0: Exato.
1: Mas muito por causa também do ar rarefeito.
2: Exato. E aí você... A diferença de você ir antes é você acostumar com a bola. Você pode ter com mais treinamento e tal. Mas a parte do fôlego aí acho que não tem muito jeito.
3: Não. Esse é o grande desafio, na verdade, né? A questão do fôlego. Então você não pode dar aqueles bote bobo, você não pode dar aqueles carrinhos, a bola saindo, você querer mostrar para a torcida. Então, no momento como esse, você precisa poupar ao máximo possível. E quando você acaba poupando, você automaticamente chama a equipe adversária para cima. E olhando a escalação do São Paulo, o São Paulo hoje novamente joga com um jogador que não está bem no momento e que é um jogador que mata o contra-ataque do São Paulo, que tem matado o contra-ataque, é o Luciano. A bola vem nele, ao invés dele dar sequência no jogo, ele acaba atrasando. Então, assim, é um time que acredito que vai procurar ter mais a posse de bola.
1: São oito. Sim, perdão.
2: Só para corroborar. São Paulo, ó, Lucas Ramon, 32 anos, Arboleda, 34, Domingos Duarte, 31, Caleri, 32, Luciano, 33. Dureza, hein?
0: É mais, você tá falando de mais da metade do time.
2: Exato.
0: Né? Mais da metade do time. E sem contar com o Rafael no gol, né?
2: 37.
0: Então, exatamente. Então, só dos jogadores de linha, então 60% dos jogadores ali com mais de 30 anos. Se isso vai se traduzir em uma dificuldade para aguentar o ritmo em campo, só o campo vai nos responder. Mas é um dado ali para se colocar em consideração. Mais do São Paulo, mais a respeito desse circuito de preparação depois da derrota para o Grêmio, inclusive no sábado, pelo Campeonato Brasileiro, com a Aline Faneri.
4: Hoje o técnico Dorival Júnior completa 100 partidas no comando do São Paulo. São 3 passagens, agora com 43 vitórias, 25 empates e 31 derrotas. Ele que conquistou o título da Copa do Brasil de 2023 e é o 14º treinador que mais vezes comandou o tricolor na história. À frente dele estão Nelsinho Batista, Jim Lopes, Paulo César Carpegiani, Oswaldo Brandão, Rogério Ceni e eu quis ler a lista inteira e é uma lista um pouco extensa, então eu vou parar aqui no Rogério Ceni, porque a lista vai ficar muito grande para eu ler todos esses nomes aqui, Yuri, mas ele é o 14º então. E falando em Rafael, é a quarta temporada dele como titular no São Paulo e ele é o goleiro que mais jogou depois da aposentadoria do Ceni. Hoje o Rafael completa 215 partidas. O São Paulo que vai voltar a jogar no Morumbi no sábado contra o Coritiba e os ingressos estão com valores mais baixos, dois setores já estão esgotados. A torcida tem feito uma campanha nas redes sociais que só a torcida pode salvar esse time nessa temporada. Então, mais de 23 mil ingressos já foram vendidos, pelo que o clube destacou. E a expectativa é de que o público volte a passar de 30 mil torcedores no sábado em partida contra o Coritiba, que vai ser às 9 da noite.
0: Já um momento. A gente tem o São Paulo, Cicinho, vivendo já dificuldades no Campeonato Brasileiro. Não está necessariamente na boca da zona de rebaixamento, mas já não vence desde o mês de abril, desde a partida contra o Mirassol no mês de abril. E, assim, a Copa do Brasil já foi, já tá fora. Copa Sul-Americana vai depender muito do humor que o time tiver no Campeonato Brasileiro.
3: Exatamente. E assim, eu como torcedor São Paulino, eu não gostaria que São Paulo abrisse mão da Sul-Americana. A gente, lógico, acompanhamos os discursos do Maciz, que assumiu como presidente. Ele falou que o São Paulo não brigaria por título, mas brigaria pela Libertadores. No Campeonato Brasileiro, eu não vejo São Paulo com energia, com elenco para poder chegar ali na zona de classificação da Libertadores. Então eu vejo na Sul-Americana esse caminho mais fácil para o São Paulo. E dá sim para conciliar Sul-Americana e Campeonato Brasileiro. São Paulo saiu da Copa do Brasil, são as únicas duas competições. Então, assim, o São Paulo tem elenco. É que o São Paulo ainda não encontrou o time. Na verdade, o São Paulo tinha encontrado o time, mas desencaixou. Então, esses jogadores precisam retomar a confiança e a confiança vem com vitória. A gente sabe que hoje, quanto Bolívar, é muito difícil o São Paulo voltar com uma vitória. Mas também com uma derrota ampla, você traz uma grande pressão pro jogo do final de semana e se complica ainda mais no brasileiro. Então o São Paulo, na verdade, Yuri, não dá para escolher brasileiro ou sul-americano. São Paulo precisa ganhar, que é isso que o torcedor quer ver.
0: E conhecendo, e a gente conhecendo como é o torcedor do São Paulo, e aqui não é fazendo juízo de valor, até porque você não pode criticar um torcedor por ser exigente. Ele tem que ser exigente mesmo, ele tem que querer sempre o bem do seu time, mas... É, às vezes se sai com um empate daí, dependendo da entrega de desempenho, vai pressionado do mesmo jeito.
3: Não, vai pressionado. Porque a questão do São Paulo é vitória. São, se não me engano, nos últimos 13 jogos, uma vitória.
4: Sim.
3: Então, imagina como torcedor São Paulo. Eu que o diga no jogo aberto, eu não aguento mais inventar desculpa.
4: Xalala.
3: Exatamente. Não aguento mais xalala. Então, assim, o momento do São Paulo é difícil. Mas se tornou difícil exatamente por questão da diretoria. Então, tudo isso que o São Paulo está colhendo, fruto da soberba lá atrás. Estava tudo bonitinho. Parece que no São Paulo é proibido você ter paz. Então, quando as coisas começam a dar certo, aí eles acabam complicando. Então, o São Paulo tá pagando preço por isso.
0: Ou só no São Paulo, hein, Marcelo Duarte?
2: Ah, meu amigo, se fosse só lá... Você dá uma passada pelo estado de São Paulo, não fica um.
4: Olha,
2: só o Palmeiras.
4: Além de tudo, tá frio, tá? Temperatura na casa de 8 graus com sensação de 6.
2: Ah, que beleza. Que delícia, hein?
0: Que beleza. Que beleza. La Paz e o seu frio invernal.
3: E aí, pra quem nunca jogou futebol no frio, o grande problema aí também, outro que se torna problema, é o pé. Porque o pé, ele não esquenta. O pé, tinha jogos que a gente jogava água quente para tentar aquecer o pé, ou enrolava até plástico, né? Na Turquia eu fazia muito isso, eu enrolava jornal, enrolava plástico e às vezes ia no banco de reserva e jogava o chai, né? O chá quente deles lá.
2: Uau.
3: Pra tentar, porque você não sente a ponta dos dedos, então assim, é difícil para você dar um passe, é difícil você dar um cruzamento, então a sua pisada não é a mesma quando se trata de frio. Tem jogadores que não tem esse problema, mas a maioria até joga com uma palmilha que ela aquece, mas também não é que dá conta do recado, não.
4: Até quantos graus era normal pra você?
3: Olha, o normal pra mim era jogar com 20, 30
4: não,
3: graus.
4: Não, tá, abaixa um pouquinho, vai. Um pouquinho
3: vamos
4: dava,
3: lá. Na Turquia eu tive, assim, eu tive três temporadas estive três temporadas na Turquia. Na época do inverno, Sivas, por ser a cidade mais fria da Turquia, nós jogávamos a 1 da tarde. Os jogos eram lá 1 hora da tarde do Campeonato Turco. Nós jogávamos com temperatura de menos 11 e sensação de menos 19. Menos 18.
0: Da tarde.
3: 1 da tarde. O complicado era quando tinha vento e chuva. Aí era mais, se tornava mais complicado aí, porque aí você se molhava, era tudo... Era um terror. E tinha parte do gramado assim... do campo que ele não, a calefação não pegava 100%, então ficava aquele bloco de gelo, parecia uma pista assim, parecia uma rua mesmo,
0: parecia um rink de patinação ali. Era assim, jogar nessas condições é bem difícil. Claro que aí em La Paz não vai chegar a esse extremo, mas há sim a complicação. E aí, sobre o que o Cicinho falou, muitas vezes quando enrola, o pé pode não estar ali bem aquecido, mas é um pé bem informado.
4: Não, mas eu vou te falar, essa temperatura aqui no Morumbi, eu não me lembro de ter pego em jogo do São Paulo. E vai fazer 8 anos que eu tô na Band News FM. Então essa temperatura, já peguei temperatura baixa, mas assim...
0: 8 graus?
4: 12, não, 12.
3: No Morumbi pega muito no Libertadores, né? Essa sensação 12... 13 graus.
4: Então, mas no máximo, eu nunca peguei abaixo disso.
3: Mas é uma sensação diferente.
4: Sim.
3: Porque você pega frio, aí imagina, 6 graus.
2: Vento na
3: não
2: cara.
3: Não vem. É uma espada que vai enfiando no peito cada pique que você dá.
0: É
3: complicado.
0: É assim, aqui no Brasil, talvez uma situação semelhante a essa, tal, muitas vezes se enfrente ali jogando, por exemplo, na Serra Gaúcha, lá em Caxias do Sul. Né? Já teve jogo lá, lembro de jogo de Série B ou foi Série A. Com 3 graus, 2 graus, foi realizado. O jogo mais frio da história do futebol brasileiro, pelo menos em Série A, foi 0 grau lá em Curitiba, lá no 2 graus com sensação de 0, lá no antigo Pinheirão, no jogo do Paraná.
2: Brasil e Coreia do Norte, a Copa da África do Sul estreia no Gelis Park. Aquilo foi eu nunca peguei um frio daquilo na minha vida.
3: Você sabe que eu vim do interior, né? De Pradópolis, do lado, 10 mil habitantes, minha mãe foi criada na roça, tudo. Quando eu me apresentei no Real Madrid, dia 28 de dezembro, assinei contrato, foi eu, meu pai, meus dois empresários, e aí nós tivemos que passar o ano novo lá. E minha mãe estava no Brasil, nós fizemos uma videochamada por Skype na época com ela, e ela perguntou sobre o tempo, né, porque ela ia morar lá comigo, e meu pai falou, não, tá zero grau. Ela, então tá bom, não tá nem frio nem calor.
2: Muito bom!
3: Aí meu pai falou, não, eu ia chamar de nega, né, não, nega, aqui tá muito frio.
0: É zero grau. É, se for pelas condições, no, nas condições normais de temperatura e pressão,
2: exato,
0: essa é uma das condições normais de temperatura e pressão, zero grau.
2: Zero grau,
0: é, negócio lá dos ATMs, da pressão atmosférica.
2: Isso. 1024 HPA, como dizia Narciso Vernizzi, o homem do tempo.
0: 1024 hectopascais.
2: Exatamente.
0: Ou milibares também.
2: Milibares, essa.
0: Essa dos milibares, uma vez a gente estava no Grande Prêmio de São Paulo.
4: A gente quem?
0: É, eu, acho que, não sei se, acho que você estava no Catar.
4: Ah, não, 2022, então.
0: Não, não, foi 24. Foi 24.
4: Tá.
0: Então, você estava nessa.
4: Tava.
0: Então foi um dia que, pela pressão, a gente vendo ali o medidor da pressão atmosférica nas telas ali da cabine, a gente meio que adivinhou a chuva duas horas antes dela acontecer.
2: Ô, louco. Que isso, hein, gente?
4: Não olha para mim, eu não lembro.
2: Não, tô achando maravilhoso isso.
4: Eu nem lembro. Mas foi aquele
2: que
4: deu confusão e a gente teve que terminar a classificação no domingo de manhã, 24,
0: sim,
4: foi esse ano.
0: Sim, foi, né? Esse ano. É. Mas que assim, rendeu cenas históricas, né? A volta do Lewis Hamilton logo após a classificação. Classificação começando 7:30 da manhã do domingo.
2: Nossa, parabéns,
0: hein? E a corrida meio-dia e meia.
4: Mas porque ia chover.
0: E acabou não chovendo.
4: Verdade.
0: E acabou não chovendo. No final das...
4: eu lembro.
0: Eu lembro que o Cacá Bueno, no final da transição, disse, olha, gente, ó, se organizar direitinho aqui, alinha os carros de novo e faz outro grande prêmio. 9:09 no horário de Brasília. Essa volta toda pra gente falar aqui do clima lá em La Paz. 8 graus e a temperatura.
2: Rapaz, passou a cara do Dorival na entrevista. O homem tá triste, hein?
0: Ah, olha,
2: situação periclitante, hein?
0: É, e assim, tende a ficar mais tenso daqui a pouco ou não. Ou tende a ficar mais tranquilo para o São Paulo. Em 2 minutos, Marcelo Duó assume o comando da transmissão da Band News FM. Agora, para o São Paulo não tem mais lero-lero, não. Tem que fazer o resultado acontecer. Bolívar e São Paulo, com Marcelo Duó, Cicinho, Aline Fanelli, comigo Yuri Queiroga. E com a sua participação pelo nosso WhatsApp, 11-999-592-100. 11-999-592-100, além do nosso chat no YouTube, youtube.com/radiobandnewsfm. Terminou no Maracanã. Fluminense 0, Independiente Rivadavia também 0. Situação complicada do Fluminense na Copa Libertadores. Vai ter que arranjar resultado fora de casa na Argentina, lá em Mendoza, para se classificar para as quartas de final. Em 2 minutos, Marcelo Duó assume o comando em definitivo da jornada para Bolívar e São Paulo. 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
12: E aí, aquele abraço, boa noite, bem-vindos, bem-vindas, ouvintes Band News FM em todo o Brasil. É hora de futebol, terça-feira de Copa Sul-Americana, oitavas de final. Na altitude de La Paz, lá em cima do morro, o time do São Paulo entra em campo contra o Bolívar na primeira partida dessa fase eliminatória da Copa Sul-Americana de 2026. São Paulo terminou bem, líder do seu grupo, invicto, 12 pontos, mas o São Paulo está numa seca danada e precisa voltar a ganhar sob o comando de Dorival Júnior. Vai jogar com frio, contra altitude e contra uma bela equipe. O Bolívar que eliminou o Grêmio na última fase, vencendo em Porto Alegre, na Arena Gaúcha, o que não é fácil e nunca foi feito por um time boliviano. Promessa de um jogo tenso logo mais a partir das 9:30 da noite. Em pouco mais de 15 minutos a bola rola lá na Bolívia e a Band News FM conta tudo pra você. 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Já já os times em campo, informações, destaques do tricampeão do mundo. Falou São Paulo. Falou, Aline Fanelli. Boa noite, Aline.
4: Oi, Marcelo. Ótima noite a você e mais uma vez para quem está chegando com a gente aqui na Band News FM. O São Paulo, que na Sul-Americana não perdeu, tem 3 vitórias e 3 empates, apesar da situação ruim na temporada, e vai enfrentar o Bolívar pela 5ª vez. Todas as anteriores foram pela Libertadores, então é um confronto inédito na Sul-Americana. Em 92, na fase de grupos, houve um empate por 1-1 em La Paz e vitória São Paulina por 2-0 no Morumbi. Em 2013, no mata-mata que valia uma vaga na fase de grupos, o tricolor venceu por 5-0 em casa e garantiu a classificação, mesmo perdendo por 4-3 nesse estádio aí. Em La Paz, o São Paulo já atuou 7 vezes, todas no mesmo estádio. Venceu uma, que foi contra o Strongest, por 4-1 na Sul-Americana de 2003. Empatou 4 e perdeu em 2 oportunidades. Uma para o Bolívar e uma para o The Strongest.
12: Do outro lado do jogo, o time mandante na expectativa de fazer um bom jogo e só administrar no jogo de volta no próximo dia 18. La Academia del Futebol Boliviano, o Bolívar, Aline.
4: Que é o segundo colocado do campeonato local com 27 pontos em 14 jogos disputados. Está atrás apenas do Always Ready, que tem 33. Eu trouxe no começo da nossa transmissão sobre os irmãos gêmeos, os irmãos Sagredo, Jesus e José. Eles nasceram em 10 de março de 1994, tem a mesma altura, 1,81 m. Jesus é o mais velho, com 5 minutos de diferença. E tem uma coincidência, além de, claro, eles estarem no mesmo time agora, eles nunca se enfrentaram, porque ambos iniciaram a carreira no Blooming, depois foram negociados para o Destroyers, também da Bolívia. Em seguida, voltaram juntos ao Blooming, só se separaram em 2019, quando José Sagredo foi para o The Strongest, e esse afastamento acabou durando pouco, porque em 2021, Jesus se uniu ao irmão José no Tigre. E aí, em 2022, mais uma separação. Jesus voltou ao clube de formação, enquanto José seguiu no Strongest. E eles voltaram a jogar juntos agora, em 2023. Os dois irmãos estão no Bolívar. Um joga na lateral direita e outro na lateral esquerda.
12: José e Jesus, então, no Bolívar, são irmãos.
4: São irmãos.
12: Muito bem, não são pai e filho.
4: Não.
12: Cicinho, a voz da opinião na Band News FM, Bolívar e São Paulo. Como é que São Paulo tem que se portar no jogo de hoje, hein, Cicinho? Boa noite.
3: Boa noite, Dó. Na verdade, assim, se portar como time grande, né? Porque as últimas atuações do São Paulo, o São Paulo acabou se apequenando diante da imposição dos adversários, né? Red Bull foi contra o Red Bull Bragantino, aconteceu no jogo passado frente ao Grêmio. Então, assim, gols no início da segunda etapa, o São Paulo até conseguiu fazer uma primeira etapa boa contra ambas equipes, mas, assim, hoje a altitude é você ter a posse de bola, e ter sabedoria na questão da marcação. O Bolívar é uma equipe que joga muito pelos lados, né? Os dois principais jogadores, o Asprilha e também o Patito Rodrigues, um tem 34, outro tem 36 anos, mas são responsáveis por essas jogadas, principais jogadas do Bolívar. Então são jogadores que fazem gols e o São Paulo vai ter essa grande dificuldade. Então, na altitude, quanto mais você ficar com a bola, menos você vai correr atrás do adversário.
12: São Paulo e Bolívar, Bolívar e São Paulo, oitavas de final da Copa Sul-Americana. Cicinho, jogador símbolo do São Paulo, campeão pelo São Paulo, comenta o jogo na Band News FM. As outras informações de uma longa semana de jogos Comebol, Sul-Americana e Copa Libertadores da América. O que mais você tem no seu radar, Yuri Queiroga? Boa noite, Yuri!
1: Boa noite pra você, Marcelo Doa. Pra quem tá nos acompanhando na Band News FM, há pouco, Fluminense e Rivadavia empataram 0-0 pelas oitavas de final da Copa Libertadores. O Boca Juniors, de virada e com dois jogadores a mais, desde o final do primeiro tempo, bateu o Recoleta do Paraguai por 3-1. Pode perder por um gol de diferença no jogo de volta, que deve ser realizado lá em Assunção. Agora, às 9:30 da noite, a gente vai ter Estudiantes e Universidade Católica do Chile, também pela Copa Libertadores da América. Mas, há poucos instantes, Memphis Depay, não, que agora é ex-atacante do Corinthians, se pronunciou nas redes sociais falando sobre a não renovação de contrato. Segue a postagem com a tradução, evidentemente. Muito decepcionado em ler que o Corinthians decidiu não honrar nosso acordo em vigor para estender meu contrato por mais 2 anos. Essa renovação foi explicitamente acordada pelo presidente, assim como pelo departamento esportivo, jurídico e financeiro. Algumas pessoas decidiram, no entanto, romper esse compromisso. Eu não queria essa situação e sempre respeitei o clube ao longo de todo o processo, mas agora sou forçado a reagir com firmeza para preservar meus interesses. Nos próximos dias falarei publicamente, mas fiquem certos de que não deixarei esse comportamento inaceitável sem sanção. Então, esta não renovação de contrato com o Memphis não vai ficar só por aí, Marcelo Dó.
2: E ele está certíssimo, ele está certíssimo. Sem discutir o mérito, né? Já falamos sobre isso algumas vezes. Não se faz com um jogador de futebol o que o Corinthians fez com o Memphis, né? Mas tudo que vem do Parque São Jorge cheira mal, não é de hoje, né? Então, não surpreende a postura dos dirigentes do Corinthians, que vão ter que se ver com a torcida, que era contra, e vão ter que se ver agora com o jogador. Porque quando você não honra a sua palavra, tem consequência. Então agora o Corinthians vai sofrer as consequências do erro de tê-lo chamado lá atrás, não pago, e essa condução porca que foi feita desse processo com a cara do Parque São Jorge, né? Não podia vir outra coisa de lá senão isso. Pobre Corinthians, que alguém de fora o salve, porque de dentro não tem salvação.
12: 9:00 PM, mais 20 minutos, você participa do futebol da Band News FM, mandando mensagem pra cá, pelo nosso chat, youtube.com/radiobandnewsfm. Você escreve no chat e deixa sua mensagem, o Yuri Queiroga vai ler sua mensagem durante o jogo. Deixa o seu like, tá na live, deixa o like, quanto mais like, mais gente ouve a gente. Também pelo WhatsApp, grave o seu áudio e mande pra cá, você participa com a sua voz no ar na Band News FM. Qual é o nosso contatinho, Yuri Queiroga?
1: 11-999-592-100.
2: Essa voz de veludo, repita, por favor.
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12: É o futebol da Band News FM em 10 minutos em campo. São Paulo e Bolívar, Bolívar e São Paulo. Mais do tricolor do Morumbi, Aline Fanelli.
4: O destaque pro Luciano, que apesar de o Cicinho não gostar mais no time titular, achar que ele tem que sair do time titular, ele é o maior artilheiro da história do São Paulo na Sul-Americana, com 9 gols, 4 a mais do que o Kleber e também do que o Luiz Fabiano. Outro destaque, Marcos Antônio, motorzinho São Paulino, ele costuma se entender bem com o Luciano. Das 9 assistências do Marcos Antônio pelo clube, 6 foram pro camisa 10. Neste ano, 3 passes para gols, 2 para o Luciano. E o Pablo Maia, que tá buscando o primeiro gol dele na temporada, tem um histórico positivo quando ele faz gol. Dos 9 gols dele no time principal do São Paulo, 8 saíram em vitórias do tricolor e 1 em um empate. Lembrando que o time não pode contar com o Rafael Tolói, que se recupera de um estiramento na coxa direita, o Lucas em recuperação da cirurgia na perna direita, o Arthur, que segue fora porque ele está com dores na coxa esquerda, o Luca, que sofreu a fratura de mandíbula, e o Nicolas, que está preservado, não voltou aos treinos ainda.
2: Meu caro Cicinho, São Paulo tem estreias importantes, a Aline passou as informações, Iago,
12: Newton, Domingos Duarte, jogadores que estão chegando aí ao São Paulo, jogando uma competição internacional pela primeira vez com a camisa tricolor. Numa situação difícil, sob pressão, na altitude. Que roubada, hein, Cicinho?
3: É, esse é um tipo de estreia que não é legal, né? Mas isso me remete ao passado também, Duó, que eu tive a oportunidade, meu primeiro jogo como titular da seleção brasileira foi na Bolívia, substituindo o Cafu, depois daquela vitória do Brasil, se eu não me engano, contra o Chile em Brasília. Jogo lá, o Parreira, nós tínhamos esse jogo lá, já classificados para a Copa do Mundo, o Parreira colocou o time em reserva, então não foi Cafu, não foi Roberto Carlos. E assim, tem que aproveitar a oportunidade, independente das dificuldades, esse é o pensamento do jogador profissional e é assim que tem que entrar em campo. No meio a toda essa turbulência, tá tendo a oportunidade de entrar como titular, tem que agarrar, porque são jogadores assim que o São Paulo está acreditando, são jogadores que não vinham jogando nos seus clubes, então assim, lógico, vai precisar de ritmo, na altitude tem toda essa dificuldade, mas o que o jogador tem em mente nesse momento é abraçar a confiança do treinador e dar esse respaldo pelo treinador ter escolhido.
12: Até por essa quantidade de lesão que São Paulo tem, é uma porta aberta para esses caras ficarem no time titular, né? Se jogarem bem.
3: Não, sim. Você olha para o adversário também, é o Bolívar. Ok, tem altitude e tudo, mas não é aquela grande equipe. Se o São Paulo tiver a posse de bola, o São Paulo tem mais qualidade do que a equipe do Bolívar com a bola nos pés. O Grêmio tentou estratégias e não conseguiu. E também foi surpreendido aqui. Então, é uma equipe que não é das mais bobas, não. Então, o São Paulo também tem que abrir os olhos para não sofrer um placar assim que não dê conta de reverter aqui. Porque se você marca de maneira errada na altitude, você toma aí 3, 4 gols brincando, porque é time que vem pra cima de uma maneira assim avassaladora no início da partida pra assustar o adversário realmente. Mas o São Paulo, como eu falei, com a bola nos pés tem mais qualidade, então pode tomar proveito disso.
12: Fazer uma pergunta aqui pra setorista do São Paulo, que conhece o São Paulo como poucos e poucas pessoas. São 7 jogos do Dorival. São Paulo está a 4 pontos da zona do rebaixamento no brasileiro e tem a Sul-Americana pela frente. Já estão olhando para o trabalho do chefe. Se o São Paulo cair na Sul-Americana, vai ter algum problema para o Dorival? O que você pensa? O que você acha, Aline?
4: Não, por enquanto não. Até porque quase não tem diretor, né? Só tem o Rafinha agora no cargo. Ele que era diretor esportivo foi promovido, né, para o cargo que era do Rui Costa. E aí o presidente Arrim Assis. Lembrando que tem eleição no fim do ano, né? São Paulo passa por esse momento, a oposição tentando se organizar. Ainda não foi oficializada nenhuma chapa, nenhum candidato. Apesar de alguns, que inclusive com histórico de assédios, colocar à disposição a candidatura de presidência, mas ainda oficial não há nada nesse meio político do São Paulo. O fato é que a eleição pode influenciar nos próximos caminhos, afinal a gente já está indo para metade do mês de agosto e a eleição é no fim do ano.
12: Times em campo no Hernando Siles com grande público, torcida do Bolívar presente, desfraldando a bandeira do clube, distintivo do clube, São Paulo e Bolívar no gramado, ouvindo a música tema da Copa Sul-Americana. Hora de escalar os times que fazem o espetáculo para voltar a uma decisão, tentando o bicampeonato da Sul-Americana. O tricampeão do mundo, vem aí o São Paulo!
4: Dorival Júnior manda o time a campo hoje com 23 Rafael, 19 Lucas Ramon, 22 Domingos Duarte, 5 Arboleda, 12 Iago, 29 Pablo Maia, 28 Newton Júnior, 16 Bobadilha, 8 Marcos Antônio, 10 Luciano e 9 Caleri.
12: E o banco?
4: Com Coronel, Buta, Sabino, Osório, Wendel, Danielzinho, Cauli, Vitor Sá, Ferreirinha, TT, Rian Francisco e André Silva.
12: Para enfrentar o time do São Paulo jogando na sua casa, na grande expectativa de uma massa torcedora em La Paz, aí vem o Bolívar!
4: Alejandro Restrepo é o treinador que escala o Bolívar com 1 Lampe, 2 Jesus Sagredo, 3 Arreaga, 5 Echeverria, 4 José Sagredo, 26 Saavedra, 80 Melgar, 17 Patito Rodrigues, 14 Robson, 27 Asprilha e 9 Calterúcio.
12: E o banco?
4: Com Mendes, Vaca, Velasquez, Luiz Paz, Arce, Miranda, Sabala, Serras, Mena, Freita, Romero e Batalini.
12: Para tomar conta do espetáculo no Hernando Siles em La Paz, fique de olho no apito!
4: O trio é colombiano. Vilmar Roldán apita o jogo. Auxiliares Alexander Guzmán e Roberto Padilha. No VAR, Keiner Jiménez, também colombiano.
12: Muito bem, Cicinho. Opinião do jogo na Band News FM. Times escalados, prontos e definidos. Sua expectativa para o jogo. A bola vai rolar já já, Cicinho.
3: É que o São Paulo do O encontre o caminho da vitória. É, em meio a todas as dificuldades de altitude, de tentar encontrar uma equipe titular, porque o São Paulo tem oscilado aí com a questão dos jogadores que o Dorival tem escalado, ele não tem o time 100% na cabeça, tem preferência por um outro jogador, mas com essas estreias a gente espera um São Paulo melhor, um São Paulo mais convincente.
12: Muito bem, meus amigos, o jogo vai começar. O time do Bolívar fazendo sua reunião no centro do campo. O time do São Paulo também, a equipe de arbitragem ainda paralisada lá, sendo apresentada para o público também na televisão. Seu Vilmar Roldán, está tudo certo, pode chamar os capitães para o TOS. Essa bonita bola da Copa Sul-Americana em La Paz, na Bolívia. Você participa do futebol da Band News FM, mandando mensagem para cá. O povo, onde é que está, meu caro Yuri Queiroga?
0: No nosso WhatsApp, 11-999-592-100, 11-999-592-100, tem o Valmir, motorista de aplicativo lá de João Pessoa, nos acompanha, tá, e tá falando aqui a respeito da saída do Memphis lá do Corinthians. Olha, pode ter certeza que foi melhor pra ele Memphis.
2: Certamente.
0: Também conosco no 11-999-592-100, e a participação aqui do ouvinte Luiz Garcia também manda mensagem por aqui. Você manda sua mensagem também no YouTube, youtube.com/RádioBandNewsFM.
12: Muito bem, meus amigos, o time do São Paulo pronto, o time do Bolívar pronto, excelente público no estádio. Hernando Siles, casa também da seleção boliviana, né, durante muito tempo, casa também de grandes outros times do futebol da Bolívia, como o The Strongest, que joga aí também, né, o grande rival do Bolívar, o The Strongest. Hernando Siles com capacidade para 42 mil pessoas, não tá lotado, mas pelo menos ali na ferradura, atrás do gol à esquerda, tem bastante gente, também na arquibancada central do estádio. Tudo pronto para o começo do jogo, São Paulo com seu uniforme número 2.
4: Duó, vale lembrar que as novas regras do futebol que a CBF aprovou ontem, né, junto com os clubes para implantação no futebol brasileiro, elas valem também para as competições da Comebol, exceto a do protocolo Vini Júnior, que a Comebol não adotou, é uma regra opcional.
12: Perfeito, 5 segundos para a cobrança de arremesso lateral, 5 segundos para a cobrança de tiro de meta, 10 segundos para a substituição e o atendimento fora do campo por 1 minuto. A lei antes, o Proid também tá valendo aí? Não, né? Só aqui também, né? Do goleiro?
4: Então, essa, ela tá colocada em teste na Espanha e na Inglaterra. E aí o Brasil decidiu adotar. A Comebol, eu não me lembro, eu acho que não.
12: Também acho que não. Vamos ver, vamos ver juntos. Times no centro do campo, respeitando aquela mensagem da Comebol contra o racismo, a favor do respeito e tudo mais. Mensagem que às vezes se perde no primeiro minuto de jogo, né? Mas estão lá, jogadores perfilados, um São Paulino, um boliviano, um São Paulino, um boliviano, lado a lado, Bolívar com seu uniforme celeste, lindíssimo, azul, time do São Paulo com meias pretas, calções brancos e aquela camisa listrada na vertical em vermelho, preto e branco, as cores do São Paulo Futebol Clube, o glorioso tricolor. Vai para o campo de jogo, os dois times, portanto, Rafael vai para o gol à nossa esquerda, à direita o time do Bolívar. Vai começar o jogo na altitude de La Paz, mais de 3 mil metros de altitude, não é pouca coisa não. Vilmar Roldán, árbitro experiente, árbitro FIFA, para comandar o espetáculo em La Paz, no estádio Hernando Siles. São Paulo pronto, Bolívar pronto para o começo do jogo, 9 da noite, 31 minutos no horário de Brasília, 8 da noite, 31 minutos no horário de La Paz, da Bolívia. O árbitro faz o sinal da cruz e apita o árbitro, começou, tá rolando o jogo na Band News FM. 8ª de final, jogo de ida em La Paz, São Paulo e Bolívar, Bolívar e São Paulo, começo de partida. Sai jogando o time do São Paulo aqui com o lateral pelo setor intermediário. Se prepara o São Paulo lá pelo lado esquerdo, aliás pelo setor direito. Newton dominando a bola, entregando do lado. Tentativa do Lucas Ramon que não alcança o seu objetivo. Volta para a marcação, Sagredo. Retoma o time do São Paulo na ponta direita. Tem cruzamento, só o Calleri tira a zaga. Voltou, Pablo Maia fora da área, queimou mal pro gol, pegou errado. Ela volta para o São Paulo lá do lado esquerdo. Dá um passo atrás para buscar Iago, a bola vai saindo do outro lado. posse de bola que favorece o time do São Paulo lá na esquerda, na metade ofensiva do campo, o tricolor se organiza para sair jogando. Bolívar e São Paulo, 47 segundos, é o começo do jogo em La Paz. Lateral, Iago vai para a cobrança do setor esquerdo do campo, se organiza o São Paulo, Luciano pela meia, pede o jogo. Lateral vai ser batido pela ponta.
4: Reversão, meu filho.
12: Reversão, demorou, perdeu 5 segundos, né, Aline?
4: Faltou estudo pro Iago, hein? Meu, o árbitro tava lá abrindo a contagem bem na frente dele, Cicinho.
3: Faltou oxigênio, né?
12: Pra bater um lateral com menos de um minuto?
3: Ah, não dá tempo pra pensar.
12: Sai jogando o Bolívar aqui na defesa. Lançamento do Jesus Sagredo lá pela ponta esquerda, ponta direita, tentativa muito longa. Foi atrás da bola, mas não alcançou o jogador do Bolívar. Bola vai pra fora, recuperação de bola do Bolívar aqui no setor direito. Bola entrega aqui na sua intermediária para Matheus, Robson Matheus. Ele volta a bola na sua defesa, começa de novo com Arreaga. Arreaga toca a bola pela meia, recebe de volta aqui na defesa o camisa número 5, Echeverria, argentino. Ele bate na bola com o pé direito, fazendo passe pra Sagredo. Sagredo leva do lado esquerdo e volta pra Echeverria. Vem em cima dele, Caleri na marcação. Ele toca do outro lado para Arreaga. Tem Jesus Sagredo pela direita pedindo o jogo. Ele vai levando até a intermediária. Na banda direita do campo, pé direito nela, levantando para o ataque. Bola muito longa, passou pelo Cauterúcio. Sobra fácil com as zagas do São Paulo. Arboleda deixa a bola passar, cai com Domingos Duarte. Ele toca na bola para o setor direito. Lucas Ramon é quem domina, tá marcado, tá cercado. Vai ter que voltar o Newton. Voltou mal, conseguiu voltar a bola para o goleiro Rafael. Vem Cauterúcio na marcação. O uruguaio devolve mais uma vez pelo lado do campo. Newton chegando na direita, tentou fazer a finta, a bola escapou. A arbitragem dá posse de bola para o Bolívar, que queria cobrar rápido. O árbitro mandou parar para cobrar de novo. Onde a bola saiu? Ou ele deu a bola para o São Paulo? Jogadores do Bolívar ficam ali em dúvida. Jogadores do São Paulo também. Foi para bater o lateral, o Lucas Ramon, no migué. E o árbitro confirma a bola aqui. Patito Rodrigues, aquele ex-Santos, se preparou para a cobrança. Para Sagredo, de volta a bola, retoma o São Paulo. Newton brigando por ela. Lucas Ramon recuada a bola pelo Bobadilha. Bate na bola o zagueiro do São Paulo, levantando para o ataque. Bola muito longa, ela saiu de novo. Lá no campo de defesa do Bolívar, vai pelo lado esquerdo. Jesus Sagredo se prepara para a cobrança. Sagredo, José Sagredo, número 4, se prepara para a batida na esquerda. Manda à frente, mergulha de cabeça, tentando buscar a bola para as prilhas. Na primeira ele ganhou, o Cauterúcio não domina. Corta a zaga do São Paulo de novo, ela volta com Bobadilha. Ajeita de cabeça, Caleri tentou proteger. Escapou do marcador, metida de bola para Bobadilha. À frente vai chegar na corrida o zagueiro. Toca na saída do goleiro Echeverria. Não quis saber de brincadeira, não. Era o Jesus Sagredo, o último homem. Chuta a bola para fora, lateral para o São Paulo, já cobrado. Bola na direita, recuperação de bola do Marcos Antônio. Tocou mal, o Caleri não estava esperando, a bola passou nas costas dele. Recupera-se o time do Bolívar e sai para o jogo. 3 minutos de jogo no primeiro tempo, 0-0. Metade do campo, Melgar dominando para o time boliviano. Voltando o passe aqui pelo setor direito. Bola recuada para o goleiro. Novamente do Sagredo para o Lampi. Lampi toca na bola, na quarta zaga para Echeverria. Ele rola a bola à sua direita para o capitão Jesus Sagredo. Sagredo domina. Ele volta a bola na defesa outra vez com o Echeverria. Bate na bola do outro lado para Arreaga. O equatoriano faz a bola chegar aqui do outro lado na direita. Outra vez Sagredo pelo lado do campo. Na direita tenta um lançamento muito forte. A bola não chega até o seu companheiro. Não chegou até o camisa número 14, Rodrigo Matheus. E a bola volta para o goleiro mais uma vez. Rafael vai sair para o jogo. 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
14: Na Libertadores, o garoto Tóbio Burgos vai para a rede e abre o placar para o Estudiantes. Estudiantes 1, Universidade Católica 0.
12: La Paz 4 minutos, 0-0, Bolívar e São Paulo avança para o ataque na Sul-Americana. O time do Bolívar, Saavedra, lançamento Asprila na esquerda, perto da área, fez a finta em cima do marcador, Ramon acompanha, ele volta na entrada da área, Saavedra de novo cortou para o pé direito, rola a bola do outro lado, não esperava o passe o Sagredo, vem o capitão, domina para o time do Bolívar na direita, faz o passe curtinho ao lado para Melgar, lançamento à área, Cauterucci, domina o Uruguai experiente, levou para o fundo, cruzou em cima do Arboleda, que desvia, é o primeiro escanteio do jogo para o Bolívar.
4: O Cauterucci é o jogador mais velho desse time titular, Uruguai, atacante de 39 anos. Ele fingiu que ia mandar para a pequena área. O Arboleda acabou titubeando na marcação, depois se recuperou e evitou o cruzamento. Na direita, cobra o primeiro escanteio, Bolívar.
12: Cauterucci dentro da grande área, Asprila também está lá. Robson se prepara para a cobrança aos 5 minutos na ponta direita. O Bolívar se prepara. Patito Rodrigues na marca do pênalti. Jogadores do São Paulo chegando ali na marcação. Arreaga na segunda trave, levantamento alto para ele. Subiu, tocou. Pá! Passa a esquerda, vai fora! Asprila desvia nas costas do zagueiro, a bola passa perto, muito perto! perto demais, mas não entrou. O goleiro tava batido, Aline!
4: A bola veio bem pra entrada da área. Havia no mínimo umas 45 pessoas nesse lance. O Asprilha conseguiu subir, cabeceou pro lado esquerdo. Não dava nem pra ver quem tinha chegado nessa bola, mas levou perigo a chance do Bolívar.
12: 5:40, primeiro tempo, chega o Bolívar 0-0 em La Paz. Rafael sai pro jogo, marcado pelo colombiano. Ele toca na bola pros seus touros, pro setor esquerdo. Avança o São Paulo. Domingos Duarte volta a bola pro goleiro. Rafael pede pé esquerdo na bola, levantando para o ataque. Bola muito longa pro Caleri. Vem de cabeça, tirando outra vez ali na intermediária defensiva. Arreaga pro Bolívar. Vem Echeverria, toca na frente, recebe Sagredo, volta pra Arreaga. Arreaga frente para Melgar, na meia direita. Ele toca lateralmente pro Sagredo, tentou dominar. Passou pelo primeiro, não passa pelo segundo. Vem bem na cobertura Pablo Maia. Chuta a bola pra fora, chegando Domingos Duarte também, sem pedir licença, sem pedir por favor. Chuta a bola pra fora, lateral para o Bolívar. Recuperação de bola do time boliviano aqui na intermediária. Patito recebe a jogada, tá com saudade santista. Ele toca na bola à frente para Melgar. Melgar para Echeverria, metade do campo, 3 do São Paulo marcando. Ele traz a bola para o círculo central e abre para a direita para Sagredo. Partiu Echeverria para a área, bola para ele. Arboledão da massa, tira de pé esquerdo. A bola bate e volta, volta para o Bolívar, metade do campo. Patito subiu, ganhou a parada. A bola sobra de novo na intermediária ofensiva da equipe do Bolívar com Patito, levando pela direita.

0: no meio do campo. 7 minutos, 0-0. Oitavas de final, Copa Sul-Americana, o tricolor em campo. Posse de bola aqui no lado direito do campo, desce Lucas Ramon. Newton passou à frente, pediu jogo, recebeu, tocou na frente. Tocou mal, passe errado. Ele vai, a bola volta pro time boliviano. Asprila pra cá, o Terúcio. Passa do lado, Patito, pede jogo, recebeu. Levantou a cabeça, vai devolver pro Calterúcio na direita contra o Arboleda. Marcado por dois, ele sai da marcação, volta. Começa de novo, entrega a bola pela direita para Sagredo. Sagredo para Melgar. Melgar sai de trás, tentando a tabela na intermediária com Patito. Patito de volta, a bola com o Sagredo. Sagredo tenta a devolução para meia, direita. Volta a marcação do São Paulo para tirar o espaço e tirar o tempo da jogada. Echeverria, quem recebe o último homem, camisa número 5, toca na bola para a esquerda. Sagredo já domina, Patito em progressão contra dois, bota na ponta. Vem cruzamento do Sagredo na área. Arboleda de cabeça, tira. Ela sai à esquerda aqui na lateral. Posse de bola para o time boliviano. Outra vez o time celeste vem para o jogo. Patito Rodrigues vai para a cobrança. Ele cobra recuando lateral, entregando aqui para a Echeverria. Bate na bola o camisa 26, Saavedra. Ele prefere voltar. Começa de novo. Entrega a bola na defesa para Reaga. Reaga na frente a Melgar. Domina o camisa 80. Faz a bola chegar aqui na direita. De novo para Sagredo. Sagredo recomeça a jogada. Começa de novo com o zagueiro. A Reaga tem o domínio. Echeverria pediu na quarta zaga. Pediu, recebeu. 8:30. Primeiro tempo, 0-0. Ele deixa para Patito. Patito recebe na perna direita, toca à frente, passe vertical para Asprilha, dominou mal, adiantou a bola. Marcos Antônio roubou, saiu no pique, Calleri vai pro comando, puxa o São Paulo pro ataque. Marcos Antônio pela direita, levou pro bico da grande área, vai tentar o cruzamento, Calleri mergulhou, a bola passou, foi embora. Passou por ele, passou pelo Luciano, saiu, Aline!
1: É, e a bola avisava o Calleri, viu, Marcelo? Vou te falar que o Luciano acabou entrando nela, mas o Calleri chegava sozinho pelo lado esquerdo para desviar e o camisa 10 tentou o cabeceio. Claro, ele estava num primeiro momento posicionado dentro da grande área, saiu à direita do gol do Lamp.
0: Patito põe na frente a bola para Calterucci, toca na bola do comando, fazendo o pivô, voltando a bola para Saavedra, para Asprilha. Asprilha toca na bola para Melgar, na meia direita. Vem se encaminhando o volante para o ataque. Corta no pé esquerdo, pouca opção. Chega Marcos Antônio na marcação, ele recomeça, entrega a bola para Saavedra. Na metade do campo, no corredor central, ele leva a bola para a esquerda, domina, puxa no pé direito, pode devolver para o lado. Robson pediu, não recebeu, ele volta a bola para o Sagredo. Sagredo retorna agora sim para o Robson. Robson recebe a bola do Melgar, vem pela meia direita já no ataque, faz abertura o brasileiro, recebendo a bola na ponta. Sagredo, Sagredo de volta para Rodrigo, dominando outra vez aqui o Robson, aliás, voltando a bola para Saavedra, voltando na intermediária com o zagueirão. Arrega, arrega para Echeverria. Bate na bola de pé direito, camisa número 4 é quem trabalha, Sagredo do outro lado. Volta a bola pro argentino, que domina tranquilo e vai voltar pro goleiro. Lampi sai da grande área para sair pro jogo. Relógio da Band News FM marca, você confere, 10, etapa inicial. Placar da Band News FM na Copa Sul-Americana, estádio Hernando Siles em La Paz, na Bolívia. Primeiro jogo das oitavas de final, São Paulo e Bolívar 0-0, Yuri Queiroga.
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0: 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Cicinho, 10 minutos e meio, primeiro tempo, 0-0 Bolívar e São Paulo, e o jogo?
3: É, o jogo, o São Paulo tá bem dentro de campo, né? O São Paulo tá com três zagueiros aí, o Newton faz pelo lado direito, o Arboleda centralizado e o Domingues faz pelo lado esquerdo. E pra defender, eles fazem uma linha de 5, então assim, tá criando essa dificuldade pro Bolívar. E o São Paulo no contra-ataque tá sendo mais perigoso, então o São Paulo tá bem no jogo até aqui.
0: São Paulo de novo no ataque, ligação direta do Rafael com o Calleri, tenta proteger, volta a bola para Luciano, tentativa de lançamento, o Bobadilha não alcança, ela volta para o São Paulo, Newton entrega para Lucas Ramon na direita, passou Bobadilha pela ponta, pede jogo por dentro, Luciano, Calleri vai para o comando, lá vem Lucas Ramon, meia direita, tocou para Luciano, engatilhou, bateu, fora! Passa a direita do Lampi, que ficou parado olhando. Olha o São Paulo atacando, chegando, Aline!
1: Na batida característica do Luciano, com o pé esquerdo da entrada da área, com o espaço que ele gosta justamente para finalizar. Ele colocou a bola um pouco mais no alto, buscando o canto direito do Lampi. Ela saiu com uma força um pouco a mais, mas levou perigo nessa chegada.
0: E o Bolívar avança, pegando as costas dos volantes do São Paulo, avançando o Melgar de fora da área. Tentou experimentar, bateu no Domingos e saiu. Vai a bola embora pela linha de lado, lateral que favorece o Bolívar pela direita aqui no campo de ataque. Sagredo vai tomar distância para a cobrança novamente. Fica com a posse de bola Jesus. Sagredo pela direita cobrando o lateral, entregando a bola para Melgar. Melgar devolve para Sagredo, devolvendo para Melgar. Mais à frente, Robson Matheus pedindo o jogo, ele prefere voltar. Recomeça a jogada com Echeverria. Zagueirão, camisa 4, solta o passe aberto aqui para a direita. Quem

0: Com a bola dominada, José Sagredo novamente pelo setor esquerdo. Patito levou o primeiro, levou o segundo, tabelou com a Asprilla, ganhou fácil no Bobadilha, vem na cobertura Marcos Antônio, mas tem falta em cima do Patito, é falta frontal contra o São Paulo,
1: que foi cometida pelo Pablo Maia. Não conseguiu o desarme em um primeiro momento, o Patito foi pelo lado esquerdo e quando o São Paulo estava conseguindo recuperar a bola, o Pablo Maia todo estabanado, chegou empurrando o camisa 17, bem de frente pro gol, uma falta na intermediária à distância.
0: Falta perigosa a favor do Bolívar na entrada da área, mas um pouco longe dela aqui no corredor central, de frente para o gol tricolor. Entre o círculo central e a meia-lua da grande área, mais próxima ali da meia-lua da grande área, a barreira vai ficando posicionada exatamente lá dentro. 13 minutos do primeiro tempo. Lucas Ramon, Newton, Domingos Duarte e Caleri são os quatro na barreira do São Paulo, protegendo o canto direito do goleiro Rafael. Barreira fica um passo à frente da meia-lua da grande área. Falta no corredor central, vamos ver quem bate. Pode ser jogada ensaiada do time boliviano ou uma batida direta com esse ar rarefeito que deixa a bola mais veloz. Rafael vai lá para o meio do gol, se posiciona bem o goleiro do São Paulo. Falta frontal à meta tricolor, jogada ensaiada, Asprilla lançado, bateu no Bobadilha, sobra essa bola do outro lado. Vem outra vez Sagredo voltando bola aqui no bico da grande área pela direita. Tentou o domínio Jesus Sagredo, volta tudo, recomeça o time boliviano. São Paulo se reorganiza, posse de bola para o Melgar, que enfia a jogada pelo lado esquerdo, de novo para Patito. Patito vai encarar o Lucas Ramon na marcação, corta para a direita, manda para a área, Asprilla subiu, subiu Calterucci, tocou mal. Para a sorte do São Paulo, uruguaio erra o alvo, ela passa à esquerda longe da meta do São Paulo. Aline!
1: Subiu junto com a marcação do cabeceio e do cruzamento que veio do lado esquerdo, quase na segunda trave. Ele fez a movimentação para a direita, mas não pegou em cheio na bola como ele gostaria. Depois deu um tapa ali no próprio rosto, lamentando que não foi bem nessa chance. Ele que tem 11 gols na temporada.
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0: 14 minutos do primeiro tempo, 0-0. São Paulo avança para o ataque, bola na ponta esquerda. Iago chegando, entrega a bola por dentro a Marcos Antônio na meia esquerda. Vem trabalhando de volta com o lateral, partiu à frente pedindo bola. Luciano, cruzamento ao Caleri, subiu o zagueiro, tocou para trás Echeverria. Ela volta para o Sagredo, José Sagredo na esquerda. Ele manda a bola de pé canhoto lá para frente. O São Paulo volta na marcação. Newton Júnior chega primeiro, toca fora, vai embora junto com a bola sai em lateral. Posse de bola para o Bolívar na esquerda, quase na metade do campo. Patito cobra rápido, arremesso, recebe do Asprilla, devolve pro colombiano, na ponta esquerda Arboledão, chegou primeiro, chegou tranquilo na sobra, pôs a bola pra fora. 15 minutos do primeiro tempo na Bolívia, 0-0. Patito lança na frente a Calterucci, muito forte o passe, vem Domingos, corta de cabeça pro São Paulo. São Paulo assenta-se em campo, posse de bola para Luciano na defesa, de lá ele toca na bola para Bobadilha, de lá para Marcos Antônio, vai fazer o passe lá pro lado esquerdo do campo. Iago pediu, ele segurou, volta a bola para Pablo Maia, recebe no pivô da intermediária defensiva do São Paulo, deixando a Lucas Ramon, de lá para Bobadilha, na linha central do campo, ele rola de volta, Pablo Maia, camisa 29, ele domina a bola, sobe um tantinho, ele volta para Arboleda, Arboleda para, pensa o jogo, respira o São Paulo, na calma, na moral, segura, espera a marcação chegar, Calterucci em 4, ele volta no goleiro Rafael, domina na frente da sua grande área, prepara o chute lá pra frente, o goleirão do São Paulo, batida de perna esquerda, longa pra Caleri, vai tentar brigar no alto, chega primeiro outra vez, arreaga, toca de cabeça na bola, ela volta pro São Paulo, Pablo Maia com ela, ele segura pela meia esquerda, campo de defesa, deixando lá Marcos Antônio, levanta a cabeça, o camisa 8, tricolor, fazendo passe aberto pra Bobadilha, muito forte. A bola passou por ele e saiu lateral para o Bolívar bater na esquerda. 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
0: Futebol da Band News FM nesse primeiro tempo, 16 minutos. O Bolívar avança para o ataque. Posse de bola por aqui na ponta direita, derrubado por aqui o Robson, sem falta de sua arbitragem. Cortou bem o time do São Paulo com o Domingos. Domingos Duarte solta a bola para Marcos Antônio. No campo de defesa pela esquerda, ele rodopia, toca adiante, deixa a bola de novo com Luciano. Luciano à esquerda para Iago. Iago Borducci tem a bola dominada outra vez pelo lado esquerdo, vem trazendo a bola para a defesa, a bola recuada para o goleiro. Vem o São Paulo trabalhando mentalmente muito bem o jogo nesses 16 minutos. 0-0. Acalma a jogada o time do São Paulo com o Newton. Everton Júnior. Trabalha outra vez o camisa número 28 do São Paulo. Ele volta a bola para o goleiro Rafael, puxa a bola para o pé esquerdo, levanta a bola de novo para o ataque, bola longa, Iago passou, ela vai ficar fácil com o time do Bolívar. Domina a bola aqui no campo de defesa, Lampe sai da grande área, trabalha com tranquilidade, dando um tapinha na bola na frente para Arreaga. Arreaga vem pelo setor direito, vem dominando, andando com a bola dominada, volta outra vez aqui na intermediária para o camisa número 5, Echeverria. Echeverria domina, levanta a cabeça, poucas opções, ele deixa a bola de volta para Arreaga, por dentro vem Melgar, pede jogo, ele prefere voltar. Começa de novo na zaga boliviana, a bola recuada para o goleiro Lampe, Lampe mais uma vez fica com ela, vem todo de laranja o goleirão do time do Bolívar, até o limite da sua grande área. O São Paulo vai andando à frente, posicionando os jogadores, ele segura o jogo, o goleirão trabalha bem a jogada por aqui com muita paciência, bate na bola de pé direito, levantando ao meio do campo, vem de trás, Arboleda deixou passar, recuperação de bola dele aqui no setor direito, na sobra do São Paulo, depois do bote errado do Newton, recebe a bola de volta, o camisa 28 do São Paulo aqui à direita, já parte ao ataque mais à frente, Lucas Ramon por dentro, vem para buscar jogo aqui do lado do campo, novamente o time do São Paulo, erra a saída, o tricolor avança para Tito, domina para Asprilha, meia direita, queima no gol, ela vai embora, à esquerda do Rafael com desvio, escanteio para o Bolívar.
1: A bola bateu no Marcos Antônio, que foi quem acabou errando o domínio, quando ele vai para dominar na saída do São Paulo, a bola subiu e ele não conseguiu retomar, então pelo menos bloqueou a finalização, o escanteio é pela direita, Robson vai fazer a cobrança.
0: Robson Matheus se prepara para a cobrança, o camisa 14 da equipe do Bolívar, 24 anos, brasileiro. Naturalizado boliviano, Robson Matheus se prepara para a cobrança, levantou curto na boca do gol, no primeiro poste, sobe para cortar o São Paulo.
1: Ô Duó,
0: diga.
1: O Robson Matheus, ele foi jogador da base do Palmeiras, 2019, 2020, depois Cruzeiro, 2021 e 22, e antes de sair do Brasil estava no Ibraxina.
0: Ibraxina da Moca em São Paulo. Posse de bola para o time do Bolívar. Cruzamento do Patito no segundo poste. Mergulha Iago para o corte. Tira para o São Paulo dentro da área. Cruzamento perigoso. Ela voltou. Sagredo da direita. Cortou para o pé direito. Pé esquerdo não tem. Voltou. Patito vira o jogo para Saavedra. Domina pela meia esquerda. É profundo passe. É Patito quem domina. Robson pediu do outro lado. Patito Rodrigues puxou contra a marcação e saiu com bola e tudo. Disso aí o Santista lembra, lateral para o time do São Paulo bater na direita, no campo de defesa, 19 jogados do primeiro tempo, 0-0. São Paulo tá bem, hein, Cicinho? Só precisa ter um pouco mais de calma.
3: É, exatamente, a proposta do São Paulo, Dó, tá sendo bem clara, né, que é contra-ataque. Agora resta saber quanto vai ter de fôlego para manter esse contra-ataque, né? Então não pode ficar chamando a equipe boliviana para cima, porque o Patito... É, tem qualidade, o Asprilha tem chute forte, então assim, e falando em Patito, malandro é o Pato, né, que nasce com o dedo colado pra não pôr aliança, hein? Imagina nisso, hein, ó o Patito aí.
0: Essa foi boa, passe de bola pro Bolívar aqui na metade do campo, Saavedra domina, gira bem, Melgar passa pelos quatro meio campistas do São Paulo, lança a frente, Asprilha, a bola passou por ele. Pra sorte do São Paulo, a bola quicou adiante, Rafael deixou passar, saiu em tiro de meta, Aline.
1: E até quando a bola quicou, Marcelo, foi mais estranha, porque ela quicou, subiu e pegou um pouco mais de velocidade, já não tava na direção do gol, mas ainda assim o árbitro marca uma posição irregular do ataque do Bolívar.
0: Relógio da Band News FM marca, você confere 20 minutos jogados, primeiro tempo. Placar da Band News FM da Copa Sul-Americana. Por enquanto, em La Paz, São Paulo 0. 0 para o Bolívar, Yuri Queiroga.
4: Mais cedo, Fluminense e Independiente Rivadavia empataram sem gol. 0-0 também pela Copa Libertadores.
0: 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E agora uma falta pesada em cima de Luciano e é muito perigosa para o São Paulo bater, Aline.
1: Na entrada da área, o Luciano recebeu a bola, girou o corpo e o Arreaga deu um toque por baixo, cometendo a falta, toque no pé esquerdo do Luciano. Oportunidade boa para o São Paulo na bola parada.
0: Falta para o São Paulo aos 21 minutos do primeiro tempo, chance bendita para o tricolor. Falta frontal à meta do goleiro Lampe, que é um grande goleiro. Se prepara para a cobrança com 5 homens protegendo o canto esquerdo, 4 pede o Lampe. Experiente goleirão do time boliviano e da seleção boliviana também. Se prepara para a cobrança o jogador do São Paulo, Luciano, perto da bola, Caleri também. Chance para o São Paulo. Chegada a 22 minutos, quase metade do primeiro tempo, 0-0. Bola parada, esperança tricolor na Bolívia. Caleri e Luciano na cobrança. Luciano canhoto, Caleri destro. Tá mais pro Luciano bater a falta. Barreira fica dentro da grande área, na linha de frente da grande área. 21 minutos e 40. Demora-se bastante ali o time do São Paulo e o árbitro para compor a barreira ali, para organizar a barreira boliviana. Fica ali deitado atrás da barreira o brasileiro Robson Matheus. Sobrou para ele o bagaço da laranja. Atrás da barreira ali deitado. Luciano autorizado, vamos lá, tricolor. Ele ou o Calério, cantão tá aberto, o cantão esquerdo. Vem Luciano, bate lá, ela toca na barreira e sobe e vai embora. Escanteio para o São Paulo. Esse passe era caçapa, Aline.
1: É, bateu no alto, camisa 10 do tricolor, mas no meio do caminho estava a barreira, que acabou desviando a bola para a linha de fundo. O São Paulo tem escanteio para cobrar pelo lado direito. Iago vai fazer a cobrança.
3: É que ele pulou de frente pra bola, né? Que é o normal, né?
1: É. Nossa, diferente bem. É virar de lado, né?
0: Veja
1: pular
0: bem.
1: Pular na barreira.
0: Aprendeu em Porto Alegre. 22 e meio. Fala, escanteio pro São Paulo. Levantamento no primeiro pau. Desvio!

0: Cruzamento perfeito do Iago, no primeiro poste. Arboleda, disparado, há muito tempo o melhor zagueiro que o São Paulo tem. Sobe no primeiro poste e testa para o fundo do gol. Arboledão da massa. Olha como valeu ter sido reintegrado. Gol importantíssimo para o tricolor do Morumbi, La Paz. São Paulo 1, Bolívar 0. É o gol do perdão, Aline Fanelli.
1: E bastante comemorado ali no banco. As reservas do São Paulo fizeram quase que um corretor polonês para baterem nas costas do Arboleda na comemoração e com assistência do estreante, hein? Iago na cobrança do escanteio. Boa cobrança com o pé esquerdo. O Arboleda sobe na primeira trave, bem à frente do Asprilha, que não conseguiu chegar. Mandou para o fundo da rede. É o primeiro gol do Arboleda nessa temporada, que aliás faz o primeiro jogo dele na Sul-Americana. E o 25º com a camisa do São Paulo, 1 a 0.
0: Olha o Bolívar vindo pra cima, o gol põe pimenta no jogo, cruzamento na área, afasta de qualquer jeito a zaga tricolor. Pablo Maia ajudando, ela volta por aqui na entrada da área do time do São Paulo, tenta sair rápido o tricolor, Calleri derrubado. Arbitragem manda seguir, racha Pablo Maia, tira mais uma, ela volta pro Bolívar lá na direita. Sagredo é quem domina, vai partir pra cima do Iago, tocou na frente, lá vem pro ataque Robson Matheus, levou no fundo o brasileiro, voltou essa bola pro lateral, Sagredo põe na área. A bola passa por todo mundo, ninguém sobe. Vai na direita, na esquerda, Sagredo vai atrás, sai com bola e tudo. Lateral para o São Paulo bater no campo de defesa. Pausa para hidratação em La Paz. Com 7 graus de temperatura. Os caras vão tomar água lá. Cicinho, metade do primeiro tempo já foi 1 a 0. São Paulo na frente.
2: É, o São Paulo consciente dentro de campo do UOL. São Paulo consciente nessa bola parada. Encontrou, né, o Arboleda bem posicionado e fez 1 a 0 pro São Paulo. Assim, o São Paulo tá muito bem postado nesse jogo. É um São Paulo que, com esse sistema de 3 zagueiros, tá dando liberdade pros dois laterais, mas com responsabilidade. Não é aquela liberdade que um ataca, o outro precisa pisar na área, não é. É um time bem coordenado até aqui. E o torcedor são paulino, a única coisa que preocupa o torcedor São Paulo e nem a volta para o segundo tempo, que é onde o São Paulo tem se perdido. Então esperamos que o São Paulo mantenha essa postura e que na volta para o segundo tempo, se bem que falta muito tempo, ainda tem muito jogo para acontecer, o São Paulo continue bem durante a partida como está acontecendo até agora.
0: 25:40, jogo parado para pausa de hidratação. Um cafezinho quente, um chazinho, hã? Na Bolívia, aquele que o Zé te tomou, e que lá pode. Vocês ficam rindo, lá pode, aqui que não pode.
1: La Paz, né?
0: La Paz, é. 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
0: 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No Nubank Park é a vez do Palmeiras. Palmeiras e Cerro Porteño. Silva Júnior dá o recado no sonzão da Band News FM.
4: Jogo às 7 horas da noite lá no Nubank Park. E a gente acompanha Cruzeiro e Flamengo logo mais.
0: Muito bem.
4: Às 9:30. Silva Júnior, Bernardo Ramos, Aline Fanelli e Lucas Belotti no comando da nave mãe Band News FM.
0: E na quinta-feira esse Corinthians aqui, todo bagunçado. Lá em Rosário.
4: Lá em Rosário contra o Central.
0: Estaremos juntos nessa, né?
4: O Bruno Camarão estará na mesa, você na narração, com as reportagens do Lucas Belotti.
0: Eu que vou precisar de um chá.
4: Exatamente.
0: De camomila. Lateral pro time do São Paulo, os 27 jogados do primeiro tempo, 1 a 0, tricolor na frente. Bateu a bola para fora de graça o Newton, hein? Deu um lateral de graça pro Bolívar, já cobrado, Asprilha domina, bico da área pelo lado esquerdo, voltou mal. O time do São Paulo tentou retomar, não conseguiu o Luciano. Ela volta para Melgar, vira o jogo para direita. Jesus Sagredo pela direita, domina a camisa número 2, taca na bola aqui por dentro para Robson. Robson vai virar o jogo. Pelo alto ele faz a cavadinha para Saavedra. Saavedra é quem domina, camisa 26, levanta a cabeça, procura alguém mais à frente. Erwin Saavedra não consegue passar. Toca na bola de volta para o zagueiro. Começa de novo Javier Arreaga. Toca na bola para a direita de novo. Jesus Sagredo é quem trabalha. Ele dá um tapinha na bola por dentro. Novamente a Robson levando para o lado direito. Cruzamento na área. Arboleda tira mais uma. Ela volta para o São Paulo. Marcos Antônio. Luciano toca mal. Iago vai dominar a si mesmo. Lateral do campo. Passou o garoto. Fez a finta no zagueiro. Tá no ataque. Tocou na meia. Calleri chegou atrasado. Luciano chegou atrasado. dá pra entender, né? Não é fácil dar um pique desse na altitude, a bola desviada pra fora.
1: O Luciano tá até jogando com aquele item que você coloca no nariz pra expandir mais, né? Pra auxiliar na respiração. Geralmente quem tem desvio de septo, no caso eu já utilizei em algum momento.
5: Dois.
1: Então,
5: três.
1: Ele tá até pra vendo se ajuda, né?
0: Pra ver se entra um arzinho, né? O negócio tá feio. É mais, nunca é demais. Jogo tá parado com lateral pra equipe do Bolívar.
4: Só pra completar a equipe, quinta-feira em Central e Corinthians, Rosário, Central e Corinthians. Sim. Você na narração, Mauro Betti nos comentários, Lucas Belotti e Bruno Camargo.
0: Muito bem, esse é o timaço da Band News FM para uma grande semana de Copa Libertadores. Sai jogando o time do Bolívar aqui no campo de defesa, ficando com a posse de bola, José Sagredo. Toca na bola, voltando para o zagueiro. Começa de novo Etcheverria, toca na frente aqui na intermediária para Reaga. Reaga toca nela lá para a direita. Faz a bola chegar na direita no lateral, Jesus Sagredo. Ele volta a bola para Reaga. O equatoriano trabalha aqui no miolo da defesa. A bola chega de novo ao Sagredo, camisa número 4. Levanta a cabeça o capitão, toca na bola aqui na esquerda para Patito. Patito à frente ainda. Derrubado o jogador do Bolívar. Pancada forte ali na intermediária em cima do Melgar, do Nilton Júnior.
1: Chegou firme pra cima do jogador do Bolívar, lado esquerdo, tava com a bola dominada e uma força até um pouco desproporcional do Nilton nesse lance. Falta vai ser pelo lado esquerdo, o Bolívar vai se organizar pra mandar a bola pra área, aparentemente.
0: 29 jogados, se prepara Melgar pra cobrança, partiu à frente Patito, mas correu de graça à toa. Passe feito aqui por dentro, novamente está jogando a Reaga, devolve pro Melgar. Se organiza lá na frente, Calterúcio, vem a pancada de longe. Espalma, Rafael! A bola faz uma curva pra fora, um tirambaço na intermediária. Bateu, a bola foi saindo, Rafael chegou a tempo e mandou pra escanteio, Aline.
1: E que pancada a longa distância, o Rafael tava um pouquinho à frente e mandou pra fora, vem escanteio.
0: Já batido o primeiro poste, Rafael saiu errado, a bola tocou ali no Asprilla, a arbitragem pega falta de ataque. O Asprilla derrubou um monte lá. Tá caído o Rafael, tá caído um dos zagueiros do São Paulo. Relógio da Band News FM marca, você confere 30, etapa inicial. 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Por enquanto em La Paz, São Paulo 1, Bolívar 0, Queiroga.
4: Amanhã, 19h, Palmeiras e Cerro Porteño, jogo lá na Casa Palmeirense, no Nubank Park.
0: 30 minutos e meio jogados no primeiro tempo, 1-0, São Paulo vence. Rafael vai se levantando daquele jeito. Se prepara para sair jogando o São Paulo aqui na sua defesa. Meu caro Cicinho, meia hora e o São Paulo sustenta 1-0 fora de casa.
2: Mas tomou susto agora, né, Duó? O São Paulo baixou um pouco a guarda, aí você dá espaço e chute de longa distância na altitude se torna muito perigoso. O Rafael fez uma grande defesa. São Paulo não pode perder o ímpeto, não. É marcar em cima, para exatamente não dar espaço para a equipe adversária para que eles cresçam durante o jogo.
0: Sai jogando o Bolívar aqui no lado esquerdo do campo. Vem buscar jogo na intermediária por aqui. Desarmado Asprilla. O São Paulo retoma. Não tem falta. Parte Luciano. Deixa para Marcos Antônio. Recebe na intermediária Pablo Maia. De lá para Bobadilha. Vem o paraguaio. Meia direita no ataque. Para Caleri. Domina. Gira. Passa da marcação. Deixa a bola do lado direito. Lucas Ramon. Pois na área. Não conseguiu dominar. Ah, Bobadilha. O zagueiro toca para trás. Ela vai embora. A Reaga quase mete contra. A bola encobre o gol e sai em escanteio. Aline.
1: É, não é difícil só pro visitante não, Duó, pro mandante também, bola do Lucas Ramon que era pro Bobadilha, o Bobadilha não chegou, a Reaga foi mandar pra frente, mandou pra trás, quase assustou o goleiro Lampe, escanteio pro São Paulo na direita.
0: Escanteio pro São Paulo, 31 minutos jogados do primeiro tempo, assim saiu o gol tricolor. Vai de novo o Iago pra cobrança, já tem uma assistência, o estreante na Bolívia, em La Paz. Iago pra cobrança do córner. Nilton Júnior dentro da grande área, Arboleda na primeiro poste, tá lá se enrolando, o Lucas Ramon foi pro chão. Arbitragem vai lá parar o jogo para conversar com a rapaziada. 32 minutos. A distância, viu, Vilmar Rodan adverte todo mundo lá dentro da área boliviana. Vai para a cobrança Iago Borducci. Camisa número 12 se prepara para bater. Arboleda vai pro primeiro poste, bola direta para a área. Carlos Lampe de novo de tapa tira a bola da área. Afasta o perigo. Robson tenta levar, marcado pelo Luciano, ele perde a bola. Recuperação do time do São Paulo. Luciano na ponta esquerda, solta passe curto, recebe Marcos Antônio, devolve ao Luciano. Ainda na ponta, cruzamento, rasteira, ela desvia e sai. É novo escanteio para o São Paulo na ponta esquerda, Aline.
1: Aplaudida a tentativa de cruzamento do Luciano pelo Caleri. Bloqueado com a marcação mais próxima do Robson. Escanteio para o São Paulo agora pelo lado esquerdo. Claro que o time não tem pressa para fazer a cobrança. Vai o Iago mesmo, lateral também naquele setor.
0: Arboleda vai lá para a entrada da pequena área. Domingos está chegando lá. Nilton Júnior também está lá. Os três zagueiros do São Paulo. Caleri na boca do gol. Luciano também chegando lá. Todo mundo aglutinado na área da Bolívia. Levantamento no primeiro poste. Corta. Defesa cortou. Cobrou mal. Está cansado já o Iago. A bola sobra para o Bolívar. O Iago ainda tenta um disparo aqui para tentar acompanhar o contra-ataque. Parte ao ataque Calterucci. O Iago volta para retomar. Insistiu, escorregou. Perdeu a bola na sequência para o Asprilla. Insiste o Iago. Valente. Recuperação de bola do Bolívar na intermediária. Melgar bate na bola da direita para a esquerda, chama para o jogo outra vez Echeverria, de lá ele faz o passe a Patito. Patito manda o bicão lá para frente na ponta direita para o Asprilla, dominou de cabeça, errou para ninguém, a bola sai em lateral, bola de graça para o São Paulo cobrar. 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
0: É, Dorival, que momento, que partida faz o São Paulo na altitude. Posse de bola para o Bolívar aqui no campo de defesa. Recuperação de bola aqui do Arreaga, deixando a bola para Echeverria, de lá para Sagredo. No setor esquerdo ele trabalha o camisa número 4, capitão do time boliviano. Volta a bola lá, Academia sai para o jogo outra vez na defesa. Passe feito do Melgar, perigosamente aqui marcado pelo Caleri. Volta a bola no goleiro Lampi. Lampi trabalha na frente da sua grande área. 34 minutos, Cicinho. Meia hora já foi, 1 a 0 São Paulo.
2: É, o São Paulo agora pressiona, né? O Bolívar que encontra essa dificuldade em armar jogadas. Como eu falei no início, o São Paulo tem mais qualidade com a bola nos pés, então precisa manter a posse de bola. E o Bolívar, quando ele tem a posse de bola, ele está encontrando exatamente essa dificuldade de criação, porque o São Paulo marca muito bem. O São Paulo até aqui está marcando de uma maneira assim que dificulta o adversário em criar, a não ser aquele chute de fora da área.
0: São Paulo troca passes aqui na defesa, posse de bola pro Tricolor, Arboledo, autor do gol, sai jogando no miolo da zaga, entregando a direita a Nilton. Nilton para Pablo Maia, vem avançando o volante, camisa 29, abrindo para Lucas Ramon, recebendo de volta à frente com liberdade. Pablo Maia, dois na área, Caleri pediu, ele entrou na área, deu no meio, rasteiro pro Luciano, insistiu, retomou, lá de trás, Bobadilha explode a bola na defesa, a bola vai saindo. Bateu por último no Melgar, vai para fora, a bola em lateral pro São Paulo. Perde mais uma chance o Tricolor. 35 minutos, joga direitinho São Paulo e na Bolívia. Lateral que Iago se prepara para a cobrança. Camisa 12 vai para a batida novamente aqui do setor esquerdo, perto da área boliviana. Manda à frente, manda de graça para o Sagredo que tira. Ela volta, Melgar à frente. Recuperação de bola da equipe do São Paulo, metade do campo. Novamente com ela o Tricolor. Domingos para Arboleda. Arboleda para Nilton, bate de pé direito, levanta na ponta esquerda. Iago, bola muito forte, subiu no alto. Testou bem para o Marcos Antônio entrar. Entrada da área, errou o tapa pro Caleri no comando. Lampi saiu para pegar, Aline Fornelli, o São Paulo quase chega de novo.
1: Tinha que tirar um pouquinho da força o Marcos Antônio, porque o Caleri já tinha passado, olha o São Paulo.
0: Fechando ali na saída de bola do time boliviano, o Sagredo saiu bem. Contra-ataque, lançamento do Robson pro Asprilla, Calterucci vai pro comando. Asprilla, ponta direita, vai encarar a marcação, cruzou na área, passou do Arboleda, mas não do Domingos. Tira de lá o zagueirão do São Paulo, Arboleda com ela, lado esquerdo outra vez, 36, é bom jogo na Bolívia, São Paulo sai pro jogo, lançamento errado do Arboleda, a bola passa por todo mundo, sai o goleiro da grande área, Lampi fica com ela mais uma vez. 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
0: Trabalhando novamente o time boliviano, Patito caído, pedindo uma falta aqui na ponta direita. O jogador camisa 17 do time boliviano numa chegada forte do Pablo Maia.
1: Foi por baixo, né, que o camisa 29 do São Paulo impediu a progressão do Patito Rodrigues pela direita. O técnico Alejandro Restrepo até pediu cartão amarelo para o jogador do São Paulo. Não houve.
0: Fazendo a contagem, o árbitro do jogo para a cobrança rápida do tiro de meta do time do São Paulo. Rafael, bate no limite o tiro de meta do São Paulino. Manda a bola lá para ataque, subiu o Caleri, tocou para a direita, não tinha ninguém. A bola sai em lateral, posse de bola novamente que favorece o Bolívar aqui no setor direito. Se prepara lá na esquerda, Sagredo cobra recuando, entregando para Echeverria. De lá para Arreaga, bola muito atrás, Lampi sai da pequena área, domina mais a direita da sua grande área, trabalhando camisa 1 da equipe boliviana. Ele traz a bola para perto da sua marca do pênalti, dá um passo atrás para buscar jogo por aqui, o Robson também chegando por ali, o Tonino Melgar, ele volta a bola para a direita para Reaga, Reaga mais à direita ainda para Sagredo, Sagredo tenta o domínio e devolve ao zagueiro, o equatoriano é quem recolhe, toca na bola de novo para a quarta zaga, Echeverria vem de trás, bate na bola, Santiago Echeverria, deixa a bola para José Sagredo, lançamento a Calterucci, passou Asprilla, virou no que virou, Domingos estava lá, tirando para o São Paulo, aos 37 do primeiro tempo, o São Paulo sai rápido em contra-ataque, Luciano prende um pouco a bola, o São Paulo vai subindo, na boa, na moral, Marcos Antônio pede adiante, Caleri também mais está marcado, Luciano toca na bola, Marcos Antônio recebe de volta, deixa para Bobadilha, um tapa de primeira do Pablo Maia, virando o jogo aqui na direita para Newton, de lá para Arboleda, o último homem no corredor central da defesa tricolor, vai administrando o jogo, o São Paulo 1-0, Domingos Duarte tem a posse de bola português, ele volta a bola para Arboleda, levanta a cabeça o equatoriano, poucas opções, ele vai bater lá para frente, prefere rolar para Newton com mais espaço, vem atraindo a marcação do Patito, ele pisa na bola, volta no goleiro, Rafael de novo dentro da sua pequena área, domina o goleiro do time do São Paulo, de pé esquerdo, vem em cima dele o Asprilla, levanta a cabeça o goleirão e bate lá pro campo de ataque, bola longa, muito, muito longa, Caleri vai tentar a casquinha, passou, Bobadilha não dominou. Passou por ele, caiu na direita, Sagredo tira, já sai jogando aqui do lado, tentou uma letra ali, o Patito bateu no zagueiro Newton, que desvia para o São Paulo, a bola volta para o Bolívar, que aumenta a pressão, bola na direita, fica com ela, Robson vai por fora, por ali o lateral Jesus Sagredo, ele vê, faz o passe, Sagredo domina, tá cercado pelo Iago, botou na área, muito forte, a bola passou direto. Foi para fora em tiro de meta para o São Paulo, Aline.
1: Eram dois jogadores na grande área, o Asprilla e também o Calterucci, esperando esse cruzamento que veio do lado direito. Se desculpou o jogador do Bolívar e o São Paulo vai fazer a cobrança do tiro de meta. Rafael tá meio desesperado com 5 segundos só, viu, Dó?
0: É, precisa fazer a conta na
1: dá
0: cabeça.
1: Tempo, botar a bola, sair, vai fazer muita coisa. Eu falei pra você sim, tinha que inverter. A reposição faz 5 e o tiro de meta faz 8.
0: Pois é.
2: Na altitude ainda, hein? Você geralmente é quando o goleiro respira,
0: dá uma folgada,
2: dá essa oportunidade do ataque respirar também, mas aí tem que ser rápido.
0: Esses 5 segundos é a partir da bola no chão? Essa é uma boa pergunta. Vem o time do Bolívar na área, mais uma vez Calterucci, que finta no Domingos, cortou pro pé esquerdo, outra finta mais, Calterucci bateu em cima do Bobadilha. Volta para cortar o time do São Paulo, mas que bagunça fez o Calterucci. Volta o Bolívar na ponta direita, Sagredo para Robson, arriscou de pé esquerdo, ela desvia e vai fora. Escanteio para o Bolívar aos 40 minutos, Aline.
1: O desvio no meio do caminho do meio de campo do São Paulo, pelo lado direito do sistema ofensivo do Bolívar, que tem pressa, hein?
0: Já cobrado, bola para a área, passou por todo mundo, cobrou mal, a bola passou por todo mundo e saiu em lateral para o São Paulo, lá na direita, relógio da Band News FM marca 40, etapa inicial. Placar da Band News FM da Copa Sul-Americana, oitavas de final, primeiro jogo em La Paz, no Hernando Siles. Arboleda, São Paulo 1, Bolívar 0, Yuri.
4: E o atacante Memphis Depay, agora ex-atacante do Corinthians, publica o manifesto que fez no X, dizendo que está decepcionado com a não renovação de contrato com o Corinthians e que vai se posicionar publicamente depois e não vai deixar a situação sem uma sanção. Publica também no Instagram, marcando o presidente do Corinthians, Osmar Stabile, que acabou não assinando este contrato.
1: É, vai que ele não vê, né? Às vezes é melhor marcar, né?
0: É.
1: Às vezes tá atento.
0: Já que ele demorou pra ver o contrato, né? Vai saber se ele não demora muito pra ver as coisas. Vem pro ataque o time do Bolívar de novo. Recuperação de bola do time tricolor aqui no campo de defesa. Bobadilha recebendo a bola aqui na intermediária. Pisa na bola, respira o São Paulo. Vai voltar lá pra esquerda pro Iago. Vem recuperar a bola Pablo Maia, deixando agora sim pra Iago. Na frente o passe é Marcos Antônio. Tudo de primeira. São Paulo trabalha a bola no campo de defesa. Novamente a Pablo Maia para a Bobadilha. Vai virar pro Lucas Ramon. Preferiu deixar de lado ali pro Newton, toques curtos, o Newton errou. Foi inventar e deu a bola de graça para o adversário. Newton. Bola recuperada pelo time do Bolívar aqui na defesa. Erwin Saavedra domina, vai recuar a bola para o goleiro. Cicinho, finalzinho do primeiro tempo. 1-0, São Paulo na frente.
2: E o São Paulo continua pressionando, né? O São Paulo até aqui bem fisicamente, porque pressiona a equipe adversária e faz com que a equipe não consiga, né? Do Bolívar não consiga sair jogando. Então, assim, esse é o caminho certo. E aí a gente bate na tecla. Vamos ver se no segundo tempo o São Paulo consegue manter esse ritmo.
0: Vem para ataque o time do São Paulo aqui na ponta esquerda. Vem outra vez aqui o Marcos Antônio. Toca na bola, recebe de volta. Vai tentar a finta. 2 da marcação, toca na ponta. Chega o São Paulo, cruzamento na área. Bateu no zagueiro, ficou esquisito ali dentro da área. Tira Saavedra. Tira de qualquer jeito ali o Sagredo. Ela voltou. Contra-ataque do Bolívar, passe errado. Bolívar não se entende na saída de jogo e a bola sai em lateral. Posse de bola para o São Paulo na esquerda. 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
0: 42 minutos jogados aqui do primeiro tempo, por enquanto 0-0 no placar. Desce o São Paulo pelo setor direito, avança para o ataque novamente, brigando pela posse de bola Lucas Ramon, até que a bola saia. Se perde pela linha de lado, é lateral, novamente que favorece o time do São Paulo na defesa. Arboleda tem a bola, está terminando o primeiro tempo, 43, cai a bola com Domingos Duarte na quarta zaga, mais à esquerda, pertinho do círculo central, ele atrasa o jogo, entrega a bola por dentro, passe para Pablo Maia, que errou o domínio, vai insistir o time do São Paulo para retomar com o Nilton, conseguiu fazer o bloqueio, a bola passou, caiu no Bobadilha, meio direita, passa para o ataque, o camisa 16 do São Paulo, na frente para Luciano, ele passa por dentro para receber, Luciano carrega demais, faz a bola chegar ao Marcos Antônio, de lá para a esquerda para Iago, vem o garoto, levanta a cabeça, domina a bola na ponta esquerda, vai chegar a marcação, ele volta pela meia, começa de novo, bola com Bobadilha, de lá na frente a Marcos Antônio, partiu Luciano à frente, Calleri vai para a entrada da área, bola rolada para o Iago mais uma vez, tentativa de cruzamento, não tem espaço, ele para, respira, prende a bola, guarda a bola com inteligência, lança para o Marcos Antônio, menorzinho, acabou perdendo na dividida, tirou o Robson, afastou o perigo, ela cai com Sagredo de novo, até que chega o Domingos Duarte e comete a falta, lá na frente o zagueirão derruba o adversário, a falta para o Bolívar na defesa. 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
0: 44 jogados aqui deste primeiro tempo, por enquanto no placar 1-0, São Paulo vence. Segura a bola aqui no campo de defesa, Patito vira o jogo da esquerda para o centro do campo, a bola quica, acaba enganando a marcação, mas conseguiu dominar ainda o camisa número 3, Arreaga. Arreaga levanta a cabeça, entrega a bola para Jesus Sagredo, por dentro ao Robson. Robson trabalha lá de trás, por dentro passa a Saavedra, a bola subiu, metade do campo, corredor central, de lá para Patito. Patito na meia esquerda, avança contra o Bobadilha, cortou para o lado, cruzou de pé esquerdo, Calterucci tentou de letra, a bola foi no peito do zagueiro do São Paulo, levanta. Tá lá pra frente novamente, por aqui o zagueirão do time tricolor, o Pablo Maia, levantou pro ataque. Lampi sai da área, tinha só o Calleri à frente, Luciano é quem chegava, ele consegue o passe à esquerda, de novo é Etcheverria, 44 e 50, bola por dentro novamente do Patito na meia esquerda, voltando pro zagueiro Etcheverria, o argentino, vem de trás, levanta a cabeça, solta a bola curta aqui do lado pra Saavedra. 3. Na esquerda, vamos até 48, 45, jogados finalzinho do primeiro tempo, 1-0, São Paulo vence, vem o Bolívar de novo, Calterucci pra Patito, pra Asprilla, vai ganhar do Marcos Antônio na força, no corpo, levou o Pablo Maia também, engatilhou o pé direito, pouco espaço, levou pra área, bateu, explode no Domingos, vai pra fora, Iago desvia, a bola sai, escanteio pro Bolívar, Aline!
1: O Marcos Antônio ficou reclamando que foi puxado pelo Asprilla, o árbitro não entendeu que houve falta e mandou seguir o lance, o Asprilla foi fazendo fila, buscando o lado direito da entrada da área e na batida houve o desvio, escanteio mais um pela direita.
0: Escanteio 45 e 40, se prepara pra cobrança novamente, Melgar, Tonino, Melgar, se prepara. Ih, olhos dos olhos, Domingo e o árbitro. Que isso, Aline Fanelli?
1: E hoje é terça ainda, hein?
0: Então, calma, gente. Muita calma nessa hora. Nariz com nariz. Que isso? Vai pra cobrança mais uma vez o time do Bolívar. Vai jogar essa bola lá pra frente. Bola no pequeno, na primeira trave. Mergulha pra cortar de cabeça o São Paulo de novo. Vai terminar o primeiro tempo em La Paz. E o São Paulo vence 1-0. Cruzamento na grande área de Via Calterucci pra fora! Perto, muito perto, perto demais, mas não entrou! Rafael ficou olhando no golpe de vista. Quase uruguaio marca, Aline!
1: O cruzamento do Robson foi bom pelo lado direito, ele enganou a marcação do São Paulo, não fez o passe e mandou lá pra área, buscando mais ou menos o pico esquerdo da pequena área, e o Calterucci subiu de cabeça, a bola saiu à direita do gol do Rafael, passou muito perto, hein? São Paulo vence 1-0.
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0: Futebol inteligente do Brasil, o time do São Paulo tem a posse de bola, tá acabando o primeiro tempo, 1-0, São Paulo vence. Lançamento do Pablo Maia errado, bateu, voltou no Calterucci, partiu Asprilla, Patito recebe, vai pra área, bateu Robson, ela passa, cruzada à esquerda. tiro de meta para o São Paulo, Aline!
1: O Bolívar estava pressionando a saída do São Paulo e conseguiu recuperar a bola em um erro. Robson estava sozinho no campo de ataque, ainda que com a marcação próxima, girou o corpo para finalizar a batida rasteira. A bola saiu à esquerda do gol do Rafael, que já cobrou o tiro de meta.
0: Levantamento à frente, muito à frente. Calleri desvia, a bola vai para fora, mais um tiro de meta. Últimos segundos do primeiro tempo, Lampi tem pressa. Ele cobra rapidamente, entrega o passe à frente para Arreaga, levando pelo setor direito na zaga central do time boliviano. De lá para a direita, outra vez Sagredo, Sagredo devolve no zagueiro, um passe complicado, conseguiu recuperar, entregando para Echeverria. Echeverria na esquerda, recebe a bola novamente Sagredo, camisa 4, José Sagredo, capitão, na frente Asprila, girou contra o Newton, que está perdendo todas. A bola volta para o time boliviano na intermediária, domina aos 48, Bolívar, última saída, última descida da equipe boliviana. Melgar do lado para Robson, Robson para Sagredo, Sagredo toca na bola para Patito, deslocado aqui pela direita, aliás é o Robson, na ponta direita ele quem domina, volta a bola para Melgar, segura, levanta a cabeça, pouco espaço, todo São Paulo recolhido, e o juizão apita o meio do campo e determina final do primeiro tempo na Bolívia. Bolívar 0, São Paulo 1, Arboleda na Band News FM, a bola não para. Vem aí Yuri Queiroga.
6: Um gol de Arboleda de cabeça, o São Paulo vai batendo o Bolívar 1-0 até aqui. Placar do primeiro tempo em La Paz, a 3.600 e lá vai pedrada de metros acima do nível do mar. Aline Fanelli, o São Paulo vai para o intervalo na frente.
1: Os jogadores estão indo para os vestiários e enquanto isso o Calteruti está debatendo lá com o Melgar, está mais próximo a ele, os dois discutindo nesses momentos finais, né, de saída de campo, enquanto não vão para o vestiário. Do lado do São Paulo, Lucas, filho e auxiliar do Dorival, estava lá cumprimentando os jogadores. O banco de reservas do Alejandro Restrepo tem Mendes, Vaca, Velasquez, Luiz Paz, Arce, Miranda, Sabala, Serras, Mena, Freita, Romero e Batalini. E o Dorival hoje pode utilizar Coronel, Buta, Sabino, Osório, Wendel, Danielzinho, Cauli, Vitor Sá, Ferreirinha, TT, Rian Francisco e também André Silva. São Paulo vai vencendo 1-0, Yuri.
6: Sim, sim, os primeiros 45 minutos já foram e o São Paulo entrega não apenas a vitória, mas você já destacou no primeiro tempo, desempenho que a gente pode dizer inteligente. O grande negócio é, na última sequência, ou na sequência recente, o São Paulo saiu na frente e acabou não segurando o resultado contra o Milionários, já com o Dorival Júnior, contra o Atlético Paranaense, levou a virada, e também não conseguiu segurar o resultado contra o Grêmio sábado. O que que hoje pode ser determinante para o São Paulo para não acontecer o que aconteceu nessas partidas especificamente?
2: Entrar, voltar para o segundo tempo da maneira que terminou o primeiro tempo. É um time ligado. Vale ressaltar que as contratações que estão tendo a oportunidade de hoje. Iago fez o cruzamento para o gol e está muito bem defensivamente. Domingos Duarte, muito bem posicionado ali, marcando o lado esquerdo e lado direito do ataque do Bolívar. E também o Newton, que está jogando, que está jogando na defesa pelo lado direito do São Paulo, lado esquerdo do ataque da equipe do Bolívar, também muito bem. Está facilitando o trabalho do Arboleda. O Arboleda que, por estar na sobra, a gente espera que ele saia com a bola, encontre um passe melhor, mas ele não tem essa característica, também não tem essa qualidade. Mas ele vai muito bem na cobertura. Então o São Paulo, quando está defendendo com essa linha de três zagueiros e ainda conta com a entrada do Iago e também do Lucas Ramon, o São Paulo faz essa linha de cinco com o Pablo Maia defendendo ali na frente, né? Com a frente desses cinco defensores, o São Paulo se fecha bem e não dá espaço. Então é manter esse ritmo no segundo tempo. A gente sabe que é difícil, mas tem cinco substituições também, e aqueles que entrarem, que provavelmente devem entrar durante a partida, porque daqui a pouco esses jogadores, né, que foram contratados, que não vinha tendo uma sequência, vai encontrar dificuldade também, vai cansar, que eles possam corresponder assim como foi no primeiro tempo.
6: Primeiro tempo já concluído em La Paz, 1 para o São Paulo. Gol de Arboleda, escanteio cobrado pelo Iago. 0 para o Bolívar. Por enquanto, São Paulo levando a vantagem do empate para o jogo de volta no Morumbi na próxima terça-feira, pelas oitavas de final da Copa Sul-Americana. Quem passar desse confronto pega o vencedor de Bragantino e Atlético Mineiro. Aliás, Bragantino e Atlético Mineiro. Não, esse aí é na chave do Santos, que vai enfrentar na quinta-feira o Macará do Equador.
4: às 7 horas da noite. Dessa chave, quem passar, pega quem passar de Boca Juniors e Recoleta. E o Boca hoje venceu o Recoleta por 3-1 de virada. Recoleta abriu o placar ali aos 5 minutos do primeiro tempo, mas teve um jogador expulso no finalzinho do primeiro tempo, levou 3 gols, teve mais outro expulso e o Boca Juniors venceu 3-1. Pode perder por um gol de diferença no Paraguai no jogo de volta. Se o São Paulo mantiver esta vantagem parcial e o Boca Juniors segurar a vantagem que construiu no primeiro jogo, podemos ter um Boca Juniors e São Paulo nas quartas de final da Copa Sul-Americana. Aí o coração de Cicinho, eu não sei se aguenta, não. Boca aguenta.
2: O Boca não é mais o mesmo. Nem o São Paulo.
4: O gol do São Paulo, de Arboleda, marcado na metade, praticamente, do primeiro tempo. Assim foi narrado por Marcelo Duó. Ouviremos esse gol, acompanharemos esse gol. Depois, 2 minutos de intervalo para voltarmos. E daqui a pouco tem o segundo tempo. De 1 para o São Paulo, 0 para o Bolívar. O gol de Arboleda, na voz de Marcelo Duó.
0: Fala, escanteio para o São Paulo. Levantamento no primeiro pau. Desvio!

0: cruzamento perfeito do Iago, no primeiro poste, Arboleda disparado, há muito tempo o melhor zagueiro que o São Paulo tem, sobe no primeiro poste e testa para o fundo do gol, Arboledão da massa, olha como valeu ter sido reintegrado, gol importantíssimo para o tricolor do Morumbi, La Paz, São Paulo 1, Bolívar 0. É o gol do perdão, Aline Fanelli.
1: E bastante comemorado ali no banco. As reservas do São Paulo fizeram quase que um corretor.
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10 horas e 28 minutos no horário de Brasília, atualização dos principais assuntos do noticiário desta terça-feira, 11 de agosto de 2026. A candidata ao Senado no Distrito Federal, Michele Bolsonaro, e o candidato à presidência da República, Flávio Bolsonaro, estiveram juntos para a gravação do horário eleitoral. Detalhes chegando com Afonso Marangoni.

0: principal índice da Bolsa Brasileira recua 2,5% nesta terça-feira e chega a 167.875 pontos. Foi a maior queda desde 12 de março, quando o índice caiu 2,55%. O dólar fechou em alta de 0,98%, cotado a R$ 5,16. O desempenho ruim teve como pano de fundo o cenário eleitoral no Brasil e as incertezas sobre o rumo dos juros no país. Agora sim, as informações direto de Brasília. Candidato ao Senado no Distrito Federal, Michele Bolsonaro, e o candidato à presidência da República, Flávio Bolsonaro, estiveram juntos para a gravação do horário eleitoral. Detalhes com Afonso Marangoni.
1: O pré-candidato à presidência da República, Flávio Bolsonaro, se reúne com a pré-candidata ao Senado, Michele Bolsonaro. Foi o primeiro encontro entre eles desde que se desentenderam publicamente e depois se reconciliaram. A ex-primeira-dama foi ao comitê do senador, onde ele gravou vídeos de apoio a pré-candidatos ao Senado. Antes da chegada de Michele, Flávio elogiou a madrasta.
2: Uma grande honra para a gente. Todo mundo já entendeu que o Brasil precisa vencer o PT. E ela, uma pessoa qualificada, com certeza, junto com a Bia Kicis aqui no DF, vão ser grandes representantes e vão ter, obviamente, acesso a direto à presidência da República para as demandas aqui do Distrito Federal, assim como todos que estão aqui, né, vão ter aí esse canal direto para ajudar os seus estados. E vão encontrar na presidência da República alguém sempre disposto, disponível para ajudar, né, os cidadãos dos seus estados.
0: Três vereadores são presos no interior do Ceará numa operação que investiga a interferência de uma facção criminosa nas eleições. Leonice Ascioli.
3: Uma operação da Polícia Federal e do Ministério Público investiga a influência de uma organização criminosa nas eleições de Sobral, interior do Ceará. Segundo as investigações, candidatos teriam que pagar um pedágio eleitoral de até R$ 60 mil para fazer campanha em bairros dominados pelo grupo. A operação cumpriu 14 mandados de prisão, além de 25 de busca e apreensão, e 5 medidas de afastamento de cargos públicos. 3 vereadores de Sobral estão entre os presos. As investigações também apuram corrupção eleitoral, extorsão, lavagem de dinheiro e organização criminosa.

0: Intervalo de jogo aqui na Band News FM, intervalo no estádio Hernando Siles, em La Paz. 1 para o São Paulo, gol marcado por Arboleda de cabeça, 0 para o Bolívar. Daqui a pouco tem o segundo tempo, com a narração de Marcelo Duol, os comentários de Cicinho e as reportagens de Aline Fanelli, comigo Yuri Queiroga na apresentação e no plantão. Hoje, pela Copa Sul-Americana, o Boca Juniors bateu o Recoleta do Paraguai por 3-1 de virada, com direito a 2 expulsões para o lado dos paraguaios. Na Libertadores, Fluminense e Independiente Rivadavia empataram por 0-0 o jogo de volta na próxima semana, lá em Mendoza, na Argentina. E o Estudiantes está batendo a Universidade Católica por 1-0 o jogo lá em La Plata. Vem aí o segundo tempo de, por enquanto, 1 para o São Paulo, 0 para o Bolívar. Ida das oitavas de final da Copa Sul-Americana. Vem aí Marcelo Duol no comando. 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
3: Estamos de volta, meus amigos e amigas da Band News FM. Vai começar o segundo tempo no Hernando Siles e o São Paulo está na frente. São Paulo 1-0 para o Bolívar. Times de volta ao segundo tempo. Com alterações ou não, Aline Fanelli?
4: Num primeiro momento, não. Se houve, eu te aviso.
3: Tá, São Paulo nem voltou ainda, né?
4: Não.
3: O time do Bolívar que está chegando agora, o São Paulo só agora está voltando.
4: Bolívar também não mexeu e o São Paulo também não deve mexer.
3: Que não é costume do professor Dorival Júnior. Cicinho, para o segundo tempo, o São Paulo consegue manter esse nível?
5: Olha, Duó, se tratando de altitude é difícil, mas tem 5 substituições, né? Então o Dorival precisa colocar esse ímpeto inicial do segundo tempo que o São Paulo não teve nos outros jogos. Então é o quê? A concentração. São Paulo precisa concentrar, manter aí esse posicionamento, esse bom sistema defensivo que o São Paulo fez no primeiro tempo, para que não seja surpreendido no segundo tempo. Então, com as alterações, porque provavelmente vai ter substituições do cansaço, né? Mas, assim, o São Paulo precisa abrir o olho nesse início de segundo tempo para não sofrer aí, como sofreu nos jogos passados.
3: O São Paulo tem tomado muito gol, né, Aline, nos primeiros 15 minutos do segundo tempo, né, recentemente, né?
4: Contra o Atlético Paranaense foi assim, né, contra o próprio Grêmio, que levou o gol de empate aos 4 minutos do segundo tempo. E o Dorival tem dito que o time tem tomado gols inaceitáveis.
3: Vamos ver hoje. O time do Bolívar vai para cima do São Paulo, precisa pelo menos empatar o jogo. Nesse segundo tempo, jogando em casa, o São Paulo tenta manter essa enorme vantagem na altitude. Apita o árbitro, começou. Tá rolando o segundo tempo na Band News FM. 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E vem o Bolívar, Saavedra, entrega a bola para Robson. Robson vem pelo setor direito, entregando a bola para Sagredo. Sagredo na entrada da área, Patito deixou passar. Calterúcio para Asprilla, para Robson. Sagredo na direita, cruzamento, segundo poste. Afasta a zaga, a bola voltou, furou o chute, Sagredo. Ela voltou para o São Paulo, vai tirar daí de qualquer jeito, Nilton. E olha o São Paulo dando brecha de novo na saída de jogo praticamente. 37 segundos e o Bolívar perdeu a chance. Vem para ataque o time boliviano, novamente com a bola dominada na sua intermediária. Carrega novamente o Arreaga. Arreaga toca na bola virando para a direita, novamente Robson com ela. Vai fazer a passagem aqui na ponta lateral, passou, mas não veio o passe. Ele recomeça a jogada com o Melgar. Melgar bate na bola da meia direita lá para a ponta esquerda. Vem José Sagredo pela ponta canhota, vai tentar levantar essa bola na grande área, deixando para Patito. Patito na área, mergulha. Nilton no carrinho tira. Ela volta para Luciano. Luciano para a Bobadilha, faz o break, segura, espera o São Paulo subir, volta a bola para Lucas Ramon. Lucas Ramon toca na bola para Nilton. Nilton aqui atrás, no bico da grande área do São Paulo, volta no goleiro. Vem Rafael de primeira, de perna esquerda, levanta para o ataque. Bola muito longa, brigou Caleri, perdeu no alto, mas ela volta. De graça, tocada pelo Arreaga para fora do campo. É o primeiro lateral do segundo tempo para o time do São Paulo, na esquerda, no campo de defesa. Pega um susto o time do São Paulo no começo do segundo tempo, com 1 minuto e meio. 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
3: Vem o Bolívar de novo para ataque, cortando o lançamento lá para a área. O Patito novamente vem de cabeça. Pablo Maia corta para o São Paulo. Marcos Antônio deixa a bola quicar. Contra-ataque lançado. Caleri desce para a direita. Bobadilha acompanha do outro lado. Corta o argentino, entrega para Marcos Antônio. Ninguém mais subindo, só chegando agora por ali o volante do São Paulo. Entrega a bola mais à frente. Caleri de novo na meia esquerda. Devolveu para o Marcos Antônio. Já voltou todo o time boliviano. Luciano pisa na bola, vai daí pro gol. Opa! Passa à esquerda! Perto, muito perto, lambendo o poste, não entra, Aline!
4: O Luciano tá usando a favor dele, claro, essa possibilidade de finalizar com uma bola mais rápida. Ele tava a longa distância, o São Paulo tinha uma boa chance no ataque e ele arriscou o pé esquerdo, a bola pingou na frente do Lamp e saiu muito perto da trave esquerda. Por muito pouco, o Luciano não fez o segundo.
3: Arreaga sai jogando pelo Bolívar, 2 minutos e 40, segundo tempo, lançamento pro ataque pro Asprilla, vai dominar o gigantão, tocou de cabeça lá para a ponta esquerda, Patito contra o Lucas Ramon, invade

0: Echeverria. Echeverria domina, faz a bola chegar ao José Sagredo pelo lado esquerdo do campo, ameaça o lançamento, o Patito deu um passo atrás, pediu, recebeu, marcado por dois, ele sai da marcação, perde um pouco de campo, volta para a defesa, tenta insistir ali em cima dele, a marcação do Lucas Ramon, faz o giro para o lado direito, outra vez, lançamento para o ataque, para o Asprila, lá volta, Cauterucci tenta o domínio, vem Domingo, chega bem, tira bem para o São Paulo, na frente a Luciano, fez a proteção, recebeu de volta no Marcos Antônio, passe muito curto, recebe outra vez aqui o time do Bolívar, vindo para o ataque, Saavedra, pela meia esquerda, vem o passe do Patito, abrindo o jogo para Asprila, Cauterucci vai para a área, partiu o colombiano, um toque de letra, Sagredo na linha de fundo, cruzamento no chão, rebate, a Arboleda tira mais uma. E ela sai em lateral, pressão total do Bolívar. José Sagredo volta essa bola aqui na intermediária, pelo setor de esquerda. Novamente Patito. Patito para Melgar, levanta a cabeça. Pouco espaço, pouca gente disponível. Saavedra vira o jogo. Entrega a bola lateralmente de novo para Arreaga, de lá para Sagredo. Lateral, camisa 2, devolve pela meia. Melgar pede mais à frente. Arreaga vai em todo o Bolívar para o ataque. Inversão de jogo. Para a esquerda de novo. Saavedra para a linha de fundo. Lá vem Sagredo para o cruzamento. Patito está na área. Prepara o cruzamento. Bolívar, bola na boca do gol, Marcos Antônio, chega bem, tira, chuta mais uma vez a bola para fora, cedendo o lateral, é posse de bola para o Bolívar, de novo na esquerda, na pressão total, Sagredo vai para a cobrança, lá na metade do campo, se organiza, mas antes tem alteração, a primeira do jogo.
1: O Jesus Sagredo vai embora para a entrada do 99, Batalini, Batalini 99, na vaga do 2, Jesus Sagredo.
0: Pô, mas não deu nem 10 minutos, hein? Os caras não fizeram o combinado no vestiário, não. Esse senhor.
2: Exatamente.
1: Ah, ele não fez milagre, não. Tiraram, né?
0: É. Jesus, né? Dessa vez, é. Foi embora, o camisa número 2 da equipe boliviana, Batalini, vem aí de novo com a camisa 99, avançando ele para o ataque, correndo aqui como se fosse um ponta, na direita ele faz o passe, volta a bola por dentro, Robson Matheus prefere recuar, São Paulo aperta bem a marcação, recuperação de bola do time boliviano com Arreaga, levando no ataque pela direita, próxima lateral do campo, Robson domina, cercado pelo Marcos Antônio, ele gira bem, meteu uma caneta no Marcos Antônio, levantou a cabeça, fez a finta no Pablo Maia, a bola escapou, volta para o Melgar, vira o jogo para a esquerda, cresce o Bolívar no jogo. Bola na ponta esquerda, vai avançando para o ataque o time boliviano, sai Patito da ponta por dentro, queima no gol, passa à esquerda sem desvio, o árbitro está marcando o tiro de meta, eu acho que o Rafael não pegou essa bola não, Aline.
1: É, e a bola veio venenosa, né, do lado esquerdo do ataque do Bolívar, ela foi pelo alto e ele fez com que ela caísse, já quicando perto do gol do Rafael, saiu à esquerda e o Bolívar vai seguir pressionando.
0: Segue pressionando com quase 10 minutos do segundo tempo, vai com tudo o time boliviano, o time celeste de La Paz, avançando para o ataque, Robson habilidoso, lançamento à frente na marca de 10 minutos, muito forte, Rafael pega, relógio da Band News FM, marca, você confere 10, etapa final. Placar da Band News FM da Copa Sul-Americana, oitavas de final, jogo de ida, por enquanto na Bolívia. São Paulo 1, Bolívar 0, Yuri Queiroga.
3: O Fluminense se complica nas oitavas de final da Copa Libertadores. Não saiu do empate por 0-0 com o Independiente Rivadavia da Argentina. Jogando no Maracanã, vai ter que achar resultado jogando lá em Mendoza na semana que vem.
0: Futebol inteligente do Brasil, Band News FM, Aline Fanelli me chama.
1: Depois daquela bola, o Rafael fez meio que uma menção de que ele tava com uma dor na região assim do estômago, depois eu completo.
0: Levantamento pro Asprila, virou, furou! Rafael saiu, brigou com ele, foi pro chão, ficou com ela. Tá na mão do goleiro, Aline.
1: E ele fez essa defesa agora, mas no lance anterior ele fez uma menção de um incômodo. Eu tenho quase certeza que se não tivesse mudado a regra, ou ele ficou na dúvida, que se ele pedisse atendimento, alguém teria que sair do campo depois. Pelo menos ele fez uma feição assim de tô com dor em dois momentos.
0: É. Vamos ver como é que fica o goleiro do São Paulo. Tem a bola nas mãos ali. O goleiro Rafael já saiu para o jogo. Bolívar vem para cima. Nada de cera. 11 minutos da etapa final. Avança Patito. Mete na frente. Bem o bloqueio do Lucas Ramon. Protege. Vai para o solo. Arbitragem para. Marca falta para o Bolívar. Posse de bola para o time boliviano. Não deixou a distância ali o Bobadilho. O juizão mandou seguir, rapaz. Segue o jogo. Fica com ela o São Paulo. Bate nela Lucas Ramon. Levanta para ataque. Calleri vai buscar. Ele contra dois. Luciano dispara por dentro. Marcos Antônio vem de trás. Calleri levanta a cabeça. Espera a chegada. Cruzamento errado. Luciano errou. Furou. Passou muito alto a bola. E agora ele volta de ônibus para o campo de defesa. Tá aberta a defesa do São Paulo. Vem o Bolívar na transição de trás. Saavedra pode queimar no gol. Faz abertura de novo para Batalini. Leva na direita, por dentro, passe a Robson Matheus, da entrada da área. Batalini levou na linha de fundo, cruzamento fechado. Tira a Arboleda.

0: Ela volta no Batalini, vai deixar sair. Protege a bola que sai pela linha de lado. Lateral para o time boliviano, outra vez aos 12 da etapa final. Batalini cobra. Ele deixa a bola na entrada da área. Robson Matheus foi de primeira. Bola pro gol. Rafael pegou. Espalma o goleiro. A bola ia no travessão. Perigo, escanteio contra o São Paulo, Aline.
1: Foi o Melgar quem fez essa finalização? Não, o Robson recebeu do Melgar da entrada da área do lado direito, bateu com a perna esquerda, um chute colocado bonito, e o Rafael com a mão esquerda afastou, mas já havia uma posição irregular no ataque.
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0: Olha, se ele deu impedimento, ele fez a contagem de reposição como se fosse um tiro de meta pro Rafael. Eu não entendi nada.
3: É, será que ele achou que tocou na trave?
0: Pode ser, porque a luva branca...
3: É, a única...
0: Mas errou feio, é rude.
3: Porque, até porque impedimento ele não poderia dar, porque a bola veio de um lateral.
0: De lateral, exatamente.
3: Não tem, né?
0: Que loucura!
1: Falta também não foi, porque senão ele não abriria a contagem.
0: Então, agora tá caído o Luciano pedindo falta na metade do campo, fazendo aquele escândalo. Pra isso não falta o ar, viu, Aline Fanelli?
1: Ah, e a falta ele sofreu, só que ele tá pedindo cartão pro jogador adversário e o Vilmar Rodan não tá indo na dele, não. Tá falando pra ele levantar.
0: Cicinho, o jogo, 13 minutos do segundo tempo, 1 a 0 São Paulo, Cicinho.
3: O São Paulo que se mantém bem na partida, né? O São Paulo se mantém bem na partida, conseguiu controlar aquele ímpeto inicial no segundo tempo, né? Da volta, quebrou também aquela questão de tomar gol.
0: Olha o São Paulo na área de novo, Caleri na mão do goleiro! Na cara do gol, faltou gás pro camisa 9 do São Paulo, Aline!
1: Uma jogada que veio na cobrança do lateral de trás, me pareceu o Marcos Antônio, viu, Marcelo Dó, pelo lado esquerdo da grande área, na saída do goleiro, ele não teve força pra mandar pro fundo da rede, quase que o São Paulo fez o segundo.
0: Olha, Cicinho, que chance o São Paulo.
3: Exatamente, o São Paulo tá bem e no contra-ataque tá conseguindo surpreender, né, que dessa vez a bola caiu no pé do cara errado pra finalizar, porque o Marcos Antônio é um dos melhores jogadores do São Paulo, mas assim, São Paulo tá muito bem no jogo.
1: Já já o São Paulo mexe.
0: Batalini pela direita, o Bolívar desce, levantamento pro Calterucci no ataque, passou dele, tirou de cabeça mais uma vez Newton pro São Paulo e ela volta pro Lucas Ramon aqui pela direita, quase 15 minutos da etapa final e o São Paulo vai sustentando bem esse 1-0, enorme resultado pro Tricolor. Batida de bola lá pro ataque, vem de pé direito pra afastar de novo o Arreaga, deixando essa bola lá, Echeverria pra Saavedra no setor esquerdo aos 15 minutos. Trabalha Patito, pisa na bola Patito Rodrigues, entrega a bola na ponta esquerda, vem com ela novamente Sagredo, toca na bola para Patito, na frente tá pedindo o jogo Saavedra, ele levanta a cabeça, não faz o passe, aprofunda na ponta, vem outra vez o cruzamento, bola alta pro Calterucci, desviou e a bola saiu, longe do gol, sem perigo, tiro de meta para o São Paulo.
1: E dessa vez ele estava de costas, cabeceou para trás para tentar acertar o gol do Rafael, o Arboleda um pouco mais distante, apenas acompanhou. Primeira alteração no São Paulo, a entrada do Wendel, 18 na vaga do Iago, 12, um lateral por outro, 18 Wendel no 12, Iago cansadaço, dono da assistência do gol do Tricolor.
0: Gostei dele, viu, Cicinho?
3: Muito bem no jogo, estreou em meio a grande dificuldade. E foi uma das referências do São Paulo no sistema defensivo. E deu o cruzamento ali, né, do escanteio pro gol.
0: E lá vem ele, o Wendel pela ponta esquerda, carrega do Marcos Antônio, faz o break, segura, vem em cima da marcação também, Caleri toca, devolve. O Wendel pra Marcos Antônio, pra Caleri, linha de fundo, tá impedido? Não tá não, segue o jogo. Ponta esquerda, Caleri achou o passe, Marcos Antônio lado da área pra Luciano, saiu o goleiro, ele bateu fora! Na rede, pelo lado de fora, o São Paulo perde mais um gol, Aline!
1: E sem até muito espaço naquela primeira troca de passes do lado esquerdo, Marcos Antônio conseguiu escapar e o único passe mais, digamos assim, redondo seria justamente para o Luciano na pequena área. Na saída do goleiro ele tentou o toque e a bola foi direto pela linha de fundo.
0: E agora um show de horrores ali do lado direito, né? O Pablo Maia fez um carrinho ali contra o Robson. Os dois se enroscaram ali, o árbitro pegou falta do Pablo Maia, não. Bateu com a bola rolando, vai ter que cobrar de novo aqui na lateral do campo. O jogador da equipe do Bolívar, meu caro Yuri Queiroga, o povo, onde é que tá, Yuri?
4: No nosso WhatsApp, no 11 999 592 100. Tem aqui a participação no interior de São Paulo, do João Paulo Soto Venga. também com a gente o Maurício. O Maurício está lá por João Pessoa, está acompanhando a gente na capital paraibana. E no YouTube, youtube.com/radiobandnewsfm, tem o Carlos Augusto Ribeiro de Brito e também conosco o Miguel dos Reis, youtube.com/radiobandnewsfm.
0: 17 jogados do segundo tempo, por enquanto no placar na Band News FM, 1-0 São Paulo na Copa Sul-Americana. Jogo de volta, terça que vem no Morumbi. Posse de bola para o time do Bolívar, outra vez na esquerda. Patito escapa na marra, tenta avançar para ataque, passe à frente, recebe Sagredo, volta a bola lá na ponta esquerda, recebeu de volta o lateral em condição, vem para o cruzamento, põe na área, Calterúcio passou, tira Domingos, de cabeça afasta para o São Paulo, ela volta outra vez ao Bolívar, novo cruzamento da ponta esquerda, fechou Asprilla, de novo Domingos tira, volta na entrada da área, Saavedra pro gol, a bola bate na trave, caçapa!

0: Leonino Melgar empata para o Bolívar na marca de 18 minutos da etapa final. Pegando um rebote na entrada da área de primeira. Antes da meia-lua, uma chicotada de pé direito no canto esquerdo do Rafael. Pulou atrasado, tocou na bola, ela bateu na trave, entrou. Empata o time celeste em La Paz. Bola para o Melgar, Melgar de pé direito para a rede, São Paulo 1, Bolívar 1, Aline Fanelli.
1: Na bola pelo alto, São Paulo estava conseguindo tirar, mas na finalização da longa distância não teve jeito. Tem uma reclamação ali do banco de reservas do São Paulo, Dorival, Lucas, com relação à arbitragem desse gol que está sendo checado. O jogador pegou de primeira, o Melgar da entrada da área, voou Rafael na bola, mas não conseguiu a defesa. Se confirmado, será o terceiro gol do Melgar nesta que é a terceira temporada dele pelo Bolívar. Na segunda passagem, a comissão técnica do São Paulo está revoltada por lá.
0: Tem que ficar revoltada também com quem não marcou essa segunda bola, hein, Cicinho? Cantado, né?
2: É, a bola do rebote, né? A bola teve a possibilidade do Lucas Ramon de dominar e sair jogando, perdeu o domínio e vem o cruzamento. Então a zaga do São Paulo tirou de cabeça e aquela bola do rebote que a gente fala, segunda bola, né? Então nessa desatenção tomou o chute e é difícil você defender quando a bola vem no gol. E o Rafael tentou chegar nela, mas não conseguiu não.
0: Vamos e ver ele vai ao VAR, hein? Ele vai ao VAR.
1: Não, ele vai dar cartão amarelo para alguém no banco do São Paulo. Vai expulsar alguém do banco do São Paulo. Ele já estava se direcionando para o meio do gol, pro meio do campo para dar o gol. E aí ele aponta o cartão vermelho para o Pedro Campos, o preparador físico do São Paulo.
0: Rapaz, tá expulso de campo, portanto, o membro da comissão técnica do São Paulo.
2: Tem uns caras também que a gente sabe que tá lá, porque eles são expulsos também, né? Porque eu não...
0: É verdade.
2: Eu não tinha nem visto ele aí. O cara no banco conseguiu reclamar mais que o treinador. É incrível, né?
0: Relógio da Band News FM marca, você confere 20 minutos, etapa final. Em La Paz, Hernando Siles na Bolívia, tá tudo igual. Oitavas de final da Copa Sul-Americana. Bolívar 1, São Paulo também 1, Yuri Queiroga.
3: Na Libertadores, 20 minutos do segundo tempo, agora 21 minutos do segundo tempo. Estudiantes vai batendo a Universidade Católica do Chile por 1-0 no jogo de ida das oitavas de final.
0: 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A direita do gol é tiro de meta, Aline.
1: O Batalini ficou pedindo a bola do lado direito, mas o Asprilla ainda assim foi para essa tentativa de finalização. Ele tinha sido derrubado antes, pediu falta, o árbitro mandou seguir o lance e o Rafael acompanhou a saída e agora vai cobrar o tiro de meta.
0: E é bom o goleiro ficar esperto, viu, Cicinho? Porque tá todo mundo chutando de qualquer lugar agora.
2: É, os caras vão chutar e tá dando brecha, né? São Paulo dando brecha, os caras vão chutar de longe. E aí o Rafael que sofre.
0: São Paulo avança. Marcos Antônio tentou dominar e não conseguiu. Lateral de novo que favorece o São Paulo aqui na ponta esquerda. Se prepara o time do São Paulo para sair para o jogo. 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
0: Marcos Antônio comete infração, Wendel aqui do lado esquerdo, falta para a equipe boliviana, Melgar se prepara para a batida. Aqui pertinho da lateral, pertinho da área boliviana, Melgar sai para o jogo entregando para Robson. Robson domina aqui no campo defensivo à direita, vira o jogo para a esquerda, sai para o jogo Echeverria, o zagueirão, levanta a cabeça, toca na bola para Sagredo. Lá pelo lado esquerdo, avança agora o time do Bolívar. Vem descendo, passe por dentro para Melgar de novo, recolhe, domina o primeiro volante, Saavedra está lá à frente. Ele bate na bola para Batalini, na direita antes da linha média, ele sai para a tabela, recebe de volta Robson recuando. Entrega a bola aqui atrás de novo, Bolívar vai se organizando agora um pouco mais tranquilo, com ela dominada ficando outra vez Echeverria com um Sagredo pelo lado esquerdo, domina, sai da defesa, vai para ataque, ameaça o lançamento em profundidade, pouco espaço, volta na marcação São Paulo. Milton exige, aponta com a bola para fora, lateral pro time boliviano, Bolívar cobra rapidamente, avança para ataque, Patito na frente, o passe recebe de volta lá do lado esquerdo, o Sagredo se prepara pro cruzamento, ele toca na bola voltando, aqui na intermediária ofensiva da equipe do Bolívar que vai cercando o time do São Paulo, na entrada da área partiu ali o Robson, falta seu juiz, ele não deu nada, sai pro jogo São Paulo, perde a bola Pablo Maia, voltou pra Batalini de trás, olha o chute pra fora! Asprilha experimenta, a bola vai para fora. Pausa para hidratação. Tiro de meta, apenas isso e mais nada, Aline.
1: Na finalização de longa distância, mais uma na tentativa do Bolívar com Asprilha, buscou o canto direito do goleiro Rafael, dessa vez não passou tão perto, mas o Rafael deu uma bronca lá do pessoal e acho que essa pausa de hidratação pro São Paulo vai ser boa, hein?
5: Sim, sim. Um convidado especial, pronto. Tem um cafezinho ali, tem um biscoitinho.
0: Cicinho, uma pausa importante para o São Paulo no jogo.
2: Ah, nesse momento é. Apesar que o São Paulo, ele tomou o gol, só que o São Paulo estava melhor em campo, né? O São Paulo perdeu dois gols cara a cara com o Marcos Antônio e com o Luciano. E aí, numa bobeira defensiva, digamos assim, porque você tem que marcar essa segunda bola, você não pode deixar o jogador chutar, e o São Paulo deixou, mas assim, o São Paulo tá bem em campo, vai sofrer por essas questões de cruzamento, então é ter mais atenção com a segunda bola mesmo.
0: Meu caro Yuri Queiroga, o povo, onde é que tá, Yuri?
3: É no nosso WhatsApp, 11999-592, sentia falar daqui a respeito do João Paulo Souto Venga, tá lá em Dracena, no interior de São Paulo, ou seja, já pertinho do Mato Grosso do Sul. Conosco também no 11999-592-100, Elson Melo Araújo, ele tá em Lagoa da Cruz, fica na zona rural de Piripiri, no Piauí, tá acompanhando?
0: 4 de julho.
3: Terra do 4 de julho, e terra também, uma terra bastante citada pelo João Cláudio Moreno, um dos maiores humoristas do Piauí e do Brasil, tido como referência pelo Whindersson Nunes, entre outros tantos. Piripiri, terra do 4 de julho também, ouvindo pelos aplicativos, a Band News FM.
0: Que um dia tirou o Palmeiras de uma Copa do Brasil, não foi? Ou ganhou do Palmeiras?
3: Não, ganhou do São Paulo.
0: Ah, foi do São Paulo.
3: Não foi eliminado, ele ganhou do São Paulo 3-2 na ida, e na volta o São Paulo meteu 9-1.
0: Ah,
3: 9-1? 9-1. O 4 de julho abriu o placar e depois o São Paulo virou, ganhou 9-1. Foi na pandemia.
1: São Paulo vai mexer.
0: Diga lá.
1: Vem aí Danielzinho e Ferreirinha.
0: Danielzinho, que tal, meu caro Cicinho? Sangue novo no São Paulo.
2: Exatamente, e o Danielzinho é um jogador que na era Crespo era referência, né? E eu ainda prefiro o Danielzinho do que o Pablo Maia. Para mim, o meio campo do São Paulo deveria ser o Danielzinho ali posicionar, Marcos Antônio Bobadilha, que é essa trinca que deu certo. E o Ferreirinha é esse cara que entra pro contra-ataque, ele vai entrar para dar velocidade, coisa que a bola cai no pé do Calleri e do Luciano, o jogo se torna mais lento, que não é a característica deles, mas tanto o Calleri quanto o Luciano tá segurando bem a jogada, o Luciano tá melhor hoje, apesar de ter perdido o gol, mas tá bem, e agora é trocar, é gás novo aí, o Danielzinho vai melhorar também a qualidade no passe ali, de saída de bola, e o Ferreirinha é esse cara aí que vai no um contra um, esperamos que hoje ele esteja numa noite inspirada, nesse frio.
1: Marcos Antônio e Luciano saem para as entradas do 94 Danielzinho e também do 11 Ferreirinha.
0: Velocidade no time do São Paulo nessa reta final do jogo, 26 jogados da etapa final. Jogo retomado aqui na intermediária defensiva do Bolívar, passe feito aqui na intermediária com Ela Milgar, o autor do gol. Ele vai avançando, primeiro volante, passa à frente Saavedra, pede bola Robson na meia direita. Ele faz a bola chegar na zaga, escorrega ali o jogador do São Paulo, a bola sobra de novo com Arreaga pelo setor direito. Ele avança, Batalini está à frente, força a marcação, chega junto o time do São Paulo. Bola retomada aqui na intermediária defensiva do Bolívar, na direita, Sagredo. Ele faz a bola chegar ao Patito, de primeira, errou o passe, Saavedra vinha por dentro, vem para recuperar a posse de bola, Lucas Ramon para o São Paulo, ele volta a bola para Newton para Arboleda tá cercado, bate na bola de pé direito, levanta para o ataque, bola longa, Calleri de peito para ninguém, ela volta para Patito, foi travado na sequência do lance, arbitragem para, marca a falta, caído o jogador do São Paulo e o jogador do Bolívar, Aline.
1: Mas ele deu a falta para o Bolívar, tá caído o Lucas Ramon sentindo muitas dores no joelho direito, porque foi uma trombada feia ali com o Saavedra e o árbitro deu a falta para o Bolívar.
0: Essa pancada dói, hein, Cicinho?
2: Dói. E deu aquela hiperextensão, né? Bate no joelho, estica a perna toda para trás. E agora, nesse momento, o jogador tá quente, né? Mas hora que esfriar, aí complica mais.
0: Vem o Bolívar. Recebe a bola aqui na intermediária, Melgar. Bate na bola, voltando. 1-1, tá empatado o jogo, quase 30 do segundo tempo. Posse de bola pro Bolívar na ponta esquerda. Vai saindo de trás aqui o Batito tentando dominar. Saavedra, ele volta a bola para Melgar. Melgar segura, leva na meia esquerda, quase na metade do campo. Ele volta a bola para Sagredo. Sagredo para Arreaga. Metiverria, na verdade, o camisa número 4 na intermediária. O camisa 5, na verdade, o argentino. Tocando a bola para a esquerda, para Sagredo. Faz o levantamento em profundidade pro Patito. Muito forte, a bola vai direta pro goleiro. Rafael trabalha aqui dentro da sua grande área. 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
0: Time do São Paulo tem a posse de bola, o Wendel pela esquerda. O passe feito a Ferreirinha, recebe de volta novamente o lateral esquerdo do São Paulo. Por dentro, passe errado para o Bobadilha, conseguiu evitar o tiro do adversário por ali. O desarme do adversário, mas perdeu a bola, o Wendel, lateral já batido para ninguém. Para ninguém, o Batalini foi cobrar o lateral. Não tinha ninguém lá na frente, filho.
1: Mas nem era lateral para ele, por isso que ele não foi. O
2: Bandeira tentou ajudar e se lascaram.
0: Que momento! Essa foi demais, hein? Rafael na frente do Asprilla, pega a bola para a cobrança, quase 30 minutos da etapa final. 1-1, Cicinho, tá bom pro São Paulo, né?
2: Tá bom, tá bom. É, pela circunstância do jogo, assim, toda a dificuldade, tá bom o jogo. Mas se o São Paulo controlar aí a questão do passe, consegue até sair com a vitória, porque o São Paulo já criou para isso.
0: Pablo Maia segura a bola ali, recebe um soco nas costas ali do camisa 80, Melgar. O Bolívar tem pressa, vem para ataque novamente o time boliviano. Batalini pela ponta direita, volta um pouquinho, começa de novo. Melgar tenta avançar, solta o braço em cima do adversário. Bandeirinha viu apenas o lateral. Posse de bola que favorece o São Paulo, tá no chão Caleri. Para ganhar um tempo e respirar também, que não faz mal a ninguém, né? 29,5, Aline Fanelli.
1: Vai mexer a equipe do Bolívar, vem aí o Miranda, camisa 11. Miranda, camisa 11, atacante, vai entrar no Bolívar já já.
0: Bruno Miranda, vem aí já já na equipe boliviana, o jogo tá parado para atendimento ao Caleri. Já já mexe novamente o Bolívar. Vai para cima o time boliviano e o Caleri faz uma graça ali, tá com a braçadeira de capitão, camisa 9 do São Paulo.
1: Ele foi atingido na altura do nariz, ficou mostrando que estava sangrando ali, mas o árbitro nem deu nada.
0: Relógio da Band News FM marca 30 minutos, etapa final. Placar da Band News FM da Copa Sul-Americana. Primeira partida das oitavas de final, Hernando Siles. Por enquanto, Bolívar 1, São Paulo 1, Yuri Queiroga.
3: Amanhã, 7 da noite, tem Palmeiras e Cerro Porteño pela Copa Libertadores. Primeiro jogo na casa do Palmeiras. Está com o segundo colocado de sua chave, o Cerro Porteño foi o líder do mesmo grupo.
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1: Muda.
0: Mudou.
1: As alterações no Bolívar. 11 Miranda no 9 Cauterúcio. Miranda com a 11 no 9 Cauterúcio. Patito Rodrigues também foi embora para a entrada do 7 Velasquez. Velasquez 7 no 17 Patito Rodrigues.
0: Centroavante e um ponta. Mudou 6 por meia dúzia lá, viu, Cicinho?
2: Exatamente, mas só que é fôlego novo, né? E o Patito, que é um dos principais jogadores dessa equipe, foi muito bem marcado pelo Lucas Ramon, né? Vamos ver se esse que tá entrando vai conseguir ter êxito, porque o Patito não conseguiu fazer um bom jogo, não.
0: Avança o time do Bolívar, lado esquerdo. Novamente com ela, Sagredo, bota à frente. Velasquez tenta o passe, errou o passe na ponta esquerda. Bola muito longa, a bola acaba saindo. Mais uma vez é lateral que favorece o Bolívar. Na ponta esquerda, último toque do jogador do São Paulo. A arbitragem confirma, na verdade, lateral para o tricolor. Lucas Ramon pega a bola para a cobrança. 31 jogados e mais 30 segundos do segundo tempo, 1-1. São Paulo tomou um gol no segundo tempo, vai sustentando esse empate para levar a decisão para o Morumbi semana que vem. Desce outra vez o São Paulo com o Arboleda, dominando a bola na frente da sua área. Voltando pro Rafael. Rafael sai ali com o pé esquerdo, tira a bola do tumulto, manda a bola pra frente, manda a bola pra fora. Lateral de graça pro Bolívar lá no campo de defesa pela direita. Se prepara a Batalini pra fazer a cobrança. Mais uma vez vai jogar essa bola lá pro tumulto. O jogador do time da Bolívia, mais uma vez o Bolívar avança. Passe feito pelo setor esquerdo do campo, vem avançando o Sagredo bota essa bola lá na lateral do campo na esquerda. Velasquez sai da ponta, vem por dentro, manda pra área. Tasprilla domina de costas pra área, entregou na frente. Saavedra outra vez recebeu o passe, voltou. Bruno Miranda recuou, outra vez Asprilla com Miranda voltando, tenta Melgar, não tem espaço para chutar. São Paulo marca a segunda bola agora, pelo setor esquerdo o time do Bolívar vai cercando, vai fechando a bola o time do São Paulo, fechando a marcação. 32 minutos, sai da lateral, vem para dentro do campo de ataque, novamente Arreaga, ele toca na bola para Melgar, Melgar não tem espaço, perde campo, vira o jogo para a direita, Batalini cercado novamente pelo São Paulo, vem o Endo na marcação, trava Pablo Maia na primeira, na segunda, atinge o adversário com falta. Falta em cima do Bruno, é falta no Ferreirinha, Aline.
1: Na primeira dividida ele foi na bola, mas na segunda ele acertou realmente a perna direita do Robson e a falta já foi cobrada pelo Bolívar.
0: 32 minutos do segundo tempo, desce o Bolívar para o ataque novamente, pedalando, Sagredo na ponta esquerda, passou Velasquez à frente, acompanhado, por isso ele volta, recomeça com Arreaga, Echeverria pediu essa bola do outro lado, Echeverria recebe na esquerda, vem para o ataque, toca mais atrás, começa de novo o time boliviano, enfiada de bola pelo setor direito, com outra vez a chegada no lance do brasileiro Robson Matheus, ele segura na meia direita, corta no pé esquerdo, volta tudo, começa com Echeverria de novo, domina com o pé esquerdo, com a direita ele faz o passe para meia canhota, avançando Sagredo, tocando na bola para Velasquez na meia esquerda, marcado pelo São Paulino, chega junto com ele por ali a marcação do São Paulo, Danielzinho encostou, ele voltou, começa de novo o time boliviano, Arreaga pelo setor direito, como se fosse um armador, lança a bola para Asprilla, tá na área na direita, a bola quicou, ele bateu direto, a bola atravessou e foi embora, deu um bico para a pequena área, a bola passou direto e saiu, não tocou em ninguém, é só lateral para o São Paulo, lateral no campo de defesa tricolor, você está na Band News FM, aqui o 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
0: 34 minutos, 1-1 é o placar na Bolívia. São Paulo tenta avançar, pouco espaço, a bola subdividida pelo alto com o Calleri, a bola bate, volta pro Bolívar. O São Paulo vai cansando, vai aceitando essa pressão, vai ficando aqui no campo de ataque. O time do Bolívar outra vez avançando. Ele toca na bola, boa, Batalini volta por dentro novamente o passe. Melgar, o autor do gol de empate, vem caminhando com a bola dominada até a meia esquerda. Batalini abre os braços aqui na direita, pede passe. Lançamento errado pro Asprilla. Volta de pé direito, Arboleda tira. Ela volta lá no campo de defesa do Bolívar, não tem ninguém. Lampe sai da área. Vem atuando como se fosse um líbero aqui pelo setor direito. Ele toca na bola para Batalini. Batalini recolhe, já se adianta, orientado para o ataque. Pisa na bola contra o Ferreirinha. Ele volta a bola por dentro. Começa de novo com Arreaga. O equatoriano vira o jogo para Sagredo na esquerda. De lá tem Velasquez pedindo aberto pela ponta. Saavedra por dentro. Ele faz a bola chegar ao Velasquez. Saavedra vem. Velasquez vai para o rabisco. Fez a finta no primeiro. Perdeu para o Lucas Ramon. Ela volta no Newton. Que tira para o São Paulo e levanta para frente para o Calleri. Matou no peito. Vai no mano contra o Arno Echeverria. Escorregou. Levantou-se, mas Echeverria tirou mal, volta de graça para o São Paulo, novamente com a bola dominada o time do São Paulo, bobadilha para Danielzinho, no outro lado para Ferreirinha, domina para trás, e ele volta para o Wendel trabalha, toca mal, volta lá da frente, o Asprilla dá um bico na bola, vai parar em Santa Cruz de la Sierra, sai em lateral para o time do São Paulo, aqui na esquerda, no ataque aos 35 minutos, vai empatando o São Paulo, 1-1, prepara mais alterações, já o Dorival, posse de bola para o Tricolor, avança para ataque Pablo Maia, uma finta, duas, três, Pablo Maia passando na ponta esquerda, levando geral, fazendo a finta, foi para a área, travada, a bola vai para a boca do gol, vem de cabeça o zagueiro, bateu com a mão, seu juiz, tirou com a mão, Sagredo! Juizão não deu nada, na sequência o encontrão na metade do campo, a bola sobra com o Rafael, tem o jogador do São Paulo caído na intermediária, me parece o Bobadilha, rolando lá no meio do campo, e eu não sei não se teve um pênalti pro São Paulo ali, viu, Aline Fanelli?
1: É, me pareceu o Echeverria no lance, ele foi com a cabeça para baixo para tentar afastar a bola, e deu a impressão de que a bola pegou no braço esquerdo dele, mas o árbitro não marcou nada também, ele tava perto do lance, e a gente vai aguardar, acho que não vai ter checagem não, viu, daqui a pouquinho mexe e vem o Arce no Bolívar.
0: Billy Arce vem aí no time boliviano e o São Paulo tenta roubar a bola lá na frente, Calleri trava, ganha, volta essa bola para o São Paulo, Danielzinho aprofunda para Ferreirinha, é você garoto, Ferreirinha cortou, limpou, pode bater, trabalhou na frente no pivô, Calleri não conseguiu proteger, ela volta para o São Paulo, recuperação pelo lado direito agora, Lucas Ramon chegando na ponta, Danielzinho recebendo, vai para cima da marcação, meteu na área, Calleri está mortinho. Nela volta para o time do Bolívar, que vai tentar puxar um contragolpe. Velasquez contra o Lucas Ramon. Escapou da falta, levou para o lado esquerdo. Ele entrega a bola mais atrás. Melgar recua de primeira. Começa de novo e o São Paulo se organiza no campo defensivo. 37 minutos do segundo tempo. 1-1 no placar do Hernando Siles em La Paz. Sai jogando o time do Bolívar de novo. Na zaga central, com ela Arreaga. Parte para o ataque o time do Bolívar. Lançamento na frente para o Asprilla, muito forte. Ele não dominou, a bola vai saindo em tiro de meta. Posse de bola para o São Paulo.
1: E o Rafael deixou sair até por causa das substituições, né? Vem aí o camisa 80, Cauli, no São Paulo, no lugar do 16, Bobadilha. 80, Cauli, no 16, Bobadilha. E o 20, Aurélio Buta, na vaga do Lucas Ramon, 19. Aurélio Buta, 20, no 19, Lucas Ramon.
0: Olha ele aí, Cicinho. Aurélio Buta, no São Paulo.
2: É, e a oportunidade, né, Duó? Tem alguns minutos aí pra mostrar defensivamente e ofensivamente, né? E o Cauli é aquele jogador que está devendo, né, da vinda dele para o São Paulo.
0: Faz tempo, né?
2: Exatamente. Veio para ser o substituto do Lucas, né, após a lesão, né? Ele chegou antes, mas aí ele tinha tudo para assumir o protagonismo ali, até porque é um bom jogador, mas no São Paulo não apareceu ainda não. E o Buta, nós poucos conhecemos, vamos ver essa debutada dele hoje.
0: Ele ficou muito tempo sem jogar, lesionado, né, na temporada passada. Ele tá muito tempo sem jogar, esse português. Camisa número 20 da equipe do São Paulo. Vamos observá-lo melhor. 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
0: Olha o São Paulo, Calera, entrada da área, levantou para Danielzinho, vem de cabeça, a defesa voltou, não, Pablo Maia. Lá em Potosí, Aline Fanelli.
1: Vamos para as substituições, então. 10, Billy Arce, o amigo do Arboleda, entrando no lugar do Robson, 14, no Bolívar. Billy Arce, 10, no 14, Robson. E vem também, no lugar do 26, Saavedra, o 6, Ervin Vaca no Saavedra.
0: Muda o time do Bolívar, mete gente à frente para atacar o São Paulo nos instantes finais da partida. O time boliviano tá jogando em casa, sabe que tem obrigação, né, Cicinho?
2: Exatamente, vai pro tudo ou nada, né? Vai pro tudo ou nada, então troca aí os jogadores que estavam aparentemente cansados por novo fôlego.
0: Bataline na direita, cruza pra área, a bola vai sobrando na boca do gol. Biliarce chegou, não conseguiu o domínio. Ela volta pro São Paulo. Outra vez, Melgar queimando o gol, explodiu no Pablo Maia. A bola subiu, Pablo Maia ajeita de pé direito, levanta essa bola à frente, tira a bola do tumulto. Ela volta pro Bolívar, insistiu na frente pra ficar com a bola. O Ervin Vaca dominou, entrada da área pela esquerda, faz abertura de novo na ponta. Velasquez cruza, Arboleda tira no alto. Ela volta pro São Paulo aqui na esquerda. O Endo deixou passar, Ferreirinha, quem trabalha protege a bola, marcado pelo Bataline. Ele volta a bola para o Wendel. O Wendel não tem muito espaço, toca à frente. Outra vez a Danielzinho, que erra o passe de 2 metros. A bola vai para fora, em lateral de graça, já cobrado. Lá vem outra vez o time do Bolívar na entrada da área. Vem outra vez o Asprila pela direita, tabelando com o Bataline, devolveu para ele. Puxou no pé direito, tem pedido. Camisa 99 do Bolívar. O relógio da Band News FM marca, você confere. 40, etapa final. Faltou Tutano, hein? 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Bolívar 1, São Paulo 1, Yuri Queiroga.
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0: Não é fácil não. 41 agora do segundo tempo, reta final da partida na Bolívia. Se você fosse o Dorival, Cicinho, você mandaria todo mundo recuar ou continuar tentando jogar?
2: Não, tem que continuar tentando. Até porque o São Paulo pode criar mais oportunidades aí. E a equipe do Bolívar já está com algumas alterações que são jogadores considerados reserva. Então os de qualidade saíram. É lógico, pode ser surpreendido, mas o São Paulo está muito bem no jogo, precisa só afastar da sua área, ainda mais nesse momento final, é tirar o time adversário de perto da sua área.
6: Diziam que era um arroz e feijão.
0: Bem temperadinho. Sai pro jogo o time do Bolívar na metade do campo. Aliás, eu conheço alguém.
1: Nossa,
0: que faz
1: me
0: um arroz.
1: Nossa, Douglas Santos essa na Copa, lembra?
0: É,
1: que ele fazia o arroz e feijão bem temperado.
0: Bem temperadinho. Tem uma pessoa que eu conheço que faz um arroz, meus amigos, vocês não têm ideia. A moça capricha. Posse de bola novamente aqui pra frente no campo de defesa. A equipe do Bolívar tem lateral pra bater. Lá pela ponta direita. O árbitro disse que não. Apenas o tiro de meta pro time do São Paulo. 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
0: Galera, escora na área para Ferreirinha. Volta o zagueiro. Arrega de cabeça recuando para o goleiro Lamp. Já sai jogando com Echeverria. Echeverria parte ao campo de ataque pelo time do Bolívar. Novamente à esquerda. Volta a bola para o miolo da zaga. São Paulo sobe a marcação, tentando tomar essa bola lá na frente. Caleri incansável. Ele volta a bola mais à frente. Subiu ali para fazer a marcação também o time do São Paulo com Cauli. A bola volta para o Bolívar na esquerda. Velasquez vem buscar jogo. Puxado pelo ombro. Escapa da falta. Leva à frente. Está impedido Asprilla lá na frente. Ele tenta virar o jogo. Entrega a bola para Mal. Melgar, o autor do gol de empate. Melgar domina, gira, levanta a cabeça na meia direita, faz o jogo chegar aqui, intermediária para Ervin Vaca. Vaca vira o jogo, entrega para Batalini, lateral do campo na direita, sai para a tabela Batalini, não vai receber de volta, cruzamento na área, bola bateu no zagueiro do São Paulo, Arboleda na frente do Rafael, a bola era dele. Ele preferiu tocar para fora, lateral que favorece o time do Bolívar na ponta direita. Batalini vai segurar, ele cobra o lateral, soltando a bola na entrada da área, novamente girando com muito estilo. Billy Arce trabalha no bico da grande área, vai receber de volta na cavadinha. Billy Arce ganhou a frente do zagueiro Domingos, chutou na frente, a bola espirrou, foi para a área, tira novamente, Pablo Maia completa, Domingos Duarte dá um bico para frente, a bola sai. E agora segura a pressão, tricolor, tem lateral o time do Bolívar, a rede balança, Band News FM confere.
3: San Pedro empata 1-1, Estudiantes e Católica pela Libertadores.
0: Aqui cruzamento na área e mais uma vez o São Paulo bobeia, escanteio de graça, Aline.
1: Ah, e o Aurélio Buta acabou afastando para o lugar errado, né? Ele poderia ter tentado mandar para lateral, o Rafael já estava conversando com ele, o cara mandou para escanteio.
0: Bola cruzada na área, mergulha de novo de cabeça a defesa, sobrou na entrada da área, Cauli é quem domina. Respira o São Paulo, lado direito 44, segundo tempo, 1-1, tá empatado, o Cauli tentou uma finta besta ali no lado direito, deu a bola de graça pro Velasquez e o Bolívar tem a bola de novo, sai jogando o time do Bolívar aqui na intermediária, alô, time celeste vem descendo pela esquerda, o passe pro Billy Arce, vira o jogo pra Batalini, Billy Arce vai à frente contra o Domingos, recebeu o passe, Domingos estica a perna e tira pro São Paulo, cai no Wendel, tem Ferreirinha à frente, na velocidade Ferreirinha tenta a transição, vai puxando o time do São Paulo à frente, ele faz o break, recua, como sempre, toca a bola na intermediária, recua a bola para Danielzinho, recebe de volta Danielzinho, devolve mal, bate a bola no Batalini, vai sobrar pro Domingos, Domingos vem pelo meio, toca bem pela direita, time do São Paulo vai avançando, novamente escapando na marcação, Aurélio Buta toca a bola adiante pro Lucas Ramon, perdeu a bola, recuperação do Bolívar, a zaga tava aberta, aí vem Velasquez na velocidade, ele abre na ponta, vem cruzamento na área, Batalini deu de zagueiro! A bola vai pra fora, vai ser ruim assim, La Paz, Aline!
1: Ah, digamos que o Batalini nesse lance foi um guerreiro ao menos, né? Porque o cruzamento veio do lado esquerdo, ele virou o pé direito pra finalizar pro gol, pegou mal demais na bola, o Arboleda só fez a proteção, esperou sair, vamos até os 50 neste segundo tempo.
8: Praticamente um erro pode ser fatal.
0: É, praticamente o Curupira, né? O nosso glorioso Batalini dentro da área. Chutou pra trás, ele tá de frente, chutou pra trás. Como é que pode, Cicinho?
2: É, a questão do oxigênio, você viu?
0: É, o oxigênio.
1: É, o oxigênio.
2: Exatamente, é o oxigênio. Aí quando o pé fica trocado.
1: É. Tá aí uma coisa que não falta, né, que é o oxigênio. É.
0: Ainda bem. Sai pro jogo aos 45 e 40, São Paulo. Erra o domínio, Pablo Maia, a bola volta pro tricolor. Segura o jogo, São Paulo. Wendel manda a frente. Olha o Ferreirinha, o árbitro parou o jogo, deu saída de bola em lateral, bola para o Bolívar, aqui na defesa. 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
0: Futebol inteligente do Brasil, 51 minutos, aliás, 46, vamos até 50 nesse segundo tempo, tá acabando o jogo na Bolívia, o São Paulo se segura, tá empatando, Danielzinho corta o lançamento pelo meio do campo, ela volta para Batalini, Batalini domina todo o Bolívar no ataque, corta pro lado, Ferreirinho acompanha, Batalini levanta a cabeça, toca na bola pelo meio, novamente na intermediária defensiva, o time do São Paulo volta, recuperação de jogo novamente aqui do lado esquerdo, Ervin Vaca ligando o jogo pela ponta direita, pela ponta esquerda, Velasquez cruza, o desvio pro gol! Tira o zagueiro, sobrou no Domingos, afasta Pablo Maia, toca na frente, rebate lá atrás a zaga do São Paulo de novo, lançamento pro Ferreirinha, saiu o goleirão Lamp, engatou a quarta marcha ali contra o jogador do São Paulo Caleri, ele toca na bola pra direita, todo. O Bolívar vem no desespero para tentar virar o jogo no final. São Paulino nem olha para o campo. 47 do segundo tempo. Passe de bola para o Bolívar de novo. E Velasquez, ele é bom de bola. Partiu na esquerda, tocou na entrada da área. Vaca, a bola passou. Tira de qualquer jeito a defesa do São Paulo com a Arboleda completa. Danielzinho. Foi o Buta quem lançou a bola para frente. Ela bate e volta, volta para o Bolívar. Novamente aqui atrás é Echeverria. Levanta a cabeça. Tenta sair jogando na calma, na moral. Tem tempo ainda. 2 minutos e meio para o final do jogo. O São Paulo recolhido. O Bolívar na pressão. Batalini cruza na área. Passou. Arboleda tirou. Voltou na entrada da área. Não alcança. Biliar se tira a defesa. Ela volta para o Bolívar. Na entrada da área de novo. Partiu com a bola dominada. Ervin Vaca virou para a direita. Batalini cruzou nas costas do Wendel. Volta nele. Vai tentar puxar para o fundo. Cortou. Pé direito, pé esquerdo. Cruzamento para o Asprilla. Corta a zaga de novo. Dá um bico lá para frente o Cauli. São Paulo dá de rugby, um bicão lá pro campo de ataque, ninguém chega lá, vem o Lamp lá da grande área, goleirão sai jogando, por dentro passe de novo para Ervin Vaca, dominando o volantão, camisa número 6, organiza o time. Sai para o jogo pela meia esquerda, faz a bola chegar ao Velasquez de novo. Por dentro tem a chegada no lance novamente do Bruno Miranda. Ele tenta fazer o rabisco, faz a finta em cima da marcação do Buta. Cruzou na área, chega de novo. Domingos Duarte põe fora, escanteio. E é para eles, Aline.
1: O português está reclamando ali com os companheiros, já cobrou, hein?
0: Tá com pressa o Bolívar, último minuto e meio de jogo. Velasquez de novo, que pressão, que sofrimento para a torcida São Paulina. Cruzamento fechado de novo, desvia de cabeça a Cauli, afastando na entrada da área. Ela volta para o Bolívar, vai ser assim até o apito final. Ervin Vaca toca na bola de novo na intermediária, sai para o jogo Biliar, se toca mais atrás. Ervin Vaca com a bola dominada, traz para a meia direita, conduzindo, fazendo abertura para Batalini de novo. Saiu para a tabela, recebeu o passe errado, bola bate no Ferreirinha, volta no Ervin Vaca, tenta aprofundar, Batalini vem para o cruzamento, levantou para o Asprilla, virou, bateu na zaga, sobrou para a batida, para o gol, na trave, voltou, insiste o time do Bolívar, afasta Domingos de qualquer jeito, bola no travessão, novo cruzamento na área, Arboleda tira, ela vai sobrar, Asprilla virou, tentou chutar, não deu, Cauli não chega, ela volta, Velasquez para o gol, desvia, Rafael! Bom, bom, bom, bom, bom, bom, bom, bom, bom, bombardeio boliviano. Que sufoco, Aline!
1: O Rafael ficou até meio tonto quando a bola bateu no travessão, porque não viu nem onde ela bateu. Foi tão rápida e forte. Depois da recuperação do lance, a bola teve um desvio pela esquerda. O Rafael conseguiu defender. O São Paulo mandou lá pra frente, porque o jogo tá acabando, Duó.
0: Últimos 10 segundos, o Bolívar vai pra cima. Último lance do jogo. Velasquez vai passar pelo Buta, passou fácil. Saiu da lateral, vem por dentro. Aurélio chega junto com ele, prende bem o jogo português. Tenta tirar um pouco do tempo do Velasquez, que insiste, leva a falta de vencido. Falta! Falta pra cartão, Aline Fanelli.
1: O Aurélio Buta tava tentando cometer essa falta já alguns metros pelo lado direito do sistema defensivo do São Paulo. Ele puxou a camisa do camisa 7, o Velasquez, por isso o cartão amarelo. Pode ser o último lance do jogo, Duó.
0: 50 minutos e meio. A zaga do São Paulo. O São Paulo volta inteiro. Bolívar vai inteiro para a área, para o gol à direita. Se prepara para a cobrança novamente o Melgar. Pé direito na bola com o Veneno. Vem Arboleda e tira. Vai acabar o jogo. Vai acabar o jogo. Termina o jogo na Bolívia. Num sufoco danado, São Paulo arranca um empate na altitude. Vai para a decisão no Morumbi semana que vem. Bolívar 1, São Paulo 1 na Band News FM. A bola não para. Vem aí o mascarado Yuri Queiroga.
1: Que isso?
3: Foi desse jeito que eu acompanhei os minutos finais. Porque assim também muito o torcedor bom. Do São Paulo ficou. Não quis olhar o jogo.
1: O Yuri pegou o nosso fone de ouvido e naquela parte que fica no alto o na arco. Cabeça, ele colocou nos olhos.
3: Isso. Exatamente. É, foi assim que o torcedor do São Paulo viu os minutos finais.
0: O Ciclopes
3: finais.
0: Da Paraíba. O Ciclopes,
3: o Ciclopes
0: da Paraíba.
3: Do Sertão.
0: Isso.
3: Mas foi desse jeito que o torcedor tricolor viu o final do jogo. Não querendo ver. Querendo que terminasse. E terminou assim. 1-1 Bolívar e São Paulo. A agonia, pelo menos no jogo de ida, passou. O torcedor do São Paulo respira aliviado, Aline Fanelli.
1: E os jogadores estão bastante cansados, né? Dá pra gente ver nas reações depois do apito final, assim como os atletas do Bolívar também, viu? Porque não foi fácil pra eles, não. Os jogadores do São Paulo estão agradecendo a presença de alguns torcedores, algumas centenas de torcedores que estiveram por lá. Claro, não muito, né? Existe uma dificuldade também por causa do trajeto. Mas Caleri, como capitão, agradecendo ali a presença da torcida, enquanto os jogadores do Bolívar estão conversando entre eles, tentando entender, porque eles não conseguiram fazer o resultado e sair de casa com uma vantagem. O Luciano também ali debatendo com o Wendel algum lance após o final do jogo. E Yuri, o São Paulo não vai nem para hotel, tá? É do estádio, todo mundo toma o seu banho pro aeroporto. Santa Cruz de la Sierra vai ser o destino, justamente para não ficar em La Paz. São Paulo não vai dormir em La Paz, volta para Santa Cruz de la Sierra, dorme por lá. Amanhã pela manhã tem aquele trabalho mais leve para quem jogou mais tempo, uma atividade mais de ativação, e aí depois do almoço o time volta ao Brasil para começar o descanso e aí a preparação a partir de quinta-feira para enfrentar o Coritiba no sábado, voltando a jogar no estádio do Morumbi às 9 da noite. Já o Bolívar vai entrar em campo pelo campeonato local contra o San Antonio Bulu Bulu na sexta-feira às 9 da noite, e aí esses clubes voltam a se enfrentar na terça da semana que vem, mesmo horário, 9:30 da noite no Morumbi.
3: San Antonio Bulu Bulu, que tem aquele escudo que parece com o escudo da CBF, jogou a Libertadores recentemente. Mas, Marcelo Duó, continuamos com a situação ainda do time do São Paulo não vencer, não ganha desde o Boston River. Hoje teve a chance de sair com a vitória. Hoje a gente tem que olhar com o copo meio cheio ou o copo meio vazio?
9: Ah, eu acho que um copo meio cheio. Acho que o futebol tem muito do contexto, né? Esse não é um jogo comum, é um jogo a mais de 3 mil metros de altitude, tem o cansaço. É, eu acho que tem boas notícias no São Paulo do primeiro tempo, né? O Iago estreou legal, o Newton acho que precisa ainda um pouco de confiança, mas o Domingos foi bem até, dentro da proposta. É, São Paulo teve chance de ganhar o jogo no primeiro tempo. Segundo tempo, o time morreu fisicamente e era normal que isso acontecesse. Então, eu acho que o confronto está aberto e no Morumbi o São Paulo tem condições de ganhar desse time aí. O gremista que deve estar bem bravo, né? Como é que o Grêmio conseguiu perder para esse time aí? Que a gente elogiou pra caramba no começo do jogo. O que a gente viu aí foi outra coisa, né? Mas o São Paulo tem chances. Acho que o São Paulo deu um passo com esses reforços e pode começar a construir alguma coisa, né? Não ganhou, mas também não perdeu. Tá vivo. Eu acho que é isso que importa.
3: Cicinho, agora para a segunda partida, o São Paulo não vem com uma desvantagem. Uma vitória simples resolve. Mas o que a gente pode pensar para o São Paulo, principalmente, no transcorrer da partida, no anímico? Porque anímico conta muito para isso.
2: É, exatamente, Yuri. Na verdade, assim, o jogo de volta, o São Paulo, aí é o momento do São Paulo ter a posse de bola. Jogando em casa, com a bola no chão, o São Paulo é muito mais time e demonstrou isso mesmo na altitude. Só que o Bolívar é um time que é traiçoeiro também fora de casa no contra-ataque. Mas acredito que o São Paulo, por ter o apoio do seu torcedor, de voltar a jogar no Morumbi, o São Paulo vai conseguir passar para a próxima fase. Na verdade, o Dorival, ele é copeiro. Dorival em pontos corridos, o torcedor são paulino não bota confiança, mas em jogos de mata-mata, o Dorival sabe como se comportar, sabe posicionar sua equipe. Então o São Paulo tem esse grande resultado para poder definir no Morumbi. Então, implantando a sua maneira de jogar, vai ganhar e ganhar fácil.
3: Olhando aqui o tempo de deslocamento de La Paz para Santa Cruz de la Sierra, uma hora e cinco minutos de voo do aeroporto de El Alto. El Alto, onde joga o Always Ready, é a cidade onde fica o aeroporto que atende La Paz. De lá até o aeroporto internacional Viru-Viru em...
1: O Brasil perdeu da Bolívia lá, aliás.
3: Sim.
1: Em El Alto. 1-0. Com o Ancelotti mesmo.
3: Exatamente. O último jogo das eliminatórias para a última Copa do Mundo. Estádio que fica a mais de 4 mil metros acima do nível do mar. É em El Alto que fica o aeroporto que atende La Paz, que até aquela brincadeira, né, o aqui lá o avião não
9: ele
3: pousa.
9: Ele estaciona.
3: Estaciona. É, né? Mas de lá ele sai para Santa Cruz de la Sierra, então 1 hora aproximadamente. E aí por isso que a logística mais apertada do São Paulo, porque voo, então, o horário marcado, tudo mais, não tem essa coisa de não pode chegar atrasado no aeroporto, porque tem que estar ali já...
9: Complica, né?
3: Se não complica. Então, por isso, é bem possível que o Dorival Júnior fale em poucos minutos, né? Daqui a pouquinho, a gente tem até a palavra do Dorival Júnior após esse empate por 1-1 entre Bolívar e São Paulo lá em La Paz. Então a gente vai fazer o seguinte, em 2 minutos a gente volta para continuar repercutindo esse empate. Bolívar 1, São Paulo também 1. Jogo vai indefinido para a volta na próxima terça-feira, 9:30 PM no Morumbi. O São Paulo voltando a jogar no Morumbi, antes ainda volta a jogar contra o Coritiba, jogando também no estádio Cícero Pompeu de Toledo neste final de semana. 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Em 2 minutos voltamos.
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3: Onze horas e 35 minutos no horário de Brasília. Fim de jogo em La Paz, no estádio Hernando Siles. O São Paulo empatou com o Bolívar por 1-1 no jogo de ida das oitavas de final da Copa Sul-Americana. Quem passar desse confronto na partida de volta na próxima terça-feira vai pegar quem passar de Boca Juniors e Recoleta do Paraguai. O Boca Juniors abriu vantagem hoje, venceu lá na Bomboneira por 3-1. Pode perder por um gol de diferença na volta na próxima semana, em jogo que será realizado lá no Paraguai. Cicinho, a gente teve algumas estreias hoje. Qual delas se destacou mais para você?
2: Olha, eu gostei de todas as estreias, né? Mas o Domingos Duarte foi muito seguro ali na zaga, comandando ali ao lado do Arboleda. O Newton também foi bem. E o Iago? O Iago, enquanto ele esteve em campo, ele rendeu, foi muito bem defensivamente. E o Buta não dá para analisar porque foi pouco tempo. Mas de todos esses, o que mais me agradou foi o Iago na lateral esquerda ali, tomou conta do recado, não sentiu a pressão, deu assistência pro gol, né, no cruzamento ali de escanteio, e fez um grande jogo enquanto esteve em campo.
16: E o Domingos também entrou numa posição, né, Cicinho, que a gente estava imaginando que ele fosse jogar pela direita e o Arboleda na esquerda, mas ele acabou fazendo uma linha de 5 na defesa, junto com o Arboleda e o Newton, e quando o São Paulo saía jogando, ele tinha o Newton como opção dessa saída de passe. talvez não seja assim que o Dorival vá utilizá-lo em outras partidas, né? Talvez só pela ocasião desse jogo, especificamente pela característica da altitude.
2: É, exatamente. O que deu para perceber ali no sistema defensivo do São Paulo, quando defendia com 5, Aline, é que os 5 jogadores eles ficavam bem próximos. Então isso facilita. Porque você sair para correr atrás de um atacante, ainda mais no caso do Domingos, que vinha já, não estava jogando com frequência também, o Iago. Então, essa coordenação deles em poder conversar, lógico, o treinador ele escala, mas os jogadores ali dentro do campo eles acabam sentindo. E deu para perceber que eles estavam bem próximos ali, e isso fez com que eles cortassem caminho. Quando tinha o drible, passava por um, já tinha a cobertura. Isso facilitou também na estreia deles.
17: E Duó, a gente tinha falado aqui a respeito das estreias. Para essa próxima partida, a gente pode... contra o Coritiba e também a próxima da volta. Algum destes que começou jogando hoje, Domingos e o Iago na lateral esquerda, credencia-se, mesmo que com um jogo só, credencia-se a ter mais espaço para um jogo que é sim decisivo contra o Bolívar?
9: Ah, eu acho que sim. Eu acho que o Domingos e o Iago são os dois que eu manteria, sinceramente, no time, porque o Iago mostrou muita personalidade, né? Correu pra caramba, deu passe pra gol, cobra bem escanteios. E o Domingos, cara, é aquele zagueiro que não dá pra esperar ele correr atrás de atacante, dar bote, não vai. Mas pra ficar ali do lado do Arboleda, eu acho que dá conta. Ele organiza a defesa, eu vi ele conversar vários momentos ali, ele puxar o Arboleda pra... corrigir posicionamento, é um cara que vem do futebol europeu, tem outras noções táticas, acho que contribui. Os outros, sinceramente, eu queria ver mais, né? Principalmente o Newton, que teve mais tempo de jogo e para mim não foi bem. O Buta, eu não vou avaliar porque entrou muito, né, perdido ali no final do jogo. Então, acho que dos estreantes, eu manteria o Domingos e o Iago, principalmente para o jogo do Brasileirão, que é outra realidade, para a gente ver como é que é.
17: Outra realidade, porque enfrenta o Coritiba, que é um time que está, ô Cicinho, está ali também no meio da tabela, mas que você tem a necessidade de ganhar para não ver a zona de rebaixamento se aproximar, e a necessidade de ganhar porque no Brasileirão não ganha desde abril.
2: Exatamente. E o Coritiba é um dos visitantes mais indigestos que tem na competição, né? Joga muito bem. Fora de casa, o São Paulo não vai ter uma parada fácil, não. O estádio vai estar lotado, mas o adversário também se encontra numa melhor situação do que o São Paulo. São Paulo, questão de favoritismo por jogar em casa, pelo nome, sim. Mas o momento do Coritiba, principalmente jogando fora de casa, é para deixar um sinal de alerta no São Paulo. E se o São Paulo tiver um desempenho daquele que teve no primeiro tempo contra o Atlético Paranaense, jogando futebol, se o São Paulo conseguir manter aquele nível, os 90 minutos, aí a probabilidade de vencer é muito grande.
17: Ô Aline, hoje, de novo, o Arthur teve fora dos relacionados. É uma situação que, depois ali da pausa, já que o São Paulo estava fora da Copa do Brasil, meio que saltou os olhos, né?
16: O São Paulo joga contra o Flamengo e depois fica um período treinando só, e o Arthur ele sente um incômodo na coxa esquerda, ele ficou fora das últimas partidas, ontem ele fez uma atividade ainda sozinho, a expectativa é de que ele volte contra o Coritiba, e eu ainda perguntei, falei, mas ele não tem lesão? Não, ele não tem lesão, mas estão trabalhando ele, claro, controlando essa carga justamente para que ele não force quando ele atuar e não tenha uma lesão. Então, por isso que o São Paulo tem feito esse trabalho e, pelo que foi informado, a expectativa é de que no sábado contra o Coritiba ele já esteja à disposição.
17: Eu já tinha visto esse tipo de situação, o Cicinho, a prevenção à lesão. Né? Eu já tinha, não sei se foi com jogadores do São Paulo, se foi do Corinthians, que tinham sido deixados de fora de algumas partidas por causa disso, porque meio que já se apontava a situação ali do desgaste muscular, apontava por uma lesão, né? E para evitar que ocorresse a lesão, preservava-se o jogador.
2: Não, isso é normal, né? É normal e é a atitude, assim, mais inteligente do departamento médico. É você poupar o jogador 1, 2 jogos para não perder o jogador para 5, 6 jogos. Então, assim, o Arthur tem sido um jogador importante para o São Paulo, né? Uma das coisas boas que o São Paulo teve, jogador que é competitivo, jogador que tem feito gols, dá assistência, e estava vivendo um bom momento no São Paulo. Agora é recuperar bem para quando voltar a jogar, ajudar o São Paulo em busca da vitória e atingir, né, o melhor condicionamento físico para não sentir esses incômodos.

0: teve nos últimos minutos o São Paulo que precisou, precisou aguentar um bombardeio do Bolívar. E aí vem toda aquela memória que eu tinha até evocado aqui com o Cicinho, do São Paulo ter tomado a virada do Atlético Paranaense, de ter deixado, mas assim, cedido o empate ao Milionários na própria Copa Sul-Americana e ter tomado a virada do Grêmio nos minutos finais. Hoje, a gente pode pegar esse momento final pelo recorte do São Paulo tentar se precaver para não acontecer de novo, ou pode pegar pelo recorte de aconteceu de novo do São Paulo ter essa pressão, sofrer essa pressão?
1: Não, acho que aconteceu de novo o São Paulo tomar um gol antes da metade do segundo tempo. Aconteceu de novo.
0: 17 minutos.
1: E por uma segunda bola, que normalmente uma defesa organizada não permite, né? E quase tomou a virada do mesmo jeito. Com o mesmo cara, o Melgar, né? Chutando do mesmo lugar. E ela foi no travessão. Então, assim, esse tipo de... Isso aí não é só desatenção. Porque quando você fala assim, ah, isso é desatenção, você vai responsabilizar um, dois, três jogadores ali. Mas um time que vai jogar na altitude precisa se preparar para isso. Então, eu acho que alguma coisa faltou no preparo para o jogo em relação a esse assunto. Então, o São Paulo precisa pensar um pouco mais nisso, porque para você andar nas competições... É mais importante você não tomar gol do que você tomar gol. Tá aí o Inter, o Grêmio, mostrando isso, né? Mesmo sem um futebol bonito. Mas não toma gol, não perde. E o São Paulo precisa tomar cuidado defensivamente. Acho que hoje foi mais uma demonstração que defensivamente o São Paulo é ainda mal organizado. Esse é o oitavo jogo do Dorival, a gente acha ainda um recorte muito pequeno. Mas mais um pontinho de atenção no trabalho dele no São Paulo, que precisa melhorar.
0: E que era, Cicinho e Duó, um problema que acompanhava já o Dorival desde ali os últimos jogos dele no Corinthians. Parece que ele carrega um pouco do que o derrubou no Corinthians já para esse início de trabalho no São Paulo.
2: É, ele vem reclamando dessa questão do São Paulo tomar gols, né? Tomar gol de uma maneira assim, não displicente, mas desatenta. É, porque um jogo como esse, uma das coisas... É, que nem no caso eu já joguei em altitude, uma das coisas que é falado na pré-eleição é o quê? É, nós temos que bloquear o máximo possível o chute e muita atenção na marcação, então é momento que você não pode dar espaço. E outra, bola do rebote, isso é o básico do futebol. Tem escanteio, sempre tem dois, três homens no rebote. Porque é a famosa segunda bola, e o São Paulo deixou de marcar. E o Duó foi cirúrgico aqui, o segundo gol quase sai da mesma maneira, a bola pegou na trave. Então assim, o São Paulo precisa ter mais atenção nessa questão defensiva.
0: 11 horas e 46 minutos no horário de Brasília, você acompanhou aqui na Band News FM, um para o São Paulo, um também para o Bolívar, em La Paz, jogo de ida das oitavas de final da Copa Sul-Americana. A partida de volta é na próxima terça-feira no Morumbi. Hoje também pela Copa Sul-Americana, no jogo que vai eleger o adversário de quem passar desse confronto nas quartas de final, o Boca Juniors venceu o Recoleta do Paraguai 3-1. Estreia do Sebastián Villa, que estava lá no Independiente Rivadavia, portanto não enfrentou o Fluminense hoje. O Recoleta abriu o marcador, Odô, a gente comentava até antes do jogo.
1: O Recoleta, hein?
0: Tinha aberto o marcador.
1: Olha o monstro que o Santos criou, hein?
0: É. O Rios fez o primeiro gol aos 5 minutos, só que aí o Baez foi expulso no finalzinho do primeiro tempo, 47.
1: Foi justo,
0: tempo.
1: Será a expulsão?
0: É, aqui pelo aplicativo tá dizendo que foi cotovelada.
1: Então.
0: Aí no segundo tempo o Sebastián Villa entra no lugar do Lautaro Blanco, e aí em 3 minutos o Boca vira o jogo. Virou aos 4 com Ascacíbar, aliás em 2 minutos. Aos 4 com Ascacíbar e aos 6 com Delgado.
1: O Ascacíbar faz gol toda hora, hein?
0: Volantaço.
1: E é volante, hein? Tá toda hora fazendo...
2: Esse jogo foi lá em Boca?
0: Foi lá na Bomboneira.
1: Por isso que eu perguntei do cartão.
0: Aí aos 17...
1: Tem que perguntar, né?
0: É, aos 17 minutos, o Leonel Flores fez o terceiro. E 7 minutos depois, o Recoleta teve outro jogador expulso, que foi o Mosquera. Então, 2 a menos, mas 2 suspensos, né? Pra partida de volta, o Boca vai ter uma vantagem de... Pode perder até por um gol de diferença para se classificar. Estou tentando ver aqui a escalação do Boca. O Merentiel começou como titular. Paredes, Ascacíbar, Delgado, Flores, Aranda e Merentiel. o

0: Ener Valencia tinha sido anunciado, né, pelo Boca Juniors, mas ele não estava ainda relacionado para essa partida. É, quem passar, se o Boca passar, enfrenta quem passar daí.
1: Ixi.
0: Ou seja, se o São Paulo passar do Bolívar, pode pegar o Boca nas quartas de final.
1: Eita. Pegado, hein?
2: É, pegado. Só que...
3: Depois ainda pode ter o River.
0: É, nossa. Aí já é na semifinal, é aquela aí já entra naquela coisa, né, Cicinho? Se quiser ser campeão, não pode escolher adversário.
2: Não pode escolher. Mas também, como eu falei, o Boca não é mais aquele Boca. Faz tempo. Assim, agora eu quero ver essas equipes argentinas com a questão da cera, né? Porque o árbitro, aqui o Rafael, não teve paz nesse jogo. Era toda hora contando. E agora o Boca vai jogar fora de casa. Será que eles vão fazer a mesma cera? Porque eles vão querer ou joga a bola, ou vai toda hora escanteio, goleiro cair, tem que deixar escolher um para ficar de fora. Então não tem mais a questão da cera também.
0: Mistério! Já diria uma vinheta... De um programa lá de rádio da minha cidade. Mas a gente tem que pensar antes de Boca Juniors ou Recoleta ou quem mais seja, tem que pensar ainda na partida contra o Bolívar e antes na partida contra o Coritiba. Vocês já tocaram nesse assunto, mas para enfrentar o Coritiba, talvez aqui a gente tenha... A gente viu aqui algumas estreias, mas o Duó tinha falado. Tem alguns jogadores que podem ser aproveitados já para essa mão de volta contra o Bolívar. Já também a gente pode estender essa análise para uma possível mudança de titularidade, por exemplo, Iago, Domingos Duarte, esses caras vêm para brigar por uma titularidade no São Paulo, ou a gente pode pensar que eles são jogadores para a ocasião?
2: Eu acredito que o Iago e o Domingos Duarte serão titulares contra o Coritiba. A não ser que estejam extremamente cansados, assim, exaustos, mas no momento como esse, jogadores que não vinha tendo uma sequência de jogos, foi contratado, chegou agora, já estreia, em meio a uma dificuldade, consegue deixar uma boa imagem... O cara quer jogar. Então, assim, eu acho que esses dois jogadores têm uma grande chance aí de entrar como titular. E a gente pode ver também, por que não, o Newton no meio do campo ali, ao invés de fazer esse sistema aí como três zagueiros, né? Ele jogou ali aberto pelo lado direito. Ele jogar no meio campo ali, junto com o Pablo Maia, porque o Dorival gosta do Pablo Maia. O Marcos Antônio, ele entrar no lugar do Bobadilha, né? O Bobadilha não ser titular nesse jogo. Então, assim, são possibilidades pro Dorival, mas esses dois jogadores, tanto o Iago quanto o Domingos, deixou uma boa imagem no jogo de hoje.
0: Faltam 8 minutos para meia-noite pelo horário de Brasília. Amanhã a gente tem... no prognóstico aqui na agenda de jogos da Copa Sul-Americana e da Libertadores, vamos começar pela Sul-Americana, que é o nosso assunto de hoje. Tem Bragantino e Atlético Mineiro às 7 horas da noite e no mesmo horário Tigre da Argentina e Montevideo City Torque do Uruguai. Teríamos Santa Fé e River Plate, mas esse jogo foi adiado por causa do terremoto ocorrido lá na Colômbia, no oeste colombiano. Na quinta-feira, a gente vai ter Santos e Macará e Vasco e Olímpia jogando ambos às 7 da noite. E às 9h30, Cienciano e Botafogo. Esse jogo lá em Cusco, que também mexe com a altitude, vai ser, Marcelo Duó, desses jogos aqui, fora o confronto brasileiro, Bragantino e Atlético, qual deles é mais carne de pescoço para um brasileiro? Santos e Macará, Vasco e Olímpia ou... Cienciano e Botafogo.
1: Cienciano tem altitude, né? Também. Mas Vasco e Olímpia vai ser pegada. Eu acho. Porque o Vasco melhorou, mas não é um belo time. Precisa ver onde é o segundo jogo, se é no Paraguai ou se é no Rio.
0: Não. O primeiro jogo é em São Januário, o segundo é lá no Paraguai.
1: Então. Vai ter sofrimento. É esse aí.
0: Se não fizer o resultado em São Januário...
1: Eu acho que o Botafogo consegue um empate lá e ganhar em casa.
0: Cienciano. Embora o Cienciano tenha batido o Lanús na primeira no mata-mata. No mata-mata mesmo.
1: Nesse playoff aí,
0: no
1: né?
0: playoff, sim. Você não tirou o Lanús, que é o atual campeão da
1: Sul. Não é um time bobo, não. Mas eu acho o Botafogo um pouquinho melhor. Mas eu acho que o Botafogo vai ter mais facilidade. Agora, Vasco e Olímpia é um jogo igual. Eu acho.
0: E pela Libertadores, a gente hoje teve Fluminense empatando com o Rivadavia 0-0. Rapaz.
1: Tá feia a coisa lá, hein?
0: É. O time saiu vaiado de novo, nos dois tempos.
1: Time sem vergonha, escambau teve, né? É, Zubeldía não passa dessa, viu?
0: É, time sem vergonha foi o mais ameno.
1: Né? Zubeldía não passa dessa, não.
0: Amanhã, pela Libertadores, Palmeiras e Cerro Porteño, 7:00 PM. 9:30, Cruzeiro e Flamengo. Amanhã também tem Platense e Coquimbo Unido. É, e na quinta-feira, temos Mirassol e LDU. 7:00 PM.
1: Você vê como é que são. Você falou aí, o Platense e Coquimbo Unido. Até outro dia... Eu fazia jogo desses dois no playoff na pré-sul-americana.
0: Tá sendo
1: na Comebol
0: oitava...
1: TV, lembra?
0: É, lembro, lembro.
1: Que era aqui, inclusive.
0: Exato, com muita gente aqui do grupo Bandeirantes.
1: E agora os caras estão fazendo uma oitava de final de Libertadores, hein?
0: Exato.
1: Que loucura, cara. Que loucura.
0: Podia ter sido Mirassol e... o Mirassol passou em segundo da chave, o Platense foi primeiro... podia ter sido Mirassol e Platense. Já pensou se dá um Mirassol e Platense nas oitavas?
1: Era mais tranquilo pro Mirassol, eu acho.
0: A LDU...
1: Eu acho que a LDU vai ser dureza.
0: Se eles não fizerem o resultado lá em Mirassol,
1: vai
0: complica.
1: Ser dureza. E o Mirassol piorou muito, né, desse ano pro ano passado, embora chegaram 7 jogadores, acho, lá.
0: E o time tá engrenando ali no campeonato.
1: Tá. E precisa priorizar o brasileiro, né? Porque o interessante pro Mirassol é ficar na primeira divisão. Libertadores vê depois. E a gente vai ter o jogo do ano amanhã, né? Cruzeiro e Flamengo é o jogo do ano.
0: E às 9:30 PM também, na quinta-feira, depois de Mirassol e LDU, Central e Corinthians. Não é o Central de Caruaru, não. É o Central de Rosário.
1: Se fosse de Caruaru. O Corinthians já jogou contra o Central de Caruaru. Lá nos anos 90.
0: Sim, sim. Quem jogou mais recentemente foi o Palmeiras, em 2009. Deu de 5-1.
1: Central de Caruaru. Um dos times do meu pai em Pernambuco. Meu pai é de lá de perto, de Panelas de Miranda, seu Gerson.
0: Panelas, né? tem um poeta bastante proeminente lá de Pernambuco, Oliveira de Panelas.
1: Oliveira de Panelas, bem lembrado. Nossa, isso você foi bem demais, Yuri Queiroz. É a nossa enciclopédia. Mas vai ser muito difícil pro Corinthians.
0: Tive a oportunidade de entrevistá-lo.
1: É mesmo?
0: Lá ainda em João Pessoa.
1: Olha só. Rosário e Corinthians, estaremos juntos aqui na Band News FM, é muito difícil pro Corinthians, muito difícil. O jogo de ida, acho que o Corinthians, se perder de pouco, tá bom. Porque jogar lá no gigante de Aroito não é fácil.
0: E jogar contra o time, o Cicinho, que tem Di Maria, né? Angel Di Maria.
2: Exatamente, e o Corinthians com todos esses problemas agora, né? Não renovar com o Memphis, Yuri machucado, não tem aquele homem-gol... E o Fernando Diniz...
0: Pedro Raul fez gol nos últimos dois
1: jogos. E atenção, Lucas Belotti, porque na volta vai ter protesto.
2: É.
0: Sim.
1: Então,
0: o Corinthians pode meter 5 na volta.
1: Vai ter protesto. Pode meter 5. O negócio não é com o time, é com a direção.
0: É.
1: Prepare-se.
2: O clima não tá legal, né? Ainda mais numa Libertadores. Desclassificado na Copa do Mundo.
1: Salário atrasado.
2: Agora imagine... Imagine
0: se volta com 2 ou 3 na cabeça.
2: Exatamente.
1: Acaba o ano.
2: E o Corinthians já provou isso na Copa do Brasil, né? Porque é aquela história. Não, é porque no nosso estádio, com a força do nosso torcedor, mas tem momentos que você correr na subida, irmão, vai cansar.
1: Lógico.
2: Não é toda hora. Então, contra o Inter, não deu certo. O gramado já não tá mais aquele melhor gramado. Jogadores que eram os protagonistas, que eram os que chamavam a responsabilidade, que é o caso do Memphis, do Yuri.
1: Estão fora.
2: Estão fora. Então, assim, a coisa não tá boa pro Corinthians, não.
0: Bom, vamos nos encaminhando para o encerramento da jornada, às 11:57 PM, no horário de Brasília. Aline Fanelli, a gente pega a palavra do Dorival Júnior na programação da Band News FM. Passa a régua e fecha a conta.
3: Combinado, Yuri. Então, reforçando que o São Paulo vai para Santa Cruz de la Sierra hoje ainda, dorme por lá e faz o trabalho regenerativo amanhã às 11:00 AM do horário de Brasília, 10 do horário local, e depois retorna ao Brasil para enfrentar no sábado Coritiba. Já mais de 21 mil ingressos vendidos, a expectativa de que o Morumbi receba mais de 30 mil torcedores nesse confronto do Campeonato Brasileiro, Yuri.
0: Valeu, Aline. Aquele abraço para você. Até a próxima.
3: Valeu, até amanhã.
0: Marcelo Dó, grande abraço para você. Até quinta-feira.
1: É quinta.
0: Com esse jogo que é super tranquilo, Rosário Central e Corinthians.
1: Semana tá ótima pro corintiano. É. Quer mais uma flechada para São Sebastião, né? Estaremos juntos. Até a próxima.
0: Cicinho, grande abraço para você e até a próxima.
2: Abraço, Yuri. Boa noite.
0: 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Um para o Bolívar, um também para o São Paulo. Com a narração de Marcelo Duó, com os comentários de Cicinho, com as reportagens de Aline Fanelli. Pelas oitavas de final da Copa Sul-Americana. Jogo de volta próxima terça-feira, 9:30 da noite, lá no Morumbi. Claro que a Band News FM vai acompanhar direto do estádio Cícero Pompeu de Toledo. Eu e Yuri Queiroga estou ficando por aqui. Continue sintonizado conosco na Band News FM. Amanhã tem mais futebol a partir das 8:30 da noite com Cruzeiro e Flamengo pela Copa Libertadores da América nas oitavas de final direto do Mineirão. 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
6: Meia-noite em ponto pelo horário de Brasília. Bom dia para você que acompanha a Band News FM. Eu, Stephanie Toso, já tô por aqui, te faço companhia até às 7 horas da manhã na atualização do noticiário, nos principais destaques do Brasil e do mundo. E claro que contando com a sua participação pelo nosso WhatsApp no 11 999 592 100. Já olhando as mensagens de quem está chegando por aqui nesse horário, inclusive reclamando do frio em São Paulo. Annelise falou que está indo dormir, está indo descansar depois de ter puxado mais um dia de trabalho. E aí falou assim, olha, garoando por agora no meu caminho, mas sigo por aqui acompanhando a Band News FM até o sono chegar. Muito que bem! E vamos que vamos, né, gente? Nesses próximos minutos, já fazendo o primeiro giro nos principais destaques do dia por aqui na nossa programação. A Polícia Federal pede que o Supremo decida o destino de armas apreendidas do ex-presidente Jair Bolsonaro. O político cumpre prisão domiciliar pela condenação da chamada trama golpista. Quem tem mais detalhes direto de Brasília é o Leandro Aislan.
7: A Polícia Federal encaminha pedido ao Supremo Tribunal Federal para que definam a destinação para as armas apreendidas do ex-presidente Jair Bolsonaro. Por determinação do ministro do STF, Alexandre de Moraes, a PF apreendeu 10 armas de Bolsonaro. Moraes também revogou o registro de colecionador, atirador desportivo e caçador dele. A medida ocorreu após a apreensão de uma arma do ex-presidente com segurança dele durante uma blitz. Bolsonaro cumpre prisão domiciliar em Brasília, após ser condenado pela trama golpista após as eleições de 2022.
6: Um dos integrantes da Máfia Azul, acusado de participar de uma emboscada a torcedores do Atlético em 2021, vai a júri popular nessa quarta, em Belo Horizonte. Na ocasião do crime, 9 pessoas ficaram feridas e um torcedor morreu. Fala Pedro Gelinek.
8: Vai ser julgado nesta quarta-feira em Belo Horizonte Samuel Paixão de Souza, integrante da Máfia Azul e acusado de participar da emboscada a um ônibus com torcedores do Atlético em 2021. O julgamento está marcado para as 8:20 da manhã. O caso de Samuel foi separado porque o advogado dele teve um problema de saúde e não pôde participar do júri realizado em junho. Os outros 3 acusados foram condenados a penas de 20 a 48 anos e 6 meses de prisão e tiveram os mandados de prisão expedidos após o julgamento. O ataque aconteceu no Barreiro, em novembro de 2021. 9 pessoas ficaram feridas e um torcedor do Atlético morreu 2 dias depois. As condenações anteriores foram anuladas pelo Tribunal de Justiça de Minas por irregularidades no processo.
6: Um levantamento aponta que os chamados drones do crime se multiplicaram no estado do Rio. Informações com a Maria Eduarda Vieira.
9: O número de denúncias sobre o uso de drones por traficantes no Rio de Janeiro teve aumento de 1.725% em 2025, na comparação com o ano anterior. Ao todo, foram 73 registros no ano passado contra 4 em 2024. As informações são de um levantamento do Disque Denúncia. O Comando Vermelho corresponde a 70% das denúncias sobre o uso de drones, com atuação principalmente em Vigário Geral, Complexo do Alemão e Ilha do Governador na Zona Norte, Bangu na Zona Oeste e Rocinha na Zona Sul. A pesquisa não divulgou um percentual atribuído ao Terceiro Comando Puro, que é citado em denúncias no Parque Paulista, em Duque de Caxias, e Complexo da Maré e Cascadura, na Zona Norte. A milícia, que também não teve um percentual divulgado, foi mencionada principalmente em Itaboraí, São Gonçalo, na região metropolitana, e Bangu, na Zona Oeste.
6: E o Santos encerra hoje a preparação para mais um compromisso pela Sul-Americana. Fala aí, Lucas Belotti.
10: O treinador Cuca comanda hoje o último treino antes do duelo contra o Macará na partida de ida das oitavas de final da Copa Sul-Americana. Por ter vindo dos playoffs da competição continental, o Peixe faz a primeira partida em casa e decide a classificação no Equador. Amanhã, a bola rola para os primeiros 90 minutos às 7 horas da noite na Vila Belmiro. Pensando na Copa do Brasil e uma recuperação nos pontos corridos, a comissão pode poupar alguns jogadores na competição continental. No mata-mata nacional, inclusive, o Peixe conheceu ontem o adversário nas quartas de final, Palmeiras. O clássico terá o segundo decisivo jogo com o mando do Santos. As partidas serão em 2 quartas-feiras, dia 26 de agosto e 2 de setembro, às 9:30 da noite.

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1: Agora 12:05 pelo horário de Brasília, acionar o pessoal da Climatempo já para saber o panorama completo dessa quarta-feira por aqui pelo país. Inclusive o frio está diminuindo e vem aí mais um período de veranico, hein, gente?
2: A quarta-feira terá aumento de instabilidade no sul do Brasil. A chuva se espalha pelo Rio Grande do Sul com risco de temporais, raios, granizos e acumulados elevados. Alguns pontos podem receber mais de 50 milímetros de chuva durante um único dia, principalmente entre Missões, Planalto, Serra, na região central e também nos vales. O Sul e a Serra de Santa Catarina também ficam em atenção para a chuva forte. No Sudeste, o tempo começa a mudar. São Paulo e Rio de Janeiro passam a ter mais aberturas de sol e elevação das temperaturas. Em Vitória, a previsão indica ainda chuva fraca, com temperaturas variando entre 18 e 25 graus. No Centro-Oeste, predomina o tempo firme, quente e seco, com elevação das temperaturas. No Nordeste, a frente fria avança pela costa da Bahia. Em Salvador, a quarta-feira pode ter chuva prevista de até 30 milímetros, com máxima de até 27 graus. Em Recife, são previstos cerca de 10 milímetros, com máxima de 29. No norte, aumenta a instabilidade, especialmente entre Rondônia e Amazonas, com possibilidade de chuva mais forte e temporais isolados. Aline Araújo, da Climatempo.
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1: Meia-noite, 9 minutos. Seguindo com os outros destaques por aqui, o âncora do Jornal da Band, do Band News no meio do dia, Eduardo Oineg, analisa um mega financiamento articulado pela NVIDIA com grandes grupos financeiros. O objetivo da empresa é o desenvolvimento da infraestrutura necessária para a inteligência artificial. Segundo a Oineg, o movimento repete ciclos já vistos com ferrovias, eletricidade, petróleo e internet, além de tecnologias que também exigiram grandes aportes para alcançar a adoção em massa. Você acompanha o comentário completo a partir de agora.
6: Olha só, gente, não é todo dia que 6 dos maiores grupos financeiros do planeta Terra se juntam com a empresa mais valiosa do planeta para anunciar um mega financiamento de US$500 bilhão. Então vamos combinar que é para fazer a turma dos governos de alguns países olhar e falar: oh, meu Deus, eu tentando fazer um planinho aqui e tal. Pois é. Então, a maior empresa, a empresa mais valiosa do planeta é a NVIDIA. NVIDIA que nasceu em 1993 e que foi quebrando recorde atrás de recorde é a empresa mais valiosa do mundo. Se você quiser calcular o valor da NVIDIA, é assim, você pega a Petrobras, que é uma empresa valiosa nossa, pega a Vale, que é uma empresa valiosa nossa, e multiplica por 30, aí dá a NVIDIA. A NVIDIA é Petrobras, mas Vale 30 vezes. Aí você fala, aí também não impressiona tanto, tá bom? Então pega todas as empresas brasileiras de capital aberto, soma, e a NVIDIA vale mais. São 350 empresas, um pouco menos do que isso. Ela vale 6 vezes mais do que a soma das 350 empresas. Isso é NVIDIA, uma empresa. Bom, aí essa empresa, em 2023, se tornou a primeira empresa trilionária de tecnologia a passar trilhão de dólares, né? Aí, em 24, ela passa a Microsoft e vira a empresa mais valiosa do mundo. Aí, em julho do ano passado, ela passa a barreira de 4 trilhões de dólares de valor. E em 3 meses, de 5 trilhões de dólares. A gente já falou da NVIDIA aqui, cada vez que você fala desses números, impressiona. E aí, os tais 6 grupos financeiros que a gente está falando, que estão negociando, um deles é o fundo BlackRock, a maior gestora de investimentos do planeta Terra, né? Tem uma outra que é a Apollo, que estruturou o financiamento para a Meta, para a Intel. Tem a Blackstone, que acabou virando uma investidora gigante em data center, uma das maiores data centers do planeta, e o banco Goldman Sachs. Quando você pega esses 6 grupos que negociaram com a NVIDIA, que eu já mostrei que é grandinha, eles administram ou supervisionam recursos ativos que equivalem a 10 vezes o patrimônio de todos os fundos somados do Brasil. Então, é um negócio, gente, que é absurdo. E o que eles fizeram? Por que esses monstros sentaram à mesa para conversar? Eles resolveram fazer um contrato, são memorandos de entendimento, para criar um sistema de financiamento de US$500 bilhão para quem quer comprar e investir em infraestrutura e inteligência artificial. E aí, é investimento que vai financiar compra de chip, compra de data center, geração de energia, uma série de coisas. E por que tem que fazer isso? Porque tem certos setores, e nós vamos passar por eles aqui, que para você poder crescer, você tem que fazer um investimento tão absurdo, tão absurdo, tão absurdo, que você não tem esse dinheiro. Só que você precisa fazer esse investimento absurdo, porque do contrário, você vai ficar para trás e vai morrer. Se o fabricante não financiar, você não compra. Você conhece isso. Você vai comprar um carro, você chega na fabricante, na concessionária, e ele te joga no banco deles. Você vai em todas as empresas, elas fazem isso. Tem um sistema de financiamento. A história é assim. A GE, General Electric, que foi a maior empresa do mundo durante muito tempo, já lá atrás, nos anos 30, ela percebeu que não bastava ela fabricar os equipamentos. Ela tinha que financiar, senão as pessoas não iam comprar os equipamentos dela. E assim ela cresceu. General Motors fez isso há mais de 100 anos, a Ford fez isso, Caterpillar fez isso, as fábricas de avião fazem isso. Você não consegue vender avião assim, vou comprar 15 aviões, você não faz um cheque de 15 aviões, 20 aviões. Então, você tem financiamentos, estruturas variadas. No caso de empresa aérea, tem muita estrutura, muito variada. Mas a NVIDIA está fazendo isso numa escala monumental, porque o investimento em inteligência artificial é monumental. E inteligência artificial é infraestrutura, né? Inteligência artificial, a gente pode dizer que é tecnologia, mas ela é infraestrutura, e infraestrutura é tecnologia. Você pega, por exemplo, trem. Inteligência artificial e trem é a mesma coisa, quando você pega o passado. Assim como eletricidade, assim como petróleo, assim como internet. Mas pega trem, século 19, ela começa, você começa, o primeiro trilho surge lá na Inglaterra, aquilo ali consome investimentos monumentais na Inglaterra, chega a consumir 7% do PIB inglês. Agora está se estimando que inteligência artificial vai consumir de 2% a 3% do PIB americano. Mas o PIB inglês, século 19, era uma coisa impressionante. Olha que tamanho do que a gente estava falando, né? Ferrovia. E começou a crescer. Teve bolha. Como a internet depois viria a ter bolha. Mas teve bolha, tá? Em trem. Aí nos Estados Unidos, mesma coisa. Os Estados Unidos, eles em 70 anos, saíram de 40 quilômetros de trem para 300 mil quilômetros de trem. E surgiram grandes bilhardários. Cornelius Vanderbilt, que aliás montou uma universidade chamada Vanderbilt. E ele trabalhava na área marítima, foi para trem, virou um dos homens mais ricos do mundo. Jay Gould, outro monstro. Esse já era não era um cara que construía, era um cara que organizava, estruturava, e comprava participação, também virou um monstro. E um outro, que é muito interessante, porque é o Stanford. Esse Stanford, ele virou um dos maiores investidores de uma empresa de ferrovia e montou, no final do século XIX, a Universidade Stanford, onde, aliás, estudou o cara da NVIDIA. Olha que interessante. E onde tem tudo a ver com o Vale do Silício, né? Stanford está no berço do Vale do Silício, né? E foi uma ferrovia lá atrás e tal. Quando você pega entre o primeiro trem, né, o primeiro quilômetro de ferrovia e a explosão das ferrovias, você está falando num ciclo de 70 anos. Quando aconteceu a mesma coisa com a energia elétrica, já foi um ciclo de 50 anos. E você vai vendo que o tempo vai diminuindo entre o surgimento da tecnologia, a adoção em massa dela, mas a necessidade de capital continua a ser um negócio monumental, um troço inacreditável, né? Eu falei que a eletricidade foi mais rápido, o petróleo foi um pouco mais rápido e a internet foi bem mais rápido ainda, a internet. Aí quando você vê em rede social, surge a inteligência artificial, aí você começa a ter uma necessidade de capital absurda. Por quê? Porque é um consumo de energia inacreditável. E teve muita gente quebrando no meio do caminho, mas é um consumo de energia inacreditável. Então, qual é a estimativa? Que você, nos próximos 5 anos, o mundo vai ter que investir alguma coisa perto de 8 trilhões de dólares. 8 trilhões. Nós estamos falando que a NVIDIA está fazendo um negócio que impressionou e que é um 16avos disso. Meio trilhão. Mas a estimativa é que será necessário fazer um aporte de 8 trilhões de dólares. Você tem noção do que é isso? Olha só, se pega o Brasil como referência, soma tudo que a gente investe, mas tudo. Cada casa, cada estrada, cada fábrica, cada hidrovia, cada o que você quiser, máquina, gasto privado, gasto do governo e tal, dá menos de 17% do PIB. Se você somar tudo isso, não chega a 400 bilhões de dólares o investimento brasileiro. Então, você está falando de um esforço, 400 bilhões de dólares, né? Você está falando de um esforço de 8 trilhões em 5 anos. Você está dizendo que a gente vai ter que investir, o mundo vai investir mais de 3 vezes tudo que o Brasil investe em tudo, só em inteligência artificial. Ou seja, só a inteligência artificial vai consumir no mundo o triplo do investimento que o Brasil faz em tudo, tudo, tudo, tudo, tudo, tudo, cada casa, cada carro, tudo. Que coisa impressionante. Eu não estou falando de PIB, estou falando de investimento, naturalmente. E aí, o que precisa construir com esse dinheiro? Você precisa construir, você precisa fazer os processadores, que são os tais chips que a NVIDIA faz, que custam dezenas de milhares de dólares. Você tem que fazer uns racks, que são umas geladeiras, uns armários, onde vão os chips. E esses racks, eles são refrigerados com líquido. E porque eles esquentam feito um forno. E eles gastam, cada rack desse, o mesmo que dezenas de casas, sendo que eles têm o tamanho de uma geladeira. No ano passado foram produzidas 30 mil dessas geladeiras, desses racks. Esse ano vão ser produzidas 60 mil, 70 mil. Tem gente que fala que vai chegar a 80 mil. Então você imagina, tem que fazer isso tudo. Depois você tem que fazer os data centers, que são os galpões onde ficam os racks que abrigam os chips, os processadores. Tudo com torres para resfriar, quilômetros de cabo, geração de energia, energia estável. Não pode falhar, um data center não pode apagar. Né? Aí quando você fala em energia, você está falando de energia, linha de transmissão. Você está falando em coisas absurdas. Oh, o telefone está tocando aqui, coisa bizarra. Você está falando de despesas inacreditáveis. Para você ter uma ideia, olha que coisa interessante. De novo, vamos usar a nossa régua aqui, que é Itaipu, né? Que é a maior hidrelétrica. O que eu faço para desligar esse negócio que está tocando, hein? Vou apagar aqui. Está tocando. Não sei como que está tocando o iPad, mas tudo bem. Coisa bizarra. Mas quando você pega Itaipu, que é a nossa unidade de negócio, em 2030, hoje a gente tem inteligência artificial, gasta o equivalente a 5 Itaipus e meia no ano. Em 2030, vai precisar de 10 Itaipus e meia. Ou seja, a gente vai ter que fazer, nos próximos 4, 5 anos, uma Itaipu por ano. Uma Itaipu por ano. Só para bancar o gasto com inteligência artificial. Uma Itaipu por ano. Você entendeu o tamanho do negócio que nós estamos falando? Quando a gente fala dos nossos números brasileiros, são números modestíssimos, né? E quando a gente fala desses números, eles são gigantescos. E a gente é parte disso. A gente não pode ficar para trás. A gente vai ter que olhar para isso também. Mas você percebe, os data centers, eles vão consumir mais energia do que tudo que tem por aí. Ou seja, vai gastar mais eletricidade processando dado nos Estados Unidos do que produzindo alumínio, produzindo aço, produzindo cimento, indústria química. Tudo isso somado vai gastar menos do que a indústria de dados e de informação. Olha que loucura. Loucura e oportunidade. Oportunidade se a gente tiver velocidade, se a gente tiver destreza, né? Então, por isso a NVIDIA está se mexendo. Porque ela percebeu o seguinte... Se eu não me mexer, eu vou viver um paradoxo. Tão avançado eu estou e tão bacana é o meu negócio que é tão caro fazer, ainda que seja muito útil e importante, que se eu não conseguir difundir essa tecnologia, eu quebro. A NVIDIA quebra. Então uma parte, inclusive, desse dinheiro todo, desse meio trilhão, um quarto disso ela mesma pode pegar para poder financiar investimentos dela. Mas... as outras empresas estão fazendo a mesma coisa. A Microsoft está fazendo isso, a Amazon está fazendo isso, OpenAI está fazendo isso. Me refiro a fazer aportes e investimentos gigantescos. Porque, do contrário, a coisa para, a coisa trava. Como no caso de ferrovia, petróleo, energia elétrica, internet. E tem que fazendo, tem que fazendo. E muitos ficaram pelo caminho. Muitos vão ficar pelo caminho, porque nem todo investimento vai dar certo. Nem todo investimento que dá certo vai dar certo o tempo todo. Quando você pega ferrovia, você vai ver, e com a internet aconteceu a mesma coisa, os primeiros investidores não necessariamente foram os que ganharam mais dinheiro. Os que entraram depois de uma bolha é que acabaram se dando bem. No caso da internet também. A segunda onda se deu bem, porque na primeira onda teve um monte de quebra. Um monte de gente foi para o buraco. WorldCom e outras empresas quebraram. E aí vieram essas que estão aí, as Amazon da vida e outros que se fizeram em cima da plataforma, né? Em cima de internet. Então esse ambiente é muito interessante, está envolvendo muito dinheiro e aí a gente tem que olhar para o Brasil e falar, bom... E aí, hein? Como é que a gente entra nisso? Porque nós não vamos participar desse jogo fazendo investimentos e aportes. E no caso americano, como você pode ver, eles não estão se sentando, seis desses grandes grupos financeiros e a maior empresa mais valiosa do mundo, e eles não estão combinando de montar um ministério, né? Você reparou? Não tem o ministério do chip. Não tem o ministério, porque aqui a gente tem um da pesca, né? A gente descobriu que tem que pescar, ainda bem que a gente não criou o do pão, porque teve a multiplicação dos pães e dos peixes. Aí fizemos só o do peixe, Fizemos do pão. Ah, o do pão está no agronegócio, né, no Ministério da Agricultura. Poderia também estar o de peixe. Mas só para a gente tomar cuidado, porque a gente também criou o Ministério da Pequena Empresa. A gente aqui tudo gosta de criar um ministério. Então, temos o Ministério da Ciência e Tecnologia já. Não vai criar o Ministério da Inteligência Artificial. Mas você vê que os americanos, eles não criaram ministério, eles não pensam nisso, nem tem ministério lá, não criaram uma secretaria. O Estado entra também, sempre que necessário, mas não tem esse negócio. Então, aqui, a gente tem desafios regulatórios, legislativos, que precisam ser enfrentados. Não dá para você ficar num ambiente de data center, por exemplo, que é um lugar onde a gente pode disputar, porque o Brasil tem energia limpa, tem energia a um custo razoável, dependendo da estrutura, estável, e você pode disputar, portanto. Você tem alguns lugares, Ceará, por exemplo, onde você tem cabos e sistemas de transmissão, coisas que são muito interessantes, mas se você não criar um ambiente regulatório, tributário, não sei o quê, você vai exportar não só dados, mas você vai exportar tributos. Aí vai ser um tributo center, tax center, e não data center. O Brasil é especialista nisso, tem tax center. E aí a gente precisa discutir isso. Tem uma legislação sendo discutida nesse momento. Não vou entrar nesses detalhes agora, que tem coisas que são muito chatas, mas tem a ver com tributos estaduais, que precisam ser observados. Contra a gente ficar fora do jogo. Se a gente ficar fora do jogo, a gente vai ficar no século XX, XXI, e esse pessoal andando, mas 21 início, e esse pessoal já andando em direção ao futuro. E não tem como, quando você fala de tecnologia, quando você fala de infraestrutura, tecnologia como infraestrutura, a inteligência artificial, assim como o transporte sobre trilhos, o transporte aéreo, energia elétrica, petróleo e internet, não, elas são em si uma indústria, mas elas são uma indústria que presta serviços para outras indústrias, certo? Ou você acha que a indústria de petróleo, ela existe, mas a indústria de alimentos depende dela, não só para a produção de certos produtos, mas para o transporte, é fundamental. Energia elétrica, você não consegue produzir sem energia elétrica. Refrigeração depende de energia elétrica. Você tem que... Um hospital depende de energia elétrica, tudo depende de energia elétrica. Então, quando você fala da indústria de energia, você tem outras indústrias que dependem dela. O mesmo vale para os trilhos lá atrás e mesmo para hoje em dia. Então, quando você fala em inteligência artificial, ela é uma indústria em si para NVIDIA e outros que trabalham com inteligência artificial como atividade fim, mas ela é um meio de aumentar a produtividade. Demorou para, aliás, os primeiros estudos foram feitos pela Universidade de Stanford, quanto tempo demorou para que, por exemplo, energia elétrica, internet e outras tecnologias começassem a impactar a produtividade. E a inteligência artificial impacta a produtividade na veia. De forma que o Brasil tem que olhar para isso, tem que entrar nisso. Não é entrar na inteligência artificial, isso é óbvio, mas ver o estágio que essa discussão está sendo feita. E nós temos que agilizar os processos. A medida provisória que entrou em 2025, criando um regime que suspendia tributos, ela caducou em fevereiro. Ela entrou em setembro do ano passado, caducou em fevereiro. Aí teve um novo texto e está lá no Senado. Então é um negócio complicado. Nós vamos acompanhar. Teve o recesso agora, eles voltam. Isso tudo tem que avançar. Ou seja, esse é um assunto seríssimo. O noticiário econômico, na verdade, o Mundo dos Negócios deu isso com muito destaque lá fora, aqui dentro também, porque é transformação na veia. Nós estamos vendo transformações acontecendo e a gente tem que acompanhar, não como se fosse algo lá de longe, tipo, está acontecendo uma coisa lá na Lua, em Marte. Não, é um troço que está acontecendo aqui e que vai mudar a nossa vida amanhã. A nossa vida na medicina, a nossa vida na engenharia, a nossa vida no nosso trabalho cotidiano, não há a menor dúvida disso. Eu não sei se você concorda, se você discorda, essa é a opinião que eu tenho sobre o assunto.
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0: Agora, meia-noite, 32 minutos pelo horário de Brasília. Em instantes, vem aí a reprodução do Jornal da Noite na nossa programação. Rapidinho, dando aquela olhadinha pelo nosso WhatsApp, já desejando bom dia para o Marcos Fernandes, que está em Fortaleza, mandando um alô por aqui. O João de Jesus, da Barra Funda, já chegou, está sintonizado, vai até às 7 horas da manhã em mais um plantão. Quem também já mandou boa noite foi o Eduardo Raja, direto de São Bernardo do Campo, e o Júlio de Jundiaí, chegando por aqui na nossa programação. Nos próximos minutos, vem aí o Jornal da Noite. Eu, Stephanie Toso, volto ao longo do intervalo, atualizando o noticiário aqui na Band News FM.
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2: Boa noite.
4: Olá. O Conselho Nacional de Justiça afastou o juiz flagrado de bermuda, fumando e bebendo vinho da garrafa, Thaís.
2: Pois é, essas cenas absurdas aconteceram, acredite se quiser, durante uma sessão virtual do Tribunal de Justiça de Minas.
5: O vídeo inacreditável foi gravado por participantes da videoconferência. As imagens mostram o juiz tomando vinho no gargalo. Ele ainda acende um cigarro com um maçarico e fuma durante a sessão. Neste outro trecho, ele faz a leitura de voto num ritmo lento.
6: Ausência de auto-suficiente econômica.
5: A audiência foi suspensa depois da cena. E Milton Lívio Lemos Salles foi afastado por decisão do Corregedor-Geral de Justiça de Minas.
7: O juiz, que bebeu e fumou durante o trabalho, gravou um vídeo falando em difamação e atacou o TJ.
8: Tenho 36 anos de magistratura e quero deixar um depoimento sobre essa difamação que estão fazendo contra mim. Vocês me dão vergonha. Sabe por quê? O tribunal não existe. Eu tenho coragem de bater no peito.
7: O tribunal abriu uma investigação sobre a conduta do juiz, que trabalha há 17 anos na 4ª Vara Criminal de Belo Horizonte.
5: Em junho de 2020, Milton ameaçou matar uma desembargadora do Tribunal de Justiça de Minas Gerais, o que rendeu um processo administrativo disciplinar. Testemunhas disseram que o juiz foi até o prédio onde mora a magistrada em estado de embriaguez e fortemente alterado.
7: O motivo da fúria foi a insatisfação com uma nota que a desembargadora deu a ele numa avaliação para a promoção. A defesa de Milton Lívio alegou que a ameaça aconteceu depois de um quadro de depressão profunda. A gente tentou contato com o TJ de Minas sobre o caso, mas ainda não tivemos resposta. Mesmo depois da ameaça, o juiz seguiu na ativa. E só no último mês de junho recebeu R$ 105 mil reais de salário bruto, bem acima do teto do funcionalismo público, de R$ 46 mil reais.
2: R$ 105 mil reais bruto. Agora à noite, o Tribunal de Justiça de Minas Gerais informou que uma mulher tem uma medida protetiva contra o juiz. O pedido foi feito à Polícia Civil em abril deste ano e, segundo o registro, ela mantinha um relacionamento com o magistrado há cerca de 10 anos. O processo tramita em segredo de justiça.
4: 3 vereadores foram presos no interior do Ceará numa operação que investiga a interferência de uma facção criminosa nas eleições.
9: Sobral, a 230 quilômetros da capital, Fortaleza. É mais uma cidade no Nordeste onde o crime organizado tenta se impor além das armas e do tráfico de drogas. Uma investigação aponta que o Comando Vermelho, que já controla territórios na cidade, passou a decidir quem pode ou não fazer campanha eleitoral em alguns bairros. Entre os presos estão três vereadores da cidade: Carlos do Caliço, do PSB, Juninho do Povo, do Podemos, e Mário Vitor, do União Brasil. Eles ainda foram afastados dos cargos por 180 dias. Outras quatro pessoas foram presas. A facção, segundo o Ministério Público, cobrava um tipo de pedágio eleitoral. Candidatos sem mandato pagavam cerca de 30 mil reais. Para quem já era político, o valor chegava a 60 mil. Havia também pressão sobre os eleitores, ameaças e coação para determinar quem podia fazer campanha ou quem deveria receber votos. A investigação começou a partir das eleições de 2024. Uma policial militar também foi afastada das funções. Ela é casada com um dos líderes do Comando Vermelho na região, que está preso. O que acontece em Sobral é parte de um fenômeno mais amplo. O crime organizado não concentra mais as atividades só no tráfico de drogas ou roubos, mas estende sua ramificação também no controle de territórios, para cobrar taxas, impor regras, interferir no comércio e tentar influenciar também o poder político. Na cidade de Santa Quitéria, também no Ceará, o prefeito reeleito em 2024, Braguinha, chegou a ser preso por ligações com o Comando Vermelho. Ele acabou caçado por, segundo as investigações, fazer pagamento ao crime organizado para garantir a vitória com ameaças e compra de votos.
2: Seguimos agora com destaque internacional. Chega a 254 o número de vítimas do terremoto que atingiu a Colômbia. Moradores ajudam as equipes de resgate que lutam contra o tempo por desaparecidos, nessa busca por esses desaparecidos. Essa mulher que a gente vai ver aqui no telão, olha só, a gente vê ela na maca, ela foi resgatada depois de passar quase 30 horas debaixo dos escombros de um prédio que caiu em Cali. Olha só essa imagem como é impactante, né? Os bombeiros, eles superaram quase 7 metros de concreto para chegar até ela, que permaneceu assim, consciente durante toda essa operação. Agora a gente acompanha como está a situação na Colômbia nessa reportagem.
10: Durante os pedidos de silêncio, um chamado.
11: Se alguém me escuta!
10: E aplausos. Um bebê de 6 meses e a mãe estão entre os sobreviventes resgatados na Colômbia. As pedras dos escombros passam de mão em mão. Bombeiros, militares e vizinhos se uniram numa força-tarefa para socorrer pessoas soterradas. Andrés está procurando a mulher.
12: Onde está
10: a
12: minha esposa?
13: Meu apartamento foi completamente destruído. Minha esposa estava lá dentro. Felizmente, minha filha tinha saído cedo e eu também. Não sabemos se ela está viva ou morta.
12: Não sabemos se está viva ou morta.
10: Uma família escapou de casa segundos antes da vizinhança toda desabar. Saul voltou para o condomínio onde morava e só viu ruínas.
12: Se quer uns sem palavras, que pena.
14: Estou sem palavras, é muito lamentável.
12: É algo muito lamentável.
10: Segundo a ONU, mais de 5 mil casas foram danificadas ou destruídas e 60 prédios desabaram. Unidades de saúde estão no limite e há falta de luz e água. Em Cali, autoridades decretaram toque de recolher para facilitar os resgates e evitar saques.
15: Também dá alimentos porque os restaurantes estão...
16: Os serviços de celular só funcionam em 10% e não há gás. Por isso, existe uma crise de alimentos. Não há onde cozinhar, restaurantes estão fechados, assim como os supermercados. Moradores precisam de ajuda com comida e água.
17: As cidades mais afetadas pelo terremoto na Colômbia precisam de atenção humanitária para os feridos e também para as pessoas que tiveram que abandonar as suas casas. Por isso, aqui em Bogotá, assim como nas outras cidades grandes da Colômbia, foram organizados centros de coleta, que recebem doações de alimentos não perecíveis, também de itens de higiene pessoal e de limpeza, também de água potável. Como a gente pode ver aqui, os voluntários estão organizando as doações. Há voluntários que vêm de empresas que liberaram o dia para eles virem ajudar. Também há voluntários de universidades, há voluntários do exército.
18: É uma iniciativa da empresa onde eu trabalho e eles nos incentivaram a ajudar.
11: Sabemos que é muito pouquinho.
19: Sabemos que é pouco perto do que precisam, mas colocamos nosso grãozinho de areia e convido a todos a fazerem o mínimo.
11: Podem fazer, pode ser o mínimo.
20: Ahorita somos solo Colômbia, solo Colômbia.
4: A Polícia Federal fez uma operação em São Paulo de busca e apreensão contra dirigentes do PCO. Entre os alvos está o presidente do Partido da Causa Operária, Rui Costa Pimenta, candidato ao Palácio do Planalto. A suspeita é de um esquema de desvio de recursos dos fundos partidário e eleitoral. Segundo a Polícia Federal, existem indícios de repasses de dinheiro público para empresas ligadas a integrantes.

0: desde as críticas públicas feitas a ele pela ex-primeira-dama há 2 meses e o vídeo de reconciliação em julho. Michele participou hoje de gravação da propaganda eleitoral de Flávio. O encontro teve orações, brincadeiras e um abraço entre os dois.
1: Unidos nós vamos vencer e vamos cuidar de quem mais precisa. Então esse é um momento, é uma virada de chave para a nossa nação, onde a gente tem que trazer Deus em primeiro lugar e a gente unir no bem maior, que é libertar Jair Messias Bolsonaro e os presos do 8 de janeiro.
0: Uma das prioridades de Flávio é tentar aumentar a bancada de oposição no Congresso, especialmente no Senado. A casa tem o poder de abrir processos de impeachment contra ministros do Supremo. Críticas ao tribunal serão base da campanha do PL. Hoje, por exemplo, ele mencionou o encontro de Lula com o presidente do Senado, Davi Alcolumbre, mediado pelo ministro do Supremo, Alexandre de Moraes. E lembrou sobre indicações de ministros ao STF e também a atuação do Senado.
2: O presidente da República, ele indica ministro do Supremo, próximo indicará 4. Quem tira é o Senado. Como a gente está aqui com os candidatos ao Senado, vocês são a favor de impeachment do Alexandre de Moraes? Não, é a população, é a população.
0: Lula passou parte do dia tratando do tarifaço imposto ao Brasil pelos Estados Unidos, tema que será incorporado na campanha do candidato à reeleição. Se reuniu com o ministro das Relações Exteriores, Mauro Vieira, e quis detalhes da mais recente sinalização americana. O governo Trump respondeu na Organização Mundial do Comércio que está à disposição para discutir o assunto. Lula vai aprofundar na propaganda eleitoral o discurso, segundo auxiliares, já testado e aprovado pelas pesquisas. O da soberania e que o Brasil não se curva a Donald Trump e que está aberto a fazer negócios com o mundo. Como parte dessa estratégia, ele conversou hoje com autoridades das Filipinas. O país preside a Associação das Nações do Sudeste Asiático. Hoje, o bloco é o 5º maior parceiro comercial do Brasil. Ronaldo Caiado, do PSD, concedeu entrevista. O candidato a vice na chapa, Gilberto Kassab, publicou uma foto de um encontro de Caiado com os ex-presidentes Michel Temer e José Sarney e com integrantes da campanha. Romeu Zema, candidato do Novo, voltou a defender hoje o indulto aos condenados pelos crimes do 8 de janeiro.
3: Vou dar um indulto ao Bolsonaro, sim. Darei um indulto a ele e quero que os julgamentos feitos, que na minha opinião tiveram caráter político, sejam todos refeitos com mais isenção.
0: Renan Santos, do Missão, esteve no interior de São Paulo e participou de um almoço com empresários em São José do Rio Preto.
4: A participação de Michele Bolsonaro na campanha de Flávio. Veja no comentário de Fernando Mitri.
5: Flávio Bolsonaro já tem a abertura de sua campanha no horário eleitoral do jeito que ele quer e precisa, contando a seu lado com a figura que já era forte e agora anda mais revigorada, Michele Bolsonaro. Ela já gravou com ele e anunciou que a página, aquela crise na família, já está virada. Virar essa página era o que Flávio tentava conseguir desde o início dos conflitos. Vamos ver agora qual será o grau de comprometimento de Michele com a campanha de Flávio e se vai além da gravação de vídeos, independentemente de briga de família. Mas ele já deu um passo importante com ela, um apoio fundamental, até por causa do ambiente de tantas dificuldades políticas em busca de alianças, incluindo a frustração de não ter conseguido um nome feminino para ser vice na sua chapa. Thaís Felipe.
6: Obrigada. A Advocacia-Geral da União recebeu uma proposta do Discord sobre proteção de menores na plataforma. Vamos ao vivo a Brasília. Natália Paz tem os detalhes. Boa noite, Natália.
7: Boa noite, Thaís, a vocês e a todos. O documento que foi entregue após uma cobrança do governo ainda não foi detalhado. Essas negociações começaram depois que um relatório do Ministério da Justiça apontou falhas nos mecanismos de verificação de idade e de proteção de crianças e adolescentes. A AGU cobrou da empresa a adoção de medidas consideradas efetivas para cumprir a legislação brasileira, incluindo mecanismos de verificação de idade, prevenção de riscos e proteção de usuários menores de idade. cidade. Agora a proposta vai ser analisada e o governo vai estudar a possibilidade de firmar um termo de ajustamento de conduta com a plataforma. Segundo a AGU, essa busca por uma solução negociada não impede a adoção de medidas administrativas ou judiciais, se for necessário, para garantir o cumprimento da lei.

0: Na semana passada, a Autoridade Nacional de Proteção de Dados abriu um processo de fiscalização para investigar possíveis falhas da empresa no cumprimento do ECA Digital. É com vocês.
1: Um acidente entre dois caminhões no Paraná terminou em confusão e tentativa de saque. A repórter Ellen Santos tem mais informações.
2: Estamos aqui na BR-277, no quilômetro 478, no município de Nova Laranjeiras, onde um grave acidente entre dois caminhões terminou com um conflito. Esse acidente foi registrado por volta das 4h30 da tarde e no momento em que os caminhões tombaram, vários indígenas de aldeias próximas aqui foram até os veículos para saquear as cargas. Eles ameaçaram socorristas e uma médica que prestava atendimento. Inclusive, os profissionais precisaram se trancar dentro da viatura para garantir a sua integridade. Ao todo, o atendimento durou mais de 6 horas. Os feridos foram atendidos por equipes da EPR Iguaçu e do SAMU e encaminhados ao hospital. Entre eles, um policial militar que teve um ferimento na cabeça. As filas ficaram grandes em ambos os sentidos, tanto sentido a Foz quanto a Curitiba. E assim que o trânsito foi liberado, as equipes das forças de segurança permaneceram no local até que as pessoas pudessem seguir a sua viagem com segurança.
3: E numa publicação feita nesta terça, o governo Trump disse que o domínio dos Estados Unidos sobre as Américas nunca mais será questionado.
4: Divulgado pelo Departamento de Estado, o vídeo cita Donald Trump como um recente defensor da doutrina Monroe, uma política histórica dos americanos para limitar a interferência europeia nas Américas.
5: Fast forward to the modern era, where the doctrine has found its latest champion in President Trump.
4: O vídeo mostrou a captura do ditador Nicolás Maduro como um exemplo recente da doutrina.
5: This calculated maneuver delivered a resident signal across the hemisphere.
4: A publicação diz que o domínio americano no hemisfério ocidental nunca mais será questionado e acontece num momento de competição acirrada entre China e Estados Unidos pela influência econômica na América Latina.
1: O ministro do Supremo, Alexandre de Moraes, determinou busca e apreensão contra um ex-secretário do governo do Maranhão, que seria a fonte de uma denúncia jornalística. Vamos voltar a Brasília. Natália Pazzi tem mais informações.
0: Exatamente, Felipe. Raimundo Cutrim, que atuou como secretário de Segurança do Maranhão, é citado pela Polícia Federal como fonte do jornalista Luiz Pablo. Ele é autor de reportagens apontando o suposto uso irregular de veículos oficiais pelo ministro Flávio Dino do Supremo. Advogados reclamam que o jornalista virou o alvo da investigação e não o suposto crime que ele denunciou. E a defesa de Cutrim afirmou que ainda não teve acesso aos processos. Dino negou irregularidades. Disse que Luiz Pablo seguia e cobrava dinheiro para não publicar mentiras. Ele já chegou a ser preso em uma investigação por extorsão contra autoridades, o que o jornalista afirma que é inverídico. Já o ex-secretário, que foi apontado como fonte, está atualmente preso. Ele é acusado de atrapalhar a investigação de um homicídio. A Associação Brasileira de Emissoras de Rádio e Televisão, a Associação Nacional de Jornais e a Associação Nacional de Editores de Revistas divulgaram nota conjunta em que manifesta uma profunda preocupação com o cumprimento do mandado de busca e apreensão. Afirmam que ações judiciais que quebram o sigilo da fonte não têm amparo constitucional e abrem precedentes que ameaçam a liberdade de imprensa. É com vocês.
6: O dia de hoje foi marcado por essa operação de busca e apreensão contra as fontes, quando na verdade a fonte, que é um secretário do governo, um ex-secretário do governo do Maranhão, do jornalista Luiz Pablo, que é um jornalista independente lá do Maranhão, que fez uma matéria investigativa sobre o que ele considerou um uso irregular de um carro por parte do ministro do Supremo Tribunal Federal, ministro Flávio Dino, numa ida ao Maranhão. Mas se o uso é irregular ou não, se a matéria é exatamente correta ou não, é do risco do jornalismo investigativo. Nesse caso, é um jornalista independente, poderia ser vinculado a um jornal, a uma emissora de rádio e televisão, mas é um jornalista independente. É para isso que é feito o jornalismo em uma sociedade aberta, numa sociedade livre, para fazer a denúncia, para desvendar os segredos, os sigilos do poder, para tomar o risco da oferta da informação da qual se beneficia toda a sociedade e que pode ser julgada por toda a sociedade. Na medida que se quebra o sigilo de fonte, se ameaça toda a atividade jornalística no país. Se cria um efeito de medo qual é o jornalista, especialmente independente, que fará, a partir de agora, uma investigação, uma matéria de denúncia, assim por diante, que não se sinta protegido, eventualmente, por um grande grupo de comunicação. E mesmo jornalistas ligados a grupos de comunicação, obviamente, terão medo e eventuais denunciantes, ou seja, terão também medo de denunciar eventuais problemas que identificam na esfera pública ou privada, com medo da quebra exatamente do princípio do sigilo de fonte. É muito impressionante o apoio que ainda esse tipo de agressão evidente à liberdade de expressão tem no próprio jornalismo brasileiro, ou em parte dele. O último ponto, isto vem acontecendo no Brasil há no mínimo 7 anos. Onde vai parar, a gente não sabe, mas é um dano bastante grave para a nossa democracia.
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0: Girando os principais destaques do noticiário aqui na Band News FM, o principal índice da Bolsa Brasileira recua 2,50% nesta terça-feira aos 127.875 pontos. Essa foi a maior queda desde 12 de março, quando o índice caiu 2,55%. O dólar fechou em alta de 0,98%, cotado a R$ 5,16. O desempenho ruim teve como pano de fundo o cenário eleitoral no Brasil e as incertezas sobre o rumo dos juros no país. Nos outros destaques do dia, na pauta policial, três vereadores são presos no interior do Ceará em uma operação que investiga a interferência de uma facção criminosa nas eleições. Tem mais informações chegando agora com a Leonice Acioles.
1: Uma operação da Polícia Federal e do Ministério Público investiga a influência de uma organização criminosa nas eleições de Sobral, interior do Ceará. Segundo as investigações, candidatos teriam que pagar um pedágio eleitoral de até R$ 60 mil para fazer campanha em bairros dominados pelo grupo. A operação cumpriu 14 mandados de prisão, além de 25 de busca e apreensão, e 5 medidas de afastamento de cargos públicos. Três vereadores de Sobral estão entre os presos. As investigações também apuram corrupção eleitoral, extorsão, lavagem de dinheiro e organização criminosa.
0: A candidata ao Senado no Distrito Federal, Michele Bolsonaro, e o candidato à presidência da República, Flávio Bolsonaro, estiveram juntos para a gravação do horário eleitoral. Detalhes que chegam de Brasília com Afonso Marangoni.
2: O pré-candidato à presidência da República, Flávio Bolsonaro, se reúne com a pré-candidata ao Senado, Michele Bolsonaro. Foi o primeiro encontro entre eles desde que se desentenderam publicamente e depois se reconciliaram. A ex-primeira-dama foi ao comitê do senador, onde ele gravou vídeos de apoio a pré-candidatos ao Senado. Antes da chegada de Michele, Flávio elogiou a madrasta.
3: Uma grande honra para a gente. Todo mundo já entendeu que o Brasil precisa vencer o PT. E ela, uma pessoa qualificada, com certeza, junto com a Bia Kicis aqui no DF, vão ser grandes representantes e vão ter, obviamente, acesso a direto à presidência da República para as demandas aqui do Distrito Federal, assim como todos que estão aqui, né, vão ter aí esse canal direto para ajudar os seus estados. E vão encontrar na presidência da República alguém sempre disposto, disponível para ajudar, né, os cidadãos dos seus estados.
0: Destaque do esporte chegando agora com o Lucas Belotti.
4: O técnico Fernando Diniz comanda hoje, já em Rosário, o último treino antes da partida de ida das oitavas de final da Libertadores. Na Argentina, o Timão vai usar as instalações do Newell's Old Boys, grande rival do oponente de amanhã. Sem Memphis, que não teve o contrato renovado, e o Alberto, que segue lesionado, Diniz deve optar por manter o time das duas últimas partidas, com Pedro Caú no comando de ataque. Com problemas ainda mais graves e cirurgias recentes, Labiá, Vitinho e Kaique também não viajaram. Os primeiros 90 dos 180 minutos que vão definir uma vaga nas quartas começam amanhã, às 9h30 da noite, no Gigante de Arrochito. A volta será na quinta-feira que vem, no mesmo horário, em Itaquera.
0: E tem mais do esporte chegando ao vivo agora com Lucas Cardamone. Bom dia, Lucas.
5: Tem mais, Esté. Bom dia. Tudo certo?
0: Tudo certo.
5: Bom, vamos lá. A notícia da vez é que o Memphis Depay se pronunciou nas redes sociais depois de não ter o contrato renovado com o Corinthians. A história é um pouquinho longa, mas vamos resumir. Uhum. O Memphis já tinha viajado para o Brasil, feito exames médicos para fechar realmente esse acordo, mas ontem, na terça, o Timão publicou uma nota assinada pelo Osmar Stabile, o presidente do clube, dizendo que o acordo não ia mais rolar. Nessa nota fala que é uma questão 100% financeira e nada além disso, mas a gente sabe que existe uma pressão muito grande dentro do Parque São Jorge, que é o clube do Corinthians, para pressionar, para fazer com que o Memphis não volte a jogar pelo Corinthians. Então, nunca vai ter como saber se é exatamente por isso, mas depois o Memphis se pronunciou nas redes reclamando bastante da atitude.
6: Índios florestais no Acre, animais silvestres buscam abrigo em áreas urbanas. 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
7: O repórter cinematográfico Michael Costa trocou a câmera pela missão de ajudar a visitante. Posicionou o tripé que normalmente dá estabilidade às imagens e em poucos minutos o equipamento ganhou outra função.
8: Isso, garota!
7: A visitante é uma preguiça de dois dedos. As duas garras longas nas patas dianteiras ajudam a diferenciar a espécie das preguiças de três dedos, as mais comuns. É um animal encontrado principalmente aqui na Amazônia. Depois da descida, quem assumiu a ocorrência foi o Corpo de Bombeiros. Da TV, ela seguiu para o Centro de Triagem de Animais Silvestres. Nesta época do ano, cenas assim começam a se repetir. A seca aperta, as queimadas avançam e muitos animais deixam a mata à procura de outros lugares para se proteger. Nessas horas, a orientação é manter distância e chamar quem sabe fazer o resgate.
8: Porque às vezes você pensa que, por ser uma preguiça, ela é um animal dócil e tal, mas é silvestre. Se você dá a mão para ela, ela pode prensar a sua mão, né?
7: Para visitante da TV 5, a aventura termina, por enquanto, no centro de triagem. Se estiver saudável depois da quarentena, o próximo caminho não vai precisar de tripé. Será de volta para a natureza.
6: Legal demais, hein, Fernandinho?
9: Aí, boa noite. Essa hora, uma da manhã, dá até preguiça.
10: A gente fica até assim, né? A gente fica até mais devagar.
9: Vou dar uma espreguiçada. Né?
10: Já.
6: Deu preguiça, foi no Fluminense, Rivadavia, 0-0, ninguém fez gol. Pô,
9: arrumaram a bucha, hein, cara? Empatar em casa, vai ter que resolver a parada na Argentina, jogo da Libertadores. Olha, a situação delicada no Fluminense. Deu preguiça no torcedor.
10: Também. E agora, São Paulo e Bolívar?
9: São Paulo se deu bem, não foi preguiçoso. Não lá foi. Na altitude, 3.600 metros, ganhou do Bolívar, ou melhor, empatou com o Bolívar 1-1. Tava ganhando de 1-0, até que tava jogando bem, mas a altitude, rapaz, cansa.
10: Pesou, né?
9: Altitude é para preguiçoso, cara, porque cansa. Ó, para correr, para andar, é super difícil. Enfim, um ótimo resultado do São Paulo. Amanhã tem mais, né?
10: Vamos nessa?
9: Sem preguiça, vamos
10: trabalhar. Sem preguiça? Então
9: vamos
10: embora, Libertadores.
9: Quarta-feira tem Cerro Porteño e Palmeiras, mais uma vez Cerro Porteño e Palmeiras.
6: Jogão,
9: Flamengo,
6: hein?
9: E Cruzeiro, jogão de bola também. E tem Sul-Americana também, né? Cadê aí. Você, Sul-Americana? Bragantino e Atlético Mineiro, mais um pega interessante. Copa do Brasil.
6: Eu acertei, tá? Eu disse
10: você
6: isso.
10: Falou?
6: Todo mundo aqui na Band ouviu dizer que ia dar isso. Eu só não entendi como é que deu.
9: Olha aí, nós teremos Grêmio Internacional, são três confrontos clássicos: Cruzeiro e Atlético Mineiro, e depois Vasco e Vitória. Thaís, tá animada?
10: Animada? Eu tô receosa. Vasco ainda é sempre receoso, não tem jeito.
9: Aí tem Palmeiras e Santos. Os jogos começam no dia 26, termina. Semana que vem tem Libertadores Sul-Americano, jogos da volta, depois começa essa fase quarta de final da Copa do Brasil.
6: Eu só tenho uma certeza. Quatro times de estados diferentes estarão.
10: Engraçadinho, né?
9: Isso me dá preguiça, Felipe.
10: Olha, tem gente ansiosíssima para ouvir você comentar
6: do Messi.
9: Bom, há muito tempo eu venho falando que já era um absurdo ele ter vindo. E agora ficar embaçando para renovar, o jogador aceitou redução e tal. Eu não sei o que aconteceu. O presidente do Corinthians foi ontem no Ministério Público, prestou um depoimento, voltou, falou, não tem contrato. Memphis Depay, sabe o que é o pior? Corinthians deve mais ou menos umas 70 milhas para o Memphis, juntando tudo. Ele vai pôr no pau mais um transfer ban e tá bravo, já soltou uma nota dizendo que vai para cima, e o Corinthians vai ter que arrumar 70 milhas para pagar o carro. Vai ficar caro, hein?
10: E como? Tudo isso?
9: Muito mais, já no Sport Total. Espero vocês. Não tenha preguiça, não durma, nos espere.
6: Isso aí.
10: Até já. Aqui no Brasil, o volume de recursos públicos para habitação cresceu mais de 350% por habitante. O indicador faz parte de um dos pilares avaliados pelo Prêmio Band de Cidades Excelentes.
11: A chave gira e abre muito mais do que uma porta. É a certeza de uma vida digna e com segurança. Dona Mari Lourdes, que o diga.
12: Quando a gente não tem uma propriedade nossa, tem a preocupação pagar uma casa, pagar o aluguel. E nós tendo a nossa firmeza, que é nossa casa, né? Como eu disse a você, não tem explicação.
11: Essa realidade tem ganhado força no país. Uma nova pesquisa do Índice de Gestão Municipal Áquila aponta que o volume de recursos públicos destinados à habitação cresceu 353% por habitante desde 2022. impulsionado principalmente pelo programa Minha Casa Minha Vida. Não é apenas a construção de novos imóveis que entra nessa conta. O estudo mostra que o papel dos municípios também é fundamental para que esses investimentos virem realidade. Um exemplo é o planejamento urbano, que prevê o necessário para garantir mobilidade e infraestrutura básica. Em Feira de Santana, uma das cidades baianas que se destacam nesse indicador, o volume de recursos contratados chega a mais de R$ 1.000 por habitante, de acordo com o levantamento, o que tem permitido que mais famílias tenham acesso à moradia e à regularização de propriedades.
13: Esses programas desenvolvidos aqui na cidade possibilitam a realização de sonhos, tá? Tanto por meio daquele que recebe a sua casa, através da seleção que a prefeitura faz. O programa é federal, mas é a prefeitura que faz todo o processo de seleção até o momento da entrega.
14: O coração está mil, as crianças estão na felicidade só. Você imaginar que é seu, né? Que é uma coisa que, poxa, você conseguiu, você conquistou.
11: O indicador de programa de desenvolvimento habitacional faz parte do pilar Infraestrutura e Sustentabilidade, um dos avaliados pelo prêmio Bande Cidades Excelentes. A premiação reconhece as boas práticas de gestão nos municípios brasileiros.
15: Esse indicador equipara todos os 5.570 municípios e permite fazer comparações entre os municípios que são comparáveis, seja por região, seja por macro-região, micro-região. É uma bússola que ajuda o município a confirmar se ele está performando bem, né, ou se tem oportunidades de melhoria.
11: Depois das etapas estaduais, os destaques de todo o país se encontram na grande final nacional, em Brasília, programada para dezembro. A inscrição de projetos foi prorrogada até o fim de agosto.
6: A seguir, inflação desacelera e fica abaixo do teto da meta do Banco Central.
10: A história da trilha sonora que marca os debates da Band há quase 40 anos. O Jornal da Noite volta já.
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10: A inflação oficial do país ficou perto de zero no mês passado e a Juliana Rosa explica o que ajudou no resultado.
0: Do brasileiro. Esse ano, o IPCA finalmente ficou perto de zero, 0,07%. Significa que, em média, os preços ficaram estáveis. Claro que alguns sobem, outros caem. Em 12 meses, diminuiu para 4,44%, dentro do limite da meta do governo. Alimentos tiveram deflação. Tomate teve uma queda de quase 30%, batata, cenoura, café, vestuário e gasolina também caíram. A safra e o clima estão ajudando, mas também tem efeitos do aperto financeiro das famílias, que estão reduzindo o consumo. Entre as altas de preços, destaque para energia elétrica, saúde, plano de saúde e passagens aéreas. O resultado geral do IPCA aumenta a chance de mais um corte de juros em setembro. O corte não está garantido ainda, por quê? Alimentos devem voltar a subir com impactos do El Niño, final de setembro, início de outubro, e serviços, cabeleireiro, dentista, estão acelerando. A inflação demora a cair no Brasil, você vê mesmo com juros tão altos, porque tivemos impacto do petróleo esse ano, tem muitos estímulos do governo ao consumo, e a dúvida se no ano que vem os gastos públicos vão ser contidos. É uma queda suada aí da inflação para o brasileiro.
10: Há quase 40 anos, ela é sinônimo de democracia, um som que anuncia o momento de decidir o futuro do país.
6: A trilha sonora que acompanha os debates na Band desde 1989 ganhou uma nova versão este ano.
1: Domingo, quando as luzes do estúdio se acenderam, a Orquestra Baquiana SESI São Paulo, sob a regência do maestro João Carlos Martins, anunciava mais um capítulo da democracia no país. Essa história começa em 1989. Após anos de ditadura militar, a Band organizava o primeiro debate presidencial da história. A expectativa era enorme. Só faltava uma coisa. A trilha sonora.
2: E o nosso diretor de operações da época, Zé Emílio Ambrosio, ele começou a pesquisar, e eu também comecei a pesquisar, e a gente encontrou algumas músicas. E num certo momento, nos reunimos lá na rádio, e ele me apresentou quatro músicas. Quando ouvimos aquela última música, não tivemos mais dúvida. Estava nascendo ali a trilha sonora.
1: A música Eyewitness News, algo como notícia em tempo real, é do compositor americano Walter Murphy, premiado por trilhas feitas para TV e cinema. E embora não tenha sido composta para as eleições brasileiras, está na história do país há quase 40 anos. Nesse período, muita coisa mudou, mas a trilha permanece a mesma, ou quase.
3: Já consolidada na memória do brasileiro como a trilha sonora das eleições, em 2010, a música ganhou uma nova versão. Pela primeira vez, foi executada por uma orquestra, ganhou um ar mais clássico. E tudo isso começou bem aqui, nesse piano.
4: Recebi um telefonema da Band no dia anterior, perguntando se eu poderia gravar essa trilha. Ele falou, mas nós só temos amanhã para gravar isso. Era um sábado. Eu falei, eu faço o seguinte, eu vou estar dando um concerto no interior, mas vamos preparar o arranjo e vocês poderão vir, antes de começar o concerto, eu gravo essa trilha. E eu gravei e realmente foi para o debate.
1: Em 2026, com a proposta de trazer a participação de uma orquestra para dentro dos estúdios, ainda que de forma virtual, uma nova mudança acontece, com novos arranjos.
5: Colocou mais elementos, reforçou os naipes, que a gente chama os naipes, são os vários setores da orquestra, né? Naipe de sopro, naipe de metais, percussão. A gente implementou mais instrumentos, mais respostas de frase, que a gente chama, mas sempre mantendo o quê? A essência da música.
1: Novos acordes, a mesma essência, a urgência da notícia, a solenidade dos momentos especiais, a altura da anfitriã, a democracia.
10: Fantástico.
6: Espetacular.
10: O Jornal da Noite termina aqui. 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
6: Você fica agora com Fernandinho Fernandes e o Esporte Total. Uma excelente quarta-feira para você.
10: Obrigada pela companhia. Tchau.
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17 pelo horário de Brasília. Mais uma vez, bom dia para você que está acompanhando a Band News FM em mais uma madrugada. Eu, Stephanie Toso, sigo por aqui na atualização do noticiário, também de olho nas nossas mensagens. Já desejando um bom dia para o Ronaldo, que é cobrador em Osasco, já apareceu por aqui na nossa programação. O Sérgio Rota também falou assim: Sté, como vai você? Bom dia. Tô bem, tudo bem por aqui, espantando frio. Olha, gente, tava passando, né, ali um pouquinho mais cedo pelos nossos corredores aqui no Grupo Bandeirantes. Tá gelado, hein? Tá gelado. Quando eu cheguei por aqui, tava garoando, agora já melhorou. Mas seguimos, né, com essa friaca em mais uma madrugada. Andresa de Manaus também tá por aqui desejando um bom dia. Tá sintonizada, mandando beijo. Quem também já apareceu mandando um alô e pediu um alô pra neta Heloísa foi o Juca Pato, direto da ZL. Ele que fala de São Mateus, tá ligadinho na Band News FM, 24 horas por dia. Muito que bem, hein, gente? Sigo por aqui na atualização do noticiário. Ó, o Rogério, também sintonizado, falou assim que lá em Ribeirão Preto, por agora, 20 graus. E aí falou boa madrugada para todos vocês. O João Luiz do Brooklyn, já chegando por aqui, falando: oi, Stephanie, abraço. Um abraço por aí também, vamos que vamos. Nós, madrugadores de plantão. Ai, ai, gente, ó, tava falando, né, da temperatura mais baixa, pelo menos aqui por São Paulo, mas a expectativa é que nos próximos dias comece a esquentar tudo de novo. Então, lá pra quinta e sexta, amanhã, né, a nossa temperatura mámáxima já dispara aí pra 27 graus, vai voltar a fazer calor, vai ficar seco de novo, então atenção redobrada já com hidratação, começar a umidificar o ambiente. E aí, aqui em São Paulo, a gente reclama do frio, mas a Andresa, desde ontem, tava falando que lá em Manaus tá muito quente, temperatura extremamente alta. Ela falou assim: aqui agora 27 graus. É, gente, para a galera do norte e do centro-oeste do país, principalmente, expectativa é que as temperaturas aí ultrapassem até os 40 graus. A Andressa falou que por lá a sensação agora, né, 1h19 da manhã, é de 32 graus, então extremamente abafado. Ah, e o importante, né, como diria Luiz Megalha, é sempre reclamar. A gente reclama se tá frio, se tá calor, se não tá, se tá chovendo, se não tá chovendo. Mas vamos nessa. Ó, o Carlos também apareceu por aqui direto do Rio de Janeiro, já sintonizado. Madrugadeiros do Brasil. O Glauber também tá por aqui, direto de Pindamonhanguaba, em São Paulo. E aí tá ouvindo a Band News FM e mandou foto do reloginho. O Eduardo Raja falou que em São Bernardo do Campo, uma média de 13 graus por agora. Vamos que vamos, hein, gente? Nesses próximos minutos, fazendo mais um giro pelos principais destaques do noticiário.

0: Nos principais destaques do dia, sobre o tarifaço, o Brasil espera se encontrar com o governo dos Estados Unidos para discutir o assunto dentro da OMC. Informações que chegam com o Márcio Rocha.
1: Ainda será definida uma data para a reunião entre os governos do Brasil e dos Estados Unidos para tratar do tarifaço sobre os produtos brasileiros dentro da Organização Mundial do Comércio, após a resposta dada pela Casa Branca em relação a um pedido feito pelo Palácio do Planalto. O governo de Washington disse estar pronto para conversar e atender ao pedido de consultas feito pelo governo brasileiro, além de estar preparado para dialogar com as autoridades do Brasil. A manifestação foi formalizada depois que o Brasil buscou a OMC para tratar do tarifaço de 37,5% imposto pela Casa Branca em cima dos produtos brasileiros. Além disso, a China também se manifestou sobre o assunto e disse que tem interesse comercial substancial no tema. Caso os países não cheguem a um consenso, a OMC vai constituir um painel de especialistas para julgar se as barreiras tarifárias violam os acordos do comércio internacional vigentes.
0: As exportações brasileiras para os Estados Unidos sofreram uma queda de 12,2% de janeiro a julho desse ano em comparação com 2025. Os valores somam 21 bilhões de dólares. A queda foi ainda maior entre os produtos sujeitos às maiores sobretaxas, atualmente entre 25% e 37,5%. O recuo representa quase 3 bilhões de dólares a menos em vendas e levou os embarques para o mercado americano ao menor nível para o período em 3 anos. Os dados são do Monitor do Comércio Brasil-Estados Unidos, elaborado pela Câmara Americana de Comércio para o Brasil. Nos outros destaques, ainda falando de economia agora por aqui, inflação sobe 0,07% no mês de julho, com alívio nos preços dos alimentos. Quem traz os detalhes é o Guilherme Faria.
2: O índice oficial da inflação no Brasil fica em 0,07% em julho de 2026, número 0,09 ponto percentual abaixo do registrado no mês anterior. O índice nacional de preços ao consumidor amplo foi divulgado pelo IBGE nesta terça-feira. De acordo com o levantamento, o grupo Habitação acelerou de junho para julho, puxado principalmente pela alta da energia elétrica residencial, que saiu de 1,53% para 3,09% e exerceu o principal impacto individual no mês. Por outro lado, os itens de alimentação e bebidas tiveram recuo de 0,67%. As principais quedas foram no tomate, batata inglesa, cenoura e café moído.
0: Está encerrada a novela Memphis Depay no Corinthians. Conta mais, Lucas Belotti.
3: O atacante Memphis Depay promete reagir com firmeza após a negativa de última hora de Osmar Stabile para a renovação de contrato com o Corinthians. Ontem, horas após o anúncio, o holandês usou as redes sociais para se dizer decepcionado com o que chamou de quebra de compromisso e afirmou que não deixará esse comportamento inaceitável sem uma sanção. No Instagram, o atleta ainda marcou o perfil de Stabile. Por outro lado, o presidente também promete explicar a decisão em uma coletiva. Apesar de ter tudo acertado com o holandês há dias, o mandatário alvinegro tomou a decisão de não prosseguir com a assinatura do novo vínculo sob a justificativa oficial de segurança financeira. Osmar era duramente pressionado por aliados para desistir do negócio em um ano eleitoral. Ainda pelo antigo vínculo, o Timão terá que acertar uma dívida de mais de 40 milhões de reais com o Memphis, que com juros pode chegar a 80 milhões.
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0: Já temos uma madrugada bem complicada no sul do país, com bastante chuva acontecendo no Rio Grande do Sul. Hoje, quarta-feira, tem alerta para temporal no sul do país, com atenção redobrada também para Santa Catarina e Paraná. E quem chega com as informações completas é a Aline Araújo, da Climatempo.
5: A quarta-feira terá aumento de instabilidade no sul do Brasil. A chuva se espalha pelo Rio Grande do Sul, com risco de temporais, raios, granizos e acumulados elevados. Alguns pontos podem receber mais de 50 milímetros de chuva durante um único dia, principalmente entre Missões, Planalto, Serra, na região central e também nos vales. O Sul e a Serra de Santa Catarina também ficam em atenção para a chuva forte. No Sudeste, o tempo começa a mudar. São Paulo e Rio de Janeiro passam a ter mais aberturas de sol e elevação das temperaturas. Em Vitória, a previsão indica ainda chuva fraca, com temperaturas variando entre 18 e 25 graus. No Centro-Oeste, predomina o tempo firme, quente e seco, com elevação das temperaturas. No Nordeste, a frente fria avança pela costa da Bahia. Em Salvador, a quarta-feira pode ter chuva prevista de até 30 milímetros, com máxima de até 27 graus. Em Recife, são previstos cerca de 10 milímetros, com máxima de 29. No norte, aumenta a instabilidade, especialmente entre Rondônia e Amazonas, com possibilidade de chuva mais forte e temporais isolados. Aline Araújo, da Climatempo.
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0: Psiquiatra e colunista da Band News FM, Daniel Barros, fala de um aplicativo em que a população pode medir o consumo de álcool e verificar os riscos para a saúde. Ele conversou sobre o assunto com Carlos Andreasa, Bruno Camarão e Ivan Brandão.
6: Ô, doutor, hoje um assunto que é muito importante para trazer aqui, que a gente vai falar sobre o consumo de álcool. Assim como você já falou em outros Humanamente, né, nos programas, nas colunas, mas de uma ação do governo, né, do SUS, que está lançando um novo aplicativo. Mas queria fazer um pequeno preâmbulo aqui para introduzir o assunto, porque é o seguinte, uma história rapidinha aqui, né? Eu tinha, há muitos anos, quando eu morei no Rio de Janeiro, né, a gente percebeu que a mãe de um amigo nosso começou a ter atitudes que eram compatíveis com você olhar para ela e falar, cara, ela tá virando alcoólatra. Mas ela não bebia em grandes quantidades, ela não fazia muitas besteiras, mas ela bebia todos os dias a mesma quantidade, dependia daquilo ali, praticamente como uma coisa, com perdão da palavra, religiosa, né? Religiosamente bebia. E quando isso se tornou uma coisa mais séria, e a gente tentou introduzir aquilo e ajudá-la de alguma forma, houve um estado de negação. E esse aplicativo, né, do Meu SUS Digital, que vai lançar agora o tal do Modera Brasil, ele vai servir para que o próprio cidadão avalie, e aí você vai explicar, né, o padrão de consumo dele de álcool e receba orientações personalizadas. Por que eu contei essa história? Porque geralmente, e aí faço a pergunta, né? Esse estado de negação de que a gente tem um problema com a bebida, e se a gente tem esse estado meio que orgânico de negar que tem um problema com a bebida, como que um aplicativo seu em que você precisa alimentar pode ajudar você a promover o autocuidado? Acho que é essa a minha pergunta.
7: Eu acho a pergunta extremamente pertinente, viu, Ivan? Porque, primeiro, a gente tem que pensar, lembrar uma coisa com relação ao álcool, que é extremamente interessante, né? O álcool, ele é a substância que se usa na sociedade que mais está associada a riscos e agravos à saúde do que todas. O álcool traz mais consequências negativas para a saúde na sociedade do que cocaína, do que crack, do que o próprio tabaco. Não, obviamente, pela agressividade de uma dose ou de uma taça de vinho que se toma eventualmente no jantar, mas pelo quanto o álcool ele é disseminado. E o que é mais curioso é que, apesar de ser uma droga com tantos efeitos tão intensos na sociedade, ela é a droga que continua sendo mais enaltecida, mais exaltada, vários comentários, né, na cultura. Então vamos tomar eu preciso tomar hoje é dia e tudo mais, vamos comemorar, vamos bebemorar. Então, culturalmente é uma droga exaltada, mas que traz muitos impactos negativos. E quando eu falo isso, eu não estou aqui para demonizar o álcool e falar, então tinha que ser proibido igual a cocaína, mas talvez a gente precisasse repensar nossa relação com ele como sociedade. E esse aplicativo vem nessa linha, viu, Ivan? É o Modera Brasil, que está sendo disponibilizado pelo SUS, né? Pelo aplicativo Meu SUS Digital. A pessoa pode entrar ali no aplicativo e encontrar nos aplicativos dentro ali, nas aplicações dentro do aplicativo Meu SUS Digital, o Modera Brasil, que é nada mais que inicialmente um instrumento de autodiagnóstico. E você pergunta, mas se a gente nega, se muitas vezes a pessoa nega que ela tem um problema, que ela tem um uso abusivo, como é que isso vai funcionar, né? Será que ela vai ficar mentindo ali, igual ela, sei lá, mente num teste de horóscopo, num teste ali de exame de consciência? Na verdade, é muito interessante porque essas perguntas, elas não são diretas assim, ah, você é um dependente? Ela faz perguntas genéricas, ah, você bebe mais do que tantos dias por semana? Você bebe em tais horários? Você já teve que, já passou mal? Você já precisou de um atendimento médico? Então ele vai ali meio que, entre aspas, comendo pelas beiradas, e aí no final ele vai te somar, aí ele soma todas as respostas e aí sim revela-se, né, um alerta ali do aplicativo. Olha, você tem um uso de baixo risco, ou você tem um uso de risco já moderado, ou um risco alto para dependência do álcool. E aí, a partir disso, o próprio aplicativo tem sugestões, tem jeito de você acompanhar o seu uso, tem encaminhamento, já orientações para procurar o SUS, para procurar um atendimento em função da dependência. Então, ele contorna um pouco essas resistências e aí é aquela coisa, né? Você preenche, ninguém está vendo, você mesmo está preenchendo sozinho e o aplicativo te traz um alerta, opa, peraí. Sinal amarelo, sinal vermelho para você, isso pode ter um outro impacto, porque é a partir das suas próprias respostas. E com isso, muitas pessoas podem descobrir que o seu padrão não é adequado, talvez elas não tenham alcoolismo ainda, mas tem um padrão inadequado, um padrão de risco. E com ali o monitoramento e o próprio auxílio do aplicativo, podem diminuir, mudar, né, esse padrão, sair de um nível de risco e talvez, não precisa, como eu falei, né, não precisa proibir, não precisa demonizar, mas podem sair dessa área mais arriscada para a dependência química.
6: Você falou do uso abusivo, né? E aí, voltando a história lá no começo, como é que a gente pode perceber isso? Porque geralmente tem quando a gente fala de uma pessoa alcoólatra, a gente está falando de grande quantidade, ou a gente está falando de certa recorrência, a quantidade ela influencia, ou apenas a forma como beber impacta na vida daquela pessoa, né? O que o senhor vê nos consultórios e enfim, no hospital das clínicas, no hospital, como é que a gente ajuda alguém, como é que a gente percebe que passou de um ponto? Eu acho importante também ter essa visão, né? Até para a gente ajudar e para se perceber, né, no mundo.
7: Claro. O principal parâmetro, Ivan, é quem é que manda em quem, sabe? Quem que está ali no controle? É a pessoa escolhendo o bebê ou é a bebida escolhendo a pessoa? Isso se reflete muitas vezes na quantidade, mas nem sempre, como você disse, às vezes a pessoa não bebe em grandes quantidades, mas ela bebe com uma grande regularidade, ela não consegue ficar sem aquele drink naquele dia. Todo dia ali ela precisa de um drink, se ela não toma, ela começa a não se sentir bem. Isso já é um sinal de alerta. E às vezes é interessante que você não tem um uso recorrente, mas

0: você tem um beber exagerado episódico, e aí a pessoa passa a ter consequências pelo consumo exagerado, mesmo que esporádico. Então ela não bebe, às vezes passa 2 semanas sem beber, mas a cada 15 dias ela toma ali uma fogueira, enche a lata e tem consequências negativas, dirige, se expõe a riscos, enfim. Então isso pode acontecer de várias maneiras, mas no fundo a gente está sempre falando de quem está no controle, como é que esse controle está escapando das suas mãos, que quando a pessoa se expõe ao álcool, eventualmente isso pode acontecer. Daí a importância do monitoramento, daí a importância desse aplicativo, o Modera Brasil, que está dentro do meu SUS digital.
1: Fiz o teste aqui, Camarão Andreasa, no meu SUS digital, deu risco baixo, eu pontuei 2 de 12 no questionário, que é bem o que o doutor falou, mas isso há muitos anos, com certeza daria um número muito maior, enfim, mudanças de vida, né? Mas é isso, cada um sabe de si, que bom que tem mecanismos aqui pra gente se cuidar. E foi bem rapidinho mesmo, viu, o questionário, doutor? É isso aí.
0: Muito bom.
2: Girando a reportagem da Band News FM, a crise envolvendo atestados médicos online no Brasil envolve a proliferação de sites irregulares, além de golpes que vendem documentos falsos sem a consulta real. Detalhes que chegam com Marlon Santiago.
3: A comercialização de atestados médicos tem se tornado uma preocupação crescente para as autoridades de saúde e órgãos de fiscalização. A prática, que compromete a credibilidade dos documentos médicos e pode gerar prejuízos para empresas e riscos à população, vem ganhando espaço no ambiente digital. Anúncios oferecem atestados, receitas e outros documentos falsificados em sites e em redes sociais. Em um dos sites é possível escolher o tipo de doença e os dias que deseja ficar em casa. O presidente da Associação Médica do Paraná, José Fernando Macedo, afirma que a entidade não tinha conhecimento do site, que atua em nível nacional, mas destacou que a forma de funcionamento da página é ilegal.
4: Nós estamos ouvindo nesse momento esse tipo de denúncia. Só que, a bem da verdade, atestado por online, atestado sem ter valor jurídico e dado principalmente atestado de afastamento de pacientes, isso é crime. A população precisa procurar um médico de sua confiança ou um médico que lhe foi indicado, e este médico que tem o seu CRM e que tem a responsabilidade de falar com o paciente, olhar no paciente, examinar o paciente, este tem o direito legal de dar um atestado.
3: Na página inicial, as informações são explícitas. O anúncio oferece atestado médico em PDF, enviado por e-mail a partir do preenchimento de um questionário online. O texto afirma que, por meio de um formulário inteligente, o interessado pode escolher a quantidade de dias de afastamento e receber o documento assinado e carimbado por um médico, diretamente no e-mail cadastrado. O site também informa que o pagamento pode ser feito por Pix. Durante o preenchimento do questionário, o usuário escolhe o período de afastamento. O site também apresenta números relacionados à atuação da empresa. Segundo a própria página, já teriam sido emitidos mais de 15 mil atestados. Estados médicos.
2: Nos outros destaques, a queda intensa de cabelo se tornou uma das queixas mais frequentes entre usuários de Monjaro e de outros tipos de canetas emagrecedoras. Quem traz mais informações é a repórter Karine Roma.
5: O Monjaro, medicamento utilizado no tratamento do diabetes tipo 2 e também associado ao processo de emagrecimento, ganhou espaço nos últimos anos pelo efeito na redução de peso. A medicação passou a ser usada por muitas pessoas que buscam emagrecer, mas alguns usuários relatam mudanças durante o tratamento. Entre as queixas está a queda de cabelo, que pode aparecer principalmente em casos de perda rápida de peso. A empresária Vivian Cosentini conta que percebeu a alteração ainda nos primeiros meses após começar o uso do medicamento.
6: O meu uso de Monjaro foi muito marcado por causa da minha queda de cabelo. Eu estou fazendo um tratamento de 6 meses atualmente, que eu tomo Monjaro. A partir do meu segundo mês, já era evidente a queda de cabelo. Caía muito cabelo. Então, questão de volume do meu cabelo, ele foi assim, cortado pela metade de tão forte que foi essa queda.
5: De acordo com especialistas, a queda de cabelo durante o uso do Monjaro não significa necessariamente que o medicamento seja o responsável direto pelo problema. A relação pode estar ligada às mudanças provocadas pelo emagrecimento acelerado. O médico clínico geral Bruno Bonaldi, com pós-graduação em nutrologia e endocrinologia, explica que o organismo pode interpretar a perda rápida de peso como uma situação de estresse metabólico.
7: O corpo entende como uma forma de estresse. Então é como se fosse um estresse metabólico. Isso a gente chama de eflúvio telógeno. Então é uma forma de queda de cabelo que o corpo ele vai se importar, teoricamente, com o que é mais importante. Então ele está preocupado com órgãos vitais. Então seria... O folículo piloso, para ele, seria uma coisa menos importante. Então, ele acaba mandando fluxo sanguíneo para o coração, fluxo sanguíneo para rim, para pulmão, e cabelo, para ele, passa a ser uma coisa secundária.
5: Além disso, o especialista destaca que a redução da ingestão de nutrientes durante o processo de emagrecimento também pode influenciar a saúde dos fios. A recomendação para quem percebe uma queda intensa do cabelo durante o uso do Monjaro é procurar acompanhamento profissional. A avaliação médica pode ajudar a identificar as possíveis causas e orientar os cuidados necessários durante o tratamento.
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0: Congresso Nacional vai dar prioridade às pautas econômicas na primeira semana do esforço concentrado antes das eleições. Fala, Rafael Procópio.
1: O Congresso Nacional deve aprovar até o final de semana o projeto de lei complementar que reduz temporariamente impostos federais sobre os combustíveis. O tema que foi enviado pelo governo federal tem como objetivo reduzir o impacto de possíveis flutuações internacionais no preço do petróleo, como observado com a guerra entre Estados Unidos e Irã. Essa matéria é uma das prioridades desta primeira semana do esforço concentrado no Congresso antes das eleições. O projeto que está na Câmara dos Deputados será ampliado e deve incluir as previsões de gastos com o Programa de Produção de Fertilizantes aprovado pelo Senado e também com os gastos sobre o marco da exploração dos minerais críticos. A Câmara daria prosseguimento à votação nesta terça-feira, mas a sessão foi suspensa após o líder do PT na casa, Pedro Czai, passar mal e desmaiar na reunião de líderes.
0: Nos outros assuntos do dia, uma operação mira o comércio ilegal de armas na Bahia e no Sergipe. Detalhes que chegam com o repórter João Marcos Moura.
2: A Polícia Civil da Bahia cumpre 16 mandados de busca e apreensão contra uma organização envolvida com o comércio ilegal de armas, como parte da Operação Examárcio. A ação foi realizada nesta terça nos municípios baianos de Feira de Santana e Santo Estevão, além de Aracaju, em Sergipe. Um dos objetivos foi bloquear R$ 38 milhões de reais em bens e valores dos investigados. O chefe da organização criminosa seria o responsável por coordenar o envio de armas do Rio de Janeiro para a Bahia.
0: Nos outros assuntos, os pais do menino de 3 anos, que morreu após ser espancado no Rio Grande do Sul, são indiciados pela Polícia Civil. Vitória Fernandes.
3: O pai de Oliver, o missionário norte-americano Dandre Grayson, e a mãe do menino, Mayanna Rogers, foram indiciados pelos crimes

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0: O Congresso Nacional vai dar prioridade às pautas econômicas na primeira semana do esforço concentrado antes das eleições. Fala, Rafael Procópio.
1: O Congresso Nacional deve aprovar até o final de semana o projeto de lei complementar que reduz temporariamente impostos federais sobre os combustíveis. O tema que foi enviado pelo governo federal tem como objetivo reduzir o impacto de possíveis flutuações internacionais no preço do petróleo, como observado com a guerra entre Estados Unidos e Irã. Essa matéria é uma das prioridades desta primeira semana do esforço concentrado no Congresso antes das eleições. O projeto que está na Câmara dos Deputados será ampliado e deve incluir as previsões de gastos com o Programa de Produção de Fertilizantes aprovado pelo Senado e também com os gastos sobre o marco da exploração dos minerais críticos. A Câmara daria prosseguimento à votação nesta terça-feira, mas a sessão foi suspensa após o líder do PT na casa, Pedro Czai, passar mal e desmaiar na reunião de líderes.
0: Nos outros assuntos do dia, uma operação mira o comércio ilegal de armas na Bahia e no Sergipe. Detalhes que chegam com o repórter João Marcos Moura.
2: A Polícia Civil da Bahia cumpre 16 mandados de busca e apreensão contra uma organização envolvida com o comércio ilegal de armas, como parte da Operação Examárcio. A ação foi realizada nesta terça nos municípios baianos de Feira de Santana e Santo Estevão, além de Aracaju, em Sergipe. Um dos objetivos foi bloquear 38 milhões de reais em bens e valores dos investigados. O chefe da organização criminosa seria o responsável por coordenar o envio de armas do Rio de Janeiro para a Bahia.
0: Nos outros assuntos, os pais do menino de 3 anos que morreu após ser espancado no Rio Grande do Sul são indiciados pela Polícia Civil. Vitória Fernandes.
3: O pai de Oliver, o missionário norte-americano Dandre Grayson, e a mãe do menino, Mayanna Rogers, foram indiciados pelos crimes de homicídio duplamente qualificado e tortura majorada em 5 vezes, ou seja, contra todos os filhos do casal. Segundo a Polícia Civil, Dandre também deve responder por injúria, violência psicológica, vias de fato e estupro contra Mayanna em um segundo inquérito. Os conselheiros tutelares que visitaram a casa da família em Viamão em outras ocasiões, não foram indiciados.
0: Nos destaques internacionais, o presidente da Ucrânia, Volodymyr Zelensky, afirma que a Rússia utilizou mísseis norte-coreanos em um bombardeio que matou 6 pessoas e deixou 20 feridos no sudeste ucraniano. Autoridades da região publicaram fotos nas redes sociais mostrando edifícios e veículos em chamas. A Rússia, no entanto, não informou se já havia usado mísseis norte-coreanos no ataque, mas confirmou que mirou uma usina metalúrgica. No destaque do esporte, Cruzeiro e Flamengo se enfrentam hoje no Mineirão pelo jogo de ida das oitavas de final da Libertadores. O destaque da Raposa chega com o Matheus Hermógenes.
4: O Cruzeiro encerra a preparação para a partida de ida das oitavas de final da Copa Libertadores contra o Flamengo, nesta quarta-feira, às 21h30, no Mineirão. A Raposa anunciou que os ingressos para a partida estão esgotados. Com isso, a expectativa é que mais de 60 mil torcedores compareçam ao Gigante da Pampulha. O técnico Arthur Jorge terá alguns desfalques para o confronto. Além de Cássio, Léo Aragão, Sinisterra, Peck e Villarreal, que seguem no departamento médico, o treinador português não poderá contar com Fagner e Lucas Romero, suspensos. Para a vaga do lateral direito, William deve ser escolhido como titular. Já Matheus Henrique deve ser o substituto de Romero no meio-campo.

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1: 1:46 pelo horário de Brasília, um levantamento aponta que apostas em bets ilegais caíram no Brasil. Os detalhes na conversa do diretor-presidente do Instituto Locomotiva, Renato Meirelles, com Renan Suquevicius.
2: Renato Meirelles, mais uma semana aqui com a gente para trazer retratos desse nosso Brasil. Um desses retratos importantíssimos, né, dos últimos tempos é a presença de sites e aplicativos de apostas na vida de milhões de brasileiros e brasileiras. Algumas das críticas que são feitas a esses jogos diz respeito a plataformas ilegais, empresas ilegais que estão em diferentes plataformas e induzem aí as pessoas a fazerem apostas nesses espaços não confiáveis. Tem um levantamento produzido pelo Instituto Locomotiva mostrando que houve uma redução na presença dessas empresas ilegais nesse mercado. O que esses números dizem, Renato?
3: Vamos lá. Nós sabemos que o consumo de bets tem crescido muito no Brasil. É um consumo que cresceu aí de uma forma quase que epidêmica nos últimos anos, porque dialoga com uma cultura popular que é o futebol. Né? Isso já entrou na rotina de milhões de brasileiros, Renan. Ela está no intervalo do jogo, está no celular, no grupo de WhatsApp, na promessa de transformar 10 reais em 100 reais se divertindo enquanto isso acontece. Mas existe uma parte dessa história, uma parte que precisa ser tratada com muito mais seriedade do que um jogo ou uma atividade de entretenimento. É a presença de bets ilegais no dia a dia dos apostadores. Porque uma coisa é discutir o mercado regulado, se a regulação é ou não é suficiente para um mercado legal. Né? Discutir as regras, a fiscalização, a identificação do apostador, a garantia que menores de idade não possam jogar. A outra coisa é o brasileiro colocar dinheiro numa plataforma que não segue as regras do país, que não cumpre a lei. É uma plataforma que não exige reconhecimento facial, e ao não exigir reconhecimento facial, permite com que crianças possam apostar. São plataformas ilegais que aceitam cartão de crédito, e aí o endividamento fica muito mais rápido, muito mais direto, e esses apostadores acabam ficando vítimas da bola de neve dos juros cobrados pelo banco. As plataformas ilegais aceitam criptoativos, isso significa que elas servem também para lavar dinheiro, e não utilizam o domínio oficial, aqueles .bet.br, que é o que o governo exige para saber, aliás, essa é a primeira dica para os nossos ouvintes, se a plataforma não tiver .bet.br, ela é uma plataforma ilegal. Bom, entendendo esse cenário, nós aqui do Instituto Locomotiva, em parceria com a LCA Consultores, que é uma consultoria bastante famosa e bastante conceituada aí na área econômica, e o IBJR, que é o Instituto Brasileiro do Jogo Responsável, a gente fez uma pesquisa onde a gente ouviu 2.291 apostadores de bets esportivas e também de cassinos online, que é aquele jogo do Tigrinho. E o dado central, Renan, o dado central da pesquisa é mais ou menos o seguinte: houve uma queda na participação do mercado ilegal de 2025 para cá. Lembrando que em 2025 a gente fez uma pesquisa muito parecida, então dá para a gente comparar historicamente os dados. E segundo esse estudo, hoje a gente estima que entre 38% e 48% das apostas online ainda acontecem em plataformas clandestinas, atingindo antes de tudo apostadores que são mais vulneráveis aí a esse processo.
2: É interessante porque esses números mostram que a maioria dos apostadores reconhece o perfil de uma plataforma que é ilegal, e alguns deles, ainda que esse número tenha caído, alguns deles continuam apostando nesses espaços ilegais, né?
3: É impressionante, Renan, que assim, tem muita gente que aposta, mas a gente chegou nesse número aí de pessoas que apostam no ilegal perguntando as práticas, né? Porque falta ainda o governo federal, a Secretaria de Apostas do Ministério da Fazenda, eles têm um desafio de conseguir fazer com que essas informações cheguem. Então, por exemplo, a maioria dos brasileiros não sabe que se não tem reconhecimento facial, aquela bet é ilegal. A maioria dos brasileiros ainda não sabe que se aceita cartão de crédito é uma bet legal. Então, a gente chegou nesses números perguntando para os brasileiros as práticas dele. Independente se ele sabe ou se ele não sabe que determinadas práticas são obrigadas a existirem por força da lei e outras não. E aí a gente chega nesse número gigantesco. Já tem outros brasileiros que sim, reconhecem que a bet é legal, mas essas bets pagam um pouco mais pela aposta, né, Elisa? O retorno da aposta, o prêmio da aposta é um pouco maior do que o das bets legais. E o que, que isso significa na prática? Que ele vai naquela ilusão. Ele vai naquela ilusão de quem leu alguma coisa nas redes sociais, aliás, é um alerta, né? As redes sociais e as grandes plataformas de tecnologia poderiam estar cumprindo melhor o seu papel de tirar do ar essas bets legais, porque bet legal é crime, é tão crime quanto poder vender drogas, por exemplo. Então, você aceitar um anúncio de uma bet legal é a mesma coisa que você aceitar anúncio de um traficante de drogas. Acabam induzindo esse apostador ao erro. E aí, quando a bet é ilegal, ela não tem uma série de proteções ao apostador que as bets legais, por força de lei ou por melhores práticas, acabam tendo para evitar aí, o superendividamento do apostador.
2: Renato Meirelles, na coluna Brasil em Retratos, participando aqui com a gente no Band News Station. Obrigado, Renato. Até semana que vem.
3: Um grande abraço, Renan. Até semana que vem.
2: Valeu. Valeu.
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1: O âncora do Tem Método e colunista político da Band News FM, Carlos Andreasa, avalia que os presidentes Hugo Mota, da Câmara, e Davi Alcolumbre, do Senado, estão tentando se aproximar do presidente Lula para benefício próprio. Segundo o jornalista, os parlamentares estão preocupados com uma possível falta de apoio do presidente, considerado nome de peso dentro da política nas eleições deste ano. Além da escolha para presidente e governadores, estarão em disputa todas as 513 vagas de deputados federais e 54 das 81 cadeiras do Senado. Andreasa conversou sobre o assunto com Carla Bigato, Fábio França e Luiz Megali.
4: Depois do jantar entre Lula e Alcolumbre, Hugo Mota declara apoio ao presidente na disputa ao Palácio do Planalto. O cardápio de vida é delicioso, hein?
5: Sim, e tem uma busca por sobrevivência aí, né? É uma aposta em Lula, uma aposta em que Lula vencerá. É uma disputa eleitoral muito justa, muito apertada, como a gente está vendo nas pesquisas. O engessamento das condições, as crises, os problemas, produzindo baixíssimo sangramento competitivo nas candidaturas, é um cenário engessado. Mas a aposta está feita. Tanto me parece de Alcolumbre, nessa tentativa de se reaproximar de Lula, e houve aquele encontro indecoroso porque mediado por Alexandre de Moraes na casa do ministro do Supremo, Alcolumbre e Hugo Mota, cada um com um grau de proximidade em relação a Lula, fazendo uma aposta na reeleição de Lula e pensando nas próprias sobrevivências. Porque eles querem continuar presidindo as casas parlamentares em 2027. E nós não sabemos, ninguém sabe, de que maneira será esse parlamento. No caso do Senado, você tem 2/3 das cadeiras em jogo. Será que nós teremos um parlamento, o Senado, a Câmara também, ainda mais destrato, ainda mais conservador do que esse que temos agora? Isso significando que riscos para essas candidaturas à reeleição, tanto de Hugo Mota quanto de Davi Alcolumbre? Ter a base de apoio do governo, ter o governo fechado consigo, o governo Lula, na hipótese que Lula se reeleja, seria um bom ponto de partida para essa condição competitiva. A Alcolumbre certamente ocorre o risco de um cenário que em 2019 o viabilizou. Dessa vez ele é o Renan Calheiros na parada. Ele é o presidente aboletado no Senado, se transformou na velha política, não que ele tenha sido novo em algum dia, mas em 2019, no bojo do movimento bolsonarista, Alcolumbre foi vendido como novo, como uma renovação, contou com aquele apoio todo e atropelou Renan Calheiros para se tornar, surpreendendo todo mundo, inclusive a mim, o presidente do Senado. Agora Alcolumbre teme a reprodução de um cenário parecido, sendo ele aquele a correr risco. Que Senado será esse que virá das urnas em 2026? Então ele se aproxima de Lula, tenta se reaproximar de Lula. Acho que no caso de Alcolumbre também tem algumas preocupações com a Polícia Federal, sabe, Megalho? Ontem teve operação da Polícia Federal no Instituto Previdenciário de Maceió, que botou dinheiro no Master, Amprev botou dinheiro no Master, tô falando do Fundo Previdenciário do Amapá, é a turma de Alcolumbre, a Polícia Federal já fez uma operação lá. Então, a Alcolumbre, por múltiplas razões, nem todas exatamente republicanas, interessa se aproximar de Lula. Hugo Mota precisa de Lula, ele vai disputar uma reeleição na Paraíba, vai disputar uma eleição sendo adversário de Lula na Paraíba para observar o tamanho da ladeira, como ela fica íngreme rapidamente. E, além de tudo, Hugo Mota querendo se reeleger à presidência da Câmara em 2027. Lula já disse que apoiará Hugo Mota nesse pleito, se for reeleito, claro. E Hugo Mota dizendo que tá bom, então eu também apoio Lula, o Republicanos da Paraíba estará com Lula em 2026. É esse arranjo, certo? É um arranjo que passa por sobrevivências. Também Alexandre de Moraes precisa ter essa rapaziada próxima, precisa ter Alcolumbre próximo, já tem. Precisa ter Lula próximo. Lula desconfia de que Moraes armou contra a indicação de Jorge Messias para o Supremo Tribunal Federal. Então, Xandão faz esse movimento de aproximação em busca de se aproximar novamente, de se reaproximar de Lula, de ter Lula mais perto. Porque, bem, precisa de Alcolumbre, precisa de Lula. A gente não sabe que Senado vai, de novo, a gente não sabe que Senado vai ser esse em 2027. É o Senado que faz avançar impeachment de ministro do Supremo. Tá todo mundo. Mas, em resumo, ninguém solta a mão de ninguém. É, Luiz Megalho, é isso.
1: Nos outros destaques nessa madrugada, um estudante perdeu a bolsa integral do ProUni depois que a faculdade considerou como renda as movimentações da conta da mãe em plataformas digitais. Leonice Acioles explica.
6: Eduardo Luvizeto dos Santos estudou por quase 3 anos para conseguir entrar na faculdade. Com a nota do Enem, ele foi pré-selecionado para uma bolsa integral de psicologia pelo ProUni, mas acabou desclassificado depois da análise de documentos da família. Segundo Eduardo, os valores que chamavam a atenção da faculdade eram depósitos e saques ligados à plataforma de apostas online. Ele afirma que a mãe recebe a aposentadoria e que a renda da família não passa de um salário mínimo. A Unip, porém, informou que considerou como renda as entradas recorrentes identificadas na conta. O advogado Alexandre Rolim afirma que a movimentação de dinheiro na conta por si só não significa que aquele valor seja renda. É preciso verificar se houve de fato um aumento no patrimônio da família.
7: Não se pode confundir movimentação financeira com renda. O fato de determinado valor entrar e sair de uma conta bancária não significa que aquela pessoa ganhou ou incorporou todo esse dinheiro ao seu patrimônio. No caso do ProUni, o que a lei estabelece como critério é a renda familiar mensal. Então, uma exclusão baseada apenas no volume movimentado pode sim ser questionada juridicamente.
6: No caso das apostas, é importante diferenciar o dinheiro que simplesmente circula na conta do lucro obtido com jogos. Mesmo que existam valores movimentados, é necessário apurar se houve efetivamente um acréscimo patrimonial.
7: Esse caso levanta uma discussão que tende a se tornar cada vez mais relevante. Movimentação bancária não é necessariamente sinônimo de renda. Uma decisão judicial isolada não muda automaticamente as regras do ProUni, mas casos como esse podem estimular a construção de jurisprudência e até levar o poder público a estabelecer critérios mais claros para analisar movimentações financeiras atípicas.
6: O estudante entrou com recurso administrativo, mas não conseguiu reverter a decisão. Agora ele busca orientação jurídica para tentar recuperar a bolsa na justiça. Segundo os especialistas, se ficar comprovado que as movimentações não representavam renda efetiva, existe possibilidade de contestar o indeferimento.
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8: As promoções no setor aéreo parecem que sumiram. E isso tem tudo a ver com a tecnologia, Warrison?
9: Quem costumava ou quem costuma ficar de olho em promoções de passagens aéreas na internet, talvez já tenha notado que já não tem mais tanta promoção assim. Por que eu estou usando o verbo no passado, Edu? Porque realmente isso está ficando cada vez mais no passado. E a culpa disso é da inteligência artificial. essas oportunidades de compra estão se tornando cada vez mais raras de encontrar passagens assim realmente muito mais baratas, Edu. Porque as companhias aéreas que tinham lá seres humanos fazendo a precificação dos seus assentos, né, cada vez mais esses seres humanos estão sendo tirados da equação, estão sendo substituídos por inteligências artificiais. E com isso, essa precificação está sendo cada vez mais precisa, né? Então, as variações estão sendo cada vez menores. Então, a chance de você achar algum ponto fora da curva, alguma realmente oportunidade, uma oportunidade de verdade, está sendo cada vez menor, cada vez mais rara. Porque a inteligência artificial, teoricamente, harmoniza tudo, né? Ela precifica melhor, mais eficientemente, para o lado da companhia aérea, né? Não para o nosso lado, né? E então as oportunidades estão escasseando.
8: A gente está vendo aí um uso da inteligência artificial que está se predominando frente a outras pessoas, a profissionais humanos que a gente tinha nessas áreas. A coluna de tecnologia volta amanhã.
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0: 2:05 pelo horário de Brasília. Na sequência, vem aí a reprise do É da Coisa com Reinaldo Azevedo na nossa programação. Eu, Stephanie Toso, volto daqui a pouquinho na atualização do noticiário. Antes, já desejar um bom dia. Ai, ai, pra Tatiane, que já tá por aqui reclamando do frio. Falou assim, passei aqui rapidinho, só pra desejar um ótimo dia. E ela falou, que frio, é. Olha, mas tá com horas contadas, viu? Temperatura vai começar a subir já amanhã aqui em São Paulo. E aí vamos começar a reclamar do calor e do tempo mais seco. Então aguenta só um tiquinho, mais um tiquinho, hein, Tatiane? Tá chegando aí os nossos 27 graus de máxima. Vamos nessa, hein, gente?
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0: Começa agora para todo o Brasil mais uma edição de O É da Coisa. E se a coisa parece confusa, atrapalhada, vem para cá que a gente se confunde e desatrapalha. Milhões de pessoas acompanham o programa pelo Tile, pela Band News TV, LG Channels, TCL Channel, Samsung TV Plus, canal 2043 e, como dizemos sempre, evidentemente, lá na caverna do Unhudo também é o programa. Na verdade, ali é 100% de audiência. Uhum. O Unhudo fica atento. Isa, boa
1: sempre.
0: Noite. Boa noite, Valio Beni.
2: Cuidado,
0: porque
2: a gente fala,
0: já
2: né?
0: sabe, né? A cabeça pode ser arrancada.
1: Sim.
0: É. A cabeça metafórica, né? Que nós somos contra a violência. Aqui, o nosso negócio é ser amor. Da cabeça aos pés, eu sou. Os
1: eu
0: alquimistas
1: sou,
0: estão.
1: Eu sou amor. Da cabeça aos pés, eu sou.
0: Ô, Valio Beni, já depois de alguns anos, né, Valio Beni? Dá pra saber, as pessoas não têm certas obsessões. Muito bom, muito bom. Os alquimistas, né, estão chegando. Quem serão os alquimistas? A metáfora dos alquimistas, o disco de 74, A Tábua de Esmeralda, do Jorge Benjor, é, segundo a Rolling Stones, o sexto melhor álbum do Brasil, né? E tá aí, os alquimistas estão chegando. É, e tomara que eles sejam bacanas, né? É. Olha, temos muita coisa para tratar. É, coisas importantes, né? Mas, é claro, campanha eleitoral, desde sempre, estamos aqui, né? É, estamos em ritmo de eleição, né? E um dos candidatos, que deve ir ao segundo turno, que é o Flávio, né? Ele reuniu, Flávio Bolsonaro, do PL, reuniu os seus candidatos ao Senado. E aí voltamos à velha frase do Talleyrand para os Bourbon quando houve a restauração da monarquia na França. Eles não lembram nada nem esquecem nada, né? Ou não esquecem nada nem aprendem nada, melhor ainda, melhor não, é o certo. Eles não aprendem nada nem esquecem nada, estão sempre com a velha pauta, né? Do que é que eu estou falando? Vamos lá.
2: O senador e candidato à presidência pelo PL, Flávio Bolsonaro, se reuniu hoje com candidatos ao Senado alinhados à extrema-direita, encontro que foi realizado no quartel-general da campanha de Flávio em Brasília. Após uma reunião inicial com dezenas de parlamentares, Flávio disse que a campanha vai apoiar pelo menos 47 candidatos ao Senado e reforçou a busca por maioria na casa. Na reunião, o filho 01 de Bolsonaro reforçou aos candidatos algumas orientações, como, por exemplo, que associem as campanhas ao pleito nacional e levem aos estados bandeiras defendidas pelo grupo, entre elas ataques ao Supremo Tribunal Federal e a defesa do impeachment de ministros. Em declaração à imprensa, Flávio, inclusive, acusou o ministro Alexandre de Moraes de ser articulador político do presidente Lula. O encontro serviu também para que os candidatos gravassem vídeos que serão utilizados na campanha de Flávio ao Palácio do Planalto. A gente vai acompanhar o que disse o candidato em conversa com jornalistas.
3: Bom, o presidente da República, ele indica ministro do Supremo, o próximo indicará quatro. Quem tira é o Senado. Como a gente está aqui com os candidatos ao Senado, vocês são a favor de impeachment do Alexandre de Moraes?
4: Não,
3: não é a população, é a população.
4: Eles é o primeiro é o Moraes.
3: Eles que vão ter que, eles vão ser cobrados nas eleições por isso. Vão ser cobrados, não adianta querer dar canetada, ameaçar, né, inventar operações contra nossos pré-candidatos, como fizeram. Eu acho que o Senado Federal é a casa ali que durante o governo do presidente Bolsonaro a gente tinha o placar mais apertado quanto uma base consolidada. Eu não tenho nenhuma dúvida de que o Senado, a partir de 2027, com essa renovação de 2/3 que nós vamos, né, ter nessas eleições, vai ser um Senado ainda mais à centro-direita. Eu vou precisar muito de todos os senadores que estão aqui para mexer na Constituição Federal.
0: E aí ele listou ali as coisas que ele quer mexer na Constituição Federal. Agora, reparem. As coisas ficam muito claras. E vão ficando cada vez mais claras e as pessoas têm o direito de fazer suas opções, né? Como eu brinquei hoje no meu programa na hora do almoço, né? Eu não sei vocês, eu até agora não vi nenhum eleitor sendo puxado pela coleira. Vocês viram algum?
2: Não,
0: eu não,
2: não
0: vi. Não, não. O eleitor tá livre. Tá livre. Se ele quiser votar no Caiado, ele vota, no Zema, ele vota, no Renan, ele vota, no tal do Cury, ele vota, no Flávio, ele vota, no Lula, ele vota. E essas candidaturas vão tendo significados, né? Especialmente hoje, inclusive, os Estados Unidos fazendo uma ameaça a todas as Américas. Olha só, né? O Trump. Então, você tem ali soberania, não soberania. Ah, isso é leitura sua. Não, não é leitura minha. É o documento que o Flávio mandou para os Estados Unidos. De 84 páginas, cedendo a todas as exigências. É a entrevista do Eduardo, deixando claro que tudo isso estava sendo negociado, que ele deu a TMC. É ele dizendo, inclusive falando, especulando sobre o PIX, que ele disse que tinha o que ele chamou de Zelle nos Estados Unidos, Zelle, né? Deixando claro que eles falaram para o Trump, ah, se for botar tarifa, só põe se a gente perder, espera um pouco. Isso tudo está claro. E de outro lado tem a soberania, você pode não gostar, mas... são os que defendem que o Brasil governe o Brasil. Que o Brasil seja governado por brasileiros. Né? E aqui, o candidato está dizendo, não sou eu. Pode dizer assim, ah, o Reinaldo sabidamente não gosta desses caras, tem uma posição crítica, não sei o quê, e aí fica forçando a mão para dizer que eles estão tentando criar uma crise institucional. Eu não estou forçando a mão. O Flávio Bolsonaro está dizendo que seus candidatos ao Senado têm o objetivo de promover o impeachment de ministros do Supremo. Ou seja, você é meu bom homem dos mercados, como eu costumo chamar, né? Dos mercados. Você quer crise? Ah, eu quero, tio. Com crise a gente vai melhor, porque a coisa só alavanca, o dólar sobe, desce, não sei o quê. A gente pega, especula, o dólar sobe, depois a gente se enche e tal, depois vende, aí ganha. Tá, né? É isso. É isso. Você quer roleta russa ali? Quer... né? Roleta russa não, montanha russa. É isso que você quer? Tá aqui. A proposta está clara. O objetivo, lá adiante, na cabeça deles, ele próprio lembrou, né? Quatro indicações. Na verdade, o próximo presidente tem três, porque há uma que pode ser feita. Pode, eu digo, tecnicamente pode ser feita esse ano. Politicamente, eu não vejo espaço. Que tem lá a vaga do Roberto Barroso, que não foi preenchida. Tentaram, o Lula indicou o Jorge Messias, mas o Senado recusou. Né? Então, você pode ser que o próximo mandato tenha quatro indicações, não se cumprindo a indicação do nome que está ali vago agora. Quatro, o Gilmar Mendes é só dezembro de 30, não sei se dá tempo, mas não interessa. Quatro. Na cabeça deles, quatro, o Flávio ganha, eles indicam quatro, vão empichar o Alexandre e o Dias Toffoli, seis, e eles acham que já tem dois, o que é verdade, tem. O André Mendonça e o Nunes Marques, o Cássio com K. Né? E aí ficariam com oito. E aí é o paraíso. Aí, adeus, caixa forte do Vólio Bene. Nunca mais a Isa vai ver o Vólio Bene mergulhando na dinheirama, porque eles podem tomar tudo também, se eles quiserem.
5: Sim.
0: Que é o sonho do poder absoluto. Ah! Maluquice sua... Não! Não! Ele está falando aqui. Que os candidatos... Eu andei fazendo contas, não sei o quê, acho que eles não vão ter o que eles esperam ter. Mas, também não sei. Né? Porque eles acham que renovam-se dois terços agora do Senado, eles esperam eleger lá um número X, juntando com o que eles têm hoje, eles acham que eles fazem uma base de 41 para eleger o presidente do Senado e aí emplacar as pautas de impeachment de ministros. Né? Que só podem ser derrubados por dois terços, mas aparecendo uma denúncia, a denúncia sendo aceita hoje, mas aí tem uma liminar do ministro Gilmar Mendes. O ministro seria afastado com maioria. Imagina se um ministro afastado do Supremo. Abre-se uma crise, as pessoas não têm muita dimensão do que isso significa. Fica parecendo divertido. Isso tudo é de uma irresponsabilidade espetacular. Né? Então, é impressionante que assim seja. Agora, não é novo, né? Porque o Jair Bolsonaro, no dia 29 de junho de 2025, na Avenida Paulista, já tinha dito isso. Vamos lá.
5: Se vocês me derem, por ocasião das eleições do ano que vem, 50% da Câmara e 50% do Senado, eu mudo o destino do Brasil, se vocês me derem isso. Não interessa onde esteja, aqui ou no além. Quem assumir a liderança vai mandar mais que o presidente da República. Com essa maioria, nós elegeremos o nosso presidente da Câmara, o nosso presidente do Senado, o nosso presidente do Congresso Nacional, a maioria das comissões de peso no Senado e na Câmara.
0: Observem que são duas perspectivas. A perspectiva é sempre disruptiva, é sempre de rompimento da ordem, é sempre de rompimento da legalidade, é sempre de confronto. Não existe bolsonarismo sem isso. Sem isso, a base não é alimentada o suficiente. Então, nós temos de fazer uma maioria no Senado para depor ministros do Supremo. Agora, diz o Bolsonaro, ainda que a gente não venha eleger o presidente, se a gente eleger o Senado, a maioria no Senado, aí a gente domina tudo. De novo, aí em confronto com a presidência. Então, nunca se está falando de harmonia institucional. Nunca se está falando de entendimento. Eu não estou dizendo que o Centrão, recusou a aliança com Flávio por excesso de patriotismo, vale bem. Eu nunca disse isso. Não é excesso de patriotismo, tem interesses, tem não sei o quê. Tem as pessoas que foram contrariadas ali, o Flávio se comportou muito mal com seus aliados, né? Notem, eu sei disso. Agora, por outro lado, o Centrão também suicida nunca foi. Eu lembro que quando o Lula ganha a eleição, a primeira pessoa a reconhecer a vitória do Lula foi o Arthur Lira, então presidente da Câmara. Né? Isso está até reconhecido em Como Salvar a Democracia. Né? Está até reconhecido no prefácio de Como Salvar a Democracia. Né? O livro que o Levitsky e o Ziblatt escreveram sobre a democracia americana, mas que tem um prefácio tratando da questão brasileira e da resposta que o Brasil deu ao golpe. Então, quando percebe um troço como esse, agora, a ideia de que essa agenda ultra-radical é do Eduardo, mas não é do Flávio, é falsa. A ideia de que possa haver um bolsonarismo moderado, isso nunca se viu, porque não é da essência. O bolsonarismo moderado seria desmobilizador. Para que seja mobilizador, é preciso que seja a lógica do confronto, do eles não prestam, o Estado não presta, os políticos não prestam, é quem presta? O Flávio, a família Bolsonaro, como se não fossem políticos. E, no entanto, a família inteira é constituída de políticos. Só a Laurinha, por enquanto, não é política. O Bolsonaro é político, a mulher dele é política, a ex-mulher é política, os filhos todos são políticos. A outra ex-mulher é política. Todos. Mas se colocam acima E é a lógica que é a lógica da extrema-direita mundo afora hoje. Nós vamos para a porrada. Né? E aí, claro, nós vamos pegar o Lulinha, a investigação, não sei o que e tal. E o Flávio, e as explicações que ele teria a dar sobre Dark Horse e tal? Diz, não, eu não tenho explicação nenhuma a dar, vamos lá.
6: Naldo, ainda em declaração à imprensa no QG da campanha em Brasília, Flávio Bolsonaro foi indagado sobre as relações com o dono do Banco Master, Daniel Vorcaro, e o senador respondeu: quem deve explicações é o Lula. É o filho dele que está sendo acusado de roubar os aposentados do INSS. É o Lula que tem que explicar o que ele vai fazer numa reunião. O presidente da República, junto com o Augusto Lima e outros, Gabriel Galípolo, dizendo: não vende o banco agora para outro banco, porque a gente vai trocar o presidente do Banco Central e vamos resolver a situação. Grandes figurões do PT que devem explicações. Eu não devo explicação nenhuma. Ele ainda deu a entender que só vai participar dos debates que contem com a presença do presidente Lula. Disse: onde Lula estiver, nós estaremos com ele.
0: Vejo vocês. Ele teve uma trajetória, digamos, um tanto acidentada na relação com o governo Lula, né? Estava em outro lugar. O Flávio Bolsonaro tinha prometido apresentar. O Flávio Bolsonaro tinha prometido apresentar as explicações do Dark Horse em vídeo do dia 19 de maio. Vamos lá.
7: E aí eu quero acrescentar duas coisas que foram os meus pedidos, tanto à produtora quanto ao fundo, né, que eles se organizassem para fazer uma prestação de contas a todo mundo das despesas que foram feitas em função desse investimento no filme, de forma transparente, em até 30 dias. Foi isso que eu pedi. E o meu outro pedido, o jurídico também concordou, o outro pedido é que, assim que o filme começar a dar o resultado, o valor que foi aplicado no filme em função do investimento, por intermédio dessa empresa indicada pelo Daniel Vorcaro, ele vai ser destacado, ele vai ser separado para que fique à disposição das autoridades brasileiras para fazer o que entender que está dentro da lei. Portanto, com muita tranquilidade, muita transparência, era isso que eu tinha que falar sobre o filme.
0: Não apresentou as contas, tem um inquérito aberto, ele é investigado, por isso é que está no Supremo, porque ele tem foro. Para a sorte dele, sobre essa investigação, nada vaza. Sobre essa investigação, nada vaza. As outras todas viraram uma peneira. Essa, cujo relator é o Mendonça, dessa não vazou nada. Sim, ele tem explicações a dar. Os políticos que mais receberam dinheiro do Vorcaro foram Flávio Bolsonaro e Eduardo Bolsonaro, 62 milhões. 62 milhões, não se sabe exatamente a trajetória desse dinheiro. O dinheiro foi para os Estados Unidos, depois veio para o Brasil, para a tal da GoUp, da Carina da Gama, que por sua vez tem o Instituto Conhecer Brasil, que faz o Wi-Fi aqui em São Paulo, num contrato já ditado de 152 milhões, cheio de problema. A polícia de São Paulo investiga eventual transferência do dinheiro para o Dark Horse. E aquele que prometeu solenemente que ia explicar tudo disse: não tenho explicações a dar, não vou explicar nada. Né? E o problema do Banco Master é do Lula. Não, o Banco Master, a investigação se deu no governo Lula. A investigação se deu no governo Lula. A investigação se dá com Gabriel Galípolo à frente da presidência do Banco Central. E isso não é questão de querer. Isso é apenas uma questão de fato. Michele, tudo bem com Flávio, mas queria vice-mulher.
2: A ex-primeira-dama Michelle Bolsonaro não participou das reuniões de Flávio no fim da manhã. Ela chegou ao QG da campanha durante a tarde para gravar essas peças para a campanha do enteado. Após deixar o local, conversou com jornalistas. Disse estar tudo bem com Flávio, que todas as famílias têm problemas, mas que eles estão juntos em nome do que considera um bem maior. Não deixou, no entanto, de dizer que tinha preferência por uma mulher como vice na chapa.
8: Todo mundo muito empolgado, todo mundo no mesmo espírito de união. Colocamos a pedra, né? A desavença existe em... Qual família que não é perfeita, né? Levanta a mão aí quem não tem problema na família. Mas graças a Deus a gente conversamos, nos unimos em prol de algo muito maior para a nossa nação. Gravamos bastante, agora está gravando com os demais candidatos. É claro que eu, como representante das mulheres de bem do Brasil, gostaria que fosse uma mulher. Né? Mas como a Damares falou, se for um vice que vai realmente ter um olhar especial para as mulheres, para as mães atípicas, para as mamães com pessoas com deficiência, enfim, para todas aquelas que precisam, a gente está junto, apoiando e vai dar tudo certo.
0: É, não há exatamente um excesso de entusiasmo, mas eu gostei porque ela cometeu ali, às vezes as pessoas cometem essas inversões, né? Ela falou assim, qual família que não é perfeita? É. Né? Às vezes você vai fazer uma indagação com uma negativa junto, e aí a coisa sai toda atrapalhada, né? É, às vezes as pessoas cometem essas inversões. Eu canso, gente que às vezes pretende me ofender, diz assim, por que é que você não é menos imparcial? Eu falo, mas meu Deus, como é, leio de novo, por que é que eu não sou menos imparcial? Não, queria dizer mais imparcial. É que o imparcial é a negativa do parcial. E aí o mais, o não, e eu... Ou seja, a pessoa não consegue nem se articular assim e faz a mesma. Aí ela diz, qual família que não é perfeita? Não sei a dos outros, a minha não é.
8: Nem aqui.
0: A começar é que eu tô lá. Então não é. Não, mas eu entendi. Ela, claro, disse, nenhuma família perfeita. Talvez pensando em Ana Karenina na versão Vivendas da Barra, nos nossos clássicos. Né? É, todas as famílias são infelizes à sua maneira, não é isso?
2: Isso.
0: Todas as famílias são infelizes, mas cada uma à sua maneira. É, na Vivendas da Barra, imagino, me dá um medinho de pensar, assim, não é? Cada uma à sua maneira, né? Ela quis dizer que todas as famílias têm problemas, botou uma pedra, vai gravar, não vai sair fazendo campanha. Mas também, ó, quer saber, essa altura, acho que a briga com Michelle dá voto não dá, né? Briga com Michelle dá voto não dá, isso nós sabemos. Agora, a Michelle falar que vota nele, eu não sei, eu acho que já é o eleitorado que tá com ele, né? Digamos que a Michelle não tem exatamente um eleitorado progressista. Não, não, isso aqui, não acho que seja. Não acho que seja o eleitorado progressista. Aí o Flávio defendeu o Gaspar, falou que tudo é uma grande farsa também e tal. E aí tem uma história bem enrolada, bem complicada. Quem é o homem que acusa o Lindbergh de forjar a denúncia contra o Gaspar? Eu não gosto dessa coisa quando vai para... Mas enfim, tá aí. Vamos ver. Tem uma coisa enrolada aí. Vai lá.
6: Vamos então para essa história enrolada. O comerciante Luiz Antônio Lopes acusa o deputado federal Lindbergh Farias de forjar uma denúncia de estupro contra o também deputado federal Alfredo Gaspar, agora candidato a vice na chapa de Flávio. O caso envolveria uma menina menor de idade. No dia 23 de abril, Luiz Antônio Lopes afirmou em depoimento à Polícia Legislativa que participou de uma armação mediante promessa de pagamento para acusar Gaspar de estupro. Segundo o depoimento obtido pela CNN, Luiz Antônio acusou uma suposta tramóia arquitetada por Lindbergh. Ele disse que tinha observado a presença de uma jovem perto do local onde trabalhava, que estaria acompanhada por uma jornalista e um assessor de Lindbergh chamado Lucas. Luiz Antônio disse, por exemplo, que a jovem havia sido preparada para conceder entrevista sob identidade falsa para acusar um político de estupro de vulnerável e de ser pai do filho dela. Ainda conforme o depoimento, essa jovem receberia dinheiro de Lucas em valores que seriam entre R$2.000 e R$4.000 para sustentar essa história.
0: Siga, Valdir.
2: Apesar da história, não existe assessor com o nome Lucas no gabinete de Lindbergh. Em nota, o deputado do PT refutou as alegações. Um trecho do texto da defesa do parlamentar diz o seguinte: Ele é desafeto político e já teria criado outros factoides, como a falsa tentativa de vincular Lindbergh a Adélio Bispo. Agora a gente vai ver quem é o acusador. Luiz Antônio Lopes se filiou ao PL no dia 30 de abril desse ano, 7 dias depois do depoimento, segundo informações obtidas pela CNN.
0: Bom, apure-se tudo, né? A única coisa que não se pode dizer agora do acusador é que seja isento de interesse político, que já tem um histórico. E aí, 7 dias depois da acusação, né, se filiou em 30 de abril, 7 dias depois do depoimento, faz a acusação, vai e se filia ao PL. Ah, isso quer dizer que ele está mentindo? Não. Por si, não quer dizer. Agora, acho bom investigar, né? Para ver do que se trata. Lula nomeia novo chefe de gabinete pós saída de Marcola. Vamos lá.
6: Presidente Lula nomeou Oswaldo Malatesta Neto para ocupar o cargo de chefe de gabinete pessoal da Presidência da República. Embora Oswaldo já estivesse ocupando a função desde o fim de julho, a formalização do ato foi publicada em edição do Diário Oficial da União desta terça. Antes dele, a função era ocupada por Marco Aurélio Santana Ribeiro, conhecido como Marcola, que foi exonerado em 21 de julho. Ele teve o nome citado em uma investigação da Polícia Federal. A PF apura a motivação de um empréstimo de R$249 mil feito por Marcola junto à empresária Roberta Luxinger, amiga pessoal de Fábio Luiz Lula da Silva, o Lulinha, filho do presidente. Marcola, que estava na equipe da campanha A Reeleição de Lula, também se afastou desse posto.
0: Isso. Malatesta? Uau! Vocês sabem que foi Malatesta? Agora que eu vi que é Malatesta. Malatesta foi um líder comunista, anarquista. Eu tenho livros do Malatesta aqui. Ah, você tem cada livro, hein, Reinaldo? Aliás, ai meu Deus, onde estaria meu Malatesta? Mas, enfim, amanhã eu acho. Mas certamente ele não vai lá, vai bem, para fazer coisa de comunista, de anarquista. Lembrando que anarquista não é bagunça, tá? O anarquismo é uma visão de mundo e de Estado, com a qual eu não concordo. Mas, de qualquer modo, o Malatesta foi um grande militante e tal. Isso só a título de curiosidade. Marcola tem que ser investigado, está sendo investigado. A diferença... Não me confundo, eu não estou aqui querendo dizer que quanto mais gente investigada tiver no governo, melhor. Obviamente não. Mas estou dizendo, sim, que haver uma Polícia Federal que investiga gente que está no governo é um índice de que a Polícia Federal é independente. O que não podia ter, e eu já exibi aqui o vídeo de 20 de abril de 2020, é ter um presidente da República que fala: eu vou mudar o comando porque eu não quero filho meu sendo investigado e não quero amigo meu sendo investigado. E aí vai o Bolsonaro e demite o ministro da Justiça no dia 24 de abril de 2020. No dia 29, assume o lugar do Moro o André Mendonça, com uma Polícia Federal sob intervenção. Aí sim. De tal modo se miscuíram os amigos de Bolsonaro na estrutura, seja da Polícia Federal, seja da BIM, né, que o Anderson Torres, ex-ministro da Justiça, está preso. E o Ramage, que chefiava a BIM, está foragido. E o Silvinei Vasques, ex-chefe da Polícia Rodoviária Federal, está preso. Nesse governo, as pessoas estão sendo investigadas. E aí começou, aí tem o Lula manda apurar se a Roberta Luxemburg, Luxinger, misturei os nomes, Luxinger, chegou a outro assessor da presidência. Vamos lá.
2: Lula pediu que auxiliares seus perguntassem ao assessor Swedenberger Barbosa, o Berger, atualmente lotado no gabinete presidencial, quais são seus vínculos com a empresária Roberta Luxinger. Segundo vazamentos que estão na imprensa, já a Polícia Federal teria um outro auxiliar da presidência na mira, a quem Roberta também teria emprestado dinheiro. Swedenberger se reuniu com a empresária quando era secretário executivo do Ministério da Saúde e foi mencionado em mensagens entre a empresária e Antônio Carlos Camilo Antunes, conhecido como Careca do INSS. O assessor afirmou que não ofereceu nenhuma vantagem no governo à empresária e citou que a principal demanda dela tinha a ver com cannabis medicinal. O Planalto considerou afastar Berger se ele tivesse admitido alguma relação com a empresária. Como dona de uma consultoria, Luxinger percorria a esplanada dos ministérios e órgãos públicos, representando empresas que tinham interesse em fechar contratos públicos. O site Metrópolis revelou o conteúdo de uma mensagem do Careca do INSS para Roberta, repassada no dia 6 de novembro de 2024, que diz: Berger já está com aquela orientação em mãos.
0: Por si não quer dizer crime. Investigue-se. Investigue-se. Né?

0: Estava voltando com meu namorado do cinema e eu vi um monte de eleitor sendo levado pela
1: De coleira,
0: coleira.
1: é.
0: É, e as pessoas tinham camisetas escritas assim, turma da polarização. Eu falei, é mesmo, Isa? Mas você deveria ter chamado a polícia. Ela falou, ah, não, mas é que depois a gente tinha um jantarzinho gostoso e tal.
1: Tinha
0: Não ia
1: reserva,
0: perder.
1: né?
0: Ah, tinha reserva já e era difícil. Eu falei, ah, tá. Eu falei, a próxima vez você me avisa que eu chamo a polícia. Né? Por que é que eu tô falando isso? Vai.
2: No primeiro turno, Lula se manteve na casa dos 42 pontos em relação ao levantamento de junho. Flávio, por sua vez, ficou na casa dos 28, parecido também. Os outros candidatos somados também ficaram na estabilidade, na casa dos 15%, somando todos eles. Lula, então, 42,4%, Flávio, 28,7%, Caiado tem 4%, Romeu Zema, 3,3% e Renan Santos, 2,8%.
0: E ainda tem Samara Martins, União Popular, 1,6%. Augusto Cury, Avante, 1,2%. Avante, Avante. Rui Costa Pimenta, PCO, 0,9%. Outro, 0,9%. Tem outro.
2: E a Unidade Popular.
0: A unidade. Eu falei União Popular?
2: É.
0: Unidade Popular. Unidade Popular. É. É verdade. É unidade sem união. O Flávio aqui aparece. No primeiro turno, com número inferior ao que costuma aparecer em levantamentos por aí, né? Agora, você vê, curioso, né? Caiado, Romeu Zema, Renan, estão mais ou menos no que os outros apontam, né? Mas aí tem aquele negócio, vamos votar, como diz o Caiado, nos rejeitados. Bom, mas a eleição americana, por acaso, é ilegítima? Não é isso que acontece? Sempre quando... As democracias, com alguma frequência, são bipartidárias. Acaba acontecendo isso. A extrema-direita que tem perturbado um pouco esse cenário, mas aí acaba sendo democracia ou não democracia. O fato é, quem quer votar no Zema, fala assim, Zema é meu homem. Frase. Zema é meu homem. Aliás, o Zema está dizendo que ele não vê o 8 de janeiro como crime, não. Que achou tudo aquilo muito normal, viu, Vale Bene? Oxi! Não pode agora nem botar fogo em jogar água no Supremo, quebrar coisa. Ah! Ou no Congresso, ou no Palácio. Que coisa exigente, né, Zema? Não, que pena, né? Que isso seja crime. Veja você. Ah, quero votar no Zema. Vota. Votar no Renan, vota. Votar no Caiado, vota. Esses são os votos deles. Esses são os votos deles. No segundo turno, o segundo turno existe. Justamente para que você fale, prefiro esse àquele. É um voto de tom de afirmação negativa. De afirmação negativa. É por isso que existe o segundo turno. O segundo turno é uma afirmação negativa. O cara acaba escolhendo aquele que ele considera o mal menor. Mas é por isso que existe o segundo turno, senão bastaria o primeiro. E no primeiro turno, né, gente, vocês ganhariam a alcunha do que são candidatos nanicos. Ou não? Ainda, aprovação de Lula, desempenho de Lula. Aprova 47,3, desaprova 48,2, margem de erro 2,2, empatado. Avaliação do governo, ótimo 13,5, bom 21,8, regular 27,3. Ruim 8,8, péssimo 27,4, portanto, reprova o mesmo, avaliação realmente negativa, vai a 35, 37, 36,2. Porque o regular, eu já disse, aluno regular passa de ano. Não é aquele que dá mais, assim, excitação intelectual no professor, mas passa de ano, vale bem. Sim. Né? Rejeição a Flávio 42,1, a Lula 39,8, também empatado na margem de erro. E aí, a rejeição a Caiado é 2,3, porque também o cara acha que não vai ganhar mesmo, não dá a menor bola. E agora atenção por uma coisa importante. Lá vou eu falar de lei. Você quer ouvir falar de lei? Ah, não quero, odeio lei. Então tá, então aqui se fala. Do que é que eu estou falando, vai.
1: O advogado Daniel Bialski, o mais novo integrante da defesa do dono do Banco Master, Daniel Vorcaro, se reuniu com o ministro André Mendonça, relator do caso no Supremo Tribunal Federal. Segundo o Globo, o objetivo do encontro foi articular uma nova proposta de delação premiada de Vorcaro. De acordo com o jornal, Bialski

0: que disse ao magistrado que vai buscar apresentar mais uma proposta de colaboração. Em entrevista à Globo News nesta terça, o advogado reforçou que o cliente quer falar e quer colaborar. Ao lado de Sérgio Leonardo, Daniel Bialski vai, a partir de agora, definir as novas estratégias de atuação no caso. Há a possibilidade de um novo encontro com Mendonça para tratar justamente sobre a proposta de colaboração de Vorcaro. Ele já esteve envolvido em duas tentativas de delação, Daniel Vorcaro, mas elas foram rejeitadas pela Polícia Federal e pela Procuradoria-Geral da República. Indagado hoje sobre essas tentativas e sobre informações de que o empresário teria poupado pessoas nas negociações, Bialski afirmou que ainda não conversou em detalhes com o cliente sobre o assunto. Ele disse: "Eu ainda não tive a oportunidade de sentar com ele e entender direitinho o que ele falou, se deixou de falar alguma coisa, o que deixou de falar, o que seria importante falar."
1: Olha aqui, eu já disse que o Bialski é meu chapa de barbeiro, né?
2: Sim.
1: Aí o Vale Bene, que é bocudo, falou: "Vai fazer o que no barbeiro você? Você não sabe, eu vou. Uma hora eu tiro esse boné aqui e a surpresa vai ser gigantesca."
0: Não vai ser o
1: Que
0: Alfredo
1: aí, assim.
0: Gaspar do bolo.
1: Isso, exatamente.
0: Ah,
1: Só
0: tá.
1: que sem aquele barrigão do meu desenho e sem a peruca loura. Eu mal creio nessa notícia, do modo como a imprensa noticia. Não estou dizendo que é falsa. O Bialski é um ótimo advogado e deve conhecer o parágrafo 6º do artigo 4º da Lei 12.850. Eu estou chocado. Eu fico chocado com os meus coleguinhas às vezes. Que é, vai fazer silêncio enigmático, Reinaldo? Não, eu leio. Eu leio, sei até de cor, mas vou ler porque para não errar, ficar o documento histórico. Parágrafo 6º do artigo 4º. O juiz não participará das negociações realizadas entre as partes para a formalização do acordo de colaboração que ocorrerá entre o delegado de polícia, o investigado e o defensor, com a manifestação do Ministério Público ou, conforme o caso, entre o Ministério Público investigado ou acusado e seu defensor. O juiz está participando da negociação para delação? Não pode. Mas o Mendonça ganhou a licença para desrespeitar a lei, seja em relação à Polícia Federal, seja. Ganhou a licença para fazer qualquer coisa. A delação está sendo negociada com ele. Não, eu não estou acusando o Bialski, né? Antes que o Dario Becca, meu querido Dario Becca, nosso cabeleireiro comum, eu chamo ele de barbeiro. O barbeiro Dario Becca falou assim: "Pô, rei, para falar mal do nosso amigo." Não, não estou falando, não. Se o Bialski está lá, e um advogado tem de atuar o melhor que ele possa para defender seu cliente, é porque o ministro está falando que é preciso ir lá. Ministro André Mendonça, o senhor está cuidando de delação? A essa altura tem juízes me ouvindo. Advogados, muitos, ministros. André Mendonça, parágrafo 6º do artigo 4º da Lei 12.850, que trata das relações, a Lei das Organizações Criminosas. O juiz não participará das negociações realizadas entre as partes. Eu acho muito impressionante que ainda não tenha surgido uma nota do gabinete de Mendonça dizendo o tema da reunião não foi essa. Nós temos um ministro que atua acima. Começou aquela história, ah, Alexandre de Moraes faz isso. Nós temos um ministro que atua acima da lei? Que impõe tratar da delação ainda nessa fase? Meramente especulativa? Que já tinha vazado que ele não tinha gostado disso ou daquilo. Ele próprio chegou a dizer, teve até uma altercação ali com uma altercação com o Gilmar Mendes, chegou a dizer que um advogado teria oferecido para ele fazer a delação, mas excluindo pessoas. Ao que o Gilmar falou, mas isso estava sendo discutido, delação estava sendo discutido com o senhor? Ele continua discutindo delação? Porque como será ele a homologar ou não homologar? E depois será ele a depender a julgar? Como é que ele pode cuidar da delação? Aí quer cuidar da delação, depois quer cuidar de homologar ou não homologar, depois vai julgar. No caso da Polícia Federal, ele quer também cuidar da rotina dos agentes. Ele quer também ter acesso a todas as provas brutas, não interessa o quê, tudo indexado. Nós temos. Nunca ninguém concentrou tanto poder assim. Né? E agora é muito grave. Estados Unidos e mensagem em tom ameaçador às Américas! Às Américas tudo, Vale o Bene! Não, a caixa forte do Vale o Bene não vai sobreviver.
0: Já
1: Vai, vamos
0: era.
1: lá.
0: O Departamento de Estado americano, responsável pela diplomacia dos Estados Unidos, publicou nessa terça-feira um vídeo defendendo a doutrina Monroe, o princípio político que estabelece a hegemonia de Washington nas Américas. A doutrina foi utilizada por Donald Trump para justificar a invasão da Venezuela, que terminou na captura do ditador Nicolás Maduro, levado à força para os Estados Unidos sob acusações de tráfico de drogas no começo desse ano de 2026. No vídeo, o embaixador americano no Panamá, Kevin Marino Cabrera, detalha o surgimento da doutrina em 1823, quando Washington decidiu apoiar formalmente a independência de muitos países latino-americanos, da Espanha e também do Brasil, no caso, contra Portugal. O governo americano, naquele momento, promete manter as Américas livres de influência europeia. Entretanto, como a Marinha dos Estados Unidos não tinha força para fazer valer a doutrina, tratou-se de uma declaração simbólica nas suas primeiras décadas de existência. Isso mudou na segunda metade do século XIX, quando os Estados Unidos viveram um grande crescimento econômico proporcionado pela industrialização, imigração massiva e expansão ao oeste.
1: E essa doutrina Monroe tem uma fala, né? Tem uma frase, né? América para os americanos, né? Aí no interesse econômico dos Estados Unidos. Vamos falar mais desse vídeo. Quem está no rádio não vê, mas a gente está botando vídeo aí. O vídeo está em inglês, a gente está botando vídeo sem som. É um negócio absurdo. Vai lá.
0: Ao longo de 5 minutos, Cabrera defende o histórico imperialista dos Estados Unidos na América Latina, relembrando a guerra contra a Espanha, que levou à independência de Cuba, que passou a fazer parte da esfera de influência de Washington. O diplomata é cubano-americano de segunda geração, nascido na Flórida. Apoiador de Trump, Cabrera foi vereador de Miami de 2022 a 2025. A peça foi postada no X pelo Departamento de Estado com a frase: "O domínio americano no hemisfério ocidental jamais será questionado novamente." Trata-se de uma fala feita por Trump em seu primeiro pronunciamento após a captura de Maduro em janeiro de 2026. O ditador era próximo da Rússia e da China. O vídeo, entretanto, contém imprecisões históricas e omissões importantes. Cabrera diz, por exemplo, que foi graças aos Estados Unidos que a França foi expulsa do México depois de tentar instalar uma monarquia no país latino-americano, liderado por Maximiliano de Habsburgo, irmão mais novo do imperador da Áustria. Na verdade, Maximiliano e as tropas francesas de Napoleão III foram derrotadas pelo presidente do México, Benito Juárez, que organizou a resistência à invasão europeia a partir de sua base de apoiadores liberais no norte do país. Os Estados Unidos, envolvidos na época com a Guerra Civil Americana, só apoiaram o Juarez financeiramente a partir de 1865 e ameaçaram ações militares contra a França em 1867, quando o governo republicano já estava novamente em controle de quase todo o México. O vídeo, embora mencione a intervenção americana na Nicarágua a favor do ditador Anastácio Somoza, não fala de outras ocasiões em que Washington apoiou ditaduras na América Latina, como no Chile, Argentina, Paraguai, Uruguai e Brasil. Também omite tentativas fracassadas de intervenção, como a invasão da Baía dos Porcos em Cuba em 1961.
1: É claro que é um vídeo de ameaça. Vale bem, Luísa, vocês leram aí, né? O sujeito é um vereador de Miami, daqueles tarados de extrema direita, né? E vira assessor especial, e aí publica coisas em nome do Departamento de Estado, e vem falar então da América, a doutrina da América para os americanos. É um troço realmente muito, muito impressionante. Quando o Lula fala em soberania, você acha que o Brasil pode ser atacado? Bom, em princípio acho que não, e que não seria tão fácil assim, não porque a gente tenha condições de enfrentá-los numa guerra, é que o Brasil não é a Venezuela, é por várias razões e implicações. Agora, essa gente boa da cabeça não é. É bom que fique claro isso aí.
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1: Será que o TSE vai ser um tribunal ou decidiu ser uma vaga ideia? Vamos lá, vai.
3: Ministros do Tribunal Superior Eleitoral indicaram que o vídeo produzido com inteligência artificial, que mostra o ex-presidente Jair Bolsonaro declarando apoio ao filho Flávio, tende a resultar na aplicação de uma multa. A informação é do Globo. A gravação foi utilizada durante a Convenção Nacional do PL, em São Paulo, e a avaliação do caso tem orientado as discussões internas do TSE e deve nortear a reunião convocada pelo presidente do tribunal, o ministro Cássio Nunes Marques, na quinta-feira, quando os magistrados tentarão construir um entendimento comum. O objetivo é que a conclusão possa servir de precedente para os demais casos envolvendo peças produzidas com inteligência artificial durante a campanha eleitoral desse ano. Segundo o jornal, a discussão entre os ministros deixou de se concentrar apenas na existência ou não de violação à resolução do TSE sobre IA e passou a mirar a resposta jurídica mais adequada para esse tipo de conduta. A linha que vem ganhando força no TSE nesse momento diferencia os casos de propaganda eleitoral irregular daqueles em que o uso da tecnologia configure abuso de poder, hipótese que poderia justificar punições mais rigorosas por parte da corte.
1: Eu não entendi nada do que ele está falando. Sabe aquele meme do pânico? Não entendi nada. A resolução é explícita. A resolução proíbe. Ponto. Conteúdo sintético, seja para o bem, seja para o mal. Não é? Mormente quando se trata de coisa feita, segundo consta, sem autorização. Não tem. Agora, a resolução. Vocês vão revogar a resolução ou não? Ou a resolução vai continuar, mas não vai valer? Isso é que talvez a imprensa chamasse, vai ter um TSE menos intervencionista. O Nunes Marques, a primeira coisa que fez foi censurar a pesquisa. E aí veio a tese absurda da defesa do Flávio, que realmente é interessantíssima. Vai.
0: A campanha de Flávio Bolsonaro defendeu ao Tribunal Superior Eleitoral o uso de produções feitas com inteligência artificial, mesmo sem que a pessoa eventualmente retratada tenha autorizado. O entendimento dos advogados do senador é de que, caso o TSE tenha interpretação diferente, poderia inviabilizar o emprego da tecnologia nas disputas políticas. A manifestação foi apresentada ao relator do caso, o ministro Cássio Nunes Marques. A posição foi enviada às vésperas da reunião convocada pelo magistrado com os demais integrantes da corte para discutir o julgamento do vídeo produzido com inteligência artificial que tem o ex-presidente Jair Bolsonaro. Na petição, a defesa de Flávio afirma que a ausência de consentimento é absolutamente indiferente para caracterizar um deepfake, escreve. A ausência de autorização também é absolutamente indiferente em tema de identificação de deepfake, um vídeo de humor, uma paródia, uma sátira de um adversário político sem qualquer enganosidade, respeitado o parâmetro da publicidade, sem conteúdo desinformativo grave, não se converte em deepfake pela natural ausência de conhecimento e anuência da pessoa retratada.
1: Eu gostei do sem desinformativo grave, Vale Bene. Se for mais ou menos. Se for mais ou menos. Além do que, isso está permitindo fazer o que André Mendonça fez. Tirou do ar o vídeo do Lindbergh, que associava o Flávio Bolsonaro ao Adriano da Nóbrega, miliciano, ou não? Fato. Ah, porque tem deepfake aqui, sei lá, fez uma junção de imagem ali que não era verdadeira, só ilustrativa. Ele tirou do ar. Já aquela em que o Flávio Bolsonaro bombardeia embarcações do PCC e do Comando Vermelho e ameaça uma suposta embarcação do PT que estaria junto com os narcotraficantes, aí ele achou que era liberdade de expressão. O TSE com Nunes Marques, André Mendonça, deixa de ser um tribunal para ser uma vaga ideia. Né? E olha que os Estados Unidos ainda não começaram a interferir no processo eleitoral para valer, que eu digo, com conteúdos, né? Via as redes, via redes sociais. É isso aí.
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1: Uma pesquisa se opõe aos ataques de Milei a Lula. Vamos lá, rapidinho.
3: 70,5% dos argentinos desaprovam os ataques de Javier Milei a Lula, segundo uma pesquisa da empresa argentina de consultoria de opinião pública Zuban Córdoba. De acordo com o levantamento, somente 20% dos entrevistados na Argentina aprovam as críticas ao presidente brasileiro feitas pelo chefe da Casa Rosada. Outros 9,5% não souberam responder. O relatório também aponta que 88,9% consideram o Brasil importante para a economia argentina, enquanto 10,5% dizem que o país não é importante e 0,6% afirmam não saber. A pesquisa ouviu 1.200 pessoas com 16 anos ou mais em toda a Argentina entre 8 e 10 de agosto desse ano por meio de entrevistas online. A empresa afirma que o levantamento tem 95% de nível de confiança e margem de erro de 2,83 pontos percentuais.
1: Sinal de que, nesse particular, ao menos, a maioria dos argentinos, e é a maioria esmagadora, não, a maioria não perdeu o juízo. Né? Se o Milei está tentando usar o Brasil, eleger o Brasil como inimigo para tentar resolver suas crises internas, a resposta parece não estar sendo exatamente positiva. E ele não está vivendo um grande momento ali, internamente. A situação econômica, a pobreza, recentemente, aumentou. Né? E, claro, as dificuldades são muitas. E as pessoas sabem a importância que o Brasil tem. Né? Inclusive, pode afetar turismo, afetar um monte de coisa. Né? Mas o cara está a serviço. Ele está a serviço do Trump, esse que ameaça as Américas. Né? Está a serviço dos adversários do Lula aqui dentro. E continua a sua sanha, perdendo completamente a noção de limite. Né? Ele vai para a lama diplomática mesmo. E aí as coisas começam a se complicar. Vamos lá.
0: O presidente da Argentina, Javier Milei, voltou a atacar Lula no último domingo. A manifestação do argentino foi feita quando ele compartilhou uma publicação de um parlamentar americano que é apoiador do presidente dos Estados Unidos, Donald Trump. Na postagem, o deputado republicano Carlos Jiménez escreveu o seguinte: "O ódio e o desprezo com que o criminoso Lula da Silva, do Brasil, se manifesta em relação ao nosso secretário de Estado, Marco Rubio, vem diretamente de seus chefes na ditadura castro-comunista. Os brasileiros merecem muito mais do que esse porco." O post do parlamentar americano foi compartilhado pela página Fuerzas de la Libertad e recompartilhado por Milei.
1: Então, pensa nisso. Olha, É aceitável? Do que nós estamos falando? É um país com quem o Brasil mantém relações regulares, amigáveis. É um troço absolutamente impensável. Vai fazer o quê? Vai fazer o quê diante disso? A música do Caetano, né, que fala, né, dos seres trevosos do Vale do Silício que surgiram com suas redes sociais e fala dos palhaços macabros que brotaram nos impérios e nos seus vastos quintais. Um desses palhaços macabros é justamente Javier Milei. É absolutamente inaceitável. Primeiro, é inaceitável chamar o cara aqui para uma guerra eleitoral que é interna, que é nossa. Viesse o Milei para apoiar o Flávio, ah, tudo bem, o Lula já apoiou gente lá, manifestou apoio. Mas não é disso que nós estamos falando. Mas, né? As pesquisas indicam que isso pode ser mais prejudicial ao Flávio do que benéfico. Mas não adianta, o fanático, ele não quer saber disso. Né? O fanático, ele se considera, né, se vocês forem procurar a origem etimológica, ele se considera a pessoa, o senhor do templo, o dono da verdade. Né? Aquele que não é contestado, mas já na Roma de Cícero, né? Já na Roma de Virgílio, o fanático também era considerado um sujeito perigoso, porque incapaz de enxergar a realidade à sua volta. Esse Milei, ele está mais para um falastrão. Com uma irmãzinha corrupta, né? A tal da Carina Milei, né? Que é a cuidadora dele, né? Ele está mais para um aproveitador, é verdade. Mas agora entrou nessa agenda, decidiu ser o estafeta do Trump e está aí. O Brasil precisa romper relação com a Argentina? Não, tem os interesses econômicos, não tem que romper. Agora, evidentemente, não dá para normalizar, né? Ele está fazendo uma aposta que o Flávio vai ganhar. As pesquisas indicam hoje, não sei se cumpre, que vai perder. Se o Lula ganhar, ele vai continuar nessa trajetória de confronto? Aí talvez ele possa mudar. Ele já saiu atacando a China lá atrás e depois reviu seu pensamento. Ele não revê pensamento, né? Aí teve um surto de bom senso, que são intervalos, que foi um intervalo em surtos de absoluta loucura. É isso.

0: E aí o Caetano fala, claro que elas têm maravilhas também, né? E até a Billie Eilish é homenageada na música. É isso aí.
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0: Bem rapidinho, gente, a PF quer saber o que fazer com os livros do... Ah, não eram os livros, me confundi, vai.
2: A Polícia Federal pediu hoje que o STF defina a destinação de 10 armas de Jair Bolsonaro que foram apreendidas pela corporação. Em julho, o ministro Alexandre de Moraes determinou a revogação do registro de colecionador, atirador desportivo e caçador, o CAC, do ex-presidente, e a imediata apreensão de todas as armas de fogo a ele vinculadas. A medida foi tomada após uma pistola Glock ter sido apreendida por um agente responsável pela segurança de Jair Bolsonaro durante uma blitz. Isso também levou a uma busca e apreensão na casa do ex-presidente, já que foram verificadas divergências entre as armas entregues e as registradas em nome de Bolsonaro.
0: Ah, inutiliza tudo e pronto. Passa o trator em cima, é isso aí.
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0: Hoje vai, Beni? São Paulo?
2: É difícil acreditar, viu? Na altitude, com o histórico recente... Mas é, tem que torcer,
0: você,
2: né?
0: Você sabe que na altitude eu jogo bem. O Lula, o moderado com empresários, tá aí, né? O moderado com empresários antes da campanha, vai.
3: Segundo o Globo, a campanha de Lula pretende realizar um encontro com empresários no próximo domingo, dia oficial da abertura da temporada da campanha eleitoral. Além do evento de abertura da corrida reeleição no estádio de Vila Euclides, em São Bernardo do Campo, está sendo articulado para o período da manhã na capital paulista uma reunião com grandes nomes do PIB brasileiro.
0: E a PEX, plano para empresas contra tarifas dos Estados Unidos.
2: A Agência Brasileira de Promoção de Exportações e Investimentos, a Apex Brasil, anunciou nessa terça um plano de apoio às empresas brasileiras afetadas pelo tarifaço imposto pelo presidente dos Estados Unidos, Donald Trump. A entidade vai destinar R$210 milhões para ajudar empresas de 35 setores a buscar novos mercados para reduzir a dependência dos Estados Unidos. Os recursos poderão custear despesas com consultorias especializadas, bolsas de exportação, participação em feiras internacionais e reuniões de negócio. O programa terá duração de 12 meses e pretende atender 5.300 das 5.600 empresas atingidas pelas novas tarifas anunciadas pela Casa Branca. Como não se trata de um empréstimo, não haverá cobrança de juros ou taxas sobre esses recursos. As inscrições começam amanhã pelo site da Apex Brasil. No cadastro, a empresa deverá informar dados sobre exportações e o objetivo do apoio. A análise será individual e cada caso receberá um auxílio específico. Os principais objetivos da agência são apoio aos setores e às empresas exportadoras impactadas pelas tarifas, diversificação de mercados para exportação, manutenção da promoção comercial no mercado americano e isenção de taxa de participação em ações diretas para empresas impactadas.
0: E coisas que estão dando certo. Depois... No rádio a gente vai ficando por aqui, volto para me despedir, mas quem depois procura, nós temos mais 10 minutos nas TVs e nas redes sociais e vocês vão ver que há resultado. Quero aproveitar aqui para mandar um abraço para o Thiago Salomão e para o Matheus Soares, que fazem o podcast Market Makers. Ontem eu não me lembrei do nome deles e foi só a idade mesmo. Espero que não tenham considerado uma grosseria. E, na verdade, eu me referi ao Matheus Soares, que uma hora o Eduardo falou uma coisa lá que eu achei assim, eu acho que o Matheus fez uma cara assim, tipo, meu Deus do céu, mas também não estou passando para ele, foi a leitura que eu fiz. E aproveitar e mandar um abraço também para o Leopoldo Rosa, que é o produtor deles, né? E passando eleição, passando tudo aí, a gente conversa, porque nos mercados eu sou bom também, viu, vai, Beni? Uhum. Que, afinal, eu sou um market maker. Beijo pra turma toda. É isso aí.
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0: E estamos de volta nas redes sociais e na Band News TV, LG Channels, TCL Channels, Samsung TV Plus, canal 2043, Caverna do Unhudo, né? Na casa de minha mãe. Quer ver? O Brasil... O governo está se organizando aí para socorrer as empresas e tal. Tem o tarifaço. É claro que o tarifaço tem efeito, né, sobre a economia brasileira. Tem coisas que não são boas. Agora vejam vocês. Vai lá.
3: A as exportações brasileiras para os Estados Unidos somaram 21 bilhões de dólares entre janeiro e julho de 2026, queda de 12,2% na comparação com o mesmo período do ano passado. O recuo representa cerca de 2,9 bilhões de dólares a menos em vendas e levou os embarques para o mercado americano ao menor nível para o período em 3 anos. Os dados são do Monitor do Comércio Brasil-Estados Unidos, elaborado pela Câmara Brasileira de Comércio para o Brasil, a AmCham, com base em informações do Comex State. A queda foi ainda maior entre os produtos sujeitos às maiores sobretaxas, atualmente entre 25% e 37,5%. As exportações desses itens recuaram 31,5% no acumulado do ano, despencando de 4,6 bilhões de dólares para 3,2 bilhões de dólares. A retração nesse grupo de produtos foi puxada principalmente pela madeira de coníferas, cujas vendas para os americanos desabaram de 59,4% de janeiro a julho na comparação com o mesmo período do ano passado.
0: Então, desabaram 59,4%. Olha, deixa... Presta atenção aqui. Esse governo deveria estar sendo aplaudido. Porque a tarifa, o mundo inteiro está sofrendo tarifa, é a forma que o Trump tem de driblar a decisão da Suprema Corte. No caso do Brasil, a tarifa vem com pregação ideológica em razão desta gloriosa família que está aqui, de candidatos a interventores do império, né? Interventores do imperador do norte. Mais uma vez, deixo aqui a dica para ver o filme, que não tem a ver com isso não. Né, mas é que eu lembrei do filme. Uhum. Por que deveria estar sendo aplaudido? Vocês viram a queda que houve, né? Em julho.
3: Sim.
0: Dos Estados Unidos. Só que as exportações brasileiras totais subiram 6,2% em julho de 2006 na comparação com julho de 2025. No acumulado, vai Benny, de janeiro a julho deste ano, as exportações brasileiras somaram 218,6 bilhões, uma alta de 10,5% em relação ao mesmo período do ano passado. Ou seja, sim, o Brasil está enfrentando dificuldade com os Estados Unidos, mas está conseguindo ganhar outros mercados. A ideia de que a tarifa vem e quebra a economia, eu não estou dizendo com isso... Porque tem gente que já, assim, aquela... O famoso, ah, então você está dizendo que é irrelevante. Não, eu não estou dizendo que seja irrelevante. Até porque alguns setores em especial que acabam sofrendo vão ter o socorro do governo. Agora, o país ganhou outros mercados? Está ganhando outros mercados. Talvez seja a coisa mais irritante para aqueles delinquentes. Então eles dizem, ah, o Brasil não está fazendo nada, porque não sei o quê, olha só, olha aquilo. Não, tanto está fazendo que está exportando mais. Mesmo enfrentando boicote dos Estados Unidos. Mauro Vieira, por exemplo, está fazendo o quê? Trabalhando, vai.
2: Sim, o ministro das Relações Exteriores se reuniu nesta terça-feira em Brasília com a secretária de Negócios Estrangeiros das Filipinas, Maria Tereza Lázaro. O governo das Filipinas preside atualmente a Associação de Nações do Sudeste Asiático, a ASEAN. A reunião ocorreu em um momento em que o Brasil busca novos parceiros e pretende ampliar relações comerciais em meio ao tarifaço dos Estados Unidos. Inicialmente, Vieira e Maria Tereza estiveram no Palácio da Alvorada, residência oficial do governo, no encontro com o presidente Lula. Depois, seguiram para o Palácio Itamaraty, também na capital, sede do Ministério das Relações Exteriores. A ASEAN reúne, além das Filipinas, países como Singapura, Vietnã e Indonésia, com os quais o Brasil defende que o Mercosul mantenha amplos acordos comerciais em razão do potencial de aumentar o comércio exterior e, na prática, reduzir a dependência de alguns mercados.
0: Então, assim, estamos fazendo a coisa certa. Ah, então pode chutar o traseiro dos Estados Unidos e falar, não estou nem aí. Não. Mas isso não está sendo feito. Isso não está sendo feito. Ah, mas o Lula precisa parar de falar de soberania. Como é que é? Por quê? Precisa parar de falar de soberania. Que história é essa? Não, precisa falar. É fundamental falar de soberania. que sem ela um país não consegue organizar o seu próprio desenvolvimento. Agora, não tem que sair brigando, e não está conversando. Eu ainda ontem falei do meu querido Trump. Não, vamos mostrar para o Trump o negócio do desmatamento e tal. E o governo tem aí algumas prioridades no Congresso. Vamos ver, né? Vamos lá, vai.
2: A articulação política do governo quer avançar nessa semana com a votação do projeto de lei que criminaliza atos de misoginia. A ideia do Planalto também é destravar a instalação de comissões mistas para discutir medidas provisórias na volta do Congresso após o recesso parlamentar. O período que começa agora é conhecido entre os parlamentares como de esforço concentrado. Na lista de prioridades estão a revisão da taxa das blusinhas e o projeto que permite a redução do preço dos combustíveis, segundo o Globo. Para isso, o governo buscou o presidente do Senado, Davi Alcolumbre, no movimento de reaproximação entre Lula e o parlamentar. Já a primeira-dama, Janja, tem focado no PL da misoginia e pediu o avanço do projeto durante encontro com líderes do governo e do PT no Congresso. A reunião ocorreu hoje, quando dirigentes definiram as pautas cujas aprovações são consideradas prioritárias pela gestão Lula para as próximas semanas.
0: Que mais?
3: Segundo o G1, Lula definiu como prioridade, junto ao ministro das Relações Institucionais, José Guimarães, a votação no Senado da PEC da Segurança Pública. A proposta amplia a coordenação da União na área e estabelece diretrizes nacionais para o combate ao crime organizado. Aprovado o projeto, Lula quer recriar o Ministério da Segurança Pública ainda antes do primeiro turno das eleições. A votação da PEC da Segurança será um dos temas prioritários da próxima conversa entre Lula e o presidente do Senado, Davi Alcolumbre, que está sendo articulada para essa semana. A avaliação do governo é de que a votação da PEC da Segurança Pública tem mais viabilidade de ocorrer do que a da PEC, que prevê o fim da escala de trabalho 6x1, outra prioridade do Planalto.
0: É isso. E o Ibovespa, principal índice da Bolsa Brasileira, recuou 2,5% nesta terça, aos 167,175. Foi a maior queda desde 12 de março. Quando o índice caiu 2,55. O dólar fechou em alta de 0,98, cotado a 5,16. O desempenho ruim teve como pano de fundo, isso aqui é o que dizem os mercados, né? O cenário eleitoral no Brasil e as incertezas sobre o rumo dos juros e da inflação. A inflação caiu. Ah, mas é que se esperava cair tanto. Bom, o mercado erra tudo, né, que prevê. Mas caiu. E caiu bem. Tá, inclusive, em 12 meses, está na meta, né? É o que? É o pano de fundo, o cenário eleitoral. Qual é o cenário eleitoral? O quê? Da vitória do Lula? Por quê? Os mercados preferiam a vitória daquele que diz que vai empichar ministro do Supremo? É isso? Né? Eu acho que está na hora de vocês começarem a rever. Não, é se bem que... Ô, rei, deixa a gente especular um pouco. Tudo bem, especula. Só não avancem. Não avancem sobre o Vólio Ben e a Isa na calçada.
3: Por favor.
0: Porque quando eles estiverem andando na calçada e vir um de vocês, vão atravessar. Deixe-os em paz. Tá bom? Sem bater a carteira deles. Beijo, até amanhã. Estão chegando os alquimistas.

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0: Girando os principais destaques do noticiário aqui na Band News FM, o principal índice da Bolsa Brasileira recua 2,50% nesta terça-feira aos 127.875 pontos. Essa foi a maior queda desde 12 de março, quando o índice caiu 2,55%. O dólar fechou em alta de 0,98%, cotado a R$ 5,16. O desempenho ruim teve como pano de fundo o cenário eleitoral no Brasil e as incertezas sobre o rumo dos juros no país. Nos outros destaques do dia, na pauta policial, três vereadores são presos no interior do Ceará em uma operação que investiga a interferência de uma facção criminosa nas eleições. Tem mais informações chegando agora com a Leonice Acioles.
1: Uma operação da Polícia Federal e do Ministério Público investiga a influência de uma organização criminosa nas eleições de Sobral, interior do Ceará. Segundo as investigações, candidatos teriam que pagar um pedágio eleitoral de até R$ 60 mil para fazer campanha em bairros dominados pelo grupo. A operação cumpriu 14 mandados de prisão, além de 25 de busca e apreensão, e 5 medidas de afastamento de cargos públicos. Três vereadores de Sobral estão entre os presos. As investigações também apuram corrupção eleitoral, extorsão, lavagem de dinheiro e organização criminosa.
0: A candidata ao Senado no Distrito Federal, Michele Bolsonaro, e o candidato à presidência da República, Flávio Bolsonaro, estiveram juntos para a gravação do horário eleitoral. Detalhes que chegam de Brasília com Afonso Marangoni.
2: O pré-candidato à presidência da República, Flávio Bolsonaro, se reúne com a pré-candidata ao Senado, Michele Bolsonaro. Foi o primeiro encontro entre eles desde que se desentenderam publicamente e depois se reconciliaram. A ex-primeira-dama foi ao comitê do senador, onde ele gravou vídeos de apoio a pré-candidatos ao Senado. Antes da chegada de Michele, Flávio elogiou a madrasta.
3: Uma grande honra para a gente. Todo mundo já entendeu que o Brasil precisa vencer o PT. E ela, uma pessoa qualificada, com certeza, junto com a Bia Kicis aqui no DF, vão ser grandes representantes e vão ter, obviamente, acesso direto à presidência da República para as demandas aqui do Distrito Federal, assim como todos que estão aqui, né, vão ter aí esse canal direto para ajudar os seus estados. E vão encontrar na presidência da República alguém sempre disposto, disponível para ajudar, né, os cidadãos dos seus estados.
0: Destaque do esporte chegando agora com o Lucas Belotti.
4: O técnico Fernando Diniz comanda hoje, já em Rosário, o último treino antes da partida de ida das oitavas de final da Libertadores. Na Argentina, o Timão vai usar as instalações do Newell's Old Boys, grande rival do oponente de amanhã. Sem Memphis, que não teve o contrato renovado, e o Alberto, que segue lesionado, Diniz deve optar por manter o time das duas últimas partidas, com Pedro Caú no comando de ataque. Com problemas ainda mais graves e cirurgias recentes, Labiá, Vitinho e Kaique também não viajaram. Os primeiros 90 dos 180 minutos que vão definir uma vaga nas quartas começam amanhã, às 9h30 da noite, no Gigante de Arrochito. A volta será na quinta-feira que vem, no mesmo horário, em Itaquera.
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0: Olá, seja bem-vindo, você ouvinte Band News FM, sintonizado com a gente em mais um Band News em Forma. Band News em Forma de hoje, que foi feito por você, ouvinte, mandou mensagem pra gente no Instagram da Camila Rich, no meu Instagram, também no WhatsApp da Band News FM. A gente reuniu todas essas dúvidas e viemos aqui com um tira-dúvida geral, serviço público, para sanar as questões dos nossos ouvintes envolvendo atividade física, esporte, saúde. Não é isso, Camila Rich?
1: É isso, é muito bom poder estar aqui, né? E tirando essas dúvidas, é maravilhoso a gente tirar a dúvida dos ouvintes. A gente acaba, às vezes, respondendo para uma pessoa, serve para outra, mas sempre tem uma abordagem ali, uma peculiaridade que a gente pode ajudar. Então, hoje, eu estou sempre aqui como treinadora, mas hoje, diretamente, mais ainda.
0: É, hoje a gente vai aproveitar toda a ciência, todo o histórico da Camila Rich, o que ela aprende e ensina na prática para os nossos ouvintes. Vai ser nosso oráculo aqui do esporte, da atividade física hoje.
1: Isso.
0: E aproveita também para deixar o espaço aberto. Se a sua pergunta não foi respondida no episódio de hoje, fica tranquilo. A gente tem feito, né, Camila, de tempos em tempos, um episódio de Tira Dúvidas, porque é muito importante a gente manter sempre a resposta alinhada com o que você quer saber. Mas a gente vai começar o Band News em Forma de hoje com uma pergunta da Cláudia, que está na menopausa há 10 anos, mandou um vídeo para a gente para saber um pouco mais sobre o treino efetivo para essa fase da vida dela.
2: Eu queria saber, para ganho de massa, eu gosto muito de fazer full body e gosto muito de treino curto. Faço HIIT no mínimo 4 vezes por semana, 5. E depois, logo em seguida, eu faço treino de força. Cada dia eu pego um pouco mais de peso. E eu queria saber se tem algum método que você acha mais eficaz para a gente ganhar massa. E se eu podia continuar nesse full body que eu adoro. Beijo!
1: Olá, que maravilha, né? Tá super bem. Bom, primeiro, uma resposta bem curta e clara, né, Isabela, que é o seguinte, full body tá mais do que permitido, tá? E tem muitos estudos, o full body, gente, é aquela programação que a pessoa treina todos os dias vários grupos musculares. Ela não faz, por exemplo, só na segunda parte da frente do corpo ou só membro superior, na terça, só perna, na quarta, costas. Não, full body, todos os dias ela faz um pouco. Então, é muito bacana o full body, por quê? Porque a gente consegue perceber que quando você trabalha só uma parte do corpo naquele determinado dia, você sobrecarrega demais. Tem chance de sobrecarregar demais. Então, a pessoa acaba fadigando demais e não chegando no ponto máximo. Então, se ela faz todos os dias um pouco para cada parte do corpo, é super bacana. Com relação ao método, Cláudia, eu posso te falar? Que assim, hoje existem muitos métodos, né? E vários professores mesmos têm a própria característica. Eu, por exemplo, tenho uma característica minha de pegar de treinamento de kettlebell, aí você junta, no treinamento do crossfit, aí você junta, da própria musculação, que tem muitas máquinas que você junta, do treinamento funcional. Tudo isso não deixa de ser um treino resistido e um treino, você pode transformar isso sim num treino de força. Mas tem algumas dicas que eu acho que são super importantes para você ficar atenta, principalmente nessa época, né, Isabela, que a gente traz tantos profissionais aqui e que falam dessa redução de massa muscular que a gente tem. Então, é assim, primeiro, fique atenta, você faz treinos, os treinos curtos de 15 minutos, 20, né, o HIIT, que é um treinamento de alta intensidade, eles são muito bons para ganho de massa, mas você treinando o HIIT e logo em seguida fazendo um outro treino de força, fique atenta se esse treino, a duração desse treino inteiro, tá? Para ver se você está se alimentando direito, porque a gente só vai conseguir ganhar massa muscular além do tipo de treino, se a alimentação e ingestão, principalmente de proteína, estiverem corretas, se as suas horas de sono e a sua recuperação for ideal, e se o treino começar a ficar muito longo, por exemplo, você faz um HIIT de 20, 30 minutos, aí você vai fazer um fortalecimento depois daquilo que demora mais uns 40 minutos ou 50 minutos. A hora que você vê, você está dentro da sala uma hora e meia, assim, veja bem como que está a sua suplementação e sua alimentação, para você não chegar num ponto e estar começando a prejudicar, sabe? A gente acaba depletando muito glicogênio, você pode começar a usar a proteína, que é a nossa massa muscular, como fonte de energia. Então, só fica atenta nessa sua alimentação pré-treino, pós-treino, durante os treinos e veja o método que você mais gosta. Então, não tem assim, tá certinho, só cheque realmente as suas atitudes e ações fora de dentro da sua, do seu, da sua academia e do lugar onde você treina. E uma dica importante para a Cláudia e para todo mundo que quer ganhar massa, fiquem atentos, principalmente na amplitude do movimento de vocês. Tá? Isso é um fato muito importante. As pessoas, às vezes, colocam muita carga e diminuem demais a amplitude. O que é amplitude? Né? Aquele movimento que você, por exemplo, você coloca um peso muito grande no teu braço e aí você, ao invés de esticar todo o braço, por exemplo, para fazer um bíceps, tá? Tô mostrando porque para mim aqui é muito é mais fácil fazer aqui sentada esse movimento, mas ao invés de você vir com ele até aqui em cima e ir até lá embaixo, você faz ele curtinho aqui. Então, a amplitude faz muita diferença. Tá, então, fique atento a isso e, sim, na variação de cargas e dos exercícios que você faz.
0: Camila, ela falou que está na menopausa há 10 anos. A gente tem abordado esse tema aqui no Band News Informa muito por pedido das nossas ouvintes que estão passando por essa fase de vida. Muda alguma coisa na recomendação da quantidade de treinos? A gente já falou aqui sobre aquela indicação do OMS de 150 minutos ao longo da semana. Para quem está nesse período da menopausa, ou no caso dos homens também, já no período mais próximo aos 60 anos, precisa intensificar a musculação?
1: É muito importante que a musculação seja intensificada nessa fase, é muito, porque a gente já tem uma redução, uma perda de massa muscular incrível, absurdamente, muito naturalmente vai consumindo. E não só da massa muscular, da nossa massa óssea também. Então, a gente vai perdendo aquela densidade óssea. Inclusive, existem algumas conversas entre mulheres muito dessa faixa etária que elas falam assim para mim, Camila, mas eu tenho muitas alunas mulheres, né? E elas falam assim, mas a osteopenia todo mundo tem, então eu já nem me preocupo. Quer dizer, não é porque todo mundo tem que a gente não vai se preocupar.
0: Essa foi a pergunta da Cristina, inclusive. Ela tem 45 anos, disse que está com osteopenia. Todas as minhas amigas também têm. Exercício realmente ajuda? Nessa fase, tem como fugir? A gente já pincelou esse tema aqui algumas vezes, inclusive com as canetas emagrecedoras, né? Que podem trazer um aumento da sarcopenia, algumas dúvidas que são relacionadas.
1: É, porque você vê, né? A pessoa que está, por exemplo, já nessa fase, já está com uma sarcopenia, usa as canetas emagrecedoras e nada contra elas, né? Mas é por isso que a gente fala que o controle é muito importante. Só que ele é uma coisa que, assim, você perder a sua densidade, a sua força ali do osso, as pessoas não valorizam isso. E isso é um prejuízo tão grande para a nossa saúde, tão grande, que, assim, não é só lá nos 80 anos que você vai pagar, né? Essa conta, ela vem muito antes, ela vem muito antes. Então, assim, o exercício de força é fundamental. O exercício, às vezes as pessoas falam para mim, mas eu posso caminhar o suficiente para a osteopenia, né? Para esse primeiro degrauzinho ali dessa nossa saúde dos ossos? Dependendo do que a pessoa faz, né? Você tem um impacto, a pessoa está parada, está

0: atitudes e ações fora de dentro da sua, do seu, da sua academia e do lugar onde você treina. E uma dica importante para a Cláudia e para todo mundo que quer ganhar massa, fiquem atentos principalmente na amplitude do movimento de vocês. Tá? Isso é um fato muito importante. As pessoas, às vezes, colocam muita carga e diminuem demais a amplitude. O que é amplitude? Né? Aquele movimento que você, por exemplo, você coloca um peso muito grande no teu braço e aí você, ao invés de esticar todo o braço, por exemplo, para fazer um bíceps, tá? Tô mostrando porque para mim aqui é muito fácil, é mais fácil fazer aqui sentada esse movimento, mas ao invés de você vir com ele até aqui em cima e ir até lá embaixo, você faz ele curtinho aqui. Então, a amplitude faz muita diferença, tá? Então, fique atento a isso e sim na variação de cargas e dos exercícios que você faz.
1: Camila, ela falou que está na menopausa há 10 anos. A gente tem abordado esse tema aqui no Band News Informa muito por pedido das nossas ouvintes que estão passando por essa fase de vida. Muda alguma coisa na recomendação da quantidade de treinos? A gente já falou aqui sobre aquela indicação do OMS de 150 minutos ao longo da semana. Para quem está nesse período da menopausa, ou no caso dos homens também, já no período mais próximo aos 60 anos, precisa intensificar a musculação?
0: É muito importante que a musculação seja intensificada nessa fase, é muito, porque a gente já tem uma redução, uma perda de massa muscular incrível, absurdamente, muito naturalmente vai consumindo. E não só da massa muscular, da nossa massa óssea também. Então, a gente vai perdendo aquela densidade óssea. Inclusive, existem algumas conversas entre mulheres muito dessa faixa etária que elas falam assim para mim, Camila, mas eu tenho muitas alunas mulheres, né? E elas falam assim, osteopenia todo mundo tem, então eu já nem me preocupo. Quer dizer, não é porque todo mundo tem que a gente não vai se preocupar.
1: Essa foi a pergunta da Cristina, inclusive. Ela tem 45 anos, disse que tá com osteopenia. Todas as minhas amigas também têm. Exercício realmente ajuda? Nessa fase, tem como fugir? A gente já pincelou esse tema aqui algumas vezes, inclusive com as canetas emagrecedoras, né? Que podem trazer um aumento da sarcopenia, algumas dúvidas que são relacionadas.
0: É, porque você vê, né? A pessoa que está, por exemplo, já nessa fase, já está com uma sarcopenia, usa as canetas emagrecedoras e nada contra elas, né? Mas é por isso que a gente fala que o controle é muito importante. Só que ele é uma coisa que, assim, você perder a sua densidade, a sua força ali do osso, as pessoas não valorizam isso. E isso é um prejuízo tão grande para a nossa saúde, tão grande, que, assim, não é só lá nos 80 anos que você vai pagar, né? Essa conta, ela vem muito antes, ela vem muito antes. Então, assim, o exercício de força é fundamental. O exercício, às vezes as pessoas falam para mim, ah, mas eu posso caminhar o suficiente para a osteopenia, né? Para esse primeiro degrauzinho ali dessa nossa saúde dos ossos. Dependendo do que a pessoa faz, né? Você tem um impacto, a pessoa está parada, está sedentária. Mas se a pessoa já faz alguma atividade, é importante que ela coloque exercício de força, né? De sobrecarga mecânica. Então, a musculação é bem-vinda, muito bem-vinda. Ou a caminhada, ou a corrida, ou uma junção disso tudo, né? Agora, o que a gente sabe é que, para a gente ganhar realmente massa muscular, a gente precisa ter esse exercício resistido. Então, um compilado ali, uma combinação desses... seria o indicado e, óbvio, que sempre analisado individualmente.
1: É que é difícil, né, a gente ter essa dimensão quando a gente fala do tecido ósseo. Quando a gente está falando de musculatura, a gente consegue ver o calombinho do bíceps ali um pouquinho mais marcado.
0: É visual,
1: também.
0: Né?
1: É visual. O osso não. E também uma coisa cultural, da gente imaginar que, cresceu, fez ali os 18 anos, você não desenvolve, entre aspas, mais osso. E não é isso que os estudos dizem, né, Camila? Que o tecido ósseo, ele responde ao estímulo mecânico. Como seria isso na prática? A gente vai ter um crescimento do fêmur também quando estiver fazendo leg press? O que isso significa?
0: A gente está falando, Isabela, de uma densidade, do quão poroso está aquele osso. Então, se você olhar, pegar e jogar uma imagem na internet, você vai ver. Ele vai ficando, parece um soufflé, sabe aquele o chocolate? Que ele vai ficando cada vez mais poroso, aumentam os poros. Ou seja, o osso fica muito suscetível a você ter lesões. Então, a você não ter, assim, ter rupturas, terem lesões realmente ósseas no corpo. Então, assim, de repente você começa a andar, você pode, tem tanto que o que a gente mais conhece é quando a pessoa chega numa determinada idade e fala, ela caiu e quebrou o fêmur. Muitas pessoas quebram o fêmur e por isso elas caem. Né? Então você vai perdendo essa rigidez, vai ficando como uma madeira na chuva com o tempo. Ela vai por dentro, ela vai ficando um osso frágil. Então isso não é uma coisa que...

0: que é favorável para a gente, né? E a musculatura, você imagina um osso frágil e uma musculatura que está perdendo tanto o volume, o tamanho, então ela está ficando menor, a tensão dela, ela está perdendo, então as fibras musculares param de deslizar e de contrair, de ter uma contração adequada. Os tendões também estão reduzidos, porque a pessoa perde mobilidade. Então, você imagina aquela junção que o músculo se liga a um osso e, dependendo do movimento que você faz, você não tem musculatura para se tensionar e para te proteger, você não tem tendão que tem uma flexibilidade para te sustentar, e um osso que não tem o que fazer, ele vai ser quebrado, ele vai ser fraturado de alguma maneira. Então, alguma coisa ali naquela articulação ou em alguma parte do seu osso, você tem grandes chances de ter um prejuízo muito desagradável.
1: Hoje, o News Informa de hoje, de tira dúvidas dos nossos ouvintes, um serviço geral para quem acompanha o nosso programa, mandou questionamentos para nossa Camila Rich, treinadora, nossa mestre do esporte e da saúde. Não sai daí que a gente volta já já para o segundo bloco.

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1: A nossa ouvinte, Cláudia José, escreve contando que ela tem uma calopsita que fica com ela o tempo inteiro. Manu, mas às vezes, óbvio, saio de algum cômodo onde ela está e ela já começa a gritar. Quando eu volto, ela para. Ela realmente está me chamando? Com certeza, Cláudia. Olha só, para a gente entender isso de uma maneira bem simples, as calopsitas são aves muito sociais. Na natureza, aves que vivem em grupos, elas precisam sempre saber onde estão os outros indivíduos. E uma das maneiras de fazer isso é através das chamadas, do contato. Imagine um grupo de aves procurando alimento. Uma delas se afasta e perde momentaneamente o contato visual ou auditivo com as outras. Vocalizar ajuda a restabelecer essa comunicação. E acontece uma coisa muito interessante quando a gente traz uma ave social desse tanto para dentro da nossa casa. Ela com certeza considera você como uma parte muito importante do grupo, do universo social dela. Todas as vezes que você se ausenta, ela tá gritando exatamente para te chamar. Ó, não gosto disso. Perdi contato visual e preciso saber onde você tá. Se ela tivesse um par, uma outra calopsita, que ela tivesse pareado, com certeza ela gritaria de um lado, a outra responderia. E assim seria. Agora, não sei se você consegue imitar uma calopsita, mas basicamente o que ela tá querendo dizer é tipo, onde você tá? Você pode tentar responder na língua dos humanos, tô aqui, tô voltando, ou levá-la junto com você. Mas a dependência, porque ela é uma ave só, eu imagino, deve ser bem grande. Você tem dúvidas? Mande um e-mail para elbicho@bandnewsfm.com.br ou então no meu Instagram, Manu Carsten. Participe, eu espero você.
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0: Nos principais destaques do dia, sobre o tarifaço, o Brasil espera se encontrar com o governo dos Estados Unidos para discutir o assunto dentro da OMC. Informações que chegam com o Márcio Rocha.
1: Ainda será definida uma data para a reunião entre os governos do Brasil e dos Estados Unidos para tratar do tarifaço sobre os produtos brasileiros dentro da Organização Mundial do Comércio, após a resposta dada pela Casa Branca em relação a um pedido feito pelo Palácio do Planalto. O governo de Washington disse estar pronto para conversar e atender ao pedido de consultas feito pelo governo brasileiro, além de estar preparado para dialogar com as autoridades do Brasil. A manifestação foi formalizada depois que o Brasil buscou a OMC para tratar do tarifaço de 37,5% imposto pela Casa Branca em cima dos produtos brasileiros. Além disso, a China também se manifestou sobre o assunto e disse que tem interesse comercial substancial no tema. Caso os países não cheguem a um consenso, a OMC vai constituir um painel de especialistas para julgar se as barreiras tarifárias violam os acordos do comércio internacional vigentes.
0: As exportações brasileiras para os Estados Unidos sofreram uma queda de 12,2% de janeiro a julho desse ano em comparação com 2025. Os valores somam 21 bilhões de dólares. A queda foi ainda maior entre os produtos sujeitos às maiores sobretaxas, atualmente entre 25% e 37,5%. O recuo representa quase 3 bilhões de dólares a menos em vendas e levou os embarques para o mercado americano ao menor nível para o período em 3 anos. Os dados são do Monitor do Comércio Brasil-Estados Unidos, elaborado pela Câmara Americana de Comércio para o Brasil. Nos outros destaques, ainda falando de economia agora por aqui, inflação sobe 0,07% no mês de julho, com alívio nos preços dos alimentos. Quem traz os detalhes é o Guilherme Faria.
2: O índice oficial da inflação no Brasil fica em 0,07% em julho de 2026, número 0,09 ponto percentual abaixo do registrado no mês anterior. O Índice Nacional de Preços ao Consumidor Amplo foi divulgado pelo IBGE nesta terça-feira. De acordo com o levantamento, o Grupo Habitação acelerou de junho para julho, puxado principalmente pela alta da energia elétrica residencial, que saiu de 1,53% para 3,09%. E exerceu o principal impacto individual no mês. Por outro lado, os itens de alimentação e bebidas tiveram recuo de 0,67%. As principais quedas foram no tomate, batata inglesa, cenoura e café moído.
0: Está encerrada a novela Memphis Depay no Corinthians. Conta mais, Lucas Belotti.
3: O atacante Memphis Depay promete reagir com firmeza após a negativa de última hora de Osmar Stabile para a renovação de contrato com o Corinthians. Ontem, horas após o anúncio, o holandês usou as redes sociais para se dizer decepcionado com o que chamou de quebra de compromisso e afirmou que não deixará esse comportamento inaceitável sem uma sanção. No Instagram, o atleta ainda marcou o perfil de Stabile. Por outro lado, o presidente também promete explicar a decisão em uma coletiva. Apesar de ter tudo acertado com o holandês há dias, o mandatário alvinegro tomou a decisão de não prosseguir com a assinatura do novo vínculo sob a justificativa oficial de segurança financeira. Osmar era duramente pressionado por aliados para desistir do negócio em um ano eleitoral. Ainda pelo antigo vínculo, o Timão terá que acertar uma dívida de mais de 40 milhões de reais com o Memphis, que com juros pode chegar a 80 milhões.
0: Tempo. Já temos uma madrugada bem complicada no sul do país, com bastante chuva acontecendo no Rio Grande do Sul. Hoje, quarta-feira, tem alerta para temporal no sul do país, com atenção redobrada também para Santa Catarina e Paraná. E quem chega com as informações completas é a Aline Araújo, da Climatempo.
4: A quarta-feira terá aumento de instabilidade no sul do Brasil. A chuva se espalha pelo Rio Grande do Sul, com risco de temporais, raios, granizos e acumulados elevados. Alguns pontos podem receber mais de 50 milímetros de chuva durante um único dia, principalmente entre Missões, Planalto, Serra, na região central e também nos vales. O sul e a Serra de Santa Catarina também ficam em atenção para a chuva forte. No sudeste, o tempo começa a mudar. São Paulo e Rio de Janeiro passam a ter mais aberturas de sol e elevação das temperaturas. Em Vitória, a previsão indica ainda chuva fraca, com temperaturas variando entre 18 e 25 graus. No centro-oeste, predomina o tempo firme, quente e seco, com elevação das temperaturas. No nordeste, a frente fria avança pela costa da Bahia. Em Salvador, a quarta-feira pode ter chuva prevista de até 30 milímetros, com máxima de até 27 graus. Em Recife, são previstos cerca de 10 milímetros, com máxima de 29. No norte, aumenta a instabilidade, especialmente entre Rondônia e Amazonas, com possibilidade de chuva mais forte e temporais isolados. Aline Araújo, da Climatempo.

0: Estamos de volta no Band News Informa, hoje especial de Tira Dúvida dos nossos ouvintes que acompanham o nosso programa. Mandaram aqui questionamentos para Camila Rich, nossa treinadora, nosso oráculo da saúde. A gente continua por aqui tirando as dúvidas. Camila, teve uma pergunta da Maria Cecília, trazendo o que a gente falou sobre o tecido ósseo, o fortalecimento não só da musculatura, mas dos nossos ossos. Quem tem osteoporose pode treinar pesado, pode caminhar, mas também correr? Tem essa sensação, né? Tô com o osso mais fragilizado, em casos de idosos também, o perigo de uma queda. Qual que é a indicação?
1: A indicação é que faça, né? Que façam isso, tem que ter isso. Agora, obviamente, com uma supervisão. Porque aí a gente tem que ver qual é a situação, qual é o grau de limitação que aquela pessoa já apresenta. Se ela tem, por exemplo, Isa, ela pode ter uma certa idade, mas ela tem uma movimentação muito boa, né? Então a gente vai ver se existe algum comprometimento, por exemplo, em alguma articulação, num joelho ou num tornozelo, se existem dores, como é que tá a lombar. Então isso tudo aí tem que ser analisado. Mas é fundamental que essa pessoa faça, inicie um treino de resistência, sim, resistido, de um pouco mais de impacto, de movimentação, é fundamental.
0: Vamos agora para a pergunta da Cristiane, que mandou um vídeo para o Band News Informa também. Falamos no primeiro bloco sobre uma das nossas ouvintes que estava no período da menopausa. Ela quer saber sobre o treinamento com as mini bands durante esse período.
2: Olá, meu nome é Cristiane, eu tenho 56 anos, estou na menopausa. Treino com a Camila há 6 anos e eu gostaria só de confirmar se, mesmo na menopausa, a gente fazendo uns treinos de 15 minutos ou treinos com a mini band, a gente continua ganhando a massa muscular com esses treinos mais curtinhos e sem peso. Eu não posso fazer reposição hormonal. Obrigada. Beijo.
1: Olá, eu não conheço a Cristiane pessoalmente, você acredita? Ela começou a treinar na pandemia comigo e treina à distância. Cris, para você e para tantas outras pessoas, né? Para a gente ganhar massa muscular, a gente precisa que o exercício tenha uma sobrecarga, tá? O tempo de treino de duração de 15 minutos não é o grande problema. Você pode treinar muita força, muita potência, inclusive, em 15 minutos. O importante é esse treino ser direcionado para aquilo. O grande problema é você conseguir colocar uma carga, utilizando uma carga intensa, um elástico. Então, às vezes, a gente não consegue isso através de um determinado elástico. Então, as máquinas, por exemplo, os pesos, né, de academia, aqueles halteres, as máquinas, a gente consegue sim fazer muito mais força. Óbvio que se você tem a gente está falando de uma pessoa que faz ginástica olímpica, uma pessoa que tem um treinamento de calistenia com o peso do corpo, consegue fazer barra, isso tudo, a pessoa consegue sim praticar e ganhar a força. Agora, quem tem uma certa limitação, está numa fase onde está perdendo muita massa muscular e tem o mini band, e tem a possibilidade de ter pezinhos, opte para os pezinhos também. É importante a gente ter essa... Para a gente fazer esses exercícios resistidos, a gente precisa de carga. A gente precisa de carga, tá? Então, fique atenta. Nunca 15 minutos, nunca é pouco tempo. Poderia ser melhor? Poderia, mas você pode otimizar, fazer esses 15 minutos de uma maneira um pouco mais intensa, por exemplo.
0: E essa carga pode ser uma carga que ela já tem em casa. Então, um saco de feijão, uma garrafa de água, um galão de água, né, Camila, para tentar utilizar como uma estratégia de força, funciona?
1: Pode, Isabela. A gente tem vários objetos dentro de casa que você pode usar, né? Tem livros que pesam pra caramba, tem bolas, tem escada, tem degraus. Então, que você pode usar isso também de uma maneira. E uma maneira muito legal, que eu adoro, essa a possibilidade de treinar força dentro de casa quando não tem tantos equipamentos. A gente gosta muito do movimento, né? Eu gosto muito do movimento e sei o quanto ele é importante pra gente crescer no ganho físico. Mas o trabalho isométrico, ele é um dos trabalhos onde a gente consegue muito um ganho de força. Que o que é a isometria? É aquele que você fica na posição parado, congelado alguns segundos. Então, às vezes, você não tem um peso, não tem uma carga, mas você pode, por exemplo, ficar na posição de agachamento durante 1 minuto.
0: Ficar sentada no sofá em isometria não funciona, né?
1: Não.
0: Ai, gente.
1: Isso não vai funcionar, não. Mas existem vários movimentos que você pode trabalhar a isometria. E ela, por exemplo, uma flexão de braço, se você fica lá embaixo, parado em isometria, você vai trabalhar muito se você não tem nenhum peso ali à mão. Então, a isometria, ela vem para ajudar bastante quem tem a falta ali de algum acessório ou equipamento.
0: E, Cris, essa questão que a Camila está falando da força, tem, inclusive, um estudo interessante do Colégio Americano de Medicina Esportiva. Eles falam, que a gente já trouxe aqui, dessa diminuição, queda do estrogênio durante a menopausa e como a atividade física, ela pode te ajudar a equilibrar essa gangorra. Você está perdendo por um lado, está sendo um pouco mais difícil de ganhar massa, está acumulando mais gordura, principalmente na região abdominal, que a gente sabe que é isso que acontece nessa fase, mas a atividade física não deixa a sua gangorra despencar. Ela te ajuda a equilibrar. Então, é um estudo comprovado com mulheres que fizeram atividade física envolvendo treino de força durante esse período e não perderam tanta quantidade de massa muscular, de massa magra. Então, fica a dica também para as nossas ouvintes. Mudando de assunto por aqui, a gente vai falar sobre o segundo tema mais perguntado à galera da corrida, da maratona, mandando mensagem para a gente. É isso mesmo, continuem, podem escrever. E a dúvida que a gente recebeu foi da Isadora, dando um puxão de orelha no namorado, disse que ele só corre, não faz fortalecimento, quer saber se isso pode prejudicar. E ela também quer começar a correr. Camila, como que ela faz para acompanhar o boy?
1: Bom, primeiro, é sempre a mulher tentando tomar conta, né? Ali da saúde e da educação, muito bacana. Olha, Isadora, se ele corre já há bastante tempo e não tem nenhum tipo de lesão, não tem... A gente fala ok, né? Precisa entender também que fase que ele tá, que dá, como é que, quanto tempo ele pratica o esporte e a corrida e quantos anos ele tem. Mas o fortalecimento, ele é sempre bem-vindo e... Para o quê? Para a gente conseguir proteger as nossas articulações, ter uma vida mais longa na corrida em esportes que têm um certo impacto. E mais do que isso, é muito comprovado por que corredores profissionais, por exemplo, e de diversas distâncias, tá? Nós estamos falando de atletismo desde curta distância até maratonistas, ultramaratonistas, o fortalecimento ele se torna fundamental. Por quê? Não quer dizer que a pessoa não vá conseguir correr a maratona como o teu namorado, né? É, pode ser que ele consiga, mas qual é o preço que está se pagando por tudo isso? Qual é a qualidade? Até onde ele poderia chegar? O quanto ele se recupera mais rápido, né? A gente sabe que quanto mais a gente faz um preparo físico que seja direcionado e eficiente e bem assim específico para a modalidade, a gente sabe que a pessoa vai ter ganhos de biomecânica, de gasto de energia, de economizar isso tudo, de poupar. Então, se ele puder estar mais eficiente, sofrendo menos, ele vai ter uma vida mais longeva, ele vai ter um período mais, de mais qualidade e mais duradouro na corrida. Então, vale muito a pena, se você quer cuidar mesmo dele, pega uns estudos, é muito fácil, hoje tem muitos por aí, o acesso é tranquilo.
0: Eu já te digo em Jornal Britânico de Medicina Esportiva fez exatamente falando sobre essa eficiência, Camila. Colocou alguns corredores para correr a mesma distância ali, 42 quilômetros. Alguns fazendo o treino de força, outros apenas correndo. Claro, todo mundo conseguiu correr, mas o que aconteceu com a galera que fazia a musculação? Eles ficavam menos fadigados, menos cansados. Eles conseguiam correr em um tempo menor. E estavam mais recuperados no final. Para a galera que gosta de um recovery, de fazer aquelas botas pneumáticas, você precisaria menos passar por esse processo, porque não ficava tão desgastado. Então, Isadora, já joga também essa pesquisa no colo do seu namorado para trazer o fortalecimento para o dia a dia dele. Ainda falando de corrida, o Thiago é corredor de rua, escreveu para a gente no Instagram, perguntou, Camila, se para quem está correndo na rua, um treino full body ajuda a manter ali o exercício, a manter a prática da atividade física, ou precisa ser uma coisa mais focada o treino de inferiores, o treino de superiores, o que ele pode fazer para melhorar o desempenho?
1: Tiago, no comecinho do programa a gente já falou que o full body é um queridíssimo, ele é muito bem-vindo, use dele. Agora, se você está indo para a rua para correr, começa a dar uma pesquisada em fortalecimentos direcionados para a corrida, né? Tem muita coisa legal, tem muita movimentação que pode ajudar a melhorar a tua biomecânica, tá? Não é que vai mudar a sua biomecânica, mas ele pode te tornar mais eficiente. Então, vale a pena, no meio desse seu fortalecimento que você está buscando, dessa proteção toda, vale a pena você buscar alguns exercícios e alguns métodos de treinamento de fortalecimento bem específicos para corredores.
0: Eu vou aproveitar e juntar aqui, Camila, a pergunta do Pedro e a pergunta do Márcio. O Pedro começou no triatlon, quer saber se o preparo físico desse esporte específico faz diferença. E o Márcio já quer saber quanto tempo leva para se preparar para uma maratona. Saindo do sofá, levantando, Tem uma média ali, ó? Quanto tempo você tá pronto pra correr 42 quilômetros?
1: Olha, a gente sempre tem assim, precisa ver como é que tá a pessoa naquela situação, né? Tem que ver. De repente, uma pessoa que nunca correu, mas como você disse, deu de exemplo, de repente a pessoa tá vindo do sofá. Ou às vezes ela tá vindo de jogar basquete. Ela tá vindo de um outro esporte e ela quer fazer uma maratona. Então, tem que sempre avaliar. Mas a gente considera normalmente que de treinamento específico a gente leva aí de 4 a 5 meses, mas o tempo, por exemplo, de adaptação a esse esporte. Então, vamos supor que vai em torno de 4 meses a 1 ano, assim, de 5 meses a 1 ano seria um bom tempo.
0: E para o pessoal do triatlon?
1: Então, o pessoal do triatlon, assim, as pessoas sempre ficam muito preocupadas com o fortalecimento, né? E tem gente que fala, ah, mas é bom porque como eu nado, eu pedalo, eu corro, complementa ali o outro. E definitivamente isso procede, a gente consegue ter esse equilíbrio, né, de um para o outro. E normalmente quem treina triatlon já tem uma demanda de horas semanais muito intensa. Se você imaginar que a pessoa faz 2 vezes natação, 2 vezes corrida e 2 vezes bike, já são 6 treinos na semana, né? Isso para normalmente distâncias um pouco menores e mais curtas. Então você imagina a pessoa querer fazer mais ainda, né, distâncias maiores ou colocar 3 treinos de cada esporte na sua semana. Você acaba tendo vários dias, 2 dias de condicionamento físico. O que a gente tem que ver é que o preparo físico sempre ajuda na proteção. Independentemente da natação, você está trabalhando um pouco mais de membros superiores, na corrida mais impacto, né? Então, assim, é bem importante você sempre ter um fortalecimento, principalmente porque quando a gente fala, por exemplo, da bike, é uma posição onde ela é muito a mesma o tempo inteiro, uma posição muitas vezes muito agressiva de ficar aqui para uma coluna, então para você fazer exercícios que acabem compensando essa postura, né, os joelhos para não ter uma sobrecarga tão grande. Então, assim, o próprio ombro, por exemplo, na natação, ele é muito solicitado, a gente poupa um pouco mais as pernas, mas às vezes a postura na bike, tem muita gente que fica depois com o ombro, tem alguma tendinite por ficar também muito ali em cima. Então, assim, o fortalecimento, ele também ajuda, como a gente estava conversando para corredores, né? Ele ajuda demais e vale a pena para você minimizar esse seu desgaste.
0: Estamos respondendo as dúvidas dos nossos ouvintes nesse Band News em forma especial. Não sai daí que a gente já volta com o terceiro e último bloco.

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1: As promoções no setor aéreo parecem que sumiram. E isso tem tudo a ver com a tecnologia, Warrison?
2: Quem costumava ou quem costuma ficar de olho em promoções de passagens aéreas na internet, talvez já tenha notado que já não tem mais tanta promoção assim. Por que eu estou usando o verbo no passado, Edu? Porque realmente isso está ficando cada vez mais no passado. E a culpa disso é da inteligência artificial. Essas oportunidades de compra estão se tornando cada vez mais raras de encontrar passagens assim realmente muito mais baratas, Edu. Porque as companhias aéreas que tinham lá seres humanos fazendo a precificação dos seus assentos, né? Cada vez mais esses seres humanos estão sendo tirados da equação, estão sendo substituídos por inteligências artificiais. E com isso, essa precificação está sendo cada vez mais precisa, né? Então, as variações estão sendo cada vez menores. Então, a chance de você achar algum ponto fora da curva, alguma realmente oportunidade, uma oportunidade de verdade, está sendo cada vez menor, cada vez mais rara. Porque a inteligência artificial, teoricamente, harmoniza tudo, né? Ela precifica melhor, mais eficientemente, para o lado da companhia aérea, né? Não para o nosso lado, né? E então as oportunidades estão escasseando.
1: A gente está vendo aí um uso da inteligência artificial que está se predominando frente a outras pessoas, a profissionais humanos que a gente tinha nessas áreas. A coluna de tecnologia volta amanhã.
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3: O Congresso Nacional vai dar prioridade às pautas econômicas na primeira semana do esforço concentrado antes das eleições. Fala, Rafael Procópio.
4: O Congresso Nacional deve aprovar até o final de semana o projeto de lei complementar que reduz temporariamente impostos federais sobre os combustíveis. O tema que foi enviado pelo governo federal tem como objetivo reduzir o impacto de possíveis flutuações internacionais no preço do petróleo, como observado com a guerra entre Estados Unidos e Irã. Essa matéria é uma das prioridades desta primeira semana do esforço concentrado no Congresso antes das eleições. O projeto que está na Câmara dos Deputados será ampliado e deve incluir as previsões de gastos com o Programa de Produção de Fertilizantes aprovado pelo Senado e também com os gastos sobre o marco da exploração dos minerais críticos. A Câmara daria prosseguimento à votação nesta terça-feira, mas a sessão foi suspensa após o líder do PT na casa, Pedro Czai, passar mal e desmaiar na reunião de líderes.
3: Nos outros assuntos do dia, uma operação mira o comércio ilegal de armas na Bahia e no Sergipe. Detalhes que chegam com o repórter João Marcos Moura.
5: A Polícia Civil da Bahia cumpre 16 mandados de busca e apreensão contra uma organização envolvida com o comércio ilegal de armas, como parte da Operação Examárcio. A ação foi realizada nesta terça nos municípios baianos de Feira de Santana e Santo Estevão, além de Aracaju, em Sergipe. Um dos objetivos foi bloquear R$ 38 milhões de reais em bens e valores dos investigados. O chefe da organização criminosa seria o responsável por coordenar o envio de armas do Rio de Janeiro para a Bahia.
3: Nos outros assuntos, os pais do menino de 3 anos que morreu após ser espancado no Rio Grande do Sul são indiciados pela Polícia Civil. Vitória Fernandes.
6: O pai de Oliver, o missionário norte-americano Dandre Grayson, e a mãe do menino, Mayanna Rogers, foram indiciados pelos crimes de homicídio duplamente qualificado e tortura majorada em 5 vezes, ou seja, contra todos os filhos do casal. Segundo a Polícia Civil, Dandre também deve responder por injúria, violência psicológica, vias de fato e estupro contra Mayanna em um segundo inquérito. Os conselheiros tutelares que visitaram a casa da família em Viamão, em outras ocasiões, não foram indiciados.
3: Nos destaques internacionais, o presidente da Ucrânia, Volodymyr Zelensky, afirma que a Rússia utilizou mísseis norte-coreanos em um bombardeio que matou 6 pessoas e deixou 20 feridos no sudeste ucraniano. Autoridades da região publicaram fotos nas redes sociais mostrando edifícios e veículos em chamas. A Rússia, no entanto, não informou se já havia usado mísseis norte-coreanos no ataque, mas confirmou que mirou uma usina metalúrgica. E no destaque do esporte, Cruzeiro e Flamengo se enfrentam hoje no Mineirão pelo jogo de ida das oitavas de final da Libertadores. O destaque da Raposa chega com o Matheus Hermógenes.
7: O Cruzeiro encerra a preparação para a partida de ida das oitavas de final da Copa Libertadores contra o Flamengo, nesta quarta-feira, às 21h30, no Mineirão. A Raposa anunciou que os ingressos para a partida estão esgotados. Com isso, a expectativa é que mais de 60 mil torcedores compareçam ao Gigante da Pampulha. O técnico Arthur Jorge terá alguns desfalques para o confronto. Além de Cássio, Léo Aragão, Sinisterra, Peck e Villarreal, que seguem no departamento médico, o treinador português não poderá contar com Fagner e Lucas Romero, suspensos. Para a vaga do lateral direito, William deve ser escolhido como titular. Já Matheus Henrique deve ser o substituto de Romero no meio-campo.

0: Estamos de volta no Band News em Forma de hoje de serviço público. Um tira dúvida dos nossos ouvintes que mandaram mensagem no nosso Instagram, no WhatsApp da Rádio Band News FM. Camila Rich respondendo a sua questão sobre saúde, esporte, atividade física. A gente já falou sobre treinamento na menopausa, osteopenia, treinamento para idosos, corredores, maratona, triatlon. E a gente continua, hein? Ainda tem muita dúvida para ser respondida por aqui. Eu vou começar, Camila, com a dúvida da Luísa, que mandou um vídeo pra gente.
1: Oi, meu nome é Luísa. Minha dúvida é quais exercícios, além do stiff e da cadeira flexora, são bons para treinar a cadeia posterior?
0: Ô, Camila, eu tô com a Luísa nessa dúvida, viu? Tem um exercício que me dá, assim, sabe, uma agonia. É o exercício stiff, a cadeira. Eu ainda não consegui encontrar um exercício para essa área do corpo que eu me adaptasse bem. Você tem alguma sugestão aí pra mim, pra Luísa?
2: É quase que o segredo de Tostines, né? Porque, na verdade, não é que não exista, mas é uma parte do corpo onde a gente tem que é difícil. Não é que é difícil de... Tem muitos exercícios, mas ela solicita demais. É a nossa posterior, é a parte... Toda a nossa cadeia posterior do corpo é a que dá base pra gente se movimentar, pra gente andar pra frente. É a nossa parte posterior. Então, ela deveria ser a que nós mais trabalhamos, sempre, né? As costas, por exemplo, Isa, a gente fala, o celular, a gente tá sempre aqui, né? Então, o ser humano, o nosso envelhecimento, ele é...
0: Uma curva, né?
2: É isso mesmo, vai acontecer isso.
0: Né?
2: É isso. Então, o que que a gente teria que sempre, tudo que for posterior, a gente deveria trabalhar um pouquinho mais, né? Mas falando do stiff, o grande problema é que as trocas desses exercícios, né? Trabalhar aqui atrás, ele é sempre muito... Ele é muito intenso, são exercícios muito intensos. Então, a gente tem a cadeira flexora, a gente tem o stiff, como ela disse, o levantamento terra, ele é um exercício onde a gente trabalha também bastante a parte posterior, né, da coxa. O grande lance, o nórdico, que é aquele que a gente segura, a pessoa fica meio de costas, você segura no calcanhar e ela vai descendo com o tronco assim, tem gente que vai até ela embaixo e fala, nossa senhora. Então, tem gente que vai bem pouquinho, se você flexiona o quadril, já tem uma perda, mas mesmo assim você trabalha, né? Então, assim, tem vários máquinas que você também desenvolve isso. O grande lance é que esses movimentos, por exemplo, o nórdico, o stiff, o terra, tem aquele bom dia, sabe? Que é tipo, assim, os orientais, a gente coloca a barra assim nas costas, fica bem retinho e desce o tronco até lá embaixo com uma barra pesada e sobe. Tem um trabalho grande de diretores da coluna, de costas também. O grande problema é que esses exercícios, eles demandam de uma movimentação muito mais complexa, tá? É uma movimentação onde várias partes do corpo estão ali envolvidas. A gente tem um trabalho de quadril, a gente tem tornozelo, a gente tem costas, a gente tem o core, né, ali um equilíbrio, uma estabilidade. Diferente, por exemplo, de você sentar numa cadeira flexora ou na mesa flexora, que você fica paradinha, ou você faz a força para baixo, ou você puxa para cá. Então, não quer dizer que sejam fáceis, mas existem aí, então, eu falei uns 5 ou 6, então, tem vários que você consegue com um banco, por exemplo, entendeu? Com caixas altas, então você fazer essa flexão e você voltar, mas são sempre movimentos, exercícios onde tem uma movimentação um pouco mais complexa e não está só focado ali no isquiotibiais ou a parte, né, de trás da coxa da gente.
0: Pergunta agora da ouvinte e apresentadora Isabela Mota. Tem como fazer treino de glúteo sem fazer búlgaro e afundo? Gente, eu não aguento, é muito cansativo, eu fico exausta. E o equilíbrio ali que esses dois exercícios fazem a gente trabalhar, Camila? Sim. Porque o treino de glúteo, ele não é só estético, né? É uma parte do nosso corpo que sustenta também quando a gente tá falando de posterior.
2: Sim.
0: Eu posso pular esses dois exercícios?
2: Substituir? Não, de jeito nenhum. Então, e a gente tem também a elevação pélvica. Hoje trabalha-se muito a elevação pélvica,
0: né? Também, não.
2: Tem máquinas, antigamente não existiam essas máquinas,
0: verdade,
2: né? Não existia máquina até de elevação pélvica, tem algumas academias que tem.
0: Com trava de segurança,
2: isso,
0: né?
2: Isso, então também são ótimos. Então assim, eu acho que não dá pra gente dizer, Isabela, que existe um que é inútil. Ah, este exercício é inútil, não serve, né? Claro que nós estamos falando se a pessoa vai fazer bíceps ou vai remar e vai trabalhar o glúteo dela, né? Mas a gente tem que saber, e hoje em dia, todo mundo consegue combinar exercícios jogando na internet, né? Que é coisa melhor do que a gente tem e pegar exercícios para a parte posterior. Vai vir uma gama, vão vir vídeos, tudo. Então, mas assim, existem exercícios que nem... Por que que você me falou do búlgaro e do...
0: Búlgaro e do? Afundo.
2: Do afundo, né? Que ele avança. ali.
0: Ai, que terror.
2: Vocês vejam, é um exercício que demanda, ele não é tão isolado, né? Mas ele demanda uma estabilidade. Que vem aquilo quando a gente fala, como é que eu vou trabalhar uma força se eu não tenho estabilidade? Né? Você não vai, aí a pessoa fica, ela não consegue nem chegar na posição do búlgaro. É só mesmo. De botar a perna ali pra trás, ela já quase cai e não
0: demonstra
2: consegue...
0: Demonstra pra gente, Camila. Pra quem não sabe como é esse exercício, o búlgaro e o afundo, eles são até que similares na hora da execução.
2: Sim.
0: São dois exercícios, quando a gente tá trabalhando o glúteo, que pedem que você tenha uma noção corporal.
2: É. Eu acho que inclusive de chegar na posição, que é isso que a gente fala. Então, o búlgaro, por exemplo, a gente tá sempre com uma perna aqui na frente e coloca o outro pé aqui no banquinho. Então, essa já tem muita gente que tem muita dificuldade de chegar nessa posição, e aí você agacha vindo aqui pra frente e estica.
0: Então, o joelho posicionando pro chão, né?
2: O joelho, normalmente o joelho não é pra ele estar indo em direção ao chão, né? O certo é o joelho em direção pra trás. A gente tem que sentir puxar aqui a nossa coxa. Eu tô de calça preta, não tá aparecendo tanto, mas assim, a gente tem que sentir ele indo lá pra trás e a gente esticar aqui o nosso quadríceps. Então esse é o famoso búlgaro que todo mundo
0: sofre.
2: Que sofre. E o afundo, o avanço, né? Ele pode ter várias maneiras. Ele pode ser aqui, estático, ele pode ser indo pra frente. Tem vários graus de dificuldade que a gente consegue falar. A gente consegue fazer ele saltando e agachando. É bem intenso, a gente pode usar barra.
0: Pra detalhar pra quem tá no rádio. Então, uma perna na frente, uma perna atrás, você em pé e fazendo um leve agachamento, é isso?
2: Isso. É unilateral, que a gente fala, né? Coloca a perna direita na frente, a esquerda atrás, você flexiona os dois joelhos, desce até lá embaixo e sobe. Você tem várias maneiras de fazer a intensidade disso aqui. Você pode ficar parado lá embaixo, na famosa isometria que a gente conversou hoje aqui. Você pode usar barra, você pode usar pezinho nas mãos, você pode usar só o peso do corpo.
0: É, eu ponho a mão na cintura e é o que eu consigo.
2: Isso. Uma posição boa também é ficar com o braço aqui atrás, sempre da nuca, aqui atrás das orelhas, que é a gente já fica naquela posição com as escápulas ativadas, que a gente perde bastante, né? Você pode fazer, colocar intensidade, fazer saltos, né? Nessa posição, é só com o peso do corpo. Você pode colocar peso também nas mãos para fazer esses saltos. Então, assim, você pode intercalar as pernas, né? Então, assim, é uma gama de opções que a gente tem que fazem total diferença. E o agachamento também tem. Então, elevação pélvica. A gente tem muito exercício para trabalhar. Então, dá para mudar.
0: Tá
2: é
0: bom.
2: Que o búlgaro,
0: ai, gente.
2: Ele realmente...
0: Eficiente, né? Não é à toa que os professores colocam na nossa Sim. listinha de treino.
2: Sim, a gente tem que ter essa estabilidade do quadril, desse core nosso, para conseguir fazer direito também, né?
0: Tem uma pergunta aqui da Maria Helena, Camila, que já vai um pouco para a parte da nutrição, mas acho que a gente pode responder também falando sobre a importância de ter um equilíbrio na vida. Como controlar a vontade de doce? Você tem aí a resposta do milagre?
2: Ai, gente, se eu tivesse a resposta disso, Isabela,
0: Ixi,
2: como que a gente
0: vendia.
2: Poderia fazer?
0: E tava milionária.
2: Ah, ainda mais a mulher que tem fases do mês, que a gente realmente tem uma necessidade um pouco maior por doce. Mas eu acho que a gente tem que descobrir, Maria Helena, se eu posso te dar uma dica, eu sou uma pessoa que eu adoro doce, sempre gostei muito na minha vida, mas eu acho que a gente tem que sempre saber algumas coisinhas que a gente consegue substituir aquele doce, né? Então, por exemplo, uma banana com mel, sempre algumas coisinhas que a gente consegue realmente ver qual é a qualidade daquele doce que você está comendo. Normalmente, eu sempre escutei, tá? Pra mim, de muitos profissionais, mas você quer comer um doce? Tem que comer aquele doce, não passe vontade, né? Eu concordo e eu faço realmente isso, porque senão você fica sempre tampando, sabe, o sol com a peneira, comendo uma coisinha e nunca realmente se satisfaz. Mas eu acho que a gente consegue descobrir alguns doces que satisfazem a gente, mas que não são os piores doces, entendeu? A gente consegue olhar isso, né? E às vezes até não deixar chegar num ponto onde você vai, por exemplo, comer um tablete inteiro de chocolate, mas você vai comer um pedaço só daquele tablete. Então, eu acho assim, sempre dá um tempinho. Eu não tenho grandes dicas disso, mas assim, come uma fatia de chocolate, espera um pouco, porque às vezes a gente come muito mais do que a gente está com vontade. Isso
0: impulso,
2: eu faço,
0: né?
2: Muito por impulso. Então, até dar saciedade, o nosso cérebro entender que a gente está satisfeito, isso é uma coisa que eu faço. Eu pego dois pedacinhos, eu saio da despensa, como, aí depois eu repenso. Eu tô mesmo com vontade, às vezes aquilo já me deu uma tranquilizada. Então, essa é a dica.
0: Maria Helena, fica de olho também no seu sono. A revista Sleep fez um levantamento associando a vontade de doces e também de ultraprocessados, de produtos mais gordurosos, aquelas comidas que dão um abracinho na gente, envolvendo a sua quantidade de horas dormidas. Então, pessoas que estão dormindo menos ou com uma qualidade inferior, elas tendem a ter mais vontade de alimentos como esses e tentar compensar o sono não dormido com a alimentação. Mas mais do que isso, eu te indico procurar o Band News em Forma, que a gente gravou, especial do final do ano passado, com a nutricionista Thaís Mutran. A gente tá falando sobre dieta de fim de ano, mas que ela explica muito bem como que funciona no nosso cérebro essa vontade de doce e por que que as dietas restritivas não são um caminho pra gente. Também fica de olho pra você não cair em cilada, ficar falando que não vai comer doce, não vai comer, e aí vem um episódio de compulsão. Camila Rich, que programa legal de tirar dúvidas dos nossos ouvintes. Uma pena que não deu pra gente responder todas as dúvidas, mas já fica aqui o espaço aberto para um próximo programa, né?
2: Fica aberto e a gente espera, vocês podem me mandar no particular sem problema nenhum, mas é uma maravilha quando eles mandam pra gente assim, porque a gente consegue trazer quais são as maiores dúvidas, né, Isa?
0: No seu Instagram?
2: No @Camila, _, aquele risquinho embaixo, Hirsch, H-I-R-S-C-H.
0: Um beijo, gente. Até a próxima.
2: Tchau.

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0: Aqui é o seguinte: 100 gramas de farinha de amêndoa, 100 gramas de açúcar, 100 gramas de creme de leite e um ovo. Eu tô falando tudo em um porque eu não sei o tamanho do seu refratário. Então, se o seu refratário for maior ou for fazer pra mais gente, aumenta esses números. Então, um, ou 200 gramas, 200 gramas, 200 gramas, dois ovos. E assim você pode ir multiplicando. Essa é uma ótima receita porque ela tem essas coisas quebradinhas e é legal porque você pode fazer mais ou menos de acordo aí com quantas pessoas você vai servir. Feito isso, você vai colocar num refratário, e aí você vai pôr as frutas. Então, eu fiz com pera, que eu amo e adoro. Corta as peras em quatro, tira o miolo e a casca, e aí ajeita as peras afundadinhas assim no creme, ou maçãs, ou banana. Eu não gosto com morango, por exemplo, acho esquisito. Mas cereja combina, pêssego combina. O que tá na época agora? Tangerina, não combina. E aí você leva pro forno pra assar a 180 graus, vai assar até ficar firme e dourado. Dá uns 40 minutos mais ou menos, tá? E aí saiu firme e douradinho, tá pronto. É uma delícia, você pode comer quentinho com sorvete, pode esfriar. Não precisa de geladeira, mas pode pôr também. E é legal de manhã ou no chá da tarde, combina muito com café ou com chá. E se você quiser, você pode falar comigo pelo e-mail hojepode@bandnewsfm.com.br ou pelas redes sociais no @carolecrema. Pode pedir receita, dica, fala comigo, eu vou adorar.
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9: Eu, Stephanie Toso, sigo por aqui nesse finalzinho de madrugada, girando os principais destaques na Band News FM. De olho também no nosso WhatsApp no 11 999 592 100. Já trazendo outros assuntos por aqui, um levantamento aponta que as apostas em bets ilegais caíram no Brasil. Detalhes que chegam na conversa do diretor-presidente do Instituto Locomotiva, Renato Meirelles, com o Renan Suquevicius.
10: Renato Meirelles, mais uma semana aqui com a gente para trazer retratos desse nosso Brasil. Um desses retratos importantíssimos, né, dos últimos tempos é a presença de sites e aplicativos de apostas na vida de milhões de brasileiros e brasileiras. Algumas das críticas que são feitas a esses jogos diz respeito a plataformas ilegais, empresas ilegais que estão em diferentes plataformas e induzem aí as pessoas a fazerem apostas nesses espaços não confiáveis. Tem um levantamento produzido pelo Instituto Locomotiva mostrando que houve uma redução na presença dessas empresas ilegais nesse mercado. O que esses números dizem, Renato?
11: Vamos lá. Nós sabemos que o consumo de bets tem crescido muito no Brasil. É um consumo que cresceu aí de uma forma quase que epidêmica nos últimos anos, porque dialoga com uma cultura popular que é o futebol. Né? Isso já entrou na rotina de milhões de brasileiros, Renan. Ela está no intervalo do jogo, está no celular, no grupo de WhatsApp, na promessa de transformar 10 reais em 100 reais, se divertindo enquanto isso acontece. Mas existe uma parte dessa história, uma parte que precisa ser tratada com muito mais seriedade do que um jogo ou uma atividade de entretenimento. É a presença de bets ilegais no dia a dia dos apostadores. Porque uma coisa é discutir o mercado regulado, se a regulação é ou não é suficiente para o mercado legal, né? Discutir as regras, a fiscalização, a identificação do apostador, a garantia que menores de idade não possam jogar. A outra coisa é o brasileiro colocar dinheiro numa plataforma que não segue as regras do país, que não cumpre a lei. É uma plataforma que não exige reconhecimento facial, e ao não exigir reconhecimento facial, permite com que crianças possam apostar. São plataformas ilegais que aceitam cartão de crédito e aí o endividamento fica muito mais rápido, muito mais direto, e esses apostadores acabam ficando vítimas da bola de neve dos juros cobrados pelo banco. As plataformas ilegais aceitam criptoativos, isso significa que elas servem também para lavar dinheiro, e não utilizam o domínio oficial, aqueles .bet.br, que é o que o governo exige para saber. Aliás, essa é a primeira dica para os nossos ouvintes: se a plataforma não tiver .bet.br, ela é uma plataforma ilegal. Bom, entendendo esse cenário, nós aqui do Instituto Locomotiva, em parceria com a LCA Consultores, que é uma consultoria bastante famosa e bastante conceituada aí na área econômica, e o IBJR, que é o Instituto Brasileiro do Jogo Responsável, a gente fez uma pesquisa onde a gente ouviu 2.291 apostadores de bets esportivas e também de cassinos online, que é aquele jogo do Tigrinho. E o dado central, Renan, o dado central da pesquisa é mais ou menos o seguinte: houve uma queda na participação do mercado ilegal de 2025 para cá. Lembrando que em 2025 a gente fez uma pesquisa muito parecida, então dá para a gente comparar historicamente os dados. E segundo esse estudo, hoje a gente estima que entre 38% e 48% das apostas online ainda acontecem em plataformas clandestinas, atingindo antes de tudo apostadores que são mais vulneráveis aí a esse processo.
10: É interessante porque esses números mostram que a maioria dos apostadores reconhece o perfil de uma plataforma que é ilegal, e alguns deles, ainda que esse número tenha caído, alguns deles continuam apostando nesses espaços ilegais, né?
11: É impressionante, Renan, que assim, tem muita gente que aposta, mas a gente chegou nesse número aí de pessoas que apostam no ilegal perguntando as práticas, né? Porque falta ainda o governo federal, a Secretaria de Apostas do Ministério da Fazenda, eles têm um desafio de conseguir fazer com que essas informações cheguem. Então, por exemplo, a maioria dos brasileiros não sabe que, se não tem reconhecimento facial, aquela bet é ilegal. A maioria dos brasileiros ainda não sabe que se aceita cartão de crédito é uma bet ilegal. Então, a gente chegou nesses números perguntando para os brasileiros as práticas dele. Independente se ele sabe ou se ele não sabe que determinadas práticas são obrigadas a existirem por força da lei e outras não. E aí a gente chega nesse número gigantesco. Já tem outros brasileiros que sim, reconhecem que a bet é ilegal, mas essas bets pagam um pouco mais pela aposta, né, Elisa? O retorno da aposta, o prêmio da aposta é um pouco maior do que o das bets legais. E o que isso significa na prática? Que ele vai naquela ilusão. Ele vai naquela ilusão de quem leu alguma coisa nas redes sociais, aliás, é um alerta, né? As redes sociais e as grandes plataformas de tecnologia poderiam estar cumprindo melhor o seu papel de tirar do ar essas bets legais, porque bet legal é crime, é tão crime quanto poder vender drogas, por exemplo. Então, você aceitar um anúncio de uma bet legal é a mesma coisa que você aceitar anúncio de um traficante de drogas. Acabam induzindo esse apostador ao erro, e aí quando a bet é ilegal, ela não tem uma série de proteções ao apostador que as bets legais, por força de lei ou por melhores práticas, acabam tendo para evitar aí o superendividamento do apostador.
10: Renato Meirelles, na coluna Brasil em Retratos, participando aqui com a gente no Band News Station. Obrigado, Renato. Até semana que vem.
11: Um grande abraço, Renan. Até semana que vem.
10: Valeu. Valeu.
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9: h 39 pelo horário de Brasília, o âncora do jornal da Band e do Band News no meio do dia, Eduardo Ineg, analisa o mega financiamento articulado pela NVIDIA com grandes grupos financeiros. Segundo a Ineg, o objetivo da empresa é o desenvolvimento da infraestrutura necessária para o uso da inteligência artificial. Você acompanha o comentário completo do jornalista a partir de agora na nossa programação.
5: Olha só, gente, não é todo dia que 6 dos maiores grupos financeiros do planeta Terra se juntam com a empresa mais valiosa do planeta para anunciar um mega financiamento de $500 bilhão. Então vamos combinar que é para fazer a turma dos governos de alguns países olhar e falar: oh meu Deus, eu tentando fazer um planinho aqui e tal. Pois é. Então, a maior empresa, a empresa mais valiosa do planeta é a Nvidia. Nvidia que nasceu em 1993 e que foi quebrando recorde atrás de recorde. É a empresa mais valiosa do mundo. Se você quiser calcular o valor da Nvidia, é assim: você pega a Petrobras, que é uma empresa valiosa nossa, pega a Vale, que é uma empresa valiosa nossa, e multiplica por 30. Aí dá a Nvidia. A Nvidia é Petrobras, mais Vale 30 vezes. Aí você fala: ah, mas aí também não impressiona tanto. Tá bom, então pega todas as empresas brasileiras de capital aberto, soma, e a Nvidia vale mais. São 350 empresas, um pouco menos do que isso. Ela vale 6 vezes mais do que a soma das 350 empresas. Isso é Nvidia, uma empresa. Bom, aí essa empresa, em 2023, se tornou a primeira empresa trilionária de tecnologia a passar $1 trilhão, né? Aí em 24 ela passa a Microsoft e vira a empresa mais valiosa do mundo. Aí em julho do ano passado, ela passa a barreira de $4 trilhões de valor. E em 3 meses de $5 trilhões de valor. A gente já falou da Nvidia aqui, cada vez que você fala desses números impressiona. E aí, os tais 6 grupos financeiros que a gente está falando, que estão negociando, um deles é a

foi para trem, virou um dos homens mais ricos do mundo. Jay Gould, outro monstro. Esse já era não era um cara que construía, era um cara que organizava, estruturava, e comprava participação, também virou um monstro. E um outro, que é muito interessante, porque é o Stanford. Esse Stanford, ele virou um dos maiores investidores de uma empresa de ferrovia e montou, no final do século XIX, a Universidade Stanford, onde, aliás, estudou o cara da NVIDIA. Olha que interessante. E onde tem tudo a ver com o Vale do Silício, né? Stanford está no berço do Vale do Silício, né? E foi a ferrovia lá atrás e tal. Quando você pega entre o primeiro trem, né, o primeiro quilômetro de ferrovia e a explosão das ferrovias, você está falando num ciclo de 70 anos. Quando aconteceu a mesma coisa com a energia elétrica, já foi um ciclo de 50 anos. E você vai vendo que o tempo vai diminuindo entre o surgimento da tecnologia, a adoção em massa dela, mas a necessidade de capital continua a ser um negócio monumental, um troço inacreditável, né? Eu falei que a eletricidade foi mais rápido, o petróleo foi um pouco mais rápido e a internet foi bem mais rápido ainda, a internet. Aí quando você vê em rede social, surge a inteligência artificial, aí você começa a ter uma necessidade de capital absurda. Por quê? Porque é um consumo de energia inacreditável. E teve muita gente quebrando no meio do caminho, mas é um consumo de energia inacreditável. Então, qual é a estimativa? Que você, nos próximos 5 anos, o mundo vai ter que investir alguma coisa perto de 8 trilhões de dólares. 8 trilhões. Nós estamos falando que a NVIDIA está fazendo um negócio que impressionou e que é 1/16 disso. 0,5 trilhão. Mas a estimativa é que será necessário fazer um aporte de 8 trilhões de dólares. Você tem noção do que é isso? Olha só, você pega o Brasil como referência, soma tudo que a gente investe, mas tudo. Cada casa, cada estrada, cada fábrica, cada hidrovia, cada o que você quiser, máquina, gasto privado, gasto do governo e tal, dá menos de 17% do PIB. Se você somar tudo isso, não chega a 400 bilhões de dólares o investimento brasileiro. Então, você está falando de um esforço, 400 bilhões de dólares, né? Você está falando de um esforço de 8 trilhões em 5 anos. Você está dizendo que a gente vai ter que investir, o mundo vai investir mais de 3 vezes tudo que o Brasil investe em tudo, só em inteligência artificial. Ou seja, só a inteligência artificial vai consumir no mundo o triplo do investimento que o Brasil faz em tudo, tudo, tudo, tudo, tudo, tudo, cada casa, cada carro, tudo. Que coisa impressionante. Eu não tô falando de PIB, tô falando de investimento, naturalmente. E aí, o que precisa construir com esse dinheiro? Você precisa fazer os processadores, que são os tais chips que a NVIDIA faz, que custam dezenas de milhares de dólares. Você tem que fazer uns racks, que são umas geladeiras, uns armários, onde vão os chips. E esses racks, eles são refrigerados com líquido. E porque eles esquentam feito um forno. E eles gastam, cada rack desse, o mesmo que dezenas de casas, sendo que eles têm o tamanho de uma geladeira. No ano passado foram produzidas 30 mil dessas geladeiras, desses racks. Esse ano vão ser produzidas 60 mil, 70 mil. Tem gente que fala que vai chegar a 80 mil. Então você imagina, tem que fazer isso tudo. Depois você tem que fazer os data centers, que são os galpões onde ficam os racks que abrigam os chips, os processadores. Tudo com torres para resfriar, quilômetros de cabo, geração de energia, energia estável. Não pode falhar, um data center não pode apagar, né? Aí quando você fala em energia, você está falando de energia, linha de transmissão. Você está falando em coisas absurdas. Oh, o telefone está tocando aqui, coisa bizarra. Você está falando de despesas inacreditáveis. Para você ter uma ideia, olha que coisa interessante.

0: De novo, vamos usar a nossa régua aqui, que é Itaipu, né? Que é a maior hidrelétrica. O que eu faço para desligar esse negócio que está tocando, hein? Vou apagar aqui. Está tocando. Não sei como que está tocando o iPad, mas tudo bem. Coisa bizarra. Mas quando você pega Itaipu, que é a nossa unidade de negócio, em 2030, hoje a gente tem inteligência artificial, gasta o equivalente a 5 Itaipus e meia no ano. Em 2030, vai precisar de 10 Itaipus e meia. Ou seja, a gente vai ter que fazer, nos próximos 4, 5 anos, uma Itaipu por ano. Uma Itaipu por ano, só para bancar o gasto com inteligência artificial. Uma Itaipu por ano. Você entendeu o tamanho do negócio que nós estamos falando? Quando a gente fala dos nossos números brasileiros, são números modestíssimos, né? E quando a gente fala desses números, eles são gigantescos. E a gente é parte disso, a gente não pode ficar para trás, a gente vai ter que olhar para isso também. Mas você percebe, os data centers, eles vão consumir mais energia do que tudo que tem por aí. Ou seja, vai gastar mais eletricidade processando dado nos Estados Unidos do que produzindo alumínio, produzindo aço, produzindo cimento, indústria química. Tudo isso somado vai gastar menos do que a indústria de dados e de informação. Olha que loucura. É loucura e oportunidade. Oportunidade se a gente tiver velocidade, se a gente tiver destreza, né? Então, por isso a NVIDIA está se mexendo. Porque ela percebeu o seguinte. Se eu não me mexer, eu vou viver um paradoxo. Tão avançado eu estou e tão bacana é o meu negócio, que é tão caro fazer, ainda que seja muito útil e importante, que se eu não conseguir difundir essa tecnologia, eu quebro. A NVIDIA quebra. Então uma parte, inclusive, desse dinheiro todo, desse meio trilhão, um quarto disso ela mesma pode pegar para poder financiar investimentos dela. Mas as outras empresas estão fazendo a mesma coisa. A Microsoft está fazendo isso, a Amazon está fazendo isso, OpenAI está fazendo isso. Me refiro a fazer aportes e investimentos gigantescos. Porque, do contrário, a coisa para, a coisa trava. Como no caso de ferrovia, petróleo, energia elétrica, internet. E tem que fazer. E muitos ficaram pelo caminho. Muitos vão ficar pelo caminho. Porque nem todo investimento vai dar certo. Nem todo investimento que dá certo vai dar certo o tempo todo. Quando você pega ferrovia, você vai ver, e com a internet aconteceu a mesma coisa, os primeiros investidores não necessariamente foram os que ganharam mais dinheiro. Os que entraram depois de uma bolha é que acabaram se dando bem. No caso da internet também. A segunda onda se deu bem. Porque na primeira onda teve um monte de quebra. Um monte de gente foi pro buraco. WorldCom e outras empresas quebraram. E aí vieram essas que estão aí. As Amazon da vida e outros que se fizeram em cima da plataforma, né? Em cima de internet. Então esse ambiente é muito interessante. Está envolvendo muito dinheiro. E aí a gente tem que olhar para o Brasil e falar, bom, e aí, hein? Como é que a gente entra nisso? Porque nós não vamos participar desse jogo fazendo investimentos e aportes. E no caso americano, como você pode ver, eles não estão se sentando, 6 desses grandes grupos financeiros e a empresa mais valiosa do mundo, e eles não estão combinando de montar um ministério, né? Você reparou? Não tem o ministério do chip, não tem o ministério, porque aqui a gente tem um da pesca, né? A gente descobriu que tem que pescar, ainda bem que a gente não criou o do pão, porque teve a multiplicação dos pães e dos peixes. Aí fizemos só o do peixe, não fizemos do pão. Ah, o do pão está no agronegócio, né? No Ministério da Agricultura. Poderia também estar o de peixe. Mas só para a gente tomar cuidado, porque a gente também criou o Ministério da Pequena Empresa. A gente aqui tudo gosta de criar um ministério. Então, temos o Ministério da Ciência e Tecnologia já. Não vai criar o Ministério da Inteligência Artificial. Mas você vê que os americanos, eles não criaram ministério, eles não pensam nisso, nem tem ministério lá, não criaram uma secretaria. O Estado entra também, sempre que necessário, mas não tem esse negócio. Então, aqui, a gente tem desafios regulatórios, legislativos, que precisam ser enfrentados. Não dá para você ficar num ambiente de data center, por exemplo, que é um lugar onde a gente pode disputar, porque o Brasil tem energia limpa, tem energia a um custo razoável, dependendo da estrutura, estável, e você pode disputar, portanto. Você tem alguns lugares, Ceará, por exemplo, onde você tem cabos e sistemas de transmissão, coisas que são muito interessantes, mas se você não criar um ambiente regulatório, tributário, não sei o quê, você vai exportar não só dados, mas você vai exportar tributos. Aí vai ser um tributo center, tax center, e não data center. O Brasil é especialista nisso, tem tax center. E aí a gente precisa discutir isso. Tem uma legislação sendo discutida nesse momento. Não vamos entrar nesses detalhes agora, que tem coisas que são muito chatas, mas tem a ver com tributos estaduais, que precisam ser observados. Contra a gente ficar fora do jogo. Se a gente ficar fora do jogo, a gente vai ficar no século XX, XXI, e esse pessoal andando, mas XXI início, e esse pessoal já andando em direção ao futuro. E não tem como, quando você fala de tecnologia, quando você fala de infraestrutura, tecnologia como infraestrutura, a inteligência artificial, assim como o transporte sobre trilhos, o transporte aéreo, energia elétrica, petróleo e internet, elas são em si uma indústria, mas elas são uma indústria que presta serviços para outras indústrias, certo? Ou você acha que a indústria de petróleo, ela existe, mas a indústria de alimentos depende dela, não só para a produção de certos produtos, mas para o transporte, é fundamental. Energia elétrica, você não consegue produzir sem energia elétrica. Refrigeração depende de energia elétrica. Você tem que... Um hospital depende de energia elétrica, tudo depende de energia elétrica. Então, quando você fala da indústria de energia, você tem outras indústrias que dependem dela. O mesmo vale para os trilhos lá atrás e mesmo para hoje em dia. Então, quando você fala em inteligência artificial, ela é uma indústria em si para NVIDIA e outros que trabalham com inteligência artificial como atividade fim, mas ela é um meio de aumentar a produtividade. Demorou para, aliás, os primeiros estudos foram feitos pela Universidade de Stanford, quanto tempo demorou para que, por exemplo, energia elétrica, internet e outras tecnologias começassem a impactar a produtividade. E a inteligência artificial impacta a produtividade na veia. De forma que o Brasil tem que olhar para isso, tem que entrar nisso. Não é entrar na inteligência artificial, isso é óbvio, mas ver o estágio que essa discussão está sendo feita. E nós temos que agilizar os processos. A medida provisória que entrou em 2025, criando um regime que suspendia tributos, ela caducou em fevereiro. Ela entrou em setembro do ano passado, caducou em fevereiro. Aí teve um novo texto e está lá no Senado. Então é um negócio complicado. Nós vamos acompanhar. Teve o recesso agora, eles voltam. Isso tudo tem que avançar. Ou seja, esse é um assunto seríssimo. O noticiário econômico, na verdade o noticiário O Mundo dos Negócios, deu isso com muito destaque lá fora, aqui dentro também, porque é transformação na veia. Nós estamos vendo transformações acontecendo e a gente tem que acompanhar, não como se fosse algo lá de longe, tipo, está acontecendo uma coisa lá na Lua, em Marte. Não, é um troço que está acontecendo aqui e que vai mudar a nossa vida amanhã. A nossa vida na medicina, a nossa vida na engenharia, a nossa vida no nosso trabalho cotidiano, não há a menor dúvida disso. Eu não sei se você concorda, se você discorda, essa é a opinião que eu tenho sobre o assunto.
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0: 5:01, muito bom dia, bem-vinda, bem-vindo. Começando aqui mais uma edição do Expresso São Paulo pela Band News FM. Hoje, quarta-feira, 12 de agosto de 2026. Temperatura ainda geladinha aqui na capital paulista. Temperatura na marca dos 14 graus, um pouquinho melhor que ontem. Estava falando com a Stephanie Tuzo aqui fora do ar. Quando é que vai chegar o veranico, hein? Só amanhã, por aqui, pelo jeito. Enquanto isso, a gente vai encapotado mesmo, girando a informação, trazendo para você sempre a melhor prestação de serviço aqui pelos 96,9 da Band News FM, mas claro também, né, pelas formas mais conectadas, como TV, como transmissão no YouTube. A gente está conectado também pelo WhatsApp, 999-592-100. Não é isso, Fábio França. Bom dia.
1: Sempre, Carolina Ercolim. Bom dia pra você. Bom dia também pra todo mundo ligado, sintonizado na Band News FM. Vamos nessa, né? Tô ligado aqui. Manda mensagem pra cá nessa manhãzinha fria, menos fria do que ontem, mas ainda assim geladinha na cidade de São Paulo e na região metropolitana. Daqui a pouco a gente atualiza a temperatura mais uma vez também. Bom dia, meus medonhos. Bom ver o trio Traquinos juntos novamente. Hoje não, não temos Luana Pereira, que está sem voz. Mas ela volta em breve. Tá difícil hoje pra falar, né,
0: Tempo
1: Luana?
0: Seco, tá difícil.
1: É, mesmo. Mas ela volta em breve aqui. Espero que amanhã ela já esteja recuperada. Tomara. Tenha um dia abençoado. Valeu, meu querido. Obrigado pela mensagem, tá bom? Wilton, abraço pra você, meu querido. Quem tá por aqui também? O Oberdan, sempre com a gente. Valeu, Oberdan. Simone de Mogi das Cruzes, também com a gente. Bom dia, frio ainda. E treinos mais preguiçosos, sem desculpas, é isso, Fábio, meu xará, personal do Morumbi. Bom dia, meus queridos, quem que fala pra gente? A Júlia, tá mandando mensagem. Bom dia, Júlia. Bom dia, Gilmar de Diadema, ótima quinta-feira. Hoje é quinta, não, hoje é quarta.
0: Hoje é quarta.
1: Quarta-feira,
0: calma,
1: ó.
0: Calma, calma, tá, tamo lá.
1: Vai
0: tamo
1: me derrubar, lá. Gilmar. Calma, rapaz, hoje é quarta. Ei, mas eu já desejo ótima quinta, né?
0: É, então, antecipando
1: o recado.
0: Ótima
1: sexta pra você também, Gilmar. Daniel Jatobá, de Calcaia do Alto, aqui tá um gelo, diz ele. Angélica de São Bernardo, adoro o frio. Tudo bem, Angélica, valeu, obrigado pela mensagem. Tio Careca tá por aqui, gorrinho hoje, tio Careca. José e a Valdirene estão com a gente também, enfermeiros ligados na Band News FM. Ah, muito bem, hein? Tem mensagem chegando falando, deixa eu ver se é de hoje. Rock Petrone com Chucri Zaidan. Ih, tem acidente por lá, hein? CT no local, policiamento também. Vamos atrás dessa informação. Obrigado, tá? Obrigado. Ó, o tio. Ele assim, no, achei como tio aqui o nome dele. Enfim, tem acidente na Roque Petrone com a Chucri Zaidan, Zona Sul de São Paulo. 5:05, gente. Vamos nessa. Tem muita conversa hoje. Vamos lá.
0: Começa falando sobre o ministro do Supremo Tribunal Federal, Alexandre de Moraes, que ordena busca e apreensão contra um ex-secretário do Maranhão apontado como fonte jornalística. Os mandados foram cumpridos ontem contra o ex-secretário de Segurança do Estado, Raimundo Cutrim. A medida é fundamentada em investigações da Polícia Federal que apontam Cutrim como fonte do jornalista Luiz Pablo. O jornalista, por sua vez, tem realizado matérias sobre o suposto uso irregular de veículos oficiais pelo ministro do STF, Flávio Dino, no Maranhão. Né? Ele é de lá. A defesa de Raimundo Cutrim afirmou ontem que ainda não tinha obtido acesso aos autos da busca e nem aos outros processos que tramitam sob sigilo no Supremo. Os advogados questionam o foco da investigação, alegando que o jornalista, Luiz Pablo, se tornou o alvo principal em vez do crime denunciado nas reportagens.
1: Flávio Dino nega qualquer irregularidade no uso dos veículos. Segundo o ministro, Luiz Pablo o estaria perseguindo e cobrando valores financeiros para não publicar informações que o magistrado classifica como mentirosas. Raimundo Cutrim está em prisão domiciliar sob acusação de atrapalhar as investigações de um homicídio. Luiz Pablo também já foi preso em meio a uma investigação por extorsão contra autoridades. A Associação Brasileira das Emissoras de Rádio e Televisão, a Associação Nacional de Jornais e a Associação Nacional dos Editores de Revistas criticaram a medida judicial. As entidades afirmam que as ações que resultam na quebra do sigilo da fonte não possuem amparo na Constituição Federal.
0: Continuam as buscas por desaparecidos no terremoto que atingiu a Colômbia. Cidades de Cali e Pereira enfrentam a situação mais crítica, com estruturas colapsadas e pessoas embaixo de escombros em várias localidades. Um balanço divulgado pelas autoridades locais indica que pelo menos 240 pessoas morreram. A Colômbia está em situação de desastre nacional, decretada pelo presidente Abelardo de Lais Priella.
1: Acabou a novela, hein? E o Memphis está fora. Que coisa!
0: Que doideira!
1: Encerrada essa novela Memphis Depay no Corinthians, o Lucas Belotti explica pra gente.
2: O atacante Memphis Depay promete reagir com firmeza após a negativa de última hora de Osmar Stabile para a renovação de contrato com o Corinthians. Ontem, horas após o anúncio, o holandês usou as redes sociais para se dizer decepcionado com o que chamou de quebra de compromisso e afirmou que não deixará esse comportamento inaceitável sem uma sanção. No Instagram, o atleta ainda marcou o perfil de Stabile. Por outro lado, o presidente também promete explicar a decisão em uma coletiva. Apesar de ter tudo acertado com o holandês há dias, o mandatário alvinegro tomou a decisão de não prosseguir com a assinatura do novo vínculo sob a justificativa oficial de segurança financeira. Osmar era duramente pressionado por aliados para desistir do negócio em um ano eleitoral. Ainda pelo antigo vínculo, o Timão terá que acertar uma dívida de mais de 40 milhões de reais com o Memphis, que com juros pode chegar a 80 milhões.
0: E as oitavas de final da Libertadores da Sul-Americana tem confrontos brasileiros nessa quarta-feira. O Yuri Queiroga traz o destaque.
3: Cruzeiro e Flamengo se encontram para o primeiro jogo das oitavas de final da Copa Libertadores no Mineirão, em Belo Horizonte. A bola rola às 9h30 da noite, com transmissão da Band News FM na voz de Silva Júnior a partir das 8h30. Antes, às 7h, o Palmeiras pega o Cerro Porteño do Paraguai, na capital paulista. Pela Copa Sul-Americana, Bragantino e Atlético Mineiro jogam também às 7 da noite em Bragança Paulista. Ontem, o São Paulo empatou com o Bolívar por 1x1 em La Paz. Na volta no Morumbi, um novo empate levará a decisão aos pênaltis. Já pela Libertadores, o Fluminense ficou no 0x0 com o Independiente Rivadavia e terá que buscar a vaga em Mendoza, na Argentina, na próxima semana.
1: Paris Saint-Germain da França e Aston Villa da Inglaterra disputam hoje a Supercopa Europeia. A bola rola a partir das 16h, horário de Brasília. O jogo vai ser na Áustria. A partida será apitada pelo juiz somali Omar Artan. Lembram dele? Ele foi impedido de atuar na Copa do Mundo pelas autoridades migratórias dos Estados Unidos. Não conseguiu entrar por lá. E logo um dia depois, ou dois dias depois, a UEFA anunciou que ele aptaria essa decisão. A Supercopa reúne anualmente o vencedor da Liga dos Campeões, no caso PSG, campeão da Liga Europa, que foi o Aston Villa na última temporada.
0: 5:09.
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0: Vamos então para o panorama geral da Stephanie Toso, para entender se a gente vai ter uma triaca mesmo hoje ou se esse veranico já se aproxima da gente. Oi, Stephanie.
5: Hoje o sol volta a aparecer em São Paulo, mesmo com a presença de muita nebulosidade. E aos poucos, o ar frio vai perdendo intensidade. Apesar da baixa temperatura agora pela manhã, a expectativa é que a máxima na capital paulista já chegue aos 23 graus. Para hoje, todo o estado fica sem previsão de chuva. E no interior já tem destaque para a umidade mais baixa. Municípios próximos ao Triângulo e Sul de Minas, como Franca, Barretos, São José do Rio Preto e até mesmo a região de Mococa, podem registrar umidade relativa do ar próxima a 40%. A expectativa é que nos próximos dias, um novo veranico se estabeleça pelo interior do país. Com isso, as temperaturas sobem e faz calor em São Paulo até o final de semana. Na capital, os termômetros já podem chegar a 27 graus. Isso entre a quinta e a sexta-feira.
1: Cinco horas 5:10, a Secretaria Estadual de Saúde reforça a importância de a população estar com o ciclo completo de vacinação contra o sarampo. Atualmente, a cidade de São Paulo enfrenta um surto da doença. Até agora, são 20 casos apenas na capital, só esse ano. Em entrevista à Band News FM, diretor da Divisão de Imunização da Secretaria de Saúde do Estado, José Santana, afirma que a vacinação está sendo reforçada em São Paulo, na capital, não é? Em São Bernardo do Campo e também em Guarulhos.
6: Ação que a gente chama de indiscriminada, ou seja, a vacina ela fica disponível para todas as pessoas que têm entre 6 meses e 59 anos, tá? É claro que se você recebeu essa vacina nos últimos 30 dias, a gente acaba pedindo para que compareça também ao posto de saúde para verificar, porque de repente tem outras vacinas que podem ser tomadas, e também se já faz, enfim, dependendo do intervalo da vacina contra o sarampo, já aproveita para receber uma dose. Então, em resumo, é isso. Ela está disponível para toda a população de 6 meses a 59 anos, de maneira geral, de forma indiscriminada.
1: Muito bem, o diretor da Divisão de Imunização da Secretaria de Saúde do Estado alerta que as crianças são as mais suscetíveis a se contaminarem.
6: Hoje aqui na região das Américas a gente tem mais de 80 casos de morte por conta do sarampo aí nos últimos tempos. E é uma doença então que ela abre portas para outras infecções, tá? Então não necessariamente o sarampo que vai matar, mas ela possibilita que outras doenças oportunistas acabem atacando também, e isso vai trazer um prejuízo muito grande, principalmente para as crianças. Ela é uma doença de transmissão respiratória, ou seja, ao falar, tossir, espirrar, a gente pode transmitir, só que tem um detalhe, ela acaba fazendo um estrago muito grande porque ela é altamente transmissível. Uma pessoa infectada pode infectar até outras 18 pessoas se elas não estiverem vacinadas, né? Então a vacina é a melhor proteção com toda certeza.
1: Apenas na capital paulista, quase 400 mil doses foram aplicadas desde o início da intensificação da campanha, que começou em agosto. João Gregório Neto, enfermeiro do Programa Municipal de Imunizações da Prefeitura, afirma que mais de 100 postos estão prontos para receber a população. Ele ressalta que quanto maior o número de pessoas vacinadas, menor a chance de o vírus circular.
7: Para efeito de imunidade contra o sarampo, todos aqueles que têm até 29 anos, duas doses, é o que a gente chama de número mágico aí para a imunidade, né? E aqueles de 29 a 59, uma dose é esse número aí que garante a imunidade, né? Aí você até pode perguntar, mas por que que nós estamos vacinando novamente indiscriminadamente, né? Para aumentar a imunidade das pessoas, fazer com que o vírus ele circule menos no município, né? E além da imunidade individual, quando o indivíduo ele toma a vacina, também a imunidade coletiva, que aí a gente consegue ampliar um pouco para aqueles que não podem tomar a vacina, no caso os menores de 6 meses, né? E os 59 anos ou mais, porque foi essas pessoas que tiveram contato com o vírus, provavelmente aí tem imunidade natural contra o sarampo que circulou no Brasil há um tempo atrás, né?
1: A Secretaria Estadual de Saúde recomenda que todos os moradores com idade entre 6 meses e 59 anos nas cidades de São Paulo, Guarulhos e São Bernardo sejam vacinados. A orientação vale mesmo para quem já recebeu o imunizante antes, hein? Então, quando criança tomou vacina, você é adulto hoje, vai lá e toma de novo para completar um novo ciclo, tá? Essa é a orientação. Nos outros 642 municípios paulistas, será realizada uma campanha de multivacinação voltada a crianças e adolescentes de até 15 anos.
0: São 5 horas e 15 minutos. Assunto importante quando a gente fala sobre navegação na internet com menores de idade. O combate a crimes contra crianças e adolescentes na internet precisa ir além do simples bloqueio de plataformas ou da criação de novas regras para a atuação dessas empresas no Brasil. Essa avaliação é do advogado especialista em crimes cibernéticos e professor de Direito da Fundação Getúlio Vargas, Luiz Augusto Durso. Ontem, a Advocacia-Geral da União informou ter recebido do Discord uma proposta com medidas para reforçar a proteção de crianças e adolescentes na plataforma. O documento foi apresentado após reuniões entre representantes da empresa, do Ministério da Justiça e da Autoridade Nacional de Proteção de Dados. E entre as medidas cobradas pela AGU estão mecanismos de verificação de idade, né? Prevenção de riscos, proteção de usuários menores de idade. A discussão ganhou força após a morte de uma adolescente de 13 anos na semana passada, no Mato Grosso do Sul. De acordo com a polícia, a adolescente teria sido induzida a atos de automutilação e ao suicídio durante transmissões em grupos do Discord, né? Que é uma plataforma usada não apenas pelos adolescentes, mas começou com troca de informações de games, de transmissão. Mas tem empresas, por exemplo, que utilizam também essa forma de comunicação. As investigações apontaram falhas nos mecanismos de moderação e de controle de idade da plataforma. O fato levou a primeira-dama, Janja da Silva, a defender o bloqueio da empresa no país e cobrar ações do governo. Mas, para Luiz Augusto Durso, a questão é muito mais complexa. O bloqueio pode, por exemplo, vir a deslocar os criminosos para outros ambientes digitais e dificultar essas investigações.
8: O banimento do Discord, ele reside num bloqueio de acesso aos servidores para os provedores brasileiros. Vale dizer, qualquer criminoso que use um VPN, né, aquele serviço que desvia o acesso através de um proxy, você teria já a possibilidade de usar. Então é impossível, inclusive, também gerar esse banimento de maneira eficiente a ninguém usar a plataforma no Brasil. Um VPN poderia ser utilizado.
0: Luiz Augusto Durso considera mais eficiente nesse momento o Discord a melhorar os mecanismos de proteção e a colaboração com as autoridades. Além de criar canais de denúncia mais eficientes, maior integração com os órgãos públicos e mecanismos de validação da idade dos usuários, o especialista ainda defende uma retomada das discussões sobre o Marco Civil da Internet no Congresso. E aí o objetivo seria criar mecanismos para facilitar o acesso a informações necessárias às investigações. O advogado lembra que a tecnologia avança rapidamente e muito mais rapidamente do que a legislação e a capacidade de fiscalização do poder público. Isso cria a possibilidade para criminosos explorarem novas ferramentas antes que existam esses mecanismos adequados para combatê-los.
8: Não é que o poder público nunca quis fazer alguma coisa, é que parece que a tecnologia evoluiu à margem do debate. Então, eu não acompanhava um debate público, por exemplo, de induzimento ao suicídio pela internet antes de 2017, que aconteceu graças à história lá daquele jogo Baleia Azul e tal, que foi a primeira vez que a gente levou para o Congresso Nacional, eu estive, inclusive, convidado em audiência pública, a falar sobre esses jogos violentos na internet, sobre esses grupos se mobilizando para induzir a autolesão corporal, automutilação ou até o suicídio.
0: A proposta apresentada pelo Discord à AGU será agora analisada pelas autoridades. Ontem, essa Autoridade Nacional de Proteção de Dados determinou a divulgação de relatórios detalhados sobre denúncias de violações de direitos de menores na rede. A regra que passa a valer em 17 de setembro é voltada às plataformas digitais com mais de 1 milhão de crianças e adolescentes entre os usuários. Deverão ser informados dados como número de denúncias recebidas, tempo médio de resposta, quantidade de contas ou conteúdos removidos por crimes praticados. A medida faz parte das diretrizes do ECA Digital e busca aumentar a transparência das plataformas, além de permitir uma fiscalização mais rigorosa na internet também.
1: 5:19, vocês se lembram logo no comecinho do Expresso São Paulo, eu falava a respeito de um acidente na Zona Sul da capital, Roque Petroni Júnior com a Chucri Zaidan, né? Os ouvintes já mandavam mensagem desde cedo. Tem imagem para quem nos acompanha ali no YouTube, carro realmente bem destruído, acertou o poste, derrubou o poste com aquele poste mais fininho, né, que tem placa de direção de rua, né, e foi tudo para o chão ali, arrebentou a calçada. Há agentes da CT no local também já para desviar o trânsito e para isolar ali o local, policiamento também por ali, tá? E o motorista, de acordo com as primeiras informações, foi levado para o 27º DP, vai prestar depoimento, pelo menos são as primeiras informações, tá, gente? A gente precisa confirmar de fato o que aconteceu, porque o acidente realmente foi feio e não há informações ainda sobre feridos, se havia apenas um homem no carro, apenas um motorista ou não. O fato é que tem CT por ali, policiamento também, bem na esquina da Roque Petroni com a Chucri Zaidan.
0: O trânsito ainda não está tão ruim, pelo menos segundo o nosso monitoramento, até porque essa colisão acabou invadindo a calçada, invadiu a ciclovia. Então, esse carro está parado nesse poste no meio do canteiro central. Então, está tudo muito bagunçado por ali, mas aparentemente o trânsito está fluindo sem grandes interdições. Claro que tem a curiosidade do motorista, né? Tem o carro todo avariado ali, mas de alguma forma o trânsito ainda não é muito prejudicado. É bem pertinho ali do Marketplace, né? No cruzamento ali da Roque Petroni Júnior com a Chucri Zaidan, mas é um lugar que vai ter muita movimentação já nas próximas horas. Também tem mensagem de ouvinte falando da linha 12 Safira. Quem é?
1: De
0: o Roberto,
1: novo?
0: De Itaquá, mas calma. Ele falou, ó, tudo normal, sentido Brás. Mas acho que os
1: susto.
0: Intervalos não estão
1: dá
0: como
1: esse
0: antes.
1: Susto, não, rapaz, nessa hora.
0: Às 5h21, né? Mas os intervalos não estão como antes da greve. Estão mais longos e os trens mais cheios. Essa é a percepção do nosso ouvinte Roberto. Se você também estiver passando algum perrengue e quiser compartilhar aqui e entender, né, se essa percepção do Roberto também é a sua, pode mandar mensagem pra gente, 999-592-100.
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0: E a gente segue gerando informação para você. Nesta quarta-feira, meio de semana, dia 12 de agosto, o presidente do Partido da Causa Operária classifica como perseguição política a operação da Polícia Federal contra integrantes da legenda. O próprio Rui Costa Pimenta, candidato ao Planalto neste ano pelo PCO, foi alvo da ação batizada de causa própria. De acordo com a PF, o inquérito teve origem na análise de prestações de contas eleitorais e partidárias submetidas à Justiça Eleitoral. Os investigadores encontraram indícios de desvios de recursos públicos dos fundos partidário e eleitoral. O dinheiro teria sido direcionado a empresas e pessoas sem capacidade operacional compatível com os valores recebidos e que teriam vínculos com integrantes do PCO. Rui Costa Pimenta contestou as suspeitas e ressaltou que os pagamentos feitos após serviços prestados ao PCO foram legais.
1: O Congresso deve aprovar até o fim desta semana o projeto de lei complementar que reduz temporariamente os impostos federais sobre os combustíveis. A proposta enviada pelo governo tem o objetivo de reduzir o impacto de flutuações internacionais no preço do petróleo diante do conflito entre Estados Unidos e Irã. A matéria é uma das prioridades dessa primeira semana do esforço concentrado antes das eleições. Esforço concentrado é demais, né? A ideia é dar agilidade em matérias que são de consenso no parlamento e fazer com que sejam aprovadas tanto no Senado quanto na Câmara. Os deputados dariam prosseguimento à votação ontem, mas a sessão foi suspensa após o líder do PT passar mal. O parlamentar foi encaminhado, Pedro Uxai, foi encaminhado ao hospital onde exames detectaram um acidente vascular cerebral. Ele segue internado e o quadro de saúde é considerado estável.
0: Olha, teve um AVC. O Ministério Público de São Paulo libera a realização de 2 grandes eventos por ano na Avenida Paulista. Vocês lembram dessa polêmica que a gente trouxe por aqui? O Conselho Superior do Ministério Público rejeitou de maneira unânime os embargos de declaração que questionavam um termo de ajustamento de conduta. Então, com essa decisão de ontem, a Prefeitura anunciou que vai retomar imediatamente as negociações para atrair grandes shows internacionais. A previsão era setembro, né? Essa era a expectativa da Prefeitura, até essas questões burocráticas via Ministério Público e também contrapartidas, né? Algumas limitações que a Prefeitura ia ter para a realização desses eventos, negociações que foram amornadas e agora serão retomadas. Esses 2 grandes eventos anuais na Paulista vão se somar à Parada do Orgulho LGBT, à Corrida de São Silvestre e ao Réveillon, que já estão autorizados.
1: A Polícia de São Paulo mira uma quadrilha especializada em roubos a residências. Isabela Mota.
9: Depois de cumprir mandados de busca e apreensão, a Polícia de São Paulo procura por 2 homens suspeitos de fazer parte de uma gangue que furtava casas na capital. Eles não foram localizados durante a operação desta terça-feira. Um adolescente também é apontado como integrante do grupo, mas ele já foi apreendido por uma outra investigação em curso. A polícia diz que ainda procura pelos criminosos e levanta informações sobre a possibilidade de outras pessoas agirem junto com a quadrilha. As identidades dos alvos da Operação Domus não foram reveladas.
0: O Santos encerra hoje a preparação para mais um compromisso pela Sul-Americana. Quem traz o destaque é Lucas Belotti.
10: O treinador Cuca comanda hoje o último treino antes do duelo contra o Macará na partida de ida das oitavas de final da Copa Sul-Americana. Por ter vindo dos playoffs da competição continental, o Peixe faz a primeira partida em casa e decide a classificação no Equador. Amanhã, a bola rola para os primeiros 90 minutos às 7 horas da noite na Vila Belmiro. Pensando na Copa do Brasil e uma recuperação nos pontos corridos, a comissão pode poupar alguns jogadores na competição continental. No mata-mata nacional, inclusive, o Peixe conheceu ontem o adversário nas quartas de final, Palmeiras. O clássico terá o segundo decisivo jogo com o mando do Santos. As partidas serão em 2 quartas-feiras, dia 26 de agosto e 2 de setembro, às 9h30 da noite.
1: C 5h26, a polícia coloca atrás das grades mais três pessoas suspeitas de envolvimento com o golpe do falso advogado. De novo isso, hein? Outras duas continuam foragidas. A reportagem é da Maria Eugênia Cotaiti.
11: Um acesso mais restrito a dados de processos judiciais poderia impedir novos golpes do falso advogado. A afirmação é do presidente da Comissão de Cybercrimes da Associação Brasileira dos Advogados Criminalistas, Luiz Augusto Durso. Três pessoas foram presas nesta terça-feira e outras duas seguem foragidas em mais uma ação contra a quadrilha do falso advogado em São Paulo. A investigação começou após um mecânico em Barretos, no interior do estado, perder R$10 mil cobrados pelo golpista para a liberação de uma indenização. E esse era o modus operandi do grupo investigado há pelo menos 6 meses pela Polícia Civil. O golpe era concluído quando a vítima clicava em um link enviado pelos criminosos, que utilizavam imagens e dados de profissionais reais da advocacia, além de informações processuais e pessoais obtidas de forma ilícita. A Ordem dos Advogados do Brasil tem um site em que é possível verificar o cadastro de um profissional. Basta colocar o nome e o número da ordem do advogado no endereço confirmadv.oab.org.br. Repetindo, confirmadv.oab.org.br. Mas o advogado Luiz Augusto Durso, especialista em cybercrimes e direito digital, destaca que mudanças no sistema judiciário são necessárias para o combate desse tipo de crime.
12: Acontece que para o golpe acontecer, o criminoso ele convence que ali se trata de fato do seu advogado. Penso eu que a mudança deveria se dar por uma situação de regulamentação, de mudança estrutural na justiça, trazendo que, para que se tenha o acesso aos dados do processo, daqueles processos que não são segredo de justiça, principalmente aos dados pessoais do advogado, do cliente, deveria existir um sigilo parcial. Então, o próprio sistema do tribunal, do processo eletrônico, deveria verificar os dados da folha da procuração ou dos dados pessoais das partes e ele incluir um sigilo para que apenas aqueles que estão envolvidos diretamente no processo poderiam ter acesso.
11: Foi solicitada uma resposta do Tribunal de Justiça sobre essa colocação, mas até o momento não tivemos resposta.
0: São 5 horas e 29 minutos. Tempo tá mais seco, mas ainda tava úmido ontem, né?
1: Sim,
0: e mesmo assim a gente teve dois grandes incêndios que, segundo o Corpo de Bombeiros, ainda estão sendo combatidos. Incêndios em dois galpões comerciais em São Paulo, região de aclimação, mas um é mais perto da Moca, outro mais no Cambuci mesmo. São muitas viaturas que estão empenhadas, né, Fábio, ainda?
1: Muitas. Na verdade, me chamou a atenção a quantidade de viaturas. Primeiro incêndio, pelo menos o Corpo de Bombeiros recebeu o chamado às 6h12 da noite, ontem, né, fim da tarde, já início da noite, faz muito tempo, a gente vai para 11 horas ainda. Deve estar em situação de rescaldo, mas, de acordo com o Corpo de Bombeiros, os trabalhos continuam, né? Não havia informações a respeito de vítimas nesse edifício comercial ali na Avenida do Estado. 24 equipes do Corpo de Bombeiros empenhadas no combate às chamas desde a noite de ontem. Muita coisa, realmente. E um pouquinho mais para frente, cerca de 300, 500 metros, também ali na região do Cambuci, como você disse, duas casas foram atingidas pelas chamas que começaram num galpão ali na rua Barão de Jaguara, e nesse incêndio 18 viaturas empenhadas. Então, quer dizer, dois incêndios realmente grandes na mesma região ontem à noite. Esse aí começou por volta de 8h44, pelo menos o horário registrado na ocorrência do Corpo de Bombeiros. A gente aguarda mais informações para saber quando de fato os trabalhos vão terminar por lá.
0: E o que aconteceu, né? Para dois incêndios começarem
1: tão perto,
0: um do outro, né? Aqui na região central. Bom, são 5h30?
1: Ai, vamos.
0: Vamos?
13: Ponte Rio São Paulo.
0: Alô, Rio de Janeiro! Bom dia, gente!
1: Opa, Mário
0: Zé!
14: Bom dia, pessoal!
15: Bom dia,
14: tudo bem?
15: Beleza, tudo certinho?
1: Beleza! Vamos nessa. Hoje menos frio aqui, viu, do que ontem, né? Ainda tá friozinho, mas menos do que ontem.
0: 14 graus, vamos até... Só que hoje sobe mais, tá? Hoje sobe até 28 graus,
1: olha,
0: tá? Pensando o quê?
1: Tá vendo? Então... Tem que tirar esse casaco aqui.
0: Pois é. A gente vai ter uma quarta-feira um pouquinho mais quente. E no fim da semana é que as coisas vão melhorar, né? O veranico vai chegar, as coisas vão esquentar um pouquinho mais por aí. Boa. E por aí.
14: Aí eu fui dormir com tanto frio, mas tanto frio, não parou de chover um segundo ontem. Aí eu falei, vou separar, eu já deixo minha roupa já ajustadinha, né? Sim. Só pra chegar, tomar aquele banho. Peguei o casaco que suporta o maior frio do mundo. E hoje tá menos frio mesmo. E vai ter temperatura subindo. A máxima de 26, ainda é frio. Ontem a máxima era de 23, agora 19. Mas tava frio na madrugada, Zezinho.
15: Eu acordei com mais frio hoje do que ontem.
14: É. Mas não tá chovendo, né? Essa aqui é a questão. Sem chuva, era só na madrugada. Então melhorou um pouquinho por aqui também. Apesar do mar ainda agitado, tá? Alguns ouvintes falam de mar agitado.
1: Boa. Aqui em São...
14: Itaipuaçu, Maricá.
1: Aqui também menos frio do que ontem, mas como disse a Carol, a amplitude térmica hoje bem maior, né? A temperatura vai subir bastante. E continua, né, Carol, aqui em São Paulo... Quer dizer, agora parece que chegou ao fim, né? Aquela história de liberação da Avenida Paulista para grandes eventos, né? Prefeitura... conseguiu a liberação para mais dois grandes eventos.
0: Dois grandes eventos. É aquele impasse que a gente já trouxe aqui, porque ia ter show do U2, Rolling Stones, né? Meio que o que o Rio de Janeiro faz aí, já com alguma expertise, e estava numa indefinição em relação à Prefeitura e o Ministério Público. Tem vários quesitos a serem ticados para a Prefeitura realizar esse grande evento. São mais dois, né? A gente já tem a Parada do Orgulho LGBT+, o Réveillon e também a Corrida de São Silvestre.
1: Que é junto com o Réveillon, né?
0: É junto com o Réveillon.
1: É um grande evento no mesmo dia.
0: Exatamente. Né? E a Prefeitura queria mais duas datas. E aí tem uma questão toda que envolve barulho, né? Uma questão de limite de som, moradores, hospitais na Paulista. Tem essa seara. E tem, por conta disso, alguns quesitos que foram elencados para a Prefeitura seguir para ter autorização para realizar esses dois eventos. Então, tinha que ter, por exemplo, zero dinheiro do poder público, né, investido. Então, só patrocinador poderia gastar. Só que aí a Prefeitura fala, mas como é que eu vou acionar a PM? Como é que eu vou acionar a CT? Se eu não posso gastar dinheiro público, ainda que entre renda para o município. Limite de som... algumas restrições que, segundo a Prefeitura, ficava inviável fazer algum tipo de evento na Paulista. E aí foi-se ao Ministério Público, embargos e tal, e ontem o Conselho Superior do Ministério Público rejeitou, então, por unanimidade, o recurso apresentado pela Prefeitura de São Paulo contra essa decisão, que estabeleceu uma série de exigências para a realização desses mega shows. Então, com isso, ficam reservados os termos do acordo que permitiu esses dois grandes shows. Foram 22 condicionantes aprovadas pelo colegiado, mas ficou decidido o que ficou aqui decidido foi: cada show, cada evento tem sua peculiaridade. Então, um promotor vai ser designado para analisar, dentre essas 22 questões, quais vão ser aplicadas àquele show especificamente. A Prefeitura falou que já retomou as negociações com as promotoras de shows internacionais para tentar viabilizar um mega evento na Paulista ainda nesse ano. Ano eleitoral, a pretensão era setembro, em outubro já estamos aí também, né? Tem eleição. Então é uma movimentação bastante grande aqui que está agitando a cidade de São Paulo.
14: Aqui, desde 2024, com a Madonna, começou esse projeto anual Todo Mundo no Rio. E aí, no ano passado foi a Lady Gaga, esse ano a Shakira. Já tem, pelo menos na agenda, para ter um show ali no meio do ano, numa área... É maio, né? Acho que foi maio, né? Maio que vem acontecendo, né, Zezinho? Até 2028. Gera também um certo desconforto. Os moradores de Copacabana reclamam muito, dizendo que já ficam sobrecarregados com os shows do Réveillon. Vai ter, e eu vou até deixar para sexta-feira, eu trago os detalhes, um show gratuito também em Copacabana nesse fim de semana. Eu vou deixar para nossa agenda cultural, mas não do tamanho daqueles, né, internacionais. Que aí, o Fábio e Carol, tem que ter toda aquela estrutura, né? Aqueles shows maiores, porque vem muita gente, você tem que fazer aquele bloqueio anterior, muda a rotina, o morador só pode entrar com aquele comprovante de residência em determinado horário, só pode passar ônibus, depois só táxi, depois nem isso, porque fica todo mundo ocupando a Avenida Atlântica, realmente causa um transtorno. E assim, aqui no Rio, há outros espaços, e quem vive em Copacabana, é um bairro que tem muitos idosos, concentra a maior parte dos 60 a mais aqui no Rio de Janeiro, pelo menos aqui na capital. Essas pessoas falam, mas por que não faz na Barra da Tijuca? Não tem lá a Cidade do Rock, onde tem o Rock em Rio? Não tem o Aterro do Flamengo, onde acontecem as corridas? Então, além disso, tem outros eventos, como o fim de semana teve agora o Iron Man, uma competição internacional, vai em Copacabana até o Aterro do Flamengo, na Zona Sul. Há outros pontos também. Então, quem vive em Copacabana, o morador que é o mais impactado, sempre questiona também essa situação, né?
1: É isso, eu tinha a impressão que no Rio a coisa era mais tranquila por ser na praia também, né? Mas não é, pelo que disse o Mário aí, sempre tem, né?
0: Sempre tem esse tipo
1: de... E tem de ser assim mesmo, né, gente? Não pode fazer o que quer, né? A cidade tem um mínimo de organização.
14: Ô, Fábio, pra a que praia as coisas de Copacabana da forma é correta. Vôlei de praia, é futebol de areia, tem tudo em Copacabana. É. Então, assim, qualquer coisa, fora que na areia, você muitas vezes nas praias aqui do Rio de Janeiro, não só Copacabana, tá? Tem as assessorias esportivas, tem o funcional, Sim. tem a escolinha da garotada que gosta de bater uma bola, aí tem beach tennis, tem hora que você chega em determinado lugar, você não consegue estender uma toalha, quem quer botar
1: tá
14: uma canga,
1: ocupado, né?
14: Porque tá tudo ocupado, cara. Eu gosto de esporte, então, eu acho legal, agora tem que ter ordem, né? Tem que ordenar. Assim como tá tendo aqui tolerância zero na orla do Rio, com relação aos ambulantes, né, Zé? O que mais chega aqui é uma confusão danada, porque é desordem a venda, tem os quiosques, aí tem o vendedor, aí você...
15: Tem a questão das cadeiras também.
14: Aluguel de cadeira.
15: Aluguel de cadeira caro pra caramba.
14: É uma coisa de louco aqui no Rio de Janeiro, que é uma cidade turística, então tem que ter ordem, né?
0: Mas diga. Não, eu ia falar que é interessante porque me parece que a reclamação dos moradores tem muito mais a ver com essa movimentação maior de pessoas, né? Trânsito interditado e tal, e mudança na rotina. Mas aqui tem essa discussão do ruído, porque a Paulista é formada, né, por grandes edifícios, então fica um vale. E aí o som que é produzido lá embaixo, no final de semana teve até fiscalização sobre caixas de som, limite e tal, porque esse som vai para cima e reverbera, né? Então em moradores, em hospitais ali. Então é uma discussão do ruído por conta da formação da Paulista. Em Copacabana, o som se dissipa para o mar ele não rebate, né? Ou chega, claro. Mas acho que não chega tão forte quanto a discussão que a gente tem aqui.
1: Talvez
0: sobre
1: sejam problemas diferentes, né?
0: Exato.
1: Mas cada local com sua
14: diferente.
1: Peculiaridade, sem dúvida alguma.
14: Mas também tem aquele pessoal que leva aquela caixa de som para
15: Nem fala.
14: E aí é uma outra fiscalização, né?
15: Também.
14: É uma outra fiscalização que vem acontecendo aqui. Que isso aqui, assim, tem gente que é totalmente sem noção. Em vez de levar num fone, né? Bota aquela caixa de som e fica...
15: Tem gente que leva um livrinho, né? Para ler na praia, relaxar, não consegue. Fica aquela música alta ali, não
14: Essa
15: tem
14: é
15: condição.
14: Uma outra reclamação daqui do Rio de Janeiro também.
1: É
14: o abuso da caixa de som.
1: Eu lembro que teve uma época que a fiscalização tava pegando pesada em relação a isso aí, né? Não sei se tá ainda. Porque às vezes começa, né? Às vezes vem aquela onda de fiscalização severa e depois dá, né, uma arrefecida na coisa.
14: Aí tá no inverno. Aí quando tem um fim de semana um pouco mais agitado, um dia de semana, aí tem aquele veranico, como tem a expectativa de voltar por conta dessa temperatura que sobe e desce de uma maneira muito grande. Então, assim, no verão a fiscalização é maior. Mas tem sempre aquele inconveniente que leva aquela caixa de som.
15: Pessoal, eu queria saber se antes de encerrar dá tempo da gente trazer uma atualização do Arnaldo Caminhoneiro. Não sei se vocês lembram, ontem ele mandou um áudio pra gente, falando aqui, né, do trânsito, do tempo. Mandou mais um hoje, eu acho que ele tá voltando pro Rio.
16: Opa! Bom dia, Zé! Bom dia, Mário! Bom dia! Aí, Arnaldo Caminhoneiro. Amigo pessoal aí da Band de São Paulo aí, que ontem eu tava numa friaca danada aí no Rodoanel. Mas hoje, eu estou na cidade, já cheguei na cidade maravilhosa, aqui em Resende, e tá 19 graus. Ontem eu peguei 11 graus aí, ó, 11.
0: Amém?
16: Saí da friaca, meu querido. Bom dia pra todos.
15: Grande caminhoneiro.
14: Tô até tirando o casaco, falou 19 graus, já 11.
15: Você lembra dessa aqui, ó.
14: Tá calor, cara. Eu conheço
1: todos os lá.
15: Grande caminhoneiro Arnaldo.
0: Muito bom.
15: Me lembrando de carga pesada.
1: Boa.
14: Valeu, Arnaldo. Já pegou carona numa bolé de caminhão, Fábio?
1: Tá vendo? Que maravilha. Valeu, gente.
14: Valeu, Arnaldo.
15: Valeu.
14: Obrigado pela carona.
0: Valeu, gente. Até amanhã.
14: É. Por onde eu passei,
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17: As promoções no setor aéreo parecem que sumiram. E isso tem tudo a ver com a tecnologia, Warrison.
18: Quem costumava ou quem costuma ficar de olho em promoções de passagens aéreas na internet, talvez já tenha notado que já não tem mais tanta promoção assim. Por que que eu estou usando o verbo no passado, Edu? Porque realmente isso está ficando cada vez mais no passado. E a culpa disso é da inteligência artificial. Essas oportunidades de compra estão se tornando cada vez mais raras de encontrar passagens assim realmente muito mais baratas, Edu. Porque as companhias aéreas que tinham lá seres humanos fazendo a precificação dos seus assentos, né, cada vez mais esses seres humanos estão sendo tirados da equação, estão sendo substituídos por inteligências artificiais. E com isso, essa precificação está sendo cada vez mais precisa. Então, as variações estão sendo cada vez menores. Então, a chance de você achar algum ponto fora da curva, alguma realmente oportunidade, uma oportunidade de verdade, está sendo cada vez menor, cada vez mais rara. Porque a inteligência artificial, teoricamente, harmoniza tudo. Né? Ela precifica melhor, mais eficientemente, para o lado da companhia aérea, né? Não para o nosso lado. Né? E então as oportunidades estão escasseando.
17: A gente está vendo aí um uso da inteligência artificial que está se predominando frente a outras pessoas, a profissionais humanos que a gente tinha nessas áreas. A coluna de tecnologia volta amanhã.
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1: h 44, um novo período de veranico, como disse a Carol ainda há pouco, se instala sobre o Brasil. As temperaturas podem ultrapassar os 41 graus nos estados do centro-oeste e também no nordeste do país. Stephanie Toso.
20: Um novo veranico começa hoje e deve manter o calor acima da média em todo o interior do país até pelo menos o dia 19. A previsão indica temperaturas de até 42 graus no centro-oeste, no norte e no nordeste. Em algumas cidades de Mato Grosso do Sul, São Paulo, Minas Gerais, Bahia e Rondônia, os termômetros podem chegar a 38, 39 graus. Sete capitais, entre elas Cuiabá, Goiânia, Brasília e Palmas, podem registrar novos recordes de calor no período. O fenômeno é provocado pela dificuldade da entrada do ar frio no interior do Brasil e pelo fortalecimento de uma área de alta pressão, que favorece o predomínio de sol e deixa o tempo mais seco.
21: Aliás, o nosso ouvinte Jorra me fez aqui o reforço de que hoje a máxima é de 23 e amanhã que o veranico vem com mais força, chegando aos 28 graus. Obrigada aqui, viu, pela mensagem. por trazer essa atualização para a gente. Humberto Ferretti vai contar da Polícia Civil de São Paulo, que registra o aumento de crimes virtuais contra crianças e adolescentes.
2: O número de crimes digitais contra menores de idade dispara quase 80% nas férias.

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2: Um novo período de veranico, como disse a Carol ainda há pouco, se instala sobre o Brasil. As temperaturas podem ultrapassar os 41 graus nos estados do centro-oeste e também no nordeste do país. Stephanie Toso.
3: Um novo veranico começa hoje e deve manter o calor acima da média em todo o interior do país até pelo menos o dia 19. A previsão indica temperaturas de até 42 graus no centro-oeste, no norte e no nordeste. Em algumas cidades de Mato Grosso do Sul, São Paulo, Minas Gerais, Bahia e Rondônia, os termômetros podem chegar a 38, 39 graus. Sete capitais, entre elas Cuiabá, Goiânia, Brasília e Palmas, podem registrar novos recordes de calor no período. O fenômeno é provocado pela dificuldade da entrada do ar frio no interior do Brasil e pelo fortalecimento de uma área de alta pressão, que favorece o predomínio de sol e deixa o tempo mais seco.
4: Aliás, o nosso ouvinte Jorra me fez aqui o reforço de que hoje a máxima é de 23 e amanhã que o veranico vem com mais força, chegando aos 28 graus. Obrigada aqui, viu, pela mensagem, por trazer essa atualização pra gente. Humberto Ferretti vai contar da Polícia Civil de São Paulo, que registra o aumento de crimes virtuais contra crianças e adolescentes.
5: O número de crimes digitais contra menores de idade dispara quase 80% nas férias, na comparação com o ano passado. Entre 15 de junho e 15 de julho, 158 ocorrências foram registradas pela Polícia Civil de São Paulo. O principal motivo é o fato de que crianças e adolescentes passam mais tempo na internet, sem supervisão. Parte dos crimes está ligada a questões sexuais. Por exemplo, pessoas que pedem fotos íntimas e depois ameaçam divulgar esses materiais. Além de desafios virtuais que colocam a vida dos jovens em risco. A Polícia Civil diz ainda que ações de prevenção e conscientização impediram mais de 400 crimes.
2: A polícia prende 4 pessoas numa falsa central bancária na Zona Leste de São Paulo. Arthur Coelho.
6: A polícia realiza perícia em celulares e materiais usados para aplicar golpes contra as vítimas de uma falsa central bancária. Na segunda, uma operação prendeu 3 mulheres e 1 homem em flagrante em apartamento usado para cometer o crime na Zona Leste de São Paulo. Os criminosos se passavam por gerentes de um banco e diziam às vítimas que seriam responsáveis pelo gerenciamento de contas e usavam informações bancárias para realizar transferências e transações com cartões. Os envolvidos vão responder por estelionato e associação criminosa.
4: O Palmeiras começa a decisão por uma vaga nas quartas de final da Copa Libertadores, certo, Yuri Queiroga?
7: O Palmeiras encara o Cerro Porteño do Paraguai pela ida das oitavas de final da Copa Libertadores nesta quarta às 19h. Os dois times voltam a se enfrentar após dividirem o grupo B na primeira fase, com a equipe de Assunção avançando em primeiro lugar com direito à vitória na capital paulista. Agora o clube paraguaio tentará repetir o resultado para abrir vantagem. Já o Palmeiras quer chegar novamente às quartas e para isso pode contar com a volta do zagueiro Gustavo Gomes. Depois de se recuperar de uma lesão na coxa, ele treinou com o restante do elenco nesta terça. Ainda sem o lateral direito Kelvin em

0: recuperação física, o Verdão pode começar com 3 zagueiros e Alan ocupando a ala direita.
1: Vamos nessa, 5h48, Carol, rapidinho, você se lembra, logo no início da semana, acho que foi na segunda-feira, eu falei da buraqueira ali na marginal do Rio Pinheiros, lembra?
2: Sim.
1: É, chegando ali, né? Perto do Cebolão, né? Pouquinho antes, metros antes, né? Do... talvez 1 quilômetro antes, tô puxando aquilo pela memória, a distância exata, mas por aí. Antes do acesso a Castelo Branco e ao Cebolão. E aí o Luiz Roberto Moura mandou mensagem, Fábio, taparam a buraqueira da marginal Pinheiros. Eu não passo lá, tem uns... tem uns 3, 4 dias, então não vi. Taparam a buraqueira da Marginal Pinheiros, chegando ali no Cebolão. Mas ficaram os desníveis, quase lombadas. Os caras não conseguem fazer direito, hein? Mas que coisa, vai tapar o buraco? Passa ali.
2: Nivela, né?
1: Nivelar, gente. Que custa? Aí tem aquele degrau, né? Vem, blup, né? Vai, blup. Passa com o carro por cima.
2: Em vez de ser pra cima, pra baixo é pra cima.
1: Pra cima. Tá louco, né? Bom, pelo menos tamparam. Não sei se passando carro em cima, caminhão, a coisa vai, né, assentando. Dar aquela amassadinha. Acho que não. Tem que passar lá a máquina niveladora. Que coisa,
2: meio quente,
1: hein?
2: Né? Mas ajuda a dar uma ajeitada.
1: Valeu, Luiz Roberto.
2: São 5h49, o juiz flagrado virando uma garrafa de vinho durante uma sessão de julgamento fala em difamação e ataca o Tribunal de Justiça de Minas Gerais. Para quem acompanha aqui a nossa live, está aqui durante, né, a transmissão, ele virando mesmo, né, na boca, né, virando, não é um cálice. A corte abriu uma investigação sobre a conduta de Milton Lívio Lemos Salles, que há 17 anos atua na 4ª Vara Criminal de Belo Horizonte. Em um vídeo, na sessão realizada na última segunda-feira, ele aparece tomando vinho no gargalo da garrafa e acendendo um cigarro com um maçarico. Em determinado momento, Milton Lívio Lemos Salles se levanta e é possível ver o juiz de bermuda por baixo do terno. O material foi gravado pelos participantes da audiência, que acabou suspensa. O corregedor-geral da Justiça de Minas, desembargador Raimundo Messias Júnior, determinou o afastamento do magistrado, uma decisão ainda vai ser, porém, avaliada por um órgão especial do TJ. Enquanto isso, todos os processos que estavam sob a relatoria de Milton serão redistribuídos. Ontem, o juiz flagrado se manifestou em uma gravação publicada na internet.
3: Tenho 36 anos de magistratura e quero deixar um depoimento sobre essa difamação que estão fazendo contra mim. Vocês me dão vergonha. Sabe por quê? O tribunal não existe. Eu tenho coragem de bater no peito.
1: Ele quer estar certo ainda?
2: É, tá estranho, né?
1: Que coisa esquisita, hein? Essa declaração também, mas enfim.
2: Na carteiradinha, né? Essa não é a primeira polêmica envolvendo Milton Lívio Lemos Salles. Em junho de 2020, ele ameaçou matar uma desembargadora do TJ Mineiro. O caso rendeu ao magistrado um processo administrativo disciplinar. Segundo testemunhas, o juiz foi até o prédio onde vivia a vítima em estado de embriaguez e fortemente alterado. O motivo da fúria foi a insatisfação por uma nota atribuída a ele pela desembargadora em uma avaliação para promoção. A defesa de Milton alegou que a ameaça se deu depois de um quadro de depressão profunda. Procurado, o Tribunal de Justiça de Minas não se manifestou. Mesmo depois da ameaça, o juiz seguiu na ativa e só no último mês de junho o magistrado recebeu R$105 mil de salário bruto, uma quantia bem acima do teto de R$46 mil do funcionalismo público.
1: O vinho deve ser caro então, hein? Com essa grana no bolso, rapaz, dá pra comprar um vinho bom e virar no gargalo na frente de todo mundo e ainda reclamar de difamação.
2: É.
1: No trabalho, né? Durante o trabalho.
2: É certeza de que
1: coitado,
2: tá sendo perseguido.
1: Tá sendo difamado, porque durante o trabalho virou uma garrafa de vinho que deve ser boa, né? O vinho deve ser bom, pelo salário embolsado aí deve ser bom mesmo.
2: Que coisa. 5h52.
1: Vamos nessa, gente. A candidata ao Senado no Distrito Federal, Michele Bolsonaro, e o candidato à presidência da República, Flávio Bolsonaro, estiveram juntos para a gravação do horário eleitoral. Destaque que chega de Brasília agora com Afonso Marangoni.
4: O pré-candidato à presidência da República, Flávio Bolsonaro, se reúne com a pré-candidata ao Senado, Michele Bolsonaro. Foi o primeiro encontro entre eles desde que se desentenderam publicamente e depois se reconciliaram. A ex-primeira-dama foi ao comitê do Senado Salvador, onde ele gravou vídeos de apoio a pré-candidatos ao Senado. Antes da chegada de Michele, Flávio elogiou a madrasta e disse que ela vai ter acesso direto à presidência caso ele ganhe.
5: Uma grande honra para a gente. Todo mundo já entendeu que o Brasil precisa vencer o PT. E ela, uma pessoa qualificada, com certeza, junto com a Bia Kicis aqui no DF, vão ser grandes representantes e vão ter, obviamente, acesso a direto à presidência da República para as demandas aqui do Distrito Federal, assim como todos que estão aqui, né, vão ter aí esse canal direto para ajudar os seus estados. E vão encontrar na presidência da República alguém sempre disposto e disponível para ajudar, né, os cidadãos dos seus estados.
4: Flávio Bolsonaro trabalha para conseguir ter maioria no Senado na próxima legislatura. Isso permitiria, por exemplo, abrir um processo de impeachment contra ministro do Supremo Tribunal Federal. O pré-candidato criticou o ministro Alexandre de Moraes por intermediar um encontro entre Lula e Davi Alcolumbre. Os presidentes da República e do Senado se reuniram na Casa do Magistrado depois de meses sem se falar.
5: O Alexandre de Moraes hoje ele virou o grande articulador político do Lula, promovendo encontro dentro da casa dele com outros políticos. Quer dizer, o Alexandre de Moraes veio para a seara política, então todos os políticos estão autorizados a responder dentro da política também.
4: Flávio Bolsonaro refutou especulações de que poderia mudar o vice na chapa. O senador voltou a defender a escolha de Alfredo Gaspar ao dizer que ele é uma pessoa do bem e preparada.
6: Vamos falar de futebol agora aqui no Expresso São Paulo. O Tricolor conseguiu empate lá na Bolívia, hein? Na altitude de La Paz. Até saiu na frente, mas o segundo tempo foi ruim, hein? São Paulo saiu com empate na Copa Sul-Americana. Precisa vencer no Morumbis agora para garantir a classificação. Diga, Aline Fanelli.
7: O São Paulo sai na frente, mas leva o empate do Bolívar e termina no 1-1 confronto de ida das oitavas de final da Sul-Americana. Em La Paz, que fica a 3.650 metros acima do nível do mar, o técnico Dorival Júnior promoveu estreias na equipe e colocou Domingos Duarte, Iago e Newton Júnior entre os titulares. A equipe do Morumbi se comportou bem diante das dificuldades de se jogar na altitude, como a falta de fôlego e a velocidade maior da bola. Confortável, o time abriu o placar com Arboleda aos 23 minutos. Iago cobrou o escanteio e o equatoriano cabeceou para o fundo da rede. O tempo maior de posse de bola era do Bolívar, que explorava cruzamentos e chutes de fora da área. A batida do Melgar, por exemplo, parou na defesa do Rafael. Na segunda etapa, o São Paulo cansou e o clube da casa pressionou mais até empatar. Aos 18, Melgar aproveitou um rebote da entrada da área e desta vez Rafael não conseguiu evitar. O São Paulo até teve outras duas chances claras de marcar, mas acabou errando com Marcos Antônio e Luciano. Com o passar do tempo, o time se viu encurralado e quase levou a virada, da mesma maneira, com Melgar de novo, que mandou a bola na trave. Dorival comentou que o grupo fez o que foi trabalhado e que no segundo tempo os jogadores sentiram mais o cansaço devido à altitude.
8: Nós jogamos uma partida em que no primeiro tempo nós cumprimos tudo aquilo que havíamos programado em termos de marcação, de eficiência, de gatilhos de pressão. Nós conseguimos fazer isso. Segundo tempo já é um pouco diferente. A sensação, ela passa a ser dobrada e as dificuldades, elas aumentaram ainda mais. Mesmo assim, eu acho que a equipe teve tranquilidade, trabalhou bem a bola, tentou rodar de um lado para o outro.
7: O treinador reforçou que o Tricolor fez um jogo confiável e pediu o apoio da torcida para a partida de volta.
8: A nossa equipe ainda procurando encontrar uma melhor condição, enfrentando um adversário muito difícil de se jogar aqui dentro, que conhece como ninguém e tira proveito dessa situação. Eu acho que nós fizemos um jogo à altura daquilo que necessitávamos, que esperávamos, um jogo confiável acima de tudo. Eu espero o nosso público tomando o nosso campo, incentivando a nossa equipe em busca aí de um grande resultado. É tudo que nós esperamos que aconteça.
7: O São Paulo fará o treinamento regenerativo hoje em Santa Cruz de la Sierra e voltará ao Brasil no período da tarde. No sábado, o clube terá o Coritiba como adversário pelo Brasileirão no Morumbi às 9 da noite. Mais de 21 mil ingressos já foram vendidos.
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11: O Fluminense jogando um péssimo futebol ontem à noite no Maracanã ficou no empate sem gols contra o Independiente Rivadavia da Argentina pelo jogo de ida da Libertadores. Foi um jogo muito pobre ontem à noite no Maracanã. Jogo de volta será na próxima terça-feira, às 19h, em Mendoza, na Argentina. Se acontecer novo empate, a vaga será decidida nos pênaltis. A equipe do Fluminense foi vaiada no intervalo da partida e após o apito final. São Paulo jogando ontem à noite contra o Bolívar, em La Paz, na Bolívia, ficou no empate por 1-1 pelo jogo de ida das oitavas de final da Sul-Americana. São Paulo joga por uma vitória simples no jogo de volta, na próxima terça-feira no Morumbi, para avançar na Sul-Americana. Arboleda marcou o gol do tricolor. O São Paulo, dos últimos 12 jogos disputados, só venceu 1, empatou 4 e perdeu 7. O tricolor tomou sufoco no final do jogo, na altitude de La Paz, mas segurou o empate. Dito tudo isso, eu diria, eu quero é mais.
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0: Pontualmente 6 horas, muito bom dia pra você, ligada, sintonizado na Band News FM. Vamos juntos na segunda hora do Expresso São Paulo desta quarta-feira? Claro que vamos, 12 de agosto de 2026. Eu, Fábio França, tô por aqui junto com a Carolina Ercolim desde as 5 horas da manhã, hein, atualizando o noticiário. Tava frio, hein, às 5 da manhã. Continua agora, mas diminuiu um pouco. E o frio vai diminuindo ao longo do dia hoje, daqui a pouco tem previsão do tempo, hein. Mas se você tá chegando agora, 6:01 virou o relógio, 6:01 agora, não fique aflita não, não fique preocupado. Tem muito tempo até as 7 para você ficar bem informado com a gente. Carol, bom dia para você.
1: Bom dia para você, Fábio França, os nossos ouvintes que já estão ligadinhos conosco, mandando mensagens, atualizando todo o caminho, né? Essa movimentação no comecinho do dia, quarta-feira, dia ainda gelado aqui na capital. A gente também está acompanhando aqueles dois focos de incêndio na região central, Cambuci e Mooca. São incêndios longos, né? Começaram ontem à tarde, ontem à noite. A operação do Corpo de Bombeiros segue por ali, com reforço mais de viaturas, de mais efetivo empregado. E também a gente está acompanhando movimentação em relação ao trânsito, né? Aparentemente ainda tranquilo aqui na capital. Havíamos comentado sobre interferência no trânsito, né, por conta dessas ocorrências na região central e também lá na Roque Petrônio Júnior, pertinho do Marketplace, um acidente, um carro que parece ter caído, batido num poste no canteiro central, no cruzamento com a Chucri Zaidan, que é um ponto de atenção, porque tem CET ali, tem monitoramento e bloqueio de pista, mas ainda assim é uma região onde muita gente passa. A gente está vendo aqui as imagens para quem acompanha a nossa live. Então tem cones ali, o carro bateu nesse canteiro central e as pessoas acabam reduzindo a velocidade, né? Por curiosidade também.
0: Muito bem, vamos nessa, 6:02. Hoje, com Carol e eu, Luana não veio, tá sem voz. Vamos
1: se esperar. Aí não dá, né?
0: Luana, amanhã. Tomara que ela se recupere, não é?
1: Claro.
0: Que amanhã esteja com a gente mais uma vez.
1: Vai tá.
0: Aqui no Expresso São Paulo, tá cuidando da garganta hoje. Vamos nessa, tem muita informação até as 7 horas da manhã. Os Estados Unidos publicam um vídeo em que afirmam que o domínio do país em toda a América nunca mais será questionado. A publicação de ontem apresenta um histórico da doutrina Monroe, estratégia usada pelos norte-americanos para influenciar o continente. Os Estados Unidos citam a captura do ex-ditador venezuelano Nicolás Maduro como exemplo mais recente da aplicação da doutrina norte-americana no continente. Segundo a gravação, a ação enviou um forte sinal a todo o hemisfério. Tudo bem, quando você acha que não dá para piorar, Trump consegue.
1: É isso. E Trump que confirma que fez um voo secreto num jato militar devido a uma ameaça do Irã e muita reclamação por parte dos jornalistas, né? Porque eles ficaram no avião, seguiram viagem, assessores, inclusive, e o presidente mudou de aeronave por conta dessa suposta ameaça. Conta mais, Stephanie Toso.
2: O presidente dos Estados Unidos confirma que trocou secretamente de avião ao deixar a Turquia depois de uma orientação de segurança diante de uma ameaça ligada ao Irã. O presidente americano foi levado de caminhão, sem ser visto, do Air Force One para outra aeronave, um C-32A, que seguiu para o Reino Unido. Trump afirmou que o avião presidencial usado pelos jornalistas poderia ser um alvo mais provável de um ataque. Segundo o presidente, a decisão partiu do serviço secreto e dos militares. Trump também declarou: "Não confio no Irã." O Air Force One decolou depois com jornalistas e funcionários da Casa Branca e foi criticado por ter sido usado como uma espécie de isca.
0: A justiça converte em preventiva a prisão de mais um suspeito de feminicídio em São Paulo. É o destaque do Humberto Ferretti.
3: Continuará preso João Pedro da Silva Barroso, suspeito de matar Isabela Fonseca Barbosa, de 33 anos, na Vila Mariana, na Zona Sul de São Paulo. Segundo o boletim de ocorrência, ele e a vítima tinham um relacionamento amoroso. O crime foi na noite de segunda-feira, quando João Pedro foi detido em flagrante. Após audiência de custódia, nesta terça, a prisão foi convertida em preventiva. O crime foi descoberto depois da denúncia de um vigilante, que viu o casal discutir enquanto caminhava pela rua. Na sequência, João Pedro voltou sozinho, o que chamou a atenção do homem, que foi checar o que tinha ocorrido e encontrou o corpo de Isabela. A vítima foi agredida e enforcada. João Pedro confessou o crime e disse que tinha usado drogas.
1: O principal índice da Bolsa Brasileira recua 2,5% nesta terça-feira aos 167.855 pontos. Foi a maior queda desde 12 de março, quando o Ibovespa caiu 2,55%. O dólar fechou em alta, cotado a R$ 5,16. O desempenho ruim teve como pano de fundo o cenário eleitoral do Brasil e as incertezas sobre o rumo dos juros no país.
0: Agora, definitivamente, sem Memphis Depay. O Corinthians já está na Argentina para o duelo contra o Rosário Central, Lucas Belotti.
4: O técnico Fernando Diniz comanda hoje, já em Rosário, o último treino antes da partida de ida das oitavas de final da Libertadores. Na Argentina, o timão vai usar as instalações do Newell's Old Boys, grande rival do oponente de amanhã. Sem Memphis, que não teve o contrato renovado, e o Alberto, que segue lesionado, Diniz deve optar por manter o time das duas últimas partidas, com Pedro Raul no comando de ataque. Com problemas ainda mais graves e cirurgias recentes, Labiá, Vitinho e Kaique também não viajaram. Os primeiros 90 dos 180 minutos que vão definir uma vaga nas quartas começam amanhã, às 9h30 da noite, no Gigante de Arrochito. A volta será na quinta-feira que vem, no mesmo horário, em Itaquera.
1: 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Às 6h06, a gente vai passar limpo, então, aqui com a Aline Araújo. O que, que nós temos pela frente, esse veranico, quando é que se aproxima? Mas, por enquanto, tá frio aqui na capital paulista, né, Aline? Bom dia para você.
5: Bom dia, Carol. Bom dia, Renan e todos que nos acompanham. Exatamente. Hoje ainda temos a atuação da massa de ar mais frio, deixando as temperaturas mais baixas. Durante o período da tarde, as temperaturas sobem um pouquinho em relação a ontem. Teremos máxima prevista de 23 graus, sol entre muitas nuvens. E para amanhã a gente tem previsto essa mudança, que é onde começa a valer esse novo episódio de veranico, com temperatura máxima prevista de 28 graus já em São Paulo. Então a gente sai do friozinho e já entra no calor mais forte amanhã. Então fica aí a atenção, a imunidade costuma ficar bastante prejudicada nessas condições de mudanças bem bruscas nas temperaturas, e vale outra atenção que durante o fim de semana as temperaturas se elevam ainda mais e a umidade relativa do ar cai bastante. Carol?
1: Especialmente no interior, né, Aline?
5: Exatamente, a região oeste e a região norte de São Paulo costumam ser mais afetadas por essa condição. O extremo norte, a divisa ali com Minas Gerais, já está com esse alerta de umidade relativa do ar baixa e vai piorar aí conforme a semana avança.
1: E aí, então hoje a máxima vai chegar até
5: 23 para hoje, com o sol entre muitas nuvens.
1: Muitas nuvens. É amanhã que sobe esses pelo menos 5 graus aí na temperatura.
5: Exatamente. Para amanhã já vamos para 28, 29 graus. E aí, bastante sol e calor.
1: Tá. Tem aqui o Otávio de Cotia, mandou uma encomenda para você. Sábado agora tem uma festividade de jovens e adolescentes, metade local aberto, metade local fechado. E aí, além de querer que você faça um pirim-pim-pim, segundo ele aqui, com São Pedro, para não chover, ele quer saber se vai estar muito frio.
5: Já me antecipei, então, e já fiz para ele. Nesse fim de semana, tempo firme, não tem previsão de chuvas, bastante calor. Então, ele pode ficar despreocupado. Ele precisa se preocupar só com o sol, na verdade.
1: O sol, né? Porque
5: a preocupação dele era chuva. Ele vai se preocupar com o sol, bastante protetor e água para esses jovens, porque a umidade relativa do ar cai, principalmente no período da tarde.
1: Tá.
5: E aí, o tempo fica bastante seco.
1: E Aline, ontem a gente também estava, e continua, né, a operação do Corpo de Bombeiros na Zona Central por duas ocorrências, dois incêndios em galpões. No fim da tarde, mesmo nesses dias mais frios, está seco ao ponto de propiciar, dar essas condições para um alastramento de chamas?
5: Entre ontem e hoje, não tanto, porque o que está proporcionando também essa...
1: Opa! Ah, falhou a ligação.
0: Será que tá proporcionando também, hein?
1: O que que tá proporcionando?
0: Rapaz,
1: a queda
0: agora curioso.
1: Da Aline na conexão.
0: Ai, ai, ai. Será que temos em alguns segundos a Aline de volta? Se não, deixa pra depois,
1: Otávio
0: ela volta
1: tá...
0: ao longo da programação, né?
1: Otávio tá agradecendo aqui que,
0: boa,
1: enfim, vai conseguir fazer o passeio dele no fim de semana com essa certeza do sol. E é bom, né? Um final de semana para aproveitar ao ar livre, ainda que seja com uma temperatura que pode ser bastante alta por conta desse veranico aí no meio do inverno. Aline, você estava falando então sobre... Agora sim, a gente está te ouvindo. Você estava falando então sobre as madrugadas, né? Entre ontem e hoje, não um tempo tão seco assim.
5: Exatamente. O que está proporcionando principalmente essa sensação maior de friozinho é a entrada de vento de leste, que está trazendo ventos do oceano para o continente. Então está deixando o tempo bastante úmido, tanto hoje quanto ontem também deixou. A partir de amanhã a gente já tem, já não tem mais essa condição.
1: Fechado. Aline Araújo, volta aqui na nossa programação para trazer mais informações do tempo. Obrigada, bom trabalho.
5: Para você também, até amanhã.
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5: Tem ouvinte reclamando da Zona Sul da cidade de São Paulo por conta de obras. Vamos ouvir.
6: Alô, Band News. Band News, meu nome é Alfredo.
5: Oi, Alfredo.
6: Por favor, socorro em relação à estrada da Baronesa com a estrada da Cumbica, região do Jardim Ângela, o bairro precisamente falando, Jardim Aracati. Uma obra da Sabesp está travado. Não tem ninguém orientando o trânsito. É uma mão que vai, outra que vem. E nem o pessoal da CT está orientando o trânsito. Travou tudo, toda a região, os bairros da região. A CT tem que ir lá, urgente.
5: Obrigada pela mensagem, Alfredo. A gente vê aqui pelo mapa, de fato, a estrada da Cumbica, com esse cruzamento com a estrada da Baronesa, é uma área... É um corredor bastante importante, né, para sair do Jardim Ângela e está completamente congestionado. Tem pelo menos uns 10 quarteirões aqui, até quase a estrada Guaraci, né, o ponto ali para você seguir no sentido do centro. É uma obra que estava programada. O Matheus Jung tem aqui informações para a gente e para você aqui no nosso estúdio. Bom dia, Matheus.
7: Bom dia, Carol. Ouvintes, exatamente. É uma obra que a Sabesp promete terminar até sexta-feira, essa sexta-feira de agora. Que afeta os bairros do Jardim São Luís, Capão Redondo e Jardim Ângela, na zona sul da capital paulista. Eles estão instalando, os funcionários da Sabesp estão instalando ali naquela região, um booster, um equipamento responsável por bombear a água e garantir a pressão adequada aos imóveis. A intervenção começou na terça-feira, e envolve mais de 70 profissionais. De acordo com a Sabesp, a obra deve beneficiar até 1 milhão de moradores. Então, previsão para sexta-feira de terminar essa obra aí.
5: Bom, essa informação é importante aí para o pessoal da Zona Sul. Obrigada, viu, Alfredo, pela mensagem. Valeu, Matheus.
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0: A inflação fica praticamente estável no mês de julho, com alta na energia elétrica, mas com um alívio considerável nos preços dos alimentos. Guilherme Faria.
1: O índice oficial da inflação no Brasil fica em 0,07% em julho de 2026, número 0,09 ponto percentual abaixo do registrado no mês anterior. O índice nacional de preços ao consumidor amplo foi divulgado pelo IBGE nesta terça-feira. De acordo com o levantamento, o Grupo Habitação acelerou de junho para julho, puxado principalmente pela alta da energia elétrica residencial, que saiu de 1,53% para 3,09%. E exerceu o principal impacto individual no mês. Por outro lado, os itens de alimentação e bebidas tiveram recuo de 0,67%. As principais quedas foram no tomate, batata inglesa, cenoura e café moído.
2: Olha, tem mais ouvintes reclamando dessa obra da Sabesp. Tem o nosso ouvinte Israel, a primeira mensagem dele, a segunda mensagem dele é 6h15, final de telefone 0853. Ele está falando de novo, né, que os moradores não foram avisados dessa obra da Sabesp e travou o bairro, travou a saída principal ali da região do Jardim Ângela. Eu estou vendo aqui, a estrada da Cumbica é a mais afetada, mas a estrada da Baronesa também, porque quem sai ali da região de Miboimirim, precisa acessar a Estrada da Baronesa. A Estrada da Baronesa, ela cai na Guarapiranga, lá na frente. Então, também é uma via de acesso, né? Para você sair pela Avenida Guarapiranga, cruzar ali a Ponte do Socorro. É um importante corredor que está sendo mexido até sexta-feira por conta dessa obra da Sabesp.
0: Tem mensagem chegando aqui também pelo WhatsApp falando de trânsito na região do Cebolão. Gente, tudo parado por aqui. O que aconteceu no Cebolão? É o Pablo Guimarães quem pergunta, no sentido de Interlagos, né? Ali, portanto, saindo da Marginal Tietê para pegar a Marginal do Rio Pinheiros. Eu imagino, né, que esse seja o questionamento do Pablo. Tá travado mesmo? Porque o congestionamento continua pela Pinheiros, tá? Então, pelo que eu vejo aqui, não há nada especificamente no Cebolão. É que o congestionamento persiste ou começa ali na Marginal do Rio Pinheiros. E aí a fila é grande, né? A fila é grande e chega até o finalzinho da Marginal do Rio Tietê, ou seja, pega todo o Cebolão. Então, por isso que a situação está complicada nesse trecho, tá? Passa ali da ponte do Jaguaré e mais um pouquinho para frente o motorista ainda encontra dificuldade na Pinheiros. Depois melhora, tá? Mas é por isso que tem esse reflexo também no Cebolão.
2: Boa. Tem Marginal Pinheiros também, o nosso ouvinte falando, final de telefone 0938, falando de um acidente na Marginal Pinheiros, na região da Chácara Santo Antônio. Ele traz informações de uma queda de moto ou uma colisão de moto. A gente consegue ouvir o Marcelo?
0: Vamos lá, então. O Marcelo manda mensagem pra gente. Cadê?
2: Final de telefone 0938.
0: Achei o Marcelo aqui. Diga, Marcelo, vamos lá.
3: Bom dia, Band News. Bom dia. Aqui quem fala é Marcelo Gomes, engenheiro civil, a caminho da obra. Aqui na Marginal Pinheiros, na pista local, acidente, próximo aqui à saída aqui da Chácara Santo Antônio. SAMU no local, já fazendo o atendimento ao motoqueiro. Em um segundo, tudo pode mudar.
2: Boa.
3: Band News.
0: Valeu, Marcelo.
2: Uma lentidão por ali, valeu.
0: Valeu. 6h19.
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0: 6h20. O ministro do Supremo Tribunal Federal, Alexandre de Moraes, ordena busca e apreensão contra um ex-secretário do Maranhão apontado como fonte jornalística. Os mandados foram cumpridos ontem contra o ex-secretário da Segurança do Estado, Raimundo Cutrim.
1: O líder do PT na Câmara dos Deputados está consciente depois de ter se internado, né, por conta de sofrer um acidente vascular cerebral. Pedro Xay, de Santa Catarina, passou mal ontem durante uma reunião do Colégio de Líderes e foi levado para o Hospital DF Star.
0: Trânsito complicado no Cebolão. Em saída da marginal do Rio Tietê, chegada à marginal do Rio Pinheiros, motorista encontra muita dificuldade até a passagem pelo Butantã na marginal do Rio Pinheiros, isso no sentido de Interlagos. A situação está complicada, então a fila começa ali e termina já na saída da marginal Tietê.
1: O Ministério Público de São Paulo libera a realização de 2 novos grandes eventos por ano na Avenida Paulista. Com a decisão de ontem, a Prefeitura de São Paulo anunciou que vai retomar imediatamente as negociações para atrair grandes shows internacionais.
0: A justiça converte em preventiva a prisão de João Pedro da Silva Barroso, suspeito de matar Isabela Fonseca Barbosa na Vila Mariana, na Zona Sul de São Paulo. O crime que ocorreu segunda-feira à noite foi descoberto depois da denúncia de um vigilante que viu o casal discutir enquanto caminhava pela rua.
1: Um acidente na marginal do Rio Pinheiros, sentido Osasco, ali na região de Santo Amaro, causa bastante lentidão na saída da Zona Sul. É, na altura da Rua Laguna, esse acidente, que já prejudica a saída da Avenida João Dias, da chegada da Maria Coelho Aguiar e da própria Nações Unidas, para você que vem dali da Ponte Transamérica.
0: Continuam as buscas por desaparecidos no terremoto que atingiu a Colômbia. Um balanço divulgado pelas autoridades locais indica que pelo menos 240 pessoas morreram.
1: O presidente do Partido da Causa Operária classifica como perseguição política a operação da Polícia Federal contra integrantes da legenda. De acordo com a PF, o inquérito teve origem na análise de prestações de contas eleitorais e partidárias submetidas à Justiça Eleitoral.
0: Nenhum problema relevante é registrado, pelo menos até agora, no transporte público em São Paulo. Ônibus, transporte sobre trilhos, tudo operando normalmente, mas claro, a gente sempre conta com a sua ajuda, com o seu auxílio no 11 999 592 100.
1: Os Estados Unidos publicam um vídeo em que afirmam que o domínio do país em toda a América nunca mais será questionado. A gravação de ontem apresenta um histórico da doutrina Monroe, que é a estratégia usada pelos norte-americanos para influenciar o continente.
0: O presidente dos Estados Unidos confirma que trocou secretamente de avião ao deixar a Turquia após uma orientação de segurança diante de uma ameaça ligada ao Irã. Donald Trump foi levado de caminhão, sem ser visto, do Air Force One para outra aeronave, um C-32A, seguiu para o Reino Unido no mês passado.
1: Memphis Depay não é mais jogador do Corinthians, que diz ter tomado a decisão pensando no equilíbrio financeiro do clube. O atleta holandês se pronunciou afirmando estar decepcionado e falando que vai tomar medidas para defender os próprios interesses.
0: O Fluminense empata com o Independiente Rivadavia da Argentina na abertura das oitavas de final da Libertadores. O Estudiantes, também da Argentina, empatou com a Universidade Católica do Chile. Hoje tem Palmeiras e Cerro Porteño do Paraguai, Platense da Argentina e Coquimbo Unido do Chile, além de Cruzeiro e Flamengo, que tem transmissão da Band News FM.
1: E pela Copa Sul-Americana, Bolívar da Bolívia e São Paulo empataram por 1-1 em La Paz. O Boca Juniors da Argentina ganhou do Recoleta do Paraguai por 3-1. As oitavas de final continuam hoje com Red Bull Bragantino e Atlético Mineiro e Tigre da Argentina e Montevideo City Torque do Uruguai.
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0: Horas 27 minutos, reportagem no Expresso São Paulo. Maju Arruda Leite está com a gente para trazer mais detalhes a respeito daquela história da liberação, né? O Ministério Público de São Paulo liberou a realização de mais dois grandes eventos por ano na Avenida Paulista. Maju, bom dia.
6: Exatamente, Fábio. Um bom dia a você, a Carol. Bom dia a todo mundo ligado aqui na Band News FM. Apesar dessa liberação, a cidade de São Paulo não deve ter um mega show nesse segundo semestre. Lembrando, a expectativa da prefeitura era realizar na Avenida Paulista no dia 5 de setembro, mas eu conversei ontem com o prefeito Ricardo Nunes, logo depois dessa decisão do Ministério Público, e ele me disse que não há mais tempo de organizar e que os artistas internacionais não tem mais data. Então, a expectativa é que o mega show na Avenida Paulista, com essa liberação do Ministério Público, aconteça apenas em 2027. Bom, o que aconteceu ontem? O Conselho Superior do Ministério Público considerou que a decisão de maio deste ano foi tomada por maioria, depois de uma discussão envolvendo os promotores. A decisão era em relação à mudança, né, no termo de ajuste do ajustamento de conduta, que é um documento que libera essa realização de mega shows na Avenida Paulista. Então, o acordo permite o quê? Que a prefeitura realize um show no segundo semestre e outro dois ao longo de 2027. Mas, para isso, vai ter que cumprir algumas exigências determinadas pelo Ministério Público, especialmente relacionadas à segurança, saúde, acessibilidade do público, garantias financeiras e etc. Então, a prefeitura apresentou um recurso em que questionava a obrigação de que os eventos sejam realizados sem dinheiro municipal. A prefeitura entende que é preciso gastar algum dinheiro justamente para fazer a organização do trânsito, para garantir a segurança. E a decisão final do Ministério Público diz que ficou, então, previamente definido que todo e qualquer evento deverá ser obrigatório a custo zero, e essa vai ser uma questão acompanhada através da abertura obrigatória de um outro procedimento por um promotor de justiça. Então, são questões muito técnicas e burocráticas, mas a prefeitura entende que isso foi uma vitória, porque houve a liberação do TAC, e isso, então, em relação ao dinheiro do que pode ou não pode ser gasto, vai ser definido depois por um promotor de justiça. E a prefeitura também o Ministério Público também rejeitou os recursos das associações de moradores que pediam vários esclarecimentos em relação ao som, especialmente ao ruído, e o Ministério Público também rejeitou, mantendo então essa liberação dos mega shows na Avenida Paulista. A informação mais importante é que sim, a Avenida Paulista poderá ter o mega show agora em 2026. A expectativa é de que não aconteça, porque não há mais tempo para isso. Segundo o prefeito, não há artistas internacionais com data para que esse show aconteça no dia 5 de setembro. Então, a expectativa é que o primeiro mega show aqui na cidade de São Paulo, internacional e de graça, aconteça em 2027, apesar dessa decisão positiva do Ministério Público em relação ao pedido da prefeitura.
1: Porque afinal de contas. É isso, né, Maju? Porque afinal de contas, show internacional vir, né, de um dia para outro é realmente bem difícil, é menos de um mês, né, para cumprir essa data aí de 5 de setembro. E tem possibilidade de recurso? Não, essa é a decisão final, né? Porque é a do conselho mesmo, né?
6: Exatamente, a decisão final, porque a do conselho ficou muito tempo. A gente está trazendo esse assunto aqui desde maio, abril. Super. Então agora ficou decidido que mantém essa liberação, não há mais possibilidade. Então agora é só a expectativa mesmo de como a prefeitura vai organizar isso no segundo, para 2027.
1: Certo, então tá bom. Maju, obrigada, bom trabalho aí.
6: Até mais.
1: 6h31, já está aqui conosco o Luiz Felipe Nunes para trazer números sobre violência contra a mulher. É um dado importante, sempre quando a gente conversa com especialistas, eles alertam, né, Luiz, sobre domingo. Domingo, se não me engano, acho que 30% dos atendimentos ou do Disque Denúncia são registrados, né, em relação à violência contra a mulher no domingo à tarde. E domingo à tarde, geralmente, tem jogo. Queria que você falasse um pouquinho desses dados que saem aqui, dando um panorama melhor, né, sobre esse problema que especialmente o estado de São Paulo vive, mas o país também.
7: Muito bom dia. Bom dia, Carol. Bom dia, Fábio. Para você que nos acompanha na Band News FM. Agora com números novos do Fórum Brasileiro de Segurança Pública. Faz muitos estudos sobre a violência no Brasil e desde 2022 faz uma análise sobre a relação entre o futebol e a violência contra a mulher. Nessa pesquisa foram analisados os dados de 5 capitais do Brasil, incluindo a cidade de São Paulo, revelando que em dias de jogos, e aí para fazer essa distinção, foram colocados apenas aqueles jogos de times da Série A do futebol brasileiro. Então, não só o Campeonato Brasileiro, mas também Copa Sul-Americana, Libertadores, os campeonatos estaduais, para fazer essa análise e chegar justamente nesses números que são superlativos, um aumento de 30% nas ameaças contra as mulheres em dias de jogos destes clubes de futebol. E é um aumento em relação ao número que já é muito alto. Uhum. Porque o número de violência contra a mulher, os registros e o feminicídio, que é o mais grave entre os crimes de violência de gênero, eles já são muito altos e já estão crescendo no Brasil. Na cidade de São Paulo e no estado de São Paulo, isso acontece bastante. Até no estado, o interior, é a localidade em que há o maior aumento nesse ano. A gente está falando de um estado que tem mais de 140 vítimas de feminicídio nesse ano, que é também um aumento em relação ao número que já era alto. No ano passado eram 128 casos de feminicídio no primeiro semestre. Nesse ano, um aumento os primeiros 3 meses do ano, com números recordes. E agora, no último mês de junho, houve uma diminuição em relação a junho do ano passado. Mas ainda assim, a gente está falando de 17 pessoas que perderam a vida somente porque eram mulheres. Porque essa é a principal descrição do feminicídio, que pode ser lido como um agravante do homicídio. Uhum. Tem uma pena maior, entre 20 e 40 anos de reclusão. E esses dados do Fórum Brasileiro de Segurança Pública, eles revelam, claro, que a culpa não é do futebol. Óbvio, não é porque tem um jogo de futebol que acontece esse crime. Mas a conclusão que esse estudo chega é de que há, em dias de jogos de futebol, um catalisador, ou seja, uma aceleração de um processo que já acontece em outros dias, que é uma sociedade claramente machista, patriarcal, e que faz com que a mulher, para muitos homens, seja um objeto de descontar uma raiva, um outro sentimento, e por isso há esse aumento. Inclusive, é um estudo que foi aberto ao público. Convido a você, ouvinte, você que nos acompanha na Band News FM, se quiser ter acesso, porque é uma análise bastante interessante. São dados que são coletados pelo Fórum Brasileiro de Segurança Pública, que é um instituto de extrema confiabilidade, que faz estatísticas que vão muito além daquelas frias que muitas vezes são divulgadas por cidades, estados e até pelo nosso país. Portanto, futebol e violência contra a mulher, o nome desse estudo, mostrando que os dados crescem em dias de jogos de futebol e cresceram desde o primeiro estudo que foi revelado há cerca de 4 anos. Então, mais uma das estatísticas que a gente, infelizmente, registra por aqui. E trazendo uma atualização para você que nos acompanha também, ontem a gente falou sobre uma situação, um feminicídio que aconteceu na Vila Mariana, na zona sul de São Paulo, que em um primeiro momento a polícia registrou como um caso envolvendo 2 moradores de rua. Depois os policiais conseguiram mais informações, conseguiram descobrir quem são as 2 pessoas, né? O homem que teria cometido esse crime e a mulher que infelizmente faleceu, ela tinha 33 anos, e o homem foi pego pela polícia depois de ter fugido da cena, e ele tanto sabia o que fazia que ele fugiu com os documentos dela e com outros itens pessoais para justamente tentar fazer com que parecesse uma cena distinta daquela que de fato foi registrada. É o João Pedro da Silva Barroso, que além de todos os agravantes possíveis de um feminicídio, estava em uma liberdade concedida há 4 dias, porque ele passou por uma audiência de custódia depois de um furto qualificado e foi solto. Ele encontrou com a mulher depois, eles estavam caminhando, ele tinha usado crack, de acordo com ele, teria passado por um surto, agrediu a companheira. Companheira é um termo que a gente usa porque foi colocado pela Secretaria de Segurança Pública e pelos órgãos, porque companheira, né?
1: Sim, sim.
7: Difícil de descrever dessa forma. A agrediu, desfigurou o rosto dela e saiu, como se nada tivesse acontecido. Agora passou por uma nova audiência de custódia por conta desse crime e agora teve a prisão convertida em preventiva depois do flagrante.
1: E esses dados que você traz são importantes porque, como você disse, o fórum ele tem essa confiabilidade. Então, quando se começou a tipificação do feminicídio, você começa a ver alguns padrões. Então, assim, ah, beleza, durante, já é ruim e tal, durante a semana. Do fim de semana aumenta, mas por quê? Foram tentar identificar. Pô, tem jogos, né? As pessoas consomem muito mais bebida alcoólica, drogas. Isso também se forma um catalisador para agressão contra as mulheres. E aí, por isso que se fala tanto em delegacia 24 horas, delegacia funcionando fim de semana, atendimento, né? Um acolhimento a essa mulher, justamente no domingo à noite, porque o jogo termina, é isso, né? Acaba de alguma forma essa frustração sendo descontada na mulher como um saco de pancada. E esses crimes acontecem e como disse aqui o Luiz, em grande monta com essa, entre aspas, desculpa, né? Porque quando você faz assim, ah, eu tava com a cabeça quente, mas não é motivo para matar nem agredir ninguém. Então é um dado importante para a gente também balizar as políticas públicas em relação a esse acolhimento à mulher. Valeu, viu, Luiz?
7: Obrigado, obrigada, gente. Tchau, tchau.
0: Sistema SP Mobile envia mais de 3 mil notificações para celulares com restrições criminais. O Guilherme Oliveira está com a gente também, traz detalhes sobre esse assunto. Guilherme, bom dia.
8: Tudo bem, Fábio? Bem. Bom dia para você, para Carol, para quem nos acompanha por aqui. Esse programa ele cruza dados, né, de boletins de ocorrência com informações das operadoras de telefonia, justamente para identificar esses aparelhos roubados ou então furtados que estão em uso. E a polícia usa aquele e-mail também, que a gente fala, né, para o pessoal sempre salvar o e-mail do próprio celular, porque aí quando precisar tem aquele número fácil, a identificação internacional de equipamento móvel, e a pessoa consegue provar que é responsável por aquele aparelho. Entre segunda e terça foram mais de 3 mil notificações enviadas aos aparelhos no estado de São Paulo, e aí as pessoas têm 7 dias para devolução espontânea desse aparelho em qualquer delegacia aqui do estado de São Paulo. A polícia dá esse prazo de 7 dias para a pessoa ali que está com esse aparelho se resolver e devolver, portanto, o celular. A pessoa que devolve espontaneamente, ela não vai responder criminalmente por aquilo. Agora, a pessoa que recebeu um aviso e não devolveu o celular, a polícia pode sim ir atrás dessa pessoa, recuperar o aparelho e prender, portanto, essa pessoa por receptação. E aí ela vai responder criminalmente por aquilo. Ah, mas eu comprei um celular numa loja no centro de São Paulo, não interessa. Sem nota fiscal, sem procedência, se o aparelho é furtado ou roubado, você tem que devolver, mesmo tendo comprado numa loja qualquer. Pois bem, a polícia até agora já enviou mais de 15 mil notificações para celulares que foram roubados ou então furtados no estado de São Paulo. De lá para cá, desde junho do ano passado até agora, 10 mil aparelhos foram restituídos aos proprietários. E aí, infelizmente, a gente vive numa era de golpes também, né? E a polícia alerta, porque golpistas podem se aproveitar disso. Essas notificações oficiais, elas identificam claramente o programa SP Mobile. E a polícia não solicita pagamento, nem taxa, muito menos transferências via Pix para devolução desse celular. Se a pessoa receber um aviso e tem alguma dúvida, é só chegar numa delegacia e certificar ali se aquele aviso é de fato ou não da polícia, pessoal.
0: Tudo bem, valeu, Guilherme. Obrigado, bom trabalho.
8: Abraços.
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0: Raimundo Pereira de Magalhães, em muito ruim, bem na chegada à marginal do Rio Tietê, pouquinho antes da chegada à Tietê, tem uma interdição de pista por ali, causando congestionamento chato para o motorista já por 1,5 km, tá? Então dali para trás 1,5 km de congestionamento na Raimundo Pereira de Magalhães.
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0: no caminho do motorista que está na Marginal Pinheiros para Interlagos, enfrentando lentidão. Entre o Cebolão e a passagem pela ponte do Jaguaré, aí no trecho da Raia da USP ainda está carregado, e depois que passa da ponte da Cidade Universitária, a condição melhora bem. Para quem vai no sentido da rodovia Castelo Branco, a partir da ponte Cidade Jardim, caminho livre, sem problemas. 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
2: Zona Sul, Robson Ramos.
3: Caminho da Zona Sul para o centro, pela Avenida Interlagos, tem lentidão ali na altura do cruzamento com a Avenida das Nações Unidas, depois melhora e volta a ficar ruim. Na passagem pelo shopping, na Antônio Gonçalves Viana, até a João Peixoto Viegas, e depois da Iervantes Sagiquian, lentidão que vai até a Praça Ministro Pedro Chaves. Para o bairro, pela Interlagos, a condição é boa. 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
4: Minhas caras, meus caros, jornalistas não têm o direito de cometer crime, não tem essa licença. Ainda bem, nenhuma profissão tem. Por que eu estou falando isso? Bom, um jornalista dito independente chamado Luiz Pablo publicou uma série de textos acusando o ministro Flávio Dino e familiares de uso indevido de carros do Tribunal de Justiça do Maranhão, de carros blindados. A assessoria do ministro sempre negou e disse que os carros eram cedidos segundo regras legais e faziam parte ali da garantia de segurança do ministro e familiares, quando no Maranhão. A coisa continuou, é preciso que se lembre que os ministros têm uma proteção legal para sua segurança pessoal e se abriu um inquérito por stalking contra esse jornalista, né? Sempre com o acompanhamento do Ministério Público, houve a quebra do sigilo desse rapaz, né? Com mandado de busca e apreensão, celulares, computador, etc. E se descobriu ali, no curso da investigação, que ele mantinha uma conversa com o tal de Raimundo Cutrim, que era secretário extraordinário de assuntos legislativos do governo do Maranhão, policial federal.

0: aposentado. Calma, presta atenção aqui. E apareceram evidências de que ele usou dessa condição para ter acesso a informações sobre a segurança do ministro Flávio Dino, né? Caracterizando perseguição, violação de sigilo funcional, etc. Ontem houve um mandado de busca e apreensão contra esse Cotrim, com parecer favorável da PGR. Por quê? Porque se descobriu uma transferência lá nas comunicações de R$ 100.000 para o tal do jornalista Pablo, jornalista independente, feita por Diogo Diniz Lima, um advogado que é ligado ao tal do Cotrim. Justificativa. O Luiz Pablo comprou uma propriedade rural. Né? Esse dinheiro seria um empréstimo, né? Justamente de uma propriedade rural ligada à Cotrim, a familiares do Cotrim. Olha, é uma coincidência danada mesmo, né? E mais interessante ainda é o fato de que esse Cotrim estava em prisão domiciliar, determinada pelo Flávio Dino, num outro processo que nada tem a ver com isso, envolvendo coação no curso do processo numa investigação de homicídio envolvendo um familiar dele. E na operação se apreendeu um arsenal de 26 armas, inclusive armamento pesado, né? E ontem começou a gritaria de que se atingiu a garantia do sigilo da fonte. O ministro Flávio Dino estava sendo alvo de uma operação, de uma ação ilegal que vulnerava a sua segurança. E aí se chega a essa transação aí, né, envolvendo um sujeito que estava em prisão domiciliar, com uma intermediação de R$ 100.000 para a compra de um suposto imóvel, sigilo da fonte garantido pela Constituição. Não existe a nenhuma profissão o direito de cometer crime. É isso aí.
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3: Olha, são 6h56, tem bastante coisa acontecendo na cidade. Tem ouvinte lembrando aqui o Leandro de um acidente feio na Chucri Zaidan, bem perto ali do Shopping Morumbi, Marketplace, e falando que não está dando para atravessar e continuar sentido Berrini, pois fecharam a rua. Então, é um acidente que a gente está monitorando e vai continuar. Tem também acidente lá na Marginal do Rio Pinheiros, prejudicando bastante a vida do motorista que está vindo da Zona Oeste e da Marginal do Tietê, como informa o Fernando.
4: Bom dia, Band News. Esse trânsito aí no começo do Cebolão já está afetando a Castelo Branco. Eu estou indo para Barueri, via Castelo, e o sentido São Paulo está bem carregado, em alguns momentos já está parando. Depois do pedágio, já está começando a travar o trânsito. Band News, em um segundo, tudo pode mudar. Fernando de Osasco.
3: Valeu, Fernando. A partir do Rodoanel já tem trânsito ruim. Mas tem alternativa também, como diz aqui o Daniel.
5: Bom dia, Band News. Daniel de
3: Bom dia,
5: Pirituba aqui,
3: Daniel.
5: passando para dar uma dica de caminho. Quem quiser evitar o caos do Cebolão, pode optar aí pelo acesso pela Ponte dos Remédios, viaduto Miguel Mufarrege,
6: rua.
5: Gastão Vidigal, acessar a marginal aqui pela ponte do Jaguaré, ou se preferir seguir pela Fonseca Rodrigues, acessar pela ponte. Cidade Universitária, trânsito cheio, mas andando bem, de boa, tá bem tranquilo. Um bom dia e boa quarta-feira, vai Palmeiras.
3: Valeu.
6: Valeu.
3: Tem... Foi realmente muito bom.
6: É isso. Tem mensagem chegando também, gente, falando a respeito de falta de luz, falta de energia elétrica, tudo apagado ali na região do Parque Ticuatira. Na Penha não é a primeira vez que chega mensagem falando a respeito disso, né?
7: Alô,
6: falta de energia, olha aí, ó.
7: Passando aqui para pedir para vocês mais uma vez entrarem em contato com a Administração Regional da Penha, que o Parque Ticuatira está às escuras. Uma pista de 920 metros, pelo menos 400, está às escuras. Ó, aquele pedacinho ali está aceso. É um pedacinho mais de 10 dias assim, tá? Me ajuda aí, Band News.
6: Vamos ajudar. É a Adriana, e o Edson, ali da Penha, reclamando. Não é a primeira vez, hein, que chega mensagem de ouvinte falando a respeito da escuridão ali no Parque Linear Ticuatira. Realmente não dá pra caminhar à noite. Teve o breu que
3: pois
6: tá
3: é,
6: aí.
3: Pois é, imagina. É... Nem de manhãzinha, né?
6: Pois é, nem de manhãzinha. Tá escuro demais e tá amanhecendo mais tarde, né? É, até agora. A gente vai chegar, né, pro início do verão, vai começar a amanhecer mais cedo. Mas, por enquanto, amanhece tarde. Então tá difícil de caminhar por ali. Vamos cobrar, porque precisa acender a luz por lá, né? Vamos nessa, Carol?
3: Vamos nessa, amanhã a gente tá de volta.
6: É isso, 6h59, Jornal Band News chegando por aí. Eu continuo aqui, junto com a Carla Bigatti também, com o Luiz Megalli. Valeu, gente!
3: Valeu!
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12: 7h, um ótimo dia a você, meu querido ouvinte da Band News FM. Eu sou Luiz Megalli, vamos juntos até as 9h25 da manhã com muita informação e prestação de serviços nesta quarta-feira, 12 de agosto de 2026, inverno brasileiro. O time de colunistas da Band News, escalado hoje com Mauro Betting, Carlos Andreasa, Juliana Rosa, Felipe Killing. No estúdio, sempre a melhor e mais independente análise, porque onde está Carla Bigato? Bom giorno, Carla.
13: Bom giorno, Megalli. Bom giorno para Fábio França. Bom giorno para os nossos ouvintes. Semana de esforço concentrado, vulgo, uma quarta-feira normal pra gente,
12: é.
13: Uma quarta-feira normal pro trabalhador brasileiro, né?
12: Concentrados como sempre,
13: que
12: né?
13: Que não no Congresso Nacional, aí no Congresso, ah, oh, meu Deus, nossa, olha como estamos fazendo esse esforço concentrado, era pra ser só uma semana normal.
12: Exato, nossos
13: como
12: heróis.
13: É assim, é, os nossos heróis não vestem capa?
12: Heróis não vestem capa,
13: uhum.
12: Heróis ganham verba de gabinete.
13: Que coça.
12: Estão se concentrando muito, meu Deus do
13: Nossa
12: céu.
13: Nossa senhora.
12: Eles estão concentrados.
13: Porque, em geral, o esforço deles é muito disperso, né? E é mesmo. Disperso nos interesses. Não, Megalha, a gente não é chato.
12: Não, a gente é chato e tem que ser.
13: Não, a gente é chato, mas não é por isso.
12: Não.
13: Né? A gente é chato por outras coisas.
6: É por natureza, né?
12: É sempre bom lembrar, porque o esforço só é concentrado porque os caras não quiseram voltar mais cedo do recesso. Aliás, não tinha
13: voltar
12: nada
13: mais
12: que ter
13: cedo,
12: recesso.
13: Nada. Não é voltar mais cedo, né, era pra gente, voltar no dia.
6: Uma vergonha.
12: Começar, é exato, não é mais cedo, não.
13: Não era mais cedo, não.
6: Trabalha
13: não,
6: cinco
13: dia.
6: Dias na semana, gente. Então... Pelo menos cinco dias na semana, né? Quase todo mundo trabalha seis.
12: Pra começar, né? Tem que trabalhar cinco dias na semana. Né? Por que não uma escala 6x1?
13: Sim.
12: Por que razão não há uma escala 6x1 no Congresso? Mas tudo bem, que seja 5x2. Pra continuar... Não tem que ter recesso, coisa nenhuma? O que, que deputado e senador tem que ter férias escolares em julho? Por quê? Por que, que julho não pode ser um mês de trabalho? É pra gente.
13: Uhum.
12: Só não é pra crianças E alguém dirá para professores, mas para professores é sim, porque eles voltam trabalham bem mais cedo.
6: Eles trabalham para caramba em casa para montar aula. Cara.
12: Exato. Não, eles voltam, eles saem mais tarde, eles não saem de férias junto com as crianças com as crianças.
13: Não.
12: Voltam mais cedo, preparam aula, tem reuniões, estão lá. Né? É criança que tem férias em julho. Por que que parlamentar tem que ter recesso em julho?
13: Não, 30 dias remunerados, de férias remuneradas, ponto, por ano.
12: Uhum.
13: Ok? É. Tem que ter em julho, tem que ter no fim do ano.
12: Isso, os caras trabalham um dia a cada três, cara.
6: E tem essa falácia aí de, não tá trabalhando em Brasília, mas tá trabalhando nas bases.
12: Tá nada
6: trabalhando nas bases.
13: Ou até deve estar, é aquela coisa, né? Como a gente falou ontem, deve estar trabalhando, mas trabalhando pra se reeleger, claro. Trabalhando em torno dos próprios interesses, não tá trabalhando pela gente.
12: Trabalha em inaugurar obra, né? É. O deputado não tem que estar presente pra inaugurar obra. Se ele, a gente nem vai entrar na discussão das emendas aqui, porque aí a gente não abre esse jornal nunca, o Galo não vai cantar jamais. Mas mandou o dinheiro da emenda, a obra tá inaugurada, não tem que ter presença de deputado inaugurando, cortando fitinha, fazendo discurso. Meu povo, o progresso chegou! Tem nada disso.
6: Esse negócio de reeleição infinita também não cabe. Infelizmente, no Brasil, não cabe. Os caras trabalham para ser reeleito, cara, para manter o cargo. Não dá para ter reeleição infinita em legislativo, mas é outra história. Né?
12: Aí, muito obrigado pela sua presença, muito obrigado pelo seu carinho nesse debate. Por aqui, nesse debate, tudo que está errado em Brasília. Agora você fica com o Jornal Band News. Bom dia, Fabio.
6: Bom dia, gente. Vamos nessa. Tô de olho no WhatsApp, tá? Pode mandar mensagem para cá no 11999-592-100. Galera já empolvorosa, mano. Mandando mensagens.
13: Perguntando da Sheila, né?
12: A Sheila não volta hoje, por quê?
13: Ela tem um evento externo, ela volta no Band News São Paulo. 9h25 da manhã, ela vai estar num evento, vai trazer todas as informações, abrindo aqui o noticiário.
12: Ah, ela participa do evento, né?
13: Participa do evento, ela co-apresenta o Band News São Paulo desse evento no Espaço Imigrantes.
12: Todo mundo apresentado, escalado, só falta ele, meu galo. Toca a bateria.
13: A Colômbia entra no terceiro dia de buscas por sobreviventes do forte terremoto que deixou mais de 250 mortos. O tremor de magnitude 7,4 aconteceu na última segunda-feira, atingiu a região de San José del Palmar. O abalo ainda feriu mais de 500 pessoas e destruiu centenas de imóveis. A gente tem mais detalhes chegando com Arthur Covre.
14: O número de vítimas desse terremoto que atingiu a Colômbia nesta semana já passa de 230, segundo a ONU, mais de 5 mil casas danificadas ou destruídas. 60 prédios desabaram após esse tremor, unidades de saúde no limite, abrigos, né? As equipes de resgate seguem trabalhando e as autoridades, as equipes de segurança também ajudando para evitar saques, né? Diante dessa situação horrível, né? Que atinge parte da Colômbia. Entre os resgatados, os moradores locais, aliás, das áreas mais destruídas, estão ajudando essas equipes nas forças-tarefas, justamente para socorrer, para atendimento, para busca dessas pessoas. Entre os resgatados está um bebê de 6 meses e a mãe dele, ambos retirados com vida dos escombros. O Andrés Burbano falou com jornalistas da agência Reuters. Ele busca a mulher dele, que estava no apartamento em que viviam, quando o prédio simplesmente desabou.
15: Tá, minha esposa.
16: Meu apartamento foi completamente destruído. Minha esposa estava lá dentro. Felizmente, minha filha tinha saído cedo, e eu também. Não sabemos se ela está viva ou morta.
15: Não sabemos se está viva ou morta.
14: Javier Lenis tem esperança de encontrar a mãe, que também estava dentro de casa no momento dos tremores.
17: Ela tem 66 anos, mora sozinha no primeiro andar do prédio. Basicamente, estamos esperando algum tipo de sinal.
18: Estamos esperando encontrar algum tipo de sinal.
14: E o Javier usando uma máscara de proteção, né, diante da atuação dele nos escombros para não respirar também a poeira toda. O influenciador digital José Galiego transmitiu ao vivo os momentos de pânico no Aeroporto Internacional de Pereira, uma das cidades mais destruídas. Viemos falando também sobre essa cidade. Ele relatou o que sentiu durante o abalo.
19: Eu pensei que ia ser um temblor.
20: Eu pensei que seria um terremoto normal, mas foi como um filme de terror. Pareceu uma eternidade. Pensei que seria meu último momento de vida.
19: Eu pensei que esse ia ser o meu último momento de vida.
13: Mais de 2 minutos, né, Arthur?
14: Tremor. 2 minutos direto de tremor, que é bastante coisa. Na mesma região, uma família escapou da casa segundos antes da vizinhança inteira, não só a casa, a vizinhança inteira desabar, segundo o repórter colombiano Fred Gomes. Além da falta de luz, tem a falta de luz também, da estrutura, né, da infraestrutura, a escassez de alimento e também de água.
0: e não há serviço de venda alimentos porque os restaurantes estão...
21: Os serviços de celular só funcionam em 10% e não há gás. Por isso, existe uma crise de alimentos. Não há onde cozinhar, restaurantes estão fechados, assim como supermercados. Moradores precisam de ajuda com comida e água.
14: Bom, entre os voluntários que se organizam para receber essas doações, para organizar tudo que chega, estão pessoas que foram liberadas de empresas para ajudar, né? Os donos dessas empresas simplesmente liberaram os funcionários para que todos possam ajudar nesses trabalhos, assim como universitários, também militares que estão atuando na Colômbia. A Rocio Gutierrez, o marido, né? Os dois, um casal, se juntaram a amigos para ajudar na arrecadação desses alimentos.
22: Sabemos que é muito pouquinho.
23: Sabemos que é pouco perto do que precisam, mas colocamos nosso grãozinho de areia e convido a todos a fazerem o mínimo.
14: Bom, a gente fez um balanço dos últimos tremores, não só na América Latina, mas também ao redor do mundo, né? E dados do Serviço Geológico dos Estados Unidos revelam que o mundo registrou, né? Constatam, na verdade, nesse ano foram 10 terremotos de magnitude superior a 7. Né? E a sequência começou em fevereiro na Oceania, depois Japão, Indonésia, Filipinas, e aqui na América Latina a gente teve o da Venezuela em junho, teve outro no México e o mais recente agora na Colômbia.
12: E as imagens mais dramáticas vão aparecendo com o passar dos dias, né, Arthur? Vocês viram essa aí, é inacreditável.
14: Um bebê, né, sendo retirado.
12: Coisa emocionante. Mas eu tô me referindo... Ai, tadinho, meu Deus... Mas eu me refiro às imagens mesmo do momento do terremoto, em que a gente vê prédios caindo. Ontem eu me deparei com duas que são extremamente dramáticas, que não terminam em tragédia, felizmente. Uma de um teleférico, vocês devem ter visto, um teleférico daqueles de bairros, né? Que servem para transporte mesmo de trabalhadores, né? Para que vão para cima do morro, para baixo do morro. E outra de uma obra que estava acontecendo ali na região do tremor, um prédio bem alto em que os trabalhadores da obra se agarram com tudo ali nos vergalhões e um deles filma. E a gente vê ali a estrutura do prédio chacoalhando, gente, como se fosse um brinquedo de parque de diversões. E os trabalhadores apavorados, rezando, chorando, até que o tremor cede. E o chefe diz, agora vamos descer com muita calma, mas eles estão tremendo de medo. E no teleférico também, alguém foi lá e filmou as pessoas. Ninguém ali se conhecia, né? Dá pra ver que são trabalhadores indo pro trabalho. E a gente vê no semblante daquelas pessoas o rosto do ser humano quando se depara com a morte iminente. O pavor, o olhar de quem sabe que tudo pode acabar a qualquer instante, porque o teleférico estava lá no alto. Os fios balançam, os outros carrinhos chacoalham, um dos homens também reza, a outra só consegue murmurar ali, por favor, senhor, por favor, senhor, por favor, senhor. Cara, todo esse sofrimento, todo esse pânico, essa angústia, e agora o temor de que não se encontre as pessoas queridas desaparecidas, tudo isso que a gente segue vendo na Venezuela, agora se repete na Colômbia. Que momento, meu Deus.
13: Tô tentando encaminhar aqui, mas não consegui pra live, não consegui a tempo. Agora essas imagens, né, começam a circular bastante. O Luciano Souza, que é nosso ouvinte do Rio de Janeiro, mandou uma mensagem que foi um vídeo que foi repostado pelos jornais, inclusive do Rio, que mostra uma família, são três homens, né? Dois homens mais velhos e um garoto adolescente ali dos seus 17 anos, deixando uma casa, uma residência de alto padrão, dá para ver que tem muito vidro.
12: Ah, que tem um rapaz sem camisa
13: bonito,
12: ali, né?
13: É esse mesmo, do rapaz sem camisa, um cachorrinho. Eles saem, eles ficam do lado de fora ali das residências, é um condomínio de alto padrão. E logo que eles deixam essa casa, as casas desse condomínio começam a ruir, inclusive a casa onde eles estavam, porque demora muito tempo e chacoalha com muita violência.
12: Casas sólidas, né?
13: Casas sólidas, não, isso, exatamente, não são prédios muito altos, mas você percebe que ali mesmo o térreo da casa chacoalha a ponto de ruir, de cair.
12: Esse rapaz sem camisa, muito um adolescente, deve ter uns 14, 15 anos.
13: Eu acho que pra mais, é.
12: É, 16.
13: Isso, 16, 17.
12: Mas não é o maior de idade, tá apavorado.
13: Tá apavorado.
12: Apavorado, com um olhar perdido de quem tá enfrentando algo pro qual você não tá preparado, Arthur.
14: Eu tenho um amigo em Medellín, né? Que eu conheço de bandas, de tocar, enfim. E essa banda veio pro Brasil, a gente entrou em contato, enfim. E ele mora em Medellín. Eu entrei em contato, eu falei, você está bem, né? Como é que está ele? Olha, em Medellín, assim, ele disse que morava no 20º andar de algum prédio e disse que sentiu tremer, mas não foi dos piores, né? Ele tremeu, aquela sensação ruim, e aí ele começou a me mandar vídeos das cidades mais afetadas. E tem um vídeo, inclusive, que é de alguns soldados que estão numa ação, num descampado, e atrás dos soldados, é um grupo de 10, 11 soldados, e eles estão num gramado e atrás tem uma casa antiga, como uma casa de fazenda, assim, de campo, né? Um depósito, assim, uma casa extensa, né? Não é bem uma casa, é mais um local onde se guarda mantimentos, né? Um galpão, enfim. Só que você começa a observar o vídeo, aí você fala, tremeu um pouquinho, né? Só que o tremor não para, e aí começa a balançar, e aí parece isopor. O telhado vem abaixo, a casa acaba ruindo e você percebe realmente que 2 minutos de tremor é como...
12: É muita coisa.
14: Né? Uhum. Deve ser uma eternidade para quem vivencia isso. E há outro vídeo de um anexo de um edifício que tem 3, 4 andares e como o tempo é muito, você acha que vai aguentar. Só que não aguenta, porque é tanto tempo tremendo e aí cai para o lado assim como se fosse isopor também, como se fosse uma maquete. É impressionante. Eu nunca vivenciei algo do tipo assim, então não sei... Eu
13: também não.
14: Avaliar, mas não deve ser nada agradável, né? Para quem vivencia um tremor e se sente impotente.
13: E bem rapidinho, a gente estava falando sobre tempo de terremoto. Pequenos, eu estava dando uma busca aqui, inclusive na página páginas científicas, tá, gente? Tem algumas aqui, a inteligência artificial juntou tudo, mas trazendo um pequeno resumo. Os pequenos sismos duram apenas alguns segundos, muitas vezes nem são sentidos pelas pessoas. Terremotos moderados, tremor principal fica na faixa de 10 a 30 segundos. Grandes terremotos de magnitude alta podem durar de 1 a 3 minutos, até mais, como um no Alasca em 1964, que durou 4 minutos e meio. A gente está falando aqui de 2 minutos, né, na Colômbia. E o recorde mundial maior da história, sismo de Valdívia, no Chile, em 1960, teve falhas ativas vibrando por cerca de 10 minutos. É o recorde mundial que se tem em registro oficial. Esse terremoto de 10 minutos no Chile, em Valdívia, em 1960.
12: Você sabe que certa vez, quando a gente estava falando de um momento muito dramático e sua relação com o tempo, foi a queda do avião da Gol. No oceano Atlântico, né? Avião da Gol, não, avião da Air France. Air France. Que estava indo a Paris, aqui do Brasil. Mas eu acho que a gente está falando do avião da Gol mesmo, eu não me lembro. Eu estava no estúdio com o Boixá, e aí a gente entrevistando um especialista que disse que provavelmente as pessoas ficaram conscientes durante toda a queda, que deve ter demorado coisa de um minuto. E na época o Boixá pediu para que a gente desligasse o microfone. Lembra disso, Carla? Tava aqui já? Para que a gente desligasse o microfone por 10 segundos, para que o nosso ouvinte tivesse uma ideia do que são 10 segundos quando a gente está se concentrando no que está acontecendo, no tempo. Eu vou pedir para que a gente faça a mesma coisa agora, para que a gente tenha um pouco de noção. São 12 segundos, Pablito. Do que os nossos irmãos colombianos sentiram. A gente vai desligar o microfone por 12 segundos e você imagine o que são 12 segundos de você observar prédios caindo ao seu redor, pessoas desesperadas, crianças chorando, o desespero completo e a ausência da única coisa que a gente tem por definitivo e seguro durante toda a nossa vida, que é o chão. A gente vai silenciar a rádio por 12 segundos, copiando uma ideia antiga do Boixá. E você imagine que esse desespero durou 10 vezes mais, tá? Pro colombiano.

0: 10 vezes esse tempo. De prédios desabando, pessoas morrendo, carros sendo arrastados. Na Venezuela primeiro e agora na Colômbia. A gente vai seguir falando de América Latina, mas de um outro ponto de vista. Os Estados Unidos citaram a doutrina Monroe e disseram que o domínio nas Américas nunca mais será questionado. A publicação foi feita pelo Departamento de Estado e citou, entre outros pontos, a captura do ex-ditador da Venezuela, Nicolás Maduro. No ano passado, a Casa Branca chegou a divulgar uma estratégia para restaurar a influência na região e combater o avanço da China. Doutrina Monroe é aquela do... Primeiro, do Big Stick, né? É, fale docemente, mas segure um grande porrete. E segundo, o América para os americanos. Mas não para os americanos da América do Sul, da Patagônia, da América Central, a América inteirinha para os norte-americanos dos Estados Unidos. Thiago Muniz, bom dia para você.
1: Bom dia, Megali, bom dia a todos. O governo dos Estados Unidos declara que o domínio do país sobre todo o continente americano jamais voltará a ser questionado. A afirmação foi divulgada ontem pelo Departamento de Estado, órgão responsável pelas relações exteriores do país, num vídeo publicado pelas redes sociais. O material é narrado pelo embaixador dos Estados Unidos na cidade do Panamá, Kevin Marino Cabrera. Ele diz que Donald Trump é o principal defensor contemporâneo da chamada doutrina Monroe e que a atuação do presidente mandou um sinal contundente para todo o hemisfério.
2: Fast forward to the modern era, where the doctrine has found its latest champion in President Trump's calculated maneuver delivered a resonant signal across the hemisphere.
1: A doutrina Monroe é um termo que designa a atuação da política externa dos Estados Unidos para influenciar todo o continente americano. A estratégia tem origem com uma declaração do quinto presidente dos Estados Unidos, James Monroe, em 1823. Na época, ele se manifestou, rechaçando qualquer ação das potências europeias em outros países do continente. Assim, ele concluía que qualquer ato hostil contra as nações do continente é um ato hostil contra os próprios Estados Unidos. Na época, essa declaração de Monroe teve... A declaração do presidente Monroe teve pouca repercussão, uma vez que os Estados Unidos ainda era uma nação que efetivamente constituía as Forças Armadas e enfrentava divisões internas que acabaram levando à Guerra Civil Americana. Com o tempo, essa interpretação foi sendo restaurada. Essa afirmação que você, essa noção que você citou agora há pouco, Megali, do walk softly and carry a big stick, ande suavemente e carregue um grande porrete, ela é associada com a doutrina Monroe porque ela conversa com isso. Mas, na verdade, ela se refere a declarações do presidente Theodore Roosevelt, que, com o tempo, foi um dos grandes responsáveis por implementar essa política na prática, estendendo a influência dos americanos sobre a América, não apenas no que diz respeito a proteger de interesses internos, mas efetivamente agir contra governos de acordo com o que fosse necessário na visão das autoridades americanas de cada período.
0: É, mas como é que isso se reflete em 2026, essa doutrina Monroe? Antigamente falava-se, eu acho que talk softly, carry a big stick, fale suavemente, né? Negocie, mas no caso de a negociação não funcionar, você está segurando um porrete. Hoje em dia temos só o porrete. O porrete na forma de uma invasão da Venezuela e o sequestro do presidente, do ditador, sim, mas foi um sequestro, é disso que se trata. É um crime internacional. Por mais que Nicolás Maduro seja uma criatura desprezível, ele foi vítima de um crime dos Estados Unidos, ele foi sequestrado. E os venezuelanos colocados à própria sorte. O que significa essa influência americana na Venezuela, se no momento em que a terra treme, né, para os venezuelanos, os americanos mandam meia dúzia de resgatistas só para dizer que estão fazendo alguma coisa e deixam os venezuelanos com os próprios problemas, aliás, com o pior problema da história do país, né? Milhares de mortos enterrados sob os escombros. A fala suave vem na forma de taxações abusivas, ridículas ao Brasil. Quer dizer, a fala suave foi deixada de lado. Sobrou somente o porrete gigantesco. E hoje, Né? Se a proteção anteriormente era contra a Europa, hoje é contra a China. Ocorre que, hoje em dia, quem negocia com a China ganha estradas e ferrovias e portos. E quem negocia com os Estados Unidos ganha taxações. E, às vezes, intervenções militares. Então, qual é o interesse nosso nessa doutrina Monroe? Nenhum. Né? A gente vai aceitar calado essa nova visão de mundo? É assim que a banda vai tocar? A gente levando na cabeça com esse grande porrete o tempo todo? Mais uma declaração lamentável, autoritária, que mostra para onde a Casa Branca de Donald Trump está levando o experimento americano. Obrigado, Thiago.
3: Permanece sob sigilo a decisão do ministro Alexandre de Moraes, que expediu um mandado de busca e apreensão contra a fonte de um jornalista no Maranhão. O alvo foi o ex-secretário de governo do estado, Raimundo Cutrim, que teria repassado informações sobre o uso de carros oficiais do Tribunal de Justiça pela família de Flávio Dino. A denúncia havia sido feita pelo jornalista Luiz Pablo Conceição de Almeida, do blog Luiz Pablo, que também foi alvo da Polícia Federal. Em março, vamos a Brasília agora para mais informações sobre esse assunto com Gabriel Marques. Bom dia, Gabriel.
4: Oi, Fábio. Bom dia para você, Carla, Migalha, todos que nos acompanham. O ministro do Supremo Tribunal Federal, Alexandre de Moraes, determinou essa busca e apreensão contra o ex-secretário de Segurança do Maranhão, Raimundo Cutrim, apontado como a fonte do jornalista Luiz Pablo, que publicou algumas reportagens em seu blog contra o ministro Flávio Dino, lá no Maranhão. Essa medida, ela foi autorizada, inclusive, ela foi pedida pela Polícia Federal e teve um aval também da Procuradoria-Geral da República. A gente lembra que em março deste ano, o próprio jornalista Luiz Pablo já havia sido alvo de uma busca e apreensão após publicar textos denunciando uso irregular de carros oficiais pelo ministro do Supremo Tribunal Federal, Flávio Dino, e também familiares dele. Na época, foram apreendidos o celular e o computador dele, o que permitiu reunir indícios contra Cutrim e um advogado ligado ao jornalista. Segundo a Polícia Federal, Raimundo Cutrim teria repassado R$100 mil ao jornalista para que ele fizesse essas reportagens envolvendo o ministro do Supremo Tribunal Federal. Flávio Dino nega qualquer irregularidade no uso dos veículos. Segundo ele, esse jornalista, o Luiz Pablo, estaria o perseguindo e cobrando valores financeiros para não publicar informações que o ministro classifica como mentirosas. A defesa, então, do jornalista, disse estar preocupada com o fato de uma fonte jornalística ter sido exposta dessa forma, uma vez que a Constituição garante, inclusive, o sigilo da fonte e o pleno exercício da liberdade da imprensa. A preocupação é compartilhada, inclusive, com associações de imprensa que se manifestaram nesse sentido sobre a importância da preservação do sigilo da fonte, ou seja, aquela pessoa que passa as informações para o jornalista. A defesa reafirma também sua confiança na justiça e no devido processo legal e permanece, segundo nota, né, à disposição para os esclarecimentos que se fizerem necessários, tão logo também tem acesso a pleno aos autos. A gente vai continuar acompanhando essa situação, que é polêmica, né, envolve a decisão lá do Supremo Tribunal Federal e também o sigilo da fonte desse jornalista lá do Maranhão.
0: Muito bem. O Carla, eu tenho meus 2 centavos sobre esse assunto, mas eu vou segurar um pouquinho em nome da fluidez, porque até agora todos os assuntos geraram algum tipo de comentário. Então eu vou segurar para a participação dos nossos também, colunistas. Né? A gente vai voltar a esse assunto e ele tem que ser falado.
5: Isso. Né? Até porque o próximo tema...
0: Até porque o próximo tema também a gente não vai conseguir não falar disso,
5: é,
0: vai?
5: É verdade, não.
0: Então a gente volta já a esse assunto, Gabriel, aí do jornalista, tá? O Tribunal de Justiça de Minas Gerais afastou o juiz que foi flagrado virando uma garrafa de vinho e fumando durante uma sessão de julgamento. O caso envolveu Milton Lívio. Ontem eu ouvi essa notícia no rádio, voltando para casa, e aí eu pensei assim, não tem como esse cara ter virado, né? Uma talagada o vinho. Deve ser outra coisa. Virado o vinho...
5: Deve ser uma força de expressão.
0: Ele deve ter virado uma garrafa no chão, numa expressão cênica, assim, porque isto é um crime. Como desperdiçar dinheiro público? Esta garrafa vale 200 reais. Virou, jogou tudo pro santo. Não. Não, ele foi lá e virou numa talagada mesmo essa garrafa de vinho. O Milton Lívio Lemos Salles, que atua há 17 anos na 4ª Vara Criminal de Belo Horizonte, foi na última segunda-feira. E aí, após a decisão, ele fez ataques nas redes sociais e disse ser vítima de uma difamação. De uma difamação. Não, difamação. Diga, Luciana, como é que a gente não vai brincar com o negócio dele? Cara, que cena... Isso deve estar correndo o mundo, não deve, Lu? É. Bom dia pra você.
5: Ah, com certeza, viu? Bom dia a você, a todos aí no estúdio, né? Todos ligados na Band News FM. É surreal essa situação, né? E pensar que essa pessoa, neste estado, ela decide sobre a vida de outras pessoas. E ó, o juiz fala em difamação, como você disse, está atacando inclusive o Tribunal de Justiça aqui de Minas Gerais. Uma investigação sobre a conduta de Milton Salles já foi aberta em um vídeo da sessão realizada, né, na última segunda-feira. Ele aparece então, ó, tomando, né, o vinho no gargalo da garrafa, acendendo um cigarro com maçarico, o que também chama a atenção. E se observarmos, né, a garrafa já está ali no fim, quer dizer, será que ele tomou todo aquele vinho, né? Minutos antes, momentos antes, então isso também chama atenção. Agora, em um determinado momento, o Milton Salles, ele se levanta e é possível ver, então, o juiz de bermuda por baixo do terno. O material foi gravado pelos participantes da audiência, né, que acabou sendo suspensa. A Corregedoria Geral de Justiça aqui de Minas Gerais já determinou o afastamento do magistrado. Enquanto isso, todos os processos que estavam sob a relatoria de Milton Lívio Lemos Salles serão redistribuídos, é o mínimo, né, que se aguardava em relação a isso. Ontem, ele foi flagrado se manifestando em uma gravação pública, hein, na internet. Vamos acompanhar.
6: Meu nome é Milton Lívio Lemos Salles, tenho 36 anos de magistratura e quero deixar um depoimento sobre essa difamação que estão fazendo contra mim. Esse Tribunal de Justiça de Minas Gerais, esse STJ, o STF, o Alexandre Moraes, são todos uns corruptos. Falo isso de conhecimento, calça. Olha, tô cansado, muito cansado.
5: Essa não é a primeira polêmica envolvendo Milton Lívio Lemos Salles. Em junho de 2020, ele ameaçou matar uma desembargadora do Tribunal de Justiça aqui de Minas. O caso rendeu ao magistrado um processo administrativo disciplinar. Segundo testemunhas, o juiz foi até o prédio onde vivia a vítima em estado de embriaguez, né? E muito alterado. E o motivo, pessoal, dessa fúria toda? A insatisfação por uma nota atribuída a ele, né, pela desembargadora, e uma avaliação para promoção. Bom, a defesa de Milton Salles alega que a ameaça se deu depois de um quadro de depressão profunda. Mesmo depois da ameaça, o juiz seguiu na ativa. Só no último mês ele recebeu um salário de R$105 mil. O valor é bem maior, né, do que o teto de R$46 mil do funcionalismo público. Ontem à noite, o Tribunal de Justiça de Minas informou que uma mulher tem uma medida protetiva contra ele. O pedido foi feito à Polícia Civil em abril deste ano. De acordo com o registro, ele mantinha um relacionamento, né, ou ela mantinha um relacionamento com o magistrado há cerca de 10 anos. Esse processo, ele tramita em segredo de justiça. Procurado, o Tribunal de Justiça não se manifestou mais, né? No mínimo, como eu disse, quem está sendo julgado espera encontrar ali do outro lado, né, uma autoridade em plenas condições de exercer uma função que pode interferir diretamente na vida de pessoas. E essa imagem, né, Megali, todos aí do estúdio, quem nos ouve também, esse episódio chama atenção não só, né, pelas imagens, mas pelo contexto. Um magistrado, um juiz, né, no exercício da função pública, participando de um julgamento e procedendo desta forma, né? Tá tudo errado, realmente inaceitável, um absurdo.
0: Oh, esse homem tá doente, né?
5: É. Sem dúvida. Eu tinha até separado esse uma música tá aqui, não, mas acho que não é o caso de.
0: Eu acho que não é o caso da gente fazer chacota,
5: não,
0: né?
5: Ele tá doente.
0: Ele tá doente. Ele tava obviamente bêbado no vídeo que ele gravou no dia seguinte. Uhum. Completamente bêbado. Conhecimento de calça.
5: Boca toda roxa, né?
0: Boca toda roxa. Já tinha bebido de novo. É claro que esse homem tem que ser afastado do trabalho. Aí eu não sei como é que... Porque depende, né? Se há um entendimento de que estamos diante de um problema de saúde, se esse homem é um alcoolista, é um adito,
5: exatamente,
0: ele pode não responder necessariamente por uma falta disciplinar. Ele, claro que ele tem que ser afastado, né? Não pode mais julgar caso nenhum, pelo menos por enquanto tem que se tratar. Mas ele não será aposentado compulsoriamente, necessariamente, se houver um entendimento de que ele está doente. E eu acredito que ele esteja doente. Né? Uhum. Alguém que chega ao ponto de virar uma garrafa, enfim, protagonizar uma cena dessas aí, sabendo que todo mundo vai ver, e depois se defende num vídeo em que está completamente bêbado, já perdeu totalmente o discernimento, né? Não tem a menor condição de reger a própria vida, quanto mais decisões que vão afetar a vida dos outros. E aí eu tô passeando aqui pelos portais, é engraçado, né? Vejo uma matéria do G1, que foi muito útil, na verdade, mas é engraçado, porque o título é assim, álcool, cigarro em home office, pode? E aí, assim, imagina que eu fosse abrir, daria escrita a matéria, teria uma palavra só, não. Claro que não. Mas tem elementos interessantes aqui. O álcool é óbvio que não. Porque no momento que você está em home office, por mais que seja a sua casa, aquele espaço ali se torna uma extensão do trabalho. É como se você estivesse lá. Se eu for apresentar um jornal da minha casa, eu não posso apresentar um jornal fumando um cigarro. Né? Claro que não tem nenhum cabimento. Quanto mais um funcionário público, quanto mais um juiz. Mas o cigarro pode ser uma pequena falta disciplinar. O álcool é inaceitável.
5: Lógico.
0: Inaceitável. E especialmente para um magistrado, e essas imagens podem ser usadas como provas, né, num eventual processo.
5: Agora, não deveria existir algum tipo de controle para que a situação não chegasse a esse ponto? Ele estava numa sessão ali, como disse a Luciana Viana, tomando decisões que podem influenciar diretamente a vida de outras pessoas. Além de tomando uma garrafa de vinho, tomando decisões. Será que não algum tipo de controle? Como é que essa situação chegou a esse ponto, ou não? No caso dos juízes, são eles mesmos que têm esse controle? É algo a discutir, né, também. Se a gente pode criar uma espécie de filtro, não de cigarro, filtro.
0: A gente desculpa, bem que tenta, né?
5: A gente tenta, mas é difícil. Agora, é uma pessoa que está doente. Então, justamente por isso, né? Uma pessoa que reconhecidamente já está passando por um problema, não pode tomar a decisão que afete a vida dos outros. Chegar nesse grau de exposição, será que o sistema não conseguiria brecar isso antes? E não pagar um salário de mais de 100 mil reais, né, Lu? Para ele, no último mês?
7: Exatamente, 105 mil. Mês anterior ele recebeu 123 mil, né? Então, muito acima do teto aí do funcionalismo público. E, realmente, o estado em que ele aparece no vídeo, né, a gente observa claramente que ele não está em condições, né, de exercer a função que cabe a ele. Então, deve se tratar, sim, porque, bom, todos nós, né, eu imagino que a gente conheça, né, pessoas que sejam alcoólatras e que estejam neste estado, a gente observa ali, né, aquele olho caído, lacrimejando, trocando ali as palavras, né, visivelmente, realmente, alcoolizado, embriagado, né, e firme ali, né, na posição dele. Então, para ele, né? Firme na posição dele, mas para nós realmente não dá, não é possível isso. E a gente também se pergunta, e os outros processos, né? E os julgamentos anteriores? Será que ele também estava embriagado quando tomou decisões que mudaram, né, as vidas das pessoas?
5: Olha o tamanho.
7: A gente também se questiona sobre isso, né? Olha só o tamanho disso, né?
0: Pelo que a gente viu desse juiz, uma decisão que ele tomou um mês atrás, eu acho muito difícil que em algum momento ele não tenha sido influenciado pela bebida. E o que eu espero aí é uma verdadeira enxurrada de recursos contra as decisões desse juiz por todas as partes derrotadas. E talvez seja a única solução mesmo, por mais que isso vai causar um transtorno gigantesco. Não dá, né? Não dá pra gente permitir que decisões importantes sejam tomadas por alguém nesse estado.
7: Exatamente. É a questão de confiança, né? Como confiar. Né?
0: Valeu, Lu.
7: Ok. Até a próxima.
5: Até mais.
7: Vamos lá.
3: Brasília agora, hein?
5: Falando em um porre, né, Fábio França?
3: E falando em quem...
5: Essa novela,
3: que é um porre. E falando em quem você pode confiar também, né? Depois de atritos, Michele Bolsonaro e Flávio Bolsonaro participam pela primeira vez juntos de um encontro de campanha. A madrasta do senador esteve nas gravações da propaganda eleitoral que reuniu os candidatos do PL ao Senado, o Afonso Marangoni. detalha esse encontro para a gente, Marangoni. Bom dia.
8: Exatamente. Bom dia, Fábio, Carla, Megali, todo mundo que nos acompanha. Eu estava lá, né, nesta agenda do senador Flávio Bolsonaro. Ele fez uma maratona de gravação de vídeos com 47 candidatos ao Senado que o apoiam na disputa à presidência da República e ele também emprestando esse apoio nessas gravações. Só que o momento alto mesmo foi quando a ex-primeira-dama Michelle Bolsonaro, que é candidata ao Senado pelo Distrito Federal, foi lá no chamado QG da campanha dele, que é uma casa, né, que fica no Lago Sul, área nobre aqui da capital federal. Ela foi muito, né, aclamada ali pelos candidatos ao Senado, tirou muitas fotos, fez discursos, inclusive em tom religioso, e depois deu uma fala à imprensa, inclusive longa para os padrões da Michelle Bolsonaro, e aí ela disse que está tudo bem, né, na relação entre eles, e a gente vai acompanhar um trecho exatamente do que ela falou.
9: Todo mundo muito empolgado, todo mundo no mesmo espírito de união. Colocamos a pedra, né? A desavença existe em... Qual família que não é perfeita, né? Levanta a mão aí quem não tem problema na família. Mas graças a Deus a gente conversamos, nos unimos em prol de algo muito maior para a nossa nação. Gravamos bastante, agora está gravando com os demais candidatos. É claro que eu, como representante das mulheres de bem do Brasil, gostaria que fosse uma mulher. Né, mas como a Damares falou, se for um vice que vai realmente ter um olhar especial para as mulheres, para as mães atípicas, para as mamães com pessoas com deficiência, enfim, para todas aquelas que precisam, a gente está junto, apoiando e vai dar tudo certo.
8: Pois é, antes mesmo da chegada da Michelle Bolsonaro, quem também falou foi o candidato à presidência da República, né, pelo PL. O Flávio Bolsonaro elogiou a madrasta, disse que ela é uma pessoa qualificada e aí citou a atuação dela junto com a comunidade surda. O pré-candidato também criticou o ministro do Supremo Tribunal Federal, Alexandre de Moraes, por intermediar o encontro entre Lula e Davi Alcolumbre. Os presidentes da República e do Senado se reuniram na casa do magistrado depois de meses sem se falar. E o Flávio Bolsonaro não escondeu ali que trabalha para conseguir maioria no Senado na próxima legislatura. Isso permitiria, por exemplo, abrir um processo de impeachment contra ministro do Supremo Tribunal Federal. Eu estava lá nesta fala dele e fiz a pergunta que a gente vai acompanhar agora, a resposta que ele deu sobre a questão de impeachment de ministro. Vamos ver.
10: Bom, o presidente da República, ele indica ministro do Supremo, próximo indicará quatro. Quem tira é o Senado. Como a gente está aqui com os candidatos ao Senado, vocês são a favor de impeachment do Alexandre de Moraes? Não, é a população, é a população.
11: Eles é o primeiro é o Moraes.
10: Eles que vão ter que, eles vão ser cobrados nas eleições por isso. Vão ser cobrados, não adianta querer dar canetada, ameaçar, né, inventar operações contra nossos pré-candidatos, como fizeram, para tentar diminuir a quantidade de senadores, porque essa é uma pauta que eu falava há anos, para eles, inclusive. Olha, enquanto vocês mantiverem esse inquérito das fake news aberto, uma coisa que não tem nenhum precedente, trazendo para dentro quem vocês querem, escolhendo alvos pré-determinados, dizendo quem são os investigadores, dizendo que o relatório da polícia ficar ruim, você manda voltar, que é o que nós vimos, né? Então, assim, isso virou uma pauta de campanha, não queria que tivesse chegado nesse ponto, mas virou uma realidade.
8: Flávio Bolsonaro também refutou especulações que poderia mudar o vice na chapa. O senador voltou a defender a escolha de Alfredo Gaspar ao dizer que ela é uma pessoa do bem e preparada. É isso, gente.
3: Obrigado, Marangoni, pelas informações a respeito desse encontro aí, portanto, de Flávio e Michelle.
7: Encontro, não dá para chamar de reaproximação. Física até que sim, mas não dá para chamar de reconciliação. Eles se encontraram, é isso aí. Em São Paulo, candidato do PCO ao Palácio do Planalto foi alvo da Polícia Federal. Rui Costa Pimenta é suspeito de desviar recursos do partido por meio de gráficas. Larissa Biscaia, bom dia.
12: Oi, Carla, bom dia para você, para todos. O presidente do Partido da Causa Operária classifica como perseguição política essa operação da Polícia Federal contra integrantes da legenda. O próprio Rui Costa Pimenta, que é candidato ao Planalto neste ano pelo PCO, foi alvo da ação batizada de causa própria. De acordo com a PF, o inquérito começou na análise de prestações de contas eleitorais e partidárias que foram submetidas à Justiça Eleitoral. Os investigadores encontraram indícios de desvios de recursos públicos dos fundos partidário e eleitoral federal, dinheiro que teria sido repassado ali, direcionado para empresas e pessoas físicas sem capacidade operacional, pelo menos sem capacidade compatível com os valores recebidos. Polícia Federal disse que esses beneficiários teriam vínculos diretos ou indiretos com integrantes do partido. O Rui Costa Pimenta contestou as suspeitas e ressaltou que os pagamentos feitos depois dos serviços prestados ao PCO foram legais. Em nota, o PCO também condenou a operação da PF.
13: Valeu, Larissa. Bom, como você já sabe, o primeiro debate entre candidatos à presidência na tela da Band está marcado. 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
3: No Ceará, três vereadores de Sobral, do PSB, do Podemos e do União Brasil, estão presos por ligação com o Comando Vermelho. As investigações apontam que os políticos pagavam um pedágio de até R$60 mil para fazer campanha em regiões controladas pela facção criminosa. Quem tem mais informações é o Patrick Lacerda.
14: Oi, Fábio. Bom dia para você, ao Megali, a Carla e a todos que nos acompanham. Pois é, três vereadores de Sobral, aqui no norte do estado do Ceará, foram presos nessa operação. Investiga uma suposta atuação da organização criminosa do Comando Vermelho para influenciar o resultado das eleições municipais de 2024 e também o processo eleitoral deste ano de 2026. São eles o Carlos do Calixto, do PSB, Juninho do Povo, do Podemos, e o Mário Victor, do União Brasil. Os três também foram afastados dos cargos pelo período de 180 dias. Segundo as investigações, a organização criminosa teria coagido eleitores e cobrado um pedágio para permitir que candidatos fizessem campanha em bairros controlados pelo grupo. Os valores chegavam a R$30 mil para candidatos sem mandatos e a R$60 mil para quem já ocupava algum cargo eletivo. Os vereadores são investigados por supostamente terem pago esse pedágio. A Operação Omertá teve 4 anos de prisão preventiva, 7 pessoas foram presas em Sobral e outras 7 seguem foragidas, com a suspeita de que estejam no Rio de Janeiro. Entre os afastamentos de cargos públicos, também está um de uma policial militar que trabalhava em Sobral e é casada com um dos líderes da organização criminosa investigada. Essa investigação também aponta que neste ano, eventos políticos chegaram a ser cancelados após ameaças de morte e de atentados estabelecimentos de pessoas envolvidas na organização dessas atividades. A operação foi realizada pela Força Integrada de Combate ao Crime Organizado do Ceará, a FICO, e pelo Ministério Público Eleitoral. Volto com vocês.
3: Obrigado, Patrick.
0: Deputados e senadores se preparam para votar o projeto que reduz os impostos federais sobre os combustíveis. A proposta enviada pelo governo é uma das prioridades do Congresso na chamada Semana de Esforço Concentrado. O objetivo é reduzir o impacto de flutuações internacionais sobre o preço do petróleo. Temos mais informações com Afonso Marangoni. Diga lá, Marangoni.
8: Pois é, Megalho, o Congresso deve aprovar, então, até o fim desta semana, o projeto de lei complementar que reduz temporariamente impostos federais sobre os combustíveis. A proposta enviada pelo governo tem o objetivo de reduzir o impacto das flutuações internacionais, como, por exemplo, a gente tem visto, né, diante do conflito entre Estados Unidos e Irã. A matéria é uma das prioridades, sim, desta semana, de esforço concentrado antes das eleições. A ideia é dar agilidade a projetos que são um consenso no parlamento e fazer com que sejam aprovados tanto na Câmara quanto no Senado. No caso do PL dos impostos sobre combustíveis, o texto está na Câmara, onde deve ser ampliado e deve inclusive prever alguns gastos. Poderão ser contemplados o Programa de Produção Nacional de Fertilizantes e o Marco de Exploração dos Minerais Críticos. Ou seja, no texto ali dos combustíveis está se colocando jabutis, que são assuntos que não são relacionados diretamente ao tema principal, mas isso é um arranjo que está sendo construído para tentar, então, passar esses temas que realmente tem um consenso grande lá no Congresso Nacional. Olha, uma situação muito que chamou a atenção, porque os deputados dariam prosseguimento à votação ontem mesmo, terça-feira, mas a sessão foi suspensa após o líder do PT, Pedro Czai, passar mal. o parlamentar foi encaminhado ao hospital, onde fez exames que detectaram um acidente vascular cerebral. Ele segue internado e o quadro de saúde é considerado estável. Ele desmaiou ali na reunião de líderes e foi encaminhado, então, para essa série de avaliações, embora o que a gente soube é que ele permaneceu consciente durante toda essa intercorrência, né? Olha, uma outra pauta que mexe com a opinião pública e que tinha a possibilidade de aprovação nesta semana é o PL da misoginia. O projeto visa combater casos de ódio às mulheres e o crime de equiparar o crime de ódio contra as mulheres ao de racismo e assim o tornar inafiançável. O presidente da Câmara, Hugo Mota, afirma que a análise do tema é compromisso, sim, da casa, mas que ainda não há consenso. Vamos acompanhar um trecho do que ele falou?
15: A pauta prioritária do governo é o PLP dos combustíveis, já que a medida provisória que trata do subsídio hoje dado para a gasolina também possa ser estendido ao etanol, atendendo

0: tratar das isenções fiscais para a realização da Copa do Mundo Feminina no Brasil no ano que vem, no ano 2027, bem como a antecipação de receitas para o Ministério da Defesa.
1: São vários jabutis aí dentro dessa proposta, né? Uma pauta que também deve ter prioridade, seja nessa ou na próxima semana de esforço concentrado, é a medida provisória que acaba com a taxa das blusinhas. A cobrança de imposto de 20%, né, sobre qualquer importação abaixo de $50 sempre foi impopular e os deputados e senadores estão de olho nisso, né? Apesar da MP já estar em vigor, portanto, sem essa taxa, né, o conteúdo precisa ser confirmado pelo Congresso em até 120 dias, para não caducar, para não perder a validade. Além da atual, a próxima semana de esforço concentrado será, anotem aí, entre 31 de agosto e 4 de setembro, depois, só após as eleições de outubro, o primeiro turno.
2: Até 4 de setembro, porque e tem feriado, né, gente? Depois, lembra?
3: Ah, sim, 7 de setembro?
2: É.
3: É verdade.
2: É, vai ter feriado.
3: Tá todo contente, né?
2: Ah, eu tô, o próximo tá. É meu.
3: É seu.
2: Setembro é meu. Tá bom então, Marangoni. Bom trabalho pra você, até mais tarde. A gente conversa.
1: Até, bom trabalho.
2: E só lembrando...
1: Já vou pro Congresso.
2: É isso aí. Só lembrando, o Megali, no começo do jornal, falou o seguinte, que a gente vai, né, o Megali, um pouco mais tarde, abordar essa questão do sigilo da decisão do ministro Alexandre de Moraes, que pediu um mandado de busca e apreensão contra uma fonte de um jornalista do Maranhão.
3: Isso.
2: A gente vai falar sobre isso, mas é um pouquinho mais tarde.
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2: Segue preso o turista italiano acusado de importunação sexual e racismo na Bahia. Massimiliano Panisci foi detido em flagrante em Morro de São Paulo, depois de abordar a cantora Renata Nascimento. Isso foi em um restaurante na semana passada, foi registrado pela própria vítima. Por que é que esse caso foi registrado como importunação sexual e racismo? Karina Araújo, bom dia para você.
5: Muito bom dia para você, Carla, para o Megali e também para o Fábio. A Polícia Civil aqui do nosso estado está investigando esse caso como racismo e importunação sexual cometidos por este homem italiano em Morro de São Paulo, que é uma praia turística do litoral sul. Esse caso, como você disse, aconteceu no dia 5 de agosto, mas viralizou ontem após o pronunciamento da vítima. Por isso, trata-se da cantora Renata Nascimento. Ela estava se apresentando, né, em um restaurante dentro de uma pousada. Quando tudo aconteceu, ela gravou um vídeo no local. O suspeito diz palavras de cunho sexual e racistas contra a Renata. Vamos ver, então, esse vídeo.
6: Isso é
7: qual
6: é a sua cor?
7: Não sei, você qual é a minha cor?
6: Baixo.
7: A minha cor é branca?
6: É. Eu sou superiores.
8: Ah, você é superior?
6: Nós somos superiores.
8: Ah, é?
6: Perdoe. Aí, aí, aí. A, B, C, D, sabe?
8: Ele
6: fala
8: que é superior,
6: desse jeito. Eu sou...
2: É isso mesmo que a gente entendeu, Karina?
5: O italiano, então.
2: Ele pergunta pra ela. Primeiro ele cita a cor da pele dele, ele diz que ele é branco, que ele é superior, pergunta se ela conhece o abecedário.
3: E pergunta qual é o preço dela.
2: E pergunta qual é o seu valor, quer dizer, qual é o seu preço. Obviamente, né, fazendo uma referência a trabalhos sexuais.
3: É, chega a ser ridículo. Ao
5: serviço sexual.
3: Né? O cara
5: serviço
3: melado sexual. De tão bêbado, quase lambendo o chão, querendo dizer... Aliás, ela aponta isso, né? Olha o estado desse cara.
2: Vem falar que é superior falando desse jeito.
3: Vindo falar pra mim que ele faz parte de um grupo superior. Chega a ser risível se não fosse trágico, né?
5: Exatamente. Por conta disso, ele foi preso preventivamente após uma audiência de custódia, né? Na última quinta-feira, 6 de agosto. Ele está no conjunto penal da cidade de Valença, que fica bem próximo ali da praia de Morro de São Paulo. A cantora Renata Nascimento fez um desabafo sobre esse ocorrido também, gravou um vídeo, postou em suas redes sociais e é esse vídeo que a gente acompanha agora.

0: mãe de família. Eu fico emocionada agora. Eu acho que é a primeira vez que eu fico emocionada, não pelo acontecido em si, mas por pensar no valor que eu tenho para as pessoas que eu amo. Eu sou uma pessoa, graças a Deus, muito amada, muito valorizada pelos meus. E esse homem chegou a perguntar pra mim qual era o meu valor, né? De cunho pessoa, de cunho sexual, né? Tipo, ele queria saber qual era o meu valor pra que eu pudesse ser um objeto pra ele, né?
1: E não foi a primeira vez, viu, que este italiano cometeu crimes. Ele já havia sido condenado por tráfico de drogas e cumpria pena em regime semiaberto. Portanto, ele estava proibido de frequentar bares, casas noturnas, de ingerir bebidas alcoólicas, mas, como a gente viu aí no vídeo, não foi nada disso que ele estava fazendo. Carla, Megali e Fábio.
2: Chega a dar nojo, né? Chega a embrulhar o estômago. É uma pessoa, um criminoso desse, importunando e, enfim, traumatizando uma mulher, uma trabalhadora, uma mãe de família, como ela disse, uma pessoa cheia de valor, uma pessoa que contribui para a sociedade e ser obrigada a lidar com um sujeito desse, um criminoso que nem deveria estar nesse lugar, né? Mas que estava lá e acabou provocando tantos danos a uma pessoa que está produzindo, que está fazendo bem para a sociedade, que está ligada às artes, que está ligada à música. É uma inversão total e completa.
3: Mas dá um quentinho no coração saber, que ele está preso, e espero que não esteja sendo importunado por ninguém da maneira como importunou a Renata, e que essas imagens provavelmente chegarão à Itália, quando a Itália tiver que negociar a extradição, enfim, né, com a justiça brasileira para trazer esse cara de volta. Essas imagens provavelmente vão repercutir lá na Itália, e eu tenho certeza que a grande maioria dos italianos não tem essa visão de mundo. Então esse cara não será recebido exatamente com aplausos quando voltar ao país dele. Pelo menos isso. Pode esperar alguma justiça. É, valeu, Karina.
1: Valeu, obrigada a vocês também.
2: Outra novela, hein, Fábio?
4: Acabou. Mas encerrada, né? Encerrada, e muita gente não gostou do final. O Depay odiou, né? Publicou, inclusive, na.
3: O Depay achou pior que o final de Lost.
4: Acabou, o Depay não joga mais pelo Corinthians, hein, Lucas Belotti?
5: O atacante Memphis Depay promete reagir com firmeza após a negativa de última hora de Osmar Stabile para a renovação de contrato com o Corinthians. Ontem, horas após o anúncio, o holandês usou as redes sociais para se dizer decepcionado com o que chamou de quebra de compromisso e afirmou que não deixará esse comportamento inaceitável sem uma sanção. No Instagram, o atleta ainda marcou o perfil de Stabile. Por outro lado, o presidente também promete explicar a decisão em uma coletiva. Apesar de ter tudo acertado com o holandês há dias, o mandatário alvinegro tomou a decisão de não prosseguir com a assinatura do novo vínculo sob a justificativa oficial de segurança financeira. Osmar era duramente pressionado por aliados para desistir do negócio em um ano eleitoral. Ainda pelo antigo vínculo, o Timão terá que acertar uma dívida de mais de 40 milhões de reais com o Memphis, que com juros pode chegar a 80 milhões.
4: Pois é, o Memphis disse que vai, né, ir até o fim, porque ele tem uma grana a receber do Corinthians. Disse que não gostou nada, tinha sido acordada a negociação e tal, e agora miou, né? Não joga mais pelo Timão. Memphis disse que vai atrás dos direitos dele. O Corinthians deve 42 milhões.
3: Eu quero falar um pouquinho, mas é o horário local, né?
2: Pode ser?
3: Pra gente mergulhar um pouquinho mais no Memphis. Por quê? A gente vai falar agora de Sula?
2: Vai falar de Sula.
3: Vai. Oitavas de final, tem confrontos brasileiros nesta quarta-feira? Diga lá, Yuri Queiroga.
6: Cruzeiro e Flamengo se encontram para o primeiro jogo das oitavas de final da Copa Libertadores no Mineirão, em Belo Horizonte. A bola rola às 9h30 da noite, com transmissão da Band News FM na voz de Silva Júnior a partir das 8h30. Antes, às 7h, o Palmeiras pega o Cerro Porteño do Paraguai na capital paulista. Pela Copa Sul-Americana, Bragantino e Atlético Mineiro jogam também às 7 da noite em Bragança Paulista. Ontem, o São Paulo empatou com o Bolívar por 1x1 em La Paz. Na volta no Morumbi, um novo empate levará a decisão aos pênaltis. Já pela Libertadores, o Fluminense ficou no 0x0 com o Independiente Rivadavia e terá que buscar a vaga em Mendoza, na Argentina, na próxima semana.
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9: 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O evento será realizado entre os dias 26 e 28 de agosto em Florianópolis, Santa Catarina. 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
10: 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Ela conecta empreendedores, investidores, o ecossistema de inovação de vários países. E essa iniciativa reforça o posicionamento internacional do Startup Summit, além de ampliar as oportunidades, né, para as nossas startups brasileiras que buscam visibilidade, investimento e acesso a mercados globais.
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0: 8 horas pelo horário de Brasília.
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0: Olha, uma manhã de trânsito complicado pela cidade de São Paulo. Zona Sul tem problemas por causa de interdições, obras da Sabesp, prejudicando demais o caminho de alguns motoristas. A gente fala sobre isso logo mais. Antes, tem a atualização da rodovia Castelo Branco, chegando com o Robson Ramos. Bom dia para você, Robson.
2: Bom dia, Carla Bigato. Para você, para o ouvinte da Band News FM mais uma vez, para o Megali mais uma vez também, bom dia para o Fábio França. Destaque do trânsito agora é para falar de rodovias e é para destacar Castelo Branco, chegando a São Paulo com trânsito lento. Primeiro ali em Barueri, entre o quilômetro 28 e 27. Depois aqui em Osasco, entre o 20 e o 15, o trânsito é lento pela pista expressa. Pela lateral, lentidão do 20 ao 18 e do 15 ao 13 no acesso à Marginal Pinheiros. Para o interior, trânsito intenso agora, mas sem paradas. 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
0: É hora de conversar com a Aline Araújo, que vai trazer a atualização da previsão para esta quarta-feira, que começou geladinha em São Paulo. A gente deve ter calor na tarde de hoje. Ouvi dizer que tem um veranico se aproximando, mais um, né, Aline? Bom dia para você.
3: Exatamente. Bom dia, Carol, Fábio, bom dia, Megalha, todos que nos acompanham. Hoje ainda teremos temperaturas um pouco mais amenas em São Paulo. A máxima não passa dos 23 graus, ainda com bastante presença de nebulosidade, mas a partir de amanhã a gente tem a configuração aí desse novo episódio de veranico, onde as temperaturas vão ficar bem mais elevadas. Principalmente no fim de semana, teremos máximas ultrapassando os 30 graus e a próxima semana também inicia bem quente e a atenção se volta novamente para a umidade relativa do ar. A região do norte e do oeste do estado já começa a sentir essa diminuição da umidade amanhã, e aí a partir do fim da semana, a gente sente também aqui na região leste, incluindo a região metropolitana de São Paulo, onde a umidade vai ficar novamente abaixo dos 30%. E aí, juntando com esse calor, a gente tem um alerta aí um pouco mais severo, principalmente para doenças respiratórias, entre outros fatores, como incêndios, que costumam ficar muito mais... que costumam se alastrar muito mais rápido nessas condições de tempo.
0: Tá bom, então a partir de amanhã, na sexta-feira também, pode esquecer o guarda-chuva em casa, quem tá em São Paulo, na região metropolitana, litoral, interior, que não tem previsão de chuva para esses próximos dias.
3: Exatamente, vamos entrar aí em dias de tempo firme, tempo estável, seco e bastante calor. Sol entre poucas nuvens ou até mesmo nenhuma é o que a gente prevê para esses próximos dias e um fim de semana bastante quente também aqui em São Paulo.
0: Então vai dar praia em todo o litoral, tanto na Baixada Santista quanto o litoral norte. Pode reservar aí pousada, casa de aluguel, Airbnb, é isso.
4: Tá botando uma carga muito pesada na Aline.
0: A Aline Araújo garante, é isso?
5: Que responsabilidade.
3: Até então, o que a gente tá prevendo é um fim de semana bom de praia com temperaturas elevadas.
0: Não esqueça o protetor solar, interior também, dá pra curtir aquela chácara, o sítio.
3: Exato. O interior fica um pouco mais quente, inclusive, com umidade relativa do ar mais baixa, região oeste. O norte já está sentindo essa umidade, inclusive para hoje. Já tem um pequeno alerta de umidade relativa do ar baixa no extremo norte, na divisa ali com o estado de Minas Gerais. Mas a partir da semana, o decorrer dela, essa condição vai se alastrar para praticamente todo o norte e oeste do estado. Então o interior vai ficar ainda mais seco e quente. Por lá vai dar para aproveitar um pouco mais. Quem tiver uma piscina, uma chácara, pode aproveitar esse fim de semana.
0: Opa, tá certo. Então a Aline Araújo volta um pouquinho mais tarde no Band News São Paulo, ali por volta das 5 para as 10 da manhã. Um beijo para você, Aline. Bom trabalho. Até mais.
3: Para vocês.
4: Não esqueça de passar protetor solar no seu gato. Quem falou isso?
0: Quem?
4: Pedro Miau.
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12: Gente, muita reclamação hoje cedo e ainda agora, cedinho no Expresso São Paulo, falávamos sobre isso, né? De uma obra da Sabesp ali na estrada da Baronesa com a estrada da Cumbica, no Zona Sul de São Paulo. Tem uma obra grande por ali com interdição e o trânsito está travadíssimo já desde o início da manhã. Então o pessoal não consegue sair daquela região e é um quase que acesso único para você deixar essa região da cidade de São Paulo. A gente entrou em contato com a Sabesp mais cedo e a previsão é de entrega da obra, ou melhor, término dessa obra, na sexta-feira, né? Então hoje é quarta, pelo menos mais 2 dias de trânsito muito complicado naquela região da estrada da Cumbica com a estrada da Baronesa, pertinho do Parque Estadual Guarapiranga. Então tá complicado sair dessa região de São Paulo agora.
0: Mais do trânsito daqui a pouquinho. Robson Ramos já falou da Castelo Branco. Estou observando que a Raposo também está horrorosa. Muita movimentação, né? São Paulo voltou ao normal depois do período de férias. Agosto, esse mês que dura 3 meses. Hoje, dia 12 ainda, a gente deve ter muita movimentação e muitos congestionamentos até a chegada daquele feriado que a gente citou, né? Um pouquinho mais cedo. 7 de setembro vem aí. Falta o quê? Uns 4 meses para 7 de setembro. Hoje, 12 de agosto, 8 e 8.
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2: Seria hora de conversar com Mônica Bergamo, mas ela está em sua semana de esforço diluído. Todas as semanas, todos os dias de Mônica Bergamo são de esforço, mas ela está fora aqui da nossa programação, está descansando nessa semana. Na segunda-feira, ela estará de volta participando aqui na programação da Band News nesse horário. Bem, agora a gente fala sobre o combate a crimes cibernéticos, o combate a crimes contra crianças e adolescentes na internet, que precisa ir além do simples bloqueio de plataformas ou da criação de novas regras para a atuação dessas empresas no Brasil. A avaliação é do advogado especialista em crimes cibernéticos e professor de Direito Digital da Fundação Getúlio Vargas, Luiz Augusto Durso. Ontem, a Advocacia Geral da União informou ter recebido do Discord uma proposta com medidas para reforçar a proteção de crianças e adolescentes na plataforma. Imagino que você saiba do que se trata, né? Esse Discord é aquela plataforma de trocas de mensagens que normalmente é usada por adolescentes, crianças, durante jogos online, em que eles conversam, discutem, né, estratégias dos jogos, mas que essa plataforma tem sido usada de forma muito negativa. O documento foi apresentado, esse documento da Advocacia Geral da União foi apresentado após reuniões entre representantes da empresa, do Ministério da Justiça e da Autoridade Nacional de Proteção de Dados. Entre as medidas cobradas pela AGU estão mecanismo de verificação de idade, prevenção de risco e proteção de usuários menores de idade. Essa discussão ganhou força após a morte de uma adolescente de 13 anos na semana passada no Mato Grosso do Sul. De acordo com a polícia, a adolescente teria sido induzida a atos de automutilação e ao suicídio durante transmissões em grupos no Discord. As investigações apontaram falhas nos mecanismos de moderação e controle de idade da plataforma. Esse fato levou a primeira-dama Janja da Silva a defender o bloqueio da empresa no país e cobrar ações do governo. Para Luiz Augusto Durso, a questão é muito mais complexa. O bloqueio pode, por exemplo, vir a deslocar os criminosos para outros ambientes digital e acabar dificultando as investigações.
3: O banimento do Discord, ele reside num bloqueio de acesso aos servidores para os provedores brasileiros. Vale dizer, qualquer criminoso que use um VPN, né, aquele serviço que desvia o acesso através de um proxy, você teria já a possibilidade de usar. Então, é impossível, inclusive, também gerar esse banimento de maneira eficiente a ninguém usar a plataforma no Brasil. Um VPN poderia ser utilizado.
2: Luiz Augusto Durso considera mais eficiente, nesse momento, o Discord ser forçado a melhorar os mecanismos de proteção e colaborar mais com as autoridades, além de criar canais de denúncia mais eficientes, maior integração com os órgãos públicos e mecanismos de validação da idade dos usuários. Ele defende ainda uma retomada das discussões sobre o Marco Civil da Internet no Congresso. O objetivo seria criar mecanismos para facilitar o acesso a informações necessárias às investigações. O advogado lembra que a tecnologia avança mais rapidamente do que a legislação e a capacidade de fiscalização do poder público. Isso cria a possibilidade de os criminosos explorarem novas ferramentas antes que existam mecanismos adequados para combater esses crimes.
3: Não é que o poder público nunca quis fazer alguma coisa, é que parece que a tecnologia evoluiu à margem do debate. Então, eu não acompanhava um debate público, por exemplo, de induzimento ao suicídio pela internet antes de 2017, que aconteceu graças à história lá daquele jogo Baleia Azul e tal, que foi a primeira vez que a gente levou para o Congresso Nacional, eu estive, inclusive, convidado em audiência pública, a falar sobre esses jogos violentos na internet, sobre esses grupos se mobilizando para induzir a autolesão corporal, automutilação ou até o suicídio.
2: A proposta apresentada pelo Discord à Advocacia Geral da União será agora analisada pelas autoridades. Ontem, a Autoridade Nacional de Proteção de Dados determinou a divulgação de relatórios detalhados sobre as denúncias de violações de direitos de menores na rede. Essa regra, que passa a valer em 17 de setembro, é voltada às plataformas digitais com mais de 1 milhão de crianças e adolescentes entre os usuários. Deverão ser informados dados como número de denúncias recebidas, tempo médio de resposta e a quantidade de contas ou conteúdos removidos por crimes praticados. A medida faz parte das diretrizes do ECA Digital e busca aumentar a transparência das plataformas, além de permitir uma fiscalização mais rigorosa na internet. 8h15.
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7: Querida, encolhi o seu pâncreas. Cientistas britânicos vão... Eu vou chegar lá. Cientistas britânicos vão criar miniaturas de órgãos humanos com células de pacientes do NHS, o sistema de saúde, né, o SUS dos britânicos, para testar medicamentos. Qual que vai ser o tamanho desses órgãos, Killing? Bom dia para você.
8: Tudo bom, Megali? Bom dia a você, Carla, Fábio, a todos que nos acompanham. Eu descrevi assim para facilitar a leitura, né? Não é que vai ter um mini coração ou um mini pâncreas. São pequenos tecidos, né? Que simulam órgãos.
7: Para mim, ia ser que nem aquele brinquedo. Sabe que você tem que tirar os órgãos?
2: Lembra que
7: sem
2: tinha
7: tocar
2: nos
7: na
2: anos,
7: bordinha, senão você levava um choque.
2: Nos anos 90, né?
7: Acho que chamava
2: cirurgião.
7: Operação, um negócio
2: doutor,
7: assim.
2: Doutor, não sei o que lá.
7: É. A gente vai procurar a foto aqui, Killing.
8: É, exato. Mas, enfim, são pacientes que podem doar, né, tecidos durante uma biópsia ou uma cirurgia. E qual que é a ideia dos cientistas? Analisar essas células para fazer testes de medicamentos que podem funcionar ou não. E aí você tem dois objetivos principais. O primeiro, melhorar a eficácia e o tratamento para algumas doenças e também reduzir os testes em animais. Eu não sabia desse dado, fiquei sabendo depois que me aprofundei um pouco no assunto, que mais de 90% dos remédios que são testados em animais e parecem promissores falham quando chegam a humanos. E aí muita gente questiona, né, a eficácia de ficar utilizando animais em laboratório. O Reino Unido, ano passado, ainda assim utilizou 2 milhões e 500 mil animais em testes de laboratório, foi o menor número em muito tempo, mas quer reduzir isso. E o NHS está querendo fazer esse projeto. Já existem, né, esses organoides, que eles chamam, em que você pega células e aí, né, como se fosse um organoide pequenininho, você simula algo do seu corpo e aí você faz testes para saber a reação de determinado medicamento. Porque algo comum na medicina é duas pessoas terem o mesmo diagnóstico, mas um tratamento funcionar para uma pessoa e não funcionar para outra. Então, os cientistas querem justamente entender como que você pode aprimorar isso, e aí eles querem fazer como se fosse uma biblioteca para que governos, farmacêuticas possam ter acesso a esse estudo detalhado para saber quais remédios podem funcionar em determinado paciente ou não, às vezes até com o mesmo diagnóstico.
7: Qual era mesmo o filme que a gente, que os heróis eram encolhidos e mandados para dentro do corpo de uma pessoa? Não era querida encolher a criança. Querida encolher as crianças se passava no quintal da casa, né? O cachorro era gigante, as formiguinhas eram monstros, mas era os heróis eram encolhidos, colocados numa navezinha e mandados para dentro da corrente sanguínea da pessoa. Eu não lembro nem qual era o objetivo. Vem cá, Arthur. O Arthur tá fazendo uma cara de que lembra, que é filme de sessão da tarde.
9: Viagem Insólita,
7: esse aí. É, anos 80. E aí a gente tem imagem exclusiva aqui, ó, do primeiro paciente desse novo sistema. Era operação que chamava, cara. Era um pobre coitado lá, peladinho, com uma sunga. E a gente com um alicatezinho, né? Uma pinçazinha, ia pegando os órgãos dele. Cara, era difícil pra burro. E era na época em que vendiam jogos em que você eventualmente podia levar um choque, né? Porque se você tocasse na parte de metal, você ia levar um pequeno choque, né? Criador.
2: Viagem Insólita é de 87, de cara, com Dennis Quaid.
7: É, exatamente. Uhum. Era o Dennis Quaid.
2: De 87.
7: Killin, muito legal. Bom dia, um bom trabalho para você. Até amanhã.
2: A gente não quer falar do verão mais quente já registrado no Reino Unido? Será que teremos?
7: É? Eu me lembro de uns anos atrás você falando aí de pessoas morrendo quando a temperatura bateu em 40 graus, Killin, uns 3 anos atrás.
8: Exato. O Reino Unido caminha para ter o verão mais quente já registrado em meio à quinta onda de calor. Hoje os termômetros devem chegar aos 34 graus, amanhã aos 38 graus. Pode não parecer tanto para quem está no Brasil, mas para cá é uma temperatura extrema. E olha só este parque aqui que ajuda a ilustrar esse verão com temperaturas altas e pouca chuva. A grama está bem seca. Ninguém aqui no parque, né? Normalmente num dia de sol, quem espera pelo verão por tanto tempo, como os ingleses, aproveita para curtir o dia, mas está quente demais. Eu vim embaixo de uma sombrinha e é uma preocupação muito grande. Um estudo mostrou que só este ano o Reino Unido já perdeu 4 bilhões e 400 milhões de libras, o equivalente a 35 bilhões de reais, por conta das altas temperaturas. Tem a queda de produtividade dos trabalhadores, inclusive um estudo aponta que a cada 1 grau Celsius acima de 30 graus Celsius, há uma perda de produtividade de 3% por hora por trabalhador. E o maquinário, né? As máquinas por aqui foram produzidas

0: para aguentar certo tipo de temperatura. Frequentemente, quando os termômetros chegam aos 35, 36 graus, essas máquinas precisam ser desligadas. As pessoas têm dormido mal, as casas por aqui não têm ar-condicionado, eu tenho dormido mal, minha produtividade não caiu, mas de muita gente tem caído porque você não dorme bem à noite, chega no trabalho e não tem ar-condicionado, e isso tem impacto direto na economia britânica.
1: Essa é uma discussão, né, que os europeus passaram a ter com essas ondas de calor constantes, né? Devemos fazer como os americanos e colocar ar-condicionado em tudo quanto é ambiente? Porque não é da cultura europeia isso, mas também não é da cultura de
2: Nem
1: ninguém.
2: precisava, né?
1: É, não
2: Não
1: precisava.
2: precisava.
1: Não
2: Eu
1: precisava.
2: conversava sobre isso com o Killing em Nova Jersey, lembra, Killing? Exatamente sobre esse assunto num dia que bateu 45 graus lá. E a gente falava do calor extremo na Europa que poderia chegar. E o Killing falou justamente isso, cara. Não precisava antes, as casas não têm ar-condicionado, os comércios, enfim. É pouco lugar público, inclusive, que tem ar-condicionado porque não precisava antes. E às vezes você não tem nem como colocar, porque são construções antigas e tal, o problema a ser resolvido,
3: E
2: né?
3: que são feitas
2: As
3: para
2: pessoas
3: manter
2: passam
3: o
2: mal.
3: calor,
2: É.
3: né? Por
2: Exato,
3: causa do
2: calefação tem.
3: frio. É,
1: Isso,
3: exatamente.
1: casas de pedra, né?
2: Mas
1: Que
2: ar-condicionado não tem.
1: diga lá, Kelly.
0: Algo semelhante acontece no Brasil com frio, né?
2: É.
0: Poucos lugares têm aquecedor, então quando imagina
1: Exato.
0: só você enfrentar frio extremo no Brasil. Você passa frio em casa, no carro, na rua, então é algo semelhante.
3: E 34 a 38 graus é bastante mesmo, né?
1: É
3: Mesmo
1: muito
3: pra
1: frio.
3: gente.
1: Kelly, bom trabalho para você, até.
0: Valeu, até.
2: Valeu, Kim.
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3: 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A gente fala sobre tudo que afeta o seu bolso e o assunto hoje de Renata Flores é o crédito do trabalhador. 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Renata, bom dia.
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3: Combinado, Renata.
1: Oi,
2: 8 horas 28 minutos, a Band News FM, gente, é vencedora do Festival Elan na categoria rádio. É, o anúncio foi feito ontem, em uma cerimônia realizada em São Paulo. E o case premiado foi a ação pioneira da Band News FM em dar voz aos textos do âncora Reinaldo Azevedo. Você se lembra? O Reinaldo ficou sem voz durante um período, no ano passado, mas não deixou de ser ouvido, não, em O É da Coisa, a partir do uso responsável da inteligência artificial. Reconhecimento de um esforço contínuo da Band News FM para ser cada vez mais relevante e alcançar mais pessoas com jornalismo profissional de credibilidade por meio de um ecossistema produtor de conteúdo, ampliando a audiência, sem esquecer, claro, dos próprios pilares.
8: Fux, que já condenou 400 vezes, dá voto vergonhoso sobre peixões do golpe. Não é preciso aguardar que o ministro Luiz Fux termine o seu voto para que concluamos que se trata de uma das peças mais vergonhosas jamais pronunciadas na história do Supremo.
2: Muito bem, um trecho da época, né? Uhum. No ano passado, em que a Band News FM, por meio de inteligência artificial, recriou a voz de Reinaldo Azevedo. É, um trechinho para a gente exemplificar do que foi colocado no ar e que rendeu esse prêmio à Band News FM.
3: Texto de autoria dele. Sim. Ao lado ali a notícia, né, ilustrações da notícia do ministro do Supremo, a foto do Reinaldo congelada e ali explicando, né, que se tratava de uma voz produzida por inteligência artificial a partir de um texto dele. De fato, é impressionante,
2: sim,
3: né, Fábio?
2: A semelhança?
3: Impressionante. Incrível. A semelhança, e foi melhorando com o tempo, porque foi. É assim mesmo que acontece com a inteligência artificial. Ela vai aprendendo, né, com as informações, a partir das informações que a gente passa para ela. 8:30.

0: 8h30 pelo horário de Brasília, o prefeito de São Paulo, Ricardo Nunes, diz que não há mais tempo para a realização de um mega show na cidade de São Paulo em 2026. Aí ele tinha prometido, lembra? Prometido assim, levantado a possibilidade, né? A ideia era trazer um artista internacional no segundo semestre para se apresentar na Avenida Paulista, assim como vem acontecendo na praia de Copacabana, no Rio de Janeiro. Mas, segundo Ricardo Nunes, os grandes nomes não têm mais agenda. Ontem, o Ministério Público manteve as mais de 20 exigências para a realização dos shows, como plano de segurança, estudo sobre capacidade de público e atendimento médico.
1: O Corpo de Bombeiros trabalha no rescaldo dos incêndios que atingiram galpões na Moca, na Zona Leste, no Cambuci, na região central, mas um bem perto do outro, né? O primeiro ocorreu em um self-storage na esquina da Avenida do Estado, com a Rua Presidente Almeida Couto. Quase 20 equipes atuaram ali no combate às chamas, não houve feridos. O outro aconteceu na Rua Silveira Mota, no Cambuci, atingiu uma fábrica de materiais de construção, e aí pelo menos 24 equipes do Corpo de Bombeiros, é muita equipe, hein? 24 equipes foram acionadas e, assim como o incêndio da Moca, não teve feridos, ainda bem, mas ainda há trabalhos por lá.
0: Uma operação busca integrantes do PCC envolvidos no sequestro e extorsão de um advogado, Arthur Covre.
2: Essa ação conjunta da PM e do Ministério Público nesta quarta-feira cumpre mandados contra 7 investigados ligados ao PCC. A acusação é de sequestro, extorsão, tortura, ameaça também praticados contra um advogado da Baixada Santista. Os mandados são cumpridos no Guarujá, São Vicente, Praia Grande, Cubatão e também em Florianópolis, Santa Catarina. Os agentes atuam nas residências dos investigados, também em comércios ligados a este grupo e um imóvel apontado pelas investigações como local onde a vítima teria sido mantida em cativeiro.
1: Tem destaque do trânsito agora, Robson Ramos.
3: Quem vem ali da saída do ABC para a capital, enfrenta a lentidão da Anchieta. Pela pista central, lentidão vai do quilômetro 12 até o 10, no acesso ali para a Rua Vergueiro, e pela via lateral do quilômetro 11 até o 10. Aí tem o acesso a Vergueiro lento, e depois disso a lentidão pelo trecho urbano vai até a passagem pela Rua Salvador Pires de Lima, depois dali caminho livre até a chegada ao terminal do Sacomã. Pro lado contrário não tá fácil também não, viu? Desde o início do trecho urbano, trânsito lento até a altura da passagem pela Rua Professor Vilalva Júnior, já bem na entrada do trecho rodoviário, depois dali a condição melhora. 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
4: A Enel tem até o início da semana que vem para apresentar a defesa no processo que pode levar ao fim do contrato de prestação de serviço em São Paulo. Ontem, a Agência Nacional de Energia Elétrica negou o recurso apresentado pela companhia, responsável pela distribuição na região metropolitana de São Paulo. Depois de receber a defesa da Enel, a ANEEL vai voltar a se reunir e vai decidir se aplica ou não a chamada caducidade da concessão, medida que pode resultar na extinção do contrato. Esse processo foi aberto após uma série de falhas e demora no atendimento de clientes durante aqueles apagões, né, na Grande São Paulo.
5: A Polícia Militar instaura inquérito para apurar o sumiço de armas do 27º Batalhão na Zona Sul. Pelo menos 6 itens desapareceram, mas a PM não informou quais são ou quando foram levados. Diligências estão em andamento para tentar localizar o material e investigar as responsabilidades.
6: Palmeiras começa a brigar hoje por uma vaga nas quartas de final da Libertadores. Às 7 da noite, o Verdão recebe o Cerro Porteño no Nubank Park, com a volta de Gustavo Gomes.
4: No Corinthians, a novela Memphis Depay acabou, com promessa de reagir com firmeza. Ontem, horas depois de o Timão anunciar que não vai renovar o contrato com o holandês, ele publicou o seguinte, ó. Muito decepcionado em ler que o Corinthians decidiu não honrar o nosso acordo em vigor para estender o meu contrato por mais 2 anos. Eu não queria essa situação, sempre respeitei o clube ao longo de todo o processo, mas agora sou forçado a reagir com firmeza para preservar meus interesses. Contratado em 2024, o atacante entrou em campo 79 vezes, marcou 20 gols, além de ter conquistado 3 títulos. E aí teve um ouvinte que mandou para cá, ele não vem mais. Lembra disso quando a Lady Gaga cancelou a participação dela, né?
6: Mas Memphis Depay...
4: Brasil, I'm devastated. Não, o Memphis escreveu.
6: O Memphis teve grandes momentos no Corinthians, né? Grandes gols, deu alegria aos corintianos, mas o Fábio, ele valeu o que custou?
7: Ah, não.
6: E o que custará?
7: Não.
6: Durante algum tempo?
7: Não, valeu,
6: não, né?
7: Acho que não. O Corinthians pagou uma grana e deve uma grana pro Memphis, embora ele tenha conquistado o Campeonato Paulista, a Copa do Brasil, tenha ajudado o Corinthians em muitos momentos, mas jogou menos do que o corintiano esperava, embora o histórico dele já no Atlético de Madrid era esse, né? Fosse esse, né? Um jogador que nas duas últimas temporadas jogou pouco. Mas rapidamente o Corinthians pode se complicar, porque precisa pagar 42 milhões para o Memphis. Sim. Ele disse que vai até o fim agora. Se não pagar, tem transfer ban, porque o Corinthians não pode contratar mais ninguém. E assim, é uma dívida que parece que vai demorar a ser paga. 42 milhões não é de uma hora para outra. Se não houver um acordo, corre o risco de o Corinthians ficar um tempão aí sem poder inscrever jogador.
6: Acho que meu ponto desde o início é esse. O Memphis é um ótimo jogador, mas certamente não valeu o que custou, né? E sabe o que eu achei? Eu achei que ele fez um ótimo marketing dele mesmo quando chegou, foi até a grade do aeroporto para celebrar lá a chegada de mais um louco. Aí visitou a favela. É, foi que nem o político da música do Bezerra da Silva, né? Ele subiu o morro sem gravata, dizendo que gostava da massa. Foi lá na tendinha, bebeu cachaça, até bagulho fumou. Jantou no meu barracão e lá usou. E aí, depois que já estava aclimatado, foi morar no Hotel Roosevelt, começou a frequentar a mesa de pôquer. Ele parecia que não era mais um bando de louco. Era mais um dos bandos de playboys. Morando a vida de alto luxo do Brasil, pago por um clube todo endividado e sem entregar aquilo, né, que custava ao Corinthians. Portanto, eu, se fosse corintiano, estaria triste por perder um ótimo jogador, mas um pouquinho aliviado também de que essa novela acabou. Queremos a opinião do corintiano.
4: É isso aí. Quem mandou ela não vem mais. Ai, perdi o nome do nosso ouvinte. Mas o Cleiton, ele manda uma pergunta por aqui sobre Corredor Norte-Sul. Tá tudo parado em frente ao aeroporto. Tá acontecendo alguma coisa no corredor da Avenida dos Bandeirantes? Robson Ramos tem as informações.
8: Carla, corredor da Avenida dos Bandeirantes tem lentidão no sentido Marginal Pinheiros, desde o viaduto Dante Del Manto até o viaduto Chabaquara, e ali da Avenida Miruna até a Praça Canananduba tá ruim. Para imigrantes tem lentidão na ponte Ari Torres, depois melhora. 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
10: Eu sou o Sérgio Waibe e está começando agora o Minuto do Empreendedor, apresentado pelo banco BTG Pactual Empresas, que tem entre os seus propósitos ajudar você, empresário e empreendedor, a alcançar o sucesso. Comigo, André Guilmon, CEO da Brasil Agro. André, quais valores e atributos você recomenda aos jovens empresários e empreendedores para que eles alcancem o sucesso?
11: Tem que começar com uma pitada muito grande de resiliência e humildade. Essa abnegação pela resiliência e pela humildade faz você aprender, faz você se desenvolver. Então é por aí que vocês têm que começar, com resiliência, com humildade de saber dizer, eu não sei, quero aprender e quero me desenvolver. É a fórmula do sucesso.
10: Fórmula que permitiu o sucesso do André Guilmon. Presente aqui no Minuto do Empreendedor, apresentado pelo BTG Pactual Empresas.
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1: Hora de conversar com Rodrigo Orengo. A Câmara instala hoje a Comissão da Redução de Maioridade Penal para votar quando, hein, Orengo? Bom dia para você.
2: Muito bom dia, Megali, Carla, Fábio, bom dia a todos. Esse é o ponto, é calendário, Megali, porque há uma pressão enorme de parlamentares para avançar com esse tema, tem apoio popular, tem adesão dentro do Congresso Nacional, a gente viu na votação na Comissão de Constituição e Justiça, foi uma votação acachapante a favor, mas quando se cria uma comissão especial, parece muito bonito, lá, ó, vamos criar uma comissão, vamos discutir, mas no fundo tem aquela velha máxima aqui em Brasília que é o seguinte: quando não quer resolver alguma coisa, cria uma comissão, um GT, um grupo de trabalho, porque o prazo desse colegiado é de até 40 sessões. Imagina só, 40 sessões agora, com todo mundo preocupado com reeleição, deputado e senador, né, focado totalmente lá nos estados, eles mal estão vindo para Brasília, eles só estão hoje aqui porque há aquele chamado esforço concentrado. O que é o esforço concentrado? É aquela coisa, você tem a necessidade de trabalhar, mas você só vai quando você tem o esforço concentrado. Então, até a eleição, são só 2 semanas de votação e acabou. Então, hoje, eles estão dando muito mais uma resposta para a pressão pública, a pressão dos parlamentares, que instalasse a comissão. E foi uma manobra da presidência da Câmara com o governo federal para retirar, inclusive, aquele item que previa a redução da maioridade penal da PEC da Segurança, daquela proposta mais ampla. Esse assunto entrou na PEC da Segurança por influência do relator, Mendonça Filho, que acabou inserindo esse tema na proposta. O governo pressionou demais para tirar, porque sabia que ia ser derrotado. O governo tem uma posição contra essa matéria, só que é minoritária a posição. Então sabia que ia ser derrotado, tirou esse assunto da PEC da Segurança, ela foi aprovada, agora está no Senado. E aí esse assunto, a garantia dada pelo presidente da Câmara, é que seria discutido em separado, por isso que essa comissão está sendo criada. Esse é um daqueles temas, Megali, que o Congresso se omite de analisar, de deliberar, de votar há muitas legislaturas. Já tivemos propostas aprovadas nas duas casas, né, com essa intenção de reduzir a maioridade penal, até porque a pressão popular é muito grande, mas sempre acaba batendo na trave. Agora tem mais uma promessa sendo feita, e deve sair do papel só depois do processo eleitoral. O problema sempre é o seguinte: depois do processo eleitoral, a janela é curta, já tem um monte de gente que não se reelegeu, tem o pessoal que está vindo, mas hoje tem pelo menos esse ato formal. Estão formalmente criando a comissão aí para discutir a redução da maioridade penal aqui na Câmara.
1: Muito bem, Orengo, bom trabalho, até amanhã.
2: Bom trabalho, até amanhã.
3: No fim de semana a gente teve, né? No domingo, primeiro debate deste ano de 2026. Aí eu cheguei um pouco mais cedo aqui na Band, fui fazer maquiagem, comecei a circular pelos corredores do Grupo Bandeirantes e tava tudo montado para receber os candidatos, os assessores, para receber aquela grande concentração de assessores, né? Na verdade, bastante gente veio até aqui. E aí quando eu fui postar, gente, no Instagram, eu encontrei essa música aqui, ó, como destaque dentro do aplicativo. É uma música que não foi composta para o debate, embora não. Muita gente acredite que sim. É uma música que existia já de Walter Murphy, chama Eyewitness News. Eyewitness Houston, não. Eyewitness News é o nome dessa música. A gente tem a capa do disco ali, Na nossa transmissão na live, inclusive com o autor tocando. Quase 40 anos, né, que a gente faz essa associação entre essa música e os debates na Band. Essa trilha acompanha os debates desde 1989, ela ganhou uma nova versão esse ano, né? No último domingo, quem acompanhou a nossa transmissão do debate viu a Orquestra Baquiana SESI São Paulo, sob regência do maestro João Carlos Martins, anunciando mais um capítulo da democracia do país. A gente teve a execução ao vivo dessa música aqui, sob regência do maestro. Bom, a história dessa música começou quando, fala?
1: Não, só para traduzir, Eyewitness News significa
3: transmissão
1: literalmente...
3: Transmissão em tempo real.
1: É, testemunha ocular.
3: Uhum.
1: Testemunha ocular dos fatos, né? Como diria o repórter Esso. Então, é uma música que foi composta pensando mesmo em jornalismo de momento.
3: Bom, a história começou em 89, Após anos de ditadura militar, o Brasil organizava o primeiro debate presidencial da história. O diretor de jornalismo da Band, Fernando Mitre, lembra que, na época, a expectativa pelo evento era enorme, mas que faltava, né, uma coisa, faltava uma identidade sonora, faltava uma trilha sonora.
4: E o nosso diretor de operações da época, Zé Emílio Ambrosio, ele começou a pesquisar, e eu também.

0: a pressão popular é muito grande, mas sempre acaba batendo na trave. Agora tem mais uma promessa sendo feita, e deve sair do papel só depois do processo eleitoral. O problema sempre é o seguinte: depois do processo eleitoral, a janela é curta, já tem um monte de gente que não se reelegeu, tem o pessoal que está vindo, mas hoje tem pelo menos esse ato formal. Estão formalmente criando a comissão aí para discutir a redução da maioridade penal aqui na Câmara.
1: Muito bem, Orengo. Bom trabalho, até amanhã.
0: Bom trabalho, até amanhã.
2: No fim de semana a gente teve, né? No domingo, primeiro debate deste ano de 2026. Aí eu cheguei um pouco mais cedo aqui na Band, fui fazer maquiagem, comecei a circular pelos corredores do Grupo Bandeirantes e tava tudo montado para receber os candidatos, os assessores, para receber aquela grande concentração de assessores, né? Na verdade, bastante gente veio até aqui. E aí, quando eu fui postar, gente, no Instagram, eu encontrei essa música aqui, ó, como destaque dentro do aplicativo. É uma música que não foi composta para o debate, embora muita gente acredite que sim. É uma música que existia já, de Walter Murphy, chama Eyewitness News. Eyewitness Houston, não. Eyewitness News é o nome dessa música. A gente tem a capa do disco ali, na nossa transmissão na live, inclusive com o autor tocando. Quase 40 anos, né, que a gente faz essa associação entre essa música e os debates na Band. Essa trilha acompanha os debates desde 1989. Ela ganhou uma nova versão esse ano, né? No último domingo, quem acompanhou a nossa transmissão do debate viu a Orquestra Baquiana SESI São Paulo, sob regência do maestro João Carlos Martins, anunciando mais um capítulo da democracia do país. A gente teve a exibição, execução ao vivo dessa música aqui, sob regência do maestro. Bom, a história dessa música começou quando, fala?
1: Não, só para traduzir, Eyewitness News significa literalmente...
2: Transmissão em tempo real.
1: É, testemunha ocular.
2: Uhum.
1: Testemunha ocular dos fatos, né? Como diria o repórter Esso. Então, é uma música que foi composta pensando mesmo em jornalismo, de momento.
2: Uhum. Bom, a história começou em 89. Após anos de ditadura militar, o Brasil organizava o primeiro debate presidencial da história. O diretor de jornalismo da Band, Fernando Mitre, lembra que, na época, a expectativa pelo evento era enorme, mas que faltava, né, uma coisa, faltava uma identidade sonora, faltava uma trilha sonora.
3: E o nosso diretor de operações da época, Zé Emílio Ambrosio, ele começou a pesquisar, e eu também comecei a pesquisar, e a gente encontrou algumas músicas. E num certo momento, nos reunimos lá na rádio, e ele me apresentou quatro músicas. Quando ouvimos aquela última música, não tivemos mais dúvida. Estava nascendo ali a trilha sonora.
2: Difícil uma outra música bater essa daqui, né? Claro. Uhum. Já consolidada na memória do brasileiro como trilha sonora das eleições, em 2010, essa música ganhou uma nova versão. Pela primeira vez, foi executada por uma orquestra e ganhou o ar mais clássico, o arranjo que foi assinado pelo maestro João Carlos Martins.
4: Recebi um telefonema da Band no dia anterior, perguntando se eu poderia gravar essa trilha. Ele falou, mas nós só temos amanhã para gravar isso. Era um sábado. Eu falei, eu faço o seguinte, eu vou estar dando um concerto no interior, mas vamos preparar o arranjo e vocês poderão vir, antes de começar o concerto, eu gravo essa trilha.
2: E aí rolou, né? Em 2026, com a proposta de trazer a participação de uma orquestra para dentro dos estúdios, ainda que de forma virtual, isso aconteceu. O arranjador José Antônio Almeida explica a nova mudança, que contou com novos arranjos.
5: Colocou mais elementos, reforçou os naipes, que a gente chama os naipes, são os vários setores da orquestra, né? Naipe de sopro, naipe de metais, percussão. A gente implementou mais instrumentos, mais respostas de frase, que a gente chama, mas sempre mantendo o quê? A essência da música.

0: isso, né? Embora não tenha sido composta para as eleições brasileiras, tá na nossa história. Já há 40 anos.
1: É nossa.
0: Esses acordes aqui, ó. Estão na nossa história.

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0: Tem mais informações com Robson Ramos. Falando de rodovia, né, Robson?
1: Carla, Dutra, na chegada a São Paulo, tem trânsito lento já desde a divisa com Guarulhos, na região da Fernão Dias, na altura do quilômetro 227. Essa condição ruim vem pela pista lateral até o acesso à Marginal Tietê. Pela pista expressa é o mesmo trecho que está ruim também até a chegada à Marginal. Quem deixa a capital agora no sentido do Rio de Janeiro pela Via Dutra vai bem. 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
2: Estrada da Baronesa com a Estrada da Cumbique, em Zona Sul de São Paulo, extremo sul de São Paulo, a CT liberou o cruzamento, né? Mais cedo falávamos, desde cedinho, aliás, com reclamação dos ouvintes, tudo travado por ali, porque tem uma obra da Sabesp por lá. E aí havia, havia ali a paralisação das duas, do cruzamento, né? O bloqueio das pistas para a realização dessas obras. Segundo a CT, as pistas foram liberadas, o fluxo vai, teoricamente, voltar ao normal, mas as obras permanecem pelo menos até sexta-feira por lá.
3: O que mais, hein, Robson Ramos? A gente pode falar sobre o trânsito?
4: Radial Leste para o centro tem lentidão na passagem pela Praça de Vinolândia até a Estação Guilhermina Esperança no metrô. E entre o metrô Penha e a Avenida Aricanduva também está ruim. Depois dá uma boa melhorada, mas volta a ficar ruim na altura da Estação Belém do metrô, e aí dali vai mal até a chegada ao Parque Dom Pedro II. Para o bairro, a Radial Leste tem boas condições. 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
3: 8h57.
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3: Hora de conversar com Carlos Andreasa. O nosso assunto é a ordem de Alexandre de Moraes de busca e apreensão contra a fonte de um jornalista que denunciou o uso de carros oficiais pela família de Flávio Dino no Maranhão. Andreasa, se você me permite terraplanar o seu terreno, adianto aqui que essa é uma decisão que a guisa de investigação contra possíveis crimes que podem de fato ter sido cometidos ataca algo que é protegido em sua plenitude pela Constituição, que é o sigilo da fonte, que é algo que existe para proteger as fontes e o jornalismo, muito mais do que proteger o jornalista. Mas passo a palavra a você. Bom dia.
4: Megali, bom dia pessoal. Exatamente isso. E aliás, eu tomo a liberdade, portanto, de começar essa coluna citando o ministro Gilmar Mendes, decano do Supremo Tribunal Federal. Uma manifestação dele de 2019. O sigilo constitucional da fonte jornalística, artigo 5, inciso 14 da Constituição Federal, impossibilita que o Estado utilize medidas coercitivas para constranger a atuação profissional e devassar a forma de recepção e transmissão daquilo que é trazido a conhecimento público. Na origem dessa história, fecho aspas, ministro Flávio Dino. Ministro Gilmar Mendes. Na origem dessa história, temos Flávio Dino, ministro da Corte Constitucional, ao mesmo tempo, e seria o caso de ver se não há um crime de responsabilidade aí, ao mesmo tempo, líder de um grupo político no Maranhão. Essa é a origem do troço. E essas coisas acontecem no Brasil. E se trata normalmente o fato de um juiz, inclusive, diretamente, não apenas por meio de Xandão, tomar providência sobre ou contra providências judiciais contra adversários do seu grupo político no Maranhão. Aliás, grupo político era o dele. Essa turma toda era grupo do Flávio Dino, quando era governador. Brigaram, e aí agora a crise está instalada. E o ministro Flávio Dino tomando providências também por meio de Alexandre de Moraes para interferência também no processo político-eleitoral do Maranhão. Nesse caso especificamente do jornalista Luiz Pablo, nós tratamos aqui na coluna bastante, conversamos muito sobre isso em março de 2026, em março desse ano. A questão é uma inversão da ordem das coisas. Dino, Flávio Dino, queria saber quem era a fonte de Luiz Pablo. E a partir disso se criou, se transformou, se perverteu o processo para que chegasse a esse lugar agora. Em novembro do ano passado, Luiz Pablo escreveu. E eu não sei quem é Luiz Pablo, não o conheço. E se ele fez alguma coisa errada, que seja investigado da forma correta, não por meio de pesca probatória. Em novembro do ano passado, Luiz Pablo publicou uma reportagem per si, como objeto jornalístico tecnicamente correto, uma boa reportagem, levantando a questão do que seria uso irregular, jamais a contento refutado por Flávio Dino, o uso irregular de carro de uso de utilização restrita do Tribunal de Justiça do Maranhão, o uso sem sessão formal por Flávio Dino para fins privados. Essa era a reportagem. Nunca se investigou o troço. investigado o jornalista. Esse é o ponto central aqui. Nós chegamos até aqui, esse momento, a partir da criminalização da atividade jornalística de Luiz Pablo. Com base nessa reportagem, se criou o texto segundo o qual haveria uma perseguição contra o ministro Flávio Dino. Em função disso, porque tudo vira ataque no Brasil xandônico, sob direito xandônico, havia um ataque contra o ministro Flávio Dino, e como o ministro do Supremo não tem resistência individual mais, eles são o próprio Supremo, um ataque contra o Supremo, encaixaram o troço no inquérito das fake news de Alexandre de Moraes. Claro, a criminalização da atividade jornalística. Em função disso, busca e apreensão contra o jornalista. Pegaram celulares, o computador do cara. E aí começaram a pesca probatória, a verdade é essa. Pesca não. Arrastão probatório. Jogaram a rede e foram buscando, pescando tudo, porque Flávio Dino queria saber quem era o seu adversário político no Maranhão. Quem era o adversário que batera, que subsidiara a Luiz Pablo nesse caso. E se chegou finalmente à quebra, à cassação nesse caso do sigilo da fonte, para que se descobrisse quem seria a suposta fonte de Luiz Pablo, um adversário de Flávio Dino, que aliás está preso domiciliarmente por ordem de Flávio Dino. E aí a gente escuta coisas bárbaras como, por exemplo, e Andreas, você viu, a fonte do jornalista era um bandido, supostamente, um bandido. E eu preciso dizer, e daí? E daí, alguém acha que fonte de jornalista, quem subsidia as grandes reportagens, são os heróis, os santos? Ou são pessoas que têm interesses, por óbvio, mas que subsidiam o jornalista para que, fazendo a apuração, a checagem, de repente construa uma grande reportagem, capaz de influenciar os interesses da República? Essa é a natureza jornalística. Mas Flávio Dino, líder de um grupo político no Maranhão, queria saber quem era a fonte de Luiz Pablo. E mobilizou tudo isso, todo esse texto, para chegar no cara. E aí agora começam as plantações aqui e acolá, de que o cara terá recebido dinheiro, de que no passado ele foi investigado por extorsão. E daí, aliás, eu digo o seguinte, tudo isso tem de ser investigado, mas se houver Estado de Direito no Brasil, não pode ser investigado a partir da quebra do sigilo de fonte, que foi o que aconteceu. Se a fonte de Flávio Dino cometeu um crime, se a fonte de Flávio Dino é criminoso, se a fonte de Flávio Dino acessou informações sigilosas para ter os dados sobre o ministro, sobre o uso do carro, e se isso é crime sendo, que ele seja investigado, mas ele não deixa de ser fonte. E isso não deixa de ser interesse público. A consequência, no entanto, e o Brasil está viciado nesses termos, é que aqui investigado vai o vazador, investigado vai aquele que é a fonte do cara, esse vai ser investigado, e nisso contida a intimidação, a atividade jornalística, muitos recados a partir do caso de Luiz Pablo, investigado isso, e não investigado nunca no Brasil aquilo que é vazado. Aquilo sobre o que se deveria estar dando atenção, o vazamento. O conteúdo, nesse caso, não respondido se usou ou não, não a contento, não respondeu tecnicamente se foi irregularmente usado o carro do TJ do Maranhão. Nós temos aqui na origem a criminalização da atividade jornalística de Luiz Pablo e, com base nisso, a quebra do sigilo de fonte. Essa é a questão aqui. Todo o resto é secundário.
5: Andreasa, assino embaixo de tudo que foi dito por você, sem nenhum reparo. Cumpre aqui falar, e você já falou rapidamente, sobre a natureza do trabalho jornalístico, que é também a de conversar com pessoas que têm interesses diretos no caso, muitas vezes com bandidos. Entre as fontes de repórter policiais, há policiais corruptos, há criminosos do PCC, sim. Entre as fontes do repórter político, há senadores, deputados e chefes de executivo que têm interesse, assessores e ministros do Supremo.
4: Até ministro do Supremo.
5: Que têm interesse direto no assunto. O bom jornalismo se baseia na sua capacidade de entender o que é interesse público e de não tornar-se jamais manietado e manipulado por essas figuras. Você não pode se tornar um porta-voz dos interesses dessa figura. Você precisa precisa reconhecer se aquilo que está nas suas mãos é uma informação de interesse público. Nesse caso, é uma informação de interesse público a respeito de alguém que governou aquele estado. A matéria para em pé, a matéria tem substância, né? Ou seja, nada de errado no serviço de reportagem que foi entregue. Ah, mas foi uma matéria comprada? O jornalista se vendeu? Houve troca de dinheiro? Aí estaremos diante de um crime. Mas é um crime que se investiga via PF, via Ministério Público e jamais tendo ponto de partida a quebra de algo que é sagrado ao direito à informação no Brasil, que é o sigilo da fonte. Eu repito, o sigilo da fonte não é para nos proteger, é para proteger o interesse público e o acesso do público à informação. Todo grande escândalo de corrupção começa, ou quase todo, com uma denúncia sigilosa de uma pessoa que sabe, ou melhor, tem de saber, que não sofrerá as consequências por aquela denúncia, ainda que esse vazamento constitua um crime em si. Isso não é aceitável. É uma medida autoritária. Aliás, eu disse que eu não acrescentaria nada, acrescentarei só um dado aqui que eu estou pedindo emprestado da coluna do Estadão de hoje. Alexandre de Moraes já decidiu, Andreas, a favor de Flávio Dino e seus aliados no Maranhão pelo menos 4 vezes. O Maranhão é o estado que o Dino governou por 2 mandatos e hoje é chefiado por uma figura que não tem partido, Carlos Brandão, que é rompido com Alexandre, ou seja, é um adversário político, um adversário político de Flávio Dino. E Alexandre de Moraes já tomou 4 decisões favoráveis a Dino e seus aliados contra o adversário político do agora ministro do STF, a decisão mais recente ocorrida ontem, envolvendo esse jornalista. Ninguém tem direito a cometer crimes utilizando-se do sigilo da fonte, mas a investigação não pode ter como ponto de partida o rompimento de algo que é garantido absolutamente pela Constituição. Estamos diante de uma medida autoritária preocupante que abre precedentes muitíssimo perigosos para o futuro. Algo a acrescentar aí, André?
4: Não, acrescentar que esse seu comentário agora, depois do meu, deveria ser emoldurado. E eu não deveria ter dito nada e deixado você fazer esse comentário com mais destaque ainda, porque é exatamente isso. É um prazer e um privilégio trabalhar com você, Megali, mas também por causa disso. Muito obrigado. Vamos
5: de frente. De jeito nenhum, André, pelo amor de Deus. Vitrolinha!
4: Preciso desse mel, seu mel, Megali. Preciso meu desse mel, mel. Certo?
5: Não diga adeus.
4: Esse é o Grupo Sensação. Tá, o samba do Carica e do Marquinhos. Acho que também do Léo Dias, que não é o Léo Dias, jornalista. É outro. Tá, só pra deixar bastante claro. Um beijo.

0: 9:10? Não, 9:11. Uma pesquisa aponta que metade dos adolescentes brasileiros passa mais tempo online do que gostaria. Outros 71% afirmam que a internet precisa mudar e se tornar melhor. Mas só uma pequena parte, 19%, é que se sente capaz de fazer algo para que essa mudança aconteça. Para 9% dos entrevistados, seria melhor que a internet deixasse de existir. Os dados fazem parte da pesquisa Adolescência Sem Filtro, que ouviu jovens de 13 a 17 anos. Por causa da internet, 40% dos adolescentes dizem que perderam tempo nos estudos e também qualidade de sono.
1: Tô dentro, tá? Tô com essa galera aí. Seria melhor se a internet deixasse de existir. Perderíamos muita coisa, muitos trabalhos se tornariam muito mais difíceis, mas creio que essa é uma tecnologia que, diferente da anestesia na sala de dentista, por exemplo, torna a nossa vida muito pior. Muito pior.
0: 49%.
1: E nos torna, aliás, torna a nossa vida talvez mais confortável, mas nos torna piores, Carla.
0: 49% acreditam que a criatividade diminuiu por causa da internet. 41% sentem-se mais dependentes do celular e da internet do que há 2 anos. Não sou adolescente, mas estou nesse meio aqui, desses 41%. Perderam tempo e qualidade de sono. Tem medo de golpes ou fraudes? 41%. E 34% evitam fazer comentários por medo de julgamento. É bastante coisa, né?
1: E fazem muito bem, porque tem um bando de hienas ali que estão esperando uma miadinha fora da bacia para apontar 1 milhão de dedos para você e, se possível, acabar com a sua vida. Por esporte. Eu me lembro que no Twitter havia uma frase que era dita meio em tom de brincadeira. De manhã o cara acordava e, quando o Twitter era uma grande comunidade, né? Que todo mundo se conhecia ali, parecia um grande boteco. O cara acordava e escrevia assim: bom dia, quem estamos odiando hoje?
0: É isso mesmo.
1: E era exatamente isso. Uhum. Era uma pessoa massacrada por uma grande comunidade por dia, por esporte, por prazer. Apenas pra ver essa pessoa cair e se machucar o máximo possível. É o que eu digo, cara. A internet melhorou nossa vida, mas nos piorou como pessoas.
0: Cultura do cancelamento.
1: Ou talvez tenha exposto, né, o quão ruim já éramos.

0: a marca de lácteos mais comprada do Brasil.
1: Eletron apresenta Minuto da Cibersegurança.
2: Está começando agora um Minuto da Cibersegurança. Na minha companhia, fundador e CEO da Eletron, João Braz. João, como os criminosos escolhem as empresas que eles querem atacar? Quais são as principais vulnerabilidades que elas apresentam?
3: Basicamente, a escolha é feita através de um binômio. Esse binômio é os ativos que tem dentro dessa empresa, ou seja, eles estão buscando um tesouro tecnológico, seja dinheiro, dados, e quem tem um muro mais baixo, ou seja, a empresa que acaba negligenciando mais a segurança. Isso faz com que, em pouco tempo, eles consigam adentrar. Eles sempre procuram a empresa mais frágil.
2: Fica uma dica para as pessoas que nos escutam e nos assistem, né, João? Vale muito a pena prestar atenção e investir em cibersegurança, onde o maior risco da sua companhia é os seus ativos, os seus dados. Este é o Minuto Cibersegurança.
4: A Polícia Federal deflagra uma operação contra a venda de diplomas de medicina. Diga, Larissa Biscaia.
5: Polícia Federal, Fábio, está procurando por três suspeitos de comandar essa quadrilha que vendia diplomas. A operação de hoje já cumpriu 4 mandados de busca e apreensão em Minas Gerais. Investigações começaram lá em 2023, quando uma pessoa foi entregar o diploma de medicina no CRM para conseguir o registro de médico. E o CRM do Rio Grande do Sul percebeu que esse diploma era falso. Acionou a Polícia Federal, que começou a identificar e investigar essa quadrilha. Não só eles vendiam diplomas, quando eles falsificavam também históricos escolares. Então a pessoa tentava transferir de uma faculdade de medicina para outra, dizendo ali que já estava terminando o curso, que faltava um ano e meio, nunca tinha feito medicina, entrava na segunda faculdade, digamos assim, só para terminar o curso. Até agora, a Polícia Federal já identificou 45 pessoas inscritas como médicas no CRM, que não fizeram faculdade, que pagaram para falsificar o diploma. Principal investigado desse esquema não teve o nome divulgado, mas ele já foi alvo de uma operação da Polícia Federal. 10 anos atrás, em 2016, suspeito de estar fraudando o Enem.
6: 9:16.
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0: Hora de conversar com Juliana Rosa, setor de serviços fica estável. Mas isso não é necessariamente ruim, porque a expectativa era de queda. Você está numa boa fase nessa semana, Ju. Bom dia para você.
1: É, pois é, bom dia para você, Megali, para o Fábio, para Carla. Bom dia para você que está aqui com a gente na Band News FM. Havia uma expectativa de queda e foi um resultado estável, agora há pouco divulgado pelo IBGE, do setor de serviços, que é o setor mais importante da economia, o que mais gera emprego, o setor de serviços, então, ficando ali no 0 a 0 no mês de junho. Em maio tinha caído 0,2, havia uma previsão de repetir esse resultado com uma queda de 0,2 e veio, então, um resultado estável do setor de serviços, que é setor de serviços, é tanto setor que presta serviço para pessoas físicas, como serviços médicos, restaurante, viagem, até serviços também prestados às empresas, serviços de limpeza, manutenção, contabilidade. Então, é um setor que tem um peso importante, é o que mais pesa na economia brasileira. E essa discussão toda é importante a gente acompanhar agora em termos de qual é a temperatura da economia, porque, assim, claramente, a economia brasileira está perdendo força, está desacelerando. A previsão é que daqui até o fim do ano a gente veja números apontando que a economia anda de lado. Agora, não é, que acho que tem uma discussão forte nesse momento, que assim, a gente pode ter uma recessão no ano que vem, né? A economia está desabando. Pelo menos os números não estão mostrando isso. É uma economia que vai perdendo força. Você tem aí um alto endividamento, as pessoas reduzindo o consumo, os dados de inflação também já mostrando essa perda de força da economia. Mas tem esse debate grande de que o juro está demorando a cair, que o endividamento está muito alto e que, no final das contas, no ano que vem, com esse juro alto por muito tempo, endividamento muito forte e a necessidade, que ninguém sabe, né, se a necessidade vai conversar com o que vai ser feito, de conter o crescimento do gasto público, o impulso ao crescimento, é que isso, então, junto, vai provocar, tem o risco de provocar uma recessão na economia em 2027. Não é o que os números estão mostrando por enquanto que a gente está vendo é uma perda de ritmo da economia brasileira muito clara, que vai ajudar a inflação a cair e tudo mais, né? Agora, eu acho que a gente tinha que estar discutindo justamente a confiança para o futuro, né, pessoal? Porque realmente não tem como a gente crescer se você não confia o que vai ser feito com a agenda econômica, se a gente vai ter juro decente, vai ter condição de ter juro decente e tudo mais. Então, a gente fica muito nesse curto prazo, mas no curto prazo o que a gente vê é uma desaceleração econômica, mas não é um baque da economia, né? A economia não está desabando, pelo menos por enquanto, viu?
0: Perfeito. Ju, bom trabalho, até amanhã.
1: Até, um beijo.
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0: Robson Ramos de volta por aqui falando mais do corredor norte-sul desde cedinho, os nossos ouvintes se queixando, falando de muito congestionamento, viu, Robson?
1: Ô, Carla, eu vou falar do corredor norte-sul, onde o motorista que vai para Congonhas enfrenta trânsito lento desde a passagem lá pelo portão do Campo de Marte, lá na frente da saída da Pedro Leon Schneider. Ele vai assim até a ligação leste-oeste na 23 de maio. Aí tem lentidão ali entre o viaduto Pedroso e o viaduto Beneficência Portuguesa, depois da rua Cubatão até a passagem pelo Parque Ibirapuera, e para Santana tem lentidão entre o aeroporto e o Parque Ibirapuera. Depois dali a condição melhora bem. 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
2: A rodovia dos Bandeirantes tem trânsito lento na chegada a São Paulo, a lentidão na altura do quilômetro 19 já pega, e aí o motorista vem com dificuldade até o acesso à Marginal Tietê. Para quem deixa a capital agora no sentido do interior, pela Bandeirantes, a condição de trânsito é boa ali. 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
1: 9:26.
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4: Não há tempo para mais nada, amanhã tem mais gente. Boa terça.
1: Tchau.
4: Não, boa quarta, tchau.
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1: Minutos, 9:28. Bom dia para você ligado a partir de agora no Band News São Paulo de hoje. Vamos que vamos? Até às 11 horas da manhã. Eu, você, Luiz Megali e Carla Bigato. Bom dia, bom giorno.
4: Louco, mas vocês estão chiquérrimos. Telão gigante, LED, coutinho, cadeira branca. Copo de água na mesa. Mesa?
1: Bom dia, Sheila.
4: Calça.
1: Onde é que vocês estão?
4: Roupas.
7: Ônibus.
1: Ônibus. Bom dia, gente. Esse Band News São Paulo é especial. O ouvinte que está só no rádio já tem, talvez já tenha percebido, por causa do som diferente do nosso estúdio tradicional, com imagens também que eu e André Coutinho estamos aqui nessa transmissão especial direto da Latibus 2026, Feira Latino-Americana do Transporte. A gente está no espaço da Marco Polo, um espaço gigantão aqui na feira. A feira começou ontem, o André Coutinho ontem já trazia informações daqui. A gente vai falar muito sobre mobilidade, claro que é o tema central aqui dessa feira e também desse espaço aqui da Marco Polo. Vamos falar de inovação, novas tecnologias, tecnologia embarcada em ônibus, que mais? Sustentabilidade, novos combustíveis, infraestrutura para utilização de novos combustíveis também. Aí tem a parte de desafio legal no Brasil, financiamento público de transportes. Tem uma discussão super importante porque tem um monte de painéis, palestras que rolam por aqui, falando sobre ônibus do futuro, o que a gente pode esperar de ônibus do futuro. Vou aproveitar que o André Coutinho já estava aqui ontem, eu cheguei hoje bem cedinho, já circulei, fiz alguns vídeos para as nossas redes sociais mostrando um pouco dessa feira. Vou convidar também o povo que está aqui presencialmente, se quiser acompanhar uma transmissão de de rádio, ao vivo, pode chegar mais. Tomem seus assentos aqui para acompanhar junto com a gente. A gente vai conversando um pouco mais, trocando um pouco mais de ideia sobre mobilidade. Coutinho, bom dia para você. Você já estava aqui ontem, já acompanhou uma parte dessas novidades, das inovações todas, né, Coutinho? Bom dia.
7: Tudo bem, Sheila? Bom dia a você e a todos que acompanham o Band News São Paulo. Eu diria que é uma Marco Polo, o stand da Marco Polo com uma feira em volta. É um negócio impressionante. É bem isso, né? O espaço da Marco Polo é disparada a maior expositora, são 3 mil metros quadrados só nessa área que nós estamos de stand. Só para vocês terem uma ideia, tem dezenas de ônibus nos cercando. Vocês imaginam o tamanho? Ônibus. São dezenas de ônibus. Ônibus de dois andares. Ônibus com tecnologia empregada em avião, com caixa preta dentro do ônibus. É um negócio impressionante. São 3 mil metros quadrados aqui de estande, 5 mil metros quadrados de área total. E a Marco Polo, como você bem disse, ela está tentando ajudar a moldar a indústria, a moldar o setor de mobilidade, porque haverá ainda muitas discussões por aqui com autoridades, com instituições financeiras. Eles vão falar de reforma tributária, vão falar de muitos assuntos sérios e que vai acabar mexendo com a vida de todo mundo.
1: Diretamente, né?
7: Diretamente.
1: A gente pensa, às vezes, que são assuntos um pouco mais distantes, quando a gente fala do desafio legal que o Brasil tem, como é que outros países resolveram o financiamento do transporte público de passageiros, que é também um desafio para o Brasil. Essa é uma discussão que acontece durante a feira, em alguns desses painéis. E aí, quando a gente fala, é claro, de tecnologia, comodidade, conforto, tudo isso também faz parte. Mas todos os assuntos tratados aqui impactam diretamente quem utiliza, né, o transporte público, o ônibus de maneira geral, né?
7: Quem utiliza o transporte público. Claro, é uma feira voltada para empresários, é uma feira voltada para líderes do setor, para autoridades, mas também, como você disse, para o passageiro, para quem quer conforto no ônibus. Então, em ônibus urbanos, tem micro-ônibus, tem ônibus interestaduais, ônibus de longo alcance, ônibus de dois andares, com sofá, com geladeira dentro do ônibus, com toda a tecnologia empregada. Mas, de novo, mais do que isso, o que a Marco Polo está propondo é uma agenda muito mais ampla, uma agenda de discutir realmente as soluções que já estão para hoje. Não é uma solução para o futuro. Eles não estão pensando no futuro daqui a alguns meses. Daqui a pouco a gente vai ter um convidado especial, que é o CEO, o diretor-presidente da Marco Polo, André Armaganian. Mas ontem ele falava um pouquinho, teve uma super abertura nesse palco. Estamos no mesmo palco. Então vamos ouvir o que disse o CEO da Marco Polo com relação a um pouquinho do que as pessoas vão acompanhar aqui na Latibus 2026.
8: A Marco Polo desta vez vem para a feira ainda mais propositiva, entendendo o momento do setor de mobilidade e sendo protagonista nesse processo. Vão ser mais de 40 horas de conteúdo gerados. A empresa vai liderar diversos debates com BNDES, com a NTU, com diversas entidades de governo, instituições financeiras, para provocar temas que realmente são fundamentais para atrair cada vez mais investimentos, melhorar a nossa produtividade.
7: E isso vai acabar impactando na vida de todos nós, né? Todos nós, 100%, seja você um usuário do transporte urbano, do transporte público, do transporte coletivo, seja você um usuário, e aliás, viajar de ônibus é muito confortável.
1: É muito confortável. E aí tem curiosidades, Mega, que eu acho que você ia gostar. Coutinho estava me falando de um espaço aqui que tem as miniaturas.
4: Ah, é, pega uma para mim.
1: Muito legal. Pega uma para mim.
4: Pega uma para mim, enfia na
1: mochila. Traz uma. É brinde.
7: Daqui a pouco a gente vai para quem está nos acompanhando com imagens e nas redes sociais. Eu vou fazer, com a ajuda aqui do querido Gustavo, um post especial nas redes sociais da Band News FM, arroba rádio Band News FM, Band News São Paulo, para mostrar as miniaturas diretamente para o Megali, tá, Megali? Eu não trouxe o seu presente da Copa do Mundo, quem sabe eu te levo um busãozinho.
1: Quem sabe um ônibus. Pode ser uma miniatura. Pode ser uma miniatura, pode ser um ônibus real, de verdade, porque ali fora, é muito engraçado isso, né? A gente estava conversando fora do ar, porque é uma feira com a apresentação de novas tecnologias, uma nova frota para 2027 e tal, não sei o quê, mas eles perceberam que tinha interesse em aquisição de ônibus. Não era para isso, virou isso. E aí quando você entra aqui, porque a gente está no São Paulo Expo, né? Aqui na área da Rodovia dos Imigrantes. E aí quando você vai chegando, você vê um monte de ônibus enfileirado. Eles estão à venda e a hora que eu passei, falou, vendido, vendido. vendido. Eu falei, gente, eles estão vendendo também os ônibus aqui. Vou lá pegar meu cartão.
7: E uma coisa não é só estar vendendo, é as pessoas estarem comprando os ônibus, né? Você já imaginou? A gente chega aqui, tá com um dinheirinho ali na carteira, eu vou comprar um ônibus. E é o que tá acontecendo. Ontem o CEO da Marco Polo falou que antes de a feira abrir, ontem a feira abriu às 14h, eles já tinham vendido 3 ônibus. E no final da tarde ele me contou que já tinham vendido 6 ônibus. Eles trouxeram 20 para cá, provavelmente já venderam mais desse momento para cá. E ele disse que se vender os 20, ele tem uma reserva para trazer mais.
1: Olha
7: ainda
1: só.
7: Pronto, entrega. Primeira vez que acontece na Latibus, a Marco Polo também sendo pioneira nesse sentido.
1: Então você pode escolher, Megali, ou miniatura ou ônibus ali da porta.
4: Cara,
1: fica a seu critério.
4: A Ana tem muita sorte de a gente não ser muito rico, porque eu compraria um ônibus. Ficaria dirigindo na... Aí a gente moraria numa casa grande em que haveria um lugar para dirigir um ônibus. Deve ser uma coisa muito gostosa dirigir um ônibus.
9: Pode montar uma casa dentro de um ônibus.
4: Eu teria em casa.
7: Um ônibus. Um motorhome, poxa.
4: Eu sou fascinado também, acho um barato. E aí, para dar uma moral para vocês, queridos, a gente vai fazer o seguinte. A cada vez que vocês forem ser acionados, a gente vai colocar uma música que remeta ou que fale explicitamente de ônibus. Eu escolhi a primeira.
1: Boa.
4: E aí eu quero ver se vocês sabem qual é a relação dessa música muito famosa do Simon e Garfunkel com um ônibus. Vai, valendo.

0: Alguém aí no evento deve saber.
1: Alguém
0: será?
1: Alguém sabe?
0: Qual a relação da música?
2: Alguém sabe a relação Sound dessa música Silence? Com ônibus? Levanta a mão.
1: Vocês sabem?
2: Sabem? Vem cá, por favor. Tem gente que sabe aqui. Vamos entrevistar.
0: Certamente.
2: Aqui.
0: Certamente.
2: Por favor, nós estamos ao vivo na.
0: Pode ser certeza que vai aparecer um FM, cara de cabelo branco.
2: No Band News São Paulo. Eu ia te perguntar o nome, mas tem crachá, né, Giovana? Tudo bem? Bom dia, Giovana.
3: Bom dia, tudo bem?
2: Tudo bem. É, vem mais pra cá. Vamos pegar essa câmera aqui que fica mais bonita. Qual a relação de Sound of Silence com ônibus?
3: É o silêncio do ônibus elétrico?
0: Não.
2: É isso, Megali?
0: Não.
2: Mas legal. Boa deveria sacada. Ser. Se não for, é mais legal.
0: Errou boa feio. Se não for, é mais legal. Errou bruto.
1: Errou feio.
2: Não, é legal.
1: A tentativa é mais válida. Faz todo sentido.
2: Obrigado,
1: faz
2: Giovana. Todo sentido, fica Giovana. Aqui pra escutar. Conta, Megali, pra Giovana.
0: Sound of Silence é a trilha sonora da cena final, a icônica cena final, até hoje, né? Estudada. Que gera teorias do filme A Primeira Noite de um Homem, em que o Dustin Hoffman, o Benjamin, né, invade o casamento da Elaine, a Catherine Ross, foge com ela, né, ele se protege, lembra, com uma cruz, né, para conseguir acabar com o casamento, levar a noiva embora. Os dois fogem, entram num ônibus escolar, que era o que estava passando ali, sentam na última fileira, e aí a sacada do diretor, do Mike Nichols, foi manter a câmera rolando nos dois. A adrenalina, os sorrisos se esvaem e aí os dois começam a mostrar uma cara de grande preocupação, um olha para o outro e aí o significado mais comum daquilo é dentro daquele ônibus passou toda aquela, né, aquela adrenalina, aquela loucura de caramba, entrei no casamento, roubei a noiva e agora? O que a vida nos reserva? Como é que a gente vai se virar? A gente não tem grana. Somos uns durangos. E a metáfora aí é o fim da juventude e as incertezas da vida adulta. Tudo isso dentro de um ônibus escolar. Gostaram?
2: Bonito. Gostei. Bonito. Mas ônibus elétrico é mais legal, né?
3: Eu também elétrico é mais legal.
2: Ah, fica com esse silêncio aí. Obrigado, Giovana. Boa feira.
1: Obrigada. Valeu.
0: Reservo meu silêncio a você,
1: Muito
0: Giovana.
1: Bem. Tá bom. Gente, então é isso. Ó, Coutinho e eu, a gente segue por aqui. Eu vou seguir também tocando barco com vocês nas principais notícias de hoje, mas também já trazendo mais notícias daqui, movimentando o pessoal que veio aqui assistir ao noticiário, acompanhar o noticiário e também com entrevistados, mais curiosidades da feira também. Fechou?
0: Fechou.
4: Às 9h40, a gente traz a atualização sobre aquele incêndio. Os bombeiros encerram o combate a dois incêndios de grande porte, a pouco menos de 2 quilômetros de distância entre si. O primeiro começou por volta das 6 da tarde, em um prédio comercial na Avenida do Estado, na Mooca, e exigiu a presença de quase 80 agentes. A segunda ocorrência teve início pouco antes das 9 da noite, em um galpão da rua Silveira da Mota, no Cambuci, para onde também foram mobilizados quase 80 bombeiros. Em ambos os casos, não houve feridos, ainda bem, mesmo com a destruição das duas construções.
0: O Ministério Público e a PM fazem uma operação em São Paulo e Santa Catarina contra um grupo suspeito de sequestrar e extorquir um advogado. Diga lá, Arthur Cobre.
5: Essa ação conjunta da Polícia Militar ocorre nesta quarta-feira. São mandados que estão sendo cumpridos de busca de prisão contra 7 investigados ligados, de acordo com os investigadores, com o PCC. Acusação de crimes contra esse advogado de sequestro, extorsão, também tortura e ameaça. Esse advogado da Baixada Santista. Mandados cumpridos no Guarujá, também em São Vicente, Praia Grande e Cubatão, fora do estado de São Paulo, também mandados sendo cumpridos em Florianópolis, Santa Catarina. Os agentes atuam não só nas residências desses investigados, mas em estabelecimentos comerciais ligados a esse grupo, né, que integra o PCC, e também no imóvel apontado pelas investigações, esse imóvel que teria servido de local para que a vítima pudesse ser mantida em cativeiro. Os trabalhos seguem, os detalhes ao longo do dia serão divulgados pela polícia.
1: Valeu, Arthur. O Ministério Público rejeita um recurso da Prefeitura e mantém uma série de regras para a realização de 2 novos grandes eventos por ano na Avenida Paulista. Apesar de a permissão estar mantida, o prefeito Ricardo Nunes diz que não há mais tempo para realizar um grande show na Avenida neste ano. Lembra? A gente ficou especulando qual seria o artista, qual seria a banda. Larissa Biscaia, conta a novidade para a gente. Bom dia, Lari.
6: Oi, Sheila. Bom dia para você, para todos. Ainda não há confirmação que a Avenida Paulista vai, de fato, ter um mega show internacional até o fim do ano, como a gente sempre vê nas areias de Copacabana, no Rio de Janeiro. Ontem, o Conselho Superior do Ministério Público rejeitou, por unanimidade, um recurso apresentado pela Prefeitura de São Paulo contra aquela decisão que estabelece uma série de exigências, uma série de regras para a realização do evento. Assim, seguem os termos do acordo, que permitem até 2 grandes shows gratuitos por ano na via, um em cada semestre. São 22 condições apresentadas pelo Ministério Público para que a cidade possa receber o show. E cada evento vai ser fiscalizado e acompanhado por um promotor de justiça. É esse promotor que vai avaliar, daquelas 22, quais exigências são válidas e quais não são. Ao Grupo Bandeirantes, o prefeito Ricardo Nunes afirmou que vai tentar retomar as negociações com as produtoras internacionais, mas que acredita que não vai dar tempo de fazer um show daqui até o fim do ano.
4: As obras da Sabesp na Zona Sul de São Paulo complicam o trânsito nessa manhã. Mais informações chegando com o Matheus Jung.
7: E choveu mensagem de ouvintes mais cedo falando justamente de uma intervenção da Sabesp que atrapalhava o trânsito ali na estrada da Cumbica com a estrada da Baronesa, no cruzamento justamente ali no Jardim Aracati, na Zona Sul da cidade de São Paulo. E aí o que acontece? A Sabesp falou que não tem nada a ver essa intervenção com a instalação de um equipamento que é o booster, né? Que é o equipamento responsável por bombear a água e garantir a pressão. O que acontece nessa obra de hoje, que atrapalhou o trânsito ali na região, foi um vazamento de água. Um vazamento de água que teve ali na região. Então, tem a instalação justamente ali naquela região desse equipamento e teve esse vazamento de água à parte. Foram duas coisas diferentes umas da outra. E aí, essa obra, tanto do booster e essa obra do vazamento de água, o reparo completo, as duas, a Sabesp prometeu que vai concluir esses dois reparos até o fim dessa semana. Então, são duas coisas diferentes.
0: Boa.
4: A gente tem só mais um pouquinho do trânsito.
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4: Mais do trânsito com ele, fala Robson Ramos.
10: Oi, Carla. Oi. De volta aqui no Band News São Paulo para a gente falar mais do trânsito. Marginal Tietê é o assunto. No sentido Castelo Branco, ela vem com problemas desde a ponte Domingos Frantilli Neto. E assim vai até a altura da ponte da Vila Maria e dá uma melhorada. Aí a pista expressa é que fica ruim dali até a chegada ao terminal Tietê. Aí a local volta a ficar ruim no sambódromo do Anhembi. Depois disso, dá uma boa melhorada. Aí a pista expressa fica carregada ali da ponte Júlio de Mesquita Neto em diante, mas sem parar, e vai assim até a rodovia dos Bandeirantes.

0: Natal. Segundo o boletim de ocorrência, os dois tinham um relacionamento amoroso há pouco mais de um ano. O crime foi na noite de segunda-feira. O João Pedro foi preso em flagrante. Ontem ele passou por uma audiência de custódia e essa prisão foi convertida em preventiva. O caso foi descoberto por um vigilante. O vigilante estava trabalhando, viu o casal passando pela rua e discutindo. Daí alguns minutos, o João Pedro voltou sozinho. O vigilante achou muito estranho, foi atrás para ver o que aconteceu e encontrou o corpo da Isabela, que tinha sido enforcada e agredida. Ele chamou a polícia, o João Pedro tentou fugir, depois ele confessou o crime e disse que tinha usado drogas.
1: E daí, não é, Carla Megali? Esse caso aqui é mais um dos muitos em que a gente fala sobre como é importante que a gente esteja atento ao nosso entorno, né? É, pode parecer batido, mas é verdade, né? Se esse vigilante não tivesse visto, não conseguiu impedir crime nenhum, mas conseguiu chamar a polícia. E a polícia chegar para prender esse homem, tanto que a prisão inicial foi em flagrante. Mas a importância de quando a gente identifica, né, situações suspeitas como essa, e que a gente não pode passar reto, a gente não pode passar batido, né? Esse é um assunto que mexe muito com a gente, particularmente, né? A gente fala todos os dias sobre feminicídio, sobre as tentativas de feminicídio, mas também fala sobre a importância de todos nós nos envolvermos no que diz respeito a esses casos. E quando tem uma suspeita, quando tem uma cena que gera esse tipo de suspeita, de a gente agir, de a gente chamar a polícia, por exemplo, como fez esse vigilante nesse caso aqui. Tem mais caso de polícia. A polícia mira uma quadrilha especializada em roubos a residências. Fala aí, Isabela Mota.
2: Depois de cumprir mandados de busca e apreensão, a polícia de São Paulo procura por dois homens suspeitos de fazer parte de uma gangue que furtava casas na capital. Eles não foram localizados durante a operação desta terça-feira. Um adolescente também é apontado como integrante do grupo, mas ele já foi apreendido por uma outra investigação em curso. A polícia diz que ainda procura pelos criminosos e levanta informações sobre a possibilidade de outras pessoas agirem junto com a quadrilha. As identidades dos alvos da Operação Domus não foram reveladas.
3: A polícia prende quatro pessoas em uma falsa central bancária na zona leste de São Paulo. Destaque agora é de Arthur Coelho.
4: A polícia realiza perícia em celulares e materiais usados para aplicar golpes contra as vítimas de uma falsa central bancária. Na segunda, uma operação prendeu três mulheres e um homem em flagrante em apartamento usado para cometer o crime na zona leste de São Paulo. Os criminosos se passavam por gerentes de um banco e diziam às vítimas que seriam responsáveis pelo gerenciamento de contas e usavam informações bancárias para realizar transferências e transações com cartões. Os envolvidos vão responder por estelionato e associação criminosa.
5: Continuam as buscas por desaparecidos no terremoto que atingiu a Colômbia. Cidades de Cali e Pereira enfrentam a situação mais crítica, com estruturas colapsadas e pessoas embaixo de escombros em várias localidades. Um balanço divulgado pelas autoridades locais indica que pelo menos 240 pessoas morreram. A Colômbia teve hoje o período de 3 dias de luto nacional decretado pelo presidente Abelardo de Las Priela.
1: O ministro do Supremo Tribunal Federal, Alexandre de Moraes, ordena busca e apreensão contra um ex-secretário do Maranhão apontado como fonte jornalística. Os mandados foram cumpridos ontem contra o ex-secretário da Segurança do Estado, Raimundo Cutrim. A medida é fundamentada em investigações da Polícia Federal que apontam Cutrim como fonte do jornalista Luiz Pablo. O jornalista, por sua vez, tem realizado matérias sobre o suposto uso irregular de veículos oficiais pelo ministro do Supremo, Flávio Dino, no Maranhão. A defesa de Raimundo Cutrim afirmou ontem que não tinha obtido acesso aos autos da busca nem a outros processos que tramitam sob sigilo no Supremo Tribunal Federal. Os advogados questionaram o foco da investigação, alegando que o jornalista, Luiz Pablo, se tornou alvo principal em vez do crime denunciado nas suas reportagens.
3: Flávio Dino nega qualquer irregularidade no uso de veículos. Segundo o ministro, Luiz Pablo estaria perseguindo e cobrando valores financeiros para não publicar informações que o magistrado classifica como mentiras. Raimundo Cutrim está em prisão domiciliar sob acusação de atrapalhar as investigações de um homicídio. Luiz Pablo também já foi preso em meio a uma investigação por extorsão contra autoridades. A Associação Brasileira das Emissoras de Rádio e Televisão, a Associação Nacional de Jornais e a Associação Nacional dos Editores de Revistas criticaram a medida judicial. As entidades afirmam que as ações que resultam na quebra do sigilo da fonte não possuem amparo na Constituição Federal.

0: Não tem mais Memphis Depay. Não tem mais. Tinha, mas acabou. Para de chorar. Engole esse choro, Sheila. Engole esse choro. Vocês estavam pagando dinheiro demais por um jogador que não estava mais jogando, que nem Copa atuou.
1: Isso é verdade.
0: Ele foi importante. Ele ajudou o Corinthians a levantar duas taças, valorizou o Garro, Yuri Alberto, formou um belo trio. Mas tudo que é bom acaba, tá? E essa...
1: Chegou ao fim, este essa... namoro.
0: Chegou ao fim e tem que chegar, cara.
2: Tem fim, Depay.
0: Vocês têm que... Vocês têm que... Vocês têm que desgarrar. Né? E o Lucas Belotti tem detalhes.
1: Tem dinheiro, né, gente? Tem dinheiro. Aliás, o contrato anterior, né, Megali? O contrato já era super questionado sobre valores que o Corinthians não tem condição de pagar. Mas foi ruim, né, do jeito como foi. Ficou num vai-vem. A gente ficou muito esperançoso. O torcedor corintiano ficou muito esperançoso. Achava que ia dar. Não deu.
0: Não. E o Lucas Belotti vai contar pra gente.
3: O atacante Memphis Depay promete reagir com firmeza após a negativa de última hora de Osmar Stabile para a renovação de contrato com o Corinthians. Ontem, horas após o anúncio, o holandês usou as redes sociais para se dizer decepcionado com o que chamou de quebra de compromisso e afirmou que não deixará esse comportamento inaceitável sem uma sanção. No Instagram, o atleta ainda marcou o perfil de Stabile. Por outro lado, o presidente também promete explicar a decisão em uma coletiva. Apesar de ter tudo acertado com o holandês há dias, o mandatário alvinegro tomou a decisão de não prosseguir com a assinatura do novo vínculo sob a justificativa oficial de segurança financeira. Osmar era duramente pressionado por aliados para desistir do negócio em um ano eleitoral. Ainda pelo antigo vínculo, o Timão terá que acertar uma dívida de mais de 40 milhões de reais com o Memphis, que com juros pode chegar a 80 milhões.
2: E o Palmeiras começa a decisão por uma vaga... Fala, Sheila, desculpa.
1: Não, eu tava falando, vai tirar de onde este dinheiro? Porque 40 milhões com juros, 80 milhões para pagar o que foi o contrato anterior. Estamos nem falando de nenhuma novidade e tal. Meu Deus, não tem esse dinheiro para pagar. E agora eu tava vendo, o Megali Carla, que ele, livre no mercado, está sendo já sondado por alguns outros clubes, inclusive de São Paulo. 4 clubes parece que já procuraram o Memphis. Vamos ver quem vai assumir essa conta, porque a intenção dele é ficar no Brasil. Alô, Maísa? Será que é por causa da Maísa? Mas dizem que é um dos motivos.
0: O amor move montanhas, né?
2: Mas seria bom mudar de endereço, né? Que é um pouco caro o endereço atual dele.
0: Nessas condições impostas pelo... Aliás, o Memphis, né, Sheila? Eu falava mais cedo aqui, ele chegou... Um do bando de loucos, né? Ele foi lá pra grade,
2: sim,
0: ele fez festa, ele foi lá, né? Na favela, foi no do que lá. Mas, de repente, ele mudou a chave, né? Ele começou a frequentar a roda de pôquer do Neymar.
2: Perdeu um pouco.
0: Perdeu-se. Foi morar na cobertura do Rosewood. Não era mais aquele bando de loucos. Parecia um bando de... do bando de playboys.
1: Teve um dia que eu falei aqui no ar que ele tinha dado uma neymarizada, mas aí os torcedores que curtem muito o Memphis caíram de pau, mas eu acho que ele deu uma pequena neymarizada sim.
0: E aí é legal demais. Porque caem de pau na Sheila as Memphisetes e os Neymarzetes, né?
2: Os dois.
0: Compõem um grupo bastante numeroso. Isso. E hoje tem Palmeiras.
2: Expressivo. Palmeiras começa a decisão por uma vaga nas quartas de final da Libertadores. E a gente tem mais informações chegando com Yuri Queiroga.
4: O Palmeiras encara o Cerro Porteño do Paraguai pela ida das oitavas de final da Copa Libertadores nesta quarta, às 7 da noite. Os dois times voltam a se enfrentar após dividirem o grupo B na primeira fase, com a equipe de Assunção avançando em primeiro lugar com direito à vitória na capital paulista. Agora o clube paraguaio tentará repetir o resultado para abrir vantagem. Já o Palmeiras quer chegar novamente às quartas e para isso pode contar com a volta do zagueiro Gustavo Gomes. Depois de se recuperar de uma lesão na coxa, ele treinou com o restante do elenco nesta terça. Ainda sem o lateral direito Kelvin em recuperação física, o Verdão pode começar com 3 zagueiros e Alan ocupando a ala direita.
2: Outros 2 jogos serão disputados hoje pela rodada de ida das oitavas de final da Libertadores. No mesmo horário do jogo do Palmeiras, tem Platense da Argentina e Coquimbo Unido do Chile. Coquimbo Unido. Bonitinho, né?
0: Eu sempre achei que era Coquinho Coquim, Bonito.
2: Coquimbo Bonito?
0: Houve Coquimbo Bonito.
2: Não, é que tem o Coquimbo.
0: São os Unidos de Coquimbo.
2: Isso, é
0: Mas
2: tipo.
0: Mas eu não achava que era Coquimbo Bonito?
2: Coquimbo Bonito, parece.
1: Gente, eu achava que era Coquim do Unido. Coquindo Unido.
2: Coquindo Unido?
1: Também não é.
0: Tá bom. Não, os dois, mas eu errei do jeito mais bonitinho, porque Coquinho Foi. Bonito é um nome Coquinho maravilhoso, bonito. Né? É.
1: Fofo.
2: Fofo. Bom, às 9:30 PM, depois dessas opiniões, opiniões edificantes.
0: Bem, opiniões bem balizadas.
2: Isso, e edificantes. Isso. É, às 9:30 PM, a Band News FM transmite o jogo entre Cruzeiro e Flamengo. Ontem, dois empates, né? Fluminense ficou no 0-0 com o Independiente Rivadavia da Argentina e o Estudiantes, também da Argentina, empatou por 1-1 com a Universidade Católica do Chile.
0: Aqui você tem bom jornalismo com opinião. E o São Vai. Paulo conseguiu um empate. Foi boa, bom resultado no jogo de ida das oitavas da Sul-Americana. As informações com Aline Fanelli.
5: O São Paulo fica no 1-1 com o Bolívar na altitude de 3.650 metros de La Paz, no jogo de ida das oitavas de final da Sul-Americana. O tricolor fez um bom primeiro tempo e vencia com um gol de Arboleda até os 18 minutos da segunda etapa, quando levou o empate de Melgar. A partida marcou as estreias de Domingos Duarte, Iago e Nilton Júnior no clube, entre os titulares, e de Aurélio Buta, que entrou no segundo tempo. Iago, inclusive, foi o responsável pela assistência para o gol de Arboleda aos 23 minutos da etapa inicial. O elenco do São Paulo fica em Santa Cruz de la Sierra para uma atividade regenerativa nesta manhã e voltará ao Brasil no período da tarde. A próxima partida do tricolor é contra o Coritiba no sábado às 9:00 PM no Morumbi.
2: Não perdeu, tá bom, né?
0: Ótimo. Tá ótimo. Ah, na altitude. Uhum. Ah, é ganhar. Bom, se não ganhar do Bolívar no Morumbi, aí fecha a porta, né?
2: Sei lá. Também na terça-feira pela Sul-Americana, o Boca Juniors da Argentina ganhou do Recoleta do Paraguai por 3-1. As oitavas de final continuam hoje com Red Bull Bragantino e Atlético Mineiro. E Tigre da Argentina e Montevideo City Torque ou City Torque do Uruguai. 9:57. Em um minutinho, tem a previsão do tempo por aqui.
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0: O ônibus sim, né, Sheila Magalhães?
1: Sim, e muitos, muitos, aqui direto da feira que a gente vem acompanhando já desde ontem, a Latbus 2026, no nosso espaço gigantão aqui da Marco Polo. O espaço gigantão é na Marco Polo, a gente está ocupando só uma parte, na verdade. E aí tem uma galera já passando por aqui, muito legal que as pessoas possam vir acompanhar a nossa transmissão especial. Coutinho falou um pouco mais cedo, né, sobre a quantidade, dezenas e dezenas de ônibus aqui no nosso entorno, de todo tipo. Eles estão apresentando novidades para a frota de 2027, tecnologia embarcada, mais comodidade, mas também falando de outras questões envolvendo mobilidade, sustentabilidade, os combustíveis limpos também, uma pauta super importante aqui, que é tratada em painéis e palestras também. Muita inovação, né? O Coutinho ontem fez um giro completo, acompanhou a abertura dos trabalhos, e aí hoje, ó, já desde cedinho, a feira abriu às 9 da manhã, aqui no SP Expo, na Imigrantes, e aí a galera já chegando, eu fui uma hora ali na porta, 9 da manhã, tava tinindo, muita gente chegando ainda.
2: E ontem foi uma feira que começou só às 2 horas da tarde, mesmo assim bombou. Até as 9 horas da noite, hoje vai até as 9 horas da noite de novo. Para quem está nos acompanhando com imagens, a Marco Polo Collection, que tem, olha só, Megali, eu estou mostrando os ônibusinhos em miniaturas da Marco Polo. Tem boné, tem camiseta, tem jaqueta, mas a Coqueluche realmente são as miniaturas de ônibus da Marco Polo. Então, para quem não está com imagem, depois volta lá, a gente tem muito material nas redes sociais da Band News FM, nas nossas transmissões simultâneas no YouTube, na Fest TV, para mais de 54 milhões de aparelhos em todo o Brasil, esse belíssimo espaço da Marco Polo que chama atenção logo de cara. Você entra na Latbus 2026, você olha para sua direita, já dá de cara com esse espaço de 3 mil metros quadrados.
1: Programe-se, né, gente, para vir um pouco antes, quem tá vindo para cá, porque normalmente o trânsito ele fica um pouco pior mesmo nessa região. A gente que todos os dias noticia quando tem evento nessa área, no São Paulo Expo, né, gente, o trânsito fica mais difícil mesmo. Então, quem estiver vindo para cá, tem horário, não quer perder um painel, uma palestra especificamente, precisa sair um pouquinho antes de casa, porque o trânsito fica pior mesmo chegando aqui.
3: Eu só vou sugerir para vocês uma pergunta, já estamos subindo a música aqui. Vocês vão fazer entrevistas aí, vão abordar o assunto. Eu tava vendo um vídeo, não sei se vocês viram, de um ônibus de 3 andares na Coreia do Sul. Cara, eu achei aquilo tão legal, mas ao mesmo tempo eu não sei se é seguro. E aí eu queria,
1: de medo, né?
3: Eu queria perguntar, o terceiro andar fica onde... Sabe onde a gente coloca as malas? Ali embaixo, né? No bagageiro. Parte desse bagageiro é ocupado por alguns assentos, assim, de primeiríssima classe. Você viaja deitado, tem uma cabine só sua ali. Mas eu não sei se é seguro você viajar no mesmo nível das rodas, né? Do eixo, enfim, é uma boa pergunta. Olha, esses ônibus, cara, tem uns muito legais por dentro, né? É uma boa pergunta para vocês lindas, fazerem,
2: né?
3: Aí.
2: O que que tem? Esse tem 2 andares.
3: Cara, isso é incrível, hein? Tá mostrando um ônibus aí que tem...
2: É uma boa pergunta.
3: Bancos para frente, bancos pro esse lado. Caramba, é muito moderno.
2: É muito moderno. É um dos mais tecnológicos da Marco Polo, que é a linha G8. Tem vários tipos de ônibus, mas são todos muito altos. E até daria para colocar ali no bagageiro, imagino eu, mais um assento. Depois a gente vai perguntar para o CEO da Marco Polo, para as pessoas por aqui, para quem realmente entende de ônibus, se daria para ter realmente 3 andares. Mas esses dessa linha G8 são espetaculares. Para quem não está acompanhando as imagens com a live, tem uma cabinezinha exclusiva de uma poltrona que vira cama. Olha, 180 graus.
1: Você puxa, aperta uma porta, a portinha, né?
2: Fecha a porta ali e fica com a maior privacidade possível nessa linha G8, que é uma das linhas para transporte de longa distância que a Marco Polo oferece.
3: Que ônibus lindo, cara. Olha isso, cara.
1: Baita ônibus, né?
3: É essa miniatura que eu quero aí, tá, Coutinho?
1: Ainda.
3: Tá. Até bom, já, gente.
2: Tá. O Portolan tá aqui, ó. Ricardo Portolan tá aqui acompanhando, diretor comercial e de marketing. Depois a gente vai te perguntar, Portolan, pra gente não combinar de colocar em maus lençóis aqui ao vivo, se é seguro ter ônibus de 3 andares, porque o Megali viu na Coreia do Sul uma pessoa ali, o primeiro andar, praticamente no nível dos pneus. Ele é diretor comercial e de marketing. É claro que
1: vai
2: falar
1: que dá, né?
2: Vai ter que dizer que dá. Tem que vender. Valeu, Mega.
3: Até.
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1: Aline Araújo, da Climatempo, com a gente. Ô, Aline, chegando aqui na São Paulo Expo, na Imigrantes, tava um friozinho ainda, logo cedo. Temperatura, pelo jeito, não subiu muito. Para quem estiver vindo para cá, qual a condição do tempo? Tem previsão de chuva, garoa, hoje ao longo do dia? Ou a temperatura sobe um pouquinho mais em relação aos últimos dois dias, que foram bem gelados em São Paulo, né? Bom dia para você.
5: Bom dia para você, bom dia a todos que nos acompanham. Exato, hoje as temperaturas sobem um pouquinho em relação aos últimos dias, mas ainda prevalece um friozinho. A máxima prevista para essa quarta-feira é de 23 graus, ainda com sol entre um pouco de nuvens, não tem mais previsão de chuvas. Então a gente segue aí somente com esse dia mais geladinho, porém um pouco melhor do que a segunda e principalmente do que a terça-feira. Para amanhã temos uma mudança muito importante nas condições de tempo. Essa massa de ar frio já para de atuar totalmente e deixa em atuação uma massa de ar quente que vai elevar bastante as temperaturas, trazer máximas próximas dos 30 graus aqui para a capital e vai deixar o tempo firme. Mas vale ressaltar, em torno de sexta-feira, uma frente fria passa brevemente aqui pela região. Pode trazer uma chuvinha ali de baixo volume, mas não está descartado essa possibilidade. Mas no fim de semana o tempo vai ser firme. Sábado e domingo não tem previsão de chuvas e as temperaturas se elevam bastante.
1: Tá certo, sábado e domingo. Para hoje, qual é a máxima mesmo, Aline?
5: Para hoje, 23 graus.
1: Ah, tá bom, né? Começou o dia bem friozinho, mas agora a gente tem então essa... A temperatura subindo ao longo da tarde de hoje. Aline volta amanhã conversando conosco, amanhã cedinho. Um beijo para você, bom trabalho, Aline.
5: Para vocês também, um beijo, até amanhã.
1: Agora 10:06.
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1: Agora são 10 horas 8 minutos. Band News São Paulo de hoje, sendo transmitido aqui ao vivo da São Paulo Expo, na Imigrantes, Latibus 2026. Então, Band News São Paulo diferentão, mas a gente não deixa de trazer informação atualizada o tempo todo aqui, girando a nossa reportagem, trazendo informação agora com a Maju Arruda Leite, porque o Ministério Público de São Paulo liberou a realização de dois novos grandes eventos por ano na Avenida Paulista, não é, Maju? Essa é uma discussão que já vem há algum tempo. Mas, pelo que disse o prefeito Ricardo Nunes, não dá mais tempo de ter aquele showzão, sabe, que estava previsto para acontecer nesse segundo semestre. Será que dá tempo? Não dá? O prefeito disse que não. Não é, Maju? Bom dia para você.
11: É isso, Sheila. Um bom dia a você, bom dia a todo mundo ligado aqui na Band News FM. A cidade de São Paulo deve ter o primeiro mega show internacional de graça aqui na Avenida Paulista só em 2027. Apesar dessa decisão final, positiva, favorável à Prefeitura de São Paulo, que mantém a liberação desses mega shows, o prefeito de São Paulo, Ricardo Nunes, entende que não há mais tempo para organizar um evento desse porte no dia, na data prevista pela Prefeitura para a realização desse mega show, que seria no dia 5 de setembro. Para explicar ao nosso ouvinte que de fato aconteceu, porque a gente já trouxe essa notícia outras vezes de que o Ministério Público havia liberado esses mega shows, mas a organização dos moradores, a associação dos moradores, melhor dizendo, entrou com 3 recursos no Ministério Público, citando ali recursos contrários, né, essa decisão de manter essa liberação. Ontem, o Conselho Superior do Ministério Público, então, por unanimidade, rejeitou todos esses recursos, mantendo essa liberação. Esses recursos apresentados pelos moradores, eles diziam, especialmente reclamando ali em relação à emissão de ruídos, à organização aqui do evento, e a prefeitura também tinha apresentado um recurso, especialmente em relação à exigência sobre o custo zero de dinheiro público nesses mega eventos. O que ficou decidido, então? Essa exigência em relação ao custo mínimo zerado da prefeitura, essa aplicação, o Ministério Público diz que ficou determinado que todo e qualquer evento não deverá obrigatoriamente seguir essa exigência, e a aplicação dessa regra vai ser acompanhada pelo Ministério Público por meio de um procedimento administrativo de acompanhamento. Em resumo, a Prefeitura entendeu que essa decisão do Conselho Superior do Ministério Público é uma decisão favorável, porque a partir de agora não há nenhum impedimento legal para a realização desses mega shows. Então, já está liberado a realização desses mega eventos, só não é uma certeza que de fato vai acontecer agora nesse semestre, em 2026, justamente porque, segundo o prefeito de São Paulo, os artistas internacionais não teriam a data disponível nessa data prevista pela prefeitura. Mas conversando com integrantes, especialmente da pasta de turismo, há uma expectativa sim de retomar essas negociações para ver se há tempo hábil de realizar um mega show ainda nesse semestre. Isso é algo que ainda vai ser debatido pela prefeitura, mas a informação mais importante é que agora sim a prefeitura está liberada para realizar 2 mega shows por ano na Avenida Paulista, um no primeiro semestre e outro no segundo semestre. Volto com vocês.
12: Valeu, Maju, obrigada, viu? E a gente toca o barco aqui ainda da Latibus 2026, do espaço da Marco Polo, que é gigante aqui dentro da feira. Dezenas e dezenas de ônibus, um espaço aqui dedicado para as nossas transmissões, inclusive. Tem espaço para podcast, tá muito legal, viu, gente? Esse espaço aqui para produção de conteúdo direto da Latibus. E conteúdo é o que não falta, como eu já falei desde cedinho. Tem muito assunto relacionado à mobilidade, novos combustíveis, inovação, novas tecnologias. E uma parte desse assunto aqui já começou a ser debatido. Será debatida hoje ao longo do dia em painéis, palestras também. A gente vai acompanhar tudo de pertinho. E aí, quem está aqui com a gente, com muito prazer a gente recebe, é o Ricardo Portolan, diretor comercial e de marketing da Marco Polo, que nos acolhe tão bem aqui nesse espaço. Portolan, não vou começar pela saia justa do ônibus de 3 andares, fechou? Antes, vamos falar um pouquinho sobre a feira e sobre essa presença da Marco Polo aqui. Eu citei alguns pilares que são importantes, eu sei, para vocês. Da inovação, das novas tecnologias, de combustíveis limpos, mas de reforma tributária, de também um marco legal desse setor, de legislação mesmo. Tem tanta discussão importante que a gente não pode ficar distante, porque tudo isso afeta negócios, evidentemente, mas na ponta, quem usa o transporte, né? Bom dia para você, seja bem-vindo.
13: Bom dia, Sheila. Prazer receber vocês aqui na nossa casa durante esses 3 dias. Realmente, as pautas são bem importantes. A gente costuma dizer que as pautas, praticamente todas, elas conectam de alguma forma com o nosso setor, com a mobilidade. E aqui a gente, nesse ambiente, preparou esse ambiente justamente, né, como estamos fazendo aqui, para discutir essas pautas que são significativas e importantes para o setor.
2: Portolan, ainda não vou te fazer a pergunta do Megali. Para quem não estava acompanhando, o Megali quer saber se é seguro o ônibus de 3 andares, porque ele viu na Coreia do Sul um andar que fica ali praticamente na linha do eixo do ônibus, né? E daqui a pouco o Portolan vai falar sobre isso. Mas antes, eu queria que você falasse das novidades que vocês trouxeram para cá, para o stand. A gente está do lado do Torino 2027, que uma linha da Marco Polo, das mais tradicionais, né? Tem quase a minha idade, é de 1983, eu sou de 78, e que em 2027 ganha ainda mais tecnologia embarcada, ainda mais soluções para o transporte urbano, e o G8 também trazendo novidades e outras novidades de vocês aqui que vocês trouxeram para a Latibus.
13: Sim, André, realmente é um momento super especial para a Marco Polo, né? A gente aqui está fazendo esses dois lançamentos super significativos, que é o Torino 2027 e o G8 Tech, a nossa geração 8, mais um degrau de evolução. Esses dois lançamentos aqui, né, o Torino, já foi comentado, um ícone da indústria brasileira, do mercado, não só brasileiro, mundial, porque ele é produzido também fora do Brasil. E o G8 Tech, nessa evolução, sucesso, que é a geração 8 da Marco Polo, ganha aqui um novo degrau aqui de evolução, e a gente está apresentando aqui. Mas não é só isso, nós trouxemos aqui no nosso stand, tem esses 10 produtos. Quando a gente começou a decidir que produtos traríamos para o stand, nós escolhemos esses 10, mas teriam outros produtos, né? E tem na área de fora ali também produtos com novidades, com inovação, que a gente poderia ter trazido. Então nós decidimos pelos 10 principais, porque além da evolução da carroceria, né, seja no Torino 2027 como no G8 Tech, nós temos aqui também produtos que trazem diferentes tecnologias de propulsão, o elétrico, o gás biometano e também o híbrido, né, com tração elétrica e biometano. Então, aqui é para mostrar também, né, as soluções da Marco Polo na questão das novas tecnologias de propulsão. Temos também aqui o Volare com câmbio automático, né, é algo bastante importante também, que traz um novo patamar de conforto para o motorista, com ganho operacional também. Enfim, posso me estender aqui por bons minutos falando, mas eu vou ficar por aqui. Se tiver alguma dúvida, algum ponto específico aqui, aí eu fico à disposição e já estou preparado para responder a pergunta.
12: Boa. Então, antes, a gente está exibindo no nosso vídeo agora imagens de um dos ônibus mais legais. A gente descreveu agora há pouquinho, né? Um deles, um dos espaços nesse ônibus, ele tem aquela cabine mais reservada, então você deita completamente, consegue fechar a porta e ficar de maneira bastante reservada. Qual é esse que eu estou querendo levar para casa, o Portolã?
13: Então, esse é o nosso ônibus G8 Tech, Paradiso,
12: né?
13: Isso, Double Decker. Esse veículo específico que está sendo mostrado é o que a gente chama do Concept Bus, onde a gente demonstra para os clientes e traz todas as novidades, as inovações, não só aquelas que já estão disponíveis para venda, mas também o que está por vir em fase final de desenvolvimento e que virá num segundo estágio. Aqui eu destacaria também dois importantes pilares aqui da estratégia, da forma da Marco Polo de trabalhar, que é ouvir o mercado, né, por um lado, ouvir os clientes de forma ativa. A gente tem uma proximidade muito grande com os clientes, e também um segundo pilar, que é aproveitar a presença global da Marco Polo internacional para trazer novidades e inovação. E esses dois, como dois exemplos que estão nesse ônibus, um deles é a cabine individual, a cabine premium. Esse foi um pedido de um cliente nosso. A gente identificou essa oportunidade de mercado, incorporou, é algo super inovador no mercado brasileiro, no mercado, eu diria, da forma como é até no mercado mundial. Então esse vem do primeiro pilar, que é a escuta ativa dos clientes, e o segundo, que é o pacote aerodinâmico, né? Você vê, ele é bem sutil no visual, mas na frente, próximo ao para-brisa, tem os slats aqui. Ontem falamos bastante que esse foi um trabalho do nosso time de engenharia, em conjunto com o ITA, para desenvolver, enfim, uma solução que reduz o arrasto aerodinâmico, melhora o coeficiente aerodinâmico e, com isso, reduz em até 13,5% o consumo de combustível, endereçando um dos grandes temas dos nossos clientes, que é a eficiência operacional. Então, aqui eu queria trazer, assim, não é apenas, como mensagem, não é apenas o que a gente está vendo aqui como solução já pronta, mas tem toda uma construção, eu diria assim, dessa relação próxima com o cliente e dessa posição global aí da Marco Polo.
12: Então, ele é conceito, como você falou, né? Quer dizer, eu não tenho a pronta entrega para mim hoje, né? Podemos providenciar, ó, o cara que é de vendas, ele é de vendas.
13: Então, ele não tem com todos esses itens que estão aqui. Mas o Paradiso G8 tem lá pronta entrega, lá fora. Ontem vendemos.
12: Vendeu!
13: Foi o primeiro veículo vendido. Foi
3: mesmo?
12: Olha isso.
13: Foi um G8 Double Decker. Eu comentava aqui em off com o André. O cliente veio para a feira, ele discutiu, negociou. Aí quando fechou o pacotão, fechado o negócio, esse aqui, aí ele retirou o adesivo com o nome da empresa dele e pediu para colocar ali. Então, foi algo muito bacana, muito bacana. Então tem outro ali disponível para venda.
3: Quantos ônibus venderam ontem, só ontem, aqui na feira?
13: Ontem do programa Pronta Entrega, que nós temos 20 aqui, nós vendemos 8, né? Então o programa Pronta Entrega são esses veículos já disponíveis para venda. Nós efetivamos outras vendas de veículos que vão ser produzidos. Só do programa Pronta Entrega foram 8. Aqui nós temos 20, tem outros que estão na fábrica. Dos que estão aqui foram 3, um aqui de mais dois, 4. 4 veículos aí vendidos.
12: Aí, ó, pronto. Ônibus Band News Marco Polo. Podemos
3: ficar
12: nessa? Podíamos, hein?
3: Eu quero um Nômade para mim.
13: Por que não? Por que não?
3: Nômade é a linha da Marco Polo de motorhome, que é um dos motorhomes mais bonitos e bem solucionados que eu já conheci. Vamos embora para a pergunta do Megali?
12: Ah, é verdade, já ia esquecendo.
3: Bora.
12: E aí, Portolan, pode ou não pode? É seguro ou não é seguro? Pergunta do Megali sobre o ônibus. Omega, você viu na Coreia do Sul, né? O ônibus de 3 andares.
3: Não, eu não fui até a Coreia do Sul, eu vi um post. Eu vi um post. O lugar do bagageiro lá é adaptado para um passageiro. Obviamente ele não fica lá dentro, né? Que nem uma mala. Tem uma janelinha, é adaptado. Eu achei aquilo super legal, parecia ser super confortável. Mas eu me perguntei se é seguro. No caso de um acidente, o cara no meio das ferragens lá. A Carla levantou a hipótese de ser talvez mais seguro. Aquilo virar uma espécie de gaiola, enfim. O Ricardo deve saber responder.
13: É, Bengalidão, é um bom ponto e você já meio que matou a charada, né? A gente não... Enfim, ele não cumpre as regras, a legislação de segurança, né? Enfim, aí pela questão do posicionamento. E a gente também não recomenda, né? Ele é uma viagem interestadual, enfim, aí intermunicipal. O viajante está nessa posição aí. E tem segurança, é um dos pilares da Marco Polo, obviamente, aí então... Não recomendamos, e eu, como por mais que eu gostaria de vender e ter disponível, não recomendamos aí essa configuração.
14: Olha só, hein? Falando de ônibus, quando você encontra um bom ponto, Megali, foi bem.
3: Meu Deus do céu. Eu até perdi a linha de raciocínio aqui. Aí o ouvinte pergunta: onde fica a mala? Ué, a mala fica em cima do assento, no andar de cima. Não faz nem sentido. Sim, né? Não faço ideia. Acho que aquilo era uma coisa só para mostrar mesmo, para exibir. Diga lá, Ricardo.
13: Você tocou num ponto super importante aqui do conforto e realmente, né, o visual ali parece bem confortável. Também não vi esse ônibus presencialmente, mas eu vi o post, parece super confortável. Mas eu diria assim, só pelo post dá para ver que ele é confortável, mas não é tão confortável como o Marco Polo que nós temos aqui, as poltronas, e em especial aquela cabine que foi mostrada aqui, cabine individual ali, realmente dá um nível de conforto sem precedentes.
12: Aquela é VIP. Ricardo Portolan, diretor comercial e de marketing da Marco Polo, obrigada, viu, por ter vindo aqui participar, conversar com a nossa audiência também. Obrigada mais uma vez por nos receber tão bem aqui.
13: É um super prazer, Sheila. Obrigado a vocês aí. Fiquem à vontade. Grande abraço a todos.
12: Boa. Carlinha, Megali, seguiremos por aqui. Coutinho e eu, e daqui a pouquinho a gente volta trazendo mais curiosidades, mais notícias daqui. Diga.
3: Vocês pegaram a época do Fofão aqui em São Paulo? Não o Fofão da Paulista, tá? O Fofão, o ônibus de 2 andares que o Jânio implantou no centro?
12: Não. Não.
3: O Jânio criou um double decker aqui em São Paulo. Havia algumas linhas em que havia um ônibus vermelho, quase igual.
14: Eu peguei muito esse ônibus.
3: Eu também, eu já usei. Usei como usuário mesmo. Criança, junto com os meus pais, que levaram lá, me levaram mais de curiosidade. Durou de 87 até 93. Acho que foi. Não foi a Marta, acho que foi a Irundina que acabou com o double decker. Que não fazia muito sentido, né? São Paulo é cheio de fios, então não dava pra andar por quase lugar nenhum. Mas ele circulava muito pelo centro, era uma atração turística ali, um ônibus vermelho de 2 andares. Hã?
12: Não, desculpa, era isso que eu ia perguntar, por onde ele circulava, porque eu não tenho essa lembrança. pra mim, pessoalmente, né? Eu já vi e tal, mas não tenho
14: essa
12: lembrança.
14: Era ônibus de linha, gente.
3: Era ônibus de linha, era. Sim. Não era ônibus turístico, não. Era ônibus de linha mesmo, com dois andares parecido com o Londrina. Um pouquinho diferente a configuração. É, mas não podia circular por vários lugares exatamente pela quantidade de fios. Aí, como aquilo não fazia sentido, era mais um dos muitos exotismos do Jânio. Ah, se não me engano, foi a Irundina que acabou com aquilo, mas o apelido era Fofão. Podem procurar aí, o Robson Ramos deve saber do que eu tô falando. Gente, é uma notícia rapidinha que envolve ônibus também, mas aí com trilha sonora, Carlinha. Bom, como não temos a trilha, eu esqueci de pedir.
14: Eu tenho outra aqui, ó.

0: Tá todo mundo dando de cara com essa notícia, mas ela não é exatamente o que as pessoas estão interpretando, tá? Que ela seja. Ônibus que transportaria São Paulo é apreendido com 86,5 kg de maconha. Deve ter visto isso aí, Coutinho. Eu, quando dei de cara com essa notícia, falei, cara, quando a fase é ruim, até bagulho no bumba do time, eles encontram. Mas o São Paulo não tem nada a ver com isso. Diga lá, Couto. Você vai falar que não tinha crack no ônibus,
1: né? Eles falaram assim, esse ônibus é pra transportar droga, que é o time do São Paulo. E aí, eles entenderam errado. Eu sou São Paulino, tá, gente? Tem o lugar de fala aqui.
0: Encontraram todo tipo de droga, mas nada de crack. Essa bagulheira toda foi apreendida. 86,5 kg, não é pouca coisa, né? Dividido em sacolas, no veículo que transportaria o São Paulo. É de uma empresa local, tá? A notícia foi confirmada pela imprensa boliviana. A empresa Flota Cosmos disponibilizou um outro ônibus no horário combinado para atender o São Paulo. Então, o grampo foi dado antes do time entrar no ônibus. Ele não chegou a conviver com aquela bagulhada toda. Não teve consequências aos jogadores. Eles nem ficaram sabendo, né? Até o jogo terminar. E a Flota Cosmos se manifestou oficialmente. Diante do ocorrido, esclarecemos que toda a responsabilidade corresponde aos motoristas. A linha sindical Flota Cosmos e a equipe do São Paulo não tem nenhuma responsabilidade pelo ocorrido. O São Paulo Futebol Clube não utilizou aquele ônibus, tendo sido designado outro veículo para o time. O caso já foi esclarecido pela polícia e os responsáveis estão à disposição da justiça boliviana. Lembrando, o São Paulo empatou ontem fora de casa por 1-1 e o jogo foi uma droga. Não foi, até que foi razoável. Batou, o time, né? Trouxe um pontinho de fora no jogo na altitude.
2: E a nota oficial do São Paulo, diz que nessa bomba eu não ando mais, né? Certeza.
0: Exatamente. Era essa.

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1: Observando o trânsito pela Avenida do Estado, no sentido da Marginal do Tietê, tem lentidão ali na altura da Avenida Tereza Cristina até a Praça Alberto Leon, depois dá uma melhorada boa e volta a ficar ruim lá na saída do Parque Dom Pedro II até a altura da Rua São Caetano. Para quem vai para Ipiranga, tem lentidão a partir da Cruzeiro do Sul até o Mercadão, depois dali a condição melhora, lembrando que tem obras ali no tampão, a pista central, o motorista é obrigado a seguir o caminho pela via lateral da Avenida do Estado. 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

0: seguinte: 100 gramas de farinha de amêndoa, 100 gramas de açúcar, 100 gramas de creme de leite e um ovo. Eu tô falando tudo em um porque eu não sei o tamanho do seu refratário. Então, se o seu refratário for maior ou for fazer pra mais gente, aumenta esses números. Então, 1, 1, 1, 1, ou 200 gramas, 200 gramas, 200 gramas, 2 ovos. E assim você pode ir multiplicando. Essa é uma ótima receita porque ela tem essas coisas quebradinhas e é legal porque você pode fazer mais ou menos de acordo aí com quantas pessoas você vai servir. Feito isso, você vai colocar num refratário e aí você vai pôr as frutas. Então, eu fiz com pera, que eu amo e adoro. Corta as peras em 4, tira o miolo e a casca e aí ajeita as peras afundadinhas assim no creme, ou maçãs, ou banana. Eu não gosto com morango, por exemplo, acho esquisito. Mas cereja combina, pêssego combina. O que que tá na época agora? Tangerina, não combina. E aí você leva pro forno pra assar 180 graus, vai assar até ficar firme e dourado. Dá uns 40 minutos mais ou menos, tá? E aí saiu firme e douradinho, tá pronto. É uma delícia, você pode comer quentinho com sorvete, pode esfriar. Não precisa de geladeira, mas pode pôr também. E é legal de manhã ou no chá da tarde, combina muito com café ou com chá. Se você quiser, você pode falar comigo pelo e-mail hojepode@bandnewsfm.com.br ou pelas redes sociais no @carolecrema. Pode pedir receita, dica, fala comigo, eu vou adorar.
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3: Horas 31 minutos, 10h31, voltamos a falar ao vivo com essa transmissão especial do Band News São Paulo de hoje, direto da Latibus 2026, Feira Latino-Americana do Transporte, no espaço da Marco Polo, que muito bem nos recebe aqui, trazendo informação para toda a nossa audiência, os nossos ouvintes, quem nos acompanha também na Fecha TV e no YouTube, trazendo imagens dessa feira de inovação, de mobilidade, de sustentabilidade também, de discussões legais, do ponto de vista de marco legal, da legislação, da reforma tributária, de todos os desafios que o Brasil ainda tem pela frente, inclusive para a adoção de novos combustíveis na nossa frota. Então a gente vai falar muito disso ao longo do dia todo aqui, trazendo os detalhes da feira, além das curiosidades todas que a gente sempre adora. Então, em instantes, o Coutinho também trazendo mais novidades. Mas, é claro, antes, aqui no Band News São Paulo, que é apresentado meio a meio, direto dos estúdios no Morumbi, direto aqui da São Paulo Expo, na Rodovia dos Imigrantes. Vamos aqui com alguns dos destaques de hoje. Número de crimes digitais contra menores de idade dispara quase 80% no período de férias do meio de ano, na comparação com o ano passado. Entre 15 de junho e 15 de julho, 158 ocorrências foram registradas pela Polícia Civil de São Paulo. O principal motivo é o fato de que crianças e adolescentes passam mais tempo na internet e sem supervisão. Por outro lado, a polícia diz que ações de prevenção e conscientização impediram mais de 400 crimes.
4: A justiça converte para preventiva a prisão em flagrante do motorista bêbado que causou um engavetamento com 3 mortes na rodovia Anhanguera. O condutor foi identificado como Jefferson Henrique Oliveira Pires, de 27 anos. Ele passou por audiência de custódia ontem. Isso foi na segunda-feira no trecho da rodovia localizado na capital paulista. Já o motorista estava bêbado, vinha de uma adega onde conheceu pessoas que morreram nesse acidente.
3: O presidente do Partido da Causa Operária classifica como perseguição política a operação da Polícia Federal contra integrantes da legenda. O próprio Rui Costa Pimenta, candidato ao Palácio do Planalto neste ano pelo PCO, foi alvo da ação batizada de causa própria. De acordo com a Polícia Federal, o inquérito teve origem na análise de prestações de contas eleitorais e partidárias que foram submetidas à Justiça Eleitoral. Os investigadores encontraram indícios de desvios de recursos públicos dos fundos partidário e eleitoral. O dinheiro teria sido direcionado a empresas e pessoas sem capacidade operacional compatível com os valores recebidos e que teriam vínculos com integrantes do PCO. Rui Costa Pimenta contestou as suspeitas e ressaltou que os pagamentos feitos após serviços prestados ao PCO foram legais.
4: Com três clássicos, estão definidos os confrontos das quartas de final da Copa do Brasil. Fala aí, Lucas Belotti.
5: Os embates entre Grêmio e Internacional, Atlético Mineiro e Cruzeiro e Palmeiras e Santos são os grandes destaques das quartas de final da Copa do Brasil. O outro duelo será entre Vitória e Vasco. Para além dos confrontos, também foram definidos os mandos de campo, o chaveamento até a final e datas e horários das partidas. Ida e volta serão separadas por uma semana e disputadas no mesmo horário. No Grenal, a vantagem de decidir em casa é tricolor. Os embates serão nas quintas, dia 27 de agosto e 3 de setembro, às 8 da noite. Já na rivalidade mineira, o Galo é quem joga a segunda em casa. As partidas serão nas terças, dias 25 de agosto e 1º de setembro, às 9 da noite. No embate entre paulistas, o Peixe joga a partida decisiva na Vila. Os duelos serão em quartas-feiras, dia 26 e 2, às 9h30 da noite. Por fim, no embate entre baianos e cariocas, o duelo de volta será no Barradão, na mesma data e horário de Santos e Palmeiras. O chaveamento ficou assim. De um lado estão Inter, Grêmio, Atlético Mineiro e Cruzeiro, e do outro aparecem Palmeiras, Santos, Vasco e Vitória.
3: O candidato de oposição na eleição para a presidência do Santos critica a gestão de Marcelo Teixeira e o projeto de SAF no clube. Quem tem mais informação para a gente é Gabriele Soares.
6: O candidato à presidência do Santos, Maurício Maruca, chama de temerário o processo de SAF discutido pela atual gestão do Peixe. Para ele, uma operação desse porte precisa de mais tempo, transparência e análise. O pleito está marcado para o início de dezembro. Na última semana, o clube e a empresa SDC Esportes assinaram um termo não vinculante para a negociação.
7: Eu acho muito temerário o que está acontecendo. Eu não vou dizer se é certo ou errado, se é uma empresa que vale a pena ser analisada ou não. Eu acho que o momento é completamente errado, porque você está na beira de uma eleição.
6: Maruca oficializou ontem a candidatura à presidência do Santos e terá como vice na chapa Rodrigo Marinho.

0: Agora são 10h37, a gente segue falando sobre jogos de futebol, de alguma forma, né? Porque um estudo do Fórum Brasileiro de Segurança Pública indica que a violência contra a mulher cresce em dias de jogos de futebol. Hoje é uma quarta-feira com muitas partidas, e esse assunto muito nos interessa, viu, Luiz Felipe Nunes? Bom dia para você.
1: Muito bom dia, Carla. Bom dia para todo mundo que nos acompanha aqui na Band News FM. É mais um estudo do Fórum Brasileiro de Segurança Pública mostrando a violência de gênero. Tem esse recorte com o futebol, um estudo que foi realizado em dias em que existem partidas de times que disputam a Série A do Campeonato Brasileiro. Então, além do Brasileirão, a Copa Sul-Americana e a Copa Libertadores da América. Já houve um estudo há alguns anos, entre 2022 e 2023, mostrando que naquele período também já existia um aumento, e é um aumento proporcional em relação a números que já são altos. Só que neste ano de 2026, esse estudo que foi realizado no último ano, revelou que nas 5 capitais estudadas, entre elas a cidade de São Paulo, há um aumento de quase 30% nas ameaças e também nas agressões contra mulheres em dias de partidas de futebol. A conclusão do estudo mostra, claro, que a culpa não é do futebol isoladamente, não é porque existe a partida de futebol que existe a violência contra a mulher. A gente registra casos praticamente, infelizmente, diários de violência contra a mulher. Mas são gatilhos, outros catalisadores, ou seja, uma maneira de aumentar uma reação que já existe de uma sociedade que o próprio estudo coloca como machista, como patriarcal, e que leva a números ainda maiores de agressões e de ameaças contra mulheres, muitos sujeitos que bebem, utilizam de maneira desenfreada do álcool, de drogas em dias de jogos de futebol, e que utilizam a mulher, e utilizam porque de fato existe uma objetificação muito grande nesse caso, e o próprio estudo coloca esses fatores, para descontar, e essa é uma justificativa, digamos assim, que as pessoas tentam usar para justificar o injustificável nas mulheres, uma frustração com jogos de futebol. Então, claro que o problema não é o futebol, mas é também uma possibilidade que o estudo coloca de que o próprio futebol brasileiro se posicione também. A gente vem realizando no Grupo Bandeirantes de Comunicação uma campanha de que a Band não se cala, para que também o futebol não se cale e que faça mais campanhas de conscientização. Não é só isso que resolve o problema, mas que o futebol também se coloque, se posicione, porque é uma problemática, sim, do nosso país em dias de jogos de futebol, ainda mais como demonstra esse estudo, Carla.
0: Obrigada, viu, Luiz Felipe, pelas informações. A gente percebe que há mesmo mudança nos números quando há eventos diferentes acontecendo. Na época da pandemia, né, da Covid-19, muitos estudos foram feitos porque também houve um crescimento de forma perceptível da violência contra a mulher nesse período de isolamento social. E aí, além do isolamento forçado, a crise financeira, obviamente, também acabou gerando mais tensão, mas estresse e álcool eram apontados como fatores, né, que aumentavam ainda mais esse ambiente onde há agressão contra as mulheres. E a gente sabe que em dias de partida de futebol, estresse e álcool também estão muito presentes, né? Então, repetindo o que o Luiz Felipe disse, não é o futebol, não é o álcool, não é a situação de tensão, é a pessoa que não sabe lidar com isso, né? É o homem que acaba usando a mulher, como também muito bem disse o Luiz Felipe Nunes, como um saco de pancada, algo para extravasar.
2: Uma válvula, né, de escape.
0: Válvula de escape.
2: Como se fosse um saco de areia.
0: Para uma frustração com a qual essa pessoa não sabe lidar.
2: Exato. Então, para que servem essas pesquisas? Servem para que conheçamos os gatilhos, né? Se o álcool é um deles, limitação da propaganda de bebida alcoólica, isso já existe, maior taxação, enfim, políticas públicas para evitar, né, a agressão, que é o que importa no fim das contas. No caso do futebol, campanhas públicas em estádios, participação maior dos jogadores, dos times, enfim, todo mundo é parte do problema e todo mundo tem que ser parte da solução, e a gente tem que entender o contexto em que essas agressões acontecem. Repetindo o que a Carla disse aqui, obviamente não é culpa do futebol e nem culpa da bebida alcoólica, né? Que, quando consumida por quem pode consumi-la, é uma cola social importante, mas em excesso pode engatilhar esse tipo de agressões. Valeu, xará.
1: Obrigado, gente. Tchau, tchau.
0: 10h42.
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5: A nossa ouvinte Cláudia José escreve contando que ela tem uma calopsita que fica com ela o tempo inteiro. Manu, mas às vezes, óbvio, saio de algum cômodo onde ela está e ela já começa a gritar. Quando eu volto, ela para. Ela realmente está me chamando? Com certeza, Cláudia. Olha só, para a gente entender isso de uma maneira bem simples, as calopsitas são aves muito sociais. Na natureza, aves que vivem em grupos, elas precisam sempre saber onde estão os outros indivíduos. E uma das maneiras de fazer isso é através das chamadas, do contato. Imagine um grupo de aves procurando alimento. Uma delas se afasta e perde momentaneamente o contato visual ou auditivo com as outras. Vocalizar ajuda a restabelecer essa comunicação. E acontece uma coisa muito interessante quando a gente traz uma ave social desse tanto para dentro da nossa casa. Ela com certeza considera você como uma parte muito importante do grupo, do universo social dela. Todas as vezes que você se ausenta, ela tá gritando exatamente para te chamar: ó, não gosto disso, perdi contato visual e preciso saber onde você tá. Se ela tivesse um par, uma outra calopsita, que ela tivesse pareado, com certeza ela gritaria de um lado, a outra responderia. E assim seria. Agora, não sei se você consegue imitar uma calopsita, mas basicamente o que ela tá querendo dizer é tipo: onde você tá? Você pode tentar responder na língua dos humanos: tô aqui, tô voltando, ou levá-la junto com você. Mas a dependência, porque ela é uma ave só, eu imagino, deve ser bem grande. Você tem dúvidas? Mande um e-mail para elbicho@bandnewsfm.com.br ou então no meu Instagram, Manu Carsten. Participe, eu espero você. 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
1: Dá o sinal aí, o Luiz Megali. Dá o sinal aí, pra Sheila e pro Coutinho tocarem de lá.
2: Vocês não entram na linha, né? De jeito nenhum.
3: Meu Deus do céu.
2: Pegou? Liga? Não?
3: Ô, gente, tudo tem sentido. Tudo isso é passageiro.
1: Vai, Sheila, conduz logo essa entrevista.
2: Se
1: por
2: deixar,
1: favor,
2: a gente fica.
1: Tá a gente não tem freio.
3: A gente tem marcha, marcha.
2: Vai. Eu não consigo dirigir nada, nem essa rádio, nem essa transmissão, não consigo dirigir. Ai, gente, transmissão aqui. Nossa, todo mundo assustou, falei meio alto. A gente tá na transmissão especial deste Band News São Paulo, direto lá Latibus 2026, Feira Latino-Americana do Transporte. É, seguiremos por aqui ao longo do dia, tá? Com mais entrevistas, mais novidades, mais informações, mais sobre todos os painéis e palestras que vão acontecer ao longo do dia. A feira tá bem cheia já, não tá, Coutinho? Cara, eu tô impressionada com a quantidade de gente aqui.
4: É verdade.
2: No nosso espaço Marco Olha Polo, isso. Que é o maior espaço aqui, sem dúvida nenhuma. Dezenas de ônibus, as pessoas entrando nos ônibus para verem dentro, enfim. Muito legal, muita inovação, novidades tecnológicas para mais comodidade, mais conforto, mas também assuntos super importantes, como eu já falei um pouco mais cedo, ESG, sustentabilidade, combustíveis limpos também, que são todos desafios importantes para esse setor.
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2: 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Enfim, algumas das atrações que podem ser vistas aqui na feira que acontece no Expo... SP Expo, na Rodovia dos Imigrantes. É, eu sempre recomendo para quem vem para cá e não conhece exatamente a região, saia um pouco mais cedo, que às vezes o trânsito fica chatinho aqui na chegada. Mas vale a pena, viu, gente? A feira está bem grande e está bem interessante mesmo. Uma feira de negócios, evidentemente, mas de muitas novidades e muita informação também.
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4: A ligação da Zona Oeste com o centro até que tá boa hoje. Tem lentidão na Rua Clélia, mas ali já no trecho final entre a Miranda de Azevedo e o cruzamento com a Avenida Pompeia. Na Francisco Matarazzo, quando passa no estádio do Palmeiras, tem lentidão ali bem na frente, bem curtinha, depois melhora. E aí vai ter lentidão no acesso ao engenheiro, ao elevado Presidente João Goulart. Dali até a chegada, a passagem pela Praça Marechal, trânsito bem lento. Só depois é que a condição melhora. Agora pro bairro vai tudo bem, inclusive pelo elevado, o motorista segue sem dificuldades. 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
3: 10h52 em dois minutinhos, Bernardo Ramos.
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9: Bernardo, não tem mais Memphis Depay no Corinthians, e aí?
10: Vamos lá, Megalho, um abraço a você, a Carla, a Sheila, o André Coutinho, vamos lá. Memphis não é causa, Memphis é consequência. Consequência de anos de desmandos no Corinthians no que diz respeito às gestões financeiras. O Corinthians, quando caiu em 2007, tinha uma dívida na casa de 100 milhões de reais, uma dívida perfeitamente controlável. Hoje a dívida do Corinthians bate na casa de 2 bilhões e 700 milhões de reais. Ora, diante de todos esses demandos, não dava para o Corinthians ficar à mercê de Memphis Depay. Dito isso, é inegável que Memphis Depay foi uma liderança técnica para o Corinthians, principalmente em 2025. Em 2024 também, quando o Corinthians estava na iminência de ser rebaixado, fez uma campanha de campeão brasileiro e chegou até a Libertadores da América. No ano passado, Memphis foi fundamental nas conquistas do Paulista e da Copa do Brasil e nesse ano na Supercopa. Tá tudo certo, o Memphis joga a bola, mas o Corinthians não tinha como pagar o Memphis. Ponto. Travessão na outra linha. Não dá também para passar pano para Osmar Stabile. Porque ele protagonizou ou expôs o Corinthians à situação ridícula, um verdadeiro circo esse processo de renovação contratual que não aconteceu do Memphis Depay. Afinal de contas, ele veio ao Brasil, chegou a ir ao camarote na arena do Corinthians no dia em que a equipe foi eliminada pelo Internacional, embora tenha vencido o jogo em casa por 2-1. Tá tudo errado no Corinthians, viu, Megali?
9: Pois é, tá tudo errado e pra onde vai o Corinthians? E aí a pergunta vale também pro São Paulo, que não tem uma dívida de 3. E aí eu fico na dúvida, você ter, ô Carla Bigato, 5 bilhões na sua conta e você ter 1 bilhão na sua conta é mais ou menos a mesma coisa, sua vida vai ser igual, concorda? Sua vida não vai ser 5 vezes melhor se você tem, que é quinto bilionária. Um bilionário já tá mais que bom. Você dever 3 bilhões é muito diferente de dever 1 bilhão? Para onde vão esses times que não vão conseguir pagar nunca essa dívida?
10: Essa é uma boa pergunta, né? Existe um momento necessário de botar o pé no freio. A dívida do Corinthians dispara muito no início da década passada por conta da construção de um estádio na Babesco para sediar a abertura de uma Copa do Mundo. E o Corinthians hoje paga juros em relação a essa dívida, juros muito altos. É uma dívida que está batendo aí 700, 800 milhões de reais por conta do seu estádio. Mas existe um momento em que é necessário colocar o pé no freio, né? Eu não estou aqui dizendo que não, o Corinthians foi austero nesse momento, mas não podia ficar à mercê de Memphis Depay.
9: Perdinha, bom trabalho para você, o Pulitzer está chegando.
10: Ele sempre vem. Um beijo pra vocês.
9: E você, Sheila, hora
3: só
9: de entrar...
3: Só dá um sinal pra ele parar. Tem que saber
9: hora de entrar no 809 Jardim Colombo, tá? Descer aqui no metrô Morumbi e depois pegar o Paraisópolis pra voltar pra casa.
3: Megali.
2: Tá bom, combinado. Vocês
3: sabem quanto pesa um ônibus vazio?
9: É isso mesmo?
3: Aproximadamente 16 toneladas.
9: Mentira.
3: Juro. Já fiz aí.
9: Grande sacada.
2: Já valeu, se
9: grande
2: for ou não, tanto faz, né? Boa, Carlinha. Amanhã estamos de volta? Chega por hoje?
9: Amanhã tem mais.
2: Amanhã às 7. Beijo, gente. Tchau.
11: Ele é um barato e é da pesada. Esse é o famoso 16 toneladas.
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7: Onze horas, um minuto, muito bom dia para você que tá aqui na audiência da Band News FM, no rádio, nas redes sociais, na televisão. Eu sou o Renan Suquevicius, te acompanho até meio-dia. Eduardo Barão tá curtindo férias, volta em breve aqui a nossa programação. Então vamos juntos, eu e você, aí do outro lado, na atualização das notícias, contando sempre com a sua participação. 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Espaço aberto também do nosso chat no YouTube. 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Independentemente da TV em que você tiver, a Band News FM está lá também com imagens. Seguimos então a atualização das notícias, movimentando a nossa reportagem. Começamos pelo Distrito Federal, uma operação acontecendo nesse momento em Brasília, gente, contra um esquema de falsificação de anabolizantes. O Gabriel Marques está chegando por aqui com esses detalhes atualizados para a gente. Conta tudo, Gabriel.
8: A Polícia Civil do Distrito Federal investiga um grupo suspeito de produzir e distribuir anabolizantes falsificados para todo o Brasil. Os produtos eram feitos de forma caseira, sem controle sanitário, e recebiam rótulos falsos para simular legalidade. O esquema envolvia profissionais de diversas áreas: médicos veterinários, nutricionistas, biomédicos, farmacêuticos, donos de academias, professores de educação física e influências. Nesta quarta-feira, estão sendo cumpridos 43 mandados de prisão e 50 de busca e apreensão. Ao todo, mais de 32 milhões de reais foram bloqueados.
7: Passa de 240 o número de mortos depois do terremoto que atingiu a Colômbia na semana passada. Já uma plataforma criada pela sociedade civil, onde amigos e familiares de possíveis vítimas podem se manifestar, indica que há cerca de 3 mil pessoas ainda desaparecidas. Agora há pouco, o governo colombiano decretou estado de desastre nacional, que pode durar até um ano. Mais de 1.600 prédios desabaram ou sofreram danos severos. De volta aqui ao Brasil, falando de uma operação policial que tenta desmontar um esquema de falsificação e venda de diplomas de cursos de medicina. Destaque chegando agora direto de Minas Gerais com a Tayane Ribeiro.
9: Três pessoas são presas em uma operação da Polícia Federal contra venda de diplomas falsos para acesso a cursos de medicina e obtenção de registro profissional. Durante a ação realizada nesta quarta-feira, também foram cumpridos 4 mandados de busca e apreensão em Minas Gerais e na Bahia. As investigações identificaram um esquema estruturado para falsificação e venda de diplomas e outros documentos acadêmicos para permitir a entrada ou a transferência para cursos de medicina e, posteriormente, a obtenção do registro profissional no Conselho. Já foram identificados pelo menos 45 nomes inscritos como médicos no Conselho Regional de Medicina, que teriam viabilizado o registro com documentos falsos fornecidos pelo grupo.
7: E no Rio de Janeiro tem novidade no caso de um suposto falso médico. Destaque de Daniel Henrique.
10: A Polícia Civil investiga uma nova denúncia contra o homem que foi preso na última semana, acusado de atuar ilegalmente como médico. A família de um idoso de 71 anos aponta conta que os serviços de Diogo dos Santos Serpa foram oferecidos por uma empresa de tratamento domiciliar para pessoas sem condições financeiras de custear o tratamento. O paciente tem Parkinson, hidrocefalia e autismo. Os familiares só descobriram a farsa depois da prisão em flagrante de Diogo na última quinta-feira, enquanto prestava atendimento domiciliar a uma criança de 10 anos com um tumor cerebral maligno em Nova Iguaçu, na Baixada Fluminense. A delegacia de Japeri investiga a nova denúncia. Diogo dos Santos Serpa já teve a prisão em flagrante convertida para preventiva pela Justiça do Rio.
7: A justiça começa a definir o futuro de um cruzeirense envolvido em uma briga de torcidas. Destaque de Paulo Xavier.
11: Será julgado hoje, em Belo Horizonte, Samuel Paixão de Souza, torcedor do Cruzeiro, que é réu pela morte de um torcedor do Atlético e por tentativa de homicídio de outros 9 atleticanos durante o ataque a um ônibus de torcedores em 2021. Os outros 3 acusados já foram condenados a penas de 20 a 48 anos e 6 meses de prisão e tiveram os mandados de prisão expedidos após o julgamento. O caso de Samuel foi separado porque o advogado dele teve um problema de saúde e não pôde participar do júri realizado em junho.
7: Ainda não há informações sobre o caso de um brasileiro desaparecido na Europa. Destaque chegando agora com o Weigler Soares.
12: O goiano Wellington Alberto do Prado Dias está desaparecido na França desde o último sábado. De acordo com amigos, ele foi visto pela última vez depois que deixou o trabalho em um restaurante brasileiro. O goiano faltou ao serviço no domingo, na segunda e na terça-feira, quando o patrão decidiu procurar a polícia para comunicar o desaparecimento. Conforme o patrão, os policiais informaram que o Wellington não está detido e, ao buscar em hospitais, recebeu a informação que o goiano não deu entrada em nenhuma unidade pública. De acordo com as leis francesas, a polícia precisa esperar até amanhã para iniciar oficialmente as buscas.
7: Tem novidades sobre um caso de racismo cometido por um italiano na Bahia. Informações agora com Roger Caruso.
13: Um vídeo publicado nas redes sociais mostra o relato da cantora Renata Nascimento sobre o caso de racismo e importunação sexual denunciado por ela em Morro de São Paulo, no litoral sul da Bahia. Segundo Renata, os funcionários do estabelecimento também foram vítimas das ofensas racistas do italiano.
14: Esse homem chegou a perguntar pra mim qual era o meu valor, né? De cunho sexual, né? Tipo, ele queria saber qual era o meu valor pra que eu pudesse ser um objeto pra ele, né? Os funcionários do estabelecimento também foram vítimas desse cara, entendeu? Ele também fez ofensas de cunho sexual e em relação à cor também. Tentando chamar minha atenção, ele apontou o celular dele pra mim e chamou escrava, escrava, pra que eu olhasse pra ele. E aí foi quando eu comecei a filmar e peguei algumas partes dele perguntando meu valor.
13: O homem foi preso na mesma noite da denúncia, no dia 5 de agosto. Ele passou por audiência de custódia no dia seguinte e foi preso preventivamente.
7: Aqui fica a lição que se espalhe pelo mundo, né? Aqui no Brasil, o racista vai ser preso. Já aconteceu em outras ocasiões, infelizmente, né? Pessoas vítimas de racismo, crianças, homens. Agora a situação dessa mulher na Bahia, o vídeo é de enojar, assim, dá nojo. Ver aquilo acontecendo sem nenhum pudor. Eles falando ali, os dois homens, com bastante tranquilidade, direcionando essas falas absurdas a essa mulher no ano de 2026. E aí agora é a responsabilização devida, prisão por racismo. A gente segue na atualização dos destaques, falando agora aqui de São Paulo. Não tem ainda uma confirmação de que a Avenida Paulista terá um mega show internacional até o fim do ano, como é feito em Copacabana, no Rio de Janeiro. Informações com Larissa Biscaia.
15: O Conselho Superior do Ministério Público rejeitou por unanimidade um recurso que foi apresentado pela Prefeitura aqui de São Paulo contra a decisão que estabelece uma série de exigências para a realização desse evento. Assim, seguem os termos do acordo, que permitem até 2 grandes shows gratuitos por ano na Paulista, um em cada semestre. São ali 22 condições para que a cidade possa receber um show, e cada evento vai ser acompanhado por um promotor de justiça, que vai ver se essas 22 regras são válidas ou não, são todas aplicadas ou só algumas, e fiscalizar se elas estão sendo cumpridas. Ao grupo Bandeirantes, o prefeito de São Paulo, Ricardo Nunes, afirmou que vai tentar retomar as negociações com as produtoras internacionais, mas que acredita que não vai dar tempo de fazer um grande show aqui em São Paulo de graça na Avenida Paulista até o fim do ano.
7: A Avenida Paulista aqui em São Paulo está vivendo uma situação bastante curiosa, né? Uma disputa nessa região. A Prefeitura de São Paulo limitou o uso de equipamentos sonoros por artistas de rua na Avenida Paulista. Essa via, assim como muitas outras vias aqui de outras capitais brasileiras, essa via é fechada aos domingos, aberta ao lazer. E aqui em São Paulo, uma cidade multicultural, esse espaço é utilizado também para que shows sejam feitos ali por artistas de rua, outros artistas até que fazem apresentações em outros espaços, são até mais consolidados, são figuras conhecidas da cidade, e aí há essa proibição. Ao mesmo tempo, a administração municipal quer fazer esses shows grandiosos. É uma limitação da quantidade de eventos que podem acontecer nesse espaço da cidade. Uma parada do Orgulho LGBT, o Réveillon, a virada do ano na Avenida Paulista. E tem também algumas passeatas, algumas marchas, disputas políticas que acontecem ali naquele espaço. E há também um pedido, houve até recentemente uma tentativa do movimento da Marcha para Jesus de fazer também sair na Avenida Paulista. Não houve essa autorização justamente porque há essa limitação. E agora a Prefeitura de São Paulo nessa briga tentando fazer com que mais eventos aconteçam por ali.
15: O Renan, só para acrescentar um negócio, a autorização para os shows não muda. O que, que a gente tem? A gente tem autorização para 2 shows, um no primeiro e um no segundo semestre. Só que isso não altera os 3 grandes eventos por ano que já são autorizados na Paulista, os que você citou. Corrida São Silvestre na virada do ano, a própria festa de Réveillon e a Parada do Orgulho. Esses 3 seguem normalmente, além dos 2 shows, um em cada semestre, segundo a autorização do Ministério Público.
7: Obrigado, Larissa. Seguimos aqui agora com a atualização do noticiário no Nordeste do país. Vamos para a Bahia, porque é uma tentativa de combater os efeitos do derramamento de produtos químicos em praias do estado. A Janaína Moradilo conta detalhes para nós.
16: A situação de emergência na região de São Tomé de Paripe, no subúrbio de Salvador, é estendida por mais 90 dias. A medida, adotada pela Prefeitura, havia sido decretada inicialmente em 8 de junho deste ano e agora foi renovada. A decisão considera que o derramamento de produtos químicos nas praias da região ainda causa impactos ambientais e sociais. Ao menos 800 famílias foram prejudicadas. O local foi interditado em fevereiro, após o Instituto do Meio Ambiente e Recursos Hídricos identificar contaminação por cobre e nitrato na água, areia e espécies marinhas. O caso é investigado pelo Ministério Público Federal.
7: Seguimos na atualização agora dos dados da economia. O desempenho do setor de serviços. Fala, Luana Bernardes.
17: O volume de serviços no país em junho ficou estável frente ao mês anterior, segundo o IBGE. A pesquisa foi divulgada nesta quarta-feira. Com o resultado, o setor está 19,9% acima do nível pré-pandemia em fevereiro de 2020. Já na comparação com o mesmo período do ano passado, o volume de serviços cresceu 2%. No acumulado do ano, o setor acumula alta de 2% também. Entre os segmentos, o de informação e comunicação teve alta de 9,4%, sendo o principal impacto positivo.
7: 5 times brasileiros jogam hoje pelas oitavas de final da Libertadores e da Sul-Americana. As informações chegando agora com Bruno Camarão.
18: Começando às 7:30 da noite, ou melhor, 7 horas. Relógio atrasado não adianta, mas também muito adiantado não serve para nada. Palmeiras e Cerro Porteño. O Verdão sendo desafiado pelos paraguaios. Tem sido um encontro recorrente na história desses dois times no principal torneio do nosso continente. 7 da tarde, a bola rola no Nubank Park. O Palmeiras do Abel Ferreira, líder do Brasileirão, vivo na Copa do Brasil, decide a sorte na semana que vem no Paraguai. Hoje, então, tenta construir essa vantagem. Às 9:30 da noite, também pela Libertadores da América, Band News FM transmite para grande parte da rede esse super clássico nacional, Cruzeiro e Flamengo. 9:30, a partir das 8:30, a nossa transmissão. Às 7 horas da noite, pela Copa Sul-Americana, tem a Bragantino e Atlético Mineiro. Também duelo entre duas forças brasileiras, um time paulista e um time mineiro. Ontem, pelo segundo principal torneio do continente, a Sul-Americana, o São Paulo não saiu do 1-1 diante do Bolívar, jogando na Bolívia. Não deixa de ser um resultado interessante, porque a decisão fica para a semana que vem no estádio do Morumbi. Vale vaga nas quartas de final da Sul-Americana. Pela Libertadores da América, o Brasil foi representado pelo Fluminense, que não saiu do 0-0 com os argentinos do Independiente Rivadavia. Semana, Renan e amigos, de jogos internacionais para os nossos clubes brasileiros.
7: Boa, obrigado, Camarão. Agora 11:03 no horário de Brasília. Ó, quem está acompanhando a gente por imagens consegue ver que eu estou aqui segurando nas minhas mãos um belíssimo troféu. A Band News FM recebeu esse prêmio super especial, vencedora do Festival Elan na categoria rádio. É um troféu bem bonito por aqui. Esse anúncio foi feito nessa terça-feira numa cerimônia realizada aqui em São Paulo. A situação premiada, o caso, né, o case, como o pessoal do marketing, da publicidade fala, foi uma ação pioneira aqui da Band News FM de dar voz aos textos do âncora Reinaldo Azevedo, de O É da Coisa. Deve se lembrar, né, o jornalista ficou afônico durante um período sem voz, no ano passado, mas não deixou de ser ouvido por quem acompanha o nosso programa aqui na Band News FM, o É da Coisa, porque foi aplicada inteligência artificial na voz, ali nos textos do Reinaldo, para colocar a voz dele nesses textos. O reconhecimento desse esforço da equipe da Band News FM para ser cada vez mais relevante e alcançar mais pessoas com jornalismo profissional de credibilidade através de um ecossistema produtor de conteúdo, ampliando a audiência, sem esquecer, claro, dos próprios pilares.
19: Fux, que já condenou 400 vezes, dá voto vergonhoso sobre peixões do golpe. Não é preciso aguardar que o ministro Luiz Fux termine o seu voto para que concluamos que se trata de uma das peças mais vergonhosas jamais pronunciadas na história do Supremo.
7: Aí você ouviu aí um trecho, né, desse texto de autoria do Reinaldo Azevedo, ele que escreveu, e esse texto trabalhado para ser tratado na voz aproximada da voz de Reinaldo Azevedo. Ele continuou fazendo o programa de rádio dele aqui na Band News FM, mesmo estando sem voz, com o uso da ferramenta de inteligência artificial num trabalho da equipe aqui da emissora. Muito bem, parabéns à nossa equipe, parabéns à Band News FM por essa premiação. Agora 11h15 no horário de Brasília.
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0: tarde desta quarta-feira será de chuva forte no sul e temperaturas em elevação em boa parte do restante do Brasil. O maior risco meteorológico permanece no Rio Grande do Sul, onde há áreas de perigo para chuva volumosa e temporais. Em Florianópolis, a quarta-feira será chuvosa e fria. São esperados aproximadamente 30 milímetros de chuva, com máxima de apenas 17 graus. A instabilidade também atinge outras áreas de Santa Catarina, principalmente as mais próximas ao Rio Grande do Sul. No sudeste, o cenário muda. O sol volta a aparecer e as temperaturas sobem. No Rio de Janeiro, não há previsão de chuva significativa e os termômetros chegam aos 25 graus durante a tarde. No centro-oeste, o tempo segue firme, quente e bastante seco, com atenção para baixos índices de umidade. No nordeste, Salvador terá uma quarta-feira instável, com aproximadamente 30 milímetros de chuva e máxima de 27 graus. O litoral baiano também permanece sob influência de ventos mais intensos. No norte, pancadas de chuvas continuam principalmente entre Rondônia e no Amazonas. Aline Araújo, da Climatempo.
1: Aqui em São Paulo já deu para sentir um calorzinho, né? Hoje, na comparação com ontem. Nossa, ontem foi um gelo, né? De manhã, de tarde, de noite. E hoje já tá um pouquinho mais quente aqui na cidade de São Paulo. Hoje, a hora que eu despertei ali perto de 6h30, 7 horas, vi no celular a temperatura já de 16 graus, que foi a máxima de ontem, de 16, né? A gente chegou. E hoje a temperatura sobe um pouco mais, se aproximando dos 23, 24. Expectativa de a temperatura subindo ainda mais. No fim da semana, a gente deve entrar de novo nesse veranico, né? Alerta feito pela Climatempo. Aqui em São Paulo, região metropolitana, todo o interior, áreas do centro-oeste, as áreas do centro-oeste do país ali enfrentando temperaturas muito altas, já perto dos 40 graus em algumas áreas do Mato Grosso, Goiás, Tocantins também, que é no norte, mas no meio norte ali do Brasil, né? Enfrentando essas temperaturas bastante altas e o tempo muito seco, então um veranico aí no meio do nosso inverno.
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1: Tem um ouvinte aqui alertando pro deslocamento de um caminhão nesse momento, na 23 de maio, um caminhão do exército desfilando, diz o nosso ouvinte Roberto, com batedores na 23 de maio, isso dificulta o caminho de quem está circulando por ali. Só faltou informar, Roberto, a altura, se alguém por acaso tenha visto aí, se alguém viu esse caminhão, pode informar pra gente a altura, por onde está passando agora, porque isso está complicando o trânsito, diz o nosso ouvinte Roberto, mas a gente precisa aqui de pelo menos a altura para ser mais preciso nessa informação. Então atenção, turma aí que está no corredor norte-sul nesse momento. Falando agora das estradas, boas as condições no sistema Anchieta Imigrantes, sem informação de lentidão nesse momento, de olho aqui também na Castelo Branco, de acordo com a concessionária que administra o caminho por ali, tem lentidão do quilômetro 31 ao 27, reflexo de um acidente sentido São Paulo, tráfego lento também do quilômetro 21 ao 15 na pista expressa e na pista marginal do 20 ao 17, tudo sentido São Paulo, tá? Na direção do interior são melhores as condições nesse momento. E na Raposo Tavares, sentido São Paulo, lentidão do quilômetro 34 ao 11, caminho bem difícil por ali na circulação deste pedaço. Chega informação aqui da nossa redação de falha na sinalização da linha 7 Rubi. De novo, falha na linha 7 Rubi, né? Quase todo dia a gente fala de problema na linha 7 Rubi, operada pela TIC Trens. Falha na sinalização por causa de furto de cabos, diz a empresa. Por isso os trens estão circulando com velocidade reduzida agora entre as estações Botujuru e Baltazar Fidelis.

0: Tem informação aqui dos bombeiros de um incêndio agora numa comunidade na rua Anitta Garibaldi, em Guarulhos, na altura do número 527. Três viaturas do Corpo de Bombeiros empenhadas ali para fazer o controle desse incêndio num conjunto de casas. Não há informação de pessoas feridas, a gente torce, né, para que não tenha ninguém ferido por ali. Já é uma notícia bastante triste se você pensar que tem pessoas que estão perdendo suas casas ali, né, nesse incêndio. Repetindo, na rua Anitta Garibaldi, número 527, também não há detalhes de como começou esse incêndio. Caso você esteja passando por essa área de Guarulhos, veja a movimentação dos bombeiros, saiba que é isso, esse incêndio nesse momento. Agora, 11h23.
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0: Bom, a gente está enfrentando aqui no Brasil dificuldades com relação à vacinação. As pessoas já há alguns anos deixaram de se vacinar, embarcaram em teorias conspiratórias, em notícias falsas e mentiras propagadas por políticos falando que as vacinas não funcionam, que as vacinas causam morte, que as vacinas causam doenças. E nos Estados Unidos, os Estados Unidos parecem viver um filme que a gente já viveu aqui recentemente, justamente desse discurso descredibilizando a imunização. E agora o presidente Donald Trump, sem nenhuma base científica, mentindo, fez com que algumas vacinas não sejam mais obrigatórias no calendário infantil lá nos Estados Unidos. Caiu de 17 para 11 o número de vacinas que são obrigatórias para aplicar na população de lá. Ele citou risco de morte ou falando que algumas das vacinas causam autismo. O que eu repito é mentira, não tem comprovação científica. Mas esse discurso, além de ser uma medida, um decreto que vai impactar a vida das pessoas, tem também um reflexo no mundo todo, de maneira geral, porque os Estados Unidos têm um papel importante, uma liderança importante em questões relacionadas à saúde. E é sobre isso que a gente vai falar agora com o Dr. Álvaro Furtado. Doutor, tem essa questão da saúde, eu quero abordar isso nessa nossa conversa de hoje, mas que papel os Estados Unidos têm nesse trabalho da saúde e como isso pode afetar outros países, inclusive o Brasil? Bom dia.
11: Bom dia, Renan, bom dia para os nossos ouvintes. Eu queria que vocês prestassem muita atenção. É uma fala, eu como infectologista, né? Quando a gente tem um país aí, uma liderança mundial como os Estados Unidos, e fala, questiona publicamente, né, através do presidente Trump, as vacinas, essa mensagem, Renan, e o nosso avisado, atravessa a fronteira, chega em rede social e acaba gerando um sentimento de desconfiança enorme, né? Mas vamos falar aqui bem claramente, é perfeitamente legítimo discutir segurança de vacina. É claro isso. A gente, aliás, deve fazer isso continuamente. Vacinas, como qualquer outra medicação, estratégia, precisa ser monitorado, evento adverso, e se tem algum problema. Agora, a ciência não significa aceitar algo sem questionar. Ciência significa fazer pergunta, produzir as melhores evidências científicas para aquele assunto. O problema é quando você utiliza como a sua fonte de ciência opinião pessoal, pessoas que não têm gabarito para poder falar sobre isso, né? E pior, quando vacinas que já foram extensivamente estudadas, avaliadas, elas passam novamente a ser questionadas e, por fontes totalmente questionáveis. Só que isso acaba gerando, Renan e nossos ouvintes, uma insegurança enorme na população. Por exemplo, a gente teve uma hesitação vacinal nos últimos tempos, vacina de sarampo agora, né? É um exemplo particularmente importante para a nossa realidade, né? A gente vê quando uma cobertura vacinal diminui, a doença volta a aparecer, né? E eu converso com colegas infectologistas que viram meningite, surtos de meningite, poliomielite, várias situações graves que agora a minha geração não viu como infectologista, mas vai começar a ver, né? Então tudo isso é muito preocupante, né? Quando você atrasa ou reduz cobertura vacinal de um país, ou quando alguém, como líder global, passa a influenciar negativamente uma série de programas nacionais de imunizações no mundo, e nosso programa nacional do SUS é um dos programas mais robustos do mundo de ter vacinas com um painel enorme de utilidade pública sendo questionadas, né?
0: É importante trazer aqui também um ponto da OMS. Houve um pronunciamento por meio da liderança da Organização Mundial da Saúde, Tedros Adhanom, falando que as vacinas não causam autismo e criticando essa medida tomada por Donald Trump limitar o número de vacinas obrigatórias. A organização afirmou que essas medidas que são defendidas pelos Estados Unidos não estão alinhadas com as evidências científicas, não se baseiam em questões científicas, mas numa impressão do presidente americano, isso não se sustenta. E aí a nota da OMS, doutor Álvaro, coloca aqui um aspecto factual do noticiário muito importante, que é os Estados Unidos estão vivendo o pior surto de sarampo dos últimos 35 anos. Quando a gente olha para. E aqui no Brasil a gente também está olhando para isso, né? Em São Paulo estão subindo os casos de sarampo, inclusive São Paulo e outras duas cidades da região metropolitana estão numa campanha de vacinação para que as pessoas possam ficar protegidas. Quando a gente olha para essa doença e inclusive para os viajantes, pessoas que estão com viagem programada para os Estados Unidos, no México também a situação não está muito fácil, nem no Canadá, países que sediaram a Copa do Mundo estão observando o aumento desses casos. Que orientação a gente pode dar para as pessoas que têm viagem marcada para a América do Norte?
11: Então, olha, para quem está ouvindo a gente, ficou preocupado com essas notícias, recomendação é simples, não é para abandonar nem atrasar a cobertura vacinal. E nesse mundo globalizado, onde as doenças caminham rapidamente, quando a gente faz qualquer viagem internacional, Renan, a gente precisa fazer uma consulta de medicina dos viajantes, né? Para ver, dependendo do lugar do mundo onde você vai, você tem um bolsão de doença acontecendo naquele local. Então é importante tomar a vacina. Então, toda essa conversa não é para se basear em rede social, em declarações políticas. Procure um médico, conversa com seu pediatra, procure informações de sociedades científicas, autoridades sanitárias. Pergunte, questione e tire suas dúvidas. A gente pode continuar a discutir, mas a fonte que a gente utiliza para nossas informações, né, e quando essa confiança diminui, ganha espaço aí essa hesitação vacinal e essas doenças começam a espalhar novamente pelo mundo. Então, sarampo, por exemplo, como você comentou bem, Renan, a gente poderia estar evitando tudo isso se a cobertura vacinal fosse boa, a vacina extremamente segura. Então, de novo, é um cenário bastante preocupante no mundo, o mundo de aquecimento global, o mundo onde as doenças infecciosas podem voltar, não só as doenças transmitidas aí através de contato por um vetor artrópode, mosquito. Então é realmente a gente deveria amplificar e investir mais em vacina, não em hesitação vacinal, né?
0: São legítimas as críticas ou questionamentos feitos durante a pandemia de Covid-19. A gente viveu um momento muito particular, naquele momento mais agudo, né? Porque tinha essa pandemia, ou seja, o mundo todo padecendo dessa doença muito severa, o número de mortes, o impacto na economia gigantesco, e a ciência trabalhou de maneira muito acelerada. Foi incrível acompanhar esse processo na produção de vacinas para imunizar. E sabemos, e aí eu queria que o senhor pudesse explicar um pouco, que o processo de construção de uma vacina leva muito tempo. E na época da pandemia de Covid-19, esse processo diminuiu, né? Foi muito acelerado. E havia críticas ali de será que está tudo certo? Será que está tudo bem? Algumas pessoas fazendo essa crítica ponderada, outras faziam baseadas em mentiras. De maneira geral, vacinas fora desse padrão atípico de uma pandemia. Como são feitas essas vacinas? Como são pensadas? Como é a segurança dessas vacinas? Vamos explicar isso para quem acompanha a gente.
11: Olha, Renan, eu já participei de protocolo de vacina, até de vacina que não deu certo, vacina preventiva para o HIV. E esses ensaios clínicos envolvem populações diversas de vários países, são estudos multicêntricos, que passam por fases regulatórias, fase 1, fase 2. Onde você primeiro avalia em modelos animais, depois você vê segurança da tecnologia numa fase 2 em voluntários saudáveis, depois você testa um número enorme de pessoas, né? Claro que na Covid foi uma situação particular, né? Uma rapidez, uma celeridade que foi necessária para uma doença que estava parando o mundo, né? Uma transmissão, uma doença de vírus respiratório. Mas quando a gente entra na fase 3, a gente avalia segurança e eficácia da tecnologia, né? Eu vou citar um exemplo claro disso, como eu falei, de vacina de HIV, outras vacinas que foram interrompidas. Agora, o problema é quando você começa a questionar vacinas que já foram estudadas historicamente durante muitos anos, com vários estudos, com segurança populacional, né? Porque nenhuma estratégia, medicamento ou vacina é isento de evento adverso, né? Existe um monitoramento desses eventos adversos. Mas eu volto a dizer, quando a gente muda a discussão científica e começa a traduzir ciência em opiniões pessoais, e quando a gente negligencia esses estudos enormes e decide, do ponto de vista de política pública, parar vacinas, é muito grave. Porque eu tô negando uma ciência, esses estudos são longos, são estudos bastante assertivos, que mostraram o benefício de uma série de vacinas, né? E mesmo a Covid, vamos pensar, a Covid foi uma situação bem particular, né? Foram 13 bilhões de doses administradas durante a pandemia da Covid, e as vacinas tiveram pouquíssimos eventos adversos graves, permaneceram, mas as pessoas preferem destacar os eventos adversos raríssimos do que propriamente a proteção que a doença tem contra a gravidade, contra a hospitalização. Então, realmente, precisa ter muita tranquilidade e olhar essas informações de forma bastante criteriosa do que tomar uma decisão baseada em opinião de pessoas que não são expertos e falam com viés enorme de não terem participado de estudos, não conhecer a ciência relacionada às doenças infecciosas, né?
0: É, tem uma frase que o Dr. Daniel Barros, do Humanamente, também colunista aqui da Band News FM, fala bastante, que é quanto mais grave, mais raro, né? Não é o padrão do grave ser o mais frequente da gente conhecer. Tem pergunta chegando aqui, doutor, o João Paulo Cardoso, lá da Bahia, de Salvador, ele pergunta da vacina tríplice viral, que é essa sarampo, rubéola e caxumba. Quanto tempo depois de aplicada a vacina ela começa a fazer de fato efeito, começa a proteger?
11: Então, algumas semanas depois da aplicação, lembrar que as vacinas funcionam depois que você induz uma resposta imunológica de proteção de anticorpos, né? Então vai depender muito da idade, quantas doses o paciente teve, se é uma dose de reforço. Mas usualmente depois de algumas semanas você tem a produção de títulos de anticorpos. Se você entrar em contato, por exemplo, com sarampo, é uma vacina que funciona como um bloqueio. Você pode até ter uma doença leve e branda, mas as vacinas, a sarampo, caxumba, rubéola, tem um efeito protetor contra a doença mesmo. Então, algumas semanas depois que a pessoa faz essa vacina, que ela tem um caráter de proteção e bloqueia, porque o nosso objetivo com essa vacina agora é bloquear a transmissão. As pessoas não pegarem, porque o sarampo tem uma altíssima taxa de transmissibilidade. Uma pessoa doente pode passar para quase 20 pessoas. Então, realmente é um bloqueio para que o surto não se intensifique.
0: Doutor Álvaro Furtado, participando aqui da programação da Band News FM no Band News Station, muito obrigado por esses esclarecimentos, doutor. Boa semana, até semana que vem.
11: Boa semana para todo mundo. Um abraço, Renan.
0: Valeu. Agora 11h35 no horário de Brasília. A Enel deve apresentar até o início da semana que vem a defesa no processo que trata da atuação em São Paulo. O prazo segue valendo depois da rejeição do recurso apresentado pela empresa à Agência Nacional de Energia Elétrica. A diretoria da Aneel rejeitou a ação da concessionária contra a abertura do processo que pode levar ao fim do contrato. Agora, depois de apresentar a defesa, o colegiado da Aneel vai voltar a se reunir e vai discutir se aplica ou não a chamada caducidade, que pode resultar na extinção do contrato da distribuidora. Uma ação conjunta da PM e do Ministério Público cumpre mandados contra 7 investigados ligados ao PCC. A acusação é de sequestro, extorsão, tortura e ameaça praticados contra um advogado da Baixada Santista. Os mandados são cumpridos no Guarujá, em São Vicente, Praia Grande, Cubatão e ainda em Florianópolis, no estado de Santa Catarina. Um laudo do IML aponta que uma mistura de bebida alcoólica com anestésico foi a causa da morte do advogado carioca Pedro Eli Cordeiro dos Santos no mês passado aqui em São Paulo. Uma das linhas de investigação é de que ele foi vítima do golpe conhecido como Boa Noite Cinderela. A polícia já identificou um suspeito que é considerado foragido. A Polícia Militar já recebeu 4 pedidos de manifestação na Avenida Paulista para o dia 7 de setembro. A via principal, o palco político do país foi, e nesse feriado nacional, né, 7 de setembro, tem se tornado o símbolo de manifestações bolsonaristas, principalmente que ocorre em meio à reta final das campanhas. Vão ocorrer, né? Por regra, para decidir quem poderá ocupar a via, a Secretaria de Segurança Pública de São Paulo convida o representante de todos os movimentos, de cada um deles, que pedem autorização para uma reunião prévia. A previsão é de que o encontro seja realizado na semana que vem. De forma oficial, sem Memphis Depay, que não teve o contrato renovado, o Corinthians encerra hoje a preparação para o jogo de ida das oitavas de final da Libertadores da América. Amanhã o Timão encara o Rosário Central da Argentina e fora de casa. O atacante Caio César, com dores na coxa, ainda é dúvida.
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0: A gente estava falando mais cedo de um caminhão do Exército sendo escoltado por batedores no corredor norte-sul. Nosso ouvinte Lígia fala, isso do caminhão do Exército é a mesma coisa que aconteceu ontem na Marginal Pinheiros. Motos abrindo o caminho para passar um caminhão dele sem sentido. Um absurdo. Ontem parece a mesma coisa de hoje. Então, a mesma ação acontecendo agora no corredor norte-sul, de acordo com a nossa ouvinte, aconteceu ontem também na Marginal do Rio Pinheiros. A gente ainda não tem uma informação oficial do que é exatamente, por que esse caminhão está passando agora no corredor norte-sul. Agradeço ao nosso ouvinte Lígia e também ao Roberto, que mais cedo enviou mensagem para nós. A polícia coloca atrás das grades mais 3 pessoas suspeitas de envolvimento no golpe do falso advogado. Outras 2 continuam foragidas. Destaque de Maria Eugênia Cotaite.
15: Um acesso mais restrito a dados de processos judiciais poderia impedir novos golpes do falso advogado. A afirmação é do presidente da Comissão de Cybercrimes da Associação Brasileira dos Advogados Criminalistas, Luiz Augusto Durso. 3 pessoas foram presas nesta terça-feira e outras 2 seguem foragidas em mais uma ação contra a quadrilha do falso advogado em São Paulo. A investigação começou após um mecânico em Barretos, no interior do estado, perder R$ 10.000 cobrados pelo golpista para a liberação de uma indenização. E esse era o modus operandi do grupo investigado há pelo menos 6 meses pela Polícia Civil. O golpe era concluído quando a vítima clicava em um link enviado pelos criminosos, que utilizavam imagens e dados de profissionais reais da advocacia, além de informações processuais e pessoais obtidas de forma ilícita. A Ordem dos Advogados do Brasil tem um site em que é possível verificar o cadastro de um profissional. Basta colocar o nome e o número da ordem do advogado no endereço confirmadv.oab.org.br. Repetindo, confirmadv.oab.org.br. mas o advogado Luiz Augusto Durso, especialista em cibercrimes e direito digital, destaca que mudanças no sistema judiciário são necessárias para o combate desse tipo de crime.
16: Acontece que para o golpe acontecer, o criminoso ele convence que ali se trata de fato do seu advogado. Penso eu que a mudança deveria se dar por uma situação de regulamentação, de mudança estrutural na justiça, trazendo que para que se tenha o acesso aos dados do processo, daqueles processos que não são segredo de justiça, principalmente aos dados pessoais do advogado, do cliente, deveria existir um sigilo parcial. Então, o próprio sistema do tribunal, do processo eletrônico, deveria verificar os dados da folha da procuração ou dos dados pessoais das partes e ele incluir um sigilo para que apenas aqueles que estão envolvidos diretamente no processo poderiam ter acesso.
15: Foi solicitada uma resposta do Tribunal de Justiça sobre essa colocação, mas até o momento não tivemos resposta.
0: Atenção, Rede 1143.
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Dólar comercial operando em alta agora, de 0,22%, valendo R$5,17. Euro também em alta, de 0,28%, valendo R$5,97. Aqui no Brasil, bolsa também operando em alta, de 0,16%, aos 168.149 pontos. Ainda falando de economia, foram mais de 190 mil unidades de produção de motocicletas no país, né? Bateu um recorde agora em julho, mais de 190 mil unidades, maior número já registrado nessa época do ano. Os dados foram divulgados pela Associação Brasileira dos Fabricantes de Motocicletas, Ciclomotores, Motonetas, Bicicletas e Similares, a Abraciclo. As indústrias do setor estão concentradas basicamente no polo industrial de Manaus. A produção de motocicletas em julho representa uma alta de 36% na comparação com o ano passado. Gente, vocês viram a história do juiz que foi flagrado virando uma garrafa de vinho durante uma sessão de julgamento? Foi numa fala em difamação, e ele falou de difamação e atacou o Tribunal de Justiça de Minas Gerais. E a corte abriu uma investigação sobre essa conduta dele. O nome dele é Milton Lívio Lemos Salles, que já há 17 anos atua na 4ª Vara Criminal de BH. Nesse vídeo que viralizou nas redes sociais, ele aparece virando uma garrafa de vinho, tomando no gargalo e acendendo um cigarro com um maçarico. Num determinado momento, Milton Lívio Salles se levanta e é possível que veja que o juiz está usando uma...

0: internet. Vamos ouvir o que ele disse.
1: Tenho 36 anos de magistratura e quero deixar um depoimento sobre essa difamação que estão fazendo contra mim. Vocês me dão vergonha. Sabe por quê? O tribunal não existe. Eu tenho coragem de bater no peito.
0: Essa não é a primeira situação constrangedora envolvendo Milton Lívio Lemos Salles. Em junho de 2020, ele ameaçou matar uma desembargadora do TJ Mineiro. O caso rendeu ao magistrado um processo administrativo disciplinar. Segundo testemunhas, o juiz foi até o prédio onde vivia a vítima. Ele estava embriagado, totalmente alterado. O motivo dessa ameaça de morte foi uma insatisfação por uma nota atribuída a ele por essa desembargadora em uma avaliação para promoção. A defesa de Milton Lívio Lemos Salles alegou que a ameaça aconteceu depois de um quadro de depressão profunda. Procurado, o Tribunal de Justiça de Minas não se manifestou. Mesmo depois da ameaça, o juiz continuou trabalhando. Imagine só, você está trabalhando, está no seu trabalho, você ameaça matar um colega, é uma pessoa que está acima, né? Que estava fazendo uma avaliação de uma promoção para ele, e ele continua trabalhando. E só no último mês de junho, o magistrado recebeu 105 mil reais de salário bruto. Tá? Então vou repetir. Só no último mês, o magistrado recebeu 105 mil reais de salário bruto, uma quantia bem acima do teto de 46 mil reais do funcionalismo público. Então esse é o histórico. São mais de 30 anos de trabalho, ele estava falando, mas uma ameaça de morte a uma colega, virando uma garrafa de vinho no gargalo durante um expediente, fumando durante uma sessão e recebendo um salário bruto de 105 mil reais. O Ministério Público estuda denunciar os agentes do Conselho Tutelar no caso que resultou na morte do menino Oliver, de 3 anos, no Rio Grande do Sul. A promotoria analisa se houve algum tipo de omissão por parte dos integrantes do órgão. Pai e mãe da criança foram indiciados pelo crime. Mesmo depois de uma série de denúncias de maus tratos do casal contra os 5 filhos, o Conselho Tutelar não identificou as agressões. O Oliver morreu depois de ser espancado pelo próprio pai dentro de casa em Viamão, na Grande Porto Alegre. O americano Dandre Grayson confessou o crime e justificou a agressão, dizendo que o filho não teria dado bom dia para ele. Presos preventivamente, ele e a mãe do menino, a Mayana Rogers, respondem por homicídio duplamente qualificado e tortura, explicou a nossa reportagem a delegada Luana Medeiros.
2: Pai, por uma conduta comissiva, né, que é uma conduta atuante, pois foi ele que agrediu a criança até a morte, e a mãe pela omissão, porque ela estaria no quarto ao lado, numa casa de madeira bem simplória, bem pequena. Então não teria como ela não ter ouvido.
0: E como o Conselho Tutelar não identificou essa situação, né? Não faz visita a essa casa, não vê essas crianças, não há sinais dessas agressões, essas torturas, não são ouvidos relatos, o que aconteceu nessa falha, né, do Conselho? Outros 4 filhos com idades entre 1 e 9 anos também eram agredidos de maneira constante. Antes de chegar ao Rio Grande do Sul, a família morou no interior de São Paulo. Depois dessas denúncias de maus tratos, o casal deixou a cidade de Águas de Lindóia e o Ministério Público arquivou o caso. Dendry, Mayana e os filhos foram para Santa Catarina, onde as crianças chegaram a ficar meses em um abrigo por indícios de violência, mas voltaram depois para o cuidado, não dá para dizer isso, né? Mas para a guarda dos pais, né? Em setembro, a família se mudou para o Rio Grande do Sul, ou seja, a família vinha constantemente se mudando justamente por se complicar por essas agressões, né? Em novembro de 2025, a primeira denúncia chegou ao Conselho Tutelar no Rio Grande do Sul, mas a primeira visita à casa da família só aconteceu 3 meses depois, ou seja, em fevereiro desse ano. As agressões, as torturas continuavam. Segundo o relatório de atendimento, não foram constatados maus tratos e uma nova visita foi agendada para julho. Só que o Oliver foi espancado e morto antes dessa visita que tinha sido marcada. A Polícia Civil diz não ter encontrado indícios de crime na atuação dos conselheiros tutelares e ninguém da rede de proteção foi indiciado. O órgão não se manifestou. Agora 11h51 no horário de Brasília.

0: Vamos fazer contato com a nossa reportagem aqui em São Paulo. André Coutinho fala com a gente direto da Zona Sul, São Paulo Expo. O que você está acompanhando, Coutinho? Bom dia.
1: Tudo bem, Renan? Bom dia a vocês. Uma ótima manhã a todo mundo que acompanha o programa News App. Latibus 2026, a maior feira de ônibus das Américas. E quando a gente está aqui no espaço da Marco Polo, que é a maior expositora, são 3 mil metros quadrados de stand, 5 mil quadrados de área. Quando eu cheguei para a Expo Polo, eu imaginava que eu ia encontrar apenas uma fabricante de carrocerias, de ônibus. Mas não. Eu descobri que a Expo Polo é muito mais isso.
0: Tá ruim o contato com o André Coutinho. A gente vai restabelecer o sinal com ele para falar do que ele está observando por lá nessa feira que acontece na Zona Sul de São Paulo. A Latibus, ele está ali no stand da Marco Polo, é isso que ele estava querendo dizer, que é uma das maiores expositoras, e ele se surpreendeu com o que ele encontrou por ali, achou que seriam só carrocerias, mas tem muito mais. A gente vai tentar restabelecer o contato para que ele possa descrever melhor e trazer essas informações aqui para a gente.
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0: As informações do seu caminho chegando agora com o Jaime Sampaio.
1: Oi, Renan, bom dia.
0: Bom dia.
1: Destaque para o 20 Band News, a condição de trânsito do corredor Norte-Sul, que na direção de Santana tem lentidão a partir do aeroporto, com vários pontos de parada até a passagem pela ligação Leste-Oeste. Já na direção de Interlagos, o ouvinte reduz velocidade na região central, da Pinacoteca até a ligação Leste-Oeste e depois na aproximação do Parque Ibirapuera. 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

A gente tava falando mais cedo de problemas na linha 7, persistem, tá? Falha de sinalização por causa de furto de cabos, trens andando mais devagar agora entre as estações Botujuru e Baltazar Fidelis, linha 7 operada pela TIC Trens. Nas demais linhas do transporte metroferroviário, operação normal, lembrando que a linha 17 Ouro, inaugurada ainda naquela fase inicial de operação, entre 9 da manhã e 4 horas da tarde. Agora 11h57, atenção rede.

0: Você tá ouvindo aí Rashid, rapper que lançou um disco novo chamado Cúmulo Nimbus. Esse álbum bastante bonito, poético, com parceiros como Projota, Emicida e também Paula Lima. Um álbum que conecta memória e futuro do hip hop brasileiro.
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0: O álbum já tá em todas as plataformas, foi publicado. Você viu aí no comecinho, né, uma alusão a uma música que foi marcada na voz de Milton Nascimento. Tem também outras referências de Caetano Veloso e também Gonzaguinha nesse disco. São 15 faixas. Esse é o sexto álbum de estúdio do Rashid. Com o Rashid, a gente vai encerrando o Band News Station desta quarta-feira. Voltaremos amanhã. Muito obrigado pela sua companhia. Boa tarde. Volto mais tarde no Entre Nós às 4 horas. Até mais.

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0: Muito boa tarde, meio-dia em ponto. Tá no ar o Band News no meio do dia desta quarta-feira, 12 de agosto de 2026. Um raro dia no qual começamos o programa no horário. E vamos tocar o barco aqui até as 2 da tarde. Eu, Humberto Ferretti, você que nos acompanha pela internet, pelo rádio, pela televisão e pessoas que já estão se manifestando aqui no estúdio. Você já ouviu barulhos de fundo. Entre essas pessoas está ela, Larissa Biscaia.
1: Fala, Ferretti. Boa tarde para você, para todo mundo que tá ligado junto com a gente aqui na programação. Tá começando mais um Band News no meio do dia junto com a gente. Tá ele, Eduardo Oineg. Boa tarde.
2: Salve, meio-dia em um minuto, começando Band News no meio do dia. Eu sou Eduardo Oineg, fico por aqui até as 2 horas da tarde. Comigo no estúdio essa dupla incrível, começando por ela, Larissa Biscaia, que nos diz uma vez mais.
1: Oi, oi, boa tarde.
2: E Humberto Ferretti, que diz de novo.
0: Bora, meu povo, boa tarde.
2: Boa tarde pra você também, ouvinte querido, ouvinte querida, telespectador querido, telespectadora querida, você que faz a Band News ser aquilo que ela é. A mais admirada do Brasil, e partiu a bolota extra de energia que emana da turbina adicional da usina hidrelétrica de Itaipu para disparar o maior sistema de captação de som del mundo. 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Aumenta o som, começando Band News no meio do dia, aqui na Band News FM, aqui na Band News TV. Oi, mãe. Tô na TV. Oi, mãe. Tô na TV.
1: É que você não é acostumado a estar na TV, né?
2: Dona
1: Primeira Latifi, vez.
2: Tudo bom? Vem cá. A gente já aprendeu com a experiência que pra você ter uma economia equilibrada e que possa crescer com segurança, que possa crescer num patamar que aumente a renda da sociedade, você tem que ter equilíbrio em duas frentes. Num troço chamado política monetária e num troço chamado política fiscal, né? O que é a política monetária? Conjunto de ações do Banco Central para conter a inflação, né? Ele faz isso, sobretudo, com a taxa de juros, Selic. E o que é a política fiscal? É o conjunto de ações do governo no campo das receitas e das despesas do governo, que quando tem equilíbrio, permitem que, sem pressão sobre a dívida, você encontre espaço para que a taxa de juros, ou seja, a política monetária, possa ser feita sem pressionar a economia, sem atrapalhar a produção, sem tornar mais vantajoso aplicar o dinheiro no banco do que produzir. O que a gente tem no Brasil ao longo dos últimos 30 anos? A gente tem uma distorção em que a política fiscal vai mal e a política monetária espreme a sociedade. Eu estou falando de 17 dos 30 anos, dos últimos 30 anos, uma combinação ruim dessas duas, o que é um horror, né? E saiu a ata da reunião do Copom, mais uma reunião do Copom, e eles anunciaram uma redução da taxa de juros Selic de 14,25 para 14, ou seja, nada, né? 0,25 não quer dizer chongas, não quer dizer nada. Se mantivesse em 14,25, seria mais a sinalização de não derrubar, e 14 e nada é a mesma coisa. Mas se a gente fizer uma leitura superficial da ata, a gente vai chegar à conclusão de que as coisas, olha, parece que estão entrando numa normalidade, o Banco Central encontra um espaço para reduzir juros, a inflação cedeu um bocadinho, e será que o ciclo econômico vai agora seguir um curso razoável? A resposta é não, não vai seguir um curso razoável, não vai seguir um curso razoável. Se a gente fizer uma leitura mais cuidadosa da ata do Banco Central, e a ata do Banco Central é um texto para economista, mas se a gente fizer uma leitura mais cuidadosa, a gente vai ver encontra ali uma confissão. Uma confissão. A confissão de que o Banco Central não dispõe dos mecanismos necessários para segurar a economia naquilo que tem que ser segurado e impulsionar naquilo que tem que ser impulsionado, se o Palácio do Planalto, se o governo central, se o governo federal não fizer a parte dele na política fiscal. Sem a política fiscal, esquece a monetária. Não há alternativa, não há nada que o Banco Central possa fazer se não tiver a colaboração e o protagonismo do governo central, que simplesmente tem duas opções. Usa uma política razoável, uma política racional e faz os sonhos caberem no orçamento, ou usa uma política expansionista e faz os sonhos liderarem o orçamento. Eu quero, logo eu gasto. E eu quero, logo eu gasto, não dá, porque o orçamento não aceita isso. Esse governo conseguiu fazer duas coisas. Aumentou a carga tributária e aumentou brutalmente as despesas. E o crescimento das despesas no Brasil é tão extraordinário, mas tão extraordinário, que o déficit nominal, ou seja, quando a gente soma as despesas do governo mais juros, etc., bate em 9,3% do PIB, com uma dívida pública que já está beirando 82% do PIB. E o tamanho do crescimento da dívida pública num ano é resultado do aumento do déficit nominal, esse número que eu dei, menos o crescimento da economia. Se a economia cresce 2 e você gasta 9, além do orçamento, a dívida vai crescer 7 num ano. E é assim que funciona. Uma coisa banal, porém destrutiva. E nós estamos num caminho destrutivo. Porque esse governo pegou e anulou os efeitos da política monetária. Porque a política monetária age sobre renda, ela age sobre preço, ela age sobre a economia, o desejo de investir do empresário. Aí vem o governo e injeta quase 200 bilhões de reais na economia e aumenta a renda das pessoas sem que este valor seja alcançável pela política monetária. Ou seja, é uma ação do governo contra os interesses da sociedade. Ele coloca com uma mão e retira com a outra. Ele injeta 190 bilhões, cria uma demanda que gera uma inflação, que vai lá o Banco Central e puxa aquilo com a taxa de juros. Esse é o nó. E quando a gente lê a ata do Banco Central, está lá escrito, por exemplo, no parágrafo 7, o esmorecimento, que tem essas coisas, né? O esmorecimento no esforço de reformas estruturais e disciplina fiscal, o aumento direcionado de crédito e as incertezas sobre a estabilidade da dívida em patamares elevados, eles acabam criando impactos sobre a potência da política monetária. É uma frase meio confusa, mas é o seguinte: o governo não consegue fazer reformas estruturais que ele promete e não entrega, e isso joga contra a redução das despesas do Estado, ou seja, aumenta, na verdade, as despesas do Estado, e a potência da política monetária, a capacidade da política monetária de agir sobre a economia, reduz a capacidade da política monetária, graças à ação do governo, que não tem disciplina fiscal, que não faz esforço para reformas estruturais, que aumenta o crédito direcionado e que não, e só gera incerteza sobre a estabilidade da dívida pública. Está lá, na ata do Banco Central, só não lê quem não quer. Banco Central defende a moeda, não ataca o governo. Então o Banco Central não está ali para ser fiscal do Palácio do Planalto, ele é fiscal da moeda, ele protege a moeda, mas ele tem que escrever o que está acontecendo. E diz, num outro parágrafo, parágrafo 14, a inflação permanece pressionada pela demanda, exigindo que a política monetária mantenha caráter restritivo. Olha, autoexplicativo. Péssimo de se ouvir, péssimo de se ler. E é isso que está acontecendo no nosso país. Como eu disse, a ata não é fiscal do governo, não dá um ultimato para o governo, não diz lá, se não fizerem ajuste fiscal em 6 meses a gente eleva os juros de novo. Não vai falar isso. Mas está tudo lá. Basta ler. E se o ajuste não vier, a inflação vai voltar a pressionar e a partir de um cenário que se avizinha, a gente vai ter um quadro negativo na economia. Leia-se a partir do ano que vem. Então, a expectativa do Banco Central é fazer movimentos que sinalizem para o mercado, para o governo, para os atores da economia, os agentes econômicos. Agente econômico parece que é um espião que não gasta, né? Esse é um agente econômico, ele é um espião que não gasta. Não é isso. Mas para os personagens da economia, entre os quais os consumidores, passar um recado de alguma confiança. Então eu reduzo o ponto 25. Quando você reduz o ponto 25, você está dizendo o seguinte: confio pouquinho, né? Não confio de verdade, senão eu reduziria mais. Mas aí, se a gente voltar no tempo, a gente vai ver que essa é a nossa realidade, com momentos de exceção. Quando a gente estabilizou a moeda com o Plano Real, a taxa de juros foi para a lua. Bateu 28%. Subiu, ficou um negócio assombroso. Mas ali era o seguinte: não, a gente sobe a taxa de juros brutalmente porque a gente não tem um ajuste fiscal e virá o ajuste fiscal. O Plano Real pressupunha uma pancada monetária, como a gente viu, seguido de um ajuste fiscal que não veio. Simplesmente não veio. Um ajuste fiscal mequetrefe, bem porcalhão. Privatização, uma coisinha ou outra, tal, mas não resolveu. Tá aí a Selic altíssima. E quando a gente compara com os outros países, é um absurdo. A gente roda de 1 a 2 vezes mais do que a taxa de juros dos países emergentes. Ou seja, do dobro ao triplo em alguns casos, o que é uma coisa assombrosa. Países desenvolvidos operam com taxas de juros de 1 a 3% real. E o Brasil, nessa casa assombrosa, que não tem o menor cabimento. Então, a resposta para os nossos problemas está na incompatibilidade entre o Estado que o Brasil precisa ter e o Estado que os governantes ambiciosos eleitoralmente e responsáveis fiscalmente, tem na cabeça. Eles resolvem que o sonho deles vai vingar, mas é o nosso pesadelo. O sonho dos governantes é o nosso pesadelo, porque o nosso pesadelo atinge o nosso bolso e o sonho deles atinge a urna. E eles se elegem, se reelegem, e nós pagando a conta da brincadeira. Então, sai pacote a toda hora, sai benefício a toda hora, sai presentinho a toda hora, pacotes de bondades que não são bondades, são bondades presentes para quem presenteia, porque são presentes eleitorais. Ah, vou me dar um presente eleitoral, vou tentar conquistar mais um grupo social com algum benefício. E quem paga a conta? O conjunto da sociedade. Não tem problema nenhum, os aposentados pagam a conta, as pessoas que não conseguem estudar. Porque a única solução para um quadro de crise como esse é o Brasil crescer muito, mas muito, a ponto de anular o déficit. Qual é a chance da gente crescer? Porque se a gente crescer mais do que 2%, se a gente crescer mais do que 2%, a inflação explode. Então não pode crescer mais do que 2%. Só dá para crescer mais se tiver aumento de produtividade. E não tem aumento de produtividade sem ter investimento em educação, sem ter investimento em infraestrutura, sem ter investimento em pesquisa e tecnologia. Não há espaço para isso porque não tem dinheiro. Não tem dinheiro porque gasta dinheiro fazendo pacote de bondade. Não só pacote de bondade, como as amarras constitucionais. Então, entra o dinheiro no governo, o dinheiro vai para onde já está destinado, o que sobra o governo gasta distribuindo bondades, bondade para deputado, bondade para senador, bondade para prefeito, bondade para governador, bondade para grupos que na cabeça do governo podem votar neles. E quem paga a conta é o conjunto da sociedade. Então a primeira alternativa seria a gente crescer muito. Não existe. A segunda alternativa seria, vamos fazer o seguinte, vamos baixar os juros. Mas baixa os juros. Só que se baixar os juros do nada, a inflação piora, porque não tem ajuste fiscal, o Banco Central não iria cumprir a sua responsabilidade. E a gente teria que viver com juros com uma inflação maior. Isso acaba com o planejamento econômico das companhias, afeta os mais pobres, reduz o crédito de longo prazo, destrói a economia nacional. Então, não tem essa opção, não existe essa opção. Vamos, então, aumentar os juros, ou então vamos aumentar a inflação, vamos baixar os juros e vamos aumentar a inflação. Não existe essa possibilidade. A possibilidade, e que não se avizinha, se der, se a gente levar a sério o que estão dizendo os governantes, é uma redução forte no déficit nominal. Ou seja, um ajuste fiscal brutal que simplesmente ninguém está falando em fazer. Ninguém está falando em fazer. Um outro fala, vamos cortar as despesas. Aí quando a gente ouve os candidatos falando que vão cortar despesas, eles falam, vamos cortar despesas, mas são as despesas supérfluas, aquelas que não fazem diferença. Por exemplo, reduzir o número de ministérios. É bom como símbolo, mas não adianta nada. Os grandes números são realmente gigantescos. O Brasil tem uma dívida gigantesca. Carregar essa dívida gigantesca custa uma fortuna incalculável. É a nossa maior despesa. É um absurdo o que a gente gasta com os juros. É um negócio criminoso. Mas a gente contraiu essa dívida. Dívida contraída é contrato. Foi. Tem que pagar. Não pagar a dívida não é uma alternativa. Pagá-la é uma alternativa. Pagar com uma taxa de juros menor é uma alternativa, desde que haja espaço para redução da taxa de juros. E a gente não vê espaço para redução da taxa de juros. Eu disse que no Plano Real nós largamos já com o juro nas alturas. Os governos que se sucederam operaram com taxa de juros elevadas. A gente teve três momentos. O início do governo Lula 1, mas logo acabou, quando ali sim a gente teve um ajuste importante, risco país caiu brutalmente, e caiu porque houve redução de juro real, porque houve uma percepção de que o Brasil caminhava para um ajuste, mas não funcionou. Houve um ajuste, mas depois não funcionou. Pois a gente teve um ajuste no governo Temer e a gente teve um ajuste no governo Bolsonaro. Mas são ajustes que não foram mantidos. Basta ver o que está sendo o atual governo com o manejo das contas. E eu já falei aqui, pode soar provocação, mas nós temos um orçamento feito à base de contabilidade recreativa. Já falei isso mais de uma vez. Guido Mantega e Dilma Rousseff inventaram a contabilidade criativa. Ou seja, os números, números para como referência. É uma brincadeira de números. A contabilidade recreativa é lúdico. O superávit não se identifica como superávit, o déficit não se identifica como déficit, os números não querem dizer nada. É um orçamento identitário. Eu sou o que eu quero ser. Não importa que o número negativo tenha nascido negativo, ele quer ser positivo, ele vira positivo. Então agora eu sou positivo. E assim vamos. Esses são os números do governo. Só que no Banco Central, eles trabalham com outra lógica, que é uma contabilidade biológica. Então, o número nasceu negativo é negativo, nasceu positivo é positivo. Não cabe, não tem lugar de fala para número, não tem essas coisas. Simplesmente, não é uma discussão social ou sociológica, discussão econômica. A discussão econômica não autoriza transformar despesa em investimento ou batizar despesa chamando de investimentos. Não existe. O gasto é gasto. Quer gastar, assume que vai gastar. Mas não vem chamar gasto de não gasto, chamar de investimento. Não existe isso. Pagamento de salário não é investimento. Pagamento de salário é gasto, é despesa. em qualquer orçamento, em qualquer país, em Cuba, nos Estados Unidos, na Alemanha, na Coreia do Norte, quando levam os números para quem de direito, parece lá, quanto é que tem? Ah, tem 10. Quantos quilos de carne tem? 10. Quantas pessoas tem? 20. Ih, vai faltar. Qualquer lugar. É assim que funciona. Não existe peso negativo. Peso negativo. Você não passa de zero, né? Mas na economia, o número pode ser negativo. Você pode ter... Você pode estar devendo. E o Brasil tem um encontro marcado com a verdade. A cada dia. E a cada ata do Banco Central, e essas atas do Banco Central, elas são cuidadosas, educadas, é como se houvesse uma diplomacia econômica, é como se fosse escrito pelo Itamaraty, porque eles não estão ali para puxar a orelha de ninguém, mas é ler e falar, epa, como é que o Brasil sai dessa cilada? Eu falei de PIB potencial, qual é o crescimento do PIB possível sem gerar inflação? Hoje é 2, como faz para virar 4? Não tem como. Não tem como, a não ser que a gente faça um investimento seguro naquilo que aumenta a produtividade. E a gente não tem como fazer esse investimento hoje, a não ser que surja um programa com um choque real. E até agora, só enrolação. Você pega o programa do PT, lê o programa de cabo a rabo e não existe um programa para esse ajuste e essa busca da responsabilidade. Você pega o que disse Flávio Bolsonaro nas entrevistas que deu e você não vê até o momento nenhum compromisso com um ajuste fiscal de verdade. Porque quando você pergunta, e o Bolsa Família não vai mudar? E o BPC não vai mudar? E a desvinculação do salário dos aposentados com o salário mínimo não vai mudar? E aí? Vai fazer o quê? Desvinculação da educação e da saúde? Vai fazer? Não falou que vai fazer. Como o Lula já disse que não vai. O Lula já falou que não vai. Não vai desvincular, não vai separar salário mínimo do salário dos aposentados, não vai mexer em Bolsa Família, não vai mexer em nada. Flávio Bolsonaro também não. Bom, então, primeiro, qual é a diferença entre os dois? Tirando que um é de direita e outro é de esquerda. Agora, orçamento de direita e orçamento de esquerda, se tiver buraco, não faz a diferença nenhum. É buraco. Não existe buraco de direita e buraco de esquerda. Buraco é buraco. Teoria da economia, né? Economia ninguém define isso. Isso aqui é um buraco. Você pode produzir um buraco por um caminho ou por outro, mas uma vez instalado, você tem que tapar o buraco. Como que você tapa o buraco? E nesse caso, você tem um prédio composto por bombeiros, que são os diretores do Banco Central, que compõem o Copom. Uma decisão que é tomada a cada 45 dias e tal. Essa decisão ela é tomada em 2 dias, envolve dezenas de técnicos. Você pegar na ata, tá lá todos os técnicos que foram envolvidos, em 20, 25 técnicos, que vão lá, explicam os vários cenários, como é que tá o emprego, como é que tá o crescimento, como é que tá a construção civil, como é que tá isso, como é que tá aquilo, como é que estão os serviços, como é que dá. E aí fica. A Juliana Rosa vem aqui e fala, a inflação de serviços. A gente deu uma zerada na inflação, mas a inflação de serviço está assim. O dólar está dando uma pressionada, então a inflação dos produtos importados está assim. E como é que resolve isso? Com esse buraco no orçamento, ninguém se sente confortável. Como é que eu vou fazer um investimento com uma taxa de retorno de 8 a 12 se eu pago 14 de taxa de juros? Selic. Ninguém contrai dívida a 14. Ninguém. Não existe dívida a 14. Quem tem que contrair dívida no Brasil contrai a uma taxa maior do que 14. E tem uma taxa de retorno de 8. Alguns setores têm taxa de retorno de 2%. Como é que eu vou viver com 2% de retorno se eu posso colocar no banco e num papel com liquidez diária eu tenho 10% ao ano? Me diz, qual é a lógica? Se ele for doido, ele conta pra mulher, a mulher fala pra ele não fazer, ela conta pro marido, o marido fala pra não fazer, eles contam pros filhos, os filhos falam pra não fazer, eles contam pros pais, os pais falam pra não fazer, e a única pessoa que fala pra fazer é o ministro da Fazenda, que diz que tá tudo bem, ministro Origami, que conta que as coisas estão ótimas, tudo equilibrado, estamos indo num momento maravilhoso, ajuste fiscal, metas e tal. É o uso livre das palavras. Quando as palavras perdem o seu significado, as palavras já não querem dizer mais nada. Responsabilidade fiscal se opõe à irresponsabilidade fiscal. Não dá para chamar de responsabilidade fiscal aquilo que não é responsável. E a gestão atual das contas públicas não é responsável, porque não tem nenhum compromisso com o futuro. Como pode a preocupação de futuro ser outubro, num país onde nascem 2,5, 3 milhões de bebês todos os anos? Ou seja, nascem 250 mil bebês, 200 e poucos mil bebês por mês, e que só vão votar daqui a 16 anos. Dane-se esses caras, né? Não tem importância nenhuma. As mães que se virem para cuidar dessa molecada nos próximos 16 anos, os pais que se virem para cuidar dessa molecada nos próximos 16 anos. Porque eu só estou preocupado com os próximos 2 meses. O que, que vai acontecer daqui 2 meses? Eu fico ou saio? E na outra ponta, eu entro ou eu perco? Então não posso falar a verdade. O Banco Central está falando a verdade na ata do Banco Central, com cuidado. Mas melhor a ata do Banco Central do que o discurso dos candidatos. O discurso dos candidatos é enganação. Eles sabem que a realidade econômica brasileira pede um ataque mais letal contra o descaminho econômico. E isso não é bom. Não é bom. Equivale a você ter que prescrever uma amputação sob pena de perder a vida e do paciente, você decide pela amputação. É sofrido. É uma decisão sofrida. Então, a economia brasileira está numa cilada. Nós não poderemos continuar a crescer sem fazer uma parada e falar, bom, então agora nós vamos reduzir o nosso grau de endividamento. Nesse ritmo de crescimento, de expansão do PIB, das despesas, as despesas crescendo mais do que a economia, a dívida pública crescendo mais do que a economia, e a nossa capacidade de controlar a inflação limitada à política monetária, ou seja, a taxa Selic, que fica ali jogando o Brasil no pico dos países, no topo dos países, nós não vamos sair desse nó. País de renda média, país medíocre, país sem perspectiva de fazer investimento em infraestrutura, país que perde investimento, país que não chama a atenção do mundo, país que não vira protagonista, só no gogozinho de governantes achando que podem, com seus palpites, suas ideias fantásticas a respeito do mundo, paralisar guerras, alterar o curso da humanidade, mudar o curso dos rios, de repente o Amazonas seguir na outra direção, mas não consegue. Não consegue nem viabilizar uma simples obra que não desata, porque a gente tem problemas ambientais, etc., e também capacidade de financiamento limitada. O investidor tem dinheiro de sobra. Ontem falei aqui de uma reunião da Nvidia com 6 agentes gigantes e eles mobilizaram $500 bilhão para ter uma boa ideia, em torno de uma boa ideia. $500 bilhão. A OpenAI, a Microsoft, a Apple, todos eles estão gastando fortunas incalculáveis em pesquisa, desenvolvimento. Está cheio de gente querendo investir. Tem fundos com dinheiro sobrando, mas ele quer retorno e segurança. Mais retorno, menos segurança. Mais segurança, topa um pouco menos de retorno. Razão pela qual a infraestrutura opera com uma taxa de retorno menor, mas você tem ali 30, 40, 50 anos de previsibilidade, é quase que uma renda fixa. Mas quem é que vai casar com um país onde você tem instabilidade econômica, instabilidade regulatória, instabilidade jurídica? Estamos num nó. E a ata do Banco Central observa um aspecto do problema, Só que é um aspecto para lá de importante. Então, presta atenção nisso. Parece um assunto chato. Ele tem um lado chato, como todo assunto importante. Não estamos falando aqui de celebridades, não estamos falando aqui de influenciadores, não estamos falando aqui de algum casal que se desfez ou algum casal que está se fazendo agora. Não estamos falando do enredo de uma novela, nada disso. Mas nós estamos falando da nossa vida, do seu bolso, da sua capacidade de endividamento, da sua capacidade de crescimento, da sua capacidade de poder poupar e usufruir do seu tempo livre, sem sofrer como está sofrendo com endividamento, sem poder fazer conta, projeção, sem saber o dia de amanhã. É contra isso que a gente está lutando, querendo ou não. Aprovem ou não os governantes. Essa é a nossa realidade. Esse é o nosso desafio, esse é o nosso leão. Eu não sei se você concorda ou discorda, mas essa é a opinião que eu tenho sobre o assunto.

0: Agora, meio-dia mais 31 minutos, as transmissões ao vivo na plataforma Discord estão suspensas no Brasil. Quem tem os detalhes direto de Brasília é o Rafael Procópio.
1: A Agência Nacional de Proteção de Dados expediu uma medida preventiva que suspende as funções de live da plataforma Discord no Brasil. A determinação suspende o serviço por 3 dias úteis e faz parte da ofensiva da Advocacia Geral da União, que apura falhas na segurança de crianças e de adolescentes na plataforma. Boa parte do Poder Executivo tem se concentrado ultimamente nas críticas à plataforma, em especial à AGU e à primeira-dama Janja da Silva, apesar dela não ser formalmente um membro do governo. A situação do Discord no Brasil ficou em evidência recentemente por conta de um caso de uma menina de 13 anos que tirou a própria vida em uma live da plataforma, após ser alvo de diversos incentivos para isso e para a automutilação. O Discord foi questionado pela AGU antes da determinação de suspensão e chegou a oferecer uma proposta na terça-feira com diversos pontos para reforçar a segurança de menores na plataforma.
2: O STF manda 7 tribunais devolverem pagamentos considerados exorbitantes. Fala Márcio Rocha.
3: O ministro do Supremo Tribunal Federal, Alexandre de Moraes, determinou a suspensão do pagamento de verbas indenizatórias que ultrapassem os limites determinados pela Constituição em 7 tribunais de justiça estaduais. São eles os de Goiás, Maranhão, Paraná, Rio de Janeiro, Rio Grande do Norte, Rondônia e Distrito Federal. Segundo a decisão, esses tribunais continuam pagando verbas exorbitantes, apesar das novas regras fixadas pela Corte. Dessa maneira, essas cortes estaduais devem bloquear o pagamento de valores que ficam fora do teto do funcionalismo público, justamente o salário de um ministro do STF, que é de cerca de R$ 46 mil. Ainda segundo Moraes, a medida é consequência de uma fiscalização iniciada após notícias de possíveis irregularidades.
0: O IBGE aponta estabilidade no setor de serviços em junho. Fala Luana Bernardes.
4: A pesquisa mensal de serviços do IBGE aponta que o volume de serviços no país ficou estável em junho na comparação com o mês de maio. Com o resultado, o setor está 19,9% acima do nível pré-pandemia em fevereiro de 2020. Regionalmente, 16 das 27 unidades da federação tiveram retração no volume de serviços em junho na comparação com o mês anterior. Entre os locais com taxas negativas, o impacto mais importante veio do Rio Grande do Sul, com queda de 2,1%.
2: Combate à falsificação de diplomas de medicina em Minas Gerais e na Bahia. Informações com a Tayane Ribeiro.
5: Uma operação é realizada hoje pela Polícia Federal contra uma quadrilha especializada em falsificação e venda de diplomas falsos para acesso a faculdades de medicina e, posteriormente, obtenção de registro profissional. Durante a ação, 3 pessoas foram presas e 4 mandados de busca e apreensão foram cumpridos em Minas Gerais e na Bahia. Segundo a Polícia Federal, pelo menos 45 pessoas inscritas no Conselho Regional de Medicina conseguiram registro utilizando documentos falsos fornecidos pelo grupo.
0: No Distrito Federal, a polícia descobre um esquema de venda de anabolizantes clandestinos. Quem explica é o Gabriel Marques.
6: Médicos, veterinários, nutricionistas, farmacêuticos, influenciadores e empresários. Vários profissionais envolvidos em um esquema que movimentou milhões de reais com a produção e venda de anabolizantes falsificados em todo o país. Os produtos eram fabricados em locais improvisados, sem qualquer controle sanitário e recebiam rótulos falsos para simular que eram produtos legalizados. Já a comercialização era feita presencialmente e também pela internet. Nesta quarta-feira, a Polícia Civil do Distrito Federal cumpre 43 mandados de prisão e 64 de busca e apreensão. Em Goiás, Paraíba, Paraná, Minas Gerais, Acre, Distrito Federal, além do Paraguai.
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2: O Grupo Bandeirantes segue com a campanha Band Não Se Cala, de combate a crimes contra mulheres no Brasil. Mais um episódio de violência, dessa vez em uma escola estadual no Paraná. Um professor que é investigado por pedir fotos nuas para uma aluna. Essa aluna, gente, essa vítima, não que exista a vítima perfeita, mas de 15 anos de idade. Manchete chega com a Lorena Pelanda.
8: Um ex-professor de um colégio estadual de Ponta Grossa, nos Campos Gerais, é investigado por assédio sexual após exigir fotos nuas de uma aluna de 15 anos em troca de aprovação. O crime aconteceu quando o homem era professor da adolescente. Após a denúncia da estudante, ele passou por um processo administrativo e foi afastado do cargo. Segundo as investigações, ele solicitou as fotos pelo WhatsApp e alegou que se ela mandasse a imagem, não iria reprovar de ano. A polícia

0: polícia cumpriu um mandado de busca e apreensão contra o homem e apreendeu um celular, um notebook e pendrives.
1: A Polícia Civil de Pindamonhangaba, no interior de São Paulo, indicia o ator Marco Furlan por estupro de vulnerável. O artista foi preso em flagrante no começo do mês por abusar sexualmente de um menino de 5 anos em uma festa de aniversário. A criança tem transtorno do espectro autista e não fala. A defesa de Marcos Furlan, que continua preso, diz que ele é inocente.
2: Mais um caso de bala perdida no Rio de Janeiro. Fala Van Alves.
3: Uma mulher que estava em um ônibus foi atingida por uma bala perdida em Vila Cosmos, na zona norte do Rio. A polícia militar disse que foi acionada para a ocorrência na rua Imbiaca, perto da Avenida Meriti, uma das principais da região. A vítima foi levada para o Hospital Estadual Getúlio Vargas, na mesma região. Não há informações sobre o estado de saúde dela. O coletivo estava passando nas proximidades do Colégio Pio XII, onde passageiros do coletivo buscaram abrigo. Diante dos confrontos, a unidade de ensino suspendeu as aulas da manhã e da tarde desta quarta-feira. A reportagem tenta contato com o Colégio Pio XII. Desde cedo, moradores relatam tiroteio no Ipaze, no Morro do Trem e no Morro do Juramento, comunidades da região. A PM não realiza a operação nas localidades. Os agentes reforçam o policiamento na região.
1: Possibilidade de novos temporais no sul do país. O destaque com o Vicente Medeiros.
4: O Instituto Nacional de Meteorologia mantém dois alertas de tempestade para o Rio Grande do Sul, válidos até o fim da noite de hoje. Já há registro de chuva em municípios gaúchos e a instabilidade deve continuar até quinta-feira. A Defesa Civil alerta para chuva intensa, temporais isolados e possibilidade de granizo em várias regiões do estado. Também há risco de elevação no nível de pelo menos 7 rios gaúchos.
2: O técnico José Roberto Guimarães vai comandar o time de Los Angeles no principal campeonato de vôlei dos Estados Unidos. O treinador tricampeão olímpico foi anunciado hoje nas redes sociais da League One Voleibol. Apesar do novo trabalho, Zé Roberto segue à frente da seleção feminina de vôlei.

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0: Agora, meio-dia e 41, falamos agora para os ouvintes de São Paulo, ligados na Band News FM em 96,9 no FM, também na Fest TV e no YouTube, e tem problemas na linha 7 Rubi do transporte sobre trilhos, que é administrada pela TIC Trens. O ramal tem velocidade reduzida entre as estações Botujuru e Baltazar Fidelis, na Grande São Paulo, por causa de uma falha na sinalização. Por lá, houve o furto de cabos. Tem problema também na linha 1 azul do metrô. Uma pessoa identificada andando nos trilhos, na estação Carandiru, faz os trens circularem com velocidade reduzida. Se você que está acompanhando a gente está utilizando o transporte sobre trilhos e tem informações, manda mensagem, o WhatsApp da Band News FM está aberto, 11 999 592 100.
1: E a Enel, gente, tem que apresentar até o começo da semana que vem a defesa no processo que trata da atuação aqui em São Paulo. O prazo segue valendo depois da rejeição do recurso que foi apresentado pela Enel para a ANEEL, Agência Nacional de Energia Elétrica. A diretoria da agência rejeitou a ação da concessionária contra a abertura do processo que pode levar ao fim do contrato. Depois da apresentação da defesa, o colegiado da ANEEL volta a se reunir e decide se aplica ou não a chamada caducidade, que é o que acabaria com o contrato da Enel aqui em São Paulo. O processo foi instaurado depois daqueles apagões de 2023, 2024 também, e do vendaval que atingiu São Paulo em dezembro do ano passado e deixou muita gente sem luz.
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6: O Palmeiras enfrenta hoje o Cerro Porteño do Paraguai às 7 da noite no Nubank Park pelo jogo de ida das oitavas de final da Libertadores. O Cerro foi adversário do Verdão no Grupo F da fase de grupos da competição e foi o primeiro colocado com 13 pontos. E o Palmeiras foi o segundo colocado com 11 pontos e não venceu os dois jogos. Foi derrotado no Nubank Park por 1-0 e empatou em Assunção no Paraguai por 1-1. O confronto desta noite abre a disputa por uma vaga nas quartas de final da Libertadores. Palmeiras e Cerro já se enfrentaram 18 vezes na história da competição. Foram 10 vitórias do Palmeiras, 5 empates e 3 derrotas. O Verdão, com o comando do técnico Abel Ferreira, em 8 jogos disputados contra o Cerro, teve 6 vitórias, 1 empate e 1 derrota. Palmeiras já enfrentou adversários paraguaios 30 vezes na Libertadores, com 15 vitórias, 9 empates e 6 derrotas. O vencedor do confronto entre Palmeiras e Cerro vai enfrentar nas quartas de final quem passar entre Mirassol e LDU do Equador. A expectativa é de casa cheia hoje à noite no Nubank Park. Dito tudo isso, eu diria, eu quero é mais.
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0: Agora, 12:36, tem informação chegando sobre o trânsito de São Paulo nesta tarde de quarta-feira. Fala aí, Jaime Sampaio.
9: Oi, pessoal. Trago agora

0: me falou sobre a marginal do Rio Tietê, eu tô dando uma olhada na Pinheiros e a situação na Pinheiros não tá normal não, viu gente? Nesse horário aqui, a gente costuma ver tudo livre, ou boa parte da marginal Pinheiros livre, no sentido da Zona Sul. Tem alerta de obra hoje na região do Jaguaré, tem alerta de obra de novo na região da Raia Olímpica da USP e tem um alerta de acidente pertinho da ponte de Jaguaré. O resultado é o seguinte, quem chega na marginal do Rio Pinheiros, ouvindo do Cebolão, ouvindo da Castelo Branco, vai andar poucos metros com trânsito tranquilo, depois trava tudo e vai assim até a ponte Cidade Universitária.
1: Ô Ferretti, rapidinho, ainda falando da marginal do Pinheiros, para quem tá no sentido Cebolão, para quem passa do acesso ali depois da ponte Estaiada, no sentido Cebolão, tá tão travada por lá. Geralmente ela trava depois da estação Berrini, como quem vai seguir ali no sentido norte. Tá bem congestionada e não tem sinal de acidente. Ela tá congestionada tanto na expressa quanto na local.
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7: Eu sou o Sérgio Weib e está começando agora o Minuto do Empreendedor, apresentado pelo Banco BTG Pactual Empresas, que tem entre os seus propósitos ajudar você, empresário e empreendedor, a alcançar o sucesso. Comigo, André Guilmon, CEO da Brasil Agro. André, quais valores e atributos você recomenda aos jovens empresários e empreendedores para que eles alcancem o sucesso?
8: Tem que começar com uma pitada muito grande de resiliência e humildade. Essa abnegação pela resiliência e pela humildade faz você aprender, faz você se desenvolver. Então é por aí que vocês têm que começar, com resiliência, com humildade de saber dizer, eu não sei, quero aprender e quero me desenvolver. É a fórmula do sucesso.
7: Fórmula que permitiu o sucesso do André Guilmon. Presente aqui no Minuto do Empreendedor, apresentado pelo BTG Pactual Empresas.
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0: Economia com ela, Juliana Rosa. Hoje é excepcionalmente gravado. Manda, Juliana Rosa.
1: Boa tarde a todos. O setor de serviços, que é o setor mais importante da economia brasileira, ficou estável no mês de junho. Havia uma previsão de queda em 0,2%, vindo já de uma queda nessa magnitude no mês anterior, no mês de maio. Então, é um resultado que vem melhor que o previsto. No entanto, não muda a visão de que a economia brasileira está desacelerando, está crescendo menos. A previsão agora para o segundo semestre é que a economia fique andando de lado, fique ali realmente perto da estabilidade. Então, tem sinais claros de perda de força do ímpeto do crescimento da economia, refletindo uma taxa de juros elevada por muito tempo, um endividamento recorde das pessoas, das empresas e, portanto, mesmo com as medidas do governo para estimular o crescimento, o consumo, muitas medidas via crédito para compra, por exemplo, de carro por motorista de aplicativo e taxista, troca de frota de caminhões e ônibus, o desenrola, a ampliação do programa Minha Casa Minha Vida, ainda assim a economia está desacelerando. A discussão toda no momento é se a economia brasileira pode ter um baque mais forte no ano que vem, se tem risco de recessão. Essa discussão vai ganhando força porque no ano que vem, esse alto grau de endividamento, os estudos econômicos mostram que o risco disso acabar derrubando demais a economia, ele é real. E a outra questão é que não se espera, e também ninguém sabe, né, se no ano que vem esses estímulos todos ao crescimento econômico, eles vão ser mantidos. O que se espera é que não, que pelo menos grande parte deles seja retirado por conta de uma necessidade de ajustar

0: questão das contas públicas, do fiscal, né? Então, tirando todos esses estímulos econômicos, mais esse alto nível de endividamento, né, juros altos por muito tempo, podem derrubar mais a economia brasileira. Por enquanto, os sinais não apontam nessa direção. Tanto é que o dado de hoje até veio um pouco melhor. Então, a situação atual é um quadro onde a economia desacelera, a inflação também vai dando sinais de perda de força, permitindo aos poucos os juros a serem reduzidos, né? Um juro alto ainda, claro, mas uma economia que vai, esse ano, crescer em torno de 2% e, por enquanto, com previsões para o ano que vem, em torno de 1,5% de crescimento. Volto com vocês.
1: Ana Rosa, amanhã ela volta em edição ao vivo.
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4: Agora, 12:54, avançam as investigações do caso daquele advogado carioca que foi encontrado morto em São Paulo no mês passado. A gente falou bastante sobre esse caso. O Pedro Eli Cordeiro dos Santos tinha 43 anos e veio a São Paulo para acompanhar um dos jogos da Copa do Mundo em um bar na região da Vila Madalena. Saiu o laudo do Instituto Médico Legal, que apontou como a causa da morte uma mistura de bebida alcoólica com um anestésico. Como eu disse, as investigações continuam, a polícia não divulga detalhes, porém, a gente já sabe que uma das linhas de investigação é que ele foi vítima daquele golpe, o Boa Noite Cinderela. A polícia, inclusive, identificou um suspeito que está foragido e já há um mandado de prisão emitido contra ele.
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4: Agora, 12:57. Gente, tem problema na Regis Bittencourt no sentido São Paulo. Sempre tem problema na Regis nesse horário na região de Itapecerica da Serra. Mas hoje, olhando no mapa, a situação está pior. Tem um alerta de acidente ali entre Itapecerica e Embu. Trecho longo de congestionamento com aquele vermelho mais escuro no mapa, indicando que o trânsito está bem intenso.
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12: Castelo Branco, gente, sentido São Paulo, passando ali por Osasco, super, super travada, como quem vai pegar um cebolão, mais de um ponto de acidente para quem entra na marginal do Tietê. Segue congestionada para quem entra na marginal do Pinheiros, um pouco de lentidão depois da passagem pela ponte do Jaguaré, como o Ferretti tinha falado mais cedo.
4: Vai virar o reloginho, 12:59.
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0: Fala, Ferretti.
1: Vai?
2: Vai. O quê? Alguma coisa se apropria da vitória.
1: Ai, como ele é humilde. Não,
2: vamos dar sequência, então. Tudo normal. 1:00 PM em ponto no horário de Brasília. Tá no ar a segunda hora completa, cheia, com 60 minutos do Band News no meio do dia desta quarta-feira. Vamos registrar tudo certinho. 12 de agosto de 2026.
0: Sim, mês do cachorro louco. Agora você vê uma coisa interessante.
1: Tá tudo bem, ele é tão galera, ele é jovem.
0: O que eu acho bacana é o seguinte, o que a concorrência faz, né? A concorrência é uma coisa maravilhosa. Porque quando você não tem concorrência, você tem o monopólio, que controla preço. Ou então você tem um acordo, um cartel, que também controla preço. Quando você vê que há uma cisânia, quando você vê que há uma diferença, quando você vê que há um ruído, há uma disputa. E a disputa acaba produzindo, levando à excelência. É um indicador de excelência. Porque um oferece por um preço menor, outro oferece por maior qualidade e assim vai. Então agora a gente tem uma briga maravilhosa para atingir a pontualidade. E o Ferret conseguiu duas vezes atingir a pontualidade e já se considera um ícone.
1: Humilde, né?
0: My name is Ben, Big Ben.
2: São duas informações, na verdade, uma informação e uma avaliação que, candidato, já que a gente está em clima de debates, na minha visão, não procede. Primeiro, estatisticamente, duas vezes?
0: É.
2: Duas vezes eu consegui?
0: Sim.
2: Duas?
0: Essa semana.
2: Não, essa semana não foi tem.
0: Uma só.
2: Não, mas ao longo da história deve passar de 50.
0: De quantas?
1: 50?
2: 50. Eu tenho isso rascunhado lá.
0: Junto com o boletim, Larissa, que traz as notas que ele prometeu trazer pra gente, com o desempenho dele acima da média da sala.
1: Mas tinha um ouvinte que toda semana ele fazia o resumo pra gente. Cadê? Acho que era o Lincoln, talvez?
2: Pode ser.
1: Toda semana ele mandava, inclusive quando você tá fora por evento ou coisa assim, ele fala, vou contar pro Oineg.
0: Olha.
1: Agora eu queria falar uma movimentação de bastidores.
0: É.
1: Daqui o estúdio da Band News FM é um aquário, né?
0: É um aquário.
1: Tanto pra redação quanto pra quem está no corredor.
0: Sim, é verdade.
1: Aí quando deu 1:00 PM, eu olhei em volta, a Nicole Domingos, que tá na produção com a gente, fez uma cara assim de, ai, não deu. Agora, teve gente dos estagiários, Beatriz Teodósio, que estava torcendo pelo Ferret, eu vi, já que você está do lado do Ferret.
0: Tem
1: lado. Sabe aquela coisa meio caprichoso e garantido do Festival de Parintins? É quase isso.
3: Ele virou cravado.
1: Ela tá aqui na porta do estúdio, tá aqui defendendo o Ferret, tá bom.
2: Ontem eu apresentei o Entre Nós com a Adriana Araújo, e também tem uma virada de hora. Que é diferente, porque na primeira hora a gente fala pro Brasil inteiro na primeira hora e só pra São Paulo na segunda. E foi uma virada cravada às 5. Então, entre o último comercial da primeira hora e a vinheta de abertura, eu fiz questão de abrir o microfone e falar, impostar a voz, né? Sentei bonitinho. 5 horas em ponto. Aí a redação inteira olhou e perguntou, né? Por que você não faz isso no meio do dia? Eu falei, me aguarda.
0: Guarda que amanhã
1: ele
0: vou brigar.
1: Fez. Hoje
0: uma
1: não tem
0: hora
1: falar.
0: E 4 minutos começando a segunda hora, já que a gente tem que olhar pra trás e ver que ele virou a uma e admitir, dar os aplausos, parabéns.
1: Apalausos.
0: Humberto, apalausos, Humberto Ferretti. Então, a gente vai pra segunda hora. Eu, Larissa Biscay, Humberto Ferretti, a pontualidade que se fez presente e as notícias.
2: Estamos aqui para isso, Eneg. O Conselho Nacional de Justiça e o Tribunal de Justiça de Minas Gerais afastam o juiz flagrado bebendo vinho e fumando um cigarro durante uma sessão virtual. Quem tem os detalhes é o Paulo Xavier.
4: O juiz Milton Lívio Lemos Salles, flagrado bebendo vinho e fumando durante uma audiência virtual, já foi advertido pelo Tribunal de Justiça por outro episódio envolvendo o consumo de álcool. Em 2020, ele teria ido ao prédio de uma desembargadora para questioná-la sobre uma nota de desempenho recebida. A ação motivou a abertura de uma sindicância interna e punição administrativa. Já neste ano, a ex-esposa do magistrado pediu uma medida protetiva de urgência contra ele. O juiz, que recebeu em julho mais de R$80 mil de remuneração, foi afastado pela Corregedoria Geral de Justiça e pelo Conselho Nacional de Justiça.
0: Um detalhe importante sobre juiz, que é uma coisa que me intriga. Toda vez que aparece esse tipo de cena, eu fico intrigado, que é o seguinte, o que passa pela cabeça do sujeito para fazer o que ele fez? Porque veja, ele poderia, digamos, não estou dizendo que ele deveria agir da forma correta, o certo seria agir de forma correta, Mas como é que ele bebe na frente da câmera? Como é que ele fuma na frente da câmera? Como é que ele bebe durante um julgamento? Como é que ele fuma durante um julgamento? O fumar não vai alterar a capacidade dele de processar as informações. Mas não pode, porque a sessão virtual é uma reprodução da sessão real. O que vale na sessão real tem que valer na virtual também. Você não pode ir de regata, né? E beber durante o trabalho é uma coisa inacreditável. Bebe no break, bebe à noite, bebe no café da manhã, sei lá, eu não sei o que ele vai fazer da vida, mas como é que ele acha que isso pode dar certo? E aí, diante dessa cena, o que é de se esperar é uma reação um pouco mais efetiva, na verdade uma reação um pouco mais indignada dos responsáveis por aquilo. Quer dizer, uma manifestação que é a que se espera de qualquer organização, privada ou pública, diante de algo que é inaceitável. Então tem que haver uma reprovação muito clara e evidente para dar logo de largada uma mensagem para a sociedade de que aquilo não é aprovado de forma alguma. E uma resposta rápida para que isso não seja resultado, né, não resulte num processo interminável que daqui um ano e meio venha lá uma decisão dizendo ó, não está claro que ele não colocou água na garrafa de vinho e que aquele cigarro não era de chocolate e a fumacinha era de gelo seco. Vai saber, né? Então, é preciso ter uma resposta rápida, porque a cena, por mais insignificante que seja, você imaginar que você tem milhares e milhares de juízes, isso não pode ser uma medida da qualidade do serviço jurídico prestado no Brasil, qualidade do sistema de justiça, não pode estar nesse ato isolado do juiz. Mas também um ato isolado de juiz, a gente tem atos isolados de gente que mata, de gente que estupra, de gente que rouba. São atos isolados numa sociedade de 213 milhões de habitantes. Se a maioria fizesse o que é a distorção e o descaminho, a gente estaria frito. Então ainda bem que são atos isolados, mas tem que ter uma resposta mais pronta, mais rápida e mais clara para a sociedade perceber o seguinte: a gente não aprova isso. Se a gente não aprova isso de quem entra numa corte, muito menos de quem é o comandante da corte, de quem controla o processo, de quem cuida da adoção das regras, que é o magistrado.
1: O destaque do Congresso Nacional chega agora com Afonso Marangoni.
5: O governo Lula fecha um acordo para ampliar o projeto de lei dos combustíveis e incluir medidas de diferentes áreas. O texto foi negociado pelos Ministérios da Fazenda e do Planejamento, segundo o ministro das Relações Institucionais, José Guimarães. A proposta trata da desoneração de combustíveis, incluindo etanol e gasolina, e deve ser votada hoje na Câmara e até sexta no Senado. A versão ampliada também incorpora medidas sobre minerais críticos, fertilizantes, saúde, defesa e Copa do Mundo Feminina de 2027.
2: Operação policial contra a facção criminosa TCP no Rio de Janeiro. Quem tem os detalhes é a Luana Bernardes.
6: Uma pessoa é presa durante a operação da Polícia Civil do Rio contra um núcleo de lavagem de dinheiro ligado a criminosos da facção Terceiro Comando Puro, que movimentou pelo menos 4 milhões de reais nos últimos 3 anos. O grupo usava recursos provenientes de roubos, extorsões e estelionatos. Segundo as investigações, criminosos atraíam vítimas através de anúncios falsos de vendas de veículos publicados em plataformas digitais. No local, as vítimas eram mantidas reféns e obrigadas a realizar transferências bancárias. Os bandidos ainda obtinham recursos por meio de anúncios falsos de aluguel de imóveis e através de emissão de falsos boletos de contas de luz.
1: Uma brincadeira causa transtornos em um voo em Curitiba. Uma brincadeira de mau gosto, diga-se de passagem. Fala, Brenda Niviorovski.
7: 4 passageiros foram retirados de um avião no aeroporto internacional de Foz do Iguaçu, no oeste do Paraná, após um deles fazer uma piada que estava com uma bomba. O caso aconteceu ontem à noite em um avião sentido Curitiba. A Polícia Federal foi acionada, registrou um termo circunstanciado de ocorrência pela comunicação falsa de crime. Depois, os passageiros foram liberados. A Polícia Federal alerta que esses comentários ou brincadeiras envolvendo explosivos são tratados com seriedade e podem representar consequências criminais e administrativas.
0: É fundamental que a gente leve a sério as regras. Se o sujeito faz um negócio desse nos Estados Unidos e fez, teve um brasileiro que fez isso, é cana. Então, um cara faz uma brincadeira dessa, é cana. Uma vez eu peguei um voo em Boa Vista, Manaus. E aí disseram que tinha suspeita de bomba a bordo. Eu não sei quem falou que tinha suspeita de bomba a bordo, não tenho a menor ideia. Eu só sei que tiraram os passageiros todos. Todas as malas foram tiradas do avião. E as malas foram revistadas. Quer dizer, eu não sei se foi uma... Obviamente foi uma comunicação falsa, mas... Tudo isso para dizer que tem consequência. Não é possível que alguém responsável possa achar que é piada. Não, não. Você não tem o direito de achar que é piada. Ó, tem uma bomba a bordo. Ah, então, que engraçadinho. Não tem graça. Primeiro que pode ter. Segundo, porque você tem que imaginar que pode ter. A gente teve um exemplo recente em São Paulo, lamentável exemplo, desfecho horroroso, de uma dupla que resolveu fazer uma brincadeirinha. Chegou de moto numa loja de carro, numa oficina, sim. e eles disseram, é um assalto. E tinha um policial lá. O policial foi lá e atirou nos dois. Um morreu, não sei se o outro morreu, mas um morreu. Quer dizer, o que o policial podia fazer diante de alguém brincando? Ele vai deduzir? Quer dizer, então agora os assaltantes vão aprender que se eles chegarem rindo, é um assalto rindo, nenhum policial vai reagir? Não, você falou, é um assalto, bicho. É um assalto? E aí, o ladrão jogou as fichas dele. Uma anta dessa, que faz uma brincadeira, tem que ter consequência. Claro que eu não estou dizendo que a consequência tem que ser a que teve em São Paulo. É lamentável. Puxa vida, é demais você imaginar que a punição para uma brincadeira é a morte. Claro que não pode ser. Mas o que o policial ia fazer? Tudo que não pode acontecer com esse policial é ser condenado. Ao contrário, tem que ser promovido pela rapidez, pela forma como ele agiu, mas é um azar. Não pode brincar com essas coisas. Tem muita gente que faz brincadeira sem graça. Tem graus de brincadeira sem graça. Eu odeio brincadeira sem graça. Eu não gosto de ver vídeo cacetada, porque tem brincadeira que eu acho que é sem graça. Um cara puxar uma cadeira para o outro cair. Eu já não gosto nem desse tipo de brincadeira. Quanto mais falar, é uma bomba.
2: Manaus registra uma série de incêndios. Quem conta mais é a Jordânia Gama.
8: Com o calor intenso e altas temperaturas, Manaus registra incêndios de grandes proporções por 2 dias consecutivos. Na manhã desta quarta-feira, 2 crianças morreram no incêndio de uma kitnet no bairro Parque São Pedro, na zona oeste de Manaus. Elas estavam sozinhas em casa, dormindo, e ainda não se sabe a causa do incidente. Ontem, um outro incêndio atingiu o depósito de uma loja na rua Henrique Martins, no centro da capital. As chamas chegaram ao segundo pavimento, onde havia grande quantidade de materiais inflamáveis. Ninguém ficou ferido. À noite, outro incêndio de grandes proporções consumiu uma área de vegetação na Avenida das Torres, no Aleixo. Também não houve registro de vítimas.
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1: Destaque dos jogos de hoje, fala Bruno Camarão.
11: Quarta-feira de Libertadores com 3 brasileiros em campo e 2 grandíssimos confrontos. Às 19h no Nubank Park, o Palmeiras recebe o Cerro Porteño, um time paulista que leva ampla vantagem nesse histórico. Em 18 confrontos contra os paraguaios, são 10 vitórias, 5 empates e apenas 3 derrotas. Mas o técnico português Abel Ferreira tem problemas. Bruno Fux, Kelvin, Refté e o Paulinho lesionados, além do capitão Gustavo Gomes, que segue como dúvida. Do outro lado, o Cerro chega bastante pressionado, porque perdeu 3 dos últimos 4 jogos pelo Campeonato Nacional. Também às 19h, pela Sul-Americana, tem Bragantino contra Atlético Mineiro. E voltando a Libertadores da América, o grande jogo da noite, 9h30, com transmissão Band News FM, Cruzeiro e Flamengo se enfrentando no Mineirão. É apenas o segundo duelo entre os dois pela competição. No primeiro, lá em 2018, o time de BH venceu por 2-0 em casa e avançou mesmo perdendo o jogo de volta por 1-0. Ontem tivemos o empate dos brasileiros, Bolívar 1, São Paulo 1, pela Copa Sul-Americana, além do Fluminense, que ficou no 0-0 diante do Independiente Rivadavia da Argentina. Este embate pela Libertadores da América, o Flu vai precisar vencer jogando fora de casa. Noite de decisão, história em campo e, claro, muita expectativa aqui na Band News FM.

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1: Agora 1:16, a gente falou sobre a Castelo Branco mais cedo e o Jaime Sampaio tem mais informações. Fala, Jaime.
2: A chegada a São Paulo pela Castelo Branco é prejudicada pela situação na marginal do Tietê, na direção da Ayrton Senna. Você perde tempo pela rodovia Castelo Branco a partir do 18 e vai assim até a chegada ao Cebolão. Pela marginal do Rio Tietê, na direção da Ayrton Senna, tem complicação do Cebolão até a passagem pela ponte Comunidade Húngara. Isso impacta também o trecho final da rodovia dos Bandeirantes. 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
1: Agora 1:19, a gente também falou sobre a situação ruim na Marginal Pinheiros, há cerca de 20 minutos, meia hora, o Jaime Sampaio vai contar se melhorou, se tá igual ou se piorou.
2: O ouvinte que segue agora pela Marginal do Rio Pinheiros encontra dificuldades na saída do Cebolão até a passagem pela Alexandre Mackenzie e mais à frente da ponte do Jaguaré, até um pouco adiante da ponte Cidade Jardim, vai encontrando vários pontos de parada. Na direção da Castelo Branco, tem lentidão a partir da estação Berrini, da CPTM, e o ouvinte vai encontrando dificuldade até a passagem pela ponte Eusébio Matoso. 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
7: As promoções no setor aéreo parecem que sumiram. E isso tem tudo a ver com a tecnologia, Warrison?
8: Quem costumava ou quem costuma ficar de olho em promoções de passagens aéreas na internet, talvez já tenha notado que já não tem mais tanta promoção assim. Por que que eu estou usando o verbo no passado, Edu? Porque realmente isso está ficando cada vez mais no passado. E a culpa disso é da inteligência artificial. Essas oportunidades de compra estão se tornando cada vez mais raras de encontrar passagens assim realmente muito mais baratas, Edu. Porque as companhias aéreas que tinham lá seres humanos fazendo a precificação dos seus assentos, né? Cada vez mais esses seres humanos estão sendo tirados da equação, estão sendo substituídos por inteligências artificiais. E com isso, essa precificação está sendo cada vez mais precisa, né? Então, as variações estão sendo cada vez menores. Então, a chance de você achar algum ponto fora da curva, alguma realmente oportunidade, uma oportunidade de verdade, está sendo cada vez menor, cada vez mais rara. Porque a inteligência artificial, teoricamente, harmoniza tudo, né? Ela precifica melhor, mais eficientemente para o lado da companhia aérea, né? Não para o nosso lado, né? E então as oportunidades estão escasseando.
7: A gente está vendo aí um uso da inteligência artificial que está se predominando frente a outras pessoas, a profissionais humanos que a gente tinha nessas áreas. A coluna de tecnologia volta amanhã.
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0: Agora, 1h25, eu deixei essa trilha rolar um pouquinho mais. Todo mundo sabe que o assunto é eleição. Mas o que a gente vai fazer agora é exatamente exaltar essa trilha. Porque a gente acho que nem chegou a comentar sobre isso, porque tinha tanta coisa pra falar do debate. Lindo. Que a abertura do debate surpreendeu todo mundo.
1: Sim, foi um show à parte.
0: Pra quem não acompanhou a abertura, a trilha foi executada por uma orquestra. Foi só isso. E é uma trilha que depois, inclusive, a Carla Bigato estava aqui até agora e já saiu. A Carla Bigato nos deu uma informação muito útil.
2: A trilha tá nas redes sociais, só dá que ela usar. Não tá publicada pela Band. Ela
0: tá numa isso busca eu não sabia.
2: Genérica, o nome dela tá em inglês, eu não lembro exatamente, alguma coisa.
0: A gente vai falar aqui. Eu não sei se é o nome do Instagram, a gente vai falar o nome da música.
2: No Instagram tá tipo News Eyewitness, testemunho ocular, notícias, testemunho ocular, notícias, alguma coisa assim.
0: Ou seja, quem for fazer algum post sobre eleição, eventualmente... ela vai estar lá disponível.
2: Lembra do ouvinte que pediu pra gente mandar a trilha pra ele colocar de toque do celular dele?
0: E a gente, inclusive, sugeriu aqui internamente pro Eduardo Eneg ter isso como toque no celular dele. Seria espetacular. Aquela reunião cheia de gente,
2: a gente toca liga o telefone.
1: Aí põe no... Ah, é legal. Você sabe que a acusação que mais eu ouço de filho, mulher, enteado, animal de estimação, todo mundo que disse, minha mãe... meus irmãos, é que eu não atendo o telefone. Por quê? Porque eu agora, por exemplo, ele tá no silencioso. Eu saio daqui, eu esqueço de tirar do silencioso. Chica. Aí eu lembro de tirar. E lembro na hora errada, já tocou aqui. E aí eu vou pra TV, põe no silencioso. Aí eu esqueço de tirar do silencioso de novo. E aí eu começo a ouvir bronca. Você não atende. Então se eu colocar o hino da democracia, porque esse é o hino da democracia... eu preciso lembrar de colocar tirado silencioso, mas ele é um espetáculo, né? Vamos combinar.
0: E olha só, já são quase 40 anos que esse som anuncia o momento de decidir o futuro do Brasil. A trilha sonora que acompanha os debates na Band desde 1989 ganhou uma nova versão este ano. No domingo, como já citamos, a Orquestra Baquiana SESI São Paulo, sob a regência do maestro João Carlos Martins, só isso, anunciou mais um capítulo da democracia do país. Após anos de ditadura militar, em 89, a Band organizava o primeiro debate presidencial da história. O diretor de jornalismo, Fernando Mitre, lembra que na época a expectativa pelo evento era enorme, porém, faltava exatamente uma trilha sonora.
3: E o nosso diretor de operações da época, Zé Emílio Ambrosio, ele começou a pesquisar, e eu também comecei a pesquisar, e a gente encontrou algumas músicas. E num certo momento, nos reunimos lá na rádio, e ele me apresentou quatro músicas. Quando ouvimos aquela última música, não tivemos mais dúvida. Estava nascendo ali a trilha sonora.
0: Já consolidada na memória do brasileiro como a trilha sonora das eleições, em 2010 a música ganhou uma nova versão. Pela primeira vez... foi executada por uma orquestra e ganhou um ar mais clássico. Arranjo que foi assinado pelo maestro João Carlos Martins.
4: Recebi um telefonema da Band no dia anterior, perguntando se eu poderia gravar essa trilha. Ele falou, mas nós só temos amanhã para gravar isso. Era um sábado. Eu falei, eu faço o seguinte... eu vou estar dando um concerto no interior, mas vamos preparar o arranjo e vocês poderão vir, antes de começar o concerto, eu gravo essa trilha. E eu gravei e realmente foi para o debate.
2: Agora em 2026, com a proposta de trazer a participação de uma orquestra para dentro dos estúdios, ainda que de forma virtual... o arranjador Zé Antônio Almeida explica a nova mudança que contou com arranjos novos.
5: Colocou mais elementos, reforçou os naipes, que a gente chama os naipes, são os vários setores da orquestra, né? Naipe de sopro, naipe de metais, percussão. A gente implementou mais instrumentos, mais respostas de frase, que a gente chama, mas sempre mantendo o quê? A essência da música.
2: A a música Eyewitness News, que em português significa algo como testemunha da notícia, do compositor americano Walter Murphy, premiado por trilhas feitas para TV e para o cinema. Embora não tenha sido composta para as eleições brasileiras, está na história do país há quase 40 anos.
0: E, de fato, o ouvinte, o telespectador, enfim, quem não acompanhou a abertura, pode procurar lá. Eita! Imagina se fosse uma palavra difícil. Pode procurar lá no YouTube, porque, de fato, o debate começou com a exibição dessa música virtualmente, como a gente destacou na matéria, uma gravação, mas dela sendo executada pela orquestra, comandada pelo maestro João Carlos Martins, e com os músicos ali tocando, sendo exibidos no telão principal do estúdio do debate. Realmente foi um momento histórico, além do debate em si, como sempre, ser algo histórico.
2: Sempre, sempre. Você falou da palavra, eu tenho uma teoria na minha cabeça, assim, fonte. Vozes da minha cabeça. Que quando a gente fala uma palavra difícil, a gente se concentra tanto pra falar ela e pra não errar, que a gente acaba não errando mesmo, porque a gente tá prestando atenção. Agora, vem uma palavra mais simples, você não tá dando atenção tanto pra isso, tá falando, olhando pro computador, cuidando da mesa, apertando o botão, escutando os colegas, que a gente atropela uma sílaba.
1: Sendo irresponsável, entendeu? Não
0: tá prestando atenção no serviço.
1: O tempo todo. Fala qualquer coisa, dá nisso. Eu tô traduzindo.
2: Não foi isso que eu disse, Eduardo Ainelli.
1: Mas por trás tem uma mensagenzinha, Ferretti. Não precisamos semear a discórdia, mas também não precisamos deixar de ser claro com o nosso ouvinte. Agora, eu vou dizer uma coisa. O Ferretti entendeu claramente, eu tenho certeza disso. Mas é importante isso que você falou, e tem vários. Quem fala demais, e no nosso caso a gente fala demais, a gente tem vários tipos de erro, né? Uhum. Um deles é a tal da antecipação. Você antecipando que tem uma palavra difícil lá na frente, às vezes você tropeça em outra. Uhum. Você comete erros por antecipação. Tem coisas maravilhosas quando a gente tá lendo. A leitura parece uma coisa trivial. Agora, me diga o seguinte: quais são as profissões que leem em voz alta? Advogado, lê em voz alta.
2: Uhum.
1: Juiz, lê em voz alta.
2: Sim.
1: Mas médico não lê em voz alta.
2: Não.
1: Ator lê em voz alta, porque ele ensaia o texto. Depois ele tá só repetindo, ele não tá lendo em voz alta, mas ele faz ensaio. Jornalista lê em voz alta. Lê em voz alta não é uma atividade profissional costumeira. Bibliotecário não lê em voz alta. Professor lê em voz alta. Mas se você for pegar a lista de profissões que lê em voz alta, é uma lista reduzida. Ler em voz alta é uma habilidade complexa e muito boa da gente praticar, mas acontece isso. Aparecem umas palavras lá que dá medo.
0: Eu sei tudo que a Larissa vai gravar de conteúdo para rádio e vice-versa, porque a gente senta um do lado do outro na redação e aquela coisa, acabou de escrever, faz o quê?
2: Lê
0: em voz alta para ver se a entonação vai dar certo com aquelas palavras.
2: De São Paulo assina um decreto para autorizar o evento, blá, blá, blá.
1: E quantas e quantas vezes textos que falados... eles funcionam porque são falados com algum grau de informalidade, mas se você só lê um texto que você leria para uma versão escrita, ele fica ridículo. Tem texto que você pega de jornal que está muito bem estruturado para jornal. Se você lê em voz alta, não é normal.
2: Frases muito longas.
1: Frases longas, uso de tempos verbais que falados soam um pouco pedantes, né?
2: Sabe que esse era o meu professor de rádio na faculdade, esse era o exercício dele. Ele imprimiu vários textos de portais ou coisa assim, ou pegou jornal impresso, recortou uns parágrafos literalmente na mão e deu pra gente ler, pra testar, pra treinar a respiração, na verdade. Justamente por causa disso, porque o texto era eterno, palavras muito rebuscadas, muito difíceis, que não faziam sentido pra rádio.
1: E soa, pra quem tá escutando, que você não tá conversando.
2: Uhum.
1: Que você literalmente tá lendo sem alma, né? É complicado. E se você produzir um texto como esse que a gente fala aqui num jornal, pode parecer esquisito também.
2: Não vai fazer sentido.
0: Sim, total.
1: É interessante esse negócio.
2: Tem que se vestir,
1: né,
2: conforme a ocasião.
1: Muito bem.

0: 1h35, não é hora de partir o Band News agora, mas cadê o André Coutinho?
1: Cadê?
0: Segundo dia da Latibus, a maior feira, a feira latino-americana do transporte, o Coutinho tá lá no São Paulo Expo, zona sul da capital. Fala, Coutinho, boa tarde pra você.
2: Tudo bem, Larissa? Boa tarde a você também e a todos. É simplesmente a maior feira de ônibus das Américas, a maior feira de mobilidade das Américas, e a gente continua aqui no espaço da Marco Polo. 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
0: Combinado, então, Coutinho. 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O passageiro pode achar um jeito mais confortável de fazer. Bom trabalho aí para você.
2: Valeu.
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9: Agora, 1h40, tem mais informação sobre estrada chegando. Fala aí, Jaime Sampaio.
10: Rodovia Regis Bittencourt é caminho muito difícil na direção de São Paulo. São pelo menos 11 quilômetros de lentidão entre Itapsirica da Serra e Embu das Artes. Do 291 ao 282, o ouvinte encontra dificuldades. A concessionária informa que não há ocorrência, é apenas o excesso de veículos e também a dificuldade para o acesso ao Rodoanel. 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
9: Agora, 1h41.
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0: Agora, 1h43, o ministro Alexandre de Moraes do Supremo ordena a busca e apreensão contra um ex-secretário de Segurança Pública do Maranhão, apontado como fonte jornalística. Os mandados foram cumpridos ontem contra Raimundo Cutrim. A medida é fundamentada em investigações da Polícia Federal que o apontam como fonte do jornalista Luiz Pablo. O jornalista, por sua vez, tem feito reportagens sobre o suposto uso irregular de veículos oficiais pelo ministro Flávio Dino, do Supremo, no Maranhão. A defesa de Raimundo Cutrim afirmou que ainda não tinha obtido acesso aos autos da busca e nem a outros processos que tramitam sob sigilo no Supremo. Os advogados questionam o foco da investigação, alegando que o jornalista Luiz Pablo se tornou o alvo principal em vez do crime denunciado nas reportagens. Flávio Dino nega qualquer irregularidade no uso dos veículos. Segundo o ministro, o jornalista estaria perseguindo e cobrando valores financeiros para não publicar informações que o magistrado classifica como mentirosas. Raimundo Cutrim está em prisão domiciliar sob a acusação de atrapalhar as investigações de um homicídio. Luiz Pablo também já foi preso em meio a uma investigação por extorsão contra autoridades.
1: Criminosos fazem barricadas agora na região do Maracanã, zona norte do Rio de Janeiro. Destaque ao vivo com o João Boeri.
2: Com 15 linhas de ônibus já impactadas, segundo o Rio Ônibus, sindicato que representa as empresas aqui na cidade do Rio. Polícia Militar já reforçou o policiamento no bairro do Maracanã, na zona norte, após manifestantes fecharem a Avenida Rei Pelé, uma das principais ligações entre o centro do Rio e a zona norte da capital fluminense, nos dois sentidos, a mando de criminosos que atuam na região. Segundo as primeiras informações, a manifestação acontece como uma forma de represália, uma operação da Polícia Civil no Morro da Mangueira, na mesma região, para combater o funcionamento de ferros velhos clandestinos. Há relatos de tiros vindo do Morro da Mangueira mais cedo como forma de retaliação do tráfico à ação policial. Até o momento, não há informações de feridos. Nesse momento, um dos sentidos já liberado na Avenida Rei Pelé, província que circula em direção ao centro do Rio de Janeiro. Já na direção, no sentido zona norte da capital fluminense, fluxo interditado ainda de veículos.
0: Um caso de estupro coletivo é investigado em uma escola pública de Pernambuco. As informações com a Janiele Azevedo.
3: A Prefeitura do Cabo de Santo Agostinho, no Grande Recife, suspende por tempo indeterminado os estudantes suspeitos de praticar violência sexual contra duas adolescentes de 14 anos dentro de uma escola municipal. De acordo com a defesa das vítimas, 5 adolescentes estariam envolvidos nos casos registrados em dias diferentes durante o intervalo das aulas. O caso é investigado pela Polícia Civil e acompanhado pelo Ministério Público de Pernambuco e também pelo Conselho Tutelar. A Prefeitura informou que as vítimas receberam atendimento inicial e que serão transferidas para outras unidades de ensino. Já a defesa afirmou que a transferência ainda não foi concluída e que as adolescentes também não iniciaram o acompanhamento psicológico.
1: A proposta para reduzir a maioridade penal pode avançar ainda hoje no Congresso. Fala Rafael Procópio.
4: Será instalada na tarde desta quarta-feira na Câmara dos Deputados a comissão especial que vai analisar a proposta de emenda à Constituição que reduz a maioridade penal. A Comissão de Constituição e Justiça da Câmara aprovou o texto da PEC em junho e liberou para análise no colegiado especial, que vai discutir os detalhes da proposta, que reduz para 16 anos a idade para prisão de infratores. A relatoria da matéria deve ficar com o deputado Mendonça Filho, responsável pela pauta na CCJ, e que também relatou a PEC da Segurança Pública na Câmara, que tinha originalmente um dispositivo que reduzia a maioridade penal. O tema foi retirado e houve a promessa de que seria analisado em uma proposta separada.
0: Tem mais destaque de Brasília com o Afonso Marangoni.
5: O Congresso Nacional instala nesta quarta-feira a comissão mista para analisar a chamada taxa das blusinhas. Uma medida provisória acabou com

0: Executiva Nacional da Federação Pessoal Rede veta o apoio ao ex-prefeito de Belo Horizonte, Alexandre Calil, do PDT, na corrida pelo governo de Minas. Fala Daniel Abreu.
1: Faltando 3 dias para o fim do prazo de registro de candidaturas, as negociações continuam entre a esquerda e a direita no estado de Minas Gerais. O Partido Liberal define o nome que estará na chapa de Flávio Rosco e na disputa ao governo de Minas. A vereadora de Uberaba, Ellen Miziara, é a vice escolhida para compor o palanque. Ellen é presidente do PL Mulher em Minas Gerais, formada em psicologia, com pós-graduação em neuropsicologia. No outro lado do espectro político, a Executiva Nacional da Federação Rede Pessoal anulou a decisão da direção mineira em apoiar Alexandre Calil, do PDT.
2: Ainda há imóveis sem luz no sul do país depois das fortes chuvas. Fala aí, Vicente Medeiros.
3: A CE Equatorial afirma que 23 mil clientes estão sem luz no Rio Grande do Sul. A maioria das ocorrências está em Porto Alegre e na região metropolitana. Conforme a empresa, foram identificadas ocorrências pontuais de interrupção no fornecimento de energia, que estão em atendimento pelas equipes da companhia desde a madrugada. Ontem à noite, moradores de Chuí e de Santa Vitória do Palmar, no extremo sul do estado, tiveram o abastecimento de energia elétrica retomado após 5 dias depois do conserto das torres de transmissão de energia que haviam tombado sobre a Lagoa Mirim.
0: As buscas por sobreviventes entram no terceiro dia na Colômbia depois daquele forte terremoto que foi seguido por mais de 100 réplicas, caso que aconteceu na última segunda-feira. Número de mortos hoje atualizado há pouco pelo governo local, 239. São ainda mais de 200 desaparecidos e quase 4 mil pessoas feridas. Os bombeiros de Cali, que foi a cidade mais atingida pelo tremor, afirmam que hoje é um dia crucial para salvar vidas. Ontem, uma mulher foi retirada com vida dos escombros de um hotel em El Pereira depois de 36 horas soterrada. Imagina o que é você passar 36 horas soterrada depois de um terremoto, sem saber se vai sobreviver, sem saber se vão te achar. A saída de Daniela Sanches, de 32 anos, em uma maca foi bastante aplaudida pelas equipes de resgate. Essa é a imagem que a gente acompanha para quem está nos vendo com imagens.

0: Ai, ai, ai, os nossos ouvintes, viu? Ah. Vou te contar. Olha só, o Daniel mandou mensagem pra cá assim. Daniel, dois pontos. Carioca que vive há 6 anos nas terras geladas da Larissa Biscaia. Entre parênteses, Curitiba. Sensacional como todas as vezes que vocês entram no horário, perdem pelo menos 5 minutos comemorando e atrasam tudo igual.
1: Ué, mas tem que manter o padrão do...
0: Tá errado, Daniel? Não tá.
1: Não tá.
0: Não tá, nem um pouco.
1: A produção, ela já deixa 55 minutos de conteúdo pra segunda hora. Então, assim, se vira no horário, tem que preencher 5 com alguma coisa.
2: Tem o Aquiles, né? Você pegou Aquiles? Do Aquiles? O Aquiles, ele falou o seguinte: sempre que o comentário da Juliana Rosa é gravado, vocês viram em cima da hora. Então ela é a culpada e a equipe está de parabéns. Eu peguei esse print, Aquiles,
0: já mandou pra ela.
2: Aí ela, a primeira reação dela foi rir, e seguindo ela falou: que absurdo! Ela ficou brava, amanhã você conserta, Aquiles.
0: E Aquiles, sobrou pra você, hein?
1: Eu não sei se a culpa é dela, mas de fato, quando é gravado, você sabe o tempo antes. Então, eu vou até mostrar pra câmera, eu fiz a minha conta hoje, eu sabia o tempo.
0: Ele fez conta no papel, gente.
1: Fiz no papel, porque eu recebi na hora, com o programa rolando a duração.
0: Deve ser por isso que eu atraso. Eu faço tudo na cabeça e eu sou ruim de conta, deve ser por isso. Olha só, nosso ouvinte, o Ale, mandou mensagem pra cá. Lari tentando aliviar a barra do Ferretti. Vem o Oineg, palavras dele, tá? Tá escrito: agente do caos, e joga tudo na cara.
2: Absurdo!
0: Tem um agente secreto e um agente do caos. Nosso ouvinte, o Ale.
2: Ale, pô, meu, não queima meu filme. Já tá ruim assim, do jeito que você colocou. Pelo amor de Deus, agente do caos?
0: Agente do caos, achei pesado.

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7: Agora, 1h55, falaram que a temperatura ia subir hoje em São Paulo e subiu de fato.
8: Subiu.
7: Mas não a gente, tanto. É, a gente ainda tá em estado de frio, pelo menos na minha visão.
8: Fez diferença.
7: Na média, a capital teve só 19 graus na parte da manhã.
8: Foi 17, não foi?
7: É. De máxima, é verdade, a média da manhã foi 17, só que não ia subir. Subir para 19. Hoje a gente teve 19, temperatura muito parecida, com possibilidade de aumento da temperatura, aí sim, na parte da tarde, batendo 24 graus.
8: Olha lá.
7: Médio, né?
9: Mas vem aí um veranico.
7: É aí que tá, a partir de quinta-feira, também conhecida como amanhã, quem acordar cedo como eu vai sentir frio ali, como a Larissa Biscaia, como o Eduardo Oeneg, que também todos levanta de madrugada para ler os jornais, como é que é?
9: Todos acordamos muito
7: todos
9: cedo.
7: Todos nós aqui no estúdio acordamos cedo. Amanhã, nós e quem mais acordar cedo, sentiremos frio, até porque as temperaturas devem ficar, pelo menos na parte da manhã, na casa dos 16 graus. Ao longo do dia vai subir só um pouquinho, só um tiquinho, tá? 29 a previsão de máxima para amanhã.
9: Que inverno é esse?
7: 29, ou seja...
9: O inverno de vocês é muito de mentira.
7: Sai de casa com blusa, agasalhado... E
9: feito cebola.
7: Nada daquela coisa que muita gente faz, inclusive eu, de... vou botar qualquer camiseta por baixo porque ninguém vai ver. Amanhã o pessoal vai ver. Você vai ter que tirar a blusa.
9: Quer uma dica de look?
7: É.
9: Vem com uma camisa, tipo a camisa que você tá hoje, uma camisa fina, um suéter por cima. Aí durante a manhã você fica com o suéter e depois...
8: Peraí, deixa eu perguntar. Suéter por cima é em cima do ombrinho com nozinho?
9: Não. Assim,
8: Vestindo.
9: Não, que senão ele vai ficar parecendo que vai jogar golpe.
8: Vamos falar
9: e falar
8: nomes.
9: Da bolsa de valores, que não vai colar, não.
8: Suéter amarradinho, feito nozinho.
7: Aí complica.
9: Vestido. Não. Vista um suéter por cima da camisa.
8: Ah, que bom. Ainda bem que você explicou.
9: De nada.
7: Resumindo, gente, vai assim até o fim da semana. Frio de madrugada e dias muito quentes em São Paulo.
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8: Band News no meio do dia fica por aqui. A gente volta amanhã no mesmo horário. Sigam a Larissa Biscaia no arroba Larissa Biscaia _ e sigam Humberto Ferretti no arroba Humberto sem h.ferretti. Tem muita novidade nesses dois perfis de rede social.
9: Ferretti,
8: e me
9: então?
8: Nossa, bombando. E me sigam no arroba euineg. Volto às 7h20, Jornal da Band. Transmissão simultânea aqui na Band News FM. Valeu, gente. Tchau.

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0: tarde, meus amores. Tem método no ar. Como vão vocês? Como vai você? Eu não reconheci a música, mas reconheci a voz, o timbre. É Marquinhos Satã, é?
1: É, quem escolheu foi nosso Ivan Brandão, mas por algum motivo ele não tá chegando aqui pra gente. E aí eu confirmo, é Marquinhos Satã a que gente, mais deixa saudade enviada e escolhida pelo nosso Ivan.
0: Eu confesso que não conhecia a música, mas eu conheço a voz, uma das vozes mais poderosas do samba, que mais me embalaram, ouvi o timbre e falei, caramba, Marquinhos Satã. Obviamente numa gravação ao vivo, mas quando o cara é bom, ele é bom, né? Ao vivo, no estúdio, de qualquer maneira, é bom. Grande Marquinhos Satã, ouça o Marquinhos Satã. Aliás, vamos tocar mais Marquinhos Satã hoje. É, tem muita música que as pessoas não conhecem. O Michele Trombelli, eu fiz essa introdução mal educada e não te dei boa tarde. É mais uma certa malcriação, porque você voltou de férias ontem, já nos deixou novamente. Eu sei que você foi receber prêmio e tal, muito bem. Mas não faça mais isso não, tá bom? Muito obrigado.
1: É pra dar um gostinho assim, entendeu? Volto, dá um gostinho, sai de novo pra ver se de fato testar a saudade de vocês. Mas a gente tá de volta aqui. Aliás, sobre a música, a nossa ouvinte Adriana falou, gente, eu tô cantando aqui no trabalho alto, que poesia. Andreasa e Ivan arrasam. E eu adoro a frase que ele fala nessa música, né? Que é legal quando a gente tá legal. É tipo, amo te amar, né? É muito legal quando a gente tá legal. E já tá legal, Ivan Brandão? Ainda não. Tá legal. Tô legal.
0: Estou legal, sempre estive. Maravilhoso. Sempre esteve legal. Se tem alguém, olha, deixa eu dizer uma coisa. Se tem alguém legal, falando sério, eu posso ser insuportável, muitas vezes insuportável, chato, ranzinza, rabugento. Eu sou. Se tem alguém sempre legal, é você, Ivan.
1: Sempre Brandão. É muita coisa, né? Vamos combinar.
2: Sempre muito tempo.
1: Às vezes ele tá meio rabugentinho também, mas a gente ama o Ivan mesmo assim, não tem problema.
2: Muito obrigado. Tamo junto, vamos nessa.
1: E você também, viu, Andreasa? Maledicente, não maledicente, vamos nessa.
0: O ministro de Relações Institucionais, José Guimarães, afirma que a relação entre o presidente Lula e o presidente do Senado, Davi Alcolumbre, está restabelecida. É um amor, de repente. Os cara tiveram uma briga que teve como objeto, ou como objeto não, como finalmente, né, como marco, a rejeição pelo Senado de um indicado do presidente da República ao Supremo Tribunal Federal, algo que não acontecia desde Floriano Peixoto. Isso deixa marcas profundas. No entanto, José Guimarães também valorizando o próprio trabalho, né? Um trabalho tremendo, a paz está restabelecida. Vamos ver até quando e de que forma. Pela manhã, houve uma reunião entre os envolvidos no Palácio da Alvorada, além dos dois presidentes José Guimarães e Tereza Leitão. Líder do governo no Senado também esteve presente. O encontro durou cerca de 2 horas. Aí me chamou muita atenção isso, porque o Rafael Procópio, imagino que vai falar depois especificamente, mas ficaram 2 horas falando. O José Guimarães, na saída, falou que a reunião tratou de todos os assuntos mais importantes da República. O maledicente diz aqui, não sei se eles trataram de operação da Polícia Federal contra a Amprev. Já teve uma. Imagino que tenha algum receio de que outra haja, né? Houve mais cedo nessa semana a operação da Polícia Federal relativamente ao Banco Master no IPREV, que é o Instituto Previdenciário lá dos servidores do município de Alagoas, capital, de Maceió, capital de Alagoas. E o Davi Alcolumbre tem talvez algumas razões para estar preocupado com uma nova operação na Amprev, que é o Fundo de Servidores, Previdenciário de Servidores do Estado do Amapá, que é comandado pela turma dele, botou 400 milhões no Master. Fecha parênteses aqui. Nessa reunião, aí a reunião acontecendo aí, 2 horas de reunião, tomaram 3 cafés, disse o José Guimarães, comeu bolo pra caramba, não ia nem almoçar. E aí falou que tratou de todos os problemas da República e não tratou e disse que não tratou da PEC da Segurança Pública. Eu não posso acreditar. Eu não sei se é uma estratégia para despistar e no final das contas trataram da PEC da Segurança Pública e ela vai andar, seria um golaço andar até a eleição. Mas eu fiquei perplexo, pessoal, de ouvir o ministro das Relações Institucionais falar que falaram durante 2 horas, trataram de tudo e não trataram da PEC da Segurança Pública, que é simplesmente na pesquisa, segurança pública, a principal preocupação dos brasileiros. Barbaridade. De acordo com o ministro das Relações Institucionais, a conversa desta quarta foi uma continuação do que foi tratado no jantar entre Lula e o presidente do Senado na última terça. na casa de Xandão. Dessa vez não, Brandão.
2: É, na casa de Xandão. Ô, seguinte, eu não aguento mais falar esforço concentrado, quero me recusar a usar esse termo. Vai ser uma quarta-feira concentrada no máximo e olhe lá. Pô, desde a semana passada a gente tá falando de semana de esforço concentrado, não teve nada anteontem, não teve nada ontem, não sei, uma reunião de líderes que foi interrompida por um fato muito grave, né, que foi com o líder do PT, teve uma situação médica ali, e aí por isso não teve também ontem sessão. Mas esforço concentrado, o Rafael Procopio tá conosco, me irrita um pouco, porque toda vez que a gente fala, ontem, inclusive, aqui no horário local, a gente tava comentando sobre isso, Michele Andreazzi, e aí uma ouvinte nossa falou assim, mas a minha deputada, ela trabalha. Mas a gente tem 500 e tantos, né? Que bom que ela trabalha, que você acompanha o trabalho dela. Imagino que muitos devam trabalhar também. Mas o que me preocupa não é nem essa questão, Rafa, de... Poxa, os caras tiram férias, ficam a mais, nas bases eleitorais, e é recesso junino, é recesso de não sei o quê. Não é isso. O que me incomoda de verdade é ver que teve uma reunião de líderes, que a pauta foi definida, aí você vai chegar na sessão de hoje, tem 27 propostas para serem analisadas, alguns requerimentos, coisa mais básica, mas muitos projetos de lei, inclusive projetos de lei importantes, que mexem aí com a vida das pessoas e que muito provavelmente não terão a discussão no tempo em que deveria ser feito, né? Muitos desses projetos vão ser aprovados daquele jeito do... Quem concorda, fica como está, e quem não tem o que falar, se cale para sempre. É mais ou menos isso, né, Rafael? Uma coisa meio ruim. É isso que me incomoda no tal do esforço concentrado, né? Aprovar muito projeto com pouca discussão. Eu acho que a gente tem que prezar pela qualidade daquilo que é discutido no plenário e não pela quantidade. Diga aí, Rafa, como é que tá os trabalhos? Aliás, 2h09 agora. Tava convocada para meio-dia a sessão. Tem sessão? Tem votação? Tem parlamentar circulando aí? Boa tarde.
3: Oi, Ivan, boa tarde para você, para o Andreasa, para mim, para todo mundo que está com a gente. Tem muita movimentação aqui dos nossos colegas jornalistas, né? As pessoas também, algumas fazendo lobby, mas os parlamentares em si não está muito forte, não. Essa questão do esforço concentrado também particularmente me irrita. Durante essa semana não teve nem muito esforço por parte dos secundetistas, por parte dos parlamentares, e ele também não foi lá muito concentrado. Como você bem disse, quando a gente tem essas instituições da semana do esforço concentrado, em teoria, todos os discursos eles são diminuídos, a situação, os trâmites eles têm maior agilidade, maior celeridade, vai de segunda a sexta-feira. Segunda-feira já não teve nada, ontem também não teve nada, mas muito por conta da questão do estado de saúde do líder do PT aqui na Câmara, Pedro Pitay, que durante a reunião de líderes que a gente estava acompanhando, ele passou mal e depois descobriu que ele teve um AVC, inclusive está em recuperação, segundo a última nota divulgada pelo Partido dos Trabalhadores, inclusive, ele não teve nenhum comprometimento das funções motoras, da luz, está consciente, mas segue em recuperação, e a gente, claro, deve estar recuperado. Então, aparentemente, os trabalhos, de fato, vão começar a serem feitos nesta quarta-feira, na metade da semana do esforço concentrado. Só tem um concentrado, o esforço já foi embora. E o que a gente pode destacar nesta quarta-feira é, primeiro, a questão do PLP dos combustíveis, que traz uma isenção federal sobre os impostos, sobre os combustíveis, que é justamente aquela ideia do governo federal de evitar que a flutuação internacional do petróleo afete aqui as questões do Brasil. É uma mudança temporária, já existia essa intenção, esse acordo para ser votado ontem e logo depois ser levado ao Senado Federal. A gente deve ver isso acontecendo no plenário durante esta quarta-feira. Mas a gente também traz destaque para duas comissões especiais, uma comissão mista e uma comissão especial que serão instaladas logo mais. Uma deve estar sendo instalada muito em breve aqui no plenário 4, na região das comissões da Câmara dos Deputados, que é a comissão que vai tratar da proposta de emenda à Constituição sobre a maioridade penal, a redução, obviamente, da maioridade penal. Essa situação, a gente lembra, ela foi colocada como um adendo, como um dispositivo dentro da PEC da Segurança Pública, que o André estava contando para a gente agora há pouco. Só que isso trouxe muito desgaste, principalmente com a base governista, e houve um acordo do relator, Mendonça Filho, que deve ser o relator também dessa comissão, o presidente Hugo Mota, e houve esse acordo para que todo mundo pudesse depois, que essa matéria, na verdade, que essa proposta de emenda à Constituição pudesse ser conversada numa PEC separada. E é isso que a gente deve ver acontecer nessa quarta-feira, logo mais, a instalação dessa comissão, que vai discutir a redução da maioridade penal dos atuais 18 para 16 anos. E depois, com toda a discussão dessa comissão especial, quando tudo for azeitado, digamos assim, o tema vai ao plenário da Câmara dos Deputados e depois faz todo o processo indo para o Senado Federal. E existe também a questão da comissão mista. Essa também deve ser instalada hoje, ou seja, com deputados e senadores, que vai discutir a medida provisória enviada pelo governo federal, que retira a famosa taxa das blusinhas, uma das medidas mais impopulares desse terceiro governo do presidente Lula, que foi instalada e foi colocada em prática no ano de 2024, teve muito lobby aqui dentro do Congresso Nacional também, mas é uma possibilidade, na verdade, de acréscimo, uma taxa de 20% sobre as importações de até 50 dólares. Antes essas importações elas eram zeradas, e principalmente nesse ano de 2026, por conta desse passivo muito grande, num ano eleitoral, o governo enviou uma medida provisória que retira essa taxa, colocando como era antes do finalzinho de 2024. Mas é uma medida provisória. Medidas provisórias elas passam a valer a partir do momento que elas são assinadas pelo presidente da República, mas elas precisam ser confirmadas pelo Congresso em até 120 dias, e esse prazo acaba bem ali no meio do mês de setembro. Ou seja, se nada for feito, se o Congresso não concordar com essa medida provisória do governo federal, a taxa das blusinhas vai voltar a ser cobrada pouco antes das eleições. Não deve ser uma coisa que agrada a ninguém, não só a base governista, como também a oposição, que acaba em todo o bolo do Congresso Nacional. Pelo menos, pessoal, nessa quarta-feira é isso que a gente tem para tratar, pelo menos os pontos mais importantes do tal do famigerado esforço concentrado do Congresso Nacional. Seguimos, Gil.
0: Ou seja, nem esforço, nem concentrado. Obrigado, Rafael Papoap. Um abraço.
1: Agora 2:13 e a gente segue aqui falando de outro assunto que ganhou bastante destaque. O jornalista investigativo Luiz Pablo afirma que as medidas de busca e apreensão contra Raimundo Cutrim, fonte dele numa reportagem sobre o ministro Flávio Dino, são muito graves e pretendem destruir profissionalmente um jornalista. Baseado no Maranhão, ele publicou uma série de reportagens na qual afirma que um carro oficial do Tribunal de Justiça do Estado teria sido utilizado pela família do ministro para se deslocar pelo Estado. O jornalista disse que nenhuma fonte vai falar com ele agora, sabendo que pode ser exposta por decisão do STF. E talvez não só com ele, né? Com outros jornalistas também, um precedente bastante complicado. Em março desse ano, o ministro Alexandre de Moraes determinou busca e apreensão na residência do jornalista. Nessa decisão, o ministro apontou que Luiz Pablo teria cometido crime de perseguição, além de permitir a exposição indevida relacionada à segurança de autoridades ao identificar o veículo oficial. E tem mais, né, Ivan, desse assunto.
2: É, ainda sobre esse assunto, a Polícia Federal e o ministro Alexandre de Moraes, do Supremo, citaram um repasse de R$100 mil em benefício do jornalista para defender essa operação de busca e apreensão contra uma fonte dele. A operação foi autorizada e teve como alvos Raimundo Cutrim e o advogado Diogo Diniz Lima. No documento, a PF diz que descobriu a fonte do jornalista ao acessar a conta de WhatsApp dele, por meio de um notebook. A análise das conversas também identificou essa transferência feita por Diogo Lima em favor do Luiz Pablo.
0: Isso é mesmo um esculacho, né? Isso é um esculacho. A quebra orgulhosa do sigilo de fonte. E a criminalização na origem da reportagem. Leiam, se puderem, claro. Eu li a reportagem de Luiz Pablo. A reportagem deflagradora da reação de Flávio Dino. Luiz Pablo denuncia, e é claro que ele tem fonte. E você acha que fonte é o quê normalmente no Brasil? Nem todo mundo tem fonte ministro do Supremo. Você acha que fonte é o quê geralmente? É anjo? É santo? Não. Muitas vezes é bandido, inclusive. Com interesses que a técnica jornalística faz, a partir do que ele oferece, checar. Então, Luiz Pablo fez uma reportagem em que denuncia o ministro Flávio Dino e seus familiares de uso de um carro oficial, utilização restrita, um carro oficial do Tribunal de Justiça do Maranhão, que só poderia ser usado por membros do Judiciário do Estado do Maranhão, e que essa cessão a Flávio Dino, por óbvio, dado que não poderia formalmente, aconteceu sem sessão formal. É isso que denuncia Luiz Pablo. Nunca foi refutado. Nunca, nunca apareceu alguém de Flávio Dino para mostrar, tecnicamente, que isso não aconteceu. E a questão do uso do carro para segurança é curioso, porque com esse carro foram à praia. Desfrutaram. Isso é importante também. O uso privado do carro, para fins privados, de um automóvel oficial do Estado, da Justiça do Estado do Maranhão. Em função disso, surgiu a tese da perseguição, que é crime, né? Tipificado no Código Penal, se não me engano, é o artigo 147, o crime de perseguição stalker. A atividade jornalística, uma denúncia sobre uso irregular, segundo a denúncia de um carro, por uma autoridade, isso transformado numa forma de perseguição que fez com que, sob a lógica da corrupção do conceito, a denúncia sobre o ministro do Supremo fosse transformado num ataque ao ministro do Supremo, e como não há mais divisões, o ministro do Supremo virou o Supremo, um ataque ao Supremo, e de repente Luiz Pablo, que por óbvio não tem foro no Supremo Tribunal Federal, esse é o erro original fundamental, de repente Luiz Pablo estava, porque Flávio Dino atacado, não é isso? Pelo jornalismo, cujo conteúdo da reportagem não pode ser refutado. De repente, Luiz Pablo, a matéria investigada no Supremo Tribunal Federal, no inquérito das fake news, sim! No inquérito xandônico. Então eu vou dizer aqui, Flávio Dino tinha um objetivo. Flávio Dino é um líder de grupo político no Maranhão. Tem um crime de responsabilidade aí, eu imagino. Ao mesmo tempo, ministro do Supremo e líder de grupo político no Estado. E que, de alguma maneira, e que maneira, usa sua condição de togado para tomar providências e influenciar no Maranhão, direto ou indiretamente. Indiretamente por meio de Alexandre de Moraes. Volto aqui. De repente, Luiz Pablo encaixado no inquérito das fake news, e em função disso, no Supremo Tribunal, onde ele não tem foro, em função disso, objeto, repito, em função da sua reportagem, não refutada, de repente objeto de busca e apreensão. Tomaram, em março desse ano, foi tema deste programa longamente, tomaram o celular e o notebook e o computador do cara. E a partir disso, xandonicamente, isso aqui é expressão material do direito xandônico. Fizeram a pesca probatória. Fizeram a pesca de arrastão probatória. E aí encontraram, e tão orgulhosos disso, encontraram quem seria a fonte do cara, quem seria a fonte do Luiz Pablo, quebraram o sigilo da fonte do cara, mexeram com, esse é o ponto, mexeram no celular e no computador de Luiz Pablo, a ponto de descobrir quem é a sua fonte, quebrando seu sigilo, com base numa busca e apreensão derivada de uma denúncia jornalística, criminalização do jornalismo na origem. Então, pescando, aí encontro, e aí vem a maledicência, porque o troço está em sigilo de justiça, né? Ninguém tem acesso, aí prosperam as versões plantadas por, só pode ser, pela turma de Alexandre de Moraes ou de Flávio Dino, de que o cara recebeu dinheiro, de que levou 100 mil reais para fazer as reportagens, mas tudo isso, que se for verdade é gravíssimo, tudo isso como produto de uma série de violações do que diz a Constituição, uma série de violações de princípio constitucional, de cláusula pétrea, de quebra de sigilo de fonte. Isso é gravíssimo. E a Michelle Trombelli mencionou os precedentes, e tem uma comunicação muito clara de intimidação para atividade jornalística, a partir do caso Luiz Pablo. É porque Luiz Pablo é um jornalista que escreve num blog, no Maranhão. Mas você agora, jornalista, que está num grande veículo como a Band, você está protegido de alguma maneira, né? Mas e o dia de amanhã, para a sua atividade jornalística? Se você não tiver uma bandeira firme que te proteja, porque a diferença é essa aqui. Você está sujeito a isso de que foi objeto Luiz Pablo. Então, Flávio Dino tinha um objeto. Flávio Dino tinha um objetivo. Já estou terminando aqui, só para concluir. Porque senão a gente fica com o coração, com a artéria entupida. O Flávio Dino tinha um objetivo. O objetivo dele era descobrir quem era a fonte de Luiz Pablo. Esse era o objetivo. porque ele é líder de grupo político no Maranhão. Ele queria saber quem entre os seus adversários, que eram seus aliados, né? Também tem isso. A turma do governador do Maranhão, Carlos Brandão e tal, uma turma que o Flávio Dino considera barra pesada. A fonte do Luiz Pablo, e o Luiz Pablo tem nada a ver com isso, em tese, a fonte está presa por coação, obstrução e justiça num caso de homicídio. Quem ordenou a prisão domiciliar foi o próprio Flávio Dino. Mas essa galera era a galera de Dino, eles brigaram lá. Dino, ministro do Supremo e líder de grupo político ao mesmo tempo. Dino queria saber quem era a fonte de Luiz Pablo. E como era possível fazer isso? Só sob o inquérito xandônico, só sob o direito xandônico. Então, em função do objetivo, se arranjou o meio e se constituiu isso, produzindo, finalmente, não sem aviso, a quebra do sigilo de fonte. Ah, Andreasa, mas a fonte do cara é complicada, hein? Você viu e tal, e tem essa coisa toda. É a fonte. Nesse caso, é a fonte. Se se quer investigar traficâncias de Luiz Pablo, da sua fonte, não, o caminho não pode ser, não no Estado Democrático de Direito, por meio da tomada do celular do cara, forjando como crime o que foi na origem atividade jornalística, forjando como perseguição o que na origem atividade jornalística, para chegar finalmente a, mexendo na base de dados do cara, a quebra de sigilo da fonte. Não é dessa forma que se vai investigar eventuais traficâncias. Está tudo errado nesse caso. Tudo errado. É um procedimento inadmissível sob Estado Democrático de Direito. Mas não há nenhuma surpresa.
1: É, e não à toa, rapidinho, várias entidades de imprensa divulgaram nota repudiando tudo isso que você falou. E um pouquinho mais, inclusive, a Associação Brasileira de Emissoras de Rádio e Televisão Aberta, a Associação Nacional de Jornais, a Associação Nacional de Editores de Revista, com muita preocupação em relação a essa questão do sigilo da fonte e outras questões também que foram abordadas por você. Fala.
0: Tem mais outra coisa aqui. Tudo com aval do senhor Paulo Gonet, hein? Tudo com aval do senhor Paulo Gonet, da Procuradoria-Geral da República. Mais um escândalo. Para tratar de Luiz Pablo, celeridade, gravidade. Para Vorcaro, não. Para Vorcaro, não vi urgência na prisão preventiva de Vorcaro. E o maledicente aqui nos obriga a lembrar que estavam todos eles sentados na mesa de Vorcaro, tomando uísque no clube do uísque, bebendo Macallan. Para Daniel Vorcaro, que no caso da PGR demorou, não tinha urgência na prisão preventiva, de um obstrutor de justiça, aí sim. Estavam todos lá, Alexandre de Moraes, Dias Toffoli, o diretor-geral da Polícia Federal, Andrei Rodrigues, o senhor Paulo Gonet, todo mundo bebendo uísque às custas de Vorcaro. Aí na hora de ir pra cima do jornalista e de quebrar sigilo de fonte, essa rapaziada é muito valente. Mas com Daniel Vorcaro não foram. Ao contrário, eram aqueles a quem se procurava para pedir para bloquear alguma coisa, seja lá o que for. A gente tem memória aqui sobre as coisas.
1: O Andreasa, rapidamente aqui, só para fechar esse assunto, o Ivan mandou, o Ivan, Tribunal de Justiça do Maranhão, que se manifestou a respeito desse caso aí do uso do carro oficial por Dino, não é isso?
2: É, dizendo que a disponibilização, bom, um pouco de atraso, né? A nota tá publicada aqui no site do Tribunal de Justiça, publicada agora, 11h30 da manhã. Tribunal de Justiça do Maranhão esclarece que a disponibilização de veículo blindado ao ministro Flávio Dino durante a permanência dele no Maranhão ocorreu no estrito cumprimento das normas que regem a segurança institucional do Poder Judiciário, que encontra amparo numa resolução do Conselho Nacional de Justiça, que o veículo foi disponibilizado no âmbito da cooperação institucional entre órgãos do Poder Judiciário para fins de segurança, não havendo qualquer irregularidade na utilização dos veículos por decisão do próprio ministro. O veículo foi espontaneamente devolvido ao tribunal no dia 11 de maio, permanecendo desde então à disposição da corte. O TJ do Maranhão reafirma a regularidade do procedimento realizado em estrita observância à legislação e às normas então, de segurança do Poder Judiciário.
0: Então, eu vou acrescentar o seguinte, e a reportagem do Luiz Pablo trata disso. O primeiro uso, a primeira sessão desse carro foi informal. Não teve formalização. Depois, e nunca será tarde, a formalização veio, mas inicialmente não. E aí, só pra eu não me esquecer, porque as coisas se repetem, esse inquérito xandônico, o inquérito das fake news, o inquérito infinito e onipresente, ele já produziu censura outras vezes, né? É o mesmo espírito de 2019 se manifestando naturalmente em 2026. Nesse caso, chegando ao ápice de quebrar o sigilo de fontes e avançar sobre a atividade jornalística. Em 2019, em abril de 2019, a revista Piauí foi censurada, neste inquérito, por Alexandre de Moraes, atendendo a um pedido de outro ministro, Dias Toffoli, que se sentia atacado também. Flávio Dino é perseguido agora pela reportagem? Dias Toffoli era atacado, então. É a lógica do ataque. Ele era atacado por quê? Pelo jornalismo que mostrava que ele, segundo Marcelo Odebrecht, era o amigo do amigo do meu pai. O amigo do amigo do meu pai. O amigo do pai Lula. O pai, Emílio Odebrecht. E aí surge isso na reportagem da Cruzoé, conta essa história, e em função disso, Alexandre de Moraes seria uma novidade, baixa censura sobre essa reportagem. É a mesma coisa, é o mesmo espírito que se reproduz com o tempo, é a mesma lógica, é a criminalização da atividade jornalística.

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1: 2:28, seguimos juntos aqui, você que está em São Paulo, acompanhando a gente pelos 96,9, também pela Fast Channel, né? Também está acompanhando a gente por alguns dos canais das TVs, onde a Band News FM está disponível para você também. Muito bem-vindo, muito bem-vinda, pelo YouTube, @ Rádio Band News FM, Band Play, tem muitas formas de nos ouvir e de nos assistir também. E aí a gente segue falando aqui em São Paulo para você sobre a situação do trânsito. Jaime Sampaio tá de olho na situação e atualiza pra gente, não é isso, Jaime?
2: Avenida dos Bandeirantes lenta na direção do sistema Anchieta Imigrantes, desde a Ribeira do Vale até a passagem pela Conde de Monte Alegre. Você encontra caminho melhor pela jornalista Roberto Marinho e Pedro Bueno. Na direção da Marginal do Rio Pinheiros, tem lentidão na passagem pelo aeroporto, depois na aproximação com a Avenida Santo Amaro e mais à frente da Rua Alvorada até o emboque da Marginal Pinheiros. 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
2: O ouvinte que segue na direção do centro pela Avenida Vereador José Diniz encontra dificuldades a partir da passagem pela jornalista Roberto Marinho até um pouco adiante da rua Doutor Jesuíno Maciel. Já quem segue na direção do bairro encontra dificuldades apenas no cruzamento com a Vieira de Moraes devido a uma ocorrência por ali com bloqueio parcial. E mais à frente, na passagem pela jornalista Roberto Marinho, até um pouco adiante da rua Joaquim Nabuco. 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
1: Duas horas e 32 minutos. 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

0: Estamos começando a coluna Giro Business. O tema da semana, o setor da moda. E na minha companhia, o CEO da Aramis Inc., Richard Stade. Richard, bem-vindo ao Giro Business, dado o nosso propósito, nossa missão, levar conhecimento às pessoas. Richard, quero trazer um tema de bastidores e muito importante para o conhecimento geral. Quais são hoje os pontos positivos no Brasil que favorecem o setor da moda? E fazendo um contraponto, quais são os negativos que poderiam ser revistos para tornar essa indústria mais sustentável?
1: Olha, mostrar pelos positivos sempre, né? É um setor pungente. O Brasil tem uma base de consumo relevante e tem N marcas que estão fazendo um trabalho muito interessante a nível nacional e tem ganhando cada vez mais relevância nesse sentido. Então, eu vejo isso de uma maneira muito positiva para o mercado inteiro. Eu vejo quanto as empresas evoluíram no decorrer dos anos, isso traz mais maturidade para o nosso negócio. Desafios, acho que não tem como nem entrar nos temas básicos de economia brasileira que a gente vive hoje em dia, que tem a taxa de juros um pouco mais alta, você tem elementos que trazem desafios maior, talvez no olhar de visão de longo prazo. Porque na minha visão, como a gente toca a companhia, é sempre olhar para 5 anos para frente com essa visão de longo prazo, mas certas decisões brasileiras, você tem que ter a flexibilidade de ajustar o seu plano de longo prazo, corrigindo a rota com eficiência. E às vezes você perde um pouco de potência tendo que corrigir rotas que não estavam desenhadas, mas de alguma maneira faz parte também.
0: Faz parte do jogo.
1: De empreender no Brasil.
0: Richard, se você pudesse promover algumas mudanças pontuais, quais você promoveria?
1: Olha, não tem como tirar o mérito que a simplificação da parte tributária brasileira e fiscal é indiscutível. E obviamente também acho que na questão do trabalho também. Então acho que áreas que deram uma evoluída, agora deram uma segurada, vamos ver como vai ser a evolução disso. Mas tudo que facilite o mercado a se desenvolver mais e ter mais empreendedores construindo, é minha visão de como o Brasil aflora também.
0: Legal, Richard, bem-vindo ao Giro Business. Uma alegria poder debater os bastidores do setor na sua companhia, CEO da Aramis Inc. e meu entrevistado durante toda a semana.
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1: Estamos de volta, meus amores, Band News FM, eu, Carlos Andreas, aqui no Rio de Janeiro, Michele trabalha em São Paulo, Ivan Brandão em Brasília, e eu fico no Rio para acionar o Guilherme Faria, rapidamente, porque mais cedo hoje, um susto ali na região do Maracanã, na antiga Radial Oeste, Avenida Rei Pelé, na altura da Mangueira, portanto, na altura da UERJ, na altura do estádio do Maracanã, houve uma troca de tiros intensa e uma criança ferida, né, Gui?
2: Exatamente, Andreasa. Muita confusão e criminosos que chegaram a atear fogo em pneus e fazer barricadas ali, por exemplo, na Avenida Rei Pelé, que é uma via importante daquele bairro no Maracanã, na zona norte aqui do Rio de Janeiro. Isso tudo, pessoal, como forma de retaliação a uma ação da Polícia Civil no Morro da Mangueira, que fica naquela mesma região. Os agentes combatiam o funcionamento de ferros velhos ilegais naquela região. Criminosos, de acordo com informações da polícia, começaram a atirar do morro da Mangueira, então, em direção para baixo, né? E uma criança ficou ferida, isso na altura do olho, de acordo com informações que já foram confirmadas. Trata-se de um menino de 6 anos de idade que ficou ferido. Ele foi socorrido para um hospital naquela mesma região e passa bem. A gente confirmou também que essa criança não corre risco de vida. Nesse momento, as vias que chegaram a ficar interditadas no início da tarde já estão liberadas e a Polícia Militar está reforçando o policiamento na região também para evitar que os criminosos voltem a obstruir as vias. A gente, claro, segue acompanhando de perto, Polícia Militar, que já realizou, Andreasa, algumas outras ações nessa mesma região com esse objetivo de combater a atuação, o funcionamento de ferros velhos irregulares naquela região. Hoje era mais uma ação com essa finalidade, mas os criminosos reagiram, ordenaram então a formação dessas barricadas nas vias, barricadas que chegaram a utilizar um ônibus, inclusive, e 15 linhas de coletivos que passam por aquela região tiveram o itinerário alterado no início da tarde. Agora, reforçando, a situação já é mais tranquila e essa criança ferida está no hospital recebendo atendimento e, segundo informações que a gente conseguiu confirmar, não corre risco de vida.
1: Muito obrigado, Guilherme Faria.
3: Duas horas 40 minutos, o senador Flávio Bolsonaro tenta ampliar a presença da ex-primeira-dama Michele Bolsonaro na campanha eleitoral. Ontem os dois estiveram juntos para gravação de vídeos que serão usados nas próximas semanas. Apesar da tentativa, aliadas de Michele não acreditam que ela vá mudar de posição. Ou seja, não deve ter uma posição muito ativa na campanha de Flávio, não. Segundo informações colhidas pelo jornal O Globo, Michele cumpriu um gesto político necessário após aquela crise entre os dois. A campanha de Flávio já busca uma nova oportunidade para reuni-los. O presidenciável estará aqui em Brasília no próximo dia 19. Integrantes do entorno dele gostariam de aproveitar essa passagem para realizar o primeiro evento eleitoral conjunto, desde que ele e Michele se reconciliaram.
1: Aquele vídeo da Michele, pessoal, aquele vídeo deflagrador da crise, aquele que ela gravou espontaneamente, é um vídeo em que ela aposta na derrota de Flávio em 2026. Ela aposta na vitória de Lula ali. E essa é minha leitura, tá? Pelo amor de Deus, ela não diz isso. Mas pra mim ficou muito claro. Isso deixa marcas profundas. Ali tem uma comunicação clara de que ela não fará campanha pra Flávio Bolsonaro. Ela cumpre, como o Ivan disse, falamos isso aqui ontem, ela cumpre formalidades partidárias. Ela é candidata ao Senado da República. O candidato a presidente do partido, que é Flávio, reuniu todos os candidatos a senador para tirar foto. Ela cumpriu essa missão. Ela precisa do partido. O partido é necessário, é uma instância partidária para concorrer. Ela precisa de dinheiro do partido. Então ela cumpre etapas formais. Mas a chance de Michele Bolsonaro fazer campanha, essa campanha mesmo, ir aos eventos, discursar, pedir voto, sabe? É ruim!
4: E olha, ainda falando de eleição, faltam só 3 dias para o fim do prazo do registro das candidaturas e a situação da eleição em Minas Gerais permanece indefinida e tanto na direita quanto na esquerda, não, Gabriela Oliveira? Boa tarde.
5: Oi, Michele, boa tarde para você também, a todos aí no estúdio, a todos que nos acompanham por aqui no Tem Método. Exatamente, Michele, a corrida pelo governo de Minas entra nessa reta final e os partidos ainda movimentam os bastidores dessa disputa. faltando, como você disse, apenas 3 dias para o prazo, né, o fim do registro das candidaturas, tem novidades tanto na esquerda quanto na direita. Pelo PL...
4: Opa, desculpa.
5: Pelo PL... Sim, seguindo por aqui, Michele, pelo PL está definido a chapa de Flávio Rosqui, a vereadora de Uberaba e presidente do PL Mulher. Em Minas, Ellen Miziara será a candidata à vice-governadora. Já na esquerda, a Executiva Nacional da Federação, Rede PSOL, anulou a decisão mineira de apoiar Alexandre Calil, do PDT. A orientação agora é pelo apoio a Patrus Ananias, do PT. Ainda assim, Rede PSOL estão liberados para apoiar chapas diferentes no estado. Calil já disse que quer a Rede ao lado dele, mas que o PSOL não seria bem-vindo na campanha. E faltando 3 dias, né, para a reta final deste prazo, as articulações prometem ainda novas movimentações. Vamos seguir acompanhando os bastidores indefinidos, né, da política aqui em Minas. Michele.
4: Obrigada, Gabriela Oliveira, com as informações diretamente de Belo Horizonte. Agora 2h44. Daqui a pouquinho tem Marcelo Duó na área.
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6: Corredor norte-sul lento na direção de Interlagos, na região central, desde a Praça Armênia até a passagem pela ligação leste-oeste. Depois você volta a reduzir velocidade na passagem pelo Parque Ibirapuera até o viaduto República Árabe Síria. Na direção de Santana, também tem lentidão na passagem pelo Parque Ibirapuera e mais à frente, a partir da Praça da Bandeira até a estação Armênia do metrô, você encontra dificuldades. 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
4: O Jaime Sampaio está de volta e agora de olho na Radial Leste, não é isso, Jaime?
6: Radial Leste lenta na direção do bairro, desde a saída do viaduto do Glicério até a passagem pelo trecho de obras na Rua Almirante Brasil. Depois você encontra dificuldades apenas na passagem pelo viaduto Dona Matilde até a Praça de Vinolândia. Na direção do centro, tem lentidão pela radial no acesso ao viaduto Engenheiro Alberto Badra e mais à frente do viaduto Bresser até a passagem pela Rua Almirante Brasil. 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
4: E olha, tem greve de garis em uma cidade aqui da Grande São Paulo. Matheus Jung tem as informações. Fala, Matheus.
14: Ainda está em processo de normalização o serviço de limpeza urbana em Embu das Artes, na Grande São Paulo. Mensagens que chegam

0: Agora 2:49.
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3: A nossa ouvinte Cláudia José escreve contando que ela tem uma calopsita que fica com ela o tempo inteiro. Manu, mas às vezes, óbvio, saio de algum cômodo onde ela está e ela já começa a gritar. Quando eu volto, ela para. Ela realmente está me chamando? Com certeza, Cláudia. Olha só, pra gente entender isso de uma maneira bem simples, as calopsitas são aves muito sociais. Na natureza, aves que vivem em grupos, elas precisam sempre saber onde estão os outros indivíduos. E uma das maneiras de fazer isso é através das chamadas, do contato. Imagine um grupo de aves procurando alimento. Uma delas se afasta e perde momentaneamente o contato visual ou auditivo com as outras. Vocalizar ajuda a restabelecer essa comunicação. E acontece uma coisa muito interessante quando a gente traz uma ave social desse tanto para dentro da nossa casa. Ela com certeza considera você como uma parte muito importante do grupo, do universo social dela. Todas as vezes que você se ausenta, ela tá gritando exatamente para te chamar: ó, não gosto disso, perdi contato visual e preciso saber onde você tá. Se ela tivesse um par, uma outra calopsita, que ela tivesse pareado, com certeza ela gritaria de um lado, a outra responderia. E assim seria. Agora, não sei se você consegue imitar uma calopsita, mas basicamente o que ela tá querendo dizer é tipo: onde você tá? Você pode tentar responder na língua dos humanos: tô aqui, tô voltando, ou levá-la junto com você. Mas a dependência, porque ela é uma ave só, eu imagino, deve ser bem grande. Você tem dúvidas? Mande um e-mail para elbicho@bandnewsfm.com.br ou então no meu Instagram, Manu Carsten. Participe, eu espero você. 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
4: Marcelo do Ó. Você se lembra dele?

0: dela, Michele Trondelli?
1: Lembro, tem um tempinho já, mas lembro da Catarina mais bonita, que meu saudades. Deus do céu, sorridente.
2: Não, isso aqui bem? É o departamento de maquiagem aqui da Band, que é a nossa sala de milagres. Ah, assim,
0: para,
2: gente,
0: né? Para.
2: É verdade, é verdade.
1: Mas comigo
2: dá um
1: salão. Comigo não funciona não, isso aí não. Não adianta não.
2: Funciona. Dá uma passadinha lá pra você ver se não funciona. Ó, vamos por trilha sonora hoje, então, em homenagem ao assunto. Vamos.

0: vamos nós, né?
1: Conta, Corinthians. Conta pra mim. Explica pra mim essa história, porque precipitou-se o fim, né, da relação. Acho que a tendência inicial, quando a gente começou a conversar, era de renovação, mas muita pressão, e acaba por, de uma forma, a meu ver, prevalecendo a racionalidade financeira, mas ao mesmo tempo contrata-se a execução da dívida, né? Então, como é que fica isso aí nesse futuro?
0: Então, vamos por partes, né? Na tese, na teoria, ele não deveria nem ter vindo ao Corinthians. O Corinthians nunca teve dinheiro para pagá-lo, como se provou na dívida, que com juros e correção chega a 77 milhões de reais. Nessa renovação, o montante todo ia passar de 100, se você somar tudo. E é evidente, para um time que está devendo 25 milhões em transfer ban, férias dos jogadores, parte dos direitos de imagem, premiações, é óbvio que o Corinthians não ia ter dinheiro para cumprir aquilo que foi proposto a ele. Tá? Então essa é uma coisa. A outra coisa é a forma com que foi feito. Porque não é essa a preocupação do Corinthians na resolução e nem do presidente. É óbvio, né? Quando ele posta aquela nota ridícula dizendo que a preocupação é essa, todo mundo que acompanha o dia a dia do Corinthians sabe que não é verdade. É evidente que não é. É algo político, talvez, lá dentro, né? Algo que talvez o Memphis tenha dito numa final de Copa do Brasil. Enfim, não importa. O que importa é que a condução disso foi de uma maneira tão porca, tão absurda, que o glorioso Osmar Stable conseguiu algo que raras vezes eu vi na minha vida como torcedor e como jornalista. A torcida inteira está absolutamente aborrecida e de saco cheio do Corinthians. Porque o que veio do Parque São Jorge mais uma vez é algo que não se justifica, é algo ruim, algo que cheira mal, algo que traz desconfiança, algo que é difícil de aceitar, difícil de engolir. E agora tem mais essa, né, que você traz. Eu estava lendo agora há pouco uma matéria do Thiago Salazar na Gazeta Esportiva e outros textos falando sobre isso. Se as minutas estavam assinadas, se tudo estava acordado, pode ser que ele tenha condições de executar tudo e o Corinthians não tenha nem o futebol dele e tenha que pagar tudo, que seria mais de 100 milhões de reais para um clube que já está absolutamente quebrado, né? Então é mais uma grande barbeiragem que o Corinthians faz. Eu acho, vou dizer mais uma vez, o futebol de São Paulo está morrendo por culpa dos dirigentes. Corinthians, São Paulo e Santos. Se você somar a massa torcedora desses clubes, dá mais de 100 milhões de torcedores. Não é pouco. Alguém precisa olhar para isso. O futebol de São Paulo, estado mais rico do país, um clube que fatura R$1 bilhão por ano, não pode ficar na mão de gente tão incompetente, para dizer o mínimo, para não tomar processo, que é o que tem hoje lá dentro do Corinthians. Então eu espero que esse seja o estopim de uma grande queda da Bastilha no Corinthians. Porque está na hora de arrancarem o Corinthians das mãos dessas pessoas. Eu não sei como, mas se continuar assim, o Corinthians do coma vai pro óbito. E não vai demorar.
2: E aí eu tava vendo uma reportagem aqui falando que eles decidiram sobre, né, a negativa aí da permanência do Memphis Depay, e depois foram discutir Bocha e Remo. Reportagem aqui da CNN.
0: É atípico.
2: É, talvez é isso, né? Vai investir em Bocha e Remo, então. E tá difícil essa...
0: Esse é o Parque São Jorge, para surpresa de zero pessoas.
2: E bem rapidinho aqui, nosso ouvinte Danilo, ele só pergunta. Pergunta para o Marcelo quando o meu São Paulo vai ganhar. Quando, hein? 9 jogos sem vitória.
0: Semana que vem, terça-feira contra o Bolívar no Morumbi. Pode escrever.
2: Ui!
1: No fim de semana joga contra quem? São Paulo, sabemos? De cabeça,
0: contra
1: sim?
0: Contra o Grêmio no Morumbi. Não, Grêmio não. Contra o Cruzeiro no Morumbi. Não, Cruzeiro é o Corinthians.
2: Vamos ver.
0: Ah, deixa eu ver aqui. O jogo é Curitiba? Meu, inclusive, rapaz. Eu, não. Curitiba, no Morumbi, exatamente. Estaremos lá.
1: É. Boa. E aí não ganha? Não ganha? Você deixou pra terça-feira, então já não vem no fim de semana essa vitória do São Paulo?
0: É, porque eu tenho dúvidas.
1: Olha aí. Eu tenho dúvidas. Que drama. Ô, Duó, a minha dúvida agora é sobre qual time brasileiro fará uma oferta a Memphis. Você duvida disso? Qual time brasileiro fará uma oferta para Memphis Depay? Eu acho que será o Fluminense Futebol Club, certo? Um ataque Hulk, eu torço por isso.
0: Tá na cara.
1: Um ataque Hulk e Memphis. Tá bem na cara do Fluminense fazer isso, hein? O pessoal aqui da redação Tricolor tá falando. Inicia agora uma campanha.
0: Fala. Essa comoção.
1: O pessoal tá louco comigo aqui.
0: Um cara que jogou 14 vezes e fez um gol no ano. Esse é o Memphis Depay.
1: Isso.
0: É duro, rapaz.
1: O pessoal aqui na redação, tem muito Tricolor aqui, eles estão loucos, tentando me agredir, invadir o estúdio, dizendo pra eu lançar uma campanha contra a contratação de Memphis Depay pelo Fluminense. Pois podem entrar e me agredir.
0: Não,
1: eu acho que seria uma grande contratação. Seria uma grande contratação.
0: Andreasa, Ganso, Hulk e Memphis. Que trio, hein?
1: Ganso subsidiando, lançando e eles metendo gol. Eu acho fantástico. Tá lançada a campanha aqui. Memphis no Flusão.
0: Zubeldi vai ficar feliz.
2: Beijo. O Andreasa vai precisar de escolta pra sair hoje daí.
1: Sim.
2: Valeu. Valeu,
0: beijo, até amanhã.
2: Beijo.

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6: E olha, tem mensagem aqui do nosso ouvinte falando que a chegada a São Paulo pela Rodovia dos Bandeirantes está terrível, diz aqui o ouvinte, o Marcos Noronha. E de fato, olhando no mapa, Anhanguera é melhor do que Bandeirantes agora para chegar à marginal do Rio Tietê. Está tendo uma espécie de obra aqui, pelo que a gente sinaliza no mapa, em direção à rodovia Ayrton Senna, bem nesse trecho entre o Cebolão e a rodovia Anhanguera, ou melhor, e a rodovia dos Bandeirantes, um pouco antes da ponte do Piqueri. Isso deixa o trânsito mais complicado na rodovia dos Bandeirantes do que na Anhanguera, embora na Anhanguera também tenha um pouco de trânsito lento no acesso à marginal do Rio Tietê. Agora 3:03, espaço aberto também para a nossa reportagem Carolina Ercolim, acompanhando um importante evento que acontece aqui em São Paulo, Feira Expo Lazer, Feira Internacional de Piscinas e Lazer na Arena AMB. E o que você conta pra gente, Carol? Boa tarde.
7: Olá, boa tarde a todos. Pois é, Band News FM acompanha o segundo dia da principal feira internacional do setor da América Latina, que é a Expo Lazer, que traz todas as novidades quando o assunto é bem-estar. Com o tempo a gente passa a valorizar, né, um pouco mais, ter um cantinho para relaxar, reunir amigos, curtir a família. A piscina valoriza o imóvel também porque permite esse tipo de interação que é um gosto do brasileiro. E esse movimento foi intensificado a partir da pandemia. O gestor da Expo Lazer, Renato Cordeiro, me contou como o setor tem respondido a essa demanda.
8: Porque não é só a piscina, o furo, a hidromassagem, o wellness, tudo passa por aqui. Então, respondendo a sua pergunta, a pandemia fez dar valor, né? Ela deu valor ao que perdemos, que era o contato presencial, e isso estimulou muito o nosso setor, né? E sempre é um indutor, né? Nosso país é um continente, como todo mundo fala. Então você tem soluções aqui para aquecer piscina. Ah, Renato, isso é óbvio, tá, mas também para resfriar a água, porque tem locais que é quentíssimo, eu quero a temperatura agradável, né?
7: A Band News FM acompanha até sexta-feira, 14 de agosto, aqui no Distrito AMB, a 25ª edição da Expo Lazer. A gente traz novidades aqui ao longo da programação.
6: Valeu, Carol.
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0: Estamos de volta, meus amores. Festival Marquinhos Satã. Monumental. Monumental. Eu também stalkeei Marquinhos
1: no
0: Satã.
1: Arquivo aí. No nosso docs.
0: É. Sentiu pega? Quem não viveu, quem não amou, quem não dançou, quem não se apaixonou, quem não namorou ao som de Falsa Consideração. Essa canção não chama-se Falsa Consideração. É samba do Marquinhos.
2: Essa é pura semente. Falsa Consideração, guardei pra logo mais.
0: Desculpa, que eu mandei Falsa Consideração primeiro, né? Esse é Pura Semente, que é um samba do Arlindo Cruz e do Assir Marques. Dos irmãos Arlindo e Assir Marques. Pura Semente. E é uma das mais conhecidas do Marquinhos Satã, mas que não toca tanto. Eu não vejo muito nas rodas de samba Pura Semente. O Marquinhos Satã é um grande cantor de samba. É um baita de um cantor.
1: Toca pouco porque o samba precisa alegrar as pessoas. Essa aí, já tô quase chorando ali no banheiro. Essa pega aqui.
2: Agora que eu vi o desabafo do Ivan no nosso espelho.
0: Pode chorar.
2: Essa me pega, eu vou chorar. Tchau.
0: Eu frequentemente me emociono sozinho ouvindo samba, porque eles, como a trilha sonora da minha vida é essa, faz lembrar coisas, né? Boas e ruins, certo? Mas como a vida continua, Ivan Brandão, Pura Semente ainda se transformará na sua vida. Pode apostar nisso. Então, essa desculpa, é que eu mandei Falsa Consideração antes. Então, essa é Pura Semente, obviamente, Pura Semente, de Arlindo Cruz e Assir Marques. No final do programa ouviremos Falsa Consideração, que é o maior clássico do grande Marquinhos Satã.
2: E não vai dar tempo de chorar não, viu, Ivan Brandão? Porque se não chorar pelo samba, chora pela vida real, né? A gente segue por aqui, na verdade, acompanhando um dos assuntos mais trágicos aí dessa semana, que são as operações de busca e resgate na Colômbia, que já entraram no terceiro dia, enquanto as equipes de emergência correm para tentar encontrar mais sobreviventes depois do forte terremoto que atingiu o oeste do país. Já são pelo menos 240 pessoas mortas, confirmadas, mas ainda muitos desaparecidos. A União Europeia mobilizou o serviço de satélites Copérnicos, está fornecendo financiamento para auxiliar nas operações de busca. O terremoto é um dos primeiros grandes desafios do novo presidente do país, Abelardo de Lais Priedja. Ele assumiu o cargo na semana passada e prometeu combater duramente grupos criminosos e militantes de esquerda no país. E agora lidando logo de cara aí com esse grande terremoto na Colômbia.
3: Foi o juiz flagrado bebendo vinho e fumando durante uma audiência virtual. Milton Lívio Lemos Salles já foi advertido por outro episódio envolvendo o consumo de álcool. Bora acionar a nossa reportagem. Gabriela Oliveira tem mais informações sobre esse assunto. Fala aí, Gabriela.
4: Oi, Ivan. Boa tarde para você. O juiz Milton Lívio Lemos Salles, afastado após ser flagrado bebendo vinho e fumando durante uma audiência virtual. Esse caso, na última segunda-feira, acumula outras polêmicas. A Corregedoria Geral de Justiça de Minas e o Conselho Nacional de Justiça determinaram o afastamento imediato. Também foram suspensos os acessos aos sistemas do judiciário, o porte e o registro de arma de fogo. Milton já havia sido punido pelo TJ de Minas. Em 2020, ele teria ido ao prédio de uma desembargadora em Belo Horizonte para questionar uma nota de desempenho. O caso gerou uma sindicância. Neste ano, a ex-esposa do magistrado pediu uma medida protetiva contra ele. Mesmo afastado, o juiz vai continuar recebendo o salário durante esta investigação. Em julho, segundo a Folha do TJ, ele recebeu mais de R$ 83 mil líquidos. O processo corre em sigilo e os casos sob responsabilidade dele serão redistribuídos. Volto com vocês.
2: E aí, só um detalhe rapidinho, aquele vídeo bizarro, né? Tudo é bizarro nessa história, mas aquele vídeo dele se justificando e falando e criticando o STF, e aparentemente, novamente bêbado ali, um vídeo de retratação em que ele nitidamente está alterado, esse juiz aí. É realmente algo deprimente, e esses processos aí que tem que ser reconsiderados mesmo, né? Porque imagina quantas audiências, quantas situações ele viveu aí, provavelmente sob o efeito do álcool, nesse período de atuação todo.
0: Uma proposta apresentada pelo Discord para adoção de medidas para reforçar a segurança dos usuários será agora analisada por autoridades federais. Detalhes com Márcio Rocha. Fala, Márcio.
5: Oi, pessoal, boa tarde para vocês, boa tarde a todo mundo que nos acompanha. E também a gente tem que lembrar que o Discord está com a... não está proibido, né? Está suspensa a realização de lives dentro do Discord, essa plataforma de jogos, né, que é muito utilizada por crianças e adolescentes aqui no Brasil, pelo menos pelos próximos 3 dias. E essa é uma determinação da Agência Nacional de Proteção de Dados, né, que anunciou essa medida, segundo ela, uma medida preventiva que suspende esse serviço, além de outros serviços, né, outras modalidades de vídeo que são disponibilizados por essa plataforma. Segundo a ANPD, a medida vale até que a empresa comprove que está fazendo ações que protejam tanto crianças quanto adolescentes que utilizam essa plataforma. A agência já tinha instaurado um processo de fiscalização para apurar falhas na proteção feita pelo Discord e tem que, segundo, né, a ANPD, tem como objetivo reduzir os riscos de danos graves ou de difícil reparação a quem utiliza o Discord. Ainda se de acordo com a agência, isso não significa que o Discord está suspenso aqui no Brasil. Significa apenas essa ferramenta que faz as lives na internet, né, ao vivo, está suspenso por pelo menos 3 dias, como eu disse anteriormente. Principalmente, né, dentro da plataforma, a funcionalidade Go Live, que é utilizada para transmissões ao vivo em ambientes fechados. Essa decisão, a gente lembra, foi tomada depois que a gente teve esse episódio de uma adolescente de 13 anos que acabou morrendo, né, depois de utilizar essa plataforma, que, segundo o que foi apurado, teve muitas mensagens de incentivo tanto ao suicídio quanto também à automutilação. A gente lembra também que a Advocacia Geral da União entrou nesse caso recentemente para fazer o seguinte, para analisar uma proposta apresentada pelo próprio Discord para reforçar a segurança do usuário. E esse, segundo esse documento, a AGU vai analisar essas propostas apresentadas pelo Discord para elaborar um termo de ajustamento de conduta que visa aí principalmente compromissos, obrigações e mecanismos de acompanhamento nesses casos envolvendo essa plataforma. Volto com vocês.
3: Valeu, Márcio Rocha.
0: Obrigado, Márcio Rocha.
3: Antes da gente ir para Salvador, deixa eu chamar aqui umas fotos que o nosso Rafael Procópio mandou mais cedo. A gente estava falando de esforço concentrado, né, Andreasa, Michele, ouvintes, convidar nossos telespectadores e os nossos... Tá lá, a foto do painel da Câmara dos Deputados. Presença 302 aí, eu tô enxergando mal pra caramba, na hora da foto. 302, aí o Rafael foi lá e tirou uma foto do plenário. Olha os 302 presentes aí no plenário. Ai, cara, esse aí é o esforço concentrado. É porque é nos bastidores, né, que eles trabalham. É nos gabinetes.
0: No gabinete. Não tem ninguém lá.
2: Não é home office. Lista de presença, não é home office, não é. Trabalho é home office. Esforço concentrado, home office.
3: Gabinete office. Gabinete. É só office mesmo. E essa é a lista de presença no plenário, porque às vezes tem a lista de quem tá na casa e aí a lista de presença do plenário, né? Nesse momento, 362 é o quórum, mas já são 3h15 da tarde, né? Então, assim, não me parece ser, na acepção da palavra, um esforço, né? Um esforço, para mim, estariam desde 8 horas da manhã discutindo matérias de relevância para o país.
0: E como mostra a foto, portanto, você falou que não é esforço e a foto mostra que está um pouco concentrado, né? Repito, nem esforço, nem concentrado.
3: Hoje a Carla chamou de diluído, né? Tá diluído, eles estão por aí.
0: Muito bom. Esforço diluído.
3: Vambora. Continuar girando nossa reportagem aqui. Agora, Salvador, Verena Veloso está com a gente por causa de um novo caso, Verena, de importunação sexual. Dessa vez lá em Feira de Santana, região metropolitana aí da capital baiana. Boa tarde para você.
6: Oi, Ivan, olá a todos. Justamente, uma mulher de 40 anos pediu medida protetiva após denunciar um homem por importunação sexual dentro de um condomínio em Feira de Santana, cidade do centro-norte baiano. Ela estava em casa quando foi avisada de que o suspeito se tocava enquanto a observava pela janela. Imagens de câmeras de segurança lá do condomínio registraram o homem cometendo o ato. Esse caso aconteceu na última sexta-feira, pessoal, mas as imagens começaram a circular ontem na internet. O suspeito, que também tem 40 anos, não foi preso. A gente procurou a Polícia Civil para saber como estão as investigações a respeito desse assunto e quais providências poderiam ter sido adotadas eventualmente até o momento. Em resposta, a corporação informou que os trabalhos das equipes seguem em andamento para esclarecer todos os fatos e que, por enquanto, mais detalhes não serão divulgados para não atrapalhar as apurações. A gente conversou com o advogado que representa o condomínio onde essa situação aconteceu. Ele explicou que o homem está proibido de entrar para o conjunto habitacional para não infringir a medida protetiva, sob a pena aí sim de ser protocolada um pedido de prisão preventiva. A administração do condomínio disse ainda que prestou assistência a essa moradora e que o homem não está mais, portanto, também no residencial. No dia 26 de agosto, eles vão se reunir em assembleia para avaliar medidas e eventuais penalidades contra esse homem. Lembrando que esse não é o primeiro caso recente de importunação sexual lá em Feira de Santana. No mês passado, um homem de 21 anos foi preso depois de ser flagrado se masturbando em uma academia de um outro condomínio da cidade. Ele foi expulso desse residencial e segue preso. Volto com vocês.
2: Um caso pior que o outro, né? Mais aterrorizante aí do que o outro. Obrigada, viu, Verena, pelas informações diretamente de Salvador. E vocês estão sentindo alguma energia diferente, alguma coisa assim? Porque tá rolando agora, viu? Nesse exato momento.
1: O Michele.
2: Vocês olharam pro céu? Porque se olhar, eu não vou ver nada por aqui.
1: Isso aí, a gente não vai conseguir ver, né?
2: Não, eclipse solar.
1: Mas foi muito engraçado. Não posso citar nomes, mas agora há pouco na hora do almoço, Brasília, imagina Brasília meio-dia, um sol a pino, né? Tá fazendo 30 graus com 20% de umidade, um deserto. Aí alguém falou na redação que ia ter o eclipse e é uma voz, que eu não posso dizer qual, falou assim, vai dar pra ver daqui? Tá dando pra ver daqui? Aí eu falei, claro, só olha lá pra tá tudo escuro, né? Um sol pra cada um aqui. Mas, infelizmente, não estaremos... não estamos na faixa, né, do eclipse.
2: Não estamos, mas quem nos acompanha com imagens pode ver aí as imagens que estão sendo transmitidas nesse exato momento pela NASA. A gente já tem aí chegando quase a totalidade, na imagem não parece quase a totalidade, porque depende muito da região onde está sendo captado, mas na Espanha, por exemplo. E aí o nosso ouvinte Martim, que está no norte de Portugal, também conhecido como meu cunhado, mandou também uma foto, só que dá mó dó, porque a foto do eclipse, porque você tem que pôr aquelas chapas de raio-x na frente, e aí está muito difícil de captar. Mas estava uma sensação lá, o pessoal todo querendo ver, distribuição de óculos e tudo mais. Lá agora são 6h20 da tarde, mas lembrando que é verão, então só escurece depois das 9 da noite. E o pessoal acompanhando nesse momento, então, eclipse total do sol, um fenômeno que só está sendo observado pelo hemisfério norte. E aqui no Brasil, não temos perspectiva aí nenhuma de... O próximo eclipse solar total que vai poder ser visto aqui em território brasileiro é só em 2045. E coincidente também no dia 12 de agosto. Olha que coincidência, também no dia 12 de agosto. O que a gente vai ter no ano que vem, 6 de fevereiro, é um eclipse solar anular. Que eu não sei o que isso quer dizer, solar anular. Mas é visível em algumas partes aqui do Brasil. Então, em 45, daqui a uns 19 anos, quem sabe estaremos aqui no Tem Método falando sobre o eclipse. O Meu eclipse Deus solar total. Mas nesse exato momento, hein? Exato momento. Tem Método marca fatos históricos.
0: A perspectiva de sendo brasileiro pensar em 2045 me deu um cansaço, uma preguiça... 2045. Não, eu ia falar uma coisa, mas não vou falar não, porque eu já tenho muito
1: problema. Você sabe o que a gente vai estar fazendo em 2045, né? Discutindo uma nova reforma tributária.
2: Deve ser.
1: Discutindo se o Ministério da Justiça tem que ser da Segurança ou separado. É esse tipo de discussão.
2: Falando que educação é prioridade, né? Tem que ser prioridade. Essas coisas.
1: O Rafael mandou outra foto lá do plenário, a sessão foi aberta, não sei se a gente vai conseguir colocar na live. Agora tem sessão pra parar de criticar os nossos deputados, tá? Depois vocês olham aí no grupo, tem 1, 2, 8 pessoas, vai.
3: e uma pessoa presidindo a sessão.
2: Você tá sendo maldoso, tem 12 aí, Ivan.
3: Sessão, aqui, maldade. Ó. Cala a boca, Ivan. Tá criticando aí o esforço. O esforço é dessas pessoas aí. Então, no mínimo, sei lá, tem 10 pessoas dentro do plenário. Que vergonha.

0: 3:22.
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0: E bora acionar mais uma vez o Jaime Sampaio, que está acompanhando a situação do trânsito. E ela, hein, Jaime? A Rebouças.
2: Avenida Rebouças não é boa opção na direção de Pinheiros. Você perde tempo a partir do Hospital das Clínicas e vai mal até a Faria Lima. Muito melhor utilizar Arthur de Azevedo, com boas condições. Cade Arco Verde tem pontos de parada, mas também vale a pena. Na direção da Paulista, a Avenida Rebouças é lenta, também da Faria Lima, mas até a Rua Oscar Freire. Você faz caminho melhor pela Alameda Gabriel Monteiro da Silva. 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
0: Tem mais informação do trânsito chegando. Fala, Jaime Sampaio.
2: Atualizando para o 20 Band News, a condição na Marginal do Rio Pinheiros em direção a Castelo Branco, lenta a partir da ponte Estaiada até a passagem pela ponte do Jaguaré. Já na direção de Interlagos, você encontra dificuldades a partir do Cebolão até o acesso à Avenida dos Bandeirantes, com vários pontos de parada. 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
0: Ah, muito legal. Tem vários ouvintes aqui que estão na Europa ou que têm conhecidos na Europa que estão mandando já algumas imagens pra gente. Uma delas chegou aqui do nosso ouvinte falando que provavelmente alguém que ela conhece em Genebra. Maê mandou pra cá, aí ficou bonitão, hein? Se não for IA, tá tudo certo. Ela mandou até um videozinho que dá pra ver ali se mexendo, justamente nesse momento em que a Lua fica entre o Sol e a Terra, e por isso esse eclipse solar total que dá pra ser visto lá no Hemisfério Norte. Obrigada, viu? Todo mundo mandando mensagem. Aí o nosso ouvinte, que é sempre muito participativo lá de Barcelona, mandou pra cá, o Baeta, falando... É, só, aqui só pela TV mesmo. Aí ele mandou uma foto da janela, tem um prédio bem na frente do sol. Ele falou, o prédio legado da Olimpíada eclipsou o sol antes, disse aqui o Baeta. Valeu, viu, pela participação. 3:27.
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0: Agora 3 horas e 29 minutos.
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2: Vinhetinha chique para a gente receber a nossa Ethel Rudnitsky. Hoje é dia da gente falar de algumas desinformações, fake news que estão circulando por aí e a gente falar de IA. Primeiro, Ethel, boa tarde. A gente vai falar de uma imagem que está circulando aí nas redes sociais que simula uma operação da Polícia Federal contra o que seria uma fábrica de fake news de Flávio Bolsonaro. E depois a gente vai ampliar um pouco esse assunto, porque parece que está um pouco mais difícil, né, identificar quando que a inteligência artificial tem atuado aí nessas postagens. Boa tarde para você.
3: Boa tarde, Ivan. Boa tarde, ouvintes. É isso mesmo, está circulando por aí nas redes sociais esse post que alega que a Polícia Federal teria prendido um grupo acusado de manipular informações sobre pesquisas eleitorais a mando da campanha do Flávio Bolsonaro. Essa publicação, ela acompanha uma imagem que mostra uma sala com diversos homens sentados em frente a computadores, cercados por agentes da Polícia Federal. Mas isso não aconteceu, é falso. A Lupa submeteu a imagem a ferramentas que detectam o uso de IA, que apontaram altas chances dessa imagem ter sido realmente gerada por inteligência artificial. Também tem alguns outros elementos, como o excesso de simetria nos elementos da foto, pessoas repetidas, que também indicam que esse conteúdo teria sido gerado artificialmente. Também entramos em contato com a Secretaria de Segurança Pública, que afirmou que esses posts usaram uma imagem para distorcer uma operação real da polícia que aconteceu em julho. Nessa ocasião, eles prenderam uma rede de 22 pessoas que fazia estelionatos virtuais na cidade de Guarulhos, em São Paulo. Esse caso, no entanto, não tinha nada a ver com fábrica de fake news, nem com a campanha de Flávio Bolsonaro, nem de qualquer outro candidato. Era uma operação relacionada a golpes e fraudes virtuais.
2: Vai lá, Mi.
0: Não, pode falar. Eu ia falar justamente desse relatório que está sendo divulgado hoje pela Lupa e que mostra justamente que aquelas ferramentas, sobretudo aquelas ferramentas gratuitas que a maior parte dos eleitores tem acesso para tentar identificar o que é uma imagem criada por inteligência artificial, o que não é, elas são muito limitadas, é isso? Explica um pouquinho para a gente.
3: Pois é, esse post que a gente comentou agora, ele se encaixa nesses achados do relatório que a gente publicou hoje no Observatório Lupa, que indica que esses conteúdos gerados por IA estão cada vez mais comuns na política brasileira e especialmente na desinformação, né? E esse relatório mostra que as ferramentas de geração de imagens estão cada vez mais acessíveis e mais criando conteúdos mais realistas. Isso por si só já dificultaria a detecção. Mas, ao mesmo tempo, as ferramentas gratuitas usadas para identificar os conteúdos, elas não avançaram com a mesma velocidade. O estudo mostra que, em muitos casos, uma ferramenta aponta resultado conflitante com a outra. Enquanto uma diz que tem 99% de chance de conteúdo ter sido gerado por IA, a outra diz que aquele material não tem indício de gerado por IA. Por isso, a gente precisa sempre cruzar informações diferentes para saber realmente se um conteúdo foi ou não gerado por IA. Quando eu comentei do conteúdo anterior, eu falei, a gente colocou em ferramentas, também entramos em contato com a assessoria da Polícia Federal, entramos em contato com fontes oficiais, né? Checamos através de busca reversa, então tem sido cada vez mais difícil saber se um conteúdo ele é ou não gerado por IA. A gente precisa de múltiplas fontes, não é sempre uma coisa tão fácil assim de se dizer.
0: Pois é, e até por isso o trabalho como da Lupa e a divulgação também nessa parceria aqui com o Grupo Bandeirantes é tão, tão importante, né? Esse trabalho para a gente poder. Falta muito pouco para a eleição. Agora a gente está falando de menos de 2 meses para as eleições. Isso tende a aumentar cada vez mais. E por isso também que a gente vai seguir falando por aqui no Tem Método. Obrigada, Ethel.
3: Obrigada, pessoal. Até semana que vem.
0: Valeu.
2: Até. Você viu o Michele?
0: Oi. Milei, você me chamou?
2: Um dos posts. Socorro. Que tem no relatório.
4: Imagina em 2045 ele.
2: Um dos posts que tem no relatório é uma foto que tem o Lula, o Trump, o Bolsonaro, o Gustavo Lima, o Alexandre de Moraes, o Messi, o Neymar e o Cristiano Ronaldo comendo salgadinho e tomando uma Fanta laranja. Tem alguns posts que você olha e fala assim, cara, isso é falso, não é possível, né? É, imagino que essa reunião não teria acontecido.
4: O Cristiano Ronaldo não faria isso.
0: É, tomar a Fanta laranja, não.
2: Tomar a Fanta laranja, imagina, Cristiano Ronaldo.
0: Se fosse um whey, eu acreditaria.
2: Ou nada, às vezes é uma coisa mais natureba mesmo, né, pro Cristiano Ronaldo. Mas tem coisas, cara, que são imperceptíveis, né? E foi o que a Ethel falou aí. Não dá para saber com as ferramentas que tem disponíveis gratuitas, né? É hora também da gente ampliar essas ferramentas, porque até 2045 é chão, viu? Para essas coisas aí, daqui a pouco aparecer um Andreasa com a camisa do Vasco. Essas coisas não vão só evoluindo. E aí tem aqui as 10, top 10 pessoas mais retratadas em conteúdos de deepfake. Lula é o primeiro, seguido de Donald Trump e Jair Bolsonaro. Aí depois vem Jeffrey Epstein, Flávio Bolsonaro, Neymar Júnior, Alexandre de Moraes, Messi, Ana Paula Renault e César Tralli. Que mostra também que não tem ali uma coisa
4: sobrou
2: meio
4: Tralli
2: esquisita. É, mas essas são as pessoas mais retratadas nesse tipo de conteúdo.

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1: Três horas e 35 minutos, seguimos aqui acompanhando o seu caminho. Agora há pouco um ouvinte reclamava da Rodovia dos Bandeirantes, a chegada a São Paulo pela Rodovia dos Bandeirantes. E eu vejo que a situação ainda está difícil, viu? Então, na dúvida, na chegada à capital paulista, se você tiver ainda a opção de escolher, prefira a Anhanguera. Embora o trecho não seja tão longo ali na Rodovia dos Bandeirantes, mas pelo que o nosso ouvinte falou, é bem chato. A Anhanguera está um pouco melhor, né? Está bem melhor, na verdade. A Castelo Branco, na chegada ao Cebolão, tem um pouco de lentidão e tudo isso é reflexo do sentido Ayrton Senna, da Marginal do Rio Tietê, que vai muito mal, sentido Zona Leste. Daqui a pouquinho a gente atualiza mais do trânsito.
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7: Destaco para o ouvinte Band News FM a situação da Avenida Francisco Matarazzo, lenta em toda a sua extensão, praticamente na direção do bairro. A partir da Avenida Pacaembu e até o Viaduto Pompeia, você encontra vários pontos de parada, especialmente na região do Parque da Água Branca. Tem lentidão também na direção do centro, desde a Rua Clélia até a passagem pela Avenida Antártica. 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
1: Agora 3 horas e 39 minutos, vamos acionar a nossa reportagem que fala hoje diretamente da Latibus, a feira latino-americana do transporte. André Coutinho está por lá e traz informação para a gente. Fala, Coutinho.
8: Falando mais uma vez da Latibus 2026, a maior feira das Américas de ônibus. E eu falava até um pouquinho mais cedo que quando eu cheguei aqui para a cobertura dessa feira, eu estou no espaço da maior expositora, que é a Marco Polo, 3 mil metros quadrados de área de stand, 5 mil metros quadrados de espaço no total. Eu dizia que eu me surpreendi, porque a gente imagina, a gente sabe que a Marco Polo, ela é uma fabricante, uma das maiores do planeta, presente em 140 países e que ela tem também soluções, ela tem tecnologia, ela debate o futuro da mobilidade, que é hoje, combustíveis alternativos, um mundo mais verde, soluções de mobilidade urbana, soluções de mobilidade intermunicipal, tecnologias aplicadas tanto para os motoristas quanto para as empresas com relação à segurança e principalmente para todos nós. Todos nós somos passageiros e a gente vai ver um pouquinho da Marco Polo em cada um desses ônibus, em cada um desses produtos que que ela comercializa no mundo inteiro. Aqui atrás de mim, para quem está nos acompanhando com imagens, está um dos lançamentos deste ano, que é o Torino 2027, o Torino 2027, que é um dos carros-chefes, um dos ônibus-chefes da Marco Polo, um dos mais antigos, mais clássicos, desde o início da década dos anos 1980. Outro lançamento por aqui foi o G8 Tech, que é uma categoria da Marco Polo, uma linha da Marco Polo para ônibus extremamente confortáveis, alguns de dois andares, que tem poltronas reclináveis, que praticamente viram camas, e tudo isso você pode acompanhar na Latibus 2026, a maior feira de ônibus das Américas, e venha para cá pro stand, pro espaço da Marco Polo. Vai ser impossível de você entrar na feira e não ver, não observar o maior espaço, o maior stand do pavilhão de exposições da São Paulo Expo, que fica no comecinho da Rodovia dos Imigrantes em São Paulo.
1: Valeu, Coutinho. Obrigada pelas informações. E rapidamente, ainda dá tempo para o trânsito. Fala, Jaime.
7: Rua Heitor Penteado é caminho difícil para o ouvinte que segue na direção do bairro. A partir da rua Apinagés, você encontra dificuldade, vários pontos de parada até a Serro Corá. Já na direção do centro, tem lentidão da rua Pereira Leite até adiante da estação Vila Madalena do metrô. 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

100 gramas de farinha de amêndoa, 100 gramas de açúcar, 100 gramas de creme de leite e um ovo. Eu tô falando tudo em um porque eu não sei o tamanho do seu refratário. Então, se o seu refratário for maior ou for fazer para mais gente, aumenta esses números. Então, um ou 200 gramas, 200 gramas, 200 gramas, dois ovos. E assim você pode ir multiplicando. Essa é uma ótima receita porque ela tem essas coisas quebradinhas e é legal porque você pode fazer mais ou menos de acordo aí com quantas pessoas você vai servir. Feito isso, você vai colocar num refratário e aí você vai pôr as frutas. Então, eu fiz com pera, que eu amo e adoro. Corta as peras em quatro, tira o miolo e a casca e aí ajeita as peras afundadinhas assim no creme, ou maçãs, ou banana. Eu não gosto com morango, por exemplo, acho esquisito. Mas cereja combina, pêssego combina. O que tá na época agora? Tangerina, não combina. E aí você leva pro forno pra assar 180 graus, vai assar até ficar firme e dourado. Dá uns 40 minutos mais ou menos, tá? E aí saiu firme e douradinho, tá pronto. É uma delícia, você pode comer quentinho com sorvete, pode esfriar. Não precisa de geladeira, mas pode pôr também. E é legal de manhã ou no chá da tarde, combina muito com café ou com chá. Se você quiser, você pode falar comigo pelo e-mail hojepode@bandnewsfm.com.br ou pelas redes sociais no @carolecrema. Pode pedir receita, dica, fala comigo, eu vou adorar.

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0: Confesso que eu tava me segurando pra não tocar Total Eclipse of the Heart. Mas aí o nosso ouvinte, Fábio, falou: vocês estão perdendo de tocar Total Eclipse of the Heart da Bonnie Tyler. E achei que era uma boa ocasião pra chamar o nosso inglês, Felipe Killing, que já tá na área aqui. E aí, Killing, conseguiu ver alguma coisa do eclipse solar aí na Inglaterra? Boa tarde.
1: Tudo bom, Mi?
0: Tudo bom.
1: Primeiro, sou brasileiro, hein? Chama de inglês. Brasileiro corintiano.
0: É isso aí,
1: boa
0: mano.
1: Boa tarde, Andreasa, Ivan.
2: Maloqueiro e sofredor.
1: Todos que nos... Exato. Olha, eu vi e não vi, porque é o seguinte, foi super difícil conseguir os óculos aqui, né? Esses óculos especiais. E olhar diretamente para o eclipse solar, você pode ter uma lesão na retina. Então, minha esposa voltou do trabalho mais cedo, ela pegou um papelão, fez um buraco, e aí fazia a sombra na parede, né, de casa, onde batia um pouquinho de sol ali no jardim. Então, a gente olhou um pouquinho, mas eu confesso que eu não sou um grande fã assim, né? Aliás, eu entendo a importância, mas é a lua passando na frente do sol, bacana, legal, mas não me comove tanto como outras pessoas.
0: Mas ficou escuro?
1: Ficou um pouquinho. Aqui não foi eclipse total, foi 91%.
0: Tipo uma nuvem, né? Uma nuvem passando no sol, grande coisa.
2: Tipo meia luz, né?
1: Assim,
2: tipo
1: o Felipe.
3: O Felipe Killing será cancelado pelos... Existem. Os fãs adoradores do eclipse, mas eu quero me solidarizar com ele. É a mesma coisa que eu acho. Acho chatíssimo.
0: Nossa, você eclipse. Falando, já pensando na cabecinha do Andreasa, já pensando.

0: E para olhar para o sol, aquela faixinha de dentro do disquete. Muita gente não deve. Na redação aí, Michele, manda ali quem sabe o que é um disquete levantar a mão.
1: Não sabe?
0: Entre os
1: Não sabe.
0: produtores,
2: Vamos
0: os
2: ver. Quem
0: estagiários.
2: sabe o
0: Nem
2: que é
0: sabe o que é.
2: disquete aí, galera? Só a Sara
0: Sabe não.
2: levantou. O Ale sabe e se fez de jovem, né?
0: Uma
2: Ah, o
0: vez.
2: Ferret
0: Uma
2: levantou
0: vez. É.
2: também.
0: Ai. Uma vez
1: Estão de
0: eu fui
1: brincadeira também.
0: ensinar. Eu fui ensinar um estagiário nosso a salvar um arquivo, aí em São Paulo ainda. Eu falei, agora clica ali no disquete. E aí ela falou, o que é um disquete? Aí eu, estamos ficando velho. Mas aí tinha aquele filmezinho de dentro que cabia 1 MB de arquivos, e era muito, onde você salvava seu imposto de renda, por exemplo, e aí dava para ver o sol. Mas
1: Sim.
0: né, ninguém recomenda isso. Mas naquela época, né, a gente não tinha o Google para falar, não faça isso e tudo mais. Então tem que ser óculos
1: Muito
0: especial,
1: bem.
0: o que deixa tudo muito mais chato.
2: É, a galera falando
1: E
2: aqui chapa de
1: lembrando.
2: pulmão também, né? Chapa de pulmão também rola.
1: Sim.
2: Quer dizer, de
1: Lembrando
2: pulmão,
1: que
2: chapa
1: o
2: de qualquer
1: eclipse não
2: coisa,
1: é
2: né?
1: um.
2: Não precisa ser de pulmão.
1: Lembrando que o eclipse. É, não. Tem que ser de pulmão. Lembrando que o eclipse não é o assunto do Killing. Obviamente, ele deixou bastante claro que ele não veio aqui para falar do eclipse, certo? Então, como o programa tem hora, e eu sou o disciplinador aqui, xandonicamente, eu quero lembrar, Felipe Killing, e aí é uma notícia bacana. Inteligência artificial a serviço de facilitar, como nunca, o acesso de trabalhadores à justiça britânica, Felipe Killing.
3: É isso, o Financial Times fez uma reportagem falando sobre esse tema, né? E citou o caso da Lucy, uma mulher que voltou de licença maternidade e descobriu que não poderia mais trabalhar de casa. E antes da inteligência artificial, o trabalhador tinha duas opções: ou pagar um advogado, muitas vezes caro, ou a pessoa mesmo pesquisar a legislação. O que que a Lucy fez? Colocou o caso dela na inteligência artificial. A inteligência artificial montou um dossiê, um plano, ela apresentou e ganhou a causa. E isso tem acontecido por aqui. Diversos profissionais, trabalhadores, estão recorrendo à inteligência artificial para fazer processo. E tem o lado bom. O lado bom é que muita gente, às vezes imigrantes, ou que não entendem o inglês, ou não conhece muito bem a legislação, tem acesso a alguma proteção no trabalho. Mas tem o lado ruim. A inteligência artificial às vezes alucina, a inteligência artificial às vezes apresenta casos em que você não tem o direito. E advogados entrevistados pelo Financial Times mostraram casos de pessoas que tentaram sustentar um argumento que não se mantinha no tribunal. Pediram também uma grana que era um valor irreal. E aumentou também o número de casos em que juízes e advogados precisam analisar. Piorou uma situação que já estava ruim. Hoje você tem 64 mil casos a serem analisados no Ministério do Trabalho. Tem algumas audiências sendo marcadas para 2028. Nos últimos anos, a Justiça Britânica do Trabalho vem concedendo mais direitos, ainda assim, muito menos em comparação ao Brasil, mas não se preparou para isso que está acontecendo, esse fenômeno, as pessoas utilizando a inteligência artificial para apresentar processos. Então, o próprio Ministério do Trabalho está querendo trazer a inteligência artificial para tentar ajudar a diminuir esse número enorme de casos que são apresentados. Eu confesso que tem umas 4 semanas eu tomei uma multa, fui na inteligência artificial, será que tem como recorrer? E apresentou um caso de acordo com a legislação britânica. Vamos ver se eu consigo aí ganhar essa multa, mas eu trago para vocês a informação, ainda não foi divulgado se ganhei ou não.
2: Muito bom,
1: Boa,
2: Felipe
1: Killing.
2: Killing. Valeu, Killing,
0: Muito bom, não,
2: sempre.
0: Killing. Respeita a velocidade da via aí. Ó. Não estaciona em
3: Não
0: lugar
3: era velocidade,
0: proibido,
3: não
0: não.
3: era, exato. É, eu parei um pouquinho numa faixa que não era para parar, mas é porque o carro da frente parou, foram 5 segundos. Eu não tinha como andar, o carro parou na minha frente, mas enfim, essa é a história.
0: Estamos com você, Killing. Estamos com você.
2: Estamos torcendo para que não se venha a multa.
3: Valeu.
2: Valeu, Killing, valeu.
1: Beijo.
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5: Rua Heitor Penteado é caminho difícil para o ouvinte que segue na direção do bairro. A partir da rua Apinagés você encontra dificuldade, vários pontos de parada até a Serro Corá. Já na direção do centro, tem lentidão da rua Pereira Leite até adiante da estação Vila Madalena do metrô. 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
6: O Palmeiras enfrenta hoje o Cerro Porteño do Paraguai às 19h no Nubank Park pelo jogo de ida das oitavas de final da Libertadores. O Cerro foi adversário do Verdão no Grupo F da fase de grupos da competição e foi o primeiro colocado com 13 pontos. E o Palmeiras foi o segundo colocado com 11 pontos e não venceu os dois jogos. Foi derrotado no Nubank Park por 1-0 e empatou em Assunção no Paraguai por 1-1. O confronto desta noite abre a disputa por uma vaga nas quartas de final da Libertadores. Palmeiras e Cerro já se enfrentaram 18 vezes na história da competição. Foram 10 vitórias, o Palmeiras 5 empates e 3 derrotas. O Verdão, com o comando do técnico Abel Ferreira, em 8 jogos disputados contra o Cerro, teve 6 vitórias, 1 empate e 1 derrota. Palmeiras já enfrentou adversários paraguaios 30 vezes na Libertadores, com 15 vitórias, 9 empates e 6 derrotas. O vencedor do confronto entre Palmeiras e Cerro vai enfrentar nas quartas de final quem passar entre Mirassol e LDU do Equador. A expectativa é de casa cheia hoje à noite no Nubank Park. Dito tudo isso, eu diria, eu quero é mais.
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9: Michele, atualiza o Provinte. A situação da rodovia Regis Bittencourt ainda muito complicada na direção de São Paulo. São 12 quilômetros de dificuldade entre Itapecerica da Serra e Embu das Artes, do 292 até o 280 por excesso de veículos. Tem lentidão também no sentido de Curitiba, num trecho mais curto, mas ainda assim com problemas do 279 até o 281. 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

0: sim. Pra fechar o Tem Método de hoje, no dia em homenagem ao grande Marquinhos Satã, Falsa Consideração. Essa é clássico, né? Falsa Consideração do próprio Marquinhos Satã com parceiros. Um beijo, meus amores. Ótimo programa. Amanhã tem mais.
1: Beijo.
2: Valeu, beijo.

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3: No horário de Brasília, 4 horas.
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4: Olá, boa tarde para você. Pode chegar, aqui você já tá entre nós. Seguimos juntos por 2 horas com muita informação para vocês. A primeira hora pela rádio falando com o Brasil inteirinho, na segunda hora com a audiência aqui de São Paulo, mas pela nossa live no YouTube, pela TV, você pode assistir ao Entre Nós até às 6 em ponto. Vamos juntos, Renan Suquevicius.
3: Vamos nessa. Boa tarde para você, Adriana, para quem nos acompanha, todo mundo na nossa audiência. Seguimos por aqui contando com a sua participação, você que nos acompanha no rádio, nas redes sociais, também por imagens ao vivo na tela da sua TV. É o Entre Nós pedindo passagem aí para te informar. 11-999-592-100.
4: É isso, participe com a gente, mande sua informação, sua opinião. A gente vai construindo juntos aqui o Entre Nós e já começamos girando os principais assuntos dessa quarta-feira.
3: Dia 12 de agosto de 2026. Agosto.
4: Às vezes o calendário foge, é isso aí. Quarta, 12 de agosto, vambora, Renan. Ó. Oh.
3: As transmissões ao vivo realizadas dentro da plataforma Discord serão suspensas no Brasil depois de uma determinação da Agência Nacional de Proteção de Dados. A medida passa a valer até 3 dias úteis e fica em vigor até que a empresa comprove a adoção de medidas para proteger crianças e adolescentes. Essa notícia vai ser tema de uma entrevista que a gente vai fazer daqui a pouco aqui entre nós.
4: Um menino de 6 anos fica ferido na altura do olho em meio a uma confusão nesta tarde nas proximidades da Mangueira, zona norte do Rio de Janeiro. A criança foi levada a um hospital da região e não corre risco de morrer.
3: As buscas por sobreviventes estão no terceiro dia na Colômbia, depois de um forte terremoto seguido de mais de 100 réplicas, isso na última segunda. O número de mortos chegou hoje a 239, de acordo com o governo do país.
4: 3 times brasileiros entram em campo hoje pelos jogos de ida das oitavas de final da Taça Libertadores. O Palmeiras recebe o Paraguai, o Cerro Porteño, às 19h. Já Cruzeiro e Flamengo jogam no Mineirão, às 21h30.
3: Pelas oitavas da Copa Sul-Americana, o Bragantino e Atlético Mineiro se enfrentam no interior paulista a partir das 19h. Amanhã tem Botafogo, Vasco e Santos em campo pela competição. 4h03 no horário de Brasília.
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4: Seguimos com um destaque que repercute bastante, notícia de Brasília, uma decisão de ministros do Supremo Tribunal Federal que mandaram juízes de 6 estados mais o Distrito Federal simplesmente devolverem o excesso de salário. Veja só, tem o teto constitucional em torno de R$ 46.400, que é o salário de um ministro do Supremo e que serve de base para todo, como teto de todo o funcionalismo. E aí tem o extrateto, o salário que já estoura esse teto, os penduricalhos que foram autorizados em 35% do teto, o que dá aproximadamente R$ 16.300. Ordem clara, não pode passar disso, é teto mais os 16 e pouquinho de penduricalhos. Pergunta se estão cumprindo? não estão cumprindo. O STF fala em pagamentos exorbitantes e por isso mandou devolver o dinheiro. Pedro Teixeira está ao vivo com a gente e traz todos os detalhes. Boa tarde para você, Pedro.
5: Tudo bem, Adriana? Boa tarde para você, para o Renan, para todo mundo que nos acompanha aqui na Band News FM. É uma verdadeira farra, segundo o ministro Alexandre de Moraes. Todo mundo está recebendo acima do teto constitucional, mesmo depois da decisão do Supremo Tribunal Federal, que limitou em 35% os pagamentos acima de R$ 46 mil, reais, que é o salário do ministro do Supremo e também é o limite para a remuneração de servidores públicos. É bem verdade que o Supremo permitiu também uma bonificação por tempo de serviço. Então, alguns servidores podem receber até R$ 32 mil reais acima do teto constitucional, mas não pode ultrapassar esses 32 mais os R$ 46 mil reais de remuneração limite. Acontece, Adriana e ouvintes da Band News FM, que o Supremo Tribunal Federal listou uma série de casos. Tem, por exemplo, um magistrado aposentado no Maranhão que vai receber nos próximos 12 meses mais de 3 milhões de reais. Tem magistrados no Rio de Janeiro, e o número é bastante impressionante, mais de 600 magistrados no Rio de Janeiro receberam acima de 100 mil reais. Cinco deles acima de 200 mil reais. Uma magistrada aqui do Tribunal de Justiça do Distrito Federal recebeu, só no mês de abril, mais de 450 mil reais. Por conta de todos estes descumprimentos, mesmo depois da definição do Supremo Tribunal Federal, o ministro Alexandre de Moraes determinou que os tribunais de justiça expliquem esses pagamentos. Estamos falando do Tribunal de Justiça aqui do DF, Tribunal de Justiça do Rio de Janeiro, do Maranhão, também o Tribunal de Justiça de Roraima, todos eles precisam explicar por que que os pagamentos foram feitos acima do teto constitucional sem seguir as regras definidas pelo Supremo Tribunal Federal. Na decisão, ele também determinou que a Advocacia Geral da União explique os valores que foram pagos nos últimos meses aos advogados da AGU, para também tentar entender se houve algum tipo de descumprimento, mas o STF segue monitorando todos estes pagamentos para que, pelo menos, a regra que já permite um pagamento acima do teto constitucional, pelo menos que ela seja seguida, né? Que os magistrados não recebam valores exorbitantes como esses, na casa de 500, em alguns casos, magistrados que teriam que receber alguns benefícios por conta da aposentadoria, recebendo em um ano mais de 3 milhões de reais. As explicações precisam ser dadas em até 72 horas. O voto do ministro Alexandre de Moraes foi seguido pelos outros relatores no Supremo que tratam deste assunto. Portanto, o ministro Gilmar Mendes, o ministro Flávio Dino e também o ministro Cristiano Zanin, todo mundo cobrando explicações destes tribunais de justiça que estão pagando muito acima do teto constitucional. Você imagina, Adriana, só no Rio de Janeiro, quase 600 magistrados recebendo acima de 100 mil reais. Volto com vocês.
4: É um absurdo. Obrigada, viu, Pedro, pelas informações. Vamos ver se eles vão entender agora a determinação, porque a outra determinação, que estava bem clara, que estipulava o que poderia ultrapassar o teto como penduricalho, parece que não entenderam e continuaram recebendo. Será que agora vão entender? Porque o STF diz que a determinação foi muito clara e por isso está pedindo dinheiro de volta. Agora, gente, tem advogados, grandes escritórios de direito, que numa causa, não é 100 mil, 200 mil que um advogado ganha, ganha milhões. Ganha muito mais do que 400 mil num mês, se você for dividir quando tem uma grande causa no escritório. Agora, eles estão na iniciativa privada. No serviço público tem uma lei, está determinado que tem um teto constitucional. A lei máxima do nosso país determinou que o teto constitucional é o salário do ministro Supremo. E, no entanto, daqui a pouco a decisão vai ter que fazer um desenho. Vai ter que desenhar, porque só uma determinação do STF não está sendo suficiente para os tribunais entenderem e cumprirem. É a lei máxima do nosso país. É a Constituição que determina esse teto. E, ainda assim, a gente luta há anos para fazê-los entenderem a lei. Os senhores e senhoras que cuidam de preservar, de respeitar a lei, não estão conseguindo compreender a lei.
3: Agora, 4 horas e 9 minutos, a gente continua em Brasília para falar de um outro assunto importante do dia de hoje, decisão da Agência Nacional de Proteção de Dados de suspender as transmissões ao vivo da plataforma Discord. O Márcio Rocha está lá na Capital Federal e tem informações para a gente. É uma determinação que já suspende de imediato? Tem um prazo? Como é que vai ser, Márcio? Boa tarde.
6: Oi, pessoal. Boa tarde para vocês. Boa tarde a todo mundo que nos acompanha. Essa determinação da Agência Nacional de Proteção de Dados foi anunciado agora há pouco, ali por volta de meio-dia, e determina a suspensão da realização de lives dentro do Discord pelos próximos 3 dias. Né? Essa medida foi anunciada pela ANPD, que, segundo o que foi divulgado, né, é uma medida preventiva que suspende o serviço, além de outros recursos de compartilhamento de vídeos equivalentes dentro do Discord. Segundo a entidade, a medida vale até que a empresa consiga provar que está realizando ações para proteger crianças e adolescentes nessa plataforma de jogos, principalmente dentro do Brasil, né, que é muito utilizada por crianças e adolescentes. A agência também instaurou um processo de fiscalização para apurar falhas na proteção feita pelo Discord. Segundo a ANPD, essa medida tem como objetivo reduzir os riscos de danos graves ou de difícil reparação aos usuários que têm sido vítimas, segundo a ANPD, nessa situação. Ainda de acordo com a agência, isso não significa, por exemplo, que o Discord está suspenso no Brasil. Ele está suspenso apenas, o serviço de lives, né, de transmissões ao vivo de canais privados, né, ferramenta, e principalmente a ferramenta Go Live, que é utilizada para transmissões ao vivo dentro de servidores fechados. Em nota, o Discord anunciou o seguinte: que analisa a determinação da ANPD, mas disse que a medida não reflete a plataforma construída nem os investimentos feitos na segurança dos usuários. Disse também que investigou e removeu o servidor envolvido no caso, naquele caso de uma menina de 13 anos que acabou cometendo suicídio depois de participar de uma live dentro do Discord. Segundo as investigações, várias mensagens de incentivo a essa prática, também a automutilação, foram enviadas a ela antes disso ter acontecido, e segundo o Discord, está cooperando com as autoridades policiais nessa investigação. E só para a gente finalizar, o Discord afirmou também que tem um compromisso com a segurança dos usuários e conta com equipes dedicadas em desarticular a atuação desses grupos, além de derrubar conteúdos que violem as políticas da empresa dentro dessa plataforma. Eu volto com vocês.
3: Obrigado, Márcio, pelas suas informações. É importante pontuar nessa história que a Polícia Federal chegou a fazer uma operação, apreendeu 4 adolescentes e prendeu um homem, suspeitos de atuar nesse grupo que acabou causando a morte por suicídio dessa menina de 13 anos em Naviraí, no interior do Mato Grosso do Sul. Essa história continua ainda sendo apurada e gerou a insatisfação em diferentes grupos, e teve a fala da primeira-dama, que falou de eliminar o Discord, a plataforma aqui do Brasil. Agora a investigação voltada para esses grupos que atuam na internet fazendo a cooptação desses menores de idade, não exatamente na plataforma Discord, mas muitas vezes em outras redes sociais abertas, levando esses menores para essa plataforma, e aí dentro da plataforma, com informações a respeito desses jovens, propondo desafios e fazendo ameaças com informações desses menores de idade, que acabam nesses casos ou de mutilação ou de morte por suicídio. Além dessa menina, outros casos ainda em investigação de menores de idade que podem ter sido vítimas dessa quadrilha. Quadrilha essa que foi identificada com material de ideologia neonazista e também materiais de pornografia infantil, ou seja, uma rede com outros tentáculos, com outros objetivos também, o que tudo indica pelas investigações.
4: E aí, a gente não está falando de casos isolados, né? A gente está falando de... são vários casos já noticiados, esses que você citou, dessas situações de automutilação, de estímulo. Nem é estímulo, né? Porque é uma quadrilha que pressiona o jovem, então é uma dominação, né? E incentivando aí a automutilação, até transmitindo um suicídio, mas a gente já falou várias vezes de estupro, de incentivo à violência contra a mulher, a gente já falou de transmissão ao vivo desses grupos que atacam pessoas em condição de vulnerabilidade, extrema vulnerabilidade, vivendo nas ruas, que são atacadas, e o desafio é transmitir ao vivo. A gente já falou de ataque a uma creche no sul do país, em que a pessoa, o autor das mortes das crianças teve informações e acesso a um grupo criminoso treinando esses ataques terroristas na plataforma. Então, assim, são diversos casos. Já vem há algum tempo, esse ataque que eu estou falando no Sul é de 2021. Então, já vem há algum tempo em que a gente está falando de uma rede criminosa ou várias redes criminosas agindo na plataforma Discord e incentivando todo tipo de violência, todo tipo de crime para transmitir ao vivo e para cada vez ir captando mais e mais jovens nessa rede.
3: Para falar sobre esse assunto, a gente conversa nesse momento aqui no Entre Nós, na Band News FM, com Maraísa Cesarino. Ela é advogada especialista em proteção de dados pessoais sensíveis e proteção de crianças e adolescentes online, sócia da Daniel Advogados e doutoranda em autonomia progressiva dos adolescentes pela PUC do Rio de Janeiro. Eu agradeço imensamente a disponibilidade de conversar aqui com os nossos ouvintes. Vamos falar exatamente dessa decisão da Agência Nacional de Proteção de Dados. Que medidas são essas que a plataforma deve tomar? O que se espera para que esse espaço digital seja mais seguro? Boa tarde.
7: Boa tarde, pessoal. Obrigada por me receber aqui. A decisão da Autoridade Nacional de Proteção de Dados, ela vem na esteira de uma agenda regulatória que prevê a atuação dessa autoridade para transformar o ambiente online, né, o ambiente da internet, num ambiente aprazível para crianças e adolescentes, no geral. E aí começou um processo fiscalizatório, então, na última sexta-feira, e o Discord foi instado, então, a adotar medidas para adaptar o sistema dele e as transmissões de live para que ele fosse menos suscetível de ser utilizado como meio para cometimento de crimes, né, no geral. E aí, dentro desse processo fiscalizatório, então, a autoridade interveio por meio de uma medida preventiva de suspensão das transmissões ao vivo até que essas modificações no design, na arquitetura, sejam feitas para garantir a proteção das pessoas menores de idade.
4: Bom, Maraísa, boa tarde, aqui é a Adriana.
7: Boa tarde, Adriana.
4: Eu queria saber de você se a suspensão das lives, que é o que está sendo determinado agora, se ela tem um efeito suficiente. Porque, na verdade, a gente sabe que a rede, as pessoas, as crianças, adolescentes entram para jogar, mas conseguem interagir com pessoas de qualquer parte do mundo. E não necessariamente pessoas que estão ali com identidades verdadeiras. Então, a criança e o adolescente, eles ficam suscetíveis a estar em contato com essa rede de criminosos e serem cooptados por essas redes. Eu sou mãe de uma adulta. Então, eu fui mãe de uma criança antes de tudo isso, mas eu tenho uma base de comparação de como era mais fácil. A gente se preocupava com o risco de um criminoso assediar, aliciar seu filho ou numa escola, na porta da escola, numa saída com as amigas ali num clube, num campo de futebol. Hoje, o tempo inteiro, esses jovens estão com o celular na mão e os pais ficam muito indefesos e impotentes diante desse risco de aliciamento. Então, só cancelar as lives, suspender as lives, traz o efeito suficiente que a gente precisa para atacar essas redes criminosas?
7: Acho que não, né? Como eu disse, a suspensão das lives é uma medida preventiva dentro de um processo de fiscalização maior. E se a gente pega a estrutura do ECA Digital, mas também de outros diplomas legais como o Código Civil, a própria Lei Geral de Proteção de Dados, etc., a gente vê que o que está sendo demandado das plataformas no geral é a organização do design e da arquitetura daquela plataforma de forma que ela não viabilize esse tipo de interação prejudicial para as crianças e adolescentes, né? Que pode levar, como a gente está vendo, a consequências físicas, inclusive colocar a vida deles em risco. Então, o que a gente está vendo é uma ponta de um iceberg de algo que vai começar a se concretizar no dia a dia da regulação e da adaptação dessas plataformas, mas não só delas, né, de vários outros tipos de aplicação também, para que eles se tornem um ambiente efetivamente ocupável de forma saudável pelas crianças e pelos adolescentes. Acho importante a gente ressaltar que essa lei, tanto o ECA Digital como a Lei Geral de Proteção de Dados, etc., elas não têm o condão de retirar essas plataformas do Brasil. Esse não é o objetivo dessas leis, né? E também não é o objetivo dessas leis tirar as crianças e os adolescentes dessas redes, desse espaço. é tornar esse espaço mais adequado e mais saudável para o convívio, é como você disse, né? O problema não é que as crianças estejam ali se organizando, interagindo entre elas. O problema é a utilização, a má utilização que terceiros fazem desse espaço para acessar crianças e adolescentes e instá-las a praticar crimes contra as pessoas, praticar condutas danosas contra elas mesmas e praticar crimes contra elas efetivamente, né? Como é o caso do grooming, que é um tipo de assédio virtual feito por adultos que se passam por crianças e etc.
4: Sim, quando você fala em mudar o design, a forma de operar do Discord, a gente está falando, por exemplo, de permitir que as crianças joguem, mas ter a possibilidade de só interagir com um grupo de amigos pré-aprovado, como se fossem pessoas em que a família, os pais têm como controlar e ver que está interagindo com quem, gente que eles conhecem ou gente que eles sabem de fato a identidade, que são crianças, que têm convívio, ou seria mudar, bloquear qualquer tipo, ter a possibilidade de bloquear qualquer tipo de interação, seria dar opções de tornar, como se fossem filtros para tornar o jogo, o acesso ao Discord mais seguro? Ou isso já existe?
7: Não, acho que é por aí o raciocínio. Então, a intenção é que criem-se mecanismos técnicos ali. Então, por exemplo, algumas outras plataformas, elas começaram a dividir as crianças em grupos etários, né? Então, fazer inferências sobre uma faixa etária a qual aquela criança, aquele adolescente pertence e permitir que ele converse, então, através de medidas técnicas, permitir que ele só converse com jogadores daquela mesma faixa etária ou daquela mesma cidade, etc. Outros tipos de plataforma adotaram medidas que permitem um controle maior dos pais e dos responsáveis legais. Esse que você citou especificamente, eu ainda não vi acontecer na prática, mas eu já vi, por exemplo, adotar controles ali. Então, por exemplo, o Instagram criar um perfil que os pais conseguem ter mais visibilidade do que as crianças estão fazendo, né? E adolescentes, com quem eles conversam, etc. Acho que é importante a gente lembrar também que, não querendo eximir de qualquer forma essas empresas, mas a responsabilidade pelo cuidado de crianças e adolescentes, ela é compartilhada entre Estado, sociedade e setor privado, né? Então, acho que cada um fazendo a sua parte, então acho que a NPD, né, que é a Agência Nacional de Proteção de Dados, ela está fazendo a parte dela. É importante lembrar também que ela é uma agência independente do governo, né? Então, ela não agiu em nome do governo, ela age como uma agência regulatória, que ela é, como é a Anatel, como é a Anvisa, né? Não são órgãos de governo, é uma agência independente e que age desse lugar, justamente para regular a internet enquanto uma infraestrutura. E aí regular a internet para que crianças e adolescentes consigam estar nesse espaço sem ser submetidos a crimes ou a qualquer tipo de violência.
3: Tem um ponto importante também, até incluído pela operação da Polícia Federal há algumas semanas, depois do caso de Naviraí, da garota de 13 anos que morreu por suicídio, que é o fato de que muitas dessas pessoas que atraem esses jovens para essa plataforma, para esses desafios, para esses jogos, para fazer esses pedidos de automutilação e até de morte por suicídio, fazem a cooptação desses menores de idade em outras plataformas, em outras redes sociais. Então tem esse discurso de vamos banir, fechar completamente o Discord e as outras redes. Então uma orientação também que precisa ser direcionada para a maneira como esses menores de idade atuam, se expõem nas outras redes sociais?
7: Acho que sim, acho que existe um trabalho grande, e aí como eu estava falando, né, uma grande três pilares, então, Estado, sociedade e empresas, né, e acho que o nosso Estado tem agora um papel muito importante, compartilhado de novo com as escolas, com as famílias, com as empresas, de educação, né, de literacia digital, tanto desses pais responsáveis, quanto dos adolescentes, quanto das crianças, e também de trazer essa população para ser ouvida, né, para saber como ela utiliza esses espaços, como ela quer estar nesses espaços, e para que ela fique um pouco mais atenta em relação aos riscos também desses espaços. Então, se a gente for fazer uma comparação com o que acontecia antigamente, quantas vezes a gente não orientava também uma criança, um adolescente, antes de deixar ir a uma festa, sair na rua sozinho, frequentar um clube, que é um lugar controlado. Os pais sempre orientaram muito as crianças e os adolescentes com relação ao espaço físico. A questão é que esse cuidado tem que se transplantar para o ambiente virtual, mas como a gente cobra isso sem educação suficiente? Então, existe uma perna de literacia, né, de educação, que precisa acontecer concomitantemente a sanções, a fiscalização, a atividade fiscalizatória do Estado e da Agência Nacional de Proteção de Dados.
4: Tá certo. Não, é isso. É o cuidado que a gente tinha, como eu falei, na rua, no convívio com as pessoas reais. Hoje, o desafio aumentou muito, porque é você levar esse cuidado para as redes sociais. E eu acho que aí também, só para colocar um ponto aqui, para a gente concluir, tem uma outra questão que é, quando a gente fala em regulação, muitas vezes é entendido como censura. Só que enquanto isso, enquanto a gente fica nesse debate, a gente está vendo redes criminosas aliciando crianças, cometendo crimes, como se fosse permitido ir ali na pracinha e aliciar umas crianças para cometerem qualquer tipo de crime. E isso hoje na internet acontece, e quando você levanta esse debate, muitas vezes vira, mas isso é censura, regular é censura. Então, realmente, é um debate difícil. É um desafio dificílimo para os pais e a gente vai seguir acompanhando. Eu te agradeço demais, viu, Maraísa Cesarino, advogada especialista em proteção de dados pessoais sensíveis e proteção às crianças e adolescentes no universo, aí no mundo online. É um desafio enorme. Muito obrigada por falar com a gente, viu?
7: Eu que agradeço, pessoal. Bom trabalho.
4: Grande abraço.
3: 4h25 agora no horário de Brasília.
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1: A Câmara dos Deputados instala a comissão especial que vai analisar a proposta de emenda à Constituição sobre a redução da maioridade penal de 18 para 16 anos. Na primeira sessão do colegiado, os nomes indicados pelo presidente da Câmara, Hugo Mota, foram aprovados. Os deputados federais Mendonça Filho, do PL de Pernambuco, e Aloísio Mendes, do Republicanos do Maranhão, foram eleitos como relator e presidente do colegiado, respectivamente. A votação do tema na comissão especial deve ficar para depois das eleições de outubro deste ano. A expectativa é de que o texto seja aprovado no plenário da Câmara ainda em 2026.
2: Uma ação conjunta da PM e do Ministério Público de São Paulo cumpre mandados contra 7 investigados ligados ao PCC. A acusação é de sequestro, extorsão, tortura e ameaça praticados contra um advogado da Baixada Santista. Os mandados são cumpridos no Guarujá, São Vicente, Praia Grande e Cubatão, e em Florianópolis, Santa Catarina. Os agentes atuam nas residências dos investigados e também em comércios ligados ao grupo. E um imóvel apontado pelas investigações como local onde a vítima teria sido mantida em cativeiro.
1: Agora, 4 horas e 29 minutos, mais um episódio de violência contra a mulher foi registrado, dessa vez no estado de Pernambuco. A prefeitura de Cabo Santo Agostinho, na região metropolitana do Recife, suspendeu por tempo indeterminado os estudantes suspeitos de praticar violência sexual contra duas adolescentes de 14 anos dentro de uma escola da cidade. 5 adolescentes estariam envolvidos nos casos, que foram registrados em dias diferentes durante o intervalo das aulas. O caso é investigado pela Polícia Civil e acompanhado pelo Ministério Público de Pernambuco e pelo Conselho Tutelar da região. A Prefeitura de Cabo de Santo Agostinho informou que as vítimas receberam atendimento e que serão transferidas para outras escolas. A defesa das vítimas, no entanto, afirma que a transferência ainda não foi feita e que as adolescentes também não começaram nenhum tratamento psicológico.
2: E a gente fala agora de mais um caso de feminicídio registrado na cidade de Nova Lima, região metropolitana de Belo Horizonte. O ex-companheiro da vítima tentou se esconder em uma igreja depois de cometer o crime. E a vítima telefonava para a polícia no momento em que foi atacada. As informações chegando agora com Pedro Gelinek.
3: Boa tarde, Adriana, Renan e a todos que nos acompanham aqui no Entre Nós. Está à disposição da justiça o homem de 38 anos, preso na noite de ontem, suspeito de matar a tiros a ex-companheira de 33, em Nova Lima, na Grande BH. Ele foi localizado tentando se esconder em uma igreja na região. Segundo o boletim de ocorrência, a mulher estava em ligação com a polícia quando o suspeito entrou no imóvel e atirou contra ela. A vítima recebeu atendimento médico, mas morreu no hospital. O suspeito, durante a fuga, ainda atirou contra uma viatura da Polícia Militar, antes de entrar em uma igreja evangélica e tentar se passar por fiel. Abordado pelos militares, ele confessou o crime e foi preso. A arma utilizada foi encontrada em um terreno da região. O suspeito já tinha registro de agressão contra a vítima, além de passagens criminais e envolvimento em outro homicídio. A Polícia Civil segue investigando o caso. Volto com vocês. Uma boa tarde.
2: Obrigada.
1: Bom, mudamos de assunto por aqui, falando do ministro Alexandre de Moraes, do STF, que ordenou busca e apreensão contra um ex-secretário de Segurança Pública do Maranhão, apontado como uma fonte de um jornalista. Os mandados foram cumpridos ontem contra Raimundo Cutrim. A medida é fundamentada em investigações da Polícia Federal que apontam ele como fonte do jornalista Luiz Pablo. O jornalista, por sua vez, tem feito reportagens sobre um suposto uso irregular de cargos oficiais pelo ministro Flávio Dino, também do STF. Esse uso desses carros no estado do Maranhão. A defesa de Raimundo Cutrim afirmou que ainda não tinha obtido acesso aos autos da busca e nem a outros processos que tramitam sob sigilo no STF. Os advogados questionam o foco da investigação, alegando que o jornalista Luiz Pablo se tornou alvo principal em vez do crime denunciado nas reportagens. Flávio Dino nega qualquer irregularidade no uso dos carros. Segundo o ministro, esse Luiz Pablo estaria perseguindo e cobrando valores financeiros para não publicar informações que o magistrado classifica como mentirosas. Raimundo Cutrim está em prisão domiciliar sob acusação de atrapalhar as investigações de um homicídio. Luiz Pablo também já foi preso em meio a uma investigação por extorsão contra autoridades. Em nota, a Associação Brasileira de Jornalismo Investigativo manifestou profunda preocupação e condenou a quebra de sigilo de um jornalista no Maranhão. A Abrage reforça que o sigilo da fonte é uma garantia constitucional. Qualquer pessoa, incluindo autoridades, pode recorrer a meios legais para questionar um conteúdo jornalístico que entenda estar incorreto. Apreender equipamento jornalístico e quebrar a fonte do profissional colocam, no entanto, risco à profissão de jornalista aqui no Brasil. O texto diz ainda que, se existe necessidade de apurar algum crime, que isso seja feito sem violar ou relativizar uma garantia que é constitucional dos jornalistas, mas que também é crucial para a própria solidez da democracia. A entidade finaliza a nota dizendo que a atuação de órgãos de Estado não pode deixar dúvidas nem utilizar a lei para ameaçar direitos constitucionais sob pena de prejudicar o Estado democrático de direito.
2: Esse caso é bastante complexo, porque a posição do ministro Flávio Dino, a acusação que ele faz é de que ele estava sendo vítima de uma pessoa que queria extorquí-lo, que estaria extorquindo o ministro para pedir dinheiro para não publicar uma determinada informação, que o ministro diz que é uma informação falsa. Agora, se isso de fato estiver acontecendo, é grave. Porém, a polícia tem maneiras de investigar se um jornalista, se um médico, se um advogado, se qualquer pessoa está cometendo crime de extorsão que não seja derrubando um princípio essencial da nossa democracia, que é o jornalista ter o direito de preservar o sigilo da fonte. E por que que é essencial? Ah, porque é um privilégio dos jornalistas? Não, é um princípio da democracia e que favorece a toda a sociedade. Então eu vou te dizer uma coisa, qualquer jornalista que recebe uma denúncia, quem a fonte que fornece uma informação importante nessa denúncia, ela está insatisfeita com alguma coisa ou com alguém. Ela pode até ter interesses em divulgar para prejudicar alguém. Qual é o papel do jornalista? Checar, conferir. Aquela informação é procedente? De fato, aquilo aconteceu? Então, o jornalista recebe a informação, mas ele não recebe e joga no ar. Ele recebe e vai atrás de outras fontes, vai atrás de confirmar se aquilo é verdade e se aquela denúncia realmente se sustenta de pé. Por que que derrubar o sigilo da fonte é tão grave? Porque simplesmente um deputado que saiba de alguma denúncia que está sendo feita contra ele, que tem um amigo juiz em qualquer pedaço desse Brasil, simplesmente determina a quebra do sigilo. E aí a pessoa que estava entregando as denúncias contra ele passa a ser alvo de investigação, a denúncia não é feita. Então, seria muito simples barrar qualquer tipo de denúncia contra políticos, contra autoridades, contra prefeitos, contra governadores, se simplesmente eles têm acesso a um juiz, a uma determinada vara, que sai ali uma liminar rapidamente, quebrando o sigilo da fonte, e eles abortam qualquer denúncia. Então, seria uma blindagem, seria um escudo espetacular. Então, é sobre isso que a gente está falando, sobre o risco de quebrar um direito que é um direito que protege a sociedade no sentido de que, ao não revelar a fonte de uma denúncia, o jornalista age para confirmar se de fato tem algo grave a ser denunciado e a denúncia favorece a toda a sociedade. Quando a gente está falando de corrupção, de abuso de poder, enfim, dos mais diversos crimes, que eu não preciso ficar aqui fazendo uma lista, porque infelizmente eles acontecem no nosso país todo santo dia. Então, essa é a importância de simplesmente não aceitar uma decisão que quebra o sigilo da fonte, porque desrespeita ao interesse público, ao interesse de toda a sociedade. Por isso é tão grave.
1: Agora 4 horas e 36 minutos. Nos últimos minutos você ouviu os principais destaques do Brasil e do mundo. A gente encerra esse giro antes de abrir espaço para as notícias regionais com uma imagem impressionante que chega lá de Portugal. Hoje, dia de eclipse total do Sol, e algumas regiões do globo terrestre puderam observar essa imagem, incluindo Portugal. Essa imagem chegou aí com o nosso ouvinte, que mandou um recado aqui para nós. É lá na região metropolitana de Lisboa que ele estava acompanhando. É, o nosso ouvinte, a nossa ouvinte Érica, nessa imagem espetacular. Desde 1912 que Portugal não via o eclipse total do Sol, mais de 15 milhões de pessoas no mundo todo puderam observar essas imagens, infelizmente aqui no Brasil não, mas tem outros registros também bem impressionantes desse eclipse. Não restou quase nada ali da imagem do Sol, a Lua encobriu praticamente tudo.
2: Na Espanha encobriu tudo. Eu vi uma imagem mais cedo que na Espanha ficou completamente coberto. Para quem não está acompanhando a gente por imagens, vale a pena olhar depois, viu, gente? Porque é muito bonito mesmo. A primeira imagem, então, que a gente mostrou aqui, tudo muito alaranjado e só aquele risquinho, assim, como se fosse uma lua Minguante?
1: Minguante.
2: Como se fosse aquele restinho.
1: Crescente.
2: É, eu sempre tenho dúvidas, porque na verdade ela mingua e cresce, sempre dá esse... sabe assim, essa casquinha. Só aquela curvinha.
1: Parece
2: assim.
1: Uma unhazinha.
2: É. Ah, Renan.
1: Não é?
2: É isso.
1: Uma francesinha. Sabe a ponta da unha francesinha? É isso que a gente tá mostrando aqui.
2: É isso.
1: Agora todo mundo
2: sabe. Com o céu muito alaranjado. É uma portuguesinha.
1: Uma portuguesinha.
2: Muito chique.
1: Agora 4h38.

0: candidato do PT ao governo de São Paulo, Fernando Haddad, disse que o motorista dele foi alvo do que ele considerou uma abordagem fora do padrão por parte da Polícia Militar. O caso, segundo o ex-ministro da Fazenda, aconteceu ontem à noite, depois de um funcionário deixar Haddad em casa na zona sul da capital. O político revelou a situação hoje e disse que o motorista ainda está bastante abalado. Segundo Fernando Haddad, o carro foi acompanhado de uma forma rápida por uma viatura da PM quando ele ainda estava dentro do carro, né? Quando Haddad ainda estava dentro do carro. Os policiais militares também direcionaram lanternas para iluminar a parte de dentro do carro. Para o candidato do PT, se tratou de um episódio normal. No entanto, depois que o político ficou em casa, a viatura emparelhou, ficou colada na traseira do carro onde estava só o motorista naquela altura. Segundo Haddad, a abordagem foi intimidatória, durou muito tempo. Os policiais militares não chegaram a pedir os documentos do motorista. Numa nota, a Secretaria de Segurança Pública do Estado disse que determinou à Polícia Militar que sejam identificadas as equipes que passaram pela região da casa de Fernando Haddad para apurar as circunstâncias desse episódio. A pasta informou que o secretário Oswaldo Nico Gonçalves entrou em contato com o candidato do PT em busca de informações sobre o trajeto e destacou que qualquer desvio de conduta será devidamente apurado.
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3: Mas estava bem difícil o caminho de quem usava a linha 7 Rubi, operada pela empresa TIC Trens. Havia uma falha no sistema de energia, de acordo com a empresa, por roubo de cabos de energia. E aí os trens estavam andando mais devagar. Agora, de acordo com a empresa, a circulação normal na linha 7 Rubi. Observo aqui também o mapeamento de todas as linhas do transporte metroferroviário. Operação normal, sem problemas. Falando agora do seu caminho pelas duas avenidas da cidade, vejo aqui que a Marginal do Rio Pinheiros tem boas condições nesse momento. O trecho ali da Avenida Interlagos até a aproximação da Ponte do Socorro, sem problemas por ali. Ontem a gente falava mais ou menos nesse horário aqui de dificuldades na Avenida Guarapiranga, na passagem pela Ponte do Socorro, trecho da Washington Luiz, por causa de um acidente. Hoje o trânsito ainda está... O trânsito está difícil por ali, mas sem informação de acidente, mas ainda assim dificuldades, sobretudo para quem está passando pela Washington Luiz sentido bairro, passando pela Ponte do Socorro. Encontra lentidão nesse momento por excesso de veículos. Ainda de olho no seu caminho aqui nessa região da cidade, observo as boas condições ainda da Marginal do Rio Pinheiros para quem continua na direção da Castelo. Trânsito livre até pelo menos a altura da Ponte Estaiada. Depois esse trecho começa a complicar e vai no anda e para até pelo menos o Parque Vila Lobos.
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3: Agora 4h44.
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0: 4:46. A gente volta a falar dos principais assuntos e destaques de hoje. A Polícia Civil de Pindamonhangaba, no interior paulista, indicia o ator Marco Furlan por estupro de vulnerável. O artista foi preso em flagrante no começo do mês por abusar sexualmente de um menino de 5 anos em uma festa de aniversário.
1: Prefeito de São Paulo diz que o plano de promover um mega show gratuito na Avenida Paulista deve ficar para o ano que vem porque os artistas internacionais mais famosos não têm mais agenda. Ontem, o Ministério Público autorizou a realização de até 2 grandes eventos gratuitos, um em cada semestre, além dos 3 já autorizados, a Parada do Orgulho, a Corrida de São Silvestre e a Festa do Réveillon.
0: 2 crianças morrem num incêndio em uma kitnet na Zona Oeste de Manaus. Os irmãos de 2 anos e outro de 10 meses estavam sozinhos em casa.
1: Economia agora. Dados do IBGE apontam que o volume de serviços no Brasil ficou estável em julho na comparação com maio. No acumulado de janeiro a junho deste ano, o crescimento foi de 2% frente ao mesmo período de 2025.
0: Esporte. O técnico José Roberto Guimarães vai comandar o time de Los Angeles no principal campeonato de vôlei dos Estados Unidos. Mesmo com esse novo trabalho, José Roberto segue à frente da seleção feminina de vôlei.
1: O Conselho Nacional de Justiça e o Tribunal de Justiça de Minas Gerais afastam o juiz flagrado bebendo vinho e fumando um cigarro durante uma sessão virtual. Destaque de Gabriela Oliveira.
2: Boa tarde, Adriana, Renan e a todos que nos acompanham aqui no Entre Nós. O juiz Milton Lívio Lemos Salles, afastado depois de ser flagrado bebendo vinho e fumando durante uma sessão virtual, vai continuar recebendo salário de mais de R$ 83 mil líquidos durante a investigação. Segundo o Tribunal de Justiça de Minas, a regra do Conselho Nacional de Justiça prevê a manutenção dos vencimentos enquanto tramita o processo administrativo disciplinar. O caso veio à tona após imagens mostrarem o magistrado, durante uma videoconferência na última segunda-feira, bebendo diretamente de uma garrafa de vinho, fumando e usando bermuda. O CNJ determina que sessões virtuais sigam regras semelhantes às presenciais. A lei orgânica da magistratura também exige dos juízes uma conduta correta na vida pública e particular. Volto com vocês aí no estúdio.
0: Ontem a gente falou bastante sobre esse caso do juiz que barbarizou, né, na audiência. E eu até comentei depois à noite no Jornal da Band que pode ser um problema de saúde, pode ser uma dependência química, pode. Se for, é muito grave, precisa de tratamento, não pode julgar o caso, o processo de ninguém, né? Porque inclusive abre espaço para discutir. Depois dessa imagem que a gente viu do juiz virando vinho no gargalo e acendendo cigarro no maçarico, uma pessoa que tenha sido recentemente julgada por ele pode contestar, né, o resultado desse julgamento. Então, é muito grave. Agora,

0: por exemplo, tantos e tantos casos denunciados, corrupção e abuso de poder, e que ficam por isso mesmo, e hoje a gente tem na população um descrédito enorme em relação ao Congresso. E a justiça, se não tiver mão firme, pulso firme na punição de casos absurdos como esse, do juiz tomando vinho numa audiência, se não punir severamente, passa a mensagem de que virou, como eu disse no Jornal da Band e aqui também, esculhambação. Por isso é muito importante punir os casos de juízes que assediam, juízes que barbarizam na audiência como esse, enfim, qualquer falha grave. Até porque o juiz, ele ocupa essa posição porque moralmente, eticamente, ele tem que ser uma pessoa com a conduta inquestionável para que ele tenha, de fato, a possibilidade de julgar o erro alheio, julgar situações em que a sociedade está em conflito. Se moralmente ele é, a ação dele, a atitude dele é questionável, que moral ele tem para julgar qualquer problema da nossa sociedade, qualquer desavença ou qualquer crime? Esse é o ponto.
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0: Rodrigo Orengo chegando para falar de uma relação que andou estremecida, quase rompida, e agora laços, tentando reconstruir laços. Eu estou falando do presidente Lula e do presidente do Senado, Davi Alcolumbre. Boa tarde para você, Orengo. Teve jantar semana passada, agora reunião. Vai sair paz ou só aquela paz para inglês ver?
2: Acho que as duas coisas, viu, Adriana? Um caminho do meio aí, porque sabe que tem uma conveniência, né? Principalmente eleitoral. Tá todo mundo pensando nas eleições, né? Nessas, e olha só, o pessoal já tá pensando em eleição à presidência do Senado lá na próxima legislatura. É porque o Senado vai passar por uma renovação e o apoio do presidente, do governo, é fundamental, né? Então já estamos pensando lá na frente também. Mas o mais importante é o seguinte, é agora, esforço concentrado, o governo tá de olho em pautas que têm impacto, inclusive nas eleições. A primeira delas, PEC da Segurança, proposta de emenda à Constituição, que estabelece aquela coordenação nacional e integração com as polícias regionais, com a Polícia Civil, com as guardas municipais, estados e municípios. Então essa matéria já passou pela Câmara dos Deputados, é uma prioridade do governo, está parada no Senado, o clima não estava bom, e agora tem essa reaproximação do presidente Lula com o presidente do Senado, Davi Alcolumbre, né? Então a ideia é liberar essa pauta, votar, até porque o governo precisa dessa matéria, dessa mudança de Constituição, porque entende que assim que destravar, assim que aprovar, há a possibilidade de criar, por exemplo, o Ministério da Segurança. Algo que vai ser usado na campanha eleitoral, como uma premissa, como um discurso na presidência de prioridade para o campo da segurança, né? Outra matéria importante, a alternativa lá, a taxa das luzinhas, né? Também precisa passar pelo Senado Federal. É preciso do apoio de Davi Alcolumbre. São só duas matérias que são fundamentais. O problema todo é o seguinte, tem uma janela apertadíssima de votação. A gente está falando de duas semanas, já estamos no meio da primeira, sem votações significativas, até a eleição. Então, é o chamado esforço concentrado, né? Então, essa é uma semana de votação e depois só tem mais uma semana até o dia da eleição. Então, por isso, estão tentando aparar as arestas para criar um ambiente mínimo lá de convergência para votar matérias que são de prioridade para o governo.
0: Tá certo, Orengo. Vamos acompanhar essa relação aí, ou se a gente vai ver aquele capítulo entre tapas e beijos, como é que vai ficar. Obrigada, viu? Bom trabalho. Valeu. Por aí. Tchau, tchau.

0: fazer contato com a nossa reportagem aqui em São Paulo, segundo dia de Latbus, a Feira Latino-Americana de Transporte. André Coutinho está acompanhando e conta tudo pra gente. Boa tarde, Coutinho.
1: Tudo bem, uma ótima tarde para você também. Eu continuo por aqui na maior feira de ônibus das Américas, mais do que uma feira de ônibus, uma feira de soluções em mobilidade. A gente fala de mobilidade urbana, de mobilidade intermunicipal, de tecnologia. Só para vocês terem uma ideia, tem uma tecnologia que foi trazida pela Marco Polo. A gente continua acompanhando as novidades da Marco Polo, que utilizou do desenvolvimento de engenheiros do ITA, do Instituto de Tecnologia Aeronáutica, porque eles colocaram um dispositivo na frente de um ônibus para o ônibus ficar muito mais eficiente e, consequentemente, muito mais sustentável, economizando combustível e economizando também

0: o tempo que esse ônibus vai gastar de um ponto ao outro. Então são muitas tecnologias, muitas soluções, e o mais interessante também, eu vim aqui para o lado de fora do pavilhão de exposições do São Paulo Expo, que fica no comecinho da Rodovia dos Imigrantes, para falar de uma outra novidade que tem nessa feira, mais uma vez, novidade, pioneirismo da Marco Polo, que é a pronta entrega. Esse aqui atrás é um dos ônibus, um dos 20 ônibus que estão à disposição dos empresários, que podem vir para cá, podem conversar com instituições financeiras, negociar e levar o ônibus já para casa. Primeira vez que acontece numa Latibus, e acontece aqui nesse lado de fora, nessa parte também de espaço da Marco Polo. Sobre esse assunto, já foram vendidos 8 ônibus somente no primeiro dia, mas o CEO da Marco Polo, André Armaganian, acredita que todos os 20 vão ser vendidos até o final da feira.
1: Nesse período de 2-3 dias, a gente realmente vai vender todos esses ônibus. É uma oportunidade nova, como você bem falou, é um pioneirismo da empresa, primeira vez que se faz isso, trazer para dentro da feira um fabricante com a solução pronta entrega e um produto com valor elevado e que leva um tempo de produção, processo produtivo. Hoje, nós estamos falando em pedir um ônibus hoje, você vai ter uma entrega certamente não antes do último trimestre do ano. Então, você ter o produto disponível hoje para levar, é um marco, é um programa que começou há muito tempo. A gente tem, acho que, se eu não me engano, 1.300 ônibus já vendidos no programa do Pronta Entrega. É um programa que vai continuar na empresa e tenho certeza que vai ser um sucesso nessa feira também.
0: A Band News FM continua acompanhando as novidades da Latibus 2026. Estamos ao lado da Marco Polo, a maior expositora da maior feira de ônibus das Américas, o maior evento de mobilidade das Américas. A gente volta a qualquer momento com mais informações.
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7: Acidente na 9 de julho, na altura da rua Turquia, sentido bairro, complica o trânsito desde antes, desde a passagem pela região dos Jardins agora. 4h59.
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8: Terminamos nossa primeira hora, seguimos agora para São Paulo Entre Nós até às 18h. Seguimos também pela live e pela TV, então continua com a gente se você está assistindo ao Entre Nós. Se está em outros estados só ouvindo a gente, eu estou de volta aqui na rádio às 7h20 com o Jornal da Band, com transmissão simultânea por aqui.
7: Você que está fora de São Paulo, fica com as notícias da sua região. A Rede Band News se desfaz e volta às 18h da Coisa com Reinaldo Azevedo. Boa tarde, até mais.
8: Tchau, tchau.
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8: Olá, boa tarde para você. Nosso segundo boa tarde, nossa segunda hora juntos. Fala comigo, São Paulo. Fala comigo, Renan Suquevicius.
7: Muito boa tarde para quem tá aqui na audiência da Band News FM, seja no rádio, nas redes sociais ou na televisão. Vamos juntos até às 18h na atualização das notícias, falando agora das informações aqui do nosso estado, mas sem tirar os olhos do que acontece no Brasil e no mundo. Teve eclipse, muita gente pôde observar eclipse total do sol, mundo afora. Aqui no Brasil não, nem em São Paulo. Mas a gente pôde observar o sol voltando por aqui, a temperatura subindo um pouco mais na região metropolitana. Ontem fez muito frio e aos pouquinhos vai subindo bem a temperatura. A gente deve chegar um calorão perto dos 30 graus no fim de semana, veranico no meio do nosso inverno. Daqui a pouco a gente fala das informações do clima ao vivo por aqui.
8: Conseguiu sentir calor hoje, não?
7: Consegui.
8: Porque você continua agasalhadinho, é. Eu já não.
7: É que esse estúdio aqui, né? Aqui é a Frozen que comanda o ar-condicionado.
8: Eu errei total na roupa. Tipo, a pessoa conversou com a Josélia ontem, fez o mapa-tempo no Jornal da Band e hoje eu peguei roupa de inverno, de manhã. É que de manhã engana a gente, é, né? Quando você sai cedinho de casa, você fala, friozinho.
7: Aí tava cheguei fechado o tempo, né?
8: Mas não, como eu tenho sol, roupa emprestada na Band, aí facilita. Mas é isso. Hoje nem tão calor, já deu pra sentir um calorzinho, é, mas amanhã aí sim vai ser dia de calor mesmo. Vamos acreditar, não vamos errar roupa não, porque amanhã vem o calor.
7: Daqui a pouco a gente fala com a Josélia, então, e entende os detalhes da previsão das próximas horas e também para amanhã. Vamos mobilizar nossa reportagem, te contar o que é notícia nesse momento, falando da Polícia Civil de São Paulo, que indiciou o ator Marco Furlan pelo crime de estupro de vulnerável. Relembra essa história para a gente, Isabela Mota.
13: A defesa do ator Marco Furlan nega as acusações de estupro contra um menino de 5 anos e promete apresentar novos elementos ao processo. Ele foi indiciado nesta quarta-feira pela Polícia de São Paulo. O Marco foi preso em flagrante durante uma festa de aniversário em Pindamonhangaba, no dia 2 de agosto. A família da vítima ouviu gritos, essa criança estava no quarto, dormindo. Então, quando a família ouve esses gritos, vai até o quarto e no local encontra o ator e a criança, os dois sem roupa, o ator segurando as roupas íntimas da criança. Ele foi transferido para a penitenciária de Pinheiros, na capital paulista, teve prisão mantida na audiência de custódia. A gente chegou a questionar o Ministério Público de São Paulo e eles apenas informaram que receberam o inquérito policial, que a denúncia foi protocolada hoje, mas que devido ao sigilo não é possível dar mais informações sobre o caso.
8: O advogado carioca encontrado morto em São Paulo pode ter sido vítima do golpe Boa Noite Cinderela, Humberto Ferretti.
14: A Polícia Civil de São Paulo tenta encontrar um suspeito de envolvimento na morte de um advogado do Rio de Janeiro, na capital paulista. O exame do IML mostrou que Pedro Eli Cordeiro dos Santos faleceu por conta da ingestão de uma mistura de bebida alcoólica com anestésico. O caso ocorreu no mês passado, quando o advogado foi encontrado morto em Pinheiros, na zona oeste de São Paulo, após assistir a um jogo da Copa do Mundo em um bar. As investigações indicam que ele pode ter sido vítima do golpe Boa Noite Cinderela. Após a morte, foi registrada uma tentativa de compra com o cartão do advogado, no valor de R$8.000.
7: A Sabesp informa que identificou um vazamento na rede de água na Estrada da Baronesa, na altura da Estrada de Cumbica, no Jardim Aracati, no MU Mirim, no extremo sul de São Paulo. De acordo com a Sabesp, não há uma relação com a obra em andamento que vai deixar moradores de bairros na zona sul da capital paulista sem água até sexta. O reparo no vazamento foi iniciado emergencialmente ontem à tarde e concluído hoje de manhã. Durante as execuções desses serviços, a Sabesp contou com o apoio dos órgãos de trânsito. Depois da conclusão do reparo, foi feita a recomposição provisória do pavimento e a recomposição definitiva vai ser feita ao longo desta semana, condicionada a depender do clima, né, ali na região. Enquanto isso, segue a obra da Sabesp em um equipamento que bombeia a água e mantém a pressão na rede. Mais de 1 milhão de pessoas estão sem água desde ontem nos bairros Jardim São Luís, Capão Redondo, Jardim Ângela e Parque Bolonha.
8: Garis, em uma cidade da Grande São Paulo, Matheus Jung.
15: Ainda está em processo de normalização o serviço de limpeza urbana em Embu das Artes, na Grande São Paulo. Mensagens que chegaram na central de ouvintes Ricardo Boixá, da Band News FM, relataram um problema na manhã de hoje. Segundo a prefeitura, houve uma paralisação pontual por causa de uma discussão entre os funcionários e a empresa responsável pelo serviço. A gestão municipal, no entanto, não deixa claro quais foram os pontos debatidos.
7: A Agência Nacional de Energia Elétrica rejeita um recurso da Enel no processo que pode levar ao fim do contrato da empresa de energia em São Paulo. Fala Arthur Covre.
16: A Enel deve apresentar até o início da semana que vem a defesa no processo que trata da atuação da empresa em São Paulo. O prazo segue valendo após a rejeição do recurso apresentado pela companhia à Agência Nacional de Energia Elétrica. A diretoria da ANEEL rejeitou a ação da concessionária contra a abertura do processo que pode levar ao fim do contrato. Agora, após a apresentação da defesa, o colegiado da ANEEL voltará a se reunir e vai decidir se aplica ou não a chamada caducidade que pode resultar na extinção do contrato da distribuidora. O processo foi instaurado após os episódios de falta de energia em 2023 e 2024 e do vendaval que atingiu a Grande São Paulo em dezembro do ano passado.
7: A polícia de São Paulo prende 2 chilenos suspeitos de furtar carros usando um inibidor de sinal. As informações chegando agora com Arthur Coelho.
17: Exatamente. A polícia investiga, inclusive, se há outros integrantes desta organização que realizava o furto de carros usando um aparelho conhecido como Chapolin. Na manhã de hoje, a polícia prendeu em São Paulo 2 chilenos suspeitos de integrarem o grupo lá na região da Lapa. Segundo a investigação, os criminosos utilizavam esse dispositivo capaz de bloquear o acionamento do alarme e impedir o travamento das portas. Inclusive, especialistas, eles recomendam que é importante, ao você acionar o alarme do seu veículo, conferir se de fato ele está trancado. No momento desta abordagem, os suspeitos confessaram a participação nesses crimes e em outros que estavam, inclusive, preparados para cometer naquela região. O caso é investigado.
8: Combate à falsificação de diplomas de medicina em Minas Gerais e na Bahia, Josiele Lemos.
18: 3 pessoas são presas em uma operação da Polícia Federal contra a venda de diplomas falsos para acesso a cursos de medicina e obtenção de registro profissional no Conselho. Durante a ação, também foram cumpridos 4 mandados de busca e apreensão em Montes Claros e Bocaiúva, no norte de Minas, além de Barreiras e Luiz Eduardo Magalhães, na Bahia. As investigações, iniciadas em 2023, identificaram um esquema de falsificação e comercialização de diplomas históricos escolares e outros documentos acadêmicos utilizados para viabilizar o ingresso ou a transferência para cursos de medicina e a obtenção do registro profissional. Pelo menos 45 nomes inscritos como médicos no Conselho Regional de Medicina envolvidos no esquema já foram identificados.
7: Destaque do Corinthians, agora com Lucas Belotti.
19: A cabeça para tentar resolver a dívida que tem com o atacante Memphis Depay, após o clube negar uma renovação de contrato com o holandês. O Timão tem uma dívida ativa em relação ao último vínculo de R$42 milhões, sem juros e impostos. Isso, se Memphis quiser levar à justiça, pode se tornar até quase R$80 milhões com o pagamento desses tributos. Além disso, o pátio de staff do atleta acredita que pode acionar o Corinthians também na justiça para cobrar o pagamento do vínculo que não foi assinado pelo presidente Osmar Stable, já que, apesar da assinatura final não ter sido realizada, contatos e sinalizações positivas por parte do clube aconteceram, inclusive com o atleta sendo submetido a horas de exames médicos já na capital paulista. Se a justiça assim decidir, o staff avançar, a dívida, que antes seria diluída nos 2 anos de contrato em 41 milhões de reais, pode chegar até a 180 milhões.
8: E daqui a pouco tem Palmeiras em campo pela Libertadores. Informações chegando agora com Maurício Ferreira.
20: Com a volta de Gustavo Gomes, o Palmeiras recebe o Cerro Porteño aqui no Nubank Park. Daqui a pouco, às 7 da noite, jogo de ida das oitavas de final da Copa Libertadores da América. O zagueiro paraguaio está recuperado de uma lesão e já deve retornar aos titulares no trio de zaga, formado também por Murilo e Alexander Barbosa. Outra expectativa é pela retomada da dupla Flaco Lopes e Vitor Roque, que não vem atuando juntos entre os titulares depois dessa retomada das competições após a Copa do Mundo. Os dois disputam as posições na formação inicial com Maurício e Ramon Sosa. A bola rola aqui no Nubank Park às 7 da noite, e até ontem mais de 35 mil ingressos haviam sido vendidos antecipadamente. O duelo de volta será na próxima quarta-feira em Assunção, no Paraguai.
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7: Nosso ouvinte estava falando mais cedo de dificuldades no deslocamento ali na região do Miolo do Itaim. E até perguntou, né, o que estava acontecendo. Eu tinha identificado aquele acidente na altura da Rua Turquia. Dei essa informação agora há pouco. Ela falando que está tudo parado. 9 de julho, São Gabriel, região dos Jardins, tudo parado por ali. Juscelino, sentido bairro também. Ela disse que o rodízio dela está presa ali no caminho, muito provavelmente vai acabar recebendo uma multa, né, por esse rodízio, por causa do trânsito muito ruim nesse entorno. Essa é a única sinalização de acidente por ali, não tem nenhuma outra notificação para a gente de problemas nessa região dos Jardins.
8: Para a Adriana, que mandou essa mensagem para a gente, deu esse alerta aqui da 9 de julho parada.
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8: Josélia Pegorim já está chegando entre nós aqui para falar do calor que bate à nossa porta. Sentiu calor hoje, Josélia?
23: Calor não, mas já deu uma esquentada, né, Adriana?
8: Tadinha, amanhã então, vem,
23: calorão,
8: né?
23: Ainda... Amanhã começa. Mas assim, antes de começar para valer, Adriana, ainda a gente ainda vai ter a passagem de mais uma frente fria pelo litoral de São Paulo, mas já vai ser uma frente fria, assim, fracote, que já não vai ter muito impacto, tá? Mas não vai dar para descartar aí uma chuvinha que a gente tenha. Mas assim, veja, por exemplo, o litoral de São Paulo é uma área que vai ficar fora dessa história de muito aquecimento, assim como o Rio de Janeiro, porque nessas áreas, em o Espírito Santo, por exemplo, eles vão ficar sempre sentindo um ar polar que fica sobre o oceano, sabe? Então, não consegue entrar no interior do continente, mas quem está no litoral não vai ter esse aquecimento tão grande, né? Aqui para a cidade de São Paulo, amanhã vai esquentar bem mais do que hoje. Olha, nós já chegamos hoje aos 24, tá? Lembrando que ontem parou em 17. Então, hoje já deu 24 e para amanhã tem previsão de 29 graus para a cidade de São Paulo. Se você for para as áreas a oeste e norte do estado, aí você vai ter temperaturas de 34, 35 graus, nível de umidade baixando de 30, algumas áreas já poderão até baixar um pouquinho de 20, né? E aí passa essa frente fria entre sexta e sábado. Então, para amanhã não tem chuva, tá? Aqui na Grande São Paulo. Pode ter uma chuvinha lá no Vale do Ribeira, pouca coisa. Aí vem essa frente fria. Entre sexta-feira e sábado, ela passa pela costa de São Paulo, então ela vai provocar algumas pancadas de chuva, por exemplo, Grande São Paulo, litoral, Vale do Paraíba, região ali de Sorocaba, Avaré, Vale do Ribeiro. Então, essas áreas mais próximas ao litoral aqui podem ter algumas pancadas de chuva na tarde e noite da sexta-feira. Aí pode chover um pouquinho também na madrugada, amanhã do sábado, e depois acabou. Não tem tempestade, né? Agora, as outras áreas do estado continuam secas. E aí, no domingo, a temperatura começa a aumentar de novo. porque vai dar uma quedinha na sexta e sábado, aí domingo começa a esquentar. Aí é mais de 30, entendeu? Aí nós vamos esquentar bem rápido mesmo. Então, assim, tem essa frente fria antes, mas para amanhã já é 29.
8: Tá, é uma gangorra rápida, então, de quinta para sexta, e depois vem o veranico para valer, isso, é isso?
23: É. É, sexta e sábado a região da Grande São Paulo ainda vai ficar com a temperatura, digamos, amena, porque com a passagem dessa frente, então tem uma ligeira queda para 26, 25 graus, né? E depois aí esquenta, aí domingo 30, segunda 32, e é possível que a gente chegue até um pouquinho mais de 32, mas pelo interior do estado de São Paulo vai ser bem mais quente. Áreas lá de Ribeirão Preto, São José do Rio Preto, bem mais quente.
7: Nosso ouvinte Tiago de Mairiporã vai para Boituva, no interior, nesse fim de semana. Então, sol garantido por lá, né? E calor.
23: Sim, sim. Assim, no fim de semana pode dar uma chuvinha no sábado, tá? Mas é pouca coisa. Mas, assim, é quente, vai ter sol. Porque mesmo na região da Grande São Paulo, gente, com a passagem dessa frente fria, não fica um tempo chuvoso, não fica nubladão, né? O sol vai continuar aparecendo, mas tem essa chance de pancada de chuva. Para Boituva pode dar uma chuvinha na sexta-feira também, de tarde, de noite, assim, e no sábado, madrugada, amanhã, depois fica um tempo firme. Domingo tem bastante sol.
8: Agora, Josélia, essa área do Brasil, que é um pedação, né, do interior do Brasil, sofrendo com essa secura, risco de queimada, respirar fica difícil, isso pega um pedaço de São Paulo, mas pega um pedaço enorme do interior do Nordeste, Centro-Oeste. Nem previsão de quando essa seca vai ter um alívio, como é que tá?
23: Não, olha, Adriana, é o seguinte, na verdade, nós estamos ainda num período onde... A chuva pelo interior do Brasil é muito rara, sabe? Então, quem pode ter alguma chuva aí nesses próximos 10 dias, e falando em Centro-Oeste, assim, é ali sul de Mato Grosso do Sul. Mas não chover, entendeu? Tá dentro do que você espera para essa época do ano. Tá? Agosto é um mês de muita seca. Ainda assim, nós ainda temos mais uma frente fria para passar para o final do mês, ou assim, virada agosto para setembro, entendeu? Que talvez até provoque alguma chuvinha, mas é uma chuva muito incipiente, sabe? Não é chuva para você reverter quadro de seca, porque essa é a estiagem normal que acontece todos os anos, né? Então, a chuva mesmo, para recomeçar a chover, aí nós vamos falar lá em outubro. Entendeu? Então, não é agora, não. Então, agora realmente, assim, a gente vai entrar num período onde vamos dar cada vez mais atenção para esse risco de alastramento de focos de fogo. A vegetação está seca, o solo está seco e nós vamos começar a enfrentar esses períodos quentes e mais secos. Tá? Então, assim, daqui para frente, o risco da gente ter, de fato, ondas de calor só vai aumentar. Porque aí é o ninho na cabeça mesmo, e um ninho forte. Tá? Então, o risco da gente ter ondas de calor, por exemplo, em setembro, já é muito maior do que a gente tem agora. Então, isso a gente tem que começar a acompanhar mesmo.
8: Tá certo. E aí a gente está falando de calor de 40 graus, como a gente já teve essa semana em várias cidades aí, né?
23: Exatamente, exatamente. Não aqui em São Paulo, mas veja... nesse período muito quente agora, que a gente vai ter nesses próximos dias, eu não vou me surpreender se áreas como a região lá do noroeste de São Paulo, lá perto de Mato Grosso do Sul, ou locais bem, bem próximos ali do Triângulo Mineiro, atinjam, por exemplo, 37, 38 graus. Eu não vou me surpreender se isso acontecer. Tá? A gente está esperando realmente um grande aquecimento. Agora, 40 graus, 41, certamente nós vamos ver nesses próximos dias áreas de Mato Grosso do Sul, Goiás, Mato Grosso, Tocantins, né? Então, assim, é muito quente mesmo. Então, a gente tem que prestar muita atenção nisso e de fato, assim, com a chegada da primavera, esses períodos quentes, a temperatura já sobe naturalmente, porque o hemisfério sul tem mais insolação, são mais horas de sol, né, sobre o hemisfério sul, então você tem mais horas de sol para aquecer o ar, mas tem, assim, tem padrão El Niño, né? Então, assim, fica cada vez mais difícil a entrada de ventos frescos. Então, esses sistemas de alta pressão que ganham força, aí é um risco muito maior quando chegar setembro, né, outubro, da gente ter de fato aqueles bloqueios, né, formando as ondas de calor. Então, é uma coisa complicada, mas a gente está contando com isso. Tá, mas para esses dias agora, 40 graus no centro-oeste, vai ser em vários locais.
8: Tá certo. Obrigada, viu, pelas informações. Beijo para você. Até amanhã.
23: Até amanhã, gente. Tchau. Até tchau, mais. Tchau.
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1: Jaime Sampaio.
4: Avenida dos Bandeirantes é caminho ruim na direção do sistema Anchieta Imigrantes, desde a saída da Ponte Ari Torres até a passagem pelo aeroporto de Congonhas. Você encontra a melhor opção pela Indianópolis, se esse caminho te atende, ou pela jornalista Roberto Marinho, que mesmo com ponto de parada, funciona melhor nessa direção. 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
1: O número de crimes digitais contra menores de idade disparou quase 80% nas férias, na comparação com o ano passado. Entre 15 de junho e 15 de julho, 158 ocorrências foram registradas na Polícia Civil de São Paulo. O principal motivo é o fato das crianças e adolescentes passarem mais tempo na internet e sem supervisão dos adultos. Parte dos crimes está ligada a questões sexuais. A coordenadora do Núcleo de Observação e Análise Digital da Polícia Civil, a delegada Lisandrea Salvariego, explica que, em muitos casos, tudo começa com um namoro virtual. Algumas conversas depois, conversas carinhosas, as vítimas mandam fotos e vídeos íntimos e daí em diante as coisas mudam completamente.
5: E aí, nesse momento, a vida dessa menina acaba, dessa menina e da família, né? Porque é um crime muito grave. E ela passa a ser chantageada, a mandar mais fotos, mais vídeos. E a gente sabe que criança e adolescente não tem dinheiro, né? Eles começam a negociar com o próprio corpo. E ali, exposta nas redes, ela faz rituais terríveis de automutilações numa plateia virtual. E nesse ponto entra, né, a plataforma Discord na transmissão desse crime.
1: O governo tem conversado com responsáveis pelo Discord, usado para essa transmissão de lives criminosas, para definir novas regras de atuação. A gente falou disso, principalmente na primeira hora, com uma entrevista importante que está, inclusive, nas nossas plataformas, no YouTube, sobre a proibição por parte da Agência Nacional de Proteção de Dados da feitura de lives nessa plataforma. A primeira-dama, Janja da Silva, chegou a pedir a suspensão total da plataforma, né? Foi feita essa determinação, no entanto, da suspensão das lives. Isso não significa a suspensão completa do aplicativo no país. Essa determinação atinge apenas a ferramenta de transmissão ao vivo. A decisão foi tomada por meio de uma medida preventiva e estabeleceu o prazo de 3 dias úteis para que a plataforma cumpra a determinação. Segundo a ANPD, a suspensão vai valer até que o Discord comprove que adotou medidas efetivas para proteger crianças e adolescentes durante o uso da plataforma. A delegada Lisandrea Salvariego destaca ainda que as crianças e adolescentes também cometem crimes virtuais, muitas vezes por falta de conhecimento do que é ou não permitido nesses espaços.
5: Quando eles ficam o tempo inteiro tentando jogar a culpa no outro, xingando, né? São discursos misóginos que colocam sempre a mulher como um ser inferior, no sentido de humilhação. São discursos também, por vezes, racistas. Só o fato de pedir uma foto íntima para um amiguinho ou uma amiguinha, e a gente sabe que, infelizmente, é algo comum entre eles, já posso considerar como um crime, né? Um ato infracional.
1: A delegada ainda dá dicas para que os pais possam aumentar a proteção dos filhos no ambiente virtual.
5: Instalar controles parentais. Nós temos excelentes controles parentais gratuitos, que estão aí, que é só baixar no celular, enfim. E principalmente que os pais leiam os relatórios gerados por esse controle parental, que o controle parental da própria plataforma ou rede social seja instalado também, seja ativado, que eu respeite a classificação etária dada pela própria plataforma.
1: A Polícia Civil diz ainda que ações de prevenção e conscientização são mais de 400 crimes durante todo o período de férias agora em julho.
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24: Boa tarde, Band News FM. Aqui é Eduardo Cavalcante falando aqui da Marginal Tietê. Eu acabei de passar para a entrada da alça para Castelo Branco. E a polícia do Exército, em 2 motos, pararam a via expressa da Marginal Tietê e direcionaram os carros para a via local ou para a expressa, bem na entrada da Castelo Branco, na Marginal. E agora começou um trânsito bem pesado. Só informando aí para quem estiver nessa região, souber o que aconteceu, se informar aí para nós, ou também, se estiver sabendo o que aconteceu, também passar. Obrigado.
1: Valeu, Eduardo. Obrigado pela sua mensagem. Hoje, mais cedo, aqui na programação da Band News FM, outros ouvintes, pessoas que estavam na nossa audiência, também falavam de mobilização de carros do Exército, não dessa vez caminhões passando pelo corredor Norte-Sul. E aí, assim que eu trouxe essa informação, outros ouvintes falaram de ontem também haver movimentação de carros do Exército que estão transitando por áreas da cidade e impactando o deslocamento das pessoas. E agora, no horário de pico, piora ainda mais o deslocamento, né, de quem está seguindo por corredores importantes como a Marginal do Rio Tietê por causa da passagem desses carros. Não tem informação do que está acontecendo exatamente, se é uma operação especial, um transporte especial, só a informação mesmo dos motoristas, das motoristas, desse impacto dos carros circulando.
8: E os ouvintes relatando aqui também, trânsito muito difícil para a Zona Leste. Mais cedo, tem alguns minutinhos, um ouvinte entrou e falou 90 minutos de Pinheiros até, até Moca, exatamente, até o destino dela. Perdi o nome da ouvinte que mandou essa mensagem, mas enfim, bastante difícil o caminho para quem está se deslocando em direção à Zona Leste.
1: E o nosso ouvinte, final de telefone 2939, fala também do trânsito bem complicado ali no entorno do estádio do Palmeiras, região do Allianz, tudo parado. Do Allianz não, né? Do estádio do Palmeiras, agora mudou. Mas enfim, a mensagem chegou, a gente sabe exatamente o que você está falando, que é do estádio do Palmeiras. Trânsito complicado, viaduto Antártica, um caos, diz o nosso ouvinte. Daqui a pouco tem Palmeiras em campo pela Libertadores. Maurício Ferreira estava falando com a gente agora há pouco de lá e trânsito complicado.
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8: Agora são 5 horas e 27 minutos. A gente traz informações do segundo dia da Expo Lazer, a Feira Internacional de Piscinas e Lazer em São Paulo. A Carolina Herculin tem todos os detalhes diretamente da Arena Anhembi. Boa tarde, Carolina.
10: Olá, mais uma vez, boa tarde. Estou aqui na Expo Lazer, a principal feira internacional do setor da América Latina, que acompanha a preferência do consumidor. Hoje, em cada 10 piscinas construídas no país, 7 já nascem com sistema de aquecimento. Alimentar essa tecnologia com energia solar é uma das tendências do setor que estão sendo apresentadas aqui na feira. Agora, cada região do Brasil tem uma peculiaridade. Pode ser mais fria, mais quente. E a personalização dessas variáveis de temperatura externa, por exemplo, tem que entrar na conta na hora de construir a área de lazer. O Marcelo Mesquita, que é o secretário executivo da ANAP, que é a Associação Nacional de Empresas e Profissionais de Piscina, aposta na paixão do brasileiro para a expansão do setor, que já é o segundo mais posicionado do mundo, perdendo apenas para os Estados Unidos.
11: E ter uma piscina para receber os amigos não tem nada melhor, né? No nosso clima, que é super favorável em todas as épocas do ano. Então tudo isso são atrativos para que o Brasil seja o ponto que ele é. primeiro ou segundo no mundo em número de piscinas.
10: Em qualquer época do ano?
11: Olha, assim, hoje as pessoas já pensam em ter uma piscina preparada para o inverno. Mas no Brasil, acima de Minas Gerais, é sol o tempo inteiro. Então talvez o sul precise de um aquecimento, de alguma coisa, mas no geral a piscina cai bem.
10: Você tem mais informações sobre a Expo Lazer, que acontece até sexta-feira aqui no distrito Anhembi, zona norte de São Paulo, aqui na programação da Band News FM.
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4: Movimentação para o jogo de logo mais no estádio do Palmeiras trava a região da Francisco Matarazzo. O ouvinte encontra dificuldades desde a saída do elevado. A partir da Alameda Nottmann já reduziu velocidade e encontra a Francisco Matarazzo totalmente travada até a Avenida Pompeia. Na direção do centro, também há lentidão a partir da Rua Clélia até a passagem pelo Viaduto Antártica. 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
4: O caminho para Interlagos pelo Corredor Norte-Sul é complicado. A partir da passagem pela ligação Leste-Oeste, você reduz velocidade e vai encontrando dificuldade até um pouco adiante do Parque Ibirapuera. Depois volta a reduzir velocidade do viaduto República Árabe Síria até a passagem pela jornalista Roberto Marinho. Mais à frente, da Vicente Raul até a Avenida Interlagos, o caminho também é congestionado. 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
16: 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Nem sinal.
7: Nosso ouvinte Leandro fala do trânsito pesado no complexo viário Maria Maluf, perto do terminal Sacomã, e aí depois ele manda mensagem aqui pra gente. Está com o semáforo desligado. Não choveu, não ventou, tem até sol aparecendo. Por algum motivo, o caminho tá ruim por ali, com problema no semáforo. Alô, CET, que tá sempre aqui na audiência da Band News FM. Vamos resolver a questão do semáforo aí nesse trecho do complexo viário Maria Maluf, perto do terminal Sacomã. Obrigado pela mensagem, Leandro.
8: Agora, às 5h34, a polícia coloca atrás das grades mais três pessoas suspeitas de envolvimento com o golpe do falso advogado. Outras duas continuam foragidas. Reportagem da Maria Eugênia Cotaite.
17: Um acesso mais restrito a dados de processos judiciais poderia impedir novos golpes do falso advogado. A afirmação é do presidente da Comissão de Cybercrimes da Associação Brasileira dos Advogados Criminalistas, Luiz Augusto Durso. Três pessoas foram presas nesta terça-feira e outras duas seguem foragidas em mais uma ação contra a quadrilha do falso advogado em São Paulo. A investigação começou após um mecânico em Barretos, no interior do estado, perder R$10 mil cobrados pelo golpista para a liberação de uma indenização. E esse era o modus operandi do grupo investigado há pelo menos 6 meses pela Polícia Civil. O golpe era concluído quando a vítima clicava em um link enviado pelos criminosos, que utilizavam imagens e dados de profissionais reais da advocacia, além de informações processuais e pessoais obtidas de forma ilícita. A Ordem dos Advogados do Brasil tem um site em que é possível verificar o cadastro de um profissional. Basta colocar o nome e o número da ordem do advogado no endereço confirmadv.oab.org.br. Repetindo, confirmadv.oab.org.br. Mas o advogado Luiz Augusto Durso, especialista em cybercrimes e direito digital, destaca que mudanças no sistema judiciário são necessárias para o combate desse tipo de crime.
18: Acontece que, para o golpe acontecer, o criminoso, ele convence que ali se trata, de fato, do seu advogado. Penso eu que a mudança deveria se dar por uma situação de regulamentação, de mudança estrutural na justiça, trazendo que, para que se tenha o acesso aos dados do processo, daqueles processos que não são segredo de justiça, principalmente aos dados pessoais do advogado, do cliente, deveria existir um sigilo parcial. Então, o próprio sistema do tribunal, do processo eletrônico, deveria verificar os dados da folha da procuração ou dos dados pessoais das partes e ele incluir um sigilo para que apenas aqueles que estão envolvidos diretamente no processo poderiam ter acesso.
17: Foi solicitada uma resposta do Tribunal de Justiça sobre essa colocação, mas até o momento não tivemos resposta.

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6: Daniel, nosso ouvinte fala que esteve no Jardim São Paulo, na Zona Norte, para tentar se vacinar contra o sarampo. Da semana passada para cá, ele esteve 5 vezes na Unidade Básica de Saúde da Avenida Brasleme. Hoje ele esteve por lá 2 vezes, na hora do almoço esperou por 1 hora, e nesse período atenderam apenas 2 pessoas, e 2 pessoas da fila preferencial. Aí ele voltou para o trabalho, de novo saiu mais cedo, chegou às 5h15 e de novo não estão mais vacinando. Aí ele diz, aí fica difícil. Esse é um problema. Todas as entrevistas que a gente tem feito aqui com relação à vacinação, a gente tem perguntado a respeito disso, está faltando dose. A última entrevista que a gente fez com a porta-voz da Prefeitura de São Paulo, ela havia dito que não faltavam doses. Havia vacina para todo mundo, poderia ter um período ali um pouco mais moroso. A minha experiência de vacinação, tá? Eu fui até uma unidade básica de saúde da Santa Cecília, no centro da capital, e lá havia uma separação entre quem tomava vacinas, outras vacinas do calendário, crianças que precisavam tomar, pessoas que iam viajar e tomar algum determinado tipo de vacina, e a vacina do sarampo tinha uma contagem diferente. Você pegava uma outra senha e não a senha que todo mundo pegava. Eu levei mais ou menos 1h30 para tomar essa vacina no primeiro dia da campanha de vacinação. Então, uma satisfação muito grande de quem está acompanhando a gente, porque não está conseguindo se vacinar. E uma coisa que causa estranhamento, uma reportagem do UOL, do repórter Matheus Araújo, falando da Prefeitura de São Paulo, que fez uma ação privada de vacinação de sarampo no hotel de luxo aqui da cidade de São Paulo, né? Esse caso aconteceu no Hotel Renaissance, nos hotéis de luxo da região da Avenida Paulista. Apesar de aparecer ali na lista da cidade como extramuro, nessa ação extramuro de pessoas que precisam receber a vacina, como, por exemplo, funcionários do setor hoteleiro, o local não atendia o público externo. As pessoas que estavam ali no turno se apresentavam para tentar tomar a vacina e não era permitido que elas tomassem a vacina. O repórter do UOL, Matheus, esteve no hotel depois do meio-dia, ainda dentro do horário divulgado pela prefeitura, e um funcionário da recepção informou que a imunização não estava aberta à população. E aí foi cobrada, a prefeitura de São Paulo se manifestou, falou que havia listado o hotel como uma área de intensificação da campanha de vacinação. A gestão Ricardo Nunes apontava ali endereço, data e horário, mas não informava que o atendimento seria restrito. A prefeitura anunciou postos em estações de metrô, estabelecimentos como supermercados, padarias, academias, shoppings, para justamente agilizar. E aí depois a prefeitura mudou o documento depois da reportagem do UOL. A prefeitura editou a lista desses postos extramuros. A Secretaria Municipal de Saúde retirou do documento o Hotel Renaissance e outros hotéis que apareciam no cronograma.
7: Ouvinte aqui já participando e dizendo dessa dificuldade. Quem está com a gente na linha agora é a Yara. Ela falou assim, olha, no Brooklyn, já fui 2 vezes, muita fila, mais de 1 hora. Hoje, não consegui esperar de novo. Ela é veterinária, foi com a criança, o filho de 5 anos, com ela, para se vacinar também. e os dois não conseguiram. E tem outros ouvintes relatando também dificuldades.
6: No entanto, a nossa ouvinte, final de telefone 2657, disse que mora na Zona Norte e foi vacinada dentro do supermercado. Ela é muito mais simples e fácil, dentro do supermercado Trimais, na região do Tucuruvi, na Zona Norte de São Paulo, como parte dessa ação extramuros que a prefeitura tem feito em estações de metrô, em postos de saúde, em supermercados. Nesse caso do hotel, que era para estar aberto para as pessoas, e as pessoas estavam informando os funcionários que era uma ação restrita, não se pode ter uma ação restrita, mas enfim, os hotéis estavam aparecendo nessa lista até essa reportagem do UOL mostrando essa denúncia aí. A nossa ouvinte fala aqui, eu tomei dentro do atacadão do Pacaembu, vacina do sarampo. Então, talvez uma estratégia seja observar essas regiões em torno, shopping, supermercados, estações que estão oferecendo vacina e não ir para a UBS, porque as UBS estão lotadas.
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6: O corretor traiu aqui o nosso ouvinte, ele falou que tomou vacina do sarampo e vacina contra a influência. Bom, né? Tomar vacina contra más influências?
7: A gente ficou pensando nisso. Se existe ciúme, eu queria também.
6: Aplique agora.
7: Não, nada me afeta, nenhuma má influência me afeta.
6: Vacinado.
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13: Avenida Paulista não vale a pena na direção da Consolação. Você perde tempo a partir da Brigadeira Luiz Antônio até o final da avenida, tem congestionamento. Vale a pena utilizar a Cincinato Braga e a São Carlos do Pinhal. Na direção do Paraíso, tem lentidão a partir do MASP até a passagem pela Bernardino de Campos. Pela Alameda Santos, você encontra a condição melhor. 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
6: O presidente do Senado, Davi Alcolumbre, afirma que o diálogo foi restabelecido com o presidente Lula, que conversou com um político sobre relação institucional no futuro. Alcolumbre se encontrou hoje com o Lula por cerca de 2 horas no Palácio do Planalto. Os dois tinham se reunido na semana passada em um jantar na casa do ministro Alexandre de Moraes, do STF. O presidente do Senado foi questionado há pouco por jornalistas sobre esse encontro com o presidente Lula. Vamos acompanhar.
14: Uma reunião institucional.
15: Os senhores conversaram sobre
14: muito
15: indicação.
14: Boa, inclusive.
15: Então, os senhores conversaram sobre indicação.
14: Nós conversamos da relação institucional do futuro. Não falamos nada do passado.
16: Mas fala sem futuro.
15: Jornada.
14: Calma. Não tem calendário. Teve uma reunião institucional muito importante para a democracia, porque o presidente do Congresso precisa ter o diálogo aberto com o presidente do Brasil, e esse diálogo foi restabelecido.
16: Foi restabelecido.
14: Tanto que nós já tivemos duas reuniões, todas muito boas e produtivas, pensando no Brasil. Esse é o meu papel e eu creio que é o dele também.
17: Seis por um depois das eleições? Depois das eleições.
18: Isso aí é pauta.
6: Vale lembrar, né, que havia uma treta grande entre os dois desde a rejeição da indicação de Jorge Messias para uma vaga no STF. Eles estavam rompidos e o Senado negou que um nome indicado pelo presidente ocupasse a vaga na mais alta corte do país pela primeira vez desde 1894.
7: O candidato do PT ao governo de São Paulo, Fernando Haddad, diz que o motorista dele foi alvo do que considerou uma abordagem fora do padrão pela Polícia Militar do Estado. O caso, segundo o ex-ministro da Fazenda, aconteceu ontem à noite, depois de o funcionário deixá-lo em casa na zona sul da capital paulista. O petista revelou a situação hoje e disse que o motorista ainda está abalado.
19: Não foi comigo, foi depois que eu entrei na minha casa. Eu vim a saber só hoje de manhã, pelo Hélio e pelo motorista, não vou nem dizer o nome para preservá-lo, que ele estava abalado até agora, porque tinham três fuzis dentro da viatura, as pessoas olhando para ele. Ele é um trabalhador. Uma coisa é você pedir para o cara parar, né? Eu assim, pede para parar. Normal, a pessoa para, quem que você é, tem documento. Se é uma abordagem, uma blitz... É normal acontecer.
20: Ele relatou.
19: Mas não foi isso, entendeu? Foi uma coisa diferente. Foi você emparelhar o carro, você ficar colado no carro, você estacionar e não sair para pedir documento, pedir, se apresentar. Não foi normal. O que eu estou dizendo é assim, nós vamos informar, reportar o episódio. Por que reportar? Porque não foi padrão. Se fosse uma abordagem padrão, tem nada a ver. Isso. Bate no...

0: sobre o trajeto e destaca que qualquer desvio de conduta será devidamente apurado.
1: O assessor especial da Presidência da República para Assuntos Internacionais, Celso Amorim, fala sobre a relação do Brasil com os Estados Unidos numa audiência na Câmara. O ex-chanceler declarou que o vídeo divulgado pelo governo americano, que cita a doutrina Monroe do século XIX, reforça a possibilidade de ações unilaterais na América Latina.
2: E quem tiver visto o vídeo que foi divulgado ontem pelo Departamento de Estado e lido pelo embaixador dos Estados Unidos no Panamá, verá que o que se quer fazer justamente é relativizar a soberania dos países latino-americanos em geral, inclusive, naturalmente, o Brasil. Não é mencionado especificamente, mas é assim.
1: A doutrina Monroe, aplicada pelos Estados Unidos em um período do passado, impedia a influência de outras regiões sobre a América Latina e, com esse argumento, os Estados Unidos impunham uma soberania justamente na região, e essa é a medida que especialistas entendem agora que Donald Trump está tentando implantar de novo por aqui.
0: E aí a gravidade do vídeo que foi divulgado ontem pelo Departamento de Estado americano, em que citou que a prisão de Nicolás Maduro na Venezuela foi um sinal para toda a América dessa preponderância, desse domínio que os Estados Unidos agora querem praticar sobre todo o continente. Então, bastante grave a situação. Vamos seguir com outros assuntos?
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2: Descida para Pinheiros prejudicada pela Avenida 9 de Julho, lenta a partir da Alameda Lorena, com vários pontos de parada até o acesso à Avenida Cidade Jardim. Você encontra caminho melhor pelo bairro, pela Alameda Casa Branca, Rua Canadá, Rua França e Rua Bélgica. Na direção do centro, a 9 de Julho é ruim, da Rua Japão até o acesso à Alameda Franca. Brigadeiro Luiz Antônio vai com melhor condição. 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
4: O Grupo Bandeirantes de Comunicação segue com a campanha A Band Não Se Cala, de combate à violência contra mulheres no nosso país. E mais um episódio de violência foi registrado em uma escola estadual do Paraná. Um professor é investigado por pedir fotos nudes para uma aluna. A manchete da Vanessa Fontenella.
5: Um ex-professor de um colégio estadual de Ponta Grossa, nos Campos Gerais do Paraná, é investigado por assédio sexual após exigir fotos nuas de uma aluna de 15 anos em troca de aprovação. Após a denúncia, o suspeito passou por um processo administrativo e foi afastado do cargo. Segundo as investigações, ele solicitou as fotos pelo WhatsApp e alegou que se a estudante mandasse a imagem, não iria reprovar de ano. No último sábado, a polícia cumpriu um mandado de busca e apreensão contra o homem e apreendeu um celular, um notebook e pendrives. Os equipamentos vão passar por perícia. Por envolver menor de idade, o caso tramita sob sigilo.
6: Dois times brasileiros se enfrentam hoje pelas oitavas de final da Libertadores da América. Fala, Aline Fanelli.
7: Cruzeiro e Flamengo, Renan. 9:30 da noite no Mineirão, ingressos esgotados, partida com transmissão.

0: transmissão da Band News FM, equipes que se enfrentaram nesta mesma fase de oitavas de final da Libertadores de 2018 e naquela ocasião o Cruzeiro conseguiu avançar. Provável escalação da Raposa tem Otávio, William, Fabrício Bruno, Jonathan Jesus e Gabriel Rojas, Matheus Henrique, Gerson e Matheus Pereira, Arroio, Kaique ou Wesley e Caio Jorge. Do lado do Flamengo, Leonardo Jardim, que vai ouvir algumas vaias hoje do outro lado, tem como probabilidade de escalação Rossi, Varela, Léo Ortiz, Léo Pereira e Ayrton Lucas, Pulgar, Jorginho e Arrascaeta, Carrascal, Samuel, Lino e Pedro. A gente chega com a transmissão às 8h30 da noite, narração do Silva Júnior.
1: Maurício Ferreira agora com as informações do Palmeiras.
2: O Verdão definido pelo técnico Abel Ferreira aqui no Nubank Park. Daqui a pouco pega às 7h o Cerro Porteño, jogo de ida das oitavas de final da Copa Libertadores da América, com Carlos Miguel no gol, Gustavo Gomes de volta, mas no banco de reservas. Trio de zaga formado por Emiliano Martinez, Murilo e Alexander Barbosa, com Alan, Marlon Freitas, Andreas Pereira e Piquerez, John Arias e a novidade, Maurício e Ramon Sosa no banco de reservas, Flaco Lopes e Vitor Roque, retomando a dupla titular do Palmeiras. Esse é o Verdão, então, já definido e escalado. Público ainda tímido por aqui, até pela questão do horário. Daqui a pouco a bola rola às 7h, jogo de ida. Na semana que vem, a volta em Assunção, no Paraguai.
1: Cinco horas e 57 minutos, vamos encerrando São Paulo Entre Nós desta quarta-feira, 12 de agosto de 2026. Voltaremos amanhã a partir das 4 horas, na atualização das notícias, ao vivo, falando do Brasil e do mundo, e depois a partir das 5 horas com as notícias locais.
3: É isso, 7h20 eu tô de volta com a transmissão simultânea do Jornal da Band aqui na rádio. Obrigada demais pela sua companhia e até mais tarde.
1: Na sequência tem Reinaldo Azevedo e o É da Coisa. Boa noite pra você, até amanhã.
3: Beijo.

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0: minuto no horário de Brasília. Começa agora para todo o Brasil mais uma edição de O É da Coisa. E se a coisa parece confusa, atrapalhada, vem pra cá que a gente desconfunde, desatrapalha. Milhões de pessoas acompanham o programa pelo Tile, pela Band News TV, LG Channels, TCL Channel, Samsung TV Plus, canal 2043 e mais na caverna do Inhudo e no mundo inteiro. Boa noite, Vale Bem.
1: Boa noite.
0: Boa noite, Isa.
2: Boa noite.
0: Começamos com Bestetu, do Acabou Chorar de 72, que é considerado na revista Rolling Stones o disco, o álbum, o melhor álbum da música brasileira. Eu acho extraordinário, eu não concordo com esse juízo, eu não acho que seja o melhor, mas eu acho extraordinário, é formidável. Essa música é especialmente boa dos Novos Baianos, no caso Luiz Galvão, Moraes Moreira e Pepeu Gomes, à época, nos Novos Baianos. E tem um sentido mais complexo do que parece. Ô, vai bem? Tem até isso no Que É Isso, Companheiro, do Gabeira, tal, a turma de 70, vamos torcer, os exilados, vamos torcer contra o Brasil na Copa. Teve o primeiro gol, já estava tudo quanto era exilado comemorando, porque afinal de contas era o Brasil, né? E o Brasil não era da ditadura. Eu lembro que a época, essa música, eu tinha 11 anos, 10, 11 anos, ficou uma coisa assim, Bestetu tá me ofendendo. Não, Bestetu, não viver nesse mundo se não há outro mundo. O mundo é esse. É nesse mundo que você vive. Não quer dizer que você tenha de se conformar com ele. Agora, fazer de conta que ele não existe, definitivamente não parece ser uma boa ideia. Conformar-se com ele é outra coisa, né? De ser como é. Mas é a velha história, né? Não dá pra viver nesse mundo. Bom, mas tem esse. Como é que a gente faz? E desde Albert Camus, não, suicídio não é solução. É um enfrentamento. É um enfrentamento. É um enfrentamento do homem revoltado. A revolta, ele sair quebrando tudo? Não, também. Porque, inclusive, o Camus brigou com o Sartre por causa disso. O apoio que o Sartre deu às ações violentas na Argélia, onde o Camus tinha nascido. Não, a revolta é de outra natureza. De não se conformar com o autoritarismo, não se conformar com a violência, não se conformar com a não democracia, não se conformar com a desigualdade, não se conformar. E aí sim, e aí fica interessante. O que é que fica interessante? O mundo com todas as suas mazelas? Não. Organizar-se, intervir, participar. Eu não quero participar de nada, eu quero ficar escondido debaixo do... Também pode, meu Deus do céu. Ora. E não é que o tio Rei fica mudo e a Band News ganha um prêmio? Reinaldo, então você calado é um poeta. Não! Eis o engano. Nós ganhamos o prêmio porque eu falei, embora eu estivesse mudo. E eu confesso que quando a Band me propôs, eu falei, será? Será que não vai ficar esquisito? Isa, falei, vai ficar esquisito esse negócio.
2: Ficou estranho, não.
0: Não ficou estranho, não. Ficou bom. A primeira versão que me apresentaram, eu falei, não. Tinha até umas coisas que tinha porta. Eu falei, eu não falo porta. Eu falo porta. Eu me esforço, inclusive, falar porta. Mas se deixa no natural, vai bem. Vira a porta. Aí foi ajeitando a voz, os textos eram meus, e a voz que estava ali era a voz de inteligência artificial, uma iniciativa nossa. Conta para nós, Vale Beni, o que é que a gente ganhou? Eu, inclusive, ganhei tanto dinheiro que eu nem sei onde vou gastar agora. Comprarei umas roupinhas.
1: A Band News FM venceu com É da Coisa um troféu no Festival Elan, um dos principais prêmios do mercado publicitário na categoria rádio. A cerimônia foi realizada nessa terça-feira em São Paulo. A vitória veio a partir da ação pioneira da Band News FM, que, como você disse, deu voz aos seus textos, Reinaldo, no período que você estava afônico, com uma inflamação aguda em setembro do ano passado. Através de ferramentas de inteligência artificial e com a sua anuência, a Band News FM conseguiu reproduzir na sua voz os comentários que você mesmo escreveu sobre o julgamento no Supremo Tribunal Federal do ex-presidente Jair Bolsonaro e dos demais integrantes do núcleo crucial da tentativa de golpe de Estado do 8 de janeiro de 2023. A gente tem um vídeo lembrando essa história.
2: Como o apresentador Reinaldo Azevedo está em tratamento médico e sem voz, a rádio usou inteligência artificial para ler os comentários de Reinaldo.
3: O texto é inteiramente de produção de Reinaldo Azevedo. A locução, como você vai perceber, é uma reprodução da voz dele.
4: 400 vezes dá voto vergonhoso sobre peixões do golpe. Não é preciso aguardar que o ministro Luiz Fux...
1: É, e a gente ganhou. Ganhamos, então, na categoria rádio do Festival Elan, Reinaldo.
0: É isso aí. Agradeço o prêmio para a rádio, eu estou envolvido nesse negócio. Agradeço demais também, né? No que me diz respeito, achei super bacana. E eu também, depois, até eu falei para a rádio, vamos deixar assim mesmo? Eu só eu vou escrevendo, vocês vão repassar. Não, melhor. Porque também eles querem contar com a coisa de ser sexy, né?
5: Uhum,
0: então, eu não posso fazer nada. Ó, muito legal, Vale Bene, muito bacana. Muito. É, e eu lembro que à época até alguns amigos falaram, escuta, você não está dando curso a uma coisa perigosa, não, porque afinal, inteligência artificial. Mas o texto é meu. A gente até teve uma outra iniciativa aqui, que a inteligência artificial, a partir dos comentários que eu faço aqui, a inteligência artificial produzia textos. E aí, Valeu Bene, aí eu comecei a enroscar, porque não com a rádio, eu disse, gente, não está funcionando. Porque a inteligência artificial é viciada. Em nem-nem. Em quê? Em nem-nem. Ah, ela inventava uns por outro lado que não tinha. É, muitas vezes, nas minhas opiniões, não tem por outro lado. Porque você não lida, você não liga para o outro lado se for um fascista, não. Ou então digo, é um fascista. Pronto. Tem coisa que não tem compensação. Por outro lado. Por que por outro lado? Né? E aí começou a ter uma distorção. Ah, e me dava mais trabalho corrigir do que... Né? Porque ela é viciadinha nisso. Né? E eu sou viciado em inteligência natural. Então, quando ela vem para ajudar, extraordinário. Eu mesmo uso inteligência artificial para ilustrar meus textos, Metrópolis, e acho ótimo. Enfim. Tá bom? Que maravilha, né? E besta é tudo se não aproveita o que de melhor pode oferecer a inteligência artificial, tomando cuidado para que ela não vire uma expressão de burrice natural. Não é mesmo? É. Os Estados Unidos estão ameaçando o Brasil. É fato, não opinião. E esta é a minha opinião. Parece que na tarja da TV está entre aspas. Sou eu que estou falando isso. Sim, estão ameaçando. A partir de evidências claras, inequívocas. Ah, eu acho que não é. Tá bom. Olha como o mundo é bacana, né? Desde que haja liberdade para expressar. E que essa, e o exercício dessa liberdade não seja crime. Porque tem gente que está confundindo crime com liberdade de imprensa. E quem confunde crime com liberdade de imprensa, um dia confundirá liberdade de imprensa com crime. Falo de novo. Quem confunde crime com liberdade de imprensa, acabará ainda confundindo liberdade de imprensa com crime, e isso não é um mero trocadilho. Mas vamos começar por isso. Os Estados Unidos estão ameaçando o Brasil. Vamos lá.
5: A equipe do presidente Lula avalia que está mais claro do que nunca que o secretário de Estado americano, Marco Rubio, quer evitar a reeleição do petista. Informação é do portal G1. A convicção foi reforçada depois que o departamento chefiado por Rubio divulgou um vídeo ainda ontem dizendo que o domínio dos Estados Unidos em toda a América nunca mais será questionado. Nós tratamos do assunto aqui, inclusive falamos sobre as intervenções do governo americano na região e as imprecisões trazidas pelo vídeo. De acordo com assessores de Lula, o vídeo deixa explícita a política de Rubio de implantar uma espécie de diplomacia de quintal, tratando a América do Sul como uma extensão da área de influência dos Estados Unidos. O assessor especial para assuntos internacionais da presidência, Celso Amorim, foi convidado a comparecer hoje à sessão de Comissão de Relações Exteriores e de Defesa Nacional da Câmara e comentou o vídeo.
6: Se tiver visto o vídeo que foi divulgado ontem pelo Departamento de Estado e lido pelo embaixador dos Estados Unidos no Panamá, verá que o que se quer fazer justamente é relativizar a soberania dos países latino-americanos em geral, inclusive, naturalmente, o Brasil. Não é mencionado especificamente, mas é assim.
0: Presta atenção aqui. O Brasil não foi mencionado explicitamente, mas foi mencionado implicitamente. E o Celso Amorim falou isso. Vamos lá, o México já está na esfera de influência dos Estados Unidos. Aliás, um ex-presidente mexicano tem uma frase que ficou histórica, né? Pobre México. Tão perto dos Estados Unidos e tão longe de Deus. Não? Então, queridos, o México já está ali. Tem uma presidente do campo progressista, vive sendo mais ou menos molestada pelo Trump, não tanto quanto ele molesta os aliados, porque ele tem essa característica, viu, Volibeni? Quem resiste um pouco, ele até trata um pouquinho melhor. Sim. Mas quem já se coloca de quatro, aí, nossa, ele é malvadinho, né? É, especialmente malvado. Olha como ele trata a Giorgia Meloni. Aí foi o Kevin Marino Cabrera, que é o embaixador dos Estados Unidos no Panamá, e Trump ameaçou tomar o canal do Panamá, se bem se lembram, logo de cara. Né? Vai e publica aquele troço. Então, vamos lá. México já está lá. Né? Argentina é do clown. Do mau clown, do mau palhaço, que é o Milei. Que, inclusive, precisa de uma cuidadora, que é a irmã, a Karina Milei. Envolvida no escândalo de corrupção sem investigação. Procure. Até o Clarinho lá na Fion, que dão suporte ao governo, noticiar. Lamento pelo Clarim, que já foi um grande jornal. Hoje está... Leio. Lá na Fion foi meio assim. Mas o Clarim tinha uma linha mais interessante. Agora resta a página 12. E aí tem o Brasil, que é o principal país da América Latina. E que está sob ataque permanente. Quando o Itamaraty lá atrás falou que aquela história das organizações criminosas serem terroristas trazia o risco do ataque à soberania, não estava exagerando, estava lidando com um fato. Aliás, o Amorim também tratou disso. Vamos lá.
1: No depoimento à Comissão de Relações Exteriores e da Defesa Nacional da Câmara, Celso Amorim evidenciou que os Estados Unidos desrespeitaram a Convenção de Viena no processo de indicação de Daniel Pérez para a Embaixada no Brasil. Ele classificou a forma de bizarra.
6: O artigo 4 da Convenção de Viena diz claramente: o Estado acreditante deverá certificar-se de que a pessoa que pretende nomear como chefe de missão perante o Estado acreditado obteve o agremã do referido Estado. Ela é taxativa, deverá certificar-se, não é poderá, seria interessante, deverá certificar-se. E o que aconteceu bizarramente nesse caso é que os Estados Unidos não seguiram de maneira nenhuma. Primeiro, eles deram publicidade antes da concessão do agremã. E talvez o mais grave, eles prosseguiram com o processo dentro do Senado americano sem ter o agremã brasileiro. Isso é um comportamento totalmente contrário às regras internacionais. E é curioso também, porque eu acho que essas coisas não podem ser vistas em abstrato.
0: Pois é. Veja só, mas o Brasil está esticando. O que esticar a corda? Existem regras. Mais uma vez, existem regras. Por que é que eles não seguiram? Ah, não. Se o assunto é Brasil, eu não preciso seguir regras. Precisa seguir regra qualquer um. Assim como o Brasil segue. Mas aí eu vou, então tiro o visto da Emília Viotti, que é a nossa. Emília, né? Emília? Prenome, né?
5: Maria Luísa.
0: Maria Luísa Viotti. Nossa, Emília Viotti é uma professora. A Maria Luísa Viotti. Não, eu vou e corto suspendo o visto, que é um negócio inacreditável. Depois de ter ataque do Marco Rubio ao próprio Lula nas redes sociais. Sim, o Flávio, pré-candidato, o irmãozinho Eduardo, eles querem se jactar de que eles são influentes por lá? Eles são. São. A pior ala. São influentes porque prometeram entregar o Brasil aos Estados Unidos. Isso é juízo de valor seu. Leu o documento de 84 páginas que o Flávio mandou para os Estados Unidos? Se leu, não tem como discordar de mim. Ah, não, eu li, mas não concordo. Então, é porque você não entendeu o que leu. Né? Tá lá. Ah, eu não concordo que a soma dos quadrados dos catetos seja igual ao quadrado da hipotenusa. Bom, que pena. Mas é. Já falei, né, Vale Bem, que outro dia eu tive que usar isso aqui para entrar uma porta de guarda-roupa. E estava eu lá calculando a hipotenusa do elevador. Sim. E acertei. Ah, não, o sensacional é isso. Passei e deu tudo. O cara mandou para mim e falou assim, o elevador é assim? Eu disse, é completamente retangular? Sim. Ele falou, você pode me mandar a hipotenusa? Eu falei, eita porra. Aí, né? Mandei hipotenusa e deu certo. Então, não tem perhaps. Né? E aí, o Amorim falou da ameaça concreta que há no caso das organizações terroristas. Que outra coisa que também, né? Sim, Amorim está certo sobre facções como terrorismo. Afirmo eu, mas existem os fatos. Vamos lá.
5: Ainda nessa comissão da Câmara, Celso Amorim reforçou a classificação de facções como o PCC e Comando Vermelho como organizações terroristas e que isso não traz ganhos concretos no combate ao crime. Ele explicou que a alteração promovida pelos americanos ameaça a soberania nacional e que o Brasil não é complacente com o crime organizado.
6: É preciso deixar claro de início que não há qualquer complacência, tolerância ou relativação por parte do governo brasileiro em relação a essas facções e os atos por elas praticados. Quando o governo brasileiro se opõe à classificação de facções como organizações terroristas, isso se baseia no entendimento que ela pode ter impactos relevantes, tanto no plano econômico quanto na soberania nacional. É justamente diante desse objetivo de fatos que sustenta ser inadequada a equiparação entre facções criminosas e organizações terroristas. O que o Brasil defende é ampliar o intercâmbio de inteligência, combate à lavagem de dinheiro em território não brasileiro e um maior controle das armas exportadas ilegalmente para o Brasil. Senhoras e senhores parlamentares, a segurança da população brasileira é importante demais para justificar agendas incompatíveis com os interesses nacionais. A colaboração internacional, autenticamente voltada ao combate às facções criminosas, será sempre bem-vinda. Nesse contexto, o Brasil permanece aberto à cooperação respeitosa da nossa soberania, ao intercâmbio de informações e à construção de soluções conjuntas que beneficiem todos os países envolvidos.
0: Intercâmbio que já existe, a troca de informações com a Polícia Federal é permanente. Várias coisas aí. Primeiro lugar. E é aí que, assim, ai, quero discordar, mas quer discordar do quê? Do que eu vou falar agora? Não dá. O quê? Quando passa a ser... A questão de organização criminosa, como organização terrorista, tem duas dimensões. Vai pesquisar lá. Uma dimensão diz respeito à organização terrorista especialmente designada. Isto concerne a Secretaria do Tesouro, empresas, grupos e tal que acabam negociando com organizações criminosas, mesmo que não queiram, mas estão sujeitas a sanções. E existe a outra questão, que é a organização terrorista internacional, que eles passaram a considerar PCC e Comando Vermelho. Nesse caso, as investigações mais delicadas deixam o FBI... Ei, bonito, bonita, lindinho, lindinha, lindos, lindes. Isso aqui não é opinião. deixa, as investigações deixam a FBI e passam para o Pentágono. Forças Armadas. Em associação com a CIA. As informações passam a ser ultra sigilosas e deixam de ser fornecidas à Polícia Federal. Deixam de ser fornecidas ao FBI, que deixa de fornecer à Polícia Federal. Porque muda de esfera. Resultado, isso pode acabar sendo positivo para as organizações criminosas. Entenderam? Mas, se passa para o Pentágono, vira uma questão militar. Lei americana garante aos Estados Unidos extraterritorialidade em questões que digam respeito ao que eles chamam ameaça existencial. Ah, vocês ameaçam os Estados Unidos. Então eu vou te atacar. E não preciso nem pedir para o Congresso. Vocês sabiam que o Trump não pediu autorização para o Congresso para atacar o Irã? Até hoje. Explicação. Ameaça existencial. Eu vou lá e ataco. A CIA pode estar atuando neste momento aqui no Brasil, porque a CIA não avisa. O que é que a CIA faz? Entre outras coisas, ações de sabotagem. Aliás, vive as turras com o próprio FBI muitas vezes. Isso aqui, queridos, não é questão de querer. Ai, não quero, não gosto que seja assim. É assim. Entende? Ah, mas sem isso não dá para combater. Dá para combater. Tanto é que a pena para as organizações criminosas, eles hoje é superior à pena de terrorismo aqui dentro. Considerar terrorista não quer... Os grandes especialistas sabem que isso é uma desnecessidade. Aliás, o Lincoln Gakia, que foi convidado, o promotor que mais entende de PCC, já entrevistamos aqui duas vezes, ele foi convidado pelo Caiado. Não, o Caiado não vai ganhar a eleição, mas digamos que ganhasse. Ele foi convidado para o Caiado, para ser meu secretário de segurança, meu ministro, ministro da Justiça, ou ministro da Segurança Pública, para combater as organizações terroristas. O Gakia disse, não, obrigado, porque eu não concordo com o que o senhor disse. Eu entendo dessas organizações e sei, e ele disse isso aqui para mim, para nós. Disse, a hora que passar a ser isso, passando a ser isso, em vez de a gente ter mais informações, nós teremos menos. Isso é coisa de gente burra que fala assim, agora eu vou ser muito bravo. E só prejudica tudo. Né? E tem uma coisa engraçadinha que alguns assessores ali comparam essa turma do Rubio aos pinguins de Madagascar. Pinguins de Madagascar. Pilotando o Air Force One, que isso está num desenho animado, é isso que eu não vi.
1: Isso.
5: Muito bom.
0: Né? Eu não vi, não vi. Né? Eu tenho dificuldade com desenho animado.
5: Sério?
0: Já falei pra vocês, não? É, não tem. Não que eu acho feio, eu acho bonitinho, mas eu não tenho imaginação.
5: Você acha bobo?
0: Tem coisa que eu falo. É, não consigo entrar na vibe, sabe?
5: Tá bom. Justo, justo.
0: Lembra do Bob Esponja?
5: Sim. Sim.
0: Então, eu falava, mas como é que acende fogo debaixo da água? Aí a minha mulher falava, hey, é brincadeira. Eu disse, sim, mas olha, Benny, tem um lado meio assim.
5: Sim.
0: Uma certa idiotia da objetividade. Assim. Dino Gilmar Moraes, Anin, pau nos penduricalhos. Eita, pô. Olha, a quantidade de penduricalho, eu até, tem alguns aqui, que vocês listaram aqui? Ah, listaram. Eu vou pedir tudo pro Johnny. Eu vou pedir para ele. Eu vou ficar rico. Eu vou pedir tudo isso aqui que eles têm. Vai!
1: Os ministros Flávio Dino, Alexandre de Moraes, Cristiano Zanin e Gilmar Mendes, do Supremo Tribunal Federal, determinaram hoje a devolução de pagamentos feitos por 7 tribunais de justiça e que foram considerados exorbitantes pelo Supremo. Eles também ordenaram aos presidentes dos TJs que juntem aos autos do processo em até 5 dias documentos que comprovem tanto a devolução dos valores como a suspensão de novos pagamentos acima do estabelecido pelo STF. As decisões são desdobramento de reportagens que mostraram um descumprimento de decisões da corte sobre supersalários com pagamento que chegavam a R$ 495 mil reais por mês. O teto constitucional é de R$ 46.400. Em julho, os ministros do Supremo deram 48 horas para os presidentes dos TJs de Goiás, Maranhão, Paraná, Rio Grande do Norte, Rio de Janeiro, Rondônia e Distrito Federal dar informações sobre as verbas pagas a cada magistrado. A decisão de hoje surge após essa prestação de contas dos tribunais.
0: É, e a desculpa é muito boa, porque seguiram resoluções administrativas do Conselho Nacional do Ministério Público e do Conselho Nacional de Justiça, bem, ainda que não se sobreponha a decisões do Supremo. E alô, que hoje mesmo, vou dar uma ligada para o Johnny, que eu vou pedir o seguinte. Auxílio assistência pré-escolar, eu terei netos um dia, sim, pelo menos para o Miguelinho. Licença compensatória, não tenho a menor ideia que seja, licença compensatória por difícil acesso. Diferença gratificação por diretor de fórum, gratificação mesa diretora, auxílio mudança, eu fico mudando daqui para lá, da sala para cá, da sala para o escritório. Auxílio adoção, posso adotar? Adotei já a minha netinha, a cachorra. 20% final de carreira, não estou em final de carreira, mas quero 20%. Gratificação indenizatória por função administrativa, gratificação por acúmulo de distribuição, gratificação de acúmulo distrital, gratificação por grupo de metas. A gente acabou de ganhar esse prêmio, né, Valberto? Coordenações especiais, gratificação, presidente. Eu não sou presidente de nada, mas sou presidente aqui desta mesa. E assim vai. É uma esculhambação geral. O Reinaldo é contra ganhar 495 mil. Não sou. Vai para o setor privado. Quer ganhar 490? O setor privado paga? Vai lá. Não, eu até acho que o salário de um juiz no Brasil, mesmo topo, é baixo. Se fosse só aquilo. Não está dando para mim, ok. Cara que fez direito comigo agora está milionário porque montou uma banca de advocacia. Boa sorte! Vai lá, meu filho. E o juiz, o juiz da Inesita Barroso, conhece a Inesita Barroso?
1: Conheço a Inesita, mas não conheço a música.
0: Eu bebo sim, tô vivendo. Não, bebo sim e tô vivendo não é dela, não. Tem gente que não bebe, tá morrendo, eu bebo sim. A dela é do que voltou pra casa com dois soldados, né? Da música. É a marvada pinga que me atrapalha. Eu entro na venda e já dou meu taio. Pego no copo, dali não sai. Ali mesmo eu bebo, ali mesmo eu caio. Só pra carregar é que eu dou trabalho. Oh, yeah. Aí eu vou achar... Aliás, uma das mulheres mais inteligentes que o Brasil tinha, eu conheci, Inesita, cultíssima, culta, professora. Inclusive, ela não dizia folclore, ela dizia folclore. Folclore, voltando à origem. Lá, né? Depois acha a marvada pinga aí? Mas vamos lá, vai.
5: Afastado pela Corregedoria do Tribunal de Justiça de Minas Gerais após aparecer em uma sessão remota bebendo vinho e fumando, o juiz Milton Lívio Lemos Salles, então titular da 4ª Vara Criminal de Belo Horizonte, recebeu R$ 703 mil reais ao longo deste ano até julho de 2026. A remuneração líquida, descontando o imposto de renda e outros encargos, ficou em R$ 531 mil reais. Nesse mesmo período, os dados são do Tribunal de Justiça de Minas Gerais. O mês de julho está entre as maiores remunerações do magistrado deste ano. No período, ele recebeu R$ 105.073,16 brutos e R$ 83.583,55 líquidos. Em março, os valores brutos recebidos pelo magistrado chegaram a R$ 139 mil, R$ 302,37, que se tornaram na prática, aí com os descontos, R$ 106.424,14. Ou seja, mais de R$ 100 mil reais efetivamente embolsados em um único mês.

0: Olha!
1: É, rapá! Não tô falando que é o juiz que fez isso, mas... Quem estava no rádio não viu, talvez não tenha visto nas redes, mas durante a sessão vira o litro de vinho, assim, durante a sessão, charutão e tal, e coisa. Ainda se fosse single malt? Não pode, nem single malt. E aí... E o rapaz é valente, porque ele gravou um vídeo xingando todo mundo. Inclusive, teve até um órgão que ele criou aí da justiça que eu nem sabia que existia. Vai, foi aí.
2: Depois do caso, então, ele gravou esse novo vídeo, falando que foi vítima de difamação. Na gravação, ele fez críticas ao TJ Mineiro, ao STJ, ao STF, além de citar nominalmente autoridades e ex-dirigentes do Judiciário Mineiro. Vamos acompanhar.
3: Meu nome é Milton Livre Leão Salles. Tenho 36 anos de magistratura e quero deixar um depoimento sobre essa difamação que estão fazendo contra mim. Esse Tribunal de Justiça de Minas Gerais, esse STJ, o STF, o Alexandre Moraes, são todos uns corruptos. Tô cansado. Sei de muita coisa desse tribunal. Sei de corrupção do Nelson Messias, do Gilson Lemos, do Luiz Carlos, do Vicente, da compra de mais de 170 Corollas híbridas. Vocês me dão vergonha.
1: Sei lá, investiga esse trabalho. Eu fiquei curioso para saber o que é o STJ. Não sei se vocês repararam. É que algo não saiu direito. Né? Fazer o quê? E agora vamos para um assunto polêmico. Ah, por quê? Até agora não estava? Não. Até agora estava tudo tranquilo. Presta atenção aqui. Não vamos confundir crime com liberdade de imprensa. Crime com liberdade de expressão, crime com sigilo da fonte. Ontem varreu e teve nota de protesto da ABERT, que é a Associação das Emissoras de TV, da NJ, de jornais, da NER, da Associação de Revistas, protestos contra o Alexandre de Moraes, que teria quebrado o sigilo da fonte. Eu vou lembrar aqui o que foi que aconteceu e darei a minha opinião. E a minha opinião é a seguinte, aspas. Moraes violou o sigilo da fonte? Resposta é esta, não. Vamos lá, um sujeito que se diz jornalista independente, muito conhecido no Maranhão, e acho que a imprensa deveria saber mais a respeito de Luiz Pablo. Eu, o Pablo que eu conheço é aquele... A mala tá lá fora, tô indo embora. Não posso te deixar. Adoro a música. Brega pra cacete, mas é muito boa. Prepara aí, Vale Bene. Hoje eu tô todo musical. O Luiz Pablo. Vai saber quem é Luiz Pablo? Não custa. Não custa. Não há nada pior na defesa de um princípio do que ter um mau exemplo para ser exemplo do princípio. Vai ver se não é o caso. Mas o Luiz Pablo passou a noticiar que o Flávio Dino circulava com veículos blindados no Tribunal de Justiça do Maranhão. A assessoria dizendo, é tudo legal, tá? Enquanto o ministro está no Maranhão. O ministro recebe dezenas de ameaças de morte por dia. Eis! Presta atenção aqui que isso não está sendo informado. Eis! Que procedimentos de segurança do ministro começaram a ser tornados públicos. E se perguntava, mas como é que sabe disso? Quem está passando isso? Antes mesmo, era o ministro tomar as providências na rotina de segurança, e a rotina de segurança dele era exposta. Inclusive em grupos fechados. Também para todo mundo em grupos fechados. Aí avisava o Dino, olha lá, estão falando que... Houve a quebra de sigilo desse senhor que se diz jornalista. Que faz esse jornalismo que ele diz independente. E aí descobriram lá conversas dele com um ex-secretário do governo do Maranhão, Raimundo Cutrim, que também é delegado aposentado da Polícia Federal, que já estava com medida, que teve uma medida cautelar decretada pelo Dino, está em prisão domiciliar por obstrução de investigação. Com ele, aliás, foi apreendido um arsenal de 26 armas, armas pesadas. Mas aí se descobriu, bom, está tendo alguma forma de acesso privilegiado a informações que são informações sigilosas sobre a segurança do ministro. E eis que nessas conversas aparece um outro que também forneceu informações para o rapaz, o Diogo Diniz Lima, advogado. O Diogo Diniz Lima repassou para o senhor Pablo R$100 mil. Justificativa, é um empréstimo para ele comprar um sítio que pertencia a quem? A família do Cutrim. Aquele mesmo posto em prisão domiciliar pelo Flávio Dino. Com a devida vênia, invadir o sigilo da segurança do ministro é crime. As evidências aí são muito ruins, tem essa coisa do dinheiro, que é uma triangulação, para dizer pouco, estranha. Eu não vou entrar nessa. Ministro mandou quebrar sigilo de jornalista. Fosse isso, fosse um caso como esse, mas é um princípio que se viola. É um princípio que se viola, precisa tomar cuidado com o que está sendo chamado de princípio. Porque se a ideia é essa, se vocês são tão principistas assim, por favor, comecem a escrever textos contra o procedimento nos presídios de segurança máxima em que não há sigilo do advogado com os representantes das organizações criminosas. É princípio que vocês querem? Então vamos para o princípio. É um princípio que não pode ser relativizado? E o sigilo do advogado com o seu cliente, pode? Aí diz, pode, quando é organização criminosa. Nesse caso, sigilo de fonte, é exatamente jornalismo isso que se está fazendo? Sabe, deixa eu dizer uma coisa, não tem nada pior para o jornalismo do que alguma coisa que lembra jornalismo sem ser. Viu? Olha, velho, bem, isso é como tomar um single malt falso. Você não sabe a decepção que é. Tem nada pior do que um troço que é um falso single malt. Melhor tomar cachaça, que é cachaça, que é uma boa cachaça, né? Não. O falso jornalismo prejudica o real jornalismo. Mas foi quebrada uma fronteira do sigilo da fonte. Se estivéssemos falando dessas coisas, sim. Mas o que... Entendo que se estava e se está combatendo uma prática criminosa e, portanto, queridos, eu não vou entrar nessa, mas não entro mesmo. Mas não entro de verdade. Mas não entro com determinação. Porque eu não vou confundir essas práticas com jornalismo. Eu respeito demais o jornalismo para ficar misturando as coisas. tá bom? Porque se fosse o caso de quebrar, o que tem, olha, pega os inquéritos do Lulinha, pega o negócio do Vorcaro, pega, olha o que tem de gente quebrando sigilo, o que tem de gente passando adiante informação sigilosa, o tempo todo nunca ninguém mandou investigar ninguém. Agora aí não, a segurança do ministro estava em risco. O que que é? E acho bom vocês saberem quem é o tal do Pablo. Pablo, bom, vai bem. Pablo, de que eu gosto. Aqui, esse aí, eu tô achando estranho. Eu gosto desse aí, ó.

0: Você que destruiu a minha vida. É isso aí. Pronto. É. Vocês estão a fim de curtir um Pablo? Tá aí. Um bom, o resto. Viva o jornalismo investigativo. Vamos tentar saber o que se passa no Maranhão. Vorkaro amplia a defesa para a terceira tentativa de delação.
1: O banqueiro Daniel Vorkaro determinou que sua equipe de defesa faça uma nova devassa em documentos para apresentar à Polícia Federal e à Procuradoria-Geral da República uma terceira versão da colaboração. Ele está em prisão preventiva há 5 meses. Vorkaro tem recebido advogados diariamente na cela de 65 metros quadrados que ocupa desde o fim de junho na Papudinha, em Brasília. Antes, ele estava na superintendência da PF, também na capital federal. Ele passa boa parte dos dias discutindo estratégias para convencer autoridades a aceitarem a delação. A banca reunida por Vorkaro tem especialistas na área criminal, empresarial e financeira. O criminalista Daniel Bialski é a contratação mais recente e pediu uma audiência com o ministro André Mendonça, relator do caso Master, no STF. Nessa nova tentativa de colaboração, a defesa tenta desfazer a impressão das duas anteriores, quando investigadores viram pouca disposição em, de fato, ajudar nas investigações.
0: Questão objetiva, sim, pode tentar, né? A terceira delação, o que até agora está sem resposta, e havendo uma do gabinete do ministro Darei aqui, aliás, estou perguntando. Aliás, ô, meninos, produção, manda lá uma pergunta para o gabinete do Mendonça, em meu nome, perguntando: o senhor debateu as condições de uma delação premiada com advogados de Daniel Vorkaro, como noticiou a imprensa? Porque se ele fez isso, violou o parágrafo 9º do artigo 4º da Lei 12.850 ou não, senhores juízes que estão no teto? Hein, Valverde? Juízes que não são chegados na... deveriam ser chegados na Elisete Cardoso, né? Mas não naquela música pela qual ela se celebrizou também, entre outras maravilhas. Lindbergh reafirma a denúncia contra a vice de Flávio.
2: O deputado federal Lindbergh Farias reafirmou a denúncia realizada contra o deputado Alfredo Gaspar, vice na chapa do senador Flávio Bolsonaro, e disse em entrevista ao All News que cabe à Polícia Federal apurar o caso. O deputado afirmou que fez a denúncia à PF por dever de ofício e que a investigação deve esclarecer tanto os fatos quanto a entrada da Polícia Legislativa no caso, com um depoimento que, segundo ele, foi usado para atacar sua credibilidade. O Supremo Tribunal Federal pediu esclarecimento a Lindbergh sobre a denúncia do suposto estupro de vulnerável por parte de Alfredo Gaspar. Segundo Lindbergh, o ponto inicial de sua denúncia não foi o depoimento de Luiz Antônio Lopes, personagem que ele classificou como completamente desqualificado e que mudou versões ao longo dos últimos dias. A gente vai ouvir o que disse o deputado.
3: No meu caso foi o seguinte: eu sou pela Soraya, que disse que uma jornalista chamada Alessandra Medina, do Piauí, estava fazendo uma matéria. Eu conheço a Alessandra Medina e entrei em contato com a Alessandra Medina. A Alessandra Medina disse que tinha conversado com a garota no shopping, e ela mantém isso, né? Então foi a partir disso tudo, numa sessão do CPI, em que teve eu já sabia dessa história há uns 10 dias e estava acompanhando.
0: E aí, esse tal do Luiz Antônio Lopes, que agora acusa o Lindbergh, ator Lindbergh, de ter fabricado a coisa, de ter oferecido dinheiro, ele próprio já tinha acusado Gaspar, mudou de versão, tá, vamos lá, vai.
1: O homem apontado como estopim da acusação de estupro contra o deputado federal Alfredo Gaspar, candidato a vice-presidente na chapa de Flávio Bolsonaro, adotou versões contraditórias nos últimos 5 meses. Luiz Antônio Lopes foi citado como a pessoa que procurou o deputado federal Lindbergh Farias e a senadora Soraya Tronic durante a CPMI do INSS, com a versão de que Gaspar, relator da comissão, teria estuprado e engravidado uma adolescente. Luiz Antônio procurou o gabinete de Gaspar e, em abril, adotou versão oposta. Em depoimento à Polícia Legislativa da Câmara, disse ter havido uma armação de Lindbergh. Uma semana depois, ele se filiou ao PL. Em conversa com a Folha na semana passada, Luiz Antônio mudou de versão mais de uma vez, retomando a acusação contra Gaspar e prometendo provas, mas sem apresentá-las. Já Lindbergh diz que foi o próprio Gaspar que levou Lopes à Polícia Legislativa. Vamos conferir.
3: Foi o Gaspar que levou esse Luiz Antônio Lopes para depor na Polícia Legislativa. E alguém na Câmara autorizou e mandou esse depoimento para o STF. A Polícia Legislativa não tem essa atribuição. Não me escutaram. Era como se quisessem resolver o assunto a partir do depoimento desse picareta.
0: Bom, que virou uma grande confusão. Isso virou... Parece, eu realmente não sei. Sabe que uma boa forma de não investigar nada é você criar tantas versões paralelas e conflitantes que vira tudo um bololô e a pessoa fala, ah, acabou, virou uma bagunça isso aí. Então deixa como tá. E aí, realmente, a coisa é complicada. Né? Meninos, eu vou fazer algumas alterações na sequência aqui, depois a gente reorganiza. Vamos para 11. Volio Bene, tradutor de mandarim, ele estudou mandarim.
2: É verdade.
0: Cantonês, ele não é muito bom. Cantonês, ele arranha.
1: Sim.
2: Mandarim é mais universal.
0: Uma vez chineses aqui. Eu tenho um amigo chinês maravilhoso. Teve um jantar chinês aqui em casa, com um chinês também. Aí o chinês, um falava cantonês e o outro. É que o outro também sabia cantonês e mandarim, mas o mandarim e o cantonês, vai bem, eles não se entendem.
2: Os perfis de Flávio Bolsonaro publicados nas páginas do Senado e da Assembleia Legislativa do Rio de Janeiro afirmam que ele tem pós-graduação em Ciências Políticas pela Universidade Federal do Rio de Janeiro, a UFRJ. No entanto, a entidade diz que não tem registros de que o senador tenha estudado lá, não. Procurada, a campanha de Flávio afirmou que se tratam de erros ou equívocos, possivelmente extraídos de páginas como a Wikipédia. Em nota, a campanha do parlamentar disse o seguinte: o senador Flávio Bolsonaro é graduado em Direito pela Universidade Cândido Mendes, pós-graduado em Políticas Públicas pelo Instituto Universitário

0: brasileiro, que era antigo, né? Num, é de quando eu era criança, nem sei se existe ainda, né? Que era para Madureza, né? É, mas é engraçado, né? Essa gente, como é que alguém comete esse erro? Como é que comete esse erro? Não sei como é que comete esse erro, né? Não tem ideia, né? Mas tá ali, tá engordado no currículo. É engraçado, de qualquer modo, um Bolsonaro tentar parecer mais sabido do que é nessa área, considerando que não é exatamente uma área de que eles se orgulham, né? Tanto é que agora que a Polícia Federal fez lá as apreensões sobre o Bolsonaro e tal, você vê, não foi a suma teológica, eles não sabem. Ah, onde a gente coloca a suma teológica do Bolsonaro? Não, onde é que a gente coloca a coleção de armas?
1: É.
0: Né?
1: E o Instituto
0: Né?
1: Universal Brasileiro ainda existe.
0: Ah, existe, e parabéns também a quem fez, está tudo certo, tá? Eu quero deixar claro que Câmara instala comissão sobre maioridade penal, vai.
2: Câmara instalou hoje a comissão especial que vai discutir a redução da maioridade penal, com a criação do colegiado. A PEC, que trata do tema, dá mais um passo na tramitação e passa a ser analisada por uma comissão própria antes de seguir para o plenário da casa. Durante a instalação, os deputados elegeram a cúpula do grupo. O procedimento foi apenas protocolar, já que houve chapa única definida previamente pelos partidos. Aloísio Mendes, do Republicanos do Maranhão, foi eleito presidente, enquanto Guilherme Derriti, PL de São Paulo, ficou com a primeira vice-presidência. Os deputados Benis Leocádio, do União Brasil do Rio Grande do Norte, e Sargento Farru foram eleitos, ele que era do PL e do Paraná, respectivamente, segundo e terceiro vice-presidentes. A relatoria ficará a cargo de Mendonça Filho, PL de Pernambuco, o PL, que é o partido com maior representação no colegiado, com 7 deputados, a composição da maioria de cadeiras a partidos de direita e centro-direita, que em geral defendem a redução da maioridade penal.
0: Nossa, ouvindo essas coisas assim, eu penso cantar Léo Jaime. E com todo respeito ao Léo Jaime, que eu adoro. A vida não presta e eu só tenho o Zé pra consolar. Isso mesmo, valentes. Se organizem para soltar golpistas e para prender crianças. É assim que o Brasil melhora. Inclusive, o Flávio, a partir dos 14 anos já. Falta tudo aí, inclusive dados dos crimes realmente graves cometidos abaixo de 18 anos, que é um número ínfimo, né? Mas por que não soltar velho golpista, safado, canalha, que atenta contra a democracia e prender criança? Aliás, outro dia o Flávio falou em Minority Report, faz o seguinte, o filme que pune antes o crime, a intenção, faz o seguinte, Flávio, começa a propor logo a eugenia, já mata antes de nascer, porque assim não tem crime. Um pastor uma vez defendeu isso, até se diz bispo, depois ele sumiu com o texto. Não custa lembrar, é inconstitucional. É inconstitucional. Tá? Isso é um direito fundamental. Direito fundamental, direito social, e o artigo 60 da Constituição impede que isso seja mudado até mesmo por emenda, indo para o Supremo. Se o Supremo fizer a coisa certa, é inconstitucional. Vamos para o comercial, Vólio Beni? Vamos.
1: Sim.
0: Vai.
1: Sim.

0: muita coisa.
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2: Ó, estamos de volta e uma coisa muito grave ocorrida em São Paulo e com a devida vênia, o Fernando Haddad não é desse tipo de parolagem. É muito sério. Vamos lá.
3: O candidato ao governo de São Paulo pelo PT, Fernando Haddad, informou que sua equipe vai pedir explicações à gestão de Tarcísio de Freitas sobre a ação de policiais militares contra o motorista que presta serviços ao ex-ministro da Fazenda. Segundo Haddad, o episódio ocorreu ontem, por volta das 10h30 da noite, após ele ter sido deixado em casa na região do Planalto Paulista, zona sul da capital. O motorista do carro relatou que, depois de deixar o candidato na residência, policiais militares emparelharam uma viatura com o veículo, se aproximaram do para-choque e o seguiram por um período, sem, no entanto, fazer uma abordagem formal. Haddad voltava de uma aula magna na Faculdade de Direito da Universidade de São Paulo, no Largo São Francisco, e afirmou ter visto a viatura. Segundo ele, quando chegava em casa, jogaram uma luz para dentro do veículo, o que ele não estranhou inicialmente. Haddad disse, no entanto, que a ação ostensiva teria ocorrido após deixar o carro. Depois de sabatina na OAB em São Paulo hoje, ele falou sobre o episódio.
4: Não foi comigo, foi depois que eu entrei na minha casa. Eu vim a saber só hoje de manhã, pelo Hélio e pelo motorista, não vou nem dizer o nome para preservá-lo, que ele estava abalado até agora, porque tinham 3 fuzis dentro da viatura, as pessoas olhando para ele. Ele é um trabalhador. Uma coisa é você pedir para o cara parar, né? Assim, pede para parar. Normal, a pessoa para, quem que você é, tem documento. Se é uma abordagem, uma blitz, é normal acontecer.
5: Ele relatou.
4: Mas não foi isso, entendeu? Foi uma coisa diferente. Foi você emparelhar o carro, você ficar colado no carro, você estacionar e não sair para pedir documento, pedir, se apresentar. Não foi normal. O que eu estou dizendo é assim, nós vamos informar, reportar o episódio. Por que reportar? Porque não foi padrão. Se fosse uma abordagem padrão, não tem nada a ver. Isso. Bate no ombro todo, né? No final você vai lá, boa sorte, acabou a sorte. Não foi uma abordagem padrão. Eu pressuponho sempre boa fé. Como não foi uma abordagem padrão, nós estamos reportando por zelo. Por zelo. Não foi padrão.
2: Não foi? Não foi? É grave? É um comportamento de intimidação. Não fosse isso. Ah, não, é que a gente estava acompanhando, porque é um candidato, estamos fazendo segurança. É, então para o motorista e pergunta: ah, tem alguma coisa estranha aí, queremos saber, né? A Secretaria de Segurança Pública afirmou que determinou à Polícia Militar que fossem identificadas as equipes que estiveram ou passaram pela região no período. Qualquer possível desvio de conduta será devidamente apurado. Quem falou foi o secretário de Segurança, Oswaldo Nico Gonçalves, que também vende pizza. De acordo com relatos, o motorista parou em estacionamento de um hotel. Bom, a gente já sabe, e agora me mandam aqui que saiu uma nota do governo de São Paulo, é isso? O governo de São Paulo disse que vai apurar o que está acontecendo. É a mesma coisa. É o que aconteceu. Ó, não dá. Né? As pessoas fazem isso quando elas acham que elas podem. Isso é produto de uma cultura. Se atribui a Pedro Aleixo, vice de Costa e Silva, à época do AI-5, embora a frase não seja documentada, que quando o Costa e Silva anuiu com o AI-5, o Pedro Aleixo teria dito a ele: presidente, não temo, aquilo que seus ministros próximos podem fazer. Eu temo que pode fazer o guarda da esquina. O guarda da esquina não é porque o guarda da esquina tem menos graduação e vai fazer besteira. Não. É que quando a cultura da violência se instaura a partir de cima, com muita facilidade ela chega à ponta. E a polícia de São Paulo se tornou, no governo Tarcísio, notavelmente mais violenta, e isso não é opinião. Dado. É isso aí.
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2: É um dado, hein? Na reta final para outubro, né? Tá? Já na final, quase. Muita coisa pode acontecer, né? A campanha vai começar. Mas o fato é, o Lula se acertou com a cúpula do Congresso. Do que é que eu estou falando?
9: A líder do governo no Senado, Tereza Leitão, afirmou que o avanço da PEC da escala 6x1 ainda depende do diálogo entre governo e oposição. Segundo ela, ficou acordado que a tarefa de ouvir os lados caberá a ela e ao presidente do Senado, Davi Alcolumbre. A manifestação da parlamentar foi feita após reunião entre ela, Lula, Alcolumbre e o ministro das Relações Institucionais, José Guimarães. Aos jornalistas, Tereza Leitão disse o seguinte: nós ficamos com essa responsabilidade, eu e o presidente Alcolumbre. Ouvir os senadores, os líderes de bancada, o governo, a oposição, é uma pauta tão importante que não pode também ser tratada como uma coisa comum, porque não é comum. É uma coisa tão importante que ela precisa ser tratada com essa importância.
2: Saiu uma matéria do Alcolumbre dizendo que a conversa com o Lula, né, foi uma conversa bastante boa, né? Que a conversa com Lula foi institucionalmente boa, né? Parece que as coisas estão caminhando. A 6x1 talvez fique demore, talvez fique para depois da eleição. Só que não é uma má notícia, né? A 6x1 ficar para depois da eleição, porque o Lula vai poder usar isso na campanha. É má notícia para o Lula? Porque ele vai falar, eu sou pela 6x1, e vocês? Vocês entenderam? A questão é puramente técnica. Técnica, que eu digo, é óbvia. Né? É óbvia. E a frase que eu queria do Alcolumbre, né, que os meninos tinham mandado antes, esse diálogo foi restabelecido, tanto que já tivemos duas reuniões muito boas e produtivas pensando no Brasil. Esse é o meu papel, e eu creio que é o dele também, disse o Alcolumbre. Então, num sinal de que há o entendimento, Né? Agora, a instalação da comissão Paz Brusinha, essa foi adiada. Vai, vamos lá.
3: A instalação da comissão mista que vai analisar a medida provisória que acabou com a chamada taxa das blusinhas foi adiada hoje por falta de acordo entre as lideranças do Congresso a respeito do comando do colegiado. O senador Randolfo Rodrigues, que presidia a reunião da instalação, suspendeu os trabalhos e marcou uma nova tentativa para as 6:30 PM. Por se tratar de uma comissão mista formada por deputados e senadores, a presidência do colegiado ficará com a Câmara, enquanto a relatoria será indicada pelo Senado. O impasse está justamente na definição dos nomes que vão ocupar os dois principais postos da comissão. O colegiado será responsável por analisar a MP, que derrubou a cobrança de 20% sobre compras internacionais. Medida foi editada pelo governo após a avaliação de que a chamada taxa das blusinhas poderia gerar desgaste político para Lula.
2: Isso. E o Lula e o Mota, nós vimos, o Mota aderiu à candidatura do Lula depois de uma trajetória um tanto acidentada ali, né? Ao longo dos dois primeiros anos do Mota, né? À frente da presidência da Câmara, teve ali alguns desentendimentos, um vai e volta e tal, mas acabaram se entendendo. Então vamos lá. Lula se entende com o Alcolumbre, vamos ver o que vai resultar, com o Mota já está ok. Um sinal de que se ganhar a eleição, no próximo mandato, problema exatamente no Congresso para coisas relevantes. Atenção, na minha análise, o que interessa é isso. Se você acha que eu quero que o Lula ganhe, perca, etc., você já sabe disso. Meu ponto é outro. Meu ponto é governabilidade. Como o Alcolumbre pode se candidatar à presidência do Senado ainda? Vai depender, claro, do número. Ah, o Flávio vai conseguir ter 85 senadores. Mas não é 81, é, mas ele vai ter 85. Aí, então, ele vai mandar... Bom, enfim, acho que não vai acontecer. Mas o Alcolumbre pode, porque muda a legislatura, ele pode se candidatar à presidência de novo, assim como o Mota pode se candidatar à presidência de novo, porque pode quando muda a legislatura. Isso significa... E os dois têm influência, evidentemente, no Congresso. Para coisas relevantes, o próprio governo Lula conseguiu a maioria necessária. Conseguiu a maioria necessária para a reforma tributária, para o arcabouço fiscal, para a taxação dos super ricos. Nas questões que dizem respeito ao social propriamente, um congresso de conservador para reacionário, aí o Lula teve derrotas. Mesmo de gente que estava na base do governo, que tem ministro. Até porque hoje os partidos têm emenda, não precisam muito de cargos. Mas, de qualquer modo, crise, né? O Congresso não vai haver. Né? O Flávio fez uma outra escolha. A escolha dele é vamos fazer maioria no Senado, o número necessário no Senado para depor ministro do Supremo. Não inventei. Ele falou. Temos o vídeo. Não é isso? O Lula está tentando pacificar a relação com o Congresso. E... ao fazê-lo, faz a coisa certa. É isso aí.
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1: Ó, e é o seguinte, eu falei há pouco. É, atenção, TV, tô mudando aí. Tô falando ainda do Lula com o Congresso, tá? É, porque acabou de pingar aqui. Então, a Câmara dos Deputados aprovou nesta quarta, por 318 votos a 113, o projeto de lei complementar que permite compensar a redução de impostos federais sobre combustíveis em decorrência da guerra do Irã com receitas extraordinárias do petróleo durante o ano 2026. O projeto, uma das prioridades do governo nesta semana de esforço concentrado no Congresso, ainda terá de ser votado pelo Senado. O projeto foi enviado pelo governo de Lula ao Congresso em abril para mitigar os efeitos do conflito no Oriente Médio para o consumidor brasileiro e preservar o equilíbrio fiscal. Mas, ao longo da tramitação na Câmara, incorporou outros projetos que, na prática, aumentou a despesa de 2026, mas seguram os gastos a partir de 2027. Sim, acho uma medida muito razoável. Acho muito razoável que assim se faça. Alguns que se dizem liberais ortodoxos, mas parece que eles são apenas ortodoxos no antigovernismo, mas muito pouco no liberalismo, acham, oh, que medida absurda, que mascara gasto. Faz o seguinte, todo o lucro extra da Petrobras com a guerra do Irã, né, distribui isso, né, e leva a conta dos combustíveis para o diabo, que nos carregue a todos, inclusive com a inflação, e depois pega e sobe juro. Valeu bem, esse programa tem um lema.
2: Uhum. Est modus in rebus.
1: É. Há uma medida nas coisas, né? Inclusive no ridículo. É isso aí.
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6: Caminho para a rodovia Ayrton Senna ainda muito difícil pela marginal do Rio Tietê. Você perde tempo a partir do Cebolão até a passagem pela rodovia Anhanguera e mais à frente da ponte Júlio de Mesquita Neto até a rodovia Presidente Dutra, especialmente pela pista expressa, o caminho está congestionado. Na local você encontra a condição menos pior. 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
1: Vocês sabem que eu tenho dito aqui que eu considero que a avaliação que se tem do governo Lula não é compatível com a qualidade que tem o governo. Eu acho isso. Mas mais do que eu achar isso, os números acham isso. 71% dos dados de desigualdade melhoraram no Brasil a partir de 2023. E coisas substanciais melhoraram. E tem um dadinho curioso que... É irônico. Vai lá.
2: Dados do relatório do Observatório Brasileiro das Desigualdades de 2026, elaborado pelo Pacto Nacional pelo Combate às Desigualdades, indicam que o Brasil registrou avanços importantes em diversas áreas. Dos 48 indicadores monitorados pela iniciativa, 71% tiveram melhora em relação a 2022. Os avanços se dão em áreas como desemprego, redução da pobreza, segurança alimentar, educação, combate ao desmatamento e homicídio entre jovens. Outros 13% indicadores permaneceram em nível estável, sem mudanças significativas, e 16% registraram piora. O principal retrocesso foi no número de pessoas que vivem em área de risco de deslizamento e tragédias climáticas. Problemas históricos como a concentração de renda persistem no país em nível elevado.
1: Presta atenção aqui. 71%. Então vamos lá. Áreas em que houve melhora substancial. Desemprego, queda do desemprego. De 6,6 para 5,6 em 2025 e depois até caiu mais. Aí subiu um tiquito, mas ainda está num nível baixo, historicamente baixo. Insegurança alimentar caiu também. Brutalmente, os números são muito favoráveis. Nós estamos falando aqui de redução de pobreza, enfim. Área de desmatamento, queda gigantesca de 53,4%. Inclusive, redução do efeito da emissão de gases do efeito estufa, também importante. Agora, tem destaque negativo. População exposta a risco geológico aumentou, mas aí a desorganização das cidades, mais do que isso, né? Os efeitos do desequilíbrio climático, está aí o El Niño agora que vem, vai, onde não havia insegurança, passou a haver. Né? E olha, vejam vocês, mesmo com tudo melhorando, com quase tudo melhorando, inclusive elevação de renda dos mais pobres, ainda assim a desigualdade aumentou, porque os mais ricos ficaram ainda mais ricos. Passaram a concentrar mais renda. Que aqueles que, quando aparecem nas pesquisas, obviamente não votam em Lula, porque acham que a vida... Como certa senhora que tentou viajar com um cachorro num troço maior do que cabia na cadeira, não está fácil a vida de branco rico no Brasil. Fácil mesmo é ser pobre preto. Né? Porque sabe como é, né? E o BNDES, Banco Nacional de Desenvolvimento Econômico e Social, anunciou um lucro recorrente de 9,2 bilhões no primeiro semestre deste ano. É recorde, representa alta de 25% na comparação com o mesmo período do ano passado. E eu pergunto, cadê o pedido de desculpas dos mercados a mercadantes sem fazer trocadilho? Hein? Vocês previram o caos, vocês previram o desastre e, no entanto, o BNDES tem batido sucessivos recordes, inclusive é a empresa, é o ente mais transparente do Brasil. Né? Parabéns ao Mercadante, parabéns ao BNDES e peçam desculpas àqueles todos que previram que seria uma tragédia, né? Que é a especialidade de certas pessoas, de certos especuladores, né? Aqueles que, quando os meus meninos vêm, mudam de calçada. Falei, eu não, vai me bater a carteira. Isso aí.
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0: Você ouviu a edição desta quarta-feira, 12 de agosto de 2026, do É da Coisa com o Reinaldo Azevedo. A partir de agora é hora da transmissão simultânea do Jornal da Band, sempre de segunda a sábado, aqui na Band News FM. A apresentação do Eduardo Eineg e também da Adriana Araújo. Eu, Lucas Belotti, sou sua companhia durante os intervalos do noticiário da TV, em cadeia também com a Band News.
1: Supremo manda tribunais de 6 estados e do Distrito Federal bloquearem pagamentos a juízes de penduricalhos que ficarem acima do teto e devolverem o que já foi pago a mais.
2: Câmara dos Deputados instala comissão especial para analisar proposta que reduz a maioridade penal de 18 para 16 anos.
1: Agência de Proteção de Dados determina suspensão de lives no Discord depois da morte de adolescente induzida ao suicídio em transmissão na plataforma.
2: O histórico de denúncias contra o juiz que apareceu bebendo vinho e fumando num julgamento virtual. 2 mulheres acusam o magistrado de ameaças, até de morte.
1: E você vai ver também nessa edição.
3: Polícia prende suspeitos de sequestrar e torturar advogado que contrariou o PCC na Baixada Santista. Um criminoso é morto em confronto.
4: China faz o primeiro voo comercial internacional com um avião lançado para concorrer com modelos da Boeing e da Airbus.
3: Os vários ângulos de um eclipse total do Sol. Espetáculo raro no céu atrai milhares de pessoas na Europa.
4: 40 anos depois da descoberta, bebês deixadas em orfanatos na Índia que cresceram em famílias adotivas na Holanda são irmãs gêmeas.
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0: Você ouviu os primeiros e principais destaques da edição de hoje do Jornal da Band, na voz de Eduardo Eineg e Adriana Araújo, os apresentadores.
1: Boa noite.
2: Boa noite para você. Um advogado foi vítima do Tribunal do Crime do PCC na Baixada Santista. Por defender um lado contrário à facção, ele foi vítima de sequestro e tortura. Hoje, uma operação policial prendeu os envolvidos. Um dos criminosos foi morto em confronto.
7: Ainda era madrugada quando os policiais receberam os detalhes da operação na sede da Rota, a tropa de elite da PM, em São Paulo. Já pela manhã, cães farejadores ajudaram a polícia a vasculhar endereços no litoral paulista. Ao todo, foram expedidos 19 mandados de prisão e de busca e apreensão em cidades de São Paulo e Santa Catarina. Entre os presos está Gilvan Barbosa, o Geleia. Segundo a investigação, ele é um dos chefes do PCC em São Vicente, na Baixada Santista. Outro alvo, José Armerindo Santos de Carvalho Boqueta, morreu ao entrar em confronto com os policiais. A operação investiga uma atuação do Tribunal do Crime, que aconteceu há 2 meses. Um advogado foi sequestrado por integrantes do PCC e levado para um cativeiro em uma comunidade de Cubatão, onde foi torturado e extorquido. Ele foi solto no mesmo dia e está bem. 7 integrantes da facção teriam participado do crime, seja no sequestro, no cativeiro ou na intimidação por chamadas de vídeo. Segundo a investigação, tudo aconteceu por causa de uma disputa judicial. O advogado representava uma das partes em uma ação de dissolução de sociedade. A outra parte era um homem apontado como integrante do PCC que teria determinado o sequestro.
8: Fica a moda agora que toda e qualquer pessoa que se sinta, de certa forma, desgostoso com um bom trabalho exercido pelo advogado da outra parte, sair por aí atentando contra o advogado, nós não vamos ter fim.
7: As equipes também cumpriram mandados em empresas que, segundo o Ministério Público, teriam relação com o setor financeiro do PCC.
9: Um assaltante foi preso no Rio de Janeiro depois de ter sido reconhecido pelo pai dele, que foi até a delegacia denunciar o filho. O criminoso acabou se entregando e confessou o crime.
10: A jovem uniformizada, a caminho da escola, implora para o assaltante devolver o celular.
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10: O bandido pede a senha e xinga a jovem. Quando o criminoso vai embora, a vítima se desespera. O caso aconteceu em Duque de Caxias, na Baixada Fluminense. Pela placa do carro usado no crime, os investigadores conseguiram chegar até o endereço do dono do veículo e descobriram que se tratava do pai do assaltante.
11: Quando a polícia chegou ao local, o proprietário do carro estava no hospital. Ele tinha passado mal depois de ver as imagens do assalto e reconhecer o próprio filho. No mesmo dia, o pai procurou a delegacia.
10: Ele contou que o filho Alisson da Cruz Aleixo tinha deixado o presídio há pouco tempo, onde cumpriu 2 anos de prisão por roubo. O pai explicou que tinha comprado o carro que foi usado no assalto para Alisson trabalhar como motorista de aplicativo e mudar de vida. Mas o filho escolheu continuar no mundo do crime. Uma informação falsa dificultou o trabalho da polícia, quando os investigadores ainda estavam atrás do criminoso. Uma foto do circuito de segurança alterada por inteligência artificial foi divulgada como sendo o rosto do assaltante.
12: Pegaram a imagem real, jogaram na inteligência artificial, ela criou uma imagem parecida com a de um cidadão inocente. Esse cidadão acabou tendo que vir à delegacia explicar que ele não tinha nada a ver com esse fato e que as pessoas estavam ligando para ele dizendo que ele era um criminoso.
10: Alisson se entregou à polícia e disse ter usado uma réplica de arma no assalto. Ele foi reconhecido pela vítima e acabou preso.
2: 4 homens foram mortos após cobrarem uma dívida de 250 mil reais. A chacina aconteceu perto de Brasília.
13: Cerca de 25 tiros foram disparados contra 4 homens em um carro, na região central de Formosa, cidade goiana, no entorno do Distrito Federal. As vítimas tinham entre 30 e 58 anos. Os 4 saíram do município de São João da Aliança, em Goiás, para cobrar uma dívida de 250 mil reais pela venda de um caminhão.
14: De acordo com as câmeras de monitoramento, não houve disparos realizados pelas vítimas. Nós temos sim uma possibilidade de trabalhar com execução, com premeditação, realmente com homicídio.
13: Os principais suspeitos são um policial militar da reserva, o filho dele e o sócio. A Polícia Civil de Formosa trabalha com a hipótese de crime premeditado. As vítimas já haviam registrado um boletim de ocorrência contra os suspeitos por estelionato. Pelas informações preliminares, o crime em Formosa tem semelhanças com um ocorrido em Icaraíma, no Paraná, há 1 ano. 4 homens desapareceram após cobrarem uma dívida de 255 mil reais. Os corpos foram encontrados 44 dias depois, com marcas de tiros e enterrados em uma propriedade rural. Os suspeitos são pai e filho, que seguem foragidos. Eles foram incluídos na lista vermelha da Interpol.
3: Ainda hoje, após morte de adolescente de 13 anos, Agência Nacional de Proteção de Dados suspende lives no Discord, plataforma usada por jovens que jogam e interagem em tempo real. Decisão cita graves violações como violência, assédio e incentivo à automutilação e ao suicídio. Os detalhes daqui a pouco.
9: Entraram no terceiro dia as buscas por desaparecidos no terremoto da Colômbia. Mais 3 sobreviventes, incluindo um bebê, foram resgatados. E a Beatriz Ferretti traz para a gente as atualizações dessa tragédia. Beatriz, boa noite.
15: Oi, Oneg. Boa noite, Adriana. O último balanço do governo colombiano que acaba de ser divulgado confirma 265 mortes, 3.500 feridos e quase 500 desaparecidos. As cidades de Cali e Pereira, no oeste do país, são as mais destruídas. 140 prédios e mais de 9 mil casas desabaram. Uma mulher foi encontrada com vida numa pilha de concreto 36 horas depois do terremoto. Vamos ouvir. Outro resgate emocionou os socorristas, o de um recém-nascido com um pai, olha só.
16: Balamento!
15: Moradores estão divulgando cartazes com fotos dos parentes que ainda não foram encontrados. Parte da Colômbia ainda enfrenta a falta de água, de comida, energia e gás. Em Cali, o prefeito foi vaiado e precisou ser escoltado durante um protesto. Empossado há 5 dias apenas, o presidente Abelardo de la Espriella só vai permitir equipes especializadas de 4 países para ajudar nas buscas: Israel, Estados Unidos, El Salvador e também Equador. Além disso, países têm enfrentado dificuldades para enviar ajuda humanitária. Volto com vocês.
2: Obrigada. Uma tecnologia que já é realidade na China deve chegar ao Brasil em breve. Pagamentos com a palma da mão. O Igor Calian vai mostrar para a gente como funciona.
16: Não precisa tirar o celular do bolso, muito menos pegar cartão ou digitar a senha. Esse é o meio de pagamento que se populariza pela China, a palma da mão. Eu estive por lá em 2024, quando essa tecnologia dava os primeiros passos.
17: Aqui em Pequim, está começando agora. Inclusive, tem um ponto onde já aceita o pagamento com a palma da mão. E é nesse totem, em uma estação de trem. Se a sua mão está cadastrada, é só colocar ela aqui e passar.
16: Agora, essa tecnologia que parece tão futurista já está em fase de testes aqui no Brasil. Promessa de mais agilidade e segurança. Vai ser possível fazer um Pix ou parcelar uma compra no crédito, tudo com a palma da mão.
18: Que, você vai enfiar um chip aqui na minha mão?
16: Não, de jeito nenhum. De jeito nenhum. O cadastro será feito apenas uma vez, no terminal de pagamento. Bem parecido com as maquininhas convencionais. Assim, serão cadastrados seus dados pessoais e bancários. Além da digital, uma luz infravermelha vai captar também o desenho da corrente sanguínea, que é única em cada ser humano. Especialistas afirmam que é um meio seguro.
19: A gente não armazena imagem nesse processo, tampouco circula essa imagem pela internet. Essa imagem ela é convertida num identificador matemático criptografado e é a partir daqui que as interações acontecerão de forma segura nos processos de pagamentos futuros desse cliente.
16: A previsão da empresa brasileira que adquiriu essa tecnologia é que o novo sistema comece a ser usado até o primeiro trimestre de 2027.
20: Não tendo possibilidade de fraude ou qualquer outro tipo de falcatrua, eu acho válido. Pouco tempo atrás, agora, eu esqueci minha carteira numa loja, tive que voltar para buscar. Então você já não vai ter mais essa preocupação, né?
21: A Polícia do Paraná investiga um professor por assédio e chantagem contra uma estudante de 15 anos. A acusação: exigir que ela enviasse fotos nuas para não ser reprovada.
22: O caso aconteceu na cidade de Ponta Grossa, a cerca de 115 quilômetros de Curitiba. Nas mensagens, o professor de 32 anos insiste para uma aluna do ensino médio de 15 anos mandar fotos nuas para que não seja reprovada. Em uma delas, ele diz que a aluna não tem escolha e pergunta se ela quer reprovar e decepcionar toda a família. Em seguida, exige que ela mande logo a foto. A aluna pergunta: o quê? E ele responde: você, nua. Ela ainda questiona: sério? Ele responde que sim. Segundo a polícia, a aluna já vinha sendo assediada pelo professor durante os intervalos das aulas, em uma escola estadual da cidade. A estudante levou o caso à Secretaria de Educação e fez uma denúncia à polícia. O professor foi demitido e um inquérito policial foi instaurado. A polícia também cumpriu o mandado de busca e apreensão na casa do professor. Celulares, pendrives e um notebook foram levados para a perícia. A investigação quer descobrir se outras adolescentes foram vítimas do acusado.
23: Nós já tínhamos a comprovação do crime de assédio sexual. Mas analisando todo o contexto, né, eu acabei entendendo que poderia haver aí a possibilidade de um crime de armazenamento de conteúdo pornográfico envolvendo crianças e adolescentes. Com uma perícia comprovando ali o armazenamento de imagens, há sim possibilidade de identificação de novas vítimas. A gente não descarta.
2: No Rio de Janeiro, 2 pessoas foram atingidas por balas perdidas. Uma delas, uma criança de 6 anos. O Adson Ramos está ao vivo com a gente e tem os detalhes. Boa noite, Adson.
0: Oi, Adriana, boa noite para você e a todos. Lucas Carvalho foi atingido no rosto e o estado de saúde dele é estável. O menino foi ferido durante uma operação da Polícia Civil na região da Mangueira. Os policiais alegam que foram recebidos a tiros e não revidaram. Moradores revoltados fizeram um protesto. Mais cedo, uma mulher foi baleada dentro de um ônibus. Um PM precisou assumir a direção do veículo para levar a vítima para o hospital. A bala atingiu a coluna da mulher e o estado de saúde dela é grave. A região onde esse caso aconteceu vive uma guerra entre facções rivais. A PM informou que não fazia operação quando houve os disparos.
21: Obrigado, Adson. O juiz que foi afastado depois de aparecer bebendo e fumando num julgamento virtual vai continuar recebendo salário durante a investigação. Só no mês de junho, ele ganhou R$ 83 mil. Agora, o histórico do juiz vai muito além desse caso que já é escandaloso. Vamos ver.
4: Ele bebeu vinho no gargalo, acendeu um cigarro com maçarico e quando resolveu falar, estava com a voz alterada.
5: Ausência de auspiciante comum.
4: Depois das cenas absurdas no julgamento virtual, o histórico do juiz Milton Lívio Lemos Salles veio à tona. Ele já era investigado por ameaças e intimidação à ex-mulher, que conseguiu na justiça uma medida protetiva de urgência. Ela registrou um boletim de ocorrência em abril deste ano. A ex-mulher contou à polícia que o juiz ameaçou colocar fogo no sítio da família e tentou interferir no emprego dela. Disse também que Milton invadiu sua casa sem autorização. O juiz não comentou o caso. Outro episódio aconteceu em 2020, quando ele trabalhava na 4ª Vara Criminal de Belo Horizonte. Milton Lemos Salles ameaçou matar uma desembargadora, depois de ficar irritado com uma nota recebida num processo de promoção.
6: Nós entendemos que as acusações são sérias, são fatos que se agravam ainda mais àquele infeliz e fatídico vídeo que todos tomamos conhecimento.
4: Mesmo depois do histórico na justiça, Milton Lemos Salles continuou exercendo a função de juiz de segundo grau, ou seja, responsável por julgar recursos ou até mudar sentenças. No caso da ameaça à desembargadora, o Tribunal de Justiça aplicou apenas uma advertência.
24: Só ontem, depois de aparecer bebendo e fumando na sessão virtual, o juiz foi afastado pelo Conselho Nacional de Justiça.
4: O CNJ disse que não se pode admitir que decisões que afetam direitos e liberdades sejam feitas por um magistrado privado das faculdades exigidas para o desempenho do cargo. Mesmo afastado, o juiz continua recebendo salário durante a investigação. Só no mês de junho, foram mais de R$ 83 mil líquidos.
25: Um homem de 43 anos foi preso no interior de São Paulo, suspeito de chantagear uma menina de 11 em troca do envio de imagens e vídeos íntimos. Agora há pouco falamos de um caso e aqui outro. Ele se aproximou da garota pela plataforma de jogos Roblox e passou a trocar mensagens com ela. Ofereceu créditos do jogo se ela enviasse as imagens. A mãe da menina encontrou as conversas e denunciou a polícia, que prendeu o pedófilo.
21: Bem fez a mãe, muito bem, tem que estar atenta mesmo. A Agência Nacional de Proteção de Dados suspendeu temporariamente as transmissões ao vivo do Discord.
26: Apesar da adoção de regras mais rígidas de proteção na internet, como a aprovação do ECA digital, ainda há falhas que colocam em risco a vida de crianças e adolescentes. No final do mês passado, no Mato Grosso do Sul, uma menina de 13 anos teria sido induzida ao suicídio por um grupo que atuava na plataforma Discord. Eles faziam transmissões ao vivo, estimulando menores de idade a automutilação e a tirar a própria vida. A comunidade era administrada por 4 adolescentes e um jovem de 18 anos, que foram detidos na semana passada numa operação da polícia em 5 estados. O episódio passou a ser investigado pela Agência Nacional de Proteção de Dados. Segundo a agência, a empresa não adotou medidas para prevenir ou reduzir riscos no acesso a conteúdos que violem direitos de crianças e adolescentes, principalmente em casos de incitação à violência, à automutilação e ao suicídio, não seguindo o que determina o ECA digital. Um ponto crítico, segundo a agência, é que o Discord não tem um mecanismo que permita acesso externo às lives das comunidades, o que impossibilita a retirada do ar de material nocivo.
1: A ideia não era suspender a plataforma inteira, a gente teria que ser uma medida drástica. E a gente também entende que o Discord tem vários usuários legítimos que usam a plataforma para finalidades legítimas. Então a gente tentou justamente conseguir o máximo de efeito com a menor intervenção possível.
26: Segundo esse especialista, a agência apenas cumpriu o que determina a lei.
7: Eu acho que um ponto importante entender que não é uma perseguição ao Discord, é o simples cumprimento do ECA Digital, que é o Estatuto da Criança e do Adolescente, dos decretos que foram assinados nesse ano em relação à responsabilização das plataformas.
26: A plataforma Discord afirmou que não tolera grupos ou indivíduos que promovem ou incentivam a violência. O Discord tem 3 dias para suspender as transmissões. Caso não cumpra a medida, poderá sofrer sanções como multa. A volta do serviço depende da adoção de medidas que garantam à plataforma o controle sobre todo o material que vai ao ar.
25: Vamos falar agora de outro tipo de violência contra crianças. Todas as cidades brasileiras são obrigadas a ter conselhos tutelares criados para proteger as crianças e os adolescentes. Mas casos recentes de crianças mortas por familiares evidenciam o despreparo de muitos conselheiros ao receber denúncias de maus tratos.
8: Oliver tinha 3 anos, quando foi espancado e morto pelo pai em Viamão, na Grande Porto Alegre. O americano Dunder Grayson e a mãe, Mayanna Rogers, foram indiciados ontem por homicídio qualificado e tortura. A família tinha histórico de violência e o conselho tutelar chegou a visitar a casa da família depois de uma denúncia, mas não constatou maus tratos. No interior de São Paulo, a justiça afastou, na semana passada, 5 conselheiras de Ribeirão Preto acusadas de omissão na morte de uma menina de 3 anos que morava com o avô materno e a companheira. As conselheiras receberam a denúncia, mas, segundo o Ministério Público, não tomaram providências.
10: Podem responder pelo crime de prevaricação, que é quem exerce uma função pública e não está cumprindo adequadamente as suas funções, pode responder por improbidade administrativa e podem ser afastados ou até perderem os cargos públicos através da cassação do próprio mandato.
8: No centro de São Paulo, o Conselho Tutelar da Bela Vista recebe todos os dias 20 denúncias. As vítimas são crianças e adolescentes. A maior parte envolve negligência e abandono, violência física e maus tratos e ausência na escola.
11: A gente entende o contexto familiar, entende quais são os direitos violados, onde que está precisando da proteção aquela criança, aquele adolescente, precisando da proteção do Conselho Tutelar, para a gente fazer os encaminhamentos e aplicar as medidas de proteção.
8: Os conselhos tutelares foram criados pelo Estatuto da Criança e do Adolescente. A função do conselheiro é receber denúncias em que os direitos são violados, analisar e solicitar os serviços públicos necessários, além de acompanhar. A eleição do conselheiro acontece a cada 4 anos por meio do voto direto da população, mas a minoria participa.
12: Os conselheiros devem, no mínimo, conhecer a lei que protege as crianças e os adolescentes e as estratégias para que as ações sejam de fato colocadas em prática. Um trabalho fundamental, principalmente nas regiões mais vulneráveis, mas que ainda enfrenta muitos desafios no país.
8: A exigência de cursos e formação para os conselheiros tutelares não é obrigatória. Fica a cargo, portanto, de cada cidade, o que para os especialistas atrapalha o trabalho dos conselheiros.
14: Ele precisa também entender essa sistemática. O que é competência do prefeito, o que é competência do conselho municipal, o que é competência do Ministério Público, do Judiciário e assim por diante. Porque ele vai estar ali na linha de frente. A criança tiver um probleminha, vai chegar até ele.
21: Hora de ver como foi o dia dos candidatos a presidente.
27: Uma reunião vista por aliados como uma retomada de diálogo, uma virada de página nas divergências. Lula e o presidente do Senado, Davi Alcolumbre, acertaram tocar pautas importantes para o Planalto no Congresso. De olho também nas eleições, projetos populares agora serão tirados da gaveta. Entre eles, a medida provisória que zerou o imposto da chamada taxa das blusinhas, que perde a validade se não for a plenário até 8 de setembro. E e a PEC da Segurança Pública, que pode ser aprovada no Senado no mês que vem. Lula deixou claro na conversa que vai incluir no programa de governo a criação de um ministério exclusivo para a segurança, hoje a cargo da Justiça, que engloba outros temas. Mas, para isso, disse que a PEC precisa estar em vigor. Já a emenda que acaba com a escala 6x1 deve ficar para o fim do ano, depois das eleições. À tarde, Alcolumbre se manifestou sobre o encontro.
3: Calma, uma reunião institucional. Nós conversamos da relação institucional do futuro, não falamos nada do passado. Teve uma reunião institucional muito importante para a democracia, porque o presidente do Congresso precisa ter o diálogo aberto com o presidente do Brasil e esse diálogo foi restabelecido.
27: Foi a segunda reunião entre Lula e Alcolumbre em menos de 10 dias. Eles haviam rompido o diálogo em abril, após o Senado rejeitar a indicação do advogado-geral da União, Jorge Messias, para uma vaga no Supremo. Rejeição que o Planalto colocou na conta de Alcolumbre. Na semana passada, houve uma reunião de aproximação, mediada por ministros do Supremo, o que gerou críticas da oposição. O candidato do PL, Flávio Bolsonaro, passou o dia em conversas com o comando da campanha, após a reaproximação pública com a ex-primeira-dama Michele Bolsonaro. A ideia é aproveitar ao máximo a imagem dos dois juntos, para tentar capitalizar votos nos eleitorados feminino e evangélico. O candidato do PL já recebeu a informação, no entanto, que ela não vai, por exemplo, subir nos palanques, nem viajar com Flávio. Michele afirma que precisa cuidar da saúde do ex-presidente Jair Bolsonaro. Interlocutores dizem que o clima entre os dois melhorou, mas que a ex-primeira-dama ainda precisa de tempo. Ronaldo Caiado esteve em São Paulo para um encontro com empresários do setor de transporte de cargas. O candidato do PSD segue na estratégia de atrair o eleitorado de Flávio Bolsonaro e criticou a possibilidade dos adversários não comparecerem ao debate da Band no próximo dia 23.
9: O outro teve a oportunidade também, como senador e participando da época do governo do pai, não construiu. Ou seja, construiu o currículo dele em cima da certidão de nascimento. Isso é uma fuga, estão batendo em retirada. Ou seja, eles amarelaram diante de um debate que eles não têm capacidade de debater.
27: Renan Santos, candidato do Missão, participa agora à noite de um jantar com empreendedores em São Paulo. O meu Zema do Novo não teve agenda pública.
13: Entidades que representam a imprensa protestaram contra a operação autorizada pelo ministro do Supremo, Alexandre de Moraes, que expôs a fonte de uma denúncia jornalística.
25: O jornalista, autor da série de reportagens sobre o ministro Flávio Dino, também criticou a investigação.
15: O jornalista Luiz Pablo falou em tentativa de criminalizar o exercício da profissão.
16: Minha fonte jornalística foi identificada. O efeito de tudo isso é destruir profissionalmente um jornalista. Depois que uma fonte é identificada dentro de uma investigação, quem vai se sentir seguro para me procurar para entregar uma informação?
15: A operação autorizada pelo ministro Alexandre de Moraes teve como um dos alvos Raimundo Cutrim, ex-secretário de Segurança do Maranhão. Cutrim é citado pela Polícia Federal como fonte do jornalista, que denunciou em reportagens um suposto uso irregular de veículos oficiais pelo ministro do Supremo, Flávio Dino, e a família dele. Dino é do Maranhão. Ele nega a acusação e diz que Luiz Pablo o perseguia. A Polícia Federal identificou uma transferência de R$100 mil para o jornalista feita por um advogado e investiga se ele recebeu dinheiro para publicar as reportagens. Luiz Pablo diz que se trata de um empréstimo pessoal. A PF também apura uma suposta perseguição contra Flávio Dino e também um possível monitoramento clandestino do ministro. Associações que representam veículos de comunicação divulgaram nota afirmando que ações judiciais que quebram o sigilo da fonte não têm amparo constitucional e abrem precedentes que ameaçam a liberdade de imprensa. A Federação Nacional dos Jornalistas disse que o sigilo da fonte é pilar inegociável do Estado Democrático de Direito e falou em ameaça direta à democracia.
13: A liberdade de imprensa existe
21: para proteger a informação que incomoda, não a notícia que agrada o poder. Um jornalista publica num blog que familiares do ministro Flávio Dino usaram um carro blindado cedido pelo Tribunal de Justiça. Aí, num país onde os princípios constitucionais valem para todos, Dino pediria direito de resposta ou iria à justiça comum. Mas na terra dos abusos supremos, preferiu disparar uma cadeia de insensatez que envolveu a PGR, o ministro Cristiano Zanin e Alexandre de Moraes, que autorizou busca e apreensão contra o jornalista. Aí, fazendo a busca, a PF conseguiu identificar uma fonte das reportagens que também sofreu busca e apreensão. De que serve a Constituição garantir o sigilo da fonte, base da democracia, se Dino e Moraes podem autorizar esse escândalo? A liberdade de imprensa não é o direito de publicar o que os ministros do Supremo autorizam. Se fosse, não seria liberdade, seria licença. Liberdade de informação e sigilo de fonte não são bondades do Estado, são direitos da sociedade.
25: Foi instalada hoje na Câmara a comissão que vai discutir a proposta de mudar a Constituição para reduzir a maioridade penal de 18 para 16 anos. Ao vivo de Brasília, Lana Canepa tem os detalhes para a gente. Boa noite, Lana.
0: Ótima noite para vocês. A comissão especial tem como relator o deputado Mendonça Filho, que também esteve à frente da PEC da Segurança. Ele foi escolhido justamente porque a redução da maioridade penal era parte dessa proposta maior que foi fatiada depois de um acordo entre líderes para que essa proposta passasse pela Câmara e agora está no Senado. A comissão vai ouvir especialistas e trabalhar o texto do relatório final. A tendência é por uma redução da maioridade de 18 para 16 anos apenas para os crimes mais violentos, como homicídio qualificado e estupro, por exemplo. A votação deve ficar para depois das eleições, justamente para evitar que o debate seja contaminado pelo discurso dos candidatos, para que a comissão não vire um palanque, segundo ouvi de alguns deputados. Então, o texto final deve

0: encontrou a vítima perto da casa dela e passou a agredi-la e fazer ameaças com uma arma. Jéssica chegou a ligar para a polícia pedindo ajuda e tentou fugir do agressor. Enquanto estava ao telefone com o policial, o criminoso atirou contra ela.
1: Meu Deus!
0: Ao menos 5 disparos acertaram Jéssica na cabeça. Uma viatura da PM encontrou o suspeito e começou uma perseguição. Ele atirou contra os policiais. Câmeras de segurança registraram a ação. A caçada ao criminoso contou com o apoio do helicóptero da Polícia Militar. A perseguição só terminou quando Rogério invadiu um templo religioso.
2: Ele tentou se disfarçar e passar por um dos fiéis, mas foi identificado e preso.
0: Jéssica chegou a ser socorrida, mas não resistiu. Rogério confessou o crime e contou onde descartou a arma. O criminoso já tem várias passagens pela polícia e é suspeito de envolvimento em um outro homicídio que aconteceu em fevereiro desse ano. Jéssica já tinha denunciado Rogério por agressões, mas não havia pedido de medida protetiva.
3: O Supremo mandou suspender o pagamento de penduricalhos que ficarem acima do teto a juízes de 7 tribunais, de 7 estados. Na verdade, de tribunais de 7 estados. E ordenou a devolução do que foi pago a mais.
4: O Tribunal de Justiça do Maranhão autorizou, em abril, o pagamento de verbas rescisórias a um único desembargador aposentado de mais de R$ 3.200.000. Com quitação prevista em 12 parcelas mensais. No mesmo tribunal, apenas na folha de abril, 300 magistrados receberam mais de R$ 100.000. A situação se repete em outros estados. No Tribunal de Justiça do Distrito Federal, uma magistrada recebeu R$ 490.000 no mesmo mês. Já no Rio de Janeiro, pelo menos 5 magistrados receberam rendimentos acima de R$ 200.000, enquanto 589 superaram a marca dos 100 mil. Esses casos foram compilados pelo ministro Alexandre de Moraes, do Supremo Tribunal Federal. Ele é um dos relatores das ações que questionam o pagamento dos chamados penduricalhos, valores que fazem os salários de magistrados e membros do Ministério Público extrapolarem o teto constitucional de R$ 46.000. O processo mirou os TJs de Goiás, Maranhão, Paraná, Rio de Janeiro, Rio Grande do Norte, Rondônia e Distrito Federal. Segundo a decisão, os tribunais continuam pagando verbas exorbitantes, mesmo após as novas regras fixadas pelo Supremo. Por isso, houve a suspensão imediata dos pagamentos e a ordem para a devolução desses valores. O entendimento foi acompanhado pelos ministros Flávio Dino, Gilmar Mendes e Cristiano Zanin. A decisão também ameaçou responsabilizar criminalmente os presidentes dos tribunais, caso as irregularidades persistam. Em março, o Supremo havia liberado as verbas indenizatórias e gratificações a magistrados e procuradores até o limite de 70% do teto constitucional, o equivalente a R$ 32.400 extras.
3: Daqui a pouco, as imagens do eclipse solar total em alguns pontos do hemisfério norte. E o primeiro voo internacional do avião chinês criado para concorrer com Boeing e Airbus. É já, já. Agora, hora do esporte, a Lívia Nepomuceno já está aqui com a gente para trazer informações da rodada internacional para os times nacionais. Lívia, boa noite.
5: É isso, Adriana. Uma ótima noite para vocês, uma ótima noite para você que está em casa. Olha, dois tricolores brasileiros estiveram em campo ontem por competições sul-americanas. No Maracanã, no Rio de Janeiro, o Fluminense saiu vaiado depois do empate por 0-0 com o Independente Rivadavia da Argentina pela Libertadores. Bem pobre o futebol do Fluminense. Hulk e o técnico Zubeldía foram os principais alvos da torcida logo após o fim do jogo. Na semana que vem, o Fluminense precisa vencer o jogo de volta. Vitória simples é o suficiente. O que não é o suficiente, o futebol apresentado. No momento, seu torcedor está bem descrente dessa classificação. Já o São Paulo encarou a altitude de La Paz, na Bolívia.

0: Colômbia pela Sul-Americana e conseguiu arrancar o empate por 1-1 com o Bolívar. O jogo decisivo vai ser na terça-feira que vem, no Morumbi. Um baita resultado, afinal de contas, a altitude é um adversário extra. Vamos falar sobre o Corinthians. O contrato do Corinthians com o Memphis Depay acabou. Mas a novela, essa aí, tem capítulos extras, viu? A dívida milionária do clube com o jogador pode aumentar bastante.
1: Numa novela, mocinhos e vilões disputam a torcida do público. Mas e na trama entre Memphis e Corinthians? Quem é o herói e o vilão? E de que lado ficou a Fiel?
2: Mas vai fazer muita falta.
1: Você queria que renovasse?
2: Queria. Eu achei boa.
1: Por quê?
2: Porque vai onerar o clube, né? Já deve muito dinheiro pra ele.
1: Mas teve torcedor que ficou do lado dos memes. A origem da novela foi o primeiro contrato de Memphis. O jogador tinha um salário de quase 4 milhões de reais, mais bônus por gols e títulos. Além disso, Memphis tinha mordomias como a estadia no Hotel Rosewood, segurança e staff pagos pelo time. A permanência de Memphis por mais de 2 anos poderia significar mais exposição, premiações e a possibilidade de novos títulos.
3: A passagem do Memphis pelo Corinthians é uma passagem exitosa em questão de títulos. E quando você fala títulos, vem receita para o clube. Em questão de patrocínio, então o clube aumentou sensivelmente a receita com patrocínios.
1: Mas isso não foi suficiente para acertar as finanças do clube. O Corinthians tem 3 transferbans ativos. Não pode fazer novas contratações. Somando todos os débitos, tem uma dívida que beira os 3 bilhões de reais. A decisão pegou muita gente de surpresa, inclusive o próprio jogador. A renovação era tratada como certa. Mas em nota publicada nas redes sociais, o Corinthians afirmou que a situação financeira pesou e que assumir um novo compromisso dessa magnitude não seria compatível com a sustentabilidade do clube. Memphis respondeu, também nas redes sociais. O atacante disse estar decepcionado com o Corinthians por não honrar o acordo e que se vê forçado a reagir com firmeza. Ele considera exigir na justiça a dívida e o valor previsto no contrato, que não foi assinado, o que poderia obrigar o clube a pagar 180 milhões de reais.
0: Lembre-se sempre na hora de reclamar, quando você achar que tá ruim, sempre pode piorar. A régua, Adriana, pro Corinthians tá pior. Exatamente.
4: Valeu.
0: Obrigada, até
4: obrigado,
0: amanhã.
4: Lívia.
0: Tchau, tchau.
4: Parte da Europa parou hoje por algumas horas para olhar para o céu. Um eclipse solar total que não acontecia há mais de um século.
5: A sinfonia do universo e seu espetáculo à parte. Multidões se reuniram para ver o fenômeno que acontece quando a Lua passa entre o Sol e a Terra, projetando uma sombra sobre o nosso planeta. Na Islândia, a escuridão foi recebida com aplausos. O eclipse total pôde ser visto em 5 países. Islândia, Espanha, Portugal, Rússia e Groenlândia. O Fernando mora em Paris e viajou para Landete, no centro da Espanha, para uma experiência inesquecível.
6: Eu tô há 6 meses programando essa ideia com os amigos, de poder ver o eclipse de um lugar que a gente possa ver 100%.
5: Foi o primeiro eclipse da Axel.
7: Como uma estreia.
5: Aqui na França, o sol ficou 90% coberto. Bom, eu cheguei aqui no Parque André Citroën, em Paris, que é um dos melhores pontos para observar o eclipse. E olha só como tá lotado. E tem gente chegando, viu?
8: Ah, a gente quer ver, né? Vai ser legal. Estamos na busca dos óculos aí, tá difícil de achar.
5: Eu consegui os meus, mas só depois de muita espera. Olha a multidão que está formando fila para pegar os óculos especiais para observar o eclipse.
9: So solar eclipses are not rare.
5: Esta astrofísica de uma universidade na Inglaterra explica que, na verdade, os eclipses solares totais não são raros. Eles acontecem na Terra a cada 18 meses. Mas como a faixa de totalidade é muito estreita, ele fica visível, na maioria das vezes sobre o mar ou em regiões polares e isoladas. Numa mesma cidade, a média de espera para ver esse fenômeno é de até 400 anos. Começa o eclipse solar aqui em Paris. Vamos observar o fenômeno, óculos a postos, porque não é todo dia que isso acontece.
0: Lindo demais, né? Mas depois dessa beleza toda, a gente precisa voltar a falar da violência doméstica. Sempre que a gente denuncia os casos de violência contra as mulheres, a gente também está falando de violência contra as crianças, porque essa situação deixa marcas que se estendem aos filhos. Primeiro porque muitos se tornam vítimas e também porque outros repetem esse ciclo da violência e se tornam agressores.
7: Edileuza passou anos sofrendo agressões do marido.
8: À noite eu era arrancada da cama pelos cabelos, rasgava a roupa, ficava na frente do meu filho.
7: A auxiliar de limpeza cuidava sozinha da casa e dos filhos pequenos. Suportou a violência para proteger as crianças até que elas crescessem. Só que quando o marido finalmente saiu de casa, os filhos, já adultos, tomaram o lugar do pai agressor.
8: Uma certa noite ele chegou do serviço e ele quase me matou dentro do quarto. Queria me jogar pra rua. Sem direito a nada. Foi fácil. Só Deus sabe o que passei.
7: Aos 16 anos, essa jovem sempre conviveu com a violência do pai contra a mãe, até que também se tornou vítima de agressões e abusos.
9: Ele tinha o costume de me aliciar. Tem aquele contato físico extrapolado e eu sempre fui uma pessoa muito reativa por isso. Nesse dia, quando eu cheguei da escola, ele falou que ia me matar.
7: A jovem foi morar com a avó e denunciou o caso à polícia. Ela conseguiu uma medida protetiva contra o pai. O homem já chegou a ser preso por violar a restrição. Em ambientes onde a violência doméstica é rotina, é comum que ocorram diferentes tipos de agressão: verbal, física, psicológica. Além disso, a violência do marido ou namorado contra a mulher, com o tempo, alcança os filhos, que podem se tornar vítimas e também reproduzirem o comportamento no futuro.
10: Às vezes, essa pessoa que cresceu num ambiente muito intimidador, com pais agressores, ela sai de casa justamente para sair daquele ambiente de agressividade. Mas aí, inconscientemente, uma parte do cérebro dela acaba escolhendo o mesmo padrão de funcionamento. E às vezes, inconsciente, a gente repete, né, escolhendo situações de agressão, mesmo querendo sair das situações.
7: Para essa procuradora de justiça, o enfrentamento a esse tipo de violência precisa ir além das delegacias e tribunais.
11: É muito importante que nós tenhamos mais políticas públicas direcionadas a essa mulher para fazer esse acolhimento, para dar o que essa mulher precisa. Então, se é uma questão de complementação de renda, se é um aluguel social, o que pode ajudar essa mulher a sair desse ambiente violento?
7: A Edileuza encontrou essa ajuda em um projeto social em São Paulo, que reúne advogadas, psicólogas e outras voluntárias.
12: Foi aqui onde eu encontrei o abraço. Não vou dizer que estou 100%. Mas pelo menos 70% eu me sinto humano, ser humano. Me sinto uma pessoa. E continuo lutando para sobreviver.
0: É isso, abraço, acolhimento, nunca julgamento. Vamos à previsão do tempo agora, com chuva forte nos extremos do país e tempo seco no interior. Mas vou começar pela chuva, porque os ventos partem lá da Amazônia e empurram muita umidade para o sul do país. Além disso, uma frente fria que passa pelo oceano reforça a condição para chuva. Temporais para os gaúchos, catarinenses, com risco maior nas regiões de serra, e a chuva forte também vai chegar ao sul e ao leste do Paraná. Já a secura está brava no interior do país, segue crítica, pega praticamente todo o Centro-Oeste, interior do Sudeste e também do Nordeste. Nos próximos dias, a frente fria avança e vai trazer chuva aqui para a faixa leste de São Paulo e também de Minas Gerais e também atinge Rio de Janeiro e parte do Espírito Santo. Na capital paulista, quinta-feira, mais quente do que foi hoje, viu? Máxima de 29 graus, na sexta tem virada e pode chover. Dia chuvoso em Porto Alegre, máxima de 16 graus e também em Aracaju com 25. Brasília, muito seco, 31. Teresina também não chove e calorão de 36.
4: Falar agora de economia e também de sensatez. O setor de transporte é um dos que calculam grandes prejuízos se for aprovado o fim da escala de trabalho 6x1.
13: Uma transportadora de cargas funciona 24 horas por dia, 7 dias por semana. Essa operação exige escalas de trabalho contínuas. Para manter o nível de serviço com uma jornada reduzida, o setor calcula ter que contratar cerca de 240 mil trabalhadores adicionais, tanto para o frete de produtos quanto para a condução de passageiros.
14: Um levantamento do setor de transportes mostra que essas contratações aumentariam quase 10% o gasto com pessoal. Esse custo adicional chegaria a 12 bilhões de reais.
15: A partir do momento que você tira a produtividade do veículo, você está onerando a operação. E essa oneração da operação fatalmente vai para o supermercado, vai para a feira, vai para o consumo em geral. E as empresas transportadoras são preocupadas, né, com a falta de mão de obra.
13: A proposta que reduz a escala de 6 para 5 dias de trabalho semanais está parada no Senado, sem previsão de votação antes das eleições. Para este especialista, uma forma de liberar tempo para os trabalhadores poderia ser com investimentos em mobilidade urbana.
16: E exemplo no Metrô Bahia também, com a implantação do metrô, foi feito um estudo que mostrou que liberou, dependendo do deslocamento, até 18 dias de tempo de uma pessoa por ano por conta da maior eficiência de transporte através do metrô. Investir em transporte público é uma forma de eu entregar tanto desenvolvimento econômico, através de maior produtividade da mão de obra, quanto também a qualidade de vida para os trabalhadores.
13: Moradores de 10 capitais brasileiras gastam, em média, cerca de 2 horas por dia no trânsito e no transporte público.
17: Não é tanto o serviço, é mais a condução que cansa.
18: Ônibus e trem, normalmente, eu demoro tipo 1h40, 1h e pouquinho.
19: O que dá para fazer com esse tempo que você perde no ônibus e no trem?
18: Tem um pouco de tempo para mim.
0: As vendas do setor de serviços não cresceram em junho. Ficaram estáveis, segundo o IBGE. Juliana Rosa já está com a gente. Boa noite, Ju. Mais um sinal aí de perda de fôlego da economia, né?
20: Com certeza. Adriana, boa noite para você também, para o Ineg. Boa noite para você. A economia brasileira está andando de lado agora. Depois de crescer 2% no ano, o setor de serviços, que é o que mais pesa na nossa economia, ficou estável depois de já ter caído 0,2% no mês de maio. Aqui tem serviços tanto consumidos pelas pessoas, como o cabeleireiro, restaurante, como pelas empresas, serviços de limpeza, de segurança. Com tanta gente endividada, as famílias estão cortando serviços. Viagem, por exemplo, principalmente aqui em serviços às famílias. Serviços profissionais também, contabilidade, por exemplo, serviços de transporte. O que aumentou foi serviços de informação. Aqui, segundo os economistas, está mais ligado a investimento em tecnologia que as empresas estão fazendo. O mercado financeiro está refletindo a preocupação com o enfraquecimento da economia. Está tendo alta do dólar e queda da Bolsa de Valores. Ontem, o banco JP Morgan americano rebaixou a recomendação de investimento aqui no Brasil. É um aviso. Ou o próximo governo adota medidas para frear o crescimento da dívida, ou o dólar pode subir, aumentar a inflação e a economia piorar mais. A gente espera que haja responsabilidade política com o futuro do país.
4: Tem que cruzar os dedos, né?
20: Pois é, estamos nessa torcida.
4: Valeu, obrigado.
20: Tchau, tchau.
4: Obrigada.
20: Tchau, tchau.
4: Moradores e socorristas acusam o exército de Israel de causar incêndios intencionais para destruir florestas e plantações no sul do Líbano. Os ataques com drones acontecem em meio ao cessar-fogo aprovado entre os dois países e mediado pelos Estados Unidos. É uma nova ação do governo de Benjamin Netanyahu para tornar inabitável a região que faz fronteira com Israel.
0: E a tensão no Oriente Médio cresceu nas últimas horas depois de um ataque a um navio que deixou 6 mortos.
21: Esse cargueiro em chamas é o alvo mais recente dos Houthis no Mar Vermelho. O navio foi atacado na ilha de Perim. um território do Iêmen, na entrada do estreito de Bab el-Mandeb. A passagem marítima liga o Golfo de Aden, no sul do Iêmen, com o Canal de Suez, no Egito. 6 pessoas morreram, 4 tripulantes e 2 socorristas. São as primeiras mortes provocadas por bombardeios dos Houthis na região desde o começo do conflito no Oriente Médio, em fevereiro. O grupo armado controla parte do Iêmen e recebe apoio do Irã. Os Houthis assumiram o ataque e disseram que a embarcação transportava equipamento militar da Arábia Saudita. Com o Estreito de Hormuz praticamente fechado, boa parte do petróleo produzido pela Arábia Saudita vai por terra até outra costa, no Mar Vermelho. Dali, segue de navio aqui para a Europa e também para a Ásia, e passa justamente nesta região controlada pelos Houthis. É assim que a tensão no Iêmen se conecta à disputa em Hormuz. Segundo as Nações Unidas, o Irã forneceu aos Houthis armas, tecnologia e treinamento. Não há, porém, prova de que tenha ordenado este ataque. Em Hormuz, o movimento é mínimo. Menos de 10 embarcações têm passado por dia. Antes do conflito iniciado por Estados Unidos e Israel, passavam até 140 diariamente. As negociações para reabrir a passagem avançaram. Novamente, o Paquistão tenta mediar um acordo entre Irã e o governo americano. Os iranianos dizem que só permitirão a volta do tráfego normal se os Estados Unidos encerrarem os ataques e liberarem recursos iranianos congelados. Já o governo de Donald Trump quer que o Irã encerre seu programa nuclear, entregue os estoques de urânio enriquecido e libere a circulação em Hormuz sem qualquer tipo de cobrança.
0: A seguir, menina de 4 anos é atacada por pitbull e internada com ferimentos graves na cabeça em Goiás.
14: Em Salvador, a história é redescoberta. Cemitério com até 100 mil escravos deve virar patrimônio cultural.
0: A aposta da China para concorrer com Boeing e Airbus, avião faz primeiro voo comercial internacional. Todos os detalhes daqui a pouquinho aqui no Jornal da Band.
14: Fica com a gente.

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2: A gente abre com o destaque do trânsito, Jaime Sampaio.
3: Radial Leste lenta na direção do bairro a partir da saída do elevado até a passagem pelo Almirante Brasil. Depois você volta a encontrar dificuldades entre a estação Carrão e Patriarca do metrô e mais à frente do estádio de Itaquera até a Jacupêssego. 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
2: Em instantes, mais um bloco, o segundo do Jornal da Band desta quarta-feira.
11: De volta com o Jornal da Band, uma menina foi atacada por um pitbull. no quintal da casa onde a família mora. Foi em Goiás. O dono do animal é o proprietário do imóvel.
12: Essa é a Evelyn Caterine, de 4 anos. A menina que aparece sorridente nas fotos hoje está assim, deitada em uma cama de hospital. Evelyn foi atacada por um pitbull no quintal de casa em Goiânia. Ela teve a cabeça perfurada e 20% do couro cabeludo arrancado.
13: Desceu porque viu uma roupa caída do varal e desceu para ir pegar. E nisso o cachorro aproveitou e atacou ela.
12: A família de Evelyn se mudou de Jataí para Goiânia há pouco mais de 2 semanas. O pitbull é do proprietário da casa, que deixou o cachorro com os novos moradores porque não tinha como levá-lo embora. O pitbull geralmente ficava preso e no dia que estava solto, atacou a criança mais de uma vez.
13: Ainda não tinha arrumado um local ainda para o cachorro ficar. Aí por isso que o cachorro estava com nós.
12: Um vizinho ajudou a família a socorrer a criança. Evelyn permanece internada e deve passar por outras cirurgias nos próximos dias. No dia seguinte, o dono apareceu e levou o pitbull embora, mas não falou com a família. A legislação estadual de Goiás prevê vários deveres a donos de cachorros como pitbulls. Entre eles, evitar agressões a humanos e impedir que o animal provoque acidentes em residências. A família de Evelyn espera alguma atitude do dono do pitbull e também da justiça.
13: Porque vai ser muito complicado, que vai ter muitos processos mesmo, várias cirurgias para poder ela ter talvez uma autoestima no futuro.
14: Um confronto entre indígenas e policiais é investigado no Paraná. A confusão começou depois de um acidente com 2 caminhões no interior do estado. Um deles estava carregado com eletrodomésticos, tombou e foi saqueado. Policiais tentaram impedir e foram atacados com pedradas. Para conter o tumulto, foi usado gás lacrimogêneo. Um caminhoneiro estava preso às ferragens e foi socorrido em estado grave. 4 policiais e 2 socorristas ficaram feridos. A polícia agora tenta identificar os envolvidos no conflito.
15: Salvador discute como preservar uma descoberta arqueológica importante, o cemitério dos africanos, onde podem ter sido enterradas mais de 100 mil pessoas que foram trazidas ao Brasil como escravas.
16: É nessa área que pesquisadores identificaram os vestígios de um antigo cemitério de escravizados.
17: Houve uma construção pelo governo colonial, a pedido do arcebispo, isso na década de 1740. Então são muitas histórias que ficaram também encobertas e que a gente agora está tomando conhecimento e quer compartilhar com a população.
16: A localização só foi identificada recentemente, a partir de mapas, plantas e documentos históricos. As primeiras escavações encontraram vestígios do século XIX.
18: Aqui, diferentes e inúmeras histórias ganharam o mesmo destino. Mas a pesquisa aponta que entre os sepultados podem estar líderes de movimentos que desafiaram o sistema escravista, como a revolta dos búzios e dos malês.
19: A própria historiografia oficial ela aponta que havia a execução dos condenados, alguns deles ali naquela área do Campo da Pólvora, e que o local de descarte, abandono desses corpos, eram no cemitério, muitas vezes decapitados até, né?
16: Neste primeiro momento, a ideia é a desapropriação da área e que no futuro o espaço volte a ser um cemitério. A descoberta também coloca Salvador diante de um paralelo com o Rio de Janeiro. No cais do Valongo, onde desembarcaram centenas de milhares de africanos escravizados, a arqueologia também trouxe à superfície uma parte da história que havia sido escondida. Hoje, o local é patrimônio da humanidade.
15: A seguir, barco de turismo pega fogo perto da ilha de Bali e quase 200 pessoas são resgatadas. As buscas continuam.
14: Elas foram adotadas ainda bebês na Índia por 2 famílias da Holanda. 40 anos depois, descobrem que são irmãs. Esse reencontro a gente mostra daqui a pouquinho aqui no Jornal da Band.
15: Quem pensa em sair daí?
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29: Está começando agora um Minuto da Cibersegurança. Na minha companhia, fundador e CEO da Elitron, João Braz. João, como os criminosos escolhem as empresas que eles querem atacar? Quais são as principais vulnerabilidades que elas apresentam?
30: Basicamente, a escolha é feita através de um binômio. Esse binômio é os ativos que tem dentro dessa empresa, ou seja, eles estão buscando um tesouro tecnológico, seja dinheiro, dados, e quem tem o muro mais baixo, ou seja, a empresa que acaba negligenciando mais a segurança. Isso faz com que, em pouco tempo, eles consigam adentrar. Eles sempre procuram a empresa mais frágil.
29: Fica uma dica para as pessoas que nos escutam e nos assistem, né, João? Vale muito a pena prestar atenção e investir em cibersegurança, onde o maior risco da sua companhia é os seus ativos, os seus dados. Este é o Minuto Cibersegurança.
2: 8 horas e 27 minutos, 8h27. Em instantes você fica com o último bloco do Jornal da Band desta quarta-feira, 12 de agosto de 2026. Logo na cola da transmissão simultânea aqui na Band News FM, é a hora de Copa. Libertadores da América, duelo de ida das oitavas de final no Mineirão. Transmissão para toda a rede, exceção ao Rio de Janeiro.
31: Um barco de turismo pegou fogo perto da ilha de Bali, na Indonésia. Os bombeiros e autoridades marítimas foram acionadas e conseguiram resgatar 172 pessoas, mas não se sabe ao certo quantas estavam no barco e, por isso, as buscas continuam.
14: A China fez o primeiro voo internacional com um avião lançado para concorrer com modelos da Boeing e da Airbus. Operado pela Air China, ele decolou de Pequim e pousou na capital da Mongólia. O avião é fabricado por uma empresa estatal. Com capacidade para transportar até 174 passageiros, o Comac C-919 é apontado como um possível concorrente do Boeing 737 e do Airbus A320. Só que isso ainda pode levar um tempo. Além de depender de componentes importados, como motores, o avião ainda não recebeu autorização dos órgãos reguladores dos Estados Unidos e da Europa.
31: E agora uma história surpreendente na Índia. Duas bebês deixadas em orfanatos na Índia e criadas por famílias adotivas na Holanda descobriram mais de 40 anos depois que são irmãs. Elas moravam a apenas 130 quilômetros de distância. Na adolescência, elas se conheceram no encontro de crianças adotadas, ficaram amigas, mas não se viam há 15 anos. Aí hoje, com 43 e 44 anos, as indianas fizeram teste de DNA para tentar rastrear parentes biológicos e ficaram surpresas com o resultado que revelou o parentesco. O reencontro foi emocionante.
14: Bacana demais. Obrigada pela sua companhia. Outras notícias logo mais no Jornal da Noite e o Jornal da Band está de volta amanhã.
31: Você fica agora com a novela Guerra das Rosas. Boa noite e amanhã tem mais.
14: Tchau, tchau. Obrigada.
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2: Agora 8 horas e 31 minutos, 8h31, o que marca o horário de Brasília. Após o encerramento do Jornal da Band, em instantes a gente abre espaço pro futebol aqui na Band News FM. É noite de Copa Libertadores da América. Cruzeiro e Flamengo duelam no estádio do Mineirão. Silva Júnior, Naka, Bernardo Ramos comenta, Aline Fanelli reporta e eu, Lucas Belotti, te faço companhia na apresentação e no plantão. Em outro duelo desta quarta-feira de Libertadores, Palmeiras e Cerro Porteño duelam na Casa do Verdão. O Cerro até abriu o placar há pouco, o gol acabou anulado por impedimento e agora Andreas Pereira foi expulso. Andreas Pereira recebe o cartão vermelho. Palmeiras vai atuar nos minutos finais também com um atleta a menos. A gente vai acionar em instantes aqui na Band News FM o Maurício Ferreira, que está lá na Casa do Verdão acompanhando a partida e vai nos trazer os detalhes e o clima desse finzinho de jogo. É já já, viramos a chave para Libertadores da América aqui na Band News FM. Não sai daí.
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6: O Cruzeiro joga hoje às 21h30 contra o Flamengo no Mineirão pelo jogo de ida das oitavas de final da Libertadores. O jogo de volta será na próxima quarta-feira no Maracanã. Cruzeiro está a 4 jogos sem perder, com 3 vitórias e 1 empate. Na Libertadores, o Flamengo foi o dono da melhor campanha geral da fase de grupos da competição. Os dois times terão força máxima e 60 mil ingressos foram vendidos antecipadamente. Flamengo é o segundo colocado no Brasileirão com 42 pontos e o Cruzeiro é o quinto colocado com 33 pontos. O Corinthians, sem Depay, que não renovou o seu contrato, joga amanhã contra o Rosário Central na Argentina, pelo jogo de ida das oitavas de final da Libertadores. O Santos, com Neymar em campo, enfrenta o Macará do Equador, amanhã na Vila Belmiro, pelo jogo de ida das oitavas de final da Sul-Americana. O técnico Cuca vai utilizar todos os titulares. Dito tudo isso, eu diria, eu quero é mais.
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10: Eu sou o Sérgio Waibe e está começando agora o Minuto do Empreendedor, apresentado pelo banco BTG Pactual Empresas, que tem entre os seus propósitos ajudar você, empresário e empreendedor, a alcançar o sucesso. Comigo, André Guilmon, CEO da Brasil Agro. André, quais valores e atributos você recomenda aos jovens empresários e empreendedores para que eles alcancem o sucesso?
11: Tem que começar com uma pitada muito grande de resiliência e humildade. Essa abnegação pela resiliência e pela humildade faz você aprender, faz você se desenvolver. Então é por aí que vocês têm que começar, com resiliência, com humildade de saber dizer, eu não sei, quero aprender e quero me desenvolver. É a fórmula do sucesso.
10: Fórmula que permitiu o sucesso do André Guilmon. Presente aqui no Minuto do Empreendedor, apresentado pelo BTG Pactual Empresas.
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2: Oito horas e 37 minutos, 8h37. A partir de agora você fica com a transmissão de futebol Copa Libertadores da América na Band News FM. Duelo entre Cruzeiro e Flamengo, perna de ida das oitavas de final da principal competição do continente. Vamos juntos Ouvintes de São Paulo, Brasília, Porto Alegre, Curitiba, João Pessoa, Manaus, Goiânia, Belo Horizonte, Salvador e Fortaleza, vão junto conosco até a meia-noite com a transmissão da Copa Libertadores.
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0: 8:39, 8:39 é o que marca o horário de Brasília. Seja muito bem-vindo, seja muito bem-vinda a mais uma noite de transmissão esportiva na Band News FM. É noite de Copa, Libertadores da América, o principal campeonato de clubes do continente é assunto na transmissão Band News FM para Cruzeiro e Flamengo. Duelo entre brasileiros, logo na primeira fase do mata-mata. É o único dentre todos que vão definir as equipes que disputam as quartas de final da Liberta. Eu sou o Lucas Belotti, te faço companhia na transmissão Band News FM até a meia-noite, no pré-jogo, durante o intervalo e também após o apito final. Tenho a companhia do comandante narrador Band News FM dessa noite, Silva Júnior, além das reportagens de Aline Fanelli, os comentários de Bernardo Ramos e a participação de você, ouvinte ligado e sintonizado na nossa transmissão. Você pode e deve mandar mensagem pra cá. O canal tá sempre aberto. 11 999 592 100 é o nosso WhatsApp, o canal de contato Band News FM para você participar. Não se esqueça do 11, se não é da cidade de São Paulo, 999-592-100. Ou também no nosso canal no YouTube. Estamos ao vivo com imagens. youtube.com/radiobandnewsfm. Pode participar e mandar a sua mensagem para cá. Estamos sempre abertos e vamos registrar no ar. Não se esqueça, se for uma mensagem de áudio, até 15 segundinhos para dar tempo da gente colocar aqui na Band News FM. 8:40. Esse ao fundo é o som ambiente do estádio do Mineirão. É tudo que sai da garganta do torcedor do Cruzeiro. E é para lá que a gente vai, para o clima do jogo, para sentir as primeiras informações e para ouvir também os destaques que chegam com a reportagem Band News FM com a Aline Fanelli, começando com os donos da casa. Cruzeiro que tem os primeiros 90 minutos do lado da torcida para quem sabe construir uma boa vantagem. Boa noite para você, Aline.
1: Oi, Lucas. Ótima noite a você e aos nossos ouvintes. Cruzeiro definido pelo técnico Arthur Jorge, que traz uma novidade na partida de hoje. O Wesley vai começar jogando. Ele brigava por posição com o Kenji, mas era o mais cotado para iniciar a partida. Muito mais por ele ter mais experiência em jogos deste tamanho e por ter dado um bom cartão de visitas na vitória do Cruzeiro por 3-1 sobre o Mirassol no Brasileirão no fim de semana. Estreou, inclusive, com um gol marcado. As alterações do Cruzeiro na defesa e no meio de campo eram programadas. O Fagner e o Lucas Romero cumprem suspensão por cartões amarelos. O William vai ser o substituto na lateral direita e o Matheus Henrique fica com a vaga no meio de campo, mesmo tendo sofrido fratura no nariz há uma semana. João Costa e Lúcio Rodrigues são opções no banco de reservas e Marquinhos, recuperado de um quadro de febre, volta a ser opção. A Raposa é escalada com Otávio, William, Fabrício Bruno, Jonathan Jesus, Rojas, Matheus Henrique, Gerson, Matheus Pereira, Wesley, Arroio e Caio Jorge.
0: Tá aí então os destaques da Aline Fanelli, trazendo a escalação do Cruzeiro Esporte Clube, que vai tentar hoje desbancar o Flamengo, atual campeão da Copa Libertadores da América e também o brasileiro que mais vezes levantou essa taça, 4 oportunidades. Mas do outro lado, o técnico Leonardo Jardim também já escolheu os 11 que vão representar o manto do Mengão, o manto rubro-negro lá no estádio do Mineirão. Não é isso, Aline?
1: Sim, e se tem novidade de um lado, tem novidade de outro, porque o técnico Leonardo Jardim surpreendeu na escalação do Flamengo ao deixar Pedro no banco de reservas. Emerson Royal, Plata e Bruno Henrique serão titulares. O Pedro é o artilheiro do Flamengo na temporada com 22 gols, mas passou em branco contra o Vitória no último domingo. Já o Bruno Henrique, que entrou nesse jogo e marcou, deve atuar como um falso 9. Daqui a pouquinho o Bernardo vai falar mais sobre isso. Titular até a Copa do Mundo, o Plata ganhou novamente a vaga que vinha sendo do Carrascal, enquanto na lateral direita o Emerson Royal entra no lugar do Varela e se mantém com o status de titular da Libertadores. Flamengo escalado com Rossi, Emerson Royal, Léo Ortiz, Léo Pereira, Ayrton Lucas, Eric Pulgar, Jorginho, Arrascaeta, Gonzalo Plata, Samuel Lino e Bruno Henrique.
0: Mudanças, portanto, também do lado rubro-negro do duelo, do lado do Leonardo Jardim. Em instantes eu vou ouvir o Bernardo Ramos, comentarista da Band News FM, sobre todas essas trocas. Dá também meu boa noite para o Silva Júnior. Mas antes é hora da gente pegar as ruas e avenidas, porque estamos aqui na capital paulista e vamos à zona oeste da cidade, porque tem outro time brasileiro representado em campo na perna de ida das oitavas de final da Copa Libertadores e põe jogo quente nisso, minutos finais na casa do Verdão e o Maurício Ferreira acompanha tudo de perto. Torcedor palmeirense tá com o coração na boca, não é isso, Mal? Boa noite para você.
2: Tudo bem, Lucas Belotti? Abraço a você, a todo mundo ligado e sintonizado por aqui no futebol da Band News FM. Casa dos 40 minutos do segundo tempo aqui no Nubank Park. E um jogo entre Palmeiras e Cerro Porteño, duelo de ida das oitavas de final, no melhor estilo Libertadores da América. Mais uma vez, não é uma partida de encher os olhos do time comandado pelo técnico Abel Ferreira, que contou com a sorte por aqui no segundo tempo, principalmente com um gol anulado por impedimento do Benítez aos 24 da segunda etapa, depois de mais uma falha do zagueiro Murilo, que já havia falhado no primeiro tempo em lance que quase gerou uma penalidade para o time do Cerro Porteño. Na sequência do gol anulado, Andreas Pereira, numa decisão polêmica da arbitragem, foi expulso, recebeu cartão vermelho direto por agressão e pouco tempo depois, Flaco Lopes, o 17º gol dele na temporada, o Murilo apareceu no campo de ataque, invadiu a grande área, tentou o cruzamento no bate-rebate, o Marlon Freitas ajeitou de cabeça e o Flaco Lopes, pelo lado esquerdo da grande área, fuzilou para o fundo das redes. Ele que vai sendo substituído nesse momento, Gustavo Gomes, que recuperado de uma lesão na coxa direita, hoje ficou à disposição no banco de reservas, entra para fechar a casinha do Palmeiras, substituição para a saída do Flaco Lopes, o autor do gol na reta final. Com um homem a menos, o Verdão tenta manter essa vantagem para o jogo da quarta-feira da semana que vem em Assunção, no Paraguai.
0: Boa, Maurício Ferreira, vamos combinar o seguinte, o canal tá aberto para você, qualquer novidade aí na casa do Palmeiras, você nos grita também para que a gente possa registrar aqui no ar na programação Band News FM, mas é um Verdão que já não tem o Andreas Pereira para esse jogo da volta, hein? Expulso, vai desfalcar por uma partida a equipe do técnico Abel Ferreira. Para além de Palmeiras e Cerro Porteño, outro jogo da Copa Libertadores e outros dois da Sul-Americana tiveram início no mesmo horário, 7:00 na hora de Brasília. O Platense vai vencendo na Argentina o Coquimbo Unido por 1-0. Mas a equipe da casa, os argentinos, perderam o pênalti há pouco, quase aos 40 minutos. Então essa vantagem podia ser ainda maior. Coquimbo Unido volta vivo para o Chile, onde fará o jogo decisivo, o segundo dessa perna de quartas de final. Ainda na Libertadores, 9:30 da noite, o jogo que transmitiremos por aqui, Cruzeiro e Flamengo, é isolado. Nenhuma outra partida tem bola rolando simultaneamente. Já pela Copa Sul-Americana, duas partidas hoje, ambas com o momento final já no placar e no tempo de jogo. 43 minutos do segundo tempo, Cícero de Souza Marques em Bragança Paulista. O Galo vai largando na frente, gol de Cuejo, voltando de lesão, abrindo o placar para a equipe de El Barba Domingues, para cima do time comandado pelo Wagner Mancini. Com esse resultado, o Galo depende de um empate em casa na semana que vem, também às 7 da noite, para garantir vaga nas quartas da segunda principal competição de clubes do continente. Já na Argentina, pela Copa Sul-Americana, o Tigre, aquele da final contra o São Paulo em 2012, está perdendo em casa para o Montevideo City Torque, mais uma equipe do Grupo City, que tem o Bahia e o time azul de Manchester como a grande cabeça de rede. Pizzitillo marcou o gol ainda no comecinho do segundo tempo. Montevideo City Torque, mesma condição do Galo, então joga em casa no Uruguai para tentar defender essa vantagem construída longe de seus domínios. A gente vai passar também pelos jogos de amanhã, de ontem, porque a Copa Libertadores e a Copa Sul-Americana dominaram esse meio de semana com as primeiras partidas, os 90 minutos inaugurais de uma disputa que terá 180 para a definição dos classificados. Agora a gente volta para os assuntos envolvendo a nossa partida por aqui, 9:30 da noite, a bola rola ao fundo do som ambiente do estádio do Mineirão, absolutamente lotado para o duelo brasileiro único da Copa Libertadores da América. E para sanar as dúvidas dos dois torcedores, vou acionar aqui o Bernardo Ramos, começando com esse Cruzeiro, Berna. O Wesley é o escolhido do técnico Arthur Jorge para ocupar essa vaga no ataque. Com moral, entrou, estreou e fez gol contra o Mirassol no último fim de semana. Boa noite, Berna.
3: Boa noite, Lucas. Um abraço a você, a Aline, ao ouvinte da Band News FM. É o seguinte, um Cruzeiro que vai jogar num 4-2-3-1, com o Matheus Henrique sendo um volante mais de contenção, e o Gerson saindo mais para auxiliar o Matheus Pereira na armação. E dois jogadores bem abertos, né? O Kenny Arroyo pelo lado direito e o Wesley, que é um destro que joga pelo lado esquerdo, como você bem disse. Entrou muito bem no jogo diante do Mirassol no último domingo, às 11 da manhã, estreando com a camisa celeste. E aí o Caio Jorge sendo centroavante, um jogador de muita movimentação. É um Cruzeiro que deve ter o Wesley saindo, já que ele é destro, da ponta em diagonal para o centro, abrindo espaço para Gabriel Rojas, né? que é o lateral que veio do Racing, jogou muito com a camisa do time de Avejaneda e é o substituto do Kaique Bruno, né? Jogador que foi ser dirigido pelo Fábregas, no bom time do Como, da Itália. Por outro lado, é o Flamengo com algumas manias do técnico Leonardo Jardim. Eu acho
1: incompreensível. Deixa eu só fazer uma observação. O Como que perdeu do Arsenal hoje nos pênaltis. Você viu quem bateu o pênalti?
3: Kaique Bruno, né?
1: Bruno Guimarães? Bateu e converteu. Só uma lembrança assim que me veio agora, entendeu?
3: Perdeu. Novo jogador do Arsenal. Exato. Saiu do Newcastle, foi pro Arsenal. Perdeu o pênalti na Copa do Mundo contra a Noruega, né? Na verdade, teve o pênalti defendido pelo Lilan, né? Goleiro norueguês. Que foi contratado, né? Por um time da Espanha, se eu não estou enganado. Mas enfim, falando sobre o nosso jogo aqui, para mim, uma escalação incompreensível do técnico Leonardo Jardim, quando ele coloca o Bruno Henrique no lugar do Pedro, né? Me parece que o Flamengo será um time mais reativo, com a cara do seu técnico, saindo mais em transições rápidas para o ataque, com o Bruno Henrique tendo muita velocidade, assim como o Gonçalo Plata. E o que ele busca com isso também? Outra proposta que eu posso enxergar, e a gente conta tudo direitinho para quem acompanha a Band News FM quando a bola rolar, é uma pressão muito forte na saída de bola do Cruzeiro. Bruno Henrique, Plata e Samuel Lino são jogadores que fazem mais a pressão do que o Pedro. Só isso pode justificar a ausência do camisa 9 rubro-negro desde o início, lembrando que o Paquetá também está no banco de reservas, né? O Paquetá aqui entrou contra o Vitória, triunfo do Flamengo por 2-0 no último domingo no Maracanã. É um jogador que ainda vai encontrando a melhor forma física, afinal de contas, sofreu na Copa do Mundo uma grave lesão muscular na partida contra o Japão e desde então não jogava, né? Então dá até para entender, vai, a ausência do Paquetá. Mas a do Pedro eu não entendo, não.
0: Vai ser aquela que o treinador, se der certo essa estratégia. Gol no Allianz Parque, diz aí, Maurício Ferreira.
2: E é do Cerro Portenho, Lucas Belotti. Nos acréscimos do segundo tempo, aqui no Nubank Park, cruzamento rasteiro pelo lado direito. O Verrete aparece na risca da pequena área e o Carlos Miguel acaba falhando mais uma vez.

0: passa o tempo de 15, 20 minutos lá na Arena do Verdão, na zona oeste da cidade de São Paulo. Ô Bernardo Ramos, de volta a Cruzeiro e Flamengo, você analisava aí a escalação e o que deve mudar no Mengão e também as trocas do Arthur Jorge. Claro, não são muitas, né? Principal a do Wesley, a entrada no time titular. O que esperar desse jogo, né? Para além da parte de que talvez seja o mais legal e aguardado dessas oitavas de final da Copa Libertadores, pela vantagem no mando de campo, você espera esse Cruzeiro mais com a bola pressionando o Flamengo, que por outro lado aposta no contra-ataque?
1: Eu acho que vai ser isso. Acho que vai ser isso. Diante da formação do Flamengo, eu só vejo essa proposta ofensiva sendo possível. Com o Bruno Henrique tendo velocidade, como eu disse, para ser um centroavante de mais transição. O Plata é um jogador de transição, o Samuel Lino também é um jogador veloz. Eu só consigo imaginar isso, o Cruzeiro tendo mais a bola e o Flamengo, que tem qualidade para muito mais, sendo um time mais reativo.
0: É um pouco das características também que o Leonardo Jardim desenvolveu durante a carreira. Bom, deixa eu dar uma boa noite então para o narrador Band News FM dessa noite também. Silva Júnior é quem vai narrar os alvos acertados, será? Quantos serão? Quero saber sua expectativa pro jogo aí, ô Silva Júnior, tá pronto pro gogó? Você acha que vai ser aquele joguinho estudado, cara de primeira perna de mata-mata, onde os dois times costumam deixar a decisão pra volta mesmo? Boa noite, Furacá.
2: Boa noite, Belote. Boa noite pra todos os amigos aqui do Futebol da Band News FM, pra quem nos acompanha em todas as plataformas. Não, a minha expectativa é de um jogo muito legal. São duas equipes bem qualificadas, eu acho que vai ser um jogo aberto. Gogó tá preparado para muitos gols. Eu espero um jogão, não espero esse negócio amarrado, ser lento, não. Expectativa é de um jogo bastante agradável daqui a pouco entre Cruzeiro e Flamengo. É só o jogo de ida, é verdade. As coisas serão definidas na próxima quarta-feira no Maracanã. Mas se acontecer algo diferente do que eu tô esperando, vai ser surpreendente na minha visão, viu, Belotti?
3: Boa, Lucas, você aí falou do barulho da torcida, né? Ingressos esgotados, tá? Mais de 60 mil ingressos vendidos e o recorde de público no novo Mineirão é justamente do Cruzeiro. Foi batido em uma partida contra o Galo, um Atlético Mineiro e Cruzeiro nas quartas de final da Copa do Brasil do ano passado, com a presença de 61.584 torcedores. E o Cruzeiro lidera a média de público da Libertadores deste ano entre os times brasileiros. Durante a fase de grupos, recebeu 158.779 torcedores no Mineirão, uma média de 52.926 por partida. Existe a possibilidade desse recorde ser batido hoje.
0: E se não hoje, no duelo da Copa do Brasil, repetido, né? Nessa temporada, teremos mais uma vez um Cruzeiro e Atlético Mineiro. Agora, Aline Fanelli, mais uma do Flamengo, então, hein? Como é que chega o time do Leonardo Jardim? O português tá com a orelha quente lá no Rio de Janeiro, tem gente brava com o trabalho dele.
3: É, tá complicada a situação, apesar de na fase de grupos da Libertadores, o Flamengo não ter perdido, né? Em 6 jogos foram 5 vitórias e 1 empate, 14 gols marcados, é o segundo melhor ataque, atrás apenas um do Rivadavia, e tem a segunda melhor defesa, 2 gols sofridos. Até o início dessa partida, claro, empatava junto com o Cerro Porteño, agora o Cerro levou mais um, então o Flamengo tem essa vantagem de ter sofrido 2 gols apenas na fase de grupos. É, o técnico Leonardo Jardim, acho que ele vai ouvir um pouquinho de vaia hoje, né, Lucas, lá no Mineirão, porque ele era treinador do Cruzeiro no ano passado, ele pediu a rescisão no fim de 2025, alegando que ele faria uma pausa na carreira, né, um ano sabático. Em mais de uma oportunidade, ele também falou que se ele voltasse a trabalhar no Brasil, seria só no Cruzeiro, e até que em março deste ano veio o convite para ele assumir o Flamengo logo depois da demissão do Felipe Luiz. E quando o Léo Jardim foi questionado sobre isso, ele falou que ele foi ingênuo na declaração dele, pregou respeito ao clube mineiro, mas é um reencontro que vai ser até um pouco complicado para ele na noite de hoje.
0: Ah, definitivamente
4: acabou.
0: Sim. Acabou na Arena do Palmeiras, Maurício Herrera.
5: Jogo encerrado por aqui, Lucas Belotti. Placar então de Palmeiras 1, Cerro Porteño também 1, Verdão com 1 a menos após a expulsão do Andreas Pereira. Ainda saiu em vantagem com o Flaco Lopes, mas já nos acréscimos da segunda etapa, uma falha e o gol contra do Carlos Miguel. Você até citava esse atual momento do goleiro do Palmeiras, que falhou recentemente aqui mesmo no Nubank Park contra o Atlético Mineiro na derrota por 2 a 1 pelo Campeonato Brasileiro, e hoje mais uma vez que sai como aí um dos responsáveis, então, por esse empate. Apesar, claro, né, de como dissemos há pouco, Palmeiras não ter feito mais uma vez um bom jogo aqui diante do seu torcedor. E agora deixa tudo aberto, confronto vivo para o jogo